0: Ah, que coisa! Tem jogado muito bem com o Cuca, né?
1: É, essa última semana foi boa. O que pesa contra ele, Dai? 15 do segundo tempo, ele começa a colocar a língua de fora, vai cansando, cansando e cansou.
0: É o sintoma disso que você falava do Santos agora há pouco, né? Muito parecido mesmo. E o pior em campo?
2: O pior em campo.
0: Fala pra ti.
1: Joguei pra cima entre Kelvin, Maurício e Barreal. Caiu Maurício, do Palmeiras.
0: Ô, Barreal deu sorte, então. Valeu, Prates.
1: Até a próxima.
0: Ó, 9 da noite, antes de encerrar a transmissão, queria só rapidamente acionar o Guilherme Pradella pra falar sobre o torcedor do Palmeiras que se feriu com a placa de publicidade, né, do estádio. O Palmeiras, na faixa central do campo, o Palmeiras sobrepõe uma placa de publicidade à outra pra placa ficar maior. Confesso que não entendi bem como ele se feriu. Imagino que ele tenha tentado escalar essa placa e tenha caído, enfim. Mas fato é que ele caiu, foi atendido, levado pro hospital ainda em campo. O que nós temos de informação só pra fechar a transmissão, Pradella?
3: É isso, Léo. Na verdade é o seguinte, o Palmeiras tem arquibancada e tem uma escada que dá acesso pro gramado ou para a parte de trás ali das placas de publicidade. O que a gente tem de informação? Que ele subiu nessa grade e pulou direto pro gramado, ou seja, ele pulou da arquibancada, ultrapassando essa placa dupla e caiu no gramado. E aí teria fraturado a perna. A gente recebeu a informação de que o nome do torcedor, que é do Paraná, é Hudson Luiz Soares Peixoto. Ele foi imobilizado, colocado dentro de uma ambulância, levaram ao hospital aqui próximo do estádio. Há vários hospitais por aqui, por sinal, mas a informação é essa, que ele tentou pular diretamente da arquibancada no gramado por uma placa muito alta mesmo, caiu, fraturou a perna, o diagnóstico inicial, o torcedor Hudson Luiz Soares Peixoto, torcedor que veio do Paraná. Léo.
0: Boa recuperação e fique muito bem pra gente dar um monte de puxão de orelha em você, viu, seu Hudson? Muito obrigado a você que esteve conosco na transmissão deste sábado. Acompanhamos o empate, 1 para o Palmeiras, 1 para o Santos. Futebol Globo CBN volta amanhã. 4 horas tem São Paulo e Bahia, 8:30 tem Mirassol e Corinthians. E eu te encontro já pela manhã, às 9:30 da manhã, no CBN Esportes. Agora vem aí o repórter CBN, na sequência o CBN Noite Total, com a Tânia Morales. Obrigado pela companhia, um grande abraço e até amanhã. 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

0: Sábado, 2 de maio de 2026. Um barco com 4 pescadores afundou na Lagoa dos Patos, em Pelotas, no Rio Grande do Sul. Até o momento, o corpo de apenas um deles foi encontrado pelos bombeiros. As identidades das vítimas não foram divulgadas. O naufrágio acontece durante as chuvas que causaram estragos em pelo menos 19 municípios gaúchos. Na cidade de Canguçu, um agricultor morreu depois de ser atingido por uma descarga elétrica. Na quinta-feira, a Defesa Civil Estadual tinha emitido avisos para o risco de queda de granizo com pedras de grande diâmetro, chuva intensa, rajadas de vento de até 90 km por hora e tempestades com raios. Na Paraíba, o governo estadual decretou calamidade pública por causa das chuvas. 2 homens morreram eletrocutados em Guarabira, momentos antes de uma corrida em celebração ao Dia do Trabalhador. Testemunhas relataram que o acidente foi causado por um fio que estava em contato com a água. Municípios do estado registraram os maiores volumes dos últimos 30 anos. 1.800 famílias precisaram ser deslocadas para abrigos públicos, conforme o Ministério do Desenvolvimento Regional. E subiu para 6 o número de mortos em decorrência das chuvas do Grande Recife e na Zona da Mata. Os bombeiros encontraram o corpo de um homem que morreu afogado numa inundação em São Lourenço da Mata, na região metropolitana. A vítima estava desaparecida desde a noite de ontem. Um bebê de 6 meses, uma menina de 1 ano e um garoto de 6 estão entre as pessoas que morreram. No horário de Brasília, 9:05.
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2: Olá, muito boa noite. Bem-vindos ao CBN Noite Total deste sábado. Vamos acompanhar algumas das entrevistas recentes do programa.

0: violeiro, ator, produtor musical. Ele inicia uma turnê nacional e internacional também, de shows com Almir Sater. É o show Pai e Filho. Gabriel Sater, bem-vindo, boa noite.
1: Olá, Tânia. Prazer falar com você. Obrigado pelo espaço. Um abraço a todos os ouvintes, telespectadores.
0: Muito bom, hein? Que maravilha. Você e seu pai juntos. Aliás, a gente está ouvindo aqui ao fundo Voa Vagalume, que está no seu álbum de 2022, Erva Doce, né? Em que vocês dois gravaram juntos essa música, né?
1: É a nossa primeira parceria. A gente compôs essa música juntos, ao lado do Bento. Primeira parceria que a gente fez, e com a letra, né, do maravilhoso e lendário Luiz Carlos Sá, da dupla Sá e Guarabira.
0: Ele é bom, hein? Nossa, por isso que ficou tudo tão lindo. Vocês fizeram a melodia, botaram na viola e o Sá fez a letra. Você falou que foi, daqui a pouco a gente fala do show, só que eu fiquei curiosa. Foi a primeira parceria sua com seu pai, vieram outras, é isso?
1: Essa é a primeira de algumas que estão sendo feitas ainda. Ah, essa é só a primeira, né? A primeira de todas, assim, da história. Então é muito especial, porque a gente gravou também o primeiro clipe juntos, né? Meu pai já tinha gravado um álbum meu em 2014, mas só uma viola. Eu brinco só uma viola porque a gente queria que ele cantasse naquele disco específico, né? Na música Boca do Mato, que é minha primeira parceria com o Sá, lá em 2014. Mas meu pai me enrolou, né? Falou, não, tá tão bonita na sua voz. E a gente nunca esqueceu isso, falou, não, eu quero uma gravação com meu pai cantando junto e nada como esperar o momento certo, né?
0: Nossa, e ficou bom, hein? Henrique, tem aí mais um pouco? Só pra gente ouvir aqui o encontro das vozes dos dois, do Gabriel e do Almir Sater. Aí depois a gente vai falar do show. Eles vão sair por aí fazendo show. Já fizeram ano passado. Boa,

0: E essa viola, quem é? Você, Gabriel.
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0: Aqui é seu pai.
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0: Vocês têm um timbre parecido de voz, né?
2: Muito, Tânia. Um doutor uma vez me falou, quando eu tava fazendo musical, ele falou pra mim, olha, é porque vocês são muito parecidos fisicamente.
0: Também.
2: E tem essa forma da cabeça, da ossatura interna do rosto, muito parecidos. Então na hora de ressoar os timbres, vai parecer mesmo, assim. Eu falei, nossa, nunca tinha pensado nisso. E não é que eu imite meu pai, né? Porque eu comecei na carreira já pensando que meu pai pensa, mas é uma lenda viva, que eu não poderia seguir o mesmo caminho, né? Assim... Porque senão, né, você não consegue ter uma vida própria mesmo como artista. Comecei como violonista, tocando música instrumental. Minhas canções do começo de carreira também eram totalmente diferentes. E por sorte do destino, acabei fazendo Pantanal com meu pai, assim como ele fez lá em, né, no início dos anos 90. E eu fiz agora o remake com ele. Se aproximou ainda mais profissionalmente. Moramos juntos no Pantanal, né? Que deu muita liga nessa novela, né? No remake de Pantanal. Essa união, tocamos juntos, fizemos aquele duelo na novela, gravado ao vivo ali na cena, e aprendi muito com meu pai. Que privilégio agora poder estar em turnê com ele, né?
0: Pô.
2: Tudo isso graças à Groove, desde já. Obrigado à Groove e Mark Chrysler pela oportunidade.
0: Porque a Groove é que teve a... que fez a proposta para vocês? Como rolou?
2: Exatamente. Tânia, na verdade, dois anos atrás, fui convidado para fazer um show com meu pai de Dia dos Pais, lá no Vibra São Paulo, né? Ou melhor, na Vibra São Paulo, que é a maneira correta de dizer. Uma casa de shows maravilhosa. E daquele show, o Mark viu o cartaz do show. Super interessado. O Mark é um baita, né, produtor de shows, uma empresa mundial, né? E ele ficou super interessado e conseguimos fazer a turnê acontecer. Se não fosse o Mark e a Groove, talvez não aconteceria esse projeto, que é muito especial para mim, porque está com meu pai aprendendo, podendo fazer arte, música com ele. É inimaginável, assim, sabe? É um sonho... maravilhoso.
0: E você toca viola também?
2: Então, não? comecei pelo violão. Em 2014, fiz fazer uma novela com o Luiz Fernando Carvalho, na Rede Globo. Uma novela de Benedito Rui Barbosa, chamada Meu Pedacinho de Chão. Onde eu tive que aprender viola para o personagem e onde eu estreei em telenovelas, né? Na novela brasileira, na televisão, desculpa. E ali a minha paixão pela viola começou. Né? Mas ali eu já tinha um tempasso tocando só violão, violão instrumental, canção. E me apaixonei pela viola. Mas... cantava viola de uma forma assim, sem muita responsabilidade. Quando surgiu o teste para Pantanal, lá em 2021, que foi quando realmente eu comecei a estudar como se não houvesse amanhã, porque eu tinha que fazer o papel de um violeiro virtuoso, né? Que recebia uma entidade e tocava ainda melhor. Então, assim, foi uma desculpa perfeita para eu seguir um caminho que eu queria seguir também, né? De aprender esse instrumento mágico, que meu pai é um grande mestre, e que, olha que ironia do destino, né? Duelar com meu pai na viola, que é o instrumento de origem dele, mais do que meu, né? Então, assim, foi muito bacana essa coincidência de vida e essa felicidade mesmo, né, de fazer esse duelo com ele em TV.
0: Que lindo, né? Quer dizer, você queria uma... você foi pro violão, você foi para um outro estilo, mas olha o que é a potência das coisas, né? Aí você caiu na viola e você fez um duelo com seu pai na televisão, daí foi chamado para fazer uma turnê de shows com seu pai. Então, na verdade, a partir desse convite para a turnê, é que vocês começaram, então, a profissionalmente, vamos dizer assim, cantar juntos e compor mais juntos?
2: Com certeza. Eu tinha feito alguns shows com meu pai no passado, algumas participações no show dele como artista, solo, né? Porque eu sempre quis seguir minha carreira, assim, solo mesmo, né? Fazer minhas músicas, logicamente inspirado, né, no que meu pai me ensinou, né? Ele compondo com seus parceiros em casa, Paulo Simões, Renato Teixeira.
0: Nossa.
2: E outros grandes compositores, né, que eu via em casa. Então aquilo me motivou muito a seguir meu caminho e criar algo novo, porque a composição tem uma felicidade quando você passa, sabe, horas, dias, compondo um motivo musical e no final você vê uma canção completa. Aquilo dá uma felicidade na alma, é o que realmente me rejuvenesce, sabe, me anima. Dito isso, com meu pai em Pantanal, a gente começou a trabalhar junto, tocar mais, cantar mais das rodas de viola da novela. E com isso, tudo foi ficando mais legal também, porque a gente convive mais, né? Porque senão cada um tem uma agenda, você acaba não se vendo tanto quanto gostaria. E, então a turnê está sendo maravilhosa, que ele está se unindo, tocando muito e saindo pra caramba. E agora fazendo realmente um show novo, diferente dos últimos quatro shows que a gente fez.
0: Ah, é diferente?
2: Agora mudou e está fazendo... É diferente, fiz um teste de 4 shows no passado, foram maravilhosos, só que agora a gente quis compor um outro show totalmente novo pra gente tocar mais junto ainda. Então, assim, tá um processo muito rico, muito inspirador, e assim, diário de muito trabalho, na verdade, né?
0: É, sim, claro. Conta pra gente, então, Gabriel Satter, como é o show Pai e Filho que você e o Almir Satter fazem esse ano, passando por vários estados brasileiros. Depois a gente passa a agenda, tem várias cidades brasileiras e também nos Estados Unidos. Como é que é o show?
2: Olha, eu não posso contar, me pediram para não contar, não dá muitos spoilers aqui, mas assim, eu te garanto.
0: Dá vários, só aquela, sabe assim, aquela, para deixar o pessoal com vontade de ir?
2: Olha, não pode faltar um dos maiores clássicos que meu pai canta no show dele, e eu amo cantar no meu show também. Pedi autorização em 3 vias autenticadas para cantar no meu show, e agora vamos cantar junto, que é o Tocando em Frente, que é um hino sagrado, né?
0: Isso.
2: É. E Amor de Índio no meu repertório também. Começamos a ensaiar com meu pai tocando comigo. Ele ama essa música, ama a minha versão. Então estamos tocando juntos esse arranjo que eu tive a honra de gravar com o João Carlos Martins. Curiosamente, entrou na trilha de Pantanal.
0: Ficou lindo.
2: Então, assim, outros clássicos, né? De Brasil Profundo.
0: Diga.
2: Vários temas instrumentais. E, claro, eu estou incomodando ele já, assim, no bom sentido da palavra, para compor algumas coisas originais também, né? Como você comentou, a gente tem 2 apresentações marcadas para Carnegie Hall, Nova York, em outubro, e Boston depois. Então, assim, também estamos com foco de temas específicos para a gente tentar gravar alguma coisa, quem sabe no Carnegie Hall. Estamos fazendo tudo assim com muito capricho, muita arte envolvida, Brasil profundo, mas assim, folk brasileiro, sabe, aquele Brasil profundo, a fronteira do Pantanal, aquela latinidade presente. Então tem, a gente criou um cardápio sonoro bem variado. Essa é a minha preocupação, né, de trazer nesse show também a versatilidade da obra do meu pai com a minha obra, que agora completou 25 anos de estrada, né? Ano passado eu completei, Tânia, de carreira profissional, 25 anos, né? Então, assim, muitas músicas do meu repertório também, ele gosta, colocamos esse repertório e claro, resgatando algumas músicas maravilhosas dele, que ele às vezes não toca tanto, as pessoas pedem. Então agora temos um bom motivo para fazer um show também único. E vale lembrar que é um show que tem data para começar e acabar, né? São 56 apresentações, acabou, depois disso aí não vai ter mais. Então, assim, quem perder a oportunidade de assistir o show, depois, por favor, não reclame com a gente, que a gente está fazendo de tudo para vocês não perderem.
0: Então, olha lá. Aí, bom, eu vou falar aqui algumas datas, mas imagino que essas datas estejam em algum lugar. Onde é que o pessoal procura, Gabriel?
2: Olha, hoje em dia é muito fácil, né? Você colocar no próprio, qualquer navegador, Turnê Pai e Filho, Gabriel Satter, Almir Satter, sai a primeira lista de shows, mas, né, na bio do meu Instagram, tem todas as datas. Para começar agora em abril, a gente já começa a aquecer esse show novo, dia 24 em Brasília, 25 em Goiânia, e a turnê não para, né? Quem tá em São Paulo também, 8 de agosto, Dia dos Pais, que é dia 9, né? A gente vai estar na Vibra São Paulo, essa casa de shows maravilhosa, com esse show novo. Então, assim, estamos super empolgados. Muitas outras datas, vale a pena conferir a agenda. Não percam, porque, como eu disse, é um projeto que começa e acaba, né?
0: Olha lá, né? Daqui a pouco eu falo outras datas aqui. A gente tem Tocando em Frente, né? Vamos ouvir um pouquinho, porque já que você mencionou essa música maravilhosa do seu pai, do Almir Satter.
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0: É dele, do Renato, né, Teixeira?
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0: Isso é coisa linda demais.
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0: Clássicos mais feliz, estarão no show Pai e Filho do Gabriel Satter, que está aqui com a gente, e Almir Satter, Pai e Filho. Que lindo. No caso aqui, o Gabriel é filho e pai, mas o show é Pai e Filho. É o Almir e o Gabriel, para falar na ordem certa. Começa agora, então, ó, dia 24 de abril em Brasília, no Lice Centro de Convenções. Depois, no dia seguinte, vai para Goiânia, no Centro de Convenções da PUC de Goiás. Depois vocês vão para o Paraná, na cidade de Toledo. Depois Joinville, Santa Catarina, Curitiba, no Paraná. Porto Alegre, Rio Grande do Sul, São Paulo, véspera do Dia dos Pais. Que legal isso, hein? Ó, levar o pai para assistir, que coisa linda. Depois vocês vão para BH no dia 15. Eita, nós. E aí vão para os Estados Unidos. E aí você falou que lá no Carnegie Hall vocês devem gravar alguma coisa, é isso? Ah, então estão pensando.
2: Toda aquela fase de conquista do meu pai. Não, eu quero demais.
0: Mas,
2: né?
0: Como assim? Porque você tem que convencer seu pai para fazer as... Pai, vamos, é, pôr uma pilha nele.
2: É, quem manda consagrado, que manda muito mais do que o filho, né?
0: Isso,
2: só é. Aquele respeito de honrar o pai. É. Mas é claro que, Tânia, estamos aqui já entre nós, aqui ninguém está ouvindo, né? Ninguém está vendo essa entrevista, né? Para saber que eu tô, eu, João Gaspar, meu grande braço direito, também está nessa toada comigo, me ajudando na produção musical do show com meu pai. Meu pai e eu, lógico, fazemos direção, mas assim, Gaspar, meu braço direito, meu pai adora ele, chamou ele para ajudar a gente nessa produção musical do show. E a gente está assim, todo dia ensaiando e com um jeitinho sonhando com esse Carnegie Hall em registrar de alguma forma esse show único. Porque, olha, isso. Depois que você ensaia durante um tempo desse, faz uma turnê, né? Eu lembro quando o Paco de Lucia, né, gravou o concerto de Aranjuez, ele fez uma turnê antes, né, com orquestra, de vários shows para aquecer. Então é um exemplo perfeito, sou muito fã do Paco e uso como inspiração a sua arte divina para a gente tentar fazer algo, né, do que a gente acredita, do que a gente vive, do que a gente quer falar para esse mundo tão, infelizmente, cheio de trevas que a gente vê todos os dias, né? Trazer um pouco de luz da nossa humilde maneira, mas... como eu te disse, espero que as pessoas não percam esse show, porque a gente está fazendo com muito carinho, muito ensaio, muito trabalho, nossa, muita técnica e muito estudo, viu?
0: Porque,
2: e só deixar um spoiler aqui também, o pessoal falou para deixar o recado, que outros clássicos virão. Tem alguns que eu não posso contar, porque vai estragar a surpresa. Mas a gente está arranjando algo muito especial que nunca foi feito no repertório dele. Então, assim, é que eu não posso contar tudo, porque vai estragar a surpresa.
0: Mas o repertório está, né, bem bacana, com clássicos... Que vocês vão tocar juntos, os dois na viola, é isso?
2: Violão e viola. Eu toco violão, viola. E é bacana isso, tem essa versatilidade. Meu pai toca charango em algumas, né? Toca viola, toca violão, violão de 12, canta. Uma hora só canta, outra, os dois cantam juntos. E é gostoso porque tem essa versatilidade que eu te falei, de ritmos, estilos, temas instrumentais. Vamos para música clássica em alguns momentos. Então tá... Cada dia mais bacana, desafiador o repertório.
0: Que legal. E são vocês dois no palco?
2: E mais uma banda completa pela banda original do meu pai e João Gaspar, que vem da minha equipe, né? Assim como a equipe técnica de cada um que viaja sempre com a gente.
0: Maravilha, hein? Showzaço, hein, gente? Pai e filho do pai Gabriel Almir Sáter e o filho Gabriel Sáter. Gabriel que está aqui conosco. Gabriel, como é o processo você e seu pai compondo juntos? Como é que funciona?
2: Olha, não tem uma receita pré-estabelecida. Mas muito geralmente a gente faz as melodias e alguém faz a letra. Meu pai, obviamente, é muito bom em analisar uma letra, ver o que ele gosta, o que ele sente, sabe? Ele fez isso a vida inteira com o Renato e com o Paulo Simões. Eles ficam dias, semanas, anos, décadas, às vezes, numa composição para chegar numa letra perfeita. Aprendi muito isso com ele, né? Sorte que trabalho com grandes letristas, né? E não deixei também de, em alguns momentos, né, pedir licença pro meu pai e compor uma música com o Renato Teixeira, que é meu grande ídolo musical, Paulo Simões, né? Curiosamente, a primeira parceria que eu fiz com o Paulo Simões, né, no meu disco 2024, foi indicada a lançamento do ano em canção popular no Prêmio da Música Brasileira, né? O antigo Prêmio Sharp, hoje em dia é o Prêmio BTG de Música, o Prêmio da Música, né? Esse prêmio maravilhoso aí que eu tenho... muito orgulho de ter participado, indicado, até ganhei uma edição, assim, mas amo muito o prêmio, meu pai ganhou lá atrás, a gente sempre fala disso, né, e é muito curioso as coincidências que a gente vem obtendo aí ao longo da carreira dos dois, né.
0: Que lindo, muito bom, então, diga.
2: Tânia, a minha última novidade, só para encerrar,
0: ai, que bom,
2: te falar, queria mandar um beijo também para uma grande lenda que eu falei mais cedo aqui, que é o maestro João Carlos Martins e sua equipe, sem mudar o tópico, porque o tópico aqui é turnê pai e filho, mas além de todas essas boas notícias, né, tô tendo a honra de gravar um disco com o grande maestro, que iniciou até antes da turnê com meu pai, curiosamente, e a gente deve lançar até no começo do ano que vem, acredito, e antes disso, agora no primeiro semestre, veio um disco meu solo, né, agora em maio de 2026, chega o meu sétimo disco de carreira, um disco solo, né, com banda, claro, mas digo solo de carreira, tá muito especial, que vai comemorar os 25 anos que comemorei ano passado de carreira profissional, musical e artística.
0: Muito bom, então esse ano então, você lança esse álbum seu de carreira e depois um com o maestro, João Carlos Martins.
2: O do maestro pode ser que seja começo do ano que vem ou final desse ano ainda.
0: Tá, tem que dar um tempo também pra gente digerir, né? E curtir cada um dos trabalhos. Muito legal, hein, Gabriel? Esse ano, então, tem muita coisa acontecendo. Que lindo. Parabéns. E boa turnê de shows aí para você e seu pai.
2: Espero no show, você é nossa convidada. Espero que você possa um dia prestigiar a gente, conhecer pessoalmente. Obrigado a CBN pelo espaço, todos os ouvintes, toda a equipe da Groove também, todo carinho com a gente.
0: Valeu, muito obrigada. Olha que coisa, hein? Pai e Filho é o nome do show, que reúne Almir Sater e Gabriel Sater. E a gente conversou com o Gabriel, cantor, compositor, instrumentista, ator também. É, ambos saem aí em turnê de shows. Começa agora em abril, começa em Brasília no dia 24 de abril. Aí depois vai para Goiânia no dia 25. Depois, vou falar aqui, ó, tem um minutinho, vou falar tudo. Toledo, no Paraná, no dia 16 de maio. Joinville, Santa Catarina, 26 de junho. Curitiba, no Paraná, 27 de junho. Porto Alegre, no Rio Grande do Sul, no dia 1º de agosto. É, mês 8, agosto. E São Paulo, dia 8 de agosto, véspera do Dia dos Pais. Se ocorrer aqui, BH, 15 do 8. E aí depois eles vão para os Estados Unidos. E depois acabou. Então, o que o Gabriel Sater está dizendo, essa turnê são só essas datas. Então fiquem de olho, hein?

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0: do rock, Tina Turner. Nós estamos aqui com a Ana Lu Pimenta. Ela é atriz, cantora, dubladora, fonoaudióloga e ela interpreta a Tina Turner no Tina Turner, o musical, que está em cartaz em São Paulo, no Teatro Santander. Ana Lu, bem-vinda, boa noite.
1: Boa noite, é um prazer estar aqui com vocês.
0: Ah, que maravilha, o prazer é nosso. Nossa, só para situar, é um espetáculo que é internacional, inclusive premiado, né, lá fora.
1: Sim, exatamente, é um espetáculo que começou em Londres, foi para Broadway e já viajou ali alguns lugares, né? E aí agora a gente está fazendo aqui no Brasil essa mesma montagem que a gente chama de réplica, né? Do mesmo jeito que foi feito em todos os outros países, agora a gente está fazendo aqui no Brasil.
0: É a versão brasileira desse musical sobre a Tina Turner. Ana Lu, e aí, como que é, né? Como foi a sua preparação para viver Tina Turner, né, nos palcos, assim, tanto como atriz, mas também como cantora, né? Você que é fonoaudióloga, especialista em voz, como foi chegar na voz da Tina?
1: Sim, foi um processo muito minucioso, né? Porque quando a gente fala, né? Porque ela não começou cantando com a voz que a gente conhece, né? Que tá na nossa memória. Aquela voz rasgada, com bastante metal, rouca. Quando ela tinha 20 anos, ela não tinha voz exatamente daquele jeito. E eu faço ela na peça dos 16 aos 48 anos.
0: Então, nossa, você faz a mudança do canto. Que difícil,
1: né? Antes de mim, tem uma atriz criança que faz o início do espetáculo. Mas aí, aos 16, logo assim, nos primeiros 5 minutos do espetáculo, já troca para mim. E aí, eu vou até o final da peça. E é isso, então a gente teve que fazer.

0: uma construção da voz dela ali dos 16 aos 48.
1: Nossa, então eu quero falar um pouco mais sobre isso, aí depois a gente vai falar mais sobre o musical e sobre a trajetória, né, da Tina Turner, que é uma trajetória fortíssima, né, que é contada no musical. Mas só para entender, a voz dela foi mudando, a gente vai mudando a voz mesmo ao longo do tempo, mas para além das questões da idade, né, do tempo e tal, também a Tina Turner, ela foi aprimorando a técnica do canto, é isso?
0: Exatamente, a cantora que a Tina era aos 16 não é a mesma que ela é aos 48, né? Ela primeiro, todo cantor, né, tem um processo de amadurecimento vocal e para além disso tem um processo de personalidade, de identidade, né? Então assim, no início da carreira dela, ela cantava o que o marido queria, né? O que o Ike queria, o que aparecia para eles cantarem. A partir do momento que ela sai dessa relação, ela começa a ditar o que ela quer cantar, né? E aí vem outras personalidades, para além dos anos de estrada cantando, a voz já modifica, e é isso, ela vai começando a botar a personalidade dela
1: Olha,
0: na maneira de cantar,
1: que
0: né?
1: interessante, quer dizer, ela depois que ela se livra, né? Eu falo se livra porque esse marido, ele era abusivo, ele agredia ela, né? Depois que
0: Exatamente.
1: ela se separa, aí ela desabrocha como cantora?
0: Sim, e ela começa a cantar o que ela quer cantar, né? A gente tem um momento da peça que ela fala, agora eu quero cantar o que eu quero cantar. E o que que ela queria cantar? Ela queria cantar rock and roll. Então, é aí que começa
1: E aí
0: realmente
1: ela
0: um lugar de identidade. Ela tinha sempre teve muita personalidade, né? Mas ela ali era muito tolhida, né? Ela fazia muito o que ele queria.
1: Que loucura. E antes dela se, né, encontrar na música a partir do que ela queria, ela cantava o quê? Pop? O
0: Ela
1: que que é?
0: cantava blues, ela cantava
1: Blues.
0: blues com ele, né? Cantava soul,
1: Ah, tá.
0: R&B, né? As músicas que na verdade eram as músicas possíveis de pessoas pretas cantarem naquela época, né?
1: Isso.
0: Quem cantava rock and roll e ficava famoso não eram os pretos, né? Eram os brancos. Então aí veio um caminho também de liberdade, de personalidade, de empoderamento, né? De poder se apropriar de coisas que não eram de mulheres. Como ela, né?
1: Aliás, né, Ana Lu, a Tina Turner realmente, ela quebra muitos tabus, né?
0: Muito.
1: De raça, de gênero e
0: De
1: também de
0: idade,
1: idade,
0: né?
1: né? Porque ela ficou longeva na música.
0: Exatamente. Ela, na verdade, só virou a Tina que a gente conhece depois dos 40 anos,
1: Olha
0: né?
1: isso.
0: Que é o momento que a gente chega ali na peça, o final da peça. Ela tem 48 anos e é o maior show da história da vida dela, que é o show do Maracanã, que é o show do Brasil, né? Então, ela fez, se eu não me engano, um no Pacaembu, em São Paulo, e aí fez o do Rio, que é a mesma turnê, e no Rio deu 180 mil pagantes dentro do Maracanã, né? Então, isso aos 48 anos, isso foi o auge da carreira
1: Que
0: dela.
1: coisa
0: Hoje em
1: incrível.
0: dia. Antigamente já era, né, impressionante esse marco, assim, a pessoa realmente conseguir ficar famosa depois dos 40 anos é, né, um marco. E aí ela, dali ela só subiu.
1: Nossa, que bom, hein? Que bom que ela teve essa força. E bom, e ela já vem, vamos falar da trajetória da Tina Turner, a trajetória que é contada no musical Tina Turner, o musical, que está em cartaz em São Paulo, no Teatro Santander. A Ana Lu Pimenta aqui conosco, ela interpreta a Tina Turner, né? Depois dos 16. Antes dos 16 é a Carol Roberto, né?
0: Não, não, na verdade a Carol Roberto, ela faz o espetáculo quando eu não faço.
1: Ah,
0: A Carol é a
1: entendi.
0: minha alternante.
1: Então,
0: É,
1: desculpa.
0: tem, e aí a gente tem um elenco infantil que tem três crianças que alternam o papel de Tina pequenininha.
1: Ah, meu Deus do céu.
0: Que
1: Mas
0: é
1: são.
0: a Alice, a Maria Clara e a Lorena.
1: Ah, então tá. Desculpa, Carol Roberto, fiz essa confusão
0: Imagina!
1: aqui. Bom, e aí a Ana Lu interpreta. Ana Lu, que é atriz, cantora, dubladora.

0: da forma como Tina Turner cantava e também todo o processo de amadurecimento do canto dela. E a história dela, hein, Ana Lu? Já desde a infância, né? É de superação.
1: É uma história de muita superação, né? De muita resiliência, assim. É, na casa dela era uma casa que já tinha violência doméstica, né? O pai agredia a mãe, já era uma relação conturbada. É, num determinado momento, esses pais resolvem se separar, a mãe vai embora e o pai entrega ela para a avó. Então, é uma infância já de muita tristeza, de abandono, né? E aí, depois, essa avó falece e ela volta a morar com a mãe numa relação muito difícil, né? Que ela cria com essa mãe, porque a mãe, ela não foi uma filha desejada, então a relação dessa mãe com ela não é uma boa relação. Então tem uma relação difícil ali de mãe e filha. E aí, dali, ela conhece o Ike e vai para a estrada com ele. Num determinado momento, ele propõe casamento e para ela viver ali na estrada fazendo os shows era tudo que ela sempre sonhou. Então fazia parte do caminho que ela estava ali. Ela não se via em outra escolha, então ela acaba casando com ele. E aí são 16 longos anos de muita violência, né? E muita agressão psicológica e física.
0: É, terrível, né? Ele tinha problemas com drogas, né? Com cocaína, com álcool, né?
1: Sim.
0: A Tina não, né?
1: A Tina não. É, a Tina, inclusive no livro, nos filmes, tudo, em todos os depoimentos dela, ela diz que ela não usava drogas e que tiveram alguns momentos que ele obrigou ela a usar. É, mas, enfim, para realmente violentar ela, enfim, estuprar, mas que ela não usava, né? O único momento da vida dela que ela realmente usou algo foi para realmente tentar se suicidar. Foi quando ela tentou a primeira vez largar ele, e aí ela tomou mais de 50 Valiums, né? E para tentar tirar a própria vida.
0: Trágico, hein? Ainda bem que não deu certo. E ainda bem que aí ela ela criou coragem, força
1: para largar ele.
0: Mas aí ela larga ele.
1: Ela diz.
0: Conta.
1: Ela diz isso, que quando ela viu que ela não tinha conseguido morrer, e ela entendeu que ela tinha algum propósito de vida, então, ainda para ser cumprido. E que aí ela seguiu e alguns anos depois ela conseguiu largar ele.
0: Ela já era conhecida, já ganhava dinheiro? Antes.
1: Ela já era conhecida como partner dele, né? Era Ike and Tina Turner.
0: Tinha uma dependência, né? De trabalho.
1: Tinha, exatamente. E aí, quando ela resolve se separar, ela larga tudo, né? Assim, quando ela abandona ele, depois de ter apanhado muito, ela consegue fugir. Ela entra num hotel e fala: eu preciso de um quarto para ficar. E ela larga tudo mesmo para trás, assim. Ela tinha 36 centavos na conta dela, no nome dela. Ela não tinha um real, porque ele não dava dinheiro para ela. Ela fazia. Há 16 anos ela trabalhava com ele e ela não ganhava dinheiro. Entendeu? Isso é muito, né, pra gente na nossa cabeça, assim, entender.
0: Sim, abusivo mesmo, né? Em todos os sentidos, inclusive financeiro.
1: Se ela precisasse comprar uma roupa, ela pedia e ele dava dinheiro na mão. Então, assim, ela não tinha nada. Ela não tinha nada. E aí, quando ela foi se separar, ele proibiu ela de usar o nome Tina Turner, porque foi ele que deu esse nome para ela.
0: Nossa.
1: E aí, ela falou: essa é a única coisa que eu quero. A única coisa que eu quero é o meu nome, porque foi o nome artístico que eu construí.
0: Sim.
1: Né? Anos na estrada e tal. E aí, ela deixou todo o dinheiro para trás. Ela saiu sem imóveis, sem bens, sem nada, mas conseguiu o nome. E aí, com o nome, ela reconstruiu a carreira.
0: Que história de luta, né, Ana Lu? Interpretar essa mulher, né? A gente falou do canto, mas interpretar essa figura, imagina a força que tem essa figura, né, da Tina Turner.
1: Pois é, eu digo que uma coisa vem acabando atrelada à outra, assim, né? Contar essa história é muito forte, né? Porque principalmente num momento que a gente vive de tanta violência, né, e feminicídio, e escancarado, assim, isso sempre aconteceu, mas a gente está num momento escancarado, Então, viver essa história todos os dias

0: é muito forte. E acaba que a gente transmite tudo isso que vem acontecendo, né, durante a cronologia da história, nas canções, né? E aí, com isso, a voz também vai mudando, porque você vai acumulando ali as dores que ela está sentindo, e ao mesmo tempo, depois que ela larga ele, a ascensão da carreira dela, sabe? Então, é muito forte, realmente. A gente tem muitas sessões na semana, por isso que a gente tem a Carol também alternando nesse papel, porque são 3 horas de cenas muito pesadas, 26 músicas para cantar, muitas coreografias e uma energia que a gente precisa tentar fazer algo para chegar perto, porque não tem como ser a Tina, né? Ali a gente faz realmente uma homenagem. Então, mas para a gente chegar realmente é um trabalho, assim.
1: Nossa, tem, bom, o artista de musical realmente tem que ser muito completo, né? Porque tem que saber cantar, interpretar e dançar. Né, Ana
0: Sim,
1: Lu?
0: a
1: Né?
0: gente diz que é um atletismo, né? É um atletismo. Então, realmente tem que estar em dia com as 3 habilidades.
1: Sim, imagino. E aí realmente é uma demanda, e ainda mais que tem, em geral, os musicais também, como tem muito público, né? Ficam muitos dias em cartaz, às vezes mais de uma sessão por dia, não é isso?
0: Sim, exatamente. Por isso que a gente tem. Aos sábados e domingos são 2 sessões, né? Por isso que a gente precisa de alternantes, subs e um elenco realmente e uma estrutura muito grande, porque é um espetáculo de uma demanda enorme para todo mundo. Não só para quem está no palco, não só para protagonista e para o elenco, mas para a equipe técnica toda que está atrás, né? A gente tem uma equipe grande de camareiros, peruqueiros, né? Uma equipe técnica de contrarregras, e todo mundo fica sobrecarregado também. Então, é isso, a gente tem que ter uma galera bem afiada para dar conta.
1: Ana Lu, e o figurino da Tina
0: Ah,
1: Turner?
0: eles são lindos.
1: E o cabelo, como é que é? Nossa, que
0: É
1: maravilhosa a Tina
0: maravilhoso,
1: Turner.
0: assim, a gente realmente passa por vários momentos da carreira dela, né? E a Tina tinha uma coisa que era, ela tinha muito cuidado com o cabelo e com as perucas, né? Ela mesma fazia as perucas dela e as perucas das iCats, que eram as backings, né? Então,
1: Ela fazia, ela confeccionava?
0: ela confeccionava.
1: Ela?
0: Ela mesma, ela comprava cabelos e ela confeccionava os cabelos, as perucas. E ela conta que até ficar velha, os cabelos que ela botava eram todos feitos por ela, todos ela comprava. Quando era peruca, era ela que fazia.
1: Que
0: E a gente, assim,
1: maravilhosa!
0: eu só fui saber isso estudando, né? Porque tem uma fase, assim, obviamente, ali que a gente retrata no início da peça, que dá para ver que são perucas, né? Mas tinha um momento dela que a gente já achava que era o cabelo dela, né? E na verdade era ela
1: Sempre
0: fazendo
1: foi
0: as
1: peruca.
0: próprias perucas com cabelo humano,
1: Com
0: né? Que
1: cabelo
0: não eram
1: humano.
0: cabelos sintéticos.
1: Por isso fica tão natural, né, Tina
0: Fica
1: Turner?
0: tão natural, exatamente.
1: Sempre.
0: Então, assim, ela sempre foi muito preocupada com a moda, sempre muito antenada, muito vaidosa, né, assim, com o corpo, tanto que, assim, a imagem dela, essa coisa das pernas, era uma
1: Maravilha.
0: marca, né? Então, assim, a Tina tinha, sei lá, 60 e poucos, 70 e poucos anos, fazendo shows, correndo, dançando como uma menina de 20, né?
1: Fenômeno, né?
0: Exatamente. Eu acho que é isso também, depois que ela conseguiu sair dessa relação, acho que ela ganhou 20 anos de vida, sabe? De liberdade, e aí se vê ela como um furacão.
1: Maravilhosa, espetáculo sobre Tina Turner, hein, gente? Essa história toda, todo esse figurino, a interpretação da Ana Lu Pimenta, né? E também da Carol Roberto, elas vão, né, revezando ali na interpretação. Tem a Tina Turner criança. Nossa, gente, que fofura, né? Com
0: É
1: a,
0: muito lindo.
1: né? Aí você falou de um elenco criança, porque não é só a Tina, não é só a menina que
0: Não, nós
1: interpreta a
0: temos.
1: Tina.
0: Isso, na verdade, são 3 meninas
1: Que
0: que
1: se
0: revezam
1: revezam.
0: fazendo a Tina. E tem outras 3 meninas que se revezam fazendo a irmã da Tina, que é a Aline. E essas mesmas meninas fazem o filho mais velho da Tina. Então, são 6 meninas ao total, 6 crianças. né? Que Sim. fazem parte do nosso elenco.
1: E aí tem, bom, você, aí tem a Tina, óbvio, né? Que a Ana Lu
0: Sim,
1: interpreta. Isso. E tem o Ike também.
0: Tem o Ike, que é feito pelo maravilhoso César Mello.
1: E aí é o marido, né, da Tina Turner.
0: Isso. É o primeiro marido, né, o marido que realmente começou essa carreira dela. E aí depois a gente tem o segundo marido dela, que é realmente com quem ela viveu até morrer, né, que é o Irving, que ele era 16 anos mais novo que ela, trabalhava no marketing dos shows dela, e os dois dizem que foi amor à primeira vista, assim, e ela disse, né, antes de morrer, que foi realmente o único amor que ela viveu de verdade, né, na vida, que curou todas as feridas dela, que viveu com ela até a morte, né?
1: Ela foi até os 80 e poucos, né, Tina?
0: Isso, exatamente, 83.
1: 83. Bom, mas no musical vocês param com 48 de idade, que é o auge da Tina Turner.
0: Isso, a gente para em 1988.
1: No show do Maracanã, maravilhosa, com aquelas pernas todas, aquela disposição, aqueles cabelos, aquela
0: Exatamente.
1: Voz. Muito legal, Ana Lu. Então fica o convite pro pessoal assistir ao espetáculo sobre Tina Turner e vai até. É curta temporada,
0: vai,
1: né?
0: Até 12 de julho. A gente fica de quinta a domingo no Teatro Santander. Quintas, sextas, às 8 horas, sábado a gente tem sessão às 4 e às 8:30, e depois a gente tem no domingo às 3:00 e 7:30.
1: Ana Lu Pimenta, atriz, cantora, dubladora, fonoaudióloga, especialista em voz, ela interpreta Tina Turner no Tina Turner, o musical. Está em cartaz no Teatro Santander, em São Paulo.

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1: Vamos agora falar sobre o valor das relações humanas e das relações entre as gerações. Nós estamos com a professora da Universidade Federal do Rio de Janeiro, psicóloga clínica, Adina Frutuoso, ela que é uma estudiosa do tema envelhecimento ativo e das relações intergeracionais. E ela está lançando o livro Memórias Afetivas, reflexões sobre amor, resiliência e espiritualidade no relacionamento entre gerações. Professora Adina, bem-vinda, boa noite.
2: Tânia, boa noite. Estou aqui para responder as suas perguntas, para falar sobre esse livro.
1: Vamos
2: Eu
1: lá.
2: Estou com 86 anos e estou gostando muito de dar entrevista.
1: O livro que você chama a atenção para a importância das relações humanas, das relações na família, das relações entre gerações, né? Você traz reflexões e provocações importantes. Eu queria que você... posso te chamar de você? Como que você prefere, Dina?
2: Com certeza.
1: Com certeza. Muito bem, aí ótimo. O livro parte de questionamentos que surgiram para você durante a pandemia, né? A sua experiência com 80 anos ali durante a pandemia. Como surgem esses questionamentos que depois desembocaram no livro, professora?
2: Os questionamentos, você fez uma pergunta ótima, porque os questionamentos, eles vêm ao longo da minha vida profissional. Eu sou uma pessoa muito curiosa, e você já disse que eu sou professora doutora da Universidade Federal do Rio de Janeiro, e o meu doutorado foi a primeira tese do Brasil sobre as universidades abertas da terceira idade. Então, desde 1985, que eu estudo envelhecimento, porque foi o ano em que saiu um livro do Skinner falando sobre o envelhecimento dele, que ele tinha nascido em 1900, então estava com 85 anos. E aí me chamou a atenção, eu como professora de psicologia evolutiva, me chamou a atenção, porque eu sou de uma família longeva, quer dizer, eu tinha experiência já com pessoas idosas da minha família. Quando eu tinha 7 anos de idade, o meu avô espanhol faleceu e nós morávamos numa casa ao lado da outra, né? Quer dizer, eu vi uma pessoa muito idosa, imagina isso, há 80 anos atrás quase, realmente foi uma vivência, uma experiência com pessoas idosas. E daí eu comecei a estudar isso, estudando como na Europa havia sido criadas as universidades abertas, eu me interessei e entrei para o doutorado em 90 já com esse tema e defendi a tese em 96. Então eu vou contando isso no livro, porque saiu então o livro da minha tese, foi o primeiro livro em que eu escrevi sobre envelhecimento. E o subtítulo já era Relacionamento entre Gerações no Terceiro Milênio, quer dizer, você veja,
1: olha,
2: o meu interesse...
1: Né? Já era essa questão. Aliás, esse é o seu sétimo livro, né? Essa questão já vem te acompanhando.
2: Mas, é verdade. Né?
1: Mas aí na pandemia, a experiência da pandemia te despertou a origem, a semente para esse novo livro?
2: Sim, porque eu tinha lançado um livro chamado Planar 8.0, dos meus 80 anos, que eu faria, quer dizer, em abril de 2020, quer dizer, em plena pandemia. Minha sorte foi que esse livro foi lançado na Bienal Internacional do Livro no final do ano anterior.
1: Ótimo.
2: Então foi uma festa, aquela coisa toda. Quando chegou no meu aniversário, eu estava sozinha, isolada em casa. Eu conto isso no livro Memórias Afetivas. E aí, durante a pandemia, aí criaram um canal YouTube para mim, criaram uma série de coisas, e eu comecei a usar a internet. Ainda bem que naquele tempo eu não tive esses problemas como eu estou tendo hoje, da falta do vídeo.
1: Você é uma youtuber, né, Dina? Ó, o canal é Ações e Emoções aqui, um parênteses.
2: É verdade, Ações e Emoções.
1: Boa.
2: Isso, eu tenho Instagram até... Porque como eu sou marca, Dina Frutuoso, né? O meu nome está em tudo. Eu escrevo no LinkedIn. Então, esse assunto, ele está muito na moda agora. Mas o que eu faço questão de dizer para os seus ouvintes é que justamente nós estamos estudando isso há décadas.
1: Que bom.
2: E a minha própria vivência.
1: E você chama atenção no livro, Dina, você fala do risco de desenraizamento familiar, né? Da importância isso. Das relações dentro da família, dos vínculos, da relação com os mais velhos, né? Os mais novos sendo acolhidos pelos mais velhos e vice-versa. Mas hoje a gente vive uma tendência de desenraizamento, por quê?
2: É verdade. Olha, há vários motivos. Alguns motivos são do próprio envelhecimento, porque as pessoas no Brasil ainda pensam que nós somos um país jovem quando nós estamos acelerados no envelhecimento. Os dados estatísticos mostram isso. Eu não vou nem me alongar aí, eu também falo alguma coisa disso no meu livro. Sim. Mas em qualquer lugar você vai vendo o que que acontece. Eu, por exemplo, eu lancei um livro em 2015 chamado Centenário, porque eu já me interessei pelos centenários que eram identificados no censo. 2000 foi a primeira vez que o Brasil mediu seus centenários. Então, quer dizer, esse assunto do desenraizamento, ele está muito ligado ao próprio indivíduo, o ser que está envelhecendo, não admitir. As pessoas dizem, doutora, não diga a sua idade. Quando eu digo, eu tenho 86 anos, não parece, a senhora é jovem. Não, eu tenho jovialidade. Uhum. Juventude é uma etapa da vida. Então, a palavra precisa ser bem usada. Nós usamos muitas palavras com conotações que trazem preconceito. Aliás, eu queria apontar que no dia 16 de abril, agora, foi apresentado ao Brasil chama-se manual, é o pequeno manual anti-idadista. Porque isso que você está me perguntando tem a ver com essa violência, porque se o próprio pessoa idosa nega, que não é pintar o cabelo, eu, por exemplo, pinto meu cabelo, eu sou a mais velha, eu sou a filha mais velha, a irmã mais velha da família, e eu pinto porque eu quero, duas irmãs que eu tenho não pintam. Então, não é isso, é atitude frente à vida, a própria pessoa. E as pessoas mais jovens pensam que nós já nascemos velhos, sabe, Tânia?
1: Sim.
2: E aí fica uma coisa assim, muito complicada, um problema de culpa, um problema. Muitas pessoas querem que o seu filho seja sempre feliz, e isso não existe. Pessoas, por exemplo, que sofrem algum tipo de violência, que nós temos muitos, que é assim, eles fazem doação da própria casa e depois eles são banidos da casa. Tem esses casos, olha, são muitos os casos, nós não vamos ficar alongando nessa parte, mas são vários os tipos de violência.
1: Porque aliás, vem essa aí desconexão, né, Dina? Essa desconexão entre as gerações... E uma desconsideração das pessoas mais velhas. Nossa, a gente tem 3 minutos de... Ai, meu Deus, porque...
2: Conta. Esse livro, ele está na Amazon, ele está em e-book, está em livro físico e ele está também nas livrarias, não é? E eu quero deixar com você, se você fizer a gentileza, depois colocar, o nosso Instagram... que nós sempre estamos falando dessa temática, levando para as pessoas essa temática. Mas nós precisamos demais da imprensa, de vocês, né, para a gente conseguir divulgar e mostrar. Esse livro foi lançado pela editora Labrador, que é uma boa editora de São Paulo. Boa. Então, nós temos muitos assuntos, mas infelizmente hoje eu tive esse problema.
1: O tempo ficou curto. Professora, no Instagram é seu nome, Dina Frutuoso?
2: Isso, em todos os lugares. Dina Frutuoso no Instagram, no LinkedIn.
1: Boa.
2: Ações e Emoções com Dina Frutuoso.
1: Lá no YouTube. E o livro Memórias Afetivas, Reflexões sobre Amor, resiliência e espiritualidade no relacionamento entre gerações. A professora Dina estuda esse tema, como ela disse, há muito tempo, há décadas, né? Ela é professora da Universidade Federal do Rio de Janeiro, psicóloga, e ela faz essas reflexões sobre as relações e a importância, né? Rapidamente aqui, professora Dina, quais algumas dicas, mas assim, rapidamente mesmo, um minutinho. As dicas principais de relação.
2: Você perguntou muito bem. As pessoas perguntam muito quais são os nossos segredos, nós que envelhecemos bem, não é? Então, eu digo, o bom psicólogo não dá conselho para ninguém, mas nós podemos dar algumas dicas, que é justamente isso, é a prevenção, é a preparação. Nós envelhecemos sempre, nós estamos sempre envelhecendo. Então, ter essa noção de que nós estamos envelhecendo e de que nós podemos caminhar. Eu gosto muito de usar um mote. Vamos estabelecer pontes em vez de muros entre as gerações. Ande o seu pedaço e também permita que o outro ande, que a outra pessoa ande. Seja mais cordial, seja mais... tem a sua autoestima e autoimagem, que é para você poder passar adiante, olhar nos olhos, porque as pessoas hoje em dia estão olhando para as máquinas, não estão. Nós temos muita oratória, nós não temos escutatória. A escutatória é muito necessária. Nós precisamos nos fazer ouvir, e os idosos também, e ouvir também as pessoas jovens. Eu gosto muito de entrevistar jovens.
1: Ah, muito bom. Olha, você é maravilhosa, Dina. Da próxima vez a gente vai conversar com mais tempo. Parabéns pelo livro e muito obrigada, viu, pela entrevista. Um beijo.
2: Igual, um beijo.
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1: A dor de cabeça, que, não sei se você sabe, mas, entre outros fatores, ela também pode ter origem na coluna vertebral. É a cefaleia cervicogênica. Vamos entender. Nós estamos com o ortopedista Luciano Miller. Ele é cirurgião de coluna do Hospital Israelita Albert Einstein. Doutor Luciano, bem-vindo.
2: Obrigado pelo convite.
1: Bom, então só para entendermos aqui a incidência, né? Quando a gente fala assim de dor de cabeça crônica, aquela dor de cabeça frequente, que porcentagem representa a causa na coluna, doutor?
2: A dor na coluna, a dor de cabeça tem origem na coluna, é uma porcentagem cada dia, cada vez maior, mas não tem uma porcentagem estatística, mas o que a gente nota é que tem aumentado, porque a região tensional, né? Vem tensionando a musculatura do pescoço, trapézio, e isso aí vai refletindo na região da cabeça e das cefaleias.
1: Então, mas não é a mesma coisa que a dor de cabeça tensional, ou é?
2: Não, é diferente. A tensional é uma dor de cabeça que se origina mesmo na região da cabeça. A cefaleia cervicogênica, que tem origem na cervical, geralmente ela tem origem em alguma alteração na coluna cervical. Geralmente pode ser tanto na articulação da coluna, as articulações têm artrose, edemas ósseos e pode causar uma dor, discos, ou mesmo a postura da coluna cervical. Tudo isso pode influenciar na tensão dessa musculatura da cervical e estender até a região da cabeça.
1: Quando a gente fala cervical, é o quê? Pescoço.
2: Região do pescoço. Pescoço, exatamente. Região do pescoço.
1: Tá. Aí o senhor falou da trapézio. Trapézio inclui ombros também, não?
2: Inclui toda essa musculatura que sai aqui da cervical, ela vai até perto do ombro. Região do trapézio, que é uma musculatura bem importante aqui da coluna cervical. O que eu gosto de notar é que é um diagnóstico diferencial a dor de cabeça de origem da cervical. Ela é um dos diagnósticos diferenciais. Tem a cefaleia mais comum e quando tem uma origem na cervical, geralmente ela está associada com uma rigidez na coluna cervical. A gente nota que uma rigidez de movimentação, geralmente o paciente, ele nota que uma rotação para um lado ou para o outro, uma flexão e extensão da cervical, ele tem uma dor importante que piora. Geralmente essa dor, quando é da cervical, ela é unilateral, geralmente dói na região cervical, sobe até a região occipital e vai para uma ou outra região da coluna da nossa cabeça, a região temporal. Geralmente essas são as características da dor de origem cervical.
1: Ah, é como se ela irradiasse?
2: É como se ela irradiasse. Ela não tem, que nem a cefaleia comum, que tem a pulsátil, ela não é pulsátil, ela só irradia na região temporal e isso tem uma diferenciação da dor da cefaleia clássica, que é uma região pulsátil, tem áureas, tem outras características.
1: Que é enxaqueca, né? Ela não pulsa, então, quando quando a origem é cervical, é na coluna, no pescoço, ela não pulsa. Mas ela fica.
2: Não pulsa.
1: E ela fica em algum ponto específico da cabeça? Fica sempre
2: exatamente
1: de um lado?
2: Ela pode ficar do lado esquerdo, à direita, geralmente não é global a dor. É mais característica que dói um lado, dói mais o outro. Porque é mais ou menos a característica da articulação. A articulação, quando é mais da esquerda, que inflama essa articulação da coluna, ela acaba tensionando mais uma região da esquerda ou da direita. Geralmente, na cefaleia, que tem origem na cervical, há uma tensão da musculatura cervical, há uma rigidez da musculatura cervical, do pescoço, durante a movimentação, e essa dor daí irradia. Mas no exame físico, a gente palpa a região cervical. E a região cervical ela é bem tensa, dói quando aperta a cervical. Então, isso vai diferenciando quando ela tem origem na cervical e quando ela tem origem propriamente na região da cabeça mesmo.
1: Quer dizer, se a pessoa sente dor no pescoço de um lado ou de outro, ela já vai matar a charada. Ah, essa minha dor de cabeça é reflexo dessa minha dor no pescoço.
2: Exatamente. Tem uma grande chance de ela ter que, com isso, procurar um profissional, um especialista em coluna, para pedir alguns exames, a ressonância que faz o diagnóstico mais preciso e ver se tem alguma alteração dessa coluna que justifique essa dor, né? Isso que é importante. Geralmente, o que eu noto mais, quando tem origem na cervical, a gente nota artroses, ou que são perda da cartilagem da articulação, na ressonância tem edema ósseo, e essa inflamação da região da articulação geralmente é a origem, na maioria dos casos, da dor de cabeça com origem na cervical.
1: A inflamação pode ser por essas razões que você falou, da cartilagem.
2: Sim, pode ser. O mais comum são a perda da cartilagem, que inflama essa articulação, dando essas artrites, inflamações da articulação. Agora, também pode ser hérnias de disco ou compressões dos nervos da cervical mais alta, hérnias mais altas ou compressões por osteófito mais altas também, que podem tensionar essa musculatura da cervical e daí irradiando para a região da cabeça, dando essa cefaleia que tem origem na cervical.
1: A Isaura Ferreira pergunta se também pode ter relação com o uso do celular, com a posição do pescoço, a postura, né? Que agora com o celular, então, todo mundo fica meio curvado, né?
2: Sim, exatamente. A gente tem que pensar que nossa cabeça, olha que interessante, ela pesa 3 a 5 quilos. Quando a gente flete, quando a gente está no celular, geralmente a gente flete a cabeça para frente. Então, a sensação da nossa cervical, da musculatura, suportar o peso, ela aumenta muito. Cada 10, 15 graus para frente que a gente dobra a cabeça para ver o celular, essa pressão, essa sensação da cabeça segurando a musculatura cervical, ela aumenta muito. Ela pode aumentar até 5 a 10 vezes o peso da nossa cabeça, a sensação da musculatura segurar pelo esse braço de alavanca. Então, quer dizer, quando você fica muito tempo no celular, a força que a musculatura cervical precisa para suportar essa flexão por muito tempo na nossa cabeça é muito grande. Isso tensiona a musculatura, isso vai dando as dores de cabeça, vai tensionar a musculatura que sobe até a região occipital, dando essas tensões e dando cefaleia também.
1: Mas aí é exclusivamente esse problema de postura que dá também dor de cabeça, pode levar a um quadro como inflamação, como desgaste ali, da hérnia, da cartilagem, essas coisas todas? Pode levar a um quadro mais sério?
2: Pode levar, mas isso requer bastante tempo. Mas as lesões, as pressões nas articulações, nos discos, no começo é pouco. Quando você vai ao longo do tempo, pode pressionar bastante o disco, pode causar lacerações do disco, protrusões, pode também pressionar as articulações, causando também um desgaste maior das articulações com o tempo.
1: Bom, então atenção à postura, hein, gente? Né? Porque além de dores no pescoço, né, a gente também pode ter dor de cabeça em função disso. Agora, esses problemas na cervical, doutor Luciano, que o senhor explicou aí, eles se dão pelo tempo, né, com o passar do tempo, com a idade, ou as pessoas já têm uma predisposição genética a terem mais dor na cervical ou em outros pontos da coluna?
2: Eu gosto de falar para todos os pacientes na vida, tudo que a gente vai ter, as diferentes doenças, os diferentes problemas da nossa vida, vai ser determinado por dois fatores. Uma parte é a genética, né? E a outra parte é como a gente cuida do nosso corpo, né? Não só a coluna, mas qualquer doença é determinada por esses dois fatores. Lógico, a gente não sabe ao certo em muitos casos qual que realmente tem um peso maior, se é a genética ou se é o estilo de vida. Quando a gente fala especificamente da coluna, quando a gente tem uma hérnia de disco, um problema na coluna com 20 anos de idade, por exemplo, é muito mais uma carga genética, menos o estilo de vida, porque a vida não agiu tanto naquela coluna vertebral.
1: Sim.
2: No meio, eu sempre gosto de falar, entre 30 e 50 anos, é uma mistura genética e estilo de vida. Agora, quando a gente tem os problemas depois de 60, 60 anos, eu brinco muito com os pacientes, a gente não pode culpar nossos pais por tudo, né? Tá com 70 anos, mas meu pai que teve isso lá, quando eu era genético. Não, daí é muito mais estilo de vida. Então tem essa mistura, assim, de fatores.
1: E para a gente prevenir problemas na coluna, seja na parte do pescoço, né, cervical, ou no conjunto, né, das partes da coluna, doutor Luciano, o que é importante termos em mente?
2: Olha, o que é importante, acho que todos sabem um pouquinho assim, o que é importante, né? Primeiro, ter uma boa ergonomia no trabalho ou em casa, controlar o peso, mas daí mais na região lombar, ter hábitos saudáveis de alimentação para controlar o peso. Com isso, é importante também, eu acho que tem um fator que a gente passa muito despercebido, mas tem uma carga muito importante das dores na coluna, é nosso dia a dia, as tensões, né? E hoje em dia, a gente vive nas grandes cidades, a tensão é muito grande. É uma tensão contra a violência, tensão se realmente o nosso salário dá até o final do mês. Sim. Todos esses fatores vão tensionando a musculatura E isso representa uma carga muito grande e um fator muito grande de dores nas costas, pelas tensões musculares. Porque se você pensar, tira os braços da perna, nossa, só fica basicamente o tronco e a cervical. A maior área do corpo é essa região. Então, a maior musculatura que tem toda essa região. Então, essa região é uma região de muita tensão muscular. Mas a nossa postura, isso vai dando dor. Então, tente dormir melhor, tente relaxar, eu acho que é importante. Porque a gente não pode, muitas vezes, mudar nossos problemas. Né? A gente pode conviver com eles da melhor forma possível.
1: E é interessante, né? Eu noto em mim isso. Eu tenho um ponto que eu tensiono. Acho que cada pessoa tem um ponto em que ela tensiona mais.
2: Não, exatamente. Eu acho que cada pessoa tem um ponto de tensão. É uma região mais frágil, que a gente pode falar, alguma alteração, uma musculatura, tudo. E, basicamente, se a gente notar, quando a gente não está bem consigo mesmo, quando está um problema difícil, alguma coisa difícil, três regiões, realmente, o nosso corpo vai dar um sinal. Ou são as dores nas costas, dores cervicais, dores lombares, dores tensionais, ou problemas psíquicos, como ansiedade, depressão, aqueles que têm crescido muito, né? Hoje em dia é muito frequente as pessoas tomarem várias medicações. E a terceira, problemas estomacais, prisão de ventre, intestino irritável. Sim. Então são os três problemas maiores quando o nosso corpo não está bem. Nosso corpo, a gente tem que observar, porque ele vai mostrar sinais quando alguma coisa está desequilibrada conosco.
1: Olha que interessante, é verdade, o intestino também é um termômetro, né? Da cabeça, como é que nós estamos, e a tensão no corpo. O alongamento pode aliviar essas tensões que provocam dor na coluna?
2: O alongamento é muito importante. Quando vai tensionando, a gente vai diminuindo a musculatura, vai tensionando. E quando a gente alongar, a gente solta essa musculatura e dá um alívio. Mas o mais importante que o alongamento, eu sempre falo para os pacientes, é o fortalecimento. A gente tem que manter nosso fortalecimento do nosso corpo. Olha que coisa interessante. Se você pensar, nossa coluna não foi projetada para ficar de pé. A gente, toda a coluna era quadrúpede, né? A gente era... Então, dividia a carga entre os discos, só que a gente virou bípede. O bípede, a coluna nossa, ela alterou as curvaturas. Apareceram curvaturas que são normais. A lordose, a cifose são curvas normais para a coluna se equilibrar com uma mola. Mas com isso, aumentou a pressão de cima para baixo da sua coluna, sobrecarregando os discos, as articulações. Mas qual que é a diferença do passado para hoje em dia? Antes, a gente trabalhava no campo, tinha uma boa musculatura, que é uma postura, uma proteção da nossa coluna vertebral. O que se tornou com as grandes cidades? E a gente trabalhando 8, 10 horas sentado, mais sedentário, mais pressão na coluna, perdemos musculatura. Então, se a gente estuda a evolução, a gente sabe como a gente tem que voltar atrás para prevenir as dores.
1: Muito bom. E a pessoa que tem uma dor de cabeça decorrente justamente de problemas na coluna cervical, ela precisa tratar a coluna.
2: Exatamente, precisa tratar a coluna, descobrir a causa. E a causa, sendo da coluna, tratar da maneira adequada. Você pode tratar inicialmente com medicações, fisioterapia. Na maioria dos casos, mudança do estilo de vida, você melhora. Em alguns casos bem pontuais, você pode fazer, hoje em dia, que a gente tem feito bastante, os bloqueios de dor, tudo. Mas em casos bem específicos. Agora, eu queria fazer um alerta para a população que a gente tem que seguir passo a passo na escala dos tratamentos. Por exemplo, não fazer um bloqueio de dor se você ainda não fez uma fisioterapia, não tomou uma medicação. Vai passo a passo, se não vai melhorando, você vai fazendo algum tratamento adicional.
1: Um bloqueio de dor é com um analgésico?
2: Não. É uma infiltração. A gente faz o paciente com infiltração, com agulha nas articulações, tudo, guiado por tomografia ou radioscopia.
1: A infiltração, ela é com corticoide, né?
2: É corticoide anestésico. Quando está inflamada a articulação, ela ajuda. Mas tem que ter critério nas indicações dos procedimentos. Eu acho que tudo com critério vai muito bem. Quando você perde o critério, você faz procedimentos desnecessários para o paciente.
1: É, e ficar colocando cortisona no corpo, não é? Não.
2: Exatamente.
1: É bom. Aí é para casos mais em que a dor está muito aguda, é isso?
2: É para casos não da dor aguda. É para casos que você tentou algumas medicações e não melhorou. Tentou fazer uma fisioterapia, tentou fazer uma reeducação postural e você está sofrendo bastante e você na imagem tem uma alteração compatível com o sintoma, que eu sempre falo. Ressonância, se você fizer uma ressonância da população, todo mundo vai ter alteração. Depois dos 30, 40 anos, todo mundo vai ter uma artrose, uma protusão, um abaulamento, Vai ter várias coisas que dão ressonância, mas a ressonância é uma descrição, não é um diagnóstico. Por exemplo, você fala biópsia, tem um diagnóstico daquela doença. Não, é uma descrição. E muitas das coisas que estão escritas na ressonância é apenas envelhecimento do corpo. E envelhecer não é doença. Envelhecer faz parte da vida. Agora, para você tratar adequadamente um paciente, tem que ter o casamento entre o sintoma e a imagem. Tem que ter esse casamento, é importante. Quando você casa a imagem alterada com o sintoma que bate com aquela imagem, aí sim você vai tratar adequadamente o paciente. Quando você trata a ressonância, ou você trata um sintoma que não tem relação com a imagem, aí você vai tratando o paciente não da maneira adequada, que tem muita chance de sucesso no seu tratamento.
1: Quer dizer, se deu uma alteração na ressonância, apareceu ali, ó, sua coluna tem um problema tal, mas se você não sente dor, tudo bem, é isso? Se não te
2: Exatamente.
1: atrapalha, tá tudo certo.
2: Exatamente. Tem um trabalho, não sou eu que estou falando, mas tem um trabalho muito clássico que fizeram 100 exames de ressonância em pacientes que nunca tiveram dor nas costas. Achou uma porcentagem de quase 20% de protusão e hérnia de disco pequena nesses pacientes. E o paciente nunca teve nenhum sintoma. Então, quer dizer, a ressonância, ela não é mais importante que o sintoma do paciente, e também não é mais importante que esse casamento de sintoma e imagem. É isso que tem que ser tratado.
1: Sim, tem que casar, o sintoma tem que corresponder ali ao problema da imagem, aí dá para fechar o diagnóstico. Essa dor é
2: Exatamente.
1: decorrente disso. Certo.
2: Exatamente, porque eu vejo muito, muito paciente que chega no consultório assim, assustado com o que veio na ressonância dele, veio protusão, abaulamento, artrose. Eu falo, isso é envelhecimento, envelhecer faz parte da vida, não é doença. Se começar a envelhecer e virar doença, daí tá todo mundo
1: Ah,
2: perdido, né?
1: lascou, é. Entendi. E aí, não vai dar tempo de eu perguntar, mas eu vou fazer então rapidinho a pergunta. Mas algumas pessoas sentem dor e outras não com o mesmo quadro. Tem explicação para isso? Aí já vai uma sensibilidade maior para dor?
2: Tem um, assim, porque com o mesmo quadro da imagem, uma tem dor, não tem dor. Porque agora eu vou ter que entrar num negócio muito mais específico. Assim, a parte inflamatória, a sinalização química do disco, das articulações, mudam de paciente para paciente. Não tem uma relação. Às vezes pode ter um nervinho, pinçou um disco, alterou um
1: Entendi.
2: vasinho.
1: Então é muito individualizado mesmo, né? Muito bom, muito esclarecedora a conversa, hein, doutor? Muito obrigada, hein? Boa noite.
2: Boa noite.
1: O doutor Luciano Miller, ele é ortopedista, ele é cirurgião da coluna no Hospital Israelita Albert Einstein, conversando conosco.
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1: Nós estamos com a doutora Ana Letícia Moraes. Ela é neurologista com especialização em distúrbios do movimento. Ela tem especialização pela USP. Ela atua no acompanhamento de pacientes com doença de Parkinson e é médica do Hospital Samaritano Higienópolis, em São Paulo. Então, nós vamos entender quais os sinais de instalação da doença de Parkinson. Doutora Ana Letícia, bem-vinda. Boa noite.
2: Olá, boa noite.
1: Tudo bem? Tudo bom. Bom, então, antes de mais nada, né? Só para nos situar, o que é exatamente o Parkinson?
2: É uma doença neurológica que é bem complexa. Então, que as pessoas costumam reconhecer a parte do tremor que incapacita, mas ela é uma doença que acomete os movimentos espontâneos do corpo e também tem um comprometimento mais sistêmico. Tá? A gente pode ter sintomas gastrointestinais, ansiedade, depressão, dificuldade de raciocínio ao longo da doença, mas que ela é muito heterogênea. Então, o que isso quer dizer? Varia muito da gravidade, varia muito de pessoa para pessoa.
1: Porque realmente, Parkinson a gente associa imediatamente ao tremor, mas nem todo mundo que tem Parkinson tem tremor.
2: Exatamente. Os tremulantes, eles são um pouco mais de 30% dos pacientes com Parkinson. O que realmente todos os pacientes com Parkinson têm em comum é a lentidão dos movimentos. Que essa é a grande dificuldade, a velocidade, a agilidade, a destreza dos movimentos que é perdida lentamente, gradualmente ao longo da doença.
1: E por isso também tem distúrbios nos órgãos digestivos?
2: Exatamente. Tá?
1: Porque também tudo os órgãos vão perdendo.
2: Tudo fica lento. Então o intestino fica lento, o raciocínio pode ficar lento, o sono muda. Vários outros aspectos da vida de quem tem Parkinson também muda de ritmo, literalmente.
1: Porque é um processo neurológico que vai degenerando o corpo.
2: Isso. O cerne, até hoje, dentro do que a medicina entende como doença de Parkinson, é que tem um lugar do cérebro em que nós produzimos uma substância que ficou bem moda, ficou bem citada nos últimos anos, que é a dopamina. E ela é envolvida no nosso prazer, na nossa recompensa, e também ela é muito envolvida nos nossos movimentos automáticos. Então, para a gente ter a caminhada fluida, a fala, o movimento, nós precisamos de dopamina. E tem uma área do cérebro que é essa que é acometida pela doença de Parkinson, que se chama substância negra. Ela fica no mesencéfalo, que é uma parte bem pequena do nosso cérebro, mas muito importante. E há uma degeneração, há uma perda de neurônios progressiva, lenta, ao longo dos anos, e isso provoca os sintomas.
1: Que são progressivos e lentos. Quando a gente já tem algo mais evidente, é porque já está evoluído? Tem sinais bem iniciais?
2: Esses sinais bem iniciais, eles não envolvem os movimentos em si. Nós temos alguns que a gente, sintomas que chamamos de prodrômicos, ou seja, eles surgem antes dos sintomas principais da doença de Parkinson, que é a lentidão, como eu mencionei, pode ser o tremor, a alteração na caminhada. E esses sintomas iniciais é um transtorno de sono, que chamamos de transtorno comportamental do sono REM. Então, pessoas que têm esse distúrbio do sono, que é sonhos muito vívidos, que se mexe muito na cama, tem pacientes que caem da cama, porque o sono profundo, que é o sono REM, que é o sono que há o relaxamento total da musculatura, ele se perde. Então, há um movimento nessa parte do sono. E esse transtorno do sono, ele é muito característico e pode acontecer 10, 20 anos antes da doença de Parkinson. A prisão de ventre, a depressão, a perda do olfato, todos esses sintomas podem aparecer 10, 15, 20 anos antes da manifestação do tremor.
1: Nossa,
2: então,
1: bom.
2: É uma doença realmente lenta. Ela começa bem devagarzinho, sem acometer os movimentos, sem tremer, E depois, quando essa parte do cérebro, que é o mesencéfalo, que é a substância negra onde é produzida a dopamina, quando há uma perda desses neurônios em torno de 60% a 80%, é que os sintomas motores, o tremor, a lentidão aparecem.
1: Quer dizer, dá para diagnosticar o Parkinson antes. Ele já estaria instalado, é isso?
2: Essa é a dificuldade. O Parkinson a gente só consegue diagnosticar quando o paciente começa os sintomas motores.
1: Tá.
2: Porque alguém que tem esse transtorno do sono e tem uma depressão 10 anos antes...
1: Pode ser qualquer outra
2: coisa. O diagnóstico dela é depressão e um transtorno do sono.
1: Sim.
2: Mas o neurologista que vê esse paciente, e ele olha para ele e fala assim, vamos ficar de olho. Porque isso pode evoluir para uma doença de Parkinson. Mas o diagnóstico é só quando começa o tremor, ou quando começa a lentidão, quando começa a alteração da caminhada e desses movimentos automáticos.
1: E só para esclarecer aqui, então, esse transtorno do sono, ele é bem específico, né? Porque transtorno do sono, acho que estamos meio que todos, né? De alguma forma, com essa sociedade ansiosa que a gente vive. É um bem específico, que a pessoa, ela tem uns sonhos como se estivessem vivenciando de fato aquilo, é isso?
2: Exato. Eu acho que o transtorno do sono que a gente mais conhece é insônia, talvez a apneia do sono, acho que são os mais comuns e os mais famosos mesmo. Esse é bem específico mesmo. Eu vou te falar um número só para vocês terem uma noção de proporção. 80% das pessoas jovens de 30, 40, 50 anos que são diagnosticadas com transtorno comportamental do sono REM, elas vão ter doença de Parkinson. Elas mudam o diagnóstico para doença de Parkinson cerca de alguns anos depois.
1: Só para você dar uma repetida para a gente. É o quê? A pessoa dormir isso. E sonhar e o corpo dela manifestar o que ela está fazendo no sonho? Mas não é um sonambulismo também?
2: Ela não chega a ser um sonambulismo. Porque a fase do sono do sonambulismo é diferente. A gente tem um sono leve, que é a fase 1, fase 2 do sono, que é onde acontece o sonambulismo. E nós temos o sono profundo, que é o sono REM, onde nós sonhamos. Então, os nossos sonhos acontecem nesse sono profundo. Esse transtorno do sono, ele não nos deixa relaxar. Então, permanece os movimentos, permanece a capacidade de mexer o corpo. Era para nós estarmos totalmente relaxados nessa fase do sono. E isso não acontece.
1: Entendi. Se você sonha que tá chutando uma bola, você chuta a pessoa que tá do seu
2: lado. E você chuta a bola, exatamente.
1: Entendi. Então, isso pode ser um sinal.
2: Então, tem paciente que sonha que tá conversando com alguém, gesticula e fala e chuta. Frequentemente a gente pergunta, tanto aos cônjuges, né, a esposa... Será que você já leva um chute? Você alguma vez foi atacado no meio do sono? E isso é muito frequente.
1: Isso pode isso ser uma chance mesmo. Grande de ser já um sinal inicial para um Exato. Desenvolvimento lá na frente do Parkinson.
2: Isso. E quando tem um paciente, por exemplo, que treme e chega no consultório com aquela dúvida, será que tem um Parkinson? Perguntar e descobrir se ele tem essa característica no sono é algo peça do quebra-cabeça do diagnóstico. É algo que nos faz acender a suspeita mais forte para a doença de Parkinson.
1: Então, o diagnóstico de Parkinson não vai a partir de um exame, por exemplo. É a observação
2: clínico. Os exames, eles complementam. Eles dão suporte. Então, eles nos ajudam a excluir outras causas que podem, às vezes, outras doenças podem se parecer com doença de Parkinson. Então, muito mais para excluir outras doenças do que necessariamente comprovar a doença de Parkinson, um diagnóstico clínico.
1: Clínico, né? A partir dos sintomas, né? Do relato do paciente.
2: Isso, do exame. Exatamente.
1: Doutora Ana Letícia Moraes, bom, o Parkinson, qual é a causa? É possível evitar o Parkinson? O que leva ao Parkinson?
2: Hoje, nós temos uma visão que a doença de Parkinson, ela é multifatorial. Ou seja, um pouco de fator de ambiente, onde você mora, se você tem contato com agrotóxico, com poluição. São fatores de risco.
1: Então,
2: estamos em São Paulo.
1: É.
2: Exato. Mas o fator ambiental é algo que conta. Temos como fator de risco também o histórico familiar. A genética, ela pode influenciar, mas não necessariamente determinar. Então, o pai, alguém tem um pai com doença de Parkinson. Você não está certamente, você não é fadado a ter doença de Parkinson, mas você tem um risco maior do que o resto da população que não tem esse antecedente familiar. Também como fator de risco tem o sedentarismo, tem a diabetes, alguns tipos de câncer, pode, como melanoma, são fatores de risco para doenças de Parkinson. O que realmente é modificável, o que a gente pode fazer na nossa vida para prevenir e minimizar o nosso risco de doença de Parkinson, primeiro, cuidar bem do estilo de vida, porque hipertensão, diabetes, colesterol alto e sedentarismo torna o nosso corpo propenso à inflamação e à neurodegeneração. Então, tanto para a doença de Alzheimer quanto para a doença de Parkinson, ter um estilo de vida ativo e prevenir outras doenças, principalmente as metabólicas como pressão alta, colesterol alto, diabetes, faz diferença. Então, exercício físico é tratamento e também prevenção de doenças de Parkinson e tentar viver uma vida sem agrotóxico. Então, isso é algo de mais robusto que nós temos de informação da ciência até agora. A causa, a gente ainda não tem a resposta. Que a gente tem a resposta é que existem muitos mecanismos juntos causando a doença. Então, não temos a pílula.

0: Temos neuroinflamação, nós temos acúmulo de uma substância que se chama alfa-sinucleína, que nós temos, todo mundo saudável tem essa proteína dentro do cérebro, no resto do corpo, mas ela muda de conformação no cérebro a partir do início da doença. Existe essa parte também, junto com a inflamação, junto com problemas de metabolizar dentro do cérebro. Então, são uma série de coisas que se juntam para causar a doença. É por isso que não tem uma cura única, pelo menos
1: Sim,
0: até agora. Estamos
1: sim.
0: batalhando por isso.
1: Caramba,
0: As
1: complexo.
0: pesquisas
1: Então não existe
0: são incessantes nesse
1: não
0: sentido.
1: existe uma assim, uma manifestação de doença de Parkinson. Existem manifestações variáveis, né? Uma pessoa pode
0: Isso,
1: ter uma
0: isso.
1: manifestação, outra.
0: Então, alguém pode ter doença de Parkinson com o mesmo tempo de doença, duas pessoas com os mesmos 65 anos, e uma, o grande problema dela é o tremor. E a outra, o problema dela é a depressão e a dificuldade para caminhar, por
1: Pronto.
0: exemplo.
1: E
0: Entende?
1: mais e o ritmo de evolução dessa degeneração varia também de pessoa para pessoa?
0: Vale. A média é que os pacientes têm uma qualidade de vida, ou seja, com o uso das medicações, com o uso dos remédios, ele tem uma qualidade de vida para continuar funcional, claro, com adaptações, os primeiros 10 anos de doença. Alguns pacientes vão ter um pouco mais rápido, então com 6 anos já vão ter dificuldade, com 7 anos de doença já vão ter dificuldades, e tem pacientes que vivem 20 anos muito bem. Nós temos uma curva de Gauss. Os extremos da curva evoluem muito bem e outros mais rápido, e a maioria tem essa média de 10, 12 anos, até realmente ter dificuldade na rotina, precisar de ajuda para atividades mais simples do dia a dia, como se vestir, para caminhar, para ter alimentação. Então, esse é o ritmo da doença.
1: Para deglutir, meu tio teve Parkinson e aí chegou um momento que ele não conseguia mais deglutir, conseguia se alimentar mais, né, por via oral.
0: Fica tão lento, tão travado, que até para engolir, que
1: É.
0: é, utiliza músculos, fica difícil.
1: E aí o corpo vai enfraquecendo.
0: Isso, porque a neurodegeneração, então a morte dos neurônios, no início é só na substância negra, é só nesses neurônios que produzem dopamina. Ao longo dos anos, ele vai espalhando para outras áreas do cérebro. Então, esse comprometimento lentamente vai chegando a outras capacidades, até que acontecem problemas de memória, dificuldade de reconhecer pessoas, alucinações, a depressão pode ficar mais grave, ter dificuldade de fazer tarefas simples, não só porque a mão está lenta, mas porque desaprende. E aí chega a fase da demência, que costuma ser após os primeiros 10 anos de doença.
1: Após os
0: E
1: primeiros 10 anos,
0: isso,
1: é,
0: então
1: mas é rápido, né? A evolução.
0: é variável, mas espera-se que pelo menos 10 anos bem, depois desses anos, gradualmente há um comprometimento cognitivo.
1: Ah, tá, entendi. Os 10 primeiros
0: Entendeu? Então,
1: anos bem, depois dos
0: alguém
1: dez
0: que.
1: primeiros anos, aí mais.
0: Isso, então alguém começa a ter doença com 60. Tem a dificuldade, vai contornando com as medicações, toca a vida, até que chega um ponto que começa gradualmente a ter dificuldade de se concentrar. Antes conseguia ligar a TV, usar o celular de forma independente, começa a não conseguir mais, precisa de ajuda para escolher as roupas, porque confunde. Então, essas coisas vão gradualmente, principalmente após os primeiros 10 anos.
1: Até os 10 anos dá para mais ou menos administrando, depois começa a ficar mais dependente. É.
0: Isso.
1: E
0: Eu
1: tem
0: vou
1: o
0: fazer um
1: fator idade também, né?
0: parênteses. Isso,
1: É, imagino, porque a
0: exatamente.
1: gente já vai
0: Pelo amor
1: degenerando
0: de
1: naturalmente, né?
0: Deus. Isso. Então, os pacientes que começam doença de Parkinson mais tarde, eles evoluem mais rápido. Então,
1: Claro.
0: quem começa aos 60 ou 70 anos, evolui mais rápido que quem começa com 40. Existem pacientes que têm 30 anos e começam a doença de Parkinson. E esses pacientes costumam ser mais lentos. Eles
1: Entendi.
0: têm uma qualidade de vida por mais tempo. também pelo fator idade e também

0: ela causa. As causas genéticas costumam ser mais frequentes nos pacientes mais jovens.
1: E aí, quanto antes fizer o diagnóstico do Parkinson, melhor, porque vai tomar o medicamento e o medicamento vai retardar o ritmo. É
0: Ele
1: isso?
0: não retarda o
1: Não?
0: ritmo, mas ele te dá qualidade de vida para viver enquanto você está convivendo com a doença. Então, é como alguém que tem uma dor no, na mão, uma dor no ombro, que também pode ser sintoma de doença de Parkinson, dores. E você fica tolerando aquela dor em vez de tomar uma medicação que vai trazer alívio para a dor. Então, tratar a doença de Parkinson cedo é chance de começar o exercício cedo, começar a fisioterapia mais cedo, começar o remédio e voltar às suas atividades, retornar para o seu dia a dia com qualidade,
1: Bom.
0: com voltar para o seu exercício, voltar para a sua caminhada,
1: Sim.
0: voltar para o trabalho.
1: Sem dor, que provoca dor também.
0: Sim.
1: É. Bom, doutora Ana Letícia, o nosso ouvinte, cadê? O Cláudio André, quer saber se o Parkinson tem maior incidência no homem ou na mulher.
0: Os homens, eles têm uma predisposição maior a ter doença de Parkinson do que as mulheres. É em torno de 50% a mais. Então, para cada uma mulher com Parkinson, tem 1,5 homens com Parkinson.
1: A Isaura Ferreira, qual o ambiente doméstico adequado a uma pessoa com Parkinson? Se adaptar à casa?
0: Precisa, principalmente quando começam os sintomas de dificuldade para caminhar. O ideal é que sejam ambientes um pouco mais amplos, então mesa de centro, muita decoração, tapete em que o pé pode tropeçar, tapetes em que o paciente tem dificuldade de ver, de se antecipar, tá? Então, um lugar mais amplo e sem obstáculos é o ideal. Cadeira com apoio, com braço, para ajudar na hora de
1: Para
0: levantar.
1: apoiar.
0: Exato, barra no banheiro, isso tudo ajuda.
1: Que são os cuidados numa casa com pessoas idosas, por exemplo, né? Que
0: Sim,
1: também
0: de uma
1: vão
0: forma
1: perdendo os
0: geral.
1: movimentos, né? O
0: Isso.
1: Cláudio pergunta se tem casos de Parkinson em que é indicado cirurgia no cérebro. É?
0: É um tratamento que se chama estimulação cerebral profunda. Não são todos os pacientes com doença de Parkinson que são candidatos à cirurgia. Quando a gente indica? Quando os sintomas, eles não são 100% controlados com as medicações. Apesar do uso dos remédios, o controle, ele não dura mais o dia todo. A mão não para de tremer o dia todo. Então, a cirurgia, ela é uma forma de levar a dopamina para o cérebro, além dos comprimidos. É colocado um eletrodo numa área específica em que a gente estimula com a corrente elétrica bem leve. Isso faz com que haja liberação de dopamina nesses neurônios que restam. E é uma forma de tratar o sintoma como as medicações. Mas dá qualidade de vida por mais 5, 10 anos aos pacientes.
1: Entendi.
0: É uma opção de tratamento, sim.
1: Mas o processo de o ritmo da degeneração não tem como
0: Não
1: reverter,
0: muda.
1: nem como
0: Ele
1: diminuir.
0: não é revertido, ele não é revertido. O que todos os remédios fazem até hoje é dar controle dos sintomas e
1: Sim.
0: tentar retornar a qualidade de vida, a
1: Sim.
0: capacidade das pessoas de fazerem suas
1: Claro.
0: atividades do dia a dia,
1: Claro.
0: de voltar a escrever melhor, de digitar, de conseguir caminhar com uma velocidade melhor, de não andar tão lento, conseguir ir na
1: Sim.
0: padaria, conseguir conviver com a família, usar o talher. Então,
1: Sim.
0: são movimentos muito básicos.
1: É
0: Então, todos os
1: importante.
0: tratamentos, a proposta é trazer qualidade de vida.
1: Importante. Muito bom, muito esclarecedora a nossa conversa aqui sobre Parkinson. Doutora, muito obrigada, viu? Bom fim de semana.
0: Bem, eu que agradeço. Boa
1: Bom
0: noite.
1: dia.
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1: A entrevista com o médico infectologista Eduardo Toffoli Pandini, especialista pelo Instituto Emílio Ribas, lançando o livro de miasmas a vacinas, uma história das doenças infecciosas. E aí ele conta, como ele estava dizendo aqui, né, a história da humanidade a partir da perspectiva das grandes epidemias, né, dos avanços científicos que vieram para descobrir, né, as causas dessas doenças todas, até que se descobrisse que eram micro-organismos, até que se chegasse às vacinas, né, e o quanto todas essas infecções, esses vírus e essas bactérias influenciaram a história da humanidade e também o nosso sistema imunológico, né? Porque a gente vai também se fortalecendo, se adaptando ao convívio com esses seres, esses patógenos. O livro é uma história, o que você estava falando? Uma história da humanidade, mas a partir dessa perspectiva, né? Das doenças infecciosas.
2: Isso. Quando a gente vai estudar a história da humanidade, a gente muitas vezes não presta atenção, mas teve vários momentos em que grandes epidemias e doenças, de forma geral, mudaram a nossa trajetória, né? Desde lá para a história, no Império Romano, provavelmente o declínio do Império Romano começou com uma grande epidemia de varíola. Teve a própria peste negra, que é o carro-chefe desse primeiro livro. Quando aconteceram as descobertas das Américas, né, grandes navegações, então vários micro-organismos foram trazidos para o continente americano. Sim. E levaram uma mortandade enorme de pessoas aqui. Isso colaborou para a conquista das Américas pelos europeus, né? Depois, a gente teve também, o livro não fala só de epidemias. Nessa mesma época, a gente teve grandes descobertas sobre medicina, né? Inclusive a primeira vez que os micro-organismos foram observados, foram descritos, né? Então, esse primeiro volume pega essa parte pré-industrial, mas lançando aí as bases para o que viria depois, né?
1: São três volumes,
2: essa época,
1: né?
2: Ainda não se sabia que esses micro-organismos eram causadores de doenças, né? Foram os primeiros microscópios e tal. Ainda assim, foram uma descoberta muito importante.
1: Bom, só para situar o ouvinte, são três volumes, né, que estão saindo contando a história da humanidade pela perspectiva aí desses patógenos, né, desses micro-organismos que causam infecções. E está saindo o primeiro volume. Esse primeiro volume compreende qual período, doutor?
2: Até do início da história, né, até a era napoleônica, mais ou menos. Então, antes da industrialização, porque aí depois vem outras várias epidemias. Então, até o final do século XVIII, mais ou menos.
1: No século XVIII, quando já era possível observar os micro-organismos?
2: Isso, só não se sabia que eles eram causadores de doenças, mas já se sabia que eles existiam.
1: O que o pessoal achava que era o causador das doenças?
2: Eles achavam justamente os miasmas, né, que eram gases tóxicos que emanavam da matéria em decomposição, da podridão e tal, que as coisas que cheiravam mal causavam doença, né? E existia uma teoria que também andava junto, que era dos humores, que o corpo tinha quatro humores, né, sangue, bile amarela, bile negra e fleuma, que quando eles estavam desregulados, muitas vezes pelos próprios miasmas, isso causava doença, né? Então, eram teorias que tentavam explicar. Caramba. Por que as pessoas adoeciam, mas isso era...
1: Mas não fazia o menor sentido hoje. A ciência de hoje não fazia o menor sentido essa explicação.
2: Isso já foi desbancado pelas descobertas que viriam aí no século XIX e século XX.
1: E aí depois, no século XIX, descobre-se que essas doenças são causadas por micro-organismos ou mais para frente?
2: Isso. Final do século XIX, graças a dois grandes cientistas, né? O Louis Pasteur e o Robert Koch.
1: Aí descobre...
2: Que aí é o assunto para o segundo livro.
1: Que aí já é o segundo livro, que aí é mais para frente. Isso. Mas só para a gente entender na linha. É interessante isso, né? E aí entender a lógica. Bom, as vacinas, então... Vem quando?
2: Mais ou menos nessa virada. No finalzinho do século XVIII, o Edward Jenner foi o primeiro, né, a testar vacinas. E aí, a primeira vacina contra a varíola, né, e depois elas vieram. Depois o Louis Pasteur também, final do século XIX, desenvolveu várias outras, contra a raiva, contra diversas outras doenças.
1: Ainda hoje tem gente que deve achar que são os miasmas que causam as infecções, né? Porque tem gente que não acredita em vacina até hoje, né?
2: Justamente, justamente. Inclusive, você falou de brincadeira, mas tem gente que está voltando com essa teoria miasmática, que
1: Ah,
2: não faz
1: não.
2: sentido nenhum.
1: Sério, doutor? Peraí,
2: É
1: vamos fazer
2: igual
1: um
2: terra plana,
1: parênteses
2: assim.
1: aqui. Sério, as redes sociais já têm isso?
2: Já. Tudo que mais bizarro pensar, tem alguém defendendo,
1: Tem
2: sabe?
1: alguém defendendo, né, gente? Cuidado com o que vocês veem nas redes sociais, porque a ciência avança, demora séculos para avançar. Aí depois vem uma pessoa idiota e posta uma bobagem e faz com que você retroceda a sua mentalidade, né, séculos para trás e coloque em risco a sua própria saúde. Bom, então nesse primeiro volume do livro de Miasmas a Vacinas, uma história das doenças infecciosas, a gente remonta lá à antiguidade. Na antiguidade, a gente tem. Quais são as grandes epidemias, assim, os grandes acontecimentos infecciosos que marcaram a humanidade?
2: A primeira epidemia descrita na história da humanidade foi durante a guerra durante uma guerra entre Atenas e Esparta, né, lá no mundo grego. E, inclusive, aconteceu em Atenas durante a guerra, e aí um monte de gente morreu, né? O que se acredita que tenha sido causada por algum tipo de febre tifoide. Depois, a gente teve uma grande epidemia em Roma, que provavelmente foi de varíola. Que aí era o período que Roma estava no auge, e depois dali a coisa desandou, assim, foi final do 180, 190 depois de Cristo. Foi ali que o Império Romano começou a entrar em declínio, provavelmente depois dessa grande epidemia. Depois a gente teve uma epidemia de peste, 540, e começou ali o que era o Império Bizantino, né? E depois teve a grande epidemia de peste, que foi a peste negra, no final aí do século XIV. Daí pegou mais ou menos aí um terço ou 40% da população da Europa, né? Então
1: Nossa.
2: foi uma catástrofe.
1: Imagina o pavor, né? Porque você não sabe o que é. O que está provocando isso? Devia ter também explicações religiosas.
2: Tinha gente dizendo que era culpa de judeu, porque tinha judeus na Europa e tal. E aí teve muitas histórias, isso está descrito no livro. Teve gente que pregava linchamento de judeu em praça
1: Olha
2: pública.
1: isso. Mas já aproveita e junta o preconceito, o ódio, né? Com um fato objetivo que é uma doença.
2: Você direciona o seu ódio, o seu medo
1: É.
2: para o indivíduo que é diferente de você, né? E não é uma coisa que, infelizmente, acontece com regularidade na nossa história.
1: Exato.
2: E aí teve outras, né, outras medidas que as pessoas tentavam, que todas elas inúteis, infelizmente, mas a gente vê esse padrão, né? E aí um tipo de fake news, né? Ah, as pessoas, a
1: Claro.
2: culpa é dos judeus e vão matar eles, sabe? É uma coisa, e
1: Sempre
2: é um
1: se
2: padrão que se
1: encontra um
2: repete depois.
1: inimigo, né? Uma pessoa, algum grupo para responsabilizar. E isso
2: Sim,
1: acontecia.
2: sim.
1: Agora, as epidemias, elas, por exemplo, a Covid. A Covid, ela foi causada também por uma questão de algum desequilíbrio ambiental. Também, porque
2: A
1: lá
2: gente
1: atrás
2: ainda
1: tem
2: está.
1: explicações para as outras epidemias.
2: A minha trilogia, né, ela aborda bastante essa questão dessa interação entre as doenças do ser humano e o meio ambiente, né? No caso da Covid, a gente ainda, como é uma coisa muito recente, ainda está começando a entender. Mas o que provavelmente aconteceu foi que veio a partir de algum morcego. Que deve ter sido, o vírus pode ter passado do morcego para algum outro animal, ou pode ter passado do morcego diretamente para uma pessoa, mas em algum daqueles mercados que existem, né, na China, em que se vende carne de tudo quanto é bicho. Então, teve em 2002 teve uma epidemia de coronavírus também, foi a SARS, um vírus parente próximo da Covid, que aconteceu desse jeito. Provavelmente a Covid aconteceu mais ou menos na mesmo esquema. Tem gente que acredita que o vírus passou do morcego para um pangolim, para algum outro animal, e a partir daí, em algum desses mercados, nesse mercado lá em Wuhan, né, foi onde tudo começou, esse vírus passou para os seres humanos pela primeira vez. Então tem sim o contato entre os seres humanos, entre animais, né? Botar um monte de animal junto é uma receita para o desastre.
1: E quando a gente fala de infecção, é sempre vírus ou bactéria?
2: Não necessariamente.
1: Ah.
2: Tem alguns fungos também que podem causar, mas aí é um pouco mais raro, né? Existem parasitas, existem animais, né? Parasitas, no caso, por exemplo, a lombriga, a tênia, né? A solitária, são animais, são parasitas maiores. Mas a maior parte são vírus e bactérias, isso sem dúvida, mas tem
1: Sim.
2: um pouco de tudo.
1: E aí as vacinas se prestam a combater as doenças infecciosas, tanto virais quanto bacterianas?
2: Sim.
1: Sim.
2: A gente não tem vacina contra esses outros, né? Vacina contra parasitas, contra criaturas maiores. Mas a maior parte das vacinas, na verdade, todas, a maior parte é contra vírus e existem algumas vacinas contra bactérias também, tem várias também. Basicamente, é contra vírus e bactérias. São os principais patógenos nossos, né? Não são os únicos, mas são os principais.
1: E ao longo do tempo, doutor, o tratamento? Porque a gente chegou ao antibiótico. O antibiótico é para bactéria exclusivamente, ou não?
2: Sim.
1: Sim.
2: Aí também está no segundo livro, mas
1: Mas
2: a
1: então.
2: descoberta dos primeiros antibióticos, né? Quando os antibióticos surgiram, foi logo depois da gripe espanhola. Então as pessoas não sabiam o que era um vírus, né? Os vírus foram descobertos aí alguns anos depois, década de 30. E se descobriu que os antibióticos não tinham efeito nenhum contra vírus. Aí até, né, se descobrir os vírus, se pesquisar, foi descoberto depois uma série de substâncias antivirais, então medicamentos capazes de inibir a replicação de um vírus. O vírus, ele é diferente da bactéria. A bactéria, ela consegue viver em vida livre. O vírus, ele precisa das nossas células para se reproduzir. Então, uma maneira de você barrar barrar essa replicação, de combater ele, né? Apesar de que a grande maioria dos vírus não tem tratamento específico. Só a gente pensar na dengue, por exemplo, não tem remédio contra a dengue, né? Algumas doenças virais que são mais crônicas, tipo o HIV, a gente tem medicamento. Hepatite, né? Hepatite B, hepatite C, a gente tem medicamento, mas doenças agudas, dificilmente.
1: Muito bom, hein? Então é isso. Vamos acompanhar livro por livro. É bom que dá tempo de ler, enquanto só, ó, tem muita coisa, né? Muito
2: Sim.
1: conteúdo essa pesquisa do Dr. Eduardo. Dr. Eduardo, muito obrigada, viu? Parabéns pela sua pesquisa. Muito bacana esse tema. Importante.
2: Obrigado, obrigado. As pessoas que se interessarem por história da medicina, eu acho que vão gostar bastante.
1: É, muito bom. Eduardo Toffoli Pandini, ele é médico infectologista, se especializou pelo Instituto Emílio Ribas, lançando o livro De Miasmas a Vacinas, uma história das doenças infecciosas. Sai o primeiro volume agora e depois, mais para frente, saem outros dois.
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1: Está saindo a biografia do professor José Vicente, que é reitor da Universidade Zumbi dos Palmares. É o livro O Sol Brilhou à Noite, a trajetória do líder afro-brasileiro José Vicente. É o livro escrito pelo Ricardo Viveiros, jornalista. E vamos lá, estamos aqui com o Ricardo Viveiros. Oi, Ricardo, bem-vindo.
2: Muito obrigado pela oportunidade, a você, aos ouvintes da CBN.
1: Ah, que maravilha, hein? Vamos lá, daqui a pouco a gente espera que o José Vicente também fale com a gente. Muito bacana, muito inspiradora, né, a trajetória dele, a importância dele para a inclusão racial. Antes de falarmos do livro propriamente dito, Ricardo, conta pra gente, situa o nosso ouvinte sobre a importância do José Vicente.
2: Então, Tânia, o José Vicente tem uma trajetória como líder que ele não pretendeu ter. O curioso que foi natural, foi espontâneo. Ele é um menino pobre, nascido no Morro do Querosene, em Marília, e que perdeu o pai muito cedo, a mãe trabalhava fora, ele ficava sozinho, pobre, preto, na rua, enfim. E ele sonhou alto, ele pretendeu não cair na criminalidade, não cair na vida marginal e queria ser alguém. E ele era muito inspirado, ele gostava de música, gostava de poesia, gostava de teatro e tal. E fez aquela trajetória de menino pobre, negro, num Brasil difícil, com racismo estrutural, etc. Só que ele nunca prestou atenção nessa coisa do racismo. Ele queria viver, ele queria sonhar, ele queria crescer. E aí ele foi engraxate, ele foi boia fria, ele foi pintor de parede, e até que, de repente, ele prestou concurso para a Polícia Militar, se transformou em soldado. Foi para as ruas. E aí ele viu o quanto era agressiva a rua, o quanto a própria polícia era, às vezes, injusta com as pessoas, e notadamente com o pessoal pobre e negro. E ele foi corregedor, foi escriturário da corregedoria da Polícia Militar, e ali ele quis ser advogado. Então prestou, entrou e tomou um susto. Uma turma de 100 alunos tinha 2 pretos, ele e o outro. E ele disse: olha, deve ter alguma coisa errada. Agora, o bonito dele é que sempre foi motivado pela esperança, não pelo rancor. Ele sempre foi motivado por querer entender o que era aquilo. Se as pessoas são iguais, se as pessoas lutam pelos seus sonhos, se as pessoas precisam de oportunidade, por que que elas são discriminadas, né? E aí, depois, ele, já delegado de polícia, prestou concurso, passou, já formado advogado, claro, ele foi fazer sociologia e política. E você imagina o delegado chegar no carro da polícia, na faculdade de sociologia e política, naquela época pós-ditadura, né? Então era aquele climão. E, de novo, muito mais branco do que negro e tal. E aí ele começou a se preocupar com as questões raciais no sentido de resgate, no sentido de justiça, de buscar oportunidade. E aí foi para os Estados Unidos, visitou as universidades negras, fez contato com as famílias dos líderes negros importantes e tal, e voltou com o sonho de fazer uma faculdade que não fosse aberta, obviamente, mas que preferencialmente atendesse o povo preto. E criou a Universidade Zumbi dos Palmares. E aí vem um fenômeno interessante. Ele forma administradores de empresa, forma advogados e tal, e esse pessoal não arruma emprego na profissão. Porque aí vem a questão da herança cruel da escravidão, vem a questão do racismo estrutural. Nós melhoramos, nós avançamos, nós progredimos, mas ele ainda existe, né? Às vezes as pessoas falam para mim: eu não sou racista. Aí eu digo assim: você fez um churrasco na sua casa recentemente, uma festa e tal? Ah, fiz. Quantos amigos pretos seus estavam lá? A nenhum. Ué, você não é racista? Não é verdade?
1: É um contexto que segrega, né?
2: Não, Tânia, aí tem outro negócio, mas você vê, o menino de origem simples, a menina de origem simples, né? É, ela negra e tal, ela cresce, ela estuda, mas às vezes não tem etiqueta, não tem comunicação, e aí vai disputar o emprego, será que ela vai com a roupa certa, com o penteado certo, será que ela se comporta bem e tal? E aí ele fez uma coisa fabulosa, ele pegou e viu que não estava adiantando e fez convênio com grandes empresas, Petrobras, Johnson & Johnson, Nestlé, Coca-Cola, Volkswagen, Magazine Luiza, agricultura, indústria, comércio, serviço, e aí 95% dos formandos saem empregados e na profissão. E além disso, ele criou o Troféu Raça Negra, ele criou a Fobras, ele tem sido realmente uma pessoa simples, uma pessoa simpática, uma pessoa, como eu disse, zero rancor, muita esperança, né? E ele é o símbolo, no meu entender, eu já fiz 28 biografias, gente famosa, gente desconhecida e tal, mas ele foi uma biografia que me emocionou. Eu conheço ele há muitos anos, como repórter acompanhei a carreira dele e tudo, mas é essa coisa dele acreditar na irmandade das pessoas, né? E tá todo mundo bem, tanto é que o lançamento do livro tinha mais de 600 pessoas, tinha japonês, chinês, branco, negro, azul, amarelo, vermelho, todo mundo, ele é uma unanimidade.
1: O Ricardo Viveiros, mas aí como é que surgiu a ideia de escrever a biografia? Você já tinha a dimensão do tamanho da importância do José Vicente?
2: Eu tinha ideia disso, tanto é que fiquei na orelha dele, né? Jornalista, você sabe, a gente fica garimpando, né? E acho uma boa história aqui, acho uma boa história ali e tal, como eu disse, já fiz várias biografias e tal. E, de repente, eu comecei a persegui-lo no sentido, vamos fazer a sua biografia, vamos fazer. Não, eu não sou ninguém, eu não sou nada. Então, não, claro, rapaz, no mínimo você é um mega exemplo. E atenção, para os brancos, os meninos e meninas brancas, para a educação de respeito ao próximo que a gente precisa desenvolver, né? Que mais ou menos o racismo tem esse foco, como é a perseguição LGBT, a perseguição, o feminicídio e tal. A gente precisa educar desde pequeno para entender que o mundo não é desse jeito, o mundo é diferente, né? E aí eu acabei conseguindo convencê-lo e foram 2 anos e meio de trabalho. E aí eu me surpreendi muito porque na pesquisa eu fui descobrindo coisa que eu não imaginava. Eu tinha uma ideia de que ele era uma personagem interessante, mas ele é, na verdade, uma série, um filme.
1: É, né?
2: É muito
1: só por esse
2: rica.
1: Resuminho que você fez aqui, a gente tem dimensão da importância do José Vicente. E ele mesmo nem achava que era, que seria digno de uma biografia,
2: não,
1: né?
2: Não,
1: é interessante isso.
2: Desse jeito. Aliás, as grandes pessoas são as pessoas simples, são as pessoas humildes.
1: É. E tem gente que se dá muita importância e não fez nada de importante.
2: Bom, aí é duro. Né? Agora vem a época deles, né, Tânia?
1: Agora é a política.
2: Campanha, eleição, vem a época desse povo.
1: Que vai só floreando e você vai ver mesmo, não tem muita coisa para apresentar. Bom, mas voltemos aqui então, Ricardo Viveiros. E aí você, para fazer a biografia, como foi? Fez entrevista com o Zé Vicente, foi atrás daquele trabalho de biógrafo, né? Como é que é?
2: Então, isso é uma luta grande, porque quando o personagem é vivo, você faz uma série de entrevistas com ele e ele conta, né, desde do que ele lembra da infância, juventude, maturidade, etc. E aí depois você pesquisa arquivo de jornal, de revista, de governo, de faculdade, de escola, de emprego, de trabalho e tal, isso e aquilo. E depois você entrevista todo mundo que tem ter a ver com ele, as pessoas mais velhas da família, os amigos, os colegas de trabalho, superiores, subordinados, colegas de faculdade e tal, tal, tal. Então, esse trabalho é um trabalho sofrido, porque você grava, depois decupa, você checa dados, porque o repórter que eu fui a vida toda acabou me ensinando a ser o escritor que eu me tornei, né? E aí você tem que aprender que não dá para ser só o repórter, você precisa ser historiador também. Então você precisa buscar dados, conferir dados, checar dados, né? Eu entrevistei um monte de gente, desde o presidente da República até o pessoal do Morro do Querosene. Então isso dá um trabalho danado, mas é emocionante, é rico, é vivo, né? É tão bonito você se deixar envolver com a história de uma pessoa. Eu brinco, né? O pessoal fala assim, esse é um trabalho interessante. Eu digo, eu faço um BBB elegante, né? Eu sou um fofoqueiro educado, né? A gente vai fuçar a vida da pessoa ao máximo, né? E olha, eu tenho dado muita sorte porque o povo conta, o povo fala. O Zé Vicente mesmo falou coisas que eu fiquei até preocupado de pôr no livro ou não pôr no livro, né?
1: Como assim?
2: Coisas que ele viveu como policial, coisas que ele viveu como delegado. Eu disse, olha, você vai tomar um tiro aí depois, né? E a gente fica preocupado.
1: Mas o que? De situações extremas de
2: situações extremas onde ele se viu encurralado entre fazer um jogo ruim, um jogo discriminatório, ou cumprir a missão dele, né, e tal. E sendo ele quem foi com a história que foi, ele não podia abrir mão da verdade, do compromisso dele com a verdade, com respeito ao próximo e tal, né? Então é muito bonito. Quer dizer, esse trabalho.
1: Ele combatia, ele tentava pelo menos combater o racismo dentro da polícia?
2: Sim, não, claro. Ah, e como difícil. PM, que era mais difícil ainda do que como delegado, porque como PM ele estava na máquina de moer carne, né? E como delegado ele já tinha uma condição superior, onde ele podia impor a vontade dele.
1: Muito bom, Ricardo Viveiro, sempre bom falar com você, viu? Beijo, obrigada.
2: Obrigado, Tânia, um beijo. Você sabe que eu fui âncora da CBN,
1: eu sei,
2: né?
1: Eu fui sua assistente de produção. E, aliás, não vai dar tempo, mas eu tenho uma história muito boa com do Didi, lembra do Didi? Eu tenho 30 segundos, lembra do Didi Mocó? Na Copa, que eu botei o Didi, você achava que era o goleiro e era o Didi Mocó? Era eu, quase fui demitida. Mas depois, outro dia, a gente conversa sobre isso. Beijo, meu lindo. Obrigada, viu?
2: Beijo, obrigado, minha flor. Saúde. Obrigado a vocês, ouvintes dessa rádio que toca notícia.
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1: Vamos falar sobre o autismo, o transtorno que vem sendo cada vez mais diagnosticado, inclusive entre pessoas adultas, né? O diagnóstico tardio. Nós estamos com a Anita Brito, doutora em neurociências, coordenadora do Centro de Neurodesenvolvimento e Reabilitação do IJC, que é o Instituto Jô Clemente. Doutora Anita, muito bem-vinda.
2: É um prazer estar aqui com vocês.
1: Bom, vamos entender, né, o transtorno do espectro autista, né, que como o próprio nome diz, é um espectro, tem do autismo. Como é que a gente define?
2: A causa é uma pergunta de $1 milhão, né?
1: Não sabíamos
2: ainda.
1: $1 bilhão.
2: São causas, né, correlações, são várias questões envolvidas. É um contínuo entre a genética da pessoa juntamente com o ambiente, tanto o ambiente intrauterino quanto o pós-parto. Então, não existe uma única causa, mas várias causas para diferentes autismos. Então, até chama espectro, porque além de ter os níveis de suporte, né, também tem essa questão dessa heterogeneidade muito grande no espectro, porque você não tem uma homogeneidade, não é uma coisa só, né? Então, não é uma doença, é realmente um transtorno do neurodesenvolvimento. Lembrando que a palavra transtorno é para o autismo, não para a pessoa, né? E ela é um contínuo entre ambiente e genética. Então, você tem que ter uma predisposição genética ou uma variação genética que acontece intraútero, e isso vai se juntar às questões intraútero, como se o pai, por exemplo, é mais velho, também isso conta bastante, espermatozoides mais velhos, se a mãe tem alguma infecção na gravidez, por exemplo, tem uma série de questões que vão contar para que você tenha um desfecho final, para que essa pessoa possa nascer ou autista, ou com TDAH, ou com TOD, ou com outras questões, porque eles também compartilham de mesmos genes. Muitas vezes, né?
1: São fatores, então, que vão da genética até questões intrauterinas, mas não entram em, por exemplo, questões de estímulo na primeira infância.
2: Os estímulos, eles podem facilitar o desenvolvimento por causa da nossa plasticidade cerebral. Então, todos nós, o nosso

0: cérebro é plástico, não é feito de plástico, ele tem plasticidade. Então, quanto mais cedo a gente conseguir fazer o diagnóstico, melhor, porque aí você entra com os estímulos e aí você vai dar uma trajetória diferente para essa pessoa. Os estímulos, eles contam muito por causa dessa plasticidade. Mas não chega a ser uma questão de, por exemplo, de cura. Depender do tipo de autismo que você tem, você vai melhorar a trajetória dessa pessoa, e muito.
1: Mas
0: Então,
1: não
0: é
1: seria a causa também,
0: essencial.
1: né? Falta
0: Não.
1: de estímulo levaria ao espectro autista. Não.
0: Não leva ao espectro autista. O que leva é, a pessoa já é autista, não é estimulada, ela tem um desfecho pior, né?
1: Entendi.
0: Ou tem algumas coisas hoje que mimetizam o autismo, mas não causam autismo. O autismo necessariamente tem a ver com o nascimento da pessoa. Ela já nasce autista, ela não se torna autista.
1: Tá, interessante, porque isso é uma mudança de concepção, né? Tem uma concepção mais
0: Sim.
1: antiga que dizia que era falta de estímulo, né?
0: Sim, isso caiu por terra já, né? Porque o Bruno Bettelheim, em 1968, ele lançou um estudo chamado Mãe Geladeira, né? Era chamado The Empty Fortress, que era a fortaleza vazia, que dizia que a mãe, negando aquele filho, ele decidia, em sua primeira infância, virar autista para atenuar o sofrimento. Então, antes de um ano de idade, ele já seria capaz de tomar essa decisão. Porque a gente sabe que é uma falácia, não existe nenhuma evidência de que isso possa acontecer. E hoje, com a tecnologia, nós vemos, né? Em laboratório, a gente vê os genes mutados, a gente vê a
1: Tá.
0: epigenética agindo também, então isso tudo é falácia e já foi derrubado.
1: Ah, que bom, né? Porque para as mães é um peso, imagina, né?
0: Muito. Isso causou, inclusive, muitas tragédias, né?
1: Eu posso imaginar. Então a gente já consegue identificar que há uma questão genética aí no
0: Exato.
1: autismo. Bom, então a questão genética é um dos fatores para o diagnóstico do autismo, mesmo em
0: Não
1: casos
0: chega a ser.
1: leves.
0: Não chega a ser uma questão de diagnóstico, mas uma questão que ajuda no diagnóstico, tá? Então, só para você entender, de repente, assim, você, o pai da criança e a criança de vocês. Você tem uma mutação genética, o seu marido tem uma outra mutação genética e o seu filho nasce autista. Quando a gente faz o exame genético nos três, a gente vê que você tem a mesma mutação que o seu filho, só que a sua está silenciada. Então, só o exame genético não é uma garantia.
1: Tá.
0: Ele vem para apoiar um exame clínico, né? O fenótipo que a gente consegue ver.
1: Entendi, mas então tem pessoas que têm essa genética e
0: Sim,
1: outras não.
0: exatamente.
1: E o que faz
0: Exatamente.
1: manifestar aí
0: Aí a questão
1: não sabemos.
0: epigenética e toda a genética da pessoa também. Porque o que que acontece? Muitas pessoas, por exemplo, passam a vida inteira com o gene de um, por exemplo, de um câncer de mama, mas não vai ter o câncer de mama, né? O que é ótimo, graças a Deus. Só que
1: Sim.
0: assim, tem pessoas que têm gene para alguma coisa. O meu filho, por exemplo, ele tem uma deficiência em vários genes e um deles é o SIGN1. Esse gene especificamente, a coisa mais rara do mundo é ele se manifestar como autismo. Só que ele se manifesta muito como epilepsia, como ataxia espinocerebelar, doenças que meu filho nunca apresentou. Entendeu? Pode ser que ele apresente epilepsia, porque epilepsia pode se apresentar em qualquer momento da vida. Só que assim, até agora a epilepsia está silenciada, mas o autismo foi o primeiro a se manifestar desde a primeira infância. Então, a genética da gente, ela é complexa, né? Não é algo fácil de ser entendido ou explicado, mas essas questões, elas estão claras pra gente, que às vezes uma mutação genética, ela pode sim estar silenciada. Eu consigo fazer o seu exame, ver que tá ali faltando um pedacinho ou sobrando um pedacinho, só que em você não fez nada, né? E no seu filho, ele herdou,
1: Sim.
0: ou de você, ou do pai da criança, e nele manifestou com autismo mais severo ou com altas habilidades, assim por diante.
1: Entendi. Então, o exame genético não vai ser o exame que vai dar o diagnóstico do transtorno
0: Não,
1: do
0: ele só
1: espectro
0: apoia.
1: autista. Só
0: Ele
1: apoia.
0: apoia o
1: E
0: clínico,
1: ali
0: só
1: é
0: apoia.
1: uma questão mesmo clínica, né? De
0: Clínica.
1: observação do comportamento.
0: Exato.
1: Agora, como é um espectro, eu imagino que, obviamente, casos mais graves, né, mais severos, sejam mais evidentes de serem diagnosticados. Mas é aquele nível mais leve do espectro autista, né? Por exemplo, não pode ser confundido com uma timidez, né, uma introspecção, uma dificuldade social por outros aspectos. Como distinguir e fechar esse diagnóstico?
0: É uma pergunta de extrema importância, porque não se fecha o diagnóstico de nada por um único ponto, né? Você precisa ter algumas questões que vão montar o quebra-cabeça. Então, no caso do autismo, nós temos, no Brasil, a gente segue o DSM-5, que é dos Estados Unidos, a gente não tem o nosso próprio DSM, né? mas a gente segue ali no DSM-5-TR, tem a letra A, B, C, D e E, para poder dizer. Então, você precisa estar enquadrado naquelas cinco letras. Em cada letra daquela tem uma série de aspectos para você poder seguir. Então, se você for uma pessoa mais introvertida, aí eu preciso ver se você tem outros aspectos. Você sustenta o olhar quando você fala? Você tem algum hiperfoco desde a infância que você segue? Você tem dificuldade de fazer amizade? Você tem. Então, assim, tem uma série de coisas que eu vou começar a olhar para poder dizer: olha, realmente, né, essa pessoa ela fecha para autismo de nível 1 de suporte. E tanto que fechar diagnóstico de adultos é muito mais difícil do que fechar diagnóstico de criança. Porque para a gente fechar o diagnóstico de um adulto, a gente tem que necessariamente ter a história prévia. Não adianta você só me contar alguma coisa e eu vou lá e fecho o seu diagnóstico. Eu preciso da sua história prévia. Porque se você não era assim quando criança, muito provavelmente você desenvolveu uma depressão e alguns pontos de TOC, por exemplo, que é o transtorno obsessivo compulsivo. Então você cismou que agora tem que ser sempre do lado direito da cama, aí vai falar: ah, isso é comportamento restritivo repetitivo. Não é, tá associado a um TOC que você tem, junto com a depressão, isolamento social, relacionado a algum trauma ou alguma característica genética, né? Que você já teria chances de ter uma depressão, e a gente pode diagnosticar errado se a gente não tem a sua história prévia.
1: Ah, então é na infância que é mais fácil de identificar.
0: Muito mais fácil.
1: Essa questão da repetição, que pode ser confundida com o TOC, é o quê? São manias? A pessoa que está no espectro autista tem
0: Não,
1: todos
0: ela
1: começam a
0: tem.
1: ser repetidos, é isso?
0: Não, ela, na verdade, ela se difere bastante do TOC. No TOC, te causa angústia, né? Então, assim, se você não virar a chave da porta 3 vezes, ou se você não der 3 pulinhos, ou se você não bater em algum lugar, você vai sentindo uma angústia muito grande. No autismo, são comportamentos restritos repetitivos que dão prazer e não angústia. Então, muito focado em dinossauros. Aí você sabe tudo de dinossauro, mas você não sabe nada de algum programa de TV, ou que a CBN existe, ou qualquer outra coisa, que só se foca em dinossauro,
1: Tá,
0: entendeu?
1: é o
0: Ou você sabe
1: hiperfoco.
0: tudo sobre planetas. Então, são hiperfocos que eles perduram por muito tempo, que é diferente de TOC. O TOC são manias que você tem e que te causam angústia. E o hiperfoco, ele te causa prazer.
1: Entendi. E isso pode levar o hiperfoco a pessoa ser muito boa naquilo, né?
0: Com certeza. Então, tem muitas pessoas hiperfoco em línguas. Aí você fala 5, 6, 7, 8 línguas, muito bem. Você tem hiperfoco em dinossauros, você sabe tudo de dinossauros. Você tem hiperfoco em fotografia, você vai tirar fotografia, muito bem, você sabe todas as técnicas. Então, é uma das coisas que a gente, no, durante o tratamento, a gente procura identificar o hiperfoco, que é para o tratamento ir melhor. Porque se eu sei que o seu filho autista, ele gosta muito de, sei lá, ele gosta muito de dinossauro. Eu vou planejar atividades para ele, para ter interesse. Então, se eu quero ensinar matemática para ele, eu não vou colocar o valor, encontre o valor de X. Eu vou falar com encontre o valor de dinossauro. É só substituir o X pelo dinossauro, que aí sim
1: Ele
0: ele
1: vai
0: vai
1: se
0: querer
1: interessar.
0: fazer
1: Ai, que
0: aquela lição, por exemplo,
1: interessante.
0: entendeu?
1: E aí pode mudar o hiperfoco?
0: Pode mudar, mas no autismo, os hiperfocos, eles são mais, como eu posso dizer, eles são mais
1: Permanentes.
0: duradouros, tá? Eles não chegam a ser perenes, em alguns casos são perenes. Você gosta de colecionar moeda, você pode colecionar moeda para a vida inteira. Mas eles são mais duradouros. Já no TDAH, que é o transtorno de atenção com hiperatividade, eles são focos evanescentes. Então, durante 3 meses, agora eu gosto de moedas. Aí eu desisto daquilo que 3 meses só gosto de falar de paraquedas. Aí depois só gosto de falar da CBN. Então, no TDAH muda muito. Então, uma pessoa autista com a comorbidade de TDAH, que é, assim, 90, 80% das vezes acontece essa comorbidade, geralmente a pessoa autista, ela tem um hiperfoco que ela vai levando para a vida inteira e alguns hiperfocos que ela vai mudando por causa do TDAH, por exemplo.
1: Entendi. E outros temas que não estejam dentro do hiperfoco não despertam interesse.
0: Não desperta o interesse. Você pode falar com a pessoa, e isso que causa bastante também problema em sociabilização, porque eu quero falar com você sobre a minha coleção de moedas, e
1: Certo.
0: você quer falar do que está passando na TV, você quer falar da dupla sertaneja, você quer falar do aquele show de rock, eu só quero falar das moedas. Então você acaba não fazendo muitos amigos, porque aí
1: Claro.
0: você tem interesses restritos e
1: Claro.
0: as outras coisas não te causam
1: E
0: prazer.
1: fica uma pessoa repetitiva, né?
0: Sim, exatamente.
1: É.
0: E isso a gente trabalha também no tratamento, principalmente de jovens e adultos, mas a gente vai trabalhando desde criança a ampliar o repertório, não para tirar dela a capacidade que ela tem, mas para que ela tenha mais dignidade, autonomia, sim, independência, né? Para que ela não fique sendo a criança chata da escola, é, não sofra bullying, e ao mesmo tempo a gente leva também para a escola o trabalho de não fazer bullying e entender a diferença do outro. Então a gente vai trabalhando dos dois lados, com a pessoa autista e com as pessoas chamadas de típicas, que na verdade não tem ninguém típico, né?
1: Típico mesmo não tem, né?
0: Não, ninguém.
1: Claro. Doutora Anitta, foi ótimo, hein? Muito obrigada pela entrevista.
0: Eu que agradeço, um prazer enorme.
1: O prazer foi nosso. Anitta Brito, doutora em neurociências, coordenadora do Centro de Neurodesenvolvimento e Reabilitação do IJC. O IJC é o Instituto Jô Clemente, conversando conosco sobre o espectro autista.
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1: Vamos falar sobre o filme muito sensível, um filme sobre envelhecimento, sobre realização de desejos. É Tempo de Amoras. O filme que está em cartaz nos cinemas, da diretora Anaí Borges, que está aqui conosco. E Anaí, bem-vinda, boa noite.
2: Boa noite, Tânia. Boa noite. É uma honra estar aqui.
1: Ah, é uma honra nossa. Nossa, que filme sensível. E você reuniu um elenco maravilhoso, né? Por exemplo, Rosa Maria Murtinho, Antônio Pitanga, Zezé Mota, Bárbara Bruno, né? Um bocado de gente boa. Ô, Anaí, vamos começar pelo básico, né? Conta pra gente qual é o enredo da história, aí a gente desenvolve.
2: Então, o enredo fala da Pascoalina, interpretada por Rosa Maria Murtinho, uma senhora que vive numa casa de repouso e não possui mais parentes vivos. Um dia ela decide fugir para ir atrás do grande amor da vida dela e conhece essa garotinha chamada Petrolina, Pet para os amigos. E surge que é uma garotinha que sente falta de ter uma avó. E aí surge uma amizade belíssima entre as duas que vai transformar a vida de ambas.
1: Que linda, né? Ela que é uma avó e a Rosa Maria Murtinho, que é
2: A Pascoalina.
1: A Pascoalina. Ela quer encontrar o amor dela, né? Que lindo. E aí elas vão nessa história, atrás deste amor.
2: É um amor muito genuíno de avó e neta, né? A Petrolina é interpretada pela Ana Lu Reis. E então o filme fala de memória, fala de afetos que nós criamos, escolhemos criar ao longo da vida. Fala de um mundo possível.

0: Sim. Bom, aliás, já que falamos aqui da Pet, da Petrolina, essa menina de 8 anos, a Ana Lu Reis, né, que interpreta, ela já é um personagem seu, de outros trabalhos que você fez, né? Fala um pouquinho sobre a Pet, aí depois a gente volta pro filme A Tempo de Amoras.
1: Tá, a Pet, ela é meu alter ego infantil. Então, eu desenvolvo ela desde 2012. Ela já teve um curta-metragem chamado Pet Pode Tudo, em 2012, para a grade de programação da TV Brasil. Depois, em 2015, no Tempo das Formigas. E todo esse universo da Pet vira animação em 2019 com As Aventuras de Pet, que é um curta-metragem também. E é uma menina que usa botas galochas, uma menina negra, muito sonhadora, com cabelo black power, assim, e que faz poções mágicas.
0: Que é o seu alter ego. O filme É Tempo de Amoras, parte também de uma memória afetiva sua, é isso? Eu li isso na sinopse. É?
1: Parte sim, porque eu já fiz trabalho voluntário em casa de repouso, onde eu consegui me inspirar e colher muitas personagens. E a própria região onde o filme é ambientado, que é o bairro do Tremembé, é a região onde eu resido até hoje e onde eu fiz muitas trajetórias pelo bairro, né? Horto Florestal, Tremembé, na zona norte de São Paulo. Mas o filme tem esse caráter também bastante biográfico, mas também ele é fruto de livros que eu li, filmes que eu assisti, né? Eu citaria na representação desse universo, dessa criança com corpo no mundo, que cria relações, jogos, brincadeiras. Eu citaria o Mutum, que é um filme brasileiro de 2007, da Sandra Kogut. E esse universo idoso, muito cheio de vida, de esperança, de bom humor, ainda que haja melancolia, eu também tenho uma forte inspiração num filme chamado Almoço de Agosto. É um filme italiano, do Gianni De Gregori, que é um filme de 2008.
0: Que também é sobre envelhecimento.
1: Nesse filme tem as personagens são idosas e como elas são representadas, sempre me chamou muita atenção, assim, porque são representadas com muita vitalidade, com muito bom humor.
0: Lindo.
1: E ainda sendo em língua italiana, com aqueles gestos. Sim. E tudo mais.
0: E a sua protagonista, Rosa Maria Murtinho, faz o papel da Pasqualina, que tem quantos anos? 90, né? 91?
1: Exatamente. No filme, ela tem 91 anos.
0: E sai e foge da casa de repouso. Ainda bem que tem uma criança, né, com a sua vitalidade física, porque ela sai ali com dificuldade para andar, né, com as limitações da velhice. Porque ir atrás de um sonho e tal, na velhice, é muito mais desafiador, né? E é isso que você mostra. E ainda assim ela vai, né?
1: Sim, é muito linda essa interação também da Pasqualina com as crianças, porque no filme eles caminham, né, justamente, quando a Pasqualina foge, ela termina por conhecer a Pet com o melhor amigo dela, o Zezinho, interpretado pelo Rafael Pereira. E eles passam uma jornada juntos, assim, né? Sempre em movimento, nesses cenários do Horto Florestal e tudo mais. Então, a Rosa Maria Murtinho, especialmente, ela dá um show de interpretação, assim. Ela criou uma personagem muito vivaz, uma personagem irônica, uma personagem que ao mesmo tempo tem uma ingenuidade, né? Esse desejo de voltar ao passado, de recuperar uma escolha que não foi feita, né? Desse amor do passado, e termina por ganhar esse presente da vida, que é essa menina,

0: Petrolina, e elas são um espelho da outra, né? São personagens especulares.
1: E esse amor do passado da nossa protagonista é interpretado pelo Pitanga.
0: Isso.
1: Antônio Pitanga, olha que luxo. Coisa
0: Sim.
1: maravilhosa. Que elenco, hein? Não, e é muito legal porque até muito recentemente, atores, depois de uma certa idade, não tinham o menor espaço para eles. Nenhum papel, né? A velhice não era um tema retratado. Pelo menos com atores efetivamente velhos, né? Idosos nas telas, né? E aí no seu filme você mostra, não, sim, estão bem, estão atuando, estão decorando os papéis, estão super firmes, né?
0: Sim, sabe, Tânia, eu acho que uma grande questão quando a gente fala de etarismo, né, também dentro do audiovisual, parte da iniciativa de nós, autores, roteiristas, diretores, escrevermos histórias que contemplem o personagem idoso, porque assim a gente consegue ter essa representação na tela, né? O último censo do IBGE mostrou que o país, o Brasil envelheceu, né? Nós temos
1: Sim.
0: 17% da nossa população de idosos, assim, a sexta maior população do mundo idosa. Então, é muito importante, assim, a representatividade, né? E valorizar mesmo esses atores veteranos que estão aí, que abriram caminho, que formaram imaginário, né? Que a minha
1: Exato.
0: formação enquanto cineasta está toda ligada a esse imaginário.
1: É. Bom, não precisa muito, né? Temos uma Fernanda Montenegro, né? Esse monstro da interpretação que tá aí. Me disseram que quem apareceu foi a Bárbara Bruno, que tá aqui com a gente. Bárbara Bruno, atriz, também tá no elenco. Faz a Tereza, que é amiga da Pascoalina. Bárbara, você tá me ouvindo?
2: Oi, querida, eu tô te
1: Oi,
2: ouvindo.
1: tudo bem? Que bom que você apareceu também. A Anaí já contou toda a história, uma história linda, né? Da Pascoalina, que é a Rosa Maria Murtinho, que sai da casa de repouso e vai atrás de um grande amor. Aí encontra essa menina de 8 anos, a Pet, que é interpretada pela Ana Lu Reis. E aí desse encontro, né, nasce toda uma relação afetuosa. E o seu personagem, Bárbara, que é a Teresa?
2: Delícia, um presente, porque eu faço a Tereza. A Tereza é a companheira da Pascoalina, na casa de repouso onde elas moram. E a Tereza é uma mulher muito bem resolvida, uma mulher muito bem-humorada. Então, acaba dando esse tom mais leve, não é, ao filme. E
1: Sim.
2: contracenar com a Rosa Maria Murtinho é
1: Nossa.
2: um grande presente. Não foi a primeira vez que nós nos encontramos em cena. Nós já tínhamos feito uma temporada de teatro que foi um grande sucesso. Então foi um reencontro muito bonito e muito emocionante. E repito, a Tereza, sem dúvida nenhuma, foi um grande presente que a Anaí me deu.
1: É, né? E aí a sua personagem, ela tem, inclusive, ela não escuta direito, né? Ela tem uma carga, ela dá uma leveza, né?
2: Então, ela usa essa deficiência a seu favor, não é? Isso eu acho muito bonito na personagem, que todas as coisas que poderiam ser um problema, ela transforma, ela transmuta
1: Como ela consegue?
2: numa visão de vida com sabedoria. Então, eu acho que durante a vida ela aprendeu a enfrentar todas as adversidades e trabalhar sempre a favor dela. Então, isso cria uma sensação de prazer pela vida.
1: Sim.
2: E eu acho que é isso que essa personagem acaba passando no filme, e em contraponto com a Pascoalina, faz com que a Pascoalina também se anime a seguir os objetivos dela
1: Ela põe
2: e os
1: pilha, né?
2: sonhos dela. importante nesse filme. Sonho não tem idade. Sonho é para ser sonhado eternamente.
1: Lindo, lindo. Olha, o filme é Tempo de Amoras, que está em cartaz nos cinemas. Nossa, ganhou muitos prêmios, né? Tem uma carreira de festivais aí muito bem sucedida. Bom, tenho 2 minutinhos, então vou pedir para a Anaí dar uma resumida aqui, contar pra gente os festivais, né, que vocês ganharam e fazer o convite aí, vocês duas, pro pessoal assistir. Vai lá, Anaí, conta pra gente os festivais.
0: Nós ganhamos prêmios em festivais ligados à realização feminina, né? Então, assim, em Los Angeles foi o La Femme, Film Festival. Depois, em Istambul, The Woman Film Festival. E na Áustria, também, The Woman International Film Festival. E aí eu vou deixar a Bárbara fazer o convite para a turma.
1: Faz, Bárbara. Então, mas antes de você fazer o convite, só para dizer que é uma equipe majoritariamente feminina, né? Do filme.
0: Sim,
1: por isso
0: sim.
1: Vocês, né? Nessa categoria.
0: Vai, na Bárbara. Frente e atrás das telas.
1: Vai lá, Bárbara. Um minuto para você fazer o convite.
2: É uma equipe majoritária feminina. É um filme com a sensibilidade feminina, mas tenha certeza que o convite é válido para todos, porque é um filme que fala de amor. E o amor é a essência do ser humano, não é? Isso é que é importante. A gente vai sempre se reconhecer num filme que é feito com amor, por amor e para amar cada vez mais. Então eu convido a todos, todos, sem exceção, a se deixar emocionar, a se deixar viver e conviver com essas personagens tão lindas do É Tempo de Amoras. Portanto, é tempo de amar e é tempo de amor.
1: Linda, linda, linda. Gente, muito obrigada, parabéns pelo filme, pela sensibilidade, por tudo. Um beijo, viu? Obrigada.
2: Beijo, obrigada.
1: Valeu,
0: obrigada.
1: Valeu, gente. Ó, o filme está nos cinemas. É Tempo de Amoras, da diretora Anaí Borges, né? Que conversou conosco. Tem um elenco riquíssimo, que inclui a Bárbara Bruno, que participou agora no finalzinho da nossa conversa. Tem também no elenco a Rosa Maria Murtinho, Antônio Pitanga, Zezé Mota. Lindo, lindo. É a história da Pascoalina, que é a Rosa Maria Murtinho, que foge de uma casa de repouso para ir atrás do grande amor da vida dela.
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1: O documentário Hora do Recreio fala de educação pública a partir da perspectiva dos alunos. E nós estamos aqui com a Lúcia Murat. Ela escreveu, produziu e dirigiu o documentário. Oi, Lúcia, bem-vinda. Boa noite.
2: Boa noite, tudo bem?
1: Tudo bem. Bom, você dirigiu, escreveu, produziu e idealizou, imagino também, né?
2: Sim.
1: Partiu de você. Conta então a proposta, daí a gente entra no formato do documentário, que foi bem interessante, bem criativo. Mas vamos lá, como é que surgiu essa ideia?
2: Não, eu trabalho com adolescentes há muito tempo, né? Eu já fiz 15 longa-metragens e fiz vários filmes documentários, fiz vários filmes de ficção. Então, são dois gêneros que eu transito de um para outro e muitas vezes misturo os dois, né? E é uma coisa muito legal de fazer, né? Sim. E surge a cada momento diferente também. Quer dizer, meu primeiro longa-metragem foi O Que Bom Te Ver Vivo, eu já misturava ficção e documentário. Mas isso aí é uma coisa que vai se fazendo de uma maneira diferente no decorrer dos tempos. Eu acho que, assim, Uma Longa Viagem é outra história. Ana Sem Título é outra história. Então, é mais ou menos que você vai descobrindo outras fórmulas, outras formas, né, de trabalhar.
1: Né? E aqui no também, caso, né, você mistura.
2: É, aqui também. E no caso, quer dizer, eu acho que teve uma coisa assim, porque como eu sempre trabalhei particularmente com alguns teatros de comunidade, particularmente com o Nós do Morro, com que eu trabalho há muitos anos, e na verdade, nesses grandes filmes de ficção, esses adolescentes acabam sempre fazendo papel de traficante, de bandido, e eu ao mesmo tempo eu conheci esses meninos, são pessoas muito incríveis, com uma capacidade de articulação muito grande, e eu pensei, de repente, que a gente podia tentar fazer um documentário que desse voz para eles. Ao mesmo tempo, a comunidade é uma coisa que você tem muito preconceito com aquela história, né? Com aquele ambiente. Eu pensei, então vamos jogar na escola. Quer dizer, como é que esses meninos se comportam na escola, como é que eles discutem essas questões. E comecei lá, porque o cinema demora muito, então comecei lá por 2018.
1: Uau!
2: Entrevistando professores e tentando chegar. Aí vem pandemia, vem aquele processo de cinema que é uma loucura, muitos editais, um monte de não. Até que finalmente a gente recomeça com apoio do projeto, né? E aí eu comecei a frequentar umas escolas e ter contato, assim, ficava sentada, né? Só mais de observadora, né? Do como é que o processo se dava. Mas a ideia original era uma coisa assim, mais padrão mesmo, entendeu? De eu ir na escola e registrar uma aula em que eles pudessem falar e que eles estariam falando, estimulados por um professor.
1: Falando
2: em temas
1: sobre questões,
2: sim,
1: deles.
2: Sim, em temas difíceis da realidade brasileira, como racismo, feminicídio, abuso sexual. Então, o que acontece? Quer dizer, eu enfrentei algumas dificuldades que são típicas também da realidade brasileira e, diferentemente, quer dizer, o filme se modificou, entendeu? O filme se modificou e essas dificuldades foram integradas no filme. Então, por exemplo, a primeira escola, que era uma escola de ensino médio, eu não tive liberação para filmar dentro da escola. Eu estava trabalhando nessa escola, eu já tinha 2 anos. Aí a professora falou, ah, não, porque então você vai ter que fazer só com Fundamental 2. Falei, não, mas eu quero fazer com o ensino médio porque os meninos são mais velhos, eles são mais capazes de articular e tudo, não vou deixar de fazer isso. Como eu faço também filme de ficção, eu falei, ó, não tem menor problema, vamos fazer como se fosse um filme de ficção. A gente coloca umas vans lá, pega os meninos, aluga uma escola e levamos para lá e fazemos a filmagem. Ao mesmo tempo, quer dizer, eu achava importante falar para o espectador que isso estava se dando, entendeu? E o filme acaba entrando, a gente entra, a equipe entra, a professora, que na verdade é uma atriz, entendeu?
1: Mas quem não autorizou a Secretaria de Educação?
2: A Secretaria de Educação do Governo do Estado, que é quem controla o ensino médio.
1: Sim.
2: O Fundamental 2 é da Prefeitura, não teve problema, porque a gente tinha apoio da Rio Filme.
1: Ah, tá. Então foi o governo,
2: entendeu?
1: Do Rio.
2: Sim.
1: Que não achou conveniente que vocês ouvissem os estudantes.
2: É, não queria.
1: Não queria.
2: Nunca alegou por quê. Foi enrolando, enrolando, passou um ano e pouco. Isso tá no filme.
1: Tá.
2: É.
1: Então vocês pegam de fora.
2: Não, não.
1: Como? Não entendi a
2: Aí a
1: solução.
2: Gente fez como se fosse um filme de ficção. Anteontem, a gente está fazendo várias sessões para a rede pública, né, que faz parte desse projeto, que é muito legal. E uma dessas meninas que tinham trabalhado no filme estava lá Eu fiquei tão emocionada que ela falou assim: e fomos muito bem tratados, porque puseram van e deram comida.
1: Que
2: Que é o que
1: graça.
2: você faz no filme de ficção, você trata o ator, né?
1: Sim.
2: E a gente tratou os meninos como se fossem atores mesmo, tudo bem, vamos, né?
1: E esses
2: A van,
1: meninos eram
2: direitinho.
1: estudantes.
2: Estudantes. Não, e
1: Sim.
2: aí, quer dizer, foi feito, as pessoas ficam muito espantadas, porque realmente é muito impactante essa primeira parte dessa escola, é muito impactante, é muito duro de ouvir. A ponto de que, por exemplo, a equipe chorou o tempo todo. Teve um momento que eu falei: meu Deus, a gente não vai conseguir filmar, porque está todo mundo tão emocionado, entendeu? E é uma coisa que acontece com a plateia também. A plateia fica muito impactada, entendeu?
1: E você também recorre à performance da peça do livro do texto Clara dos Anjos, né, do Lima Barreto. Como é essa? Como entra no seu documentário a peça?
2: É, teve várias coisas, quer dizer, teve
1: É.
2: também uma performance que a gente chama Grupo de Máscaras, que é uma performance muito bonita, feita, porque eu trabalhei com três grupos, não sei se eu já falei isso. É o Nós do Morro, do Vidigal, o Vozes, que é do Pavão Pavãozinho Cantagalo, e o Instituto Arteiro da Cidade de Deus. Foram três grupos que a gente foi trabalhando, selecionando e tal. No caso do Lima Barreto, isso realmente, independente dos problemas que a gente viveu, era uma ideia que eu tinha desde o início. Porque Clara dos Anjos é um livro feito em 1922, que é no início do século XX, e que trata do racismo e do abuso sexual, que são dois temas muito contemporâneos. Entende? Agora, eu pensei isso inicialmente de uma maneira um pouco academicista, eu pensei de uma maneira sociológica, entendeu? Vamos discutir passado e presente, tá, né? E aí, quando fui fazer, quer dizer, porque eu tinha feito um roteiro em que eu adaptei o texto, mas mantendo a linguagem original, mantendo o texto original. E na primeira leitura, que eu fiz como se fosse um filme de ficção, que a gente faz uma roda, né? E cada ator lê a sua parte. Eu, de repente, falei: cara, isso não vai dar certo, porque a gente na Inglaterra, isso aqui não é Shakespeare, entendeu? Essa linguagem não cabe na boca, né? Nem na minha,
1: É.
2: muito menos na deles. E estava um certo desastre. Na segunda leitura, que eu já não sabia bem o que fazer, eles começaram a brincar com o texto. Eles têm muito humor, né? Tem um humor maravilhoso. Eles começaram a brincar com o texto, ironizar, pegar palavras. Eu falei: cara, é a saída, é a maneira da
1: Que
2: gente trazer esse texto
1: ótimo.
2: para uma realidade contemporânea. E aí
1: Sim.
2: desenvolvemos isso. E aí a gente filmou três momentos. Quer dizer, o primeiro momento, que foi os ensaios, que foi lá no casarão do Nós do Morro. Um segundo momento, que era a peça, quer dizer, o texto, né? Um teatrinho, que a gente fez a peça mesmo para a família deles, para as famílias dos atores e pessoas lá do Vidigal, e parte da equipe também. E em terceiro, o que seria a discussão dessa relação entre quem foi Clara dos Anjos e quem é Clara dos Anjos hoje, entendeu? Mas só que a essas alturas, depois de 2 meses de ensaio, eles estavam com o controle total do livro. Aí a discussão se fez de uma maneira muito bonita,
1: É,
2: né?
1: eles já se
2: E
1: apropriaram e
2: totalmente
1: já
2: documental.
1: entenderam.
2: A gente jogou duas câmeras ali e eles foram no.
1: É, porque
2: Entendeu?
1: racismo e abuso sexual é um tema que, infelizmente, está presente na vida desses meninos e
2: Sim,
1: meninas, né?
2: particularmente nas mulheres, né? As
1: É,
2: meninas realmente
1: meninas.
2: são muito, elas são muito ativas, muito questionadoras.
1: Sim.
2: É muito bonito de ver, é muito bonito de ver mesmo.
1: Nossa, e é muito bom. E olha que você trabalha com Nós do Morro, né? Você tem convívio com esses jovens das comunidades. É, mas seja como for, é sempre uma descoberta, né, Lúcia? Porque é um mundo muito diferente do seu, assim como do meu também, né? É, eu imagino que a cada montagem que você faça, a cada experiência como essa do documentário Hora do Recreio, seja um novo choque, que é o que você está revelando para gente, né? Você pensou de um jeito, aí depois você descobriu, falou, não, isso aqui não é Inglaterra, esses jovens têm uma outra dinâmica, e eles se apropriaram da sua proposta e fizeram do jeito deles, né? E isso que deu o brilho para o
2: É,
1: documentário, não
2: exatamente.
1: é?
2: Sim. Eu acho que você, ao invés de se submeter à realidade, entendeu? Você, da mesma forma como eu levei os meninos para um local alugado, entendeu? Você tem que admitir que você tem que criar em cima dessa realidade, entendeu? E eles são muito. Você aí tem que pensar que eles vão te dar alguma coisa, entendeu? Eu sempre trabalhei com improviso, com atores mesmo, atores. Sempre trabalhei, eu acho muito bom isso, acho muito bom essa relação, entendeu? E aí, no caso, foi incrível, porque realmente quebrou o que eu tinha pensado e colocou uma situação E que além do que é engraçado, né? É divertido, né?
1: Autêntico, né?
2: Sim.
1: É. Bom, e teve uma carreira já de festivais muito bem sucedida, né? O Hora do Recreio, né? Fala um
2: Sim. A
1: pouquinho
2: gente
1: pra gente.
2: abriu no Festival de Berlim e a gente foi premiado lá, né? Foi Menção Honrosa de
1: Lindo.
2: melhor filme do Júri Jovem, que foi muito bom, porque foi o Júri Jovem que deu, né? O prêmio.
1: Ah, ótimo. E aí a gente tá
2: É.
1: falando de jovem no, que é o jovem retratado no documentário, um jovem de ensino médio. Dos seus
2: Não,
1: 18.
2: tem ensino médio, mas tem
1: E
2: Fundamental
1: tem
2: 2 também.
1: fundamental. Então a gente tem o quê?
2: Tem
1: Uma
2: a
1: faixa
2: escola do
1: etária ali
2: Oscar, terceira
1: de.
2: escola, é Fundamental 2. E é muito bonito você ver, porque são meninos muito jovens, e eles têm um papo sobre racismo que é muito interessante.
1: Que aí
2: Sobre o
1: vai o quê? Só para
2: cabelo,
1: entender,
2: sobre.
1: o quê? Uns 14 até uns 18, 19?
2: É, quer dizer, esses meninos do Fundamental 2, eles estavam no nono ano, né?
1: Nono ano,
2: Tem 14
1: uns
2: anos, é 13,
1: 14
2: 14.
1: anos.
2: É 14
1: E
2: anos.
1: aí até
2: Então
1: o.
2: vai desse do nono até o terceiro ano do ensino médio, que é 18,
1: Que
2: né?
1: é 18. Nossa, uma
2: É.
1: faixa etária questionadora, né?
2: Adolescente, é.
1: Adolescente, já por si só. Muito bom. E aí vai para o cinema.
2: E é uma coisa assim que eu acho que é muito bom, que a gente devia fazer sempre, quer dizer, isso devia ser política pública, né? A gente está fazendo que a gente separou um dinheiro da distribuição para isso, né? E a ideia não é colocar o filme numa televisãozinha, entendeu? É levar os estudantes no cinema. Então eles veem em tela grande, com bom som. E a maior parte deles nunca tinha ido ao cinema. É impressionante.
1: No,
2: É impressionante
1: e
2: isso.
1: esses que participaram? Imagina como eles
2: Não,
1: devem estar
2: esses que
1: felizes.
2: participaram já têm, quer dizer, depende, né?
1: É.
2: Mas já tem uma relação maior,
1: Já
2: né?
1: tem uma
2: Eles
1: relação.
2: viram o filme desde antes de Berlim, que eu achei importante fazer uma sessão especial para eles quando a gente foi chamado para Berlim. Então a gente fez uma sessão privada só para a equipe elenco.
1: E agora, quando vocês apresentam nas escolas do Rio?
2: Não são nas escolas, a gente leva as escolas nos cinemas.
1: Ah, tá. É, mas entendi. E aí pela reação no Rio? Não,
2: No Rio.
1: no Rio.
2: Basicamente no Rio, porque a gente filmou aqui, a gente daqui e
1: É
2: tal.
1: a
2: Mas a
1: realidade.
2: ideia é conseguir fazer isso em outros lugares também.
1: Boa, boa. E aí você percebe pela reação que surge uma discussão, instiga o documentário instiga esses jovens?
2: Ah, sim, é
1: Você.
2: muito bom. Primeiro que tem uma empatia muito grande, né, com o que está na tela, né?
1: É.
2: Eu normalmente levanto, falo, eu também vivi isso. E aí começa a discussão sobre como é que tem que ser a educação, né? Que é outra coisa também, assim, que eu também fiquei muito espantada nesse processo, é o fato de que você tem professores que ganham muito mal, com muito pouco recurso, mas mesmo assim você tem professores incríveis que batalham muito pelos alunos e que saem, levam para museu, entendeu? Que batalham mesmo. Então, isso também é uma coisa que é uma dádiva, assim, eu acho que a gente tem que dar parabéns para para
1: Verdade.
2: essa existência, é uma esperança, entendeu? Ao lado dos
1: É.
2: estudantes, que são uma esperança, esses professores também são outra esperança.
1: Que leva essa
2: Aí agora
1: bandeira, né?
2: é realmente conseguir recursos para a educação, para isso se fazer de uma outra maneira, né?
1: É. É isso. Muito bom, muito bom. Lúcia, muito obrigada, hein? Parabéns à Lúcia Murat, que escreveu, que idealizou, que produziu e dirigiu o documentário. É, gente, o tema fundamental, ainda mais ali, né, nas próximas, no pessoal das comunidades. E eu não assisti, mas eu fiquei instigada para assistir, porque pela dinâmica de como a coisa aconteceu, que a Lúcia contou para gente, e pelos relatos reais trazidos por esses estudantes. E o CBN Noite Total chega ao fim com a produção de Karina Almeida e os trabalhos técnicos de Cláudio Antônio.
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1: Um ótimo domingo para todo mundo.
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3: Muito bom dia, você que está conosco aqui na CBN, em todo o Brasil, em diversas partes do mundo. Começa aqui o CBN Madrugada, hoje é domingo, dia 3 de maio de 2026. Muito bem, aqui no CBN Madrugada, espaço para a gente falar sobre um assunto dos mais importantes e cada vez mais importante, que é a influência da inteligência artificial na nossa vida. E o nosso convidado é o Eduardo Felipe Matias, que é autor do livro A Humanidade e o Poder Digital. Impactos da IA sobre nosso futuro. Eduardo, que é sócio do escritório Elias Matias Advogados, autor, e está conosco aqui no CBN Madrugada. Eduardo, muito bom dia, um prazer tê-lo por aqui na CBN.
4: Bom dia, Galvão, um prazer falar com você.
3: Bom, queria que você falasse um pouco, é claro, né, sobre essa obra. Qual que é, na sua opinião, o impacto mais significativo que a inteligência artificial tem ou vai ter sobre o nosso futuro? Isso que a gente está sentindo já agora, pode-se dizer que é apenas uma pontinha ali do iceberg? O que você pode falar sobre isso, Eduardo?
4: Olha, são questões muito importantes, eu acho que elas se relacionam principalmente às decisões que a gente toma, né, a automatização das decisões. Isso levanta também questões éticas muito importantes, de como lidar com essa nova tecnologia, né, a forma como ela pode, inclusive, nos substituir em alguns casos, e também impactos econômicos, porque dessa substituição também pode haver um grande impacto aí sobre o emprego. Então, acho que a inteligência artificial vem de alguma forma, para mudar a forma como a gente convive, da forma como a gente se relaciona, da forma como a gente pensa até economicamente. Ela afeta o trabalho, ela vai remodelar a esfera pública, ela pode até testar a nossa democracia, né? A partir do momento que você tem, por exemplo, nas eleições hoje, fenômenos como os deepfakes. Então, existem muitos aspectos, claro que eu analiso esses diversos aspectos no livro, ele não se limita aí, inclusive, à questão da inteligência artificial, mas fala um pouco sobre as plataformas digitais também, que são esse grande ator da era digital. E procura exatamente pensar esses maiores problemas e algumas soluções e essa discussão toda que a sociedade tem que ter para poder entender, para poder saber lidar com os problemas, e tem que entender primeiro os problemas, né? E a própria inteligência artificial já é em si um desafio em relação à compreensão dela. Ela é vista como uma caixa preta muitas vezes, de fato, falta transparência, então é importante a gente entender até como essa tecnologia funciona para poder aprender a lidar com ela.
3: Se a gente pensar na atividade econômica, dá para destacar alguns setores que estão sendo ou serão mais atingidos aí pela IA?
4: Acho que são muitos setores e hoje existe um fenômeno diferente de outros momentos, né, de automação do passado, em que você tinha uma automatização provavelmente da produção e mais, né, do chão de fábrica e de talvez atividades que são menos ligadas ao aspecto cognitivo, mas hoje não, né? Graças à IA generativa, que é essa IA que a gente veio a conhecer aí, principalmente com o advento do ChatGPT no final de 2022, que se espalhou rapidamente, se popularizou, essa IA generativa ela vai ocupar aspectos mais cognitivos, ela vai acabar substituindo algumas funções, né? Algumas tarefas, que são tarefas cognitivas e com isso afetando uma classe também diferente de trabalhadores. Então a gente começa a perceber que não existe ninguém que fique fora dessa influência da automação, né? Seja pela automação mais tradicional, já que tem um tempo dos robôs, etc., nas fábricas, e hoje também essa automação do trabalho intelectual. Então é relevante entender porque isso começa também a afetar algumas classes que a gente até acharia no começo que não seriam afetadas, os próprios desenvolvedores de software, né? Os programadores, têm sido uma das classes mais afetadas, principalmente nos Estados Unidos, porque as IAs generativas, essas que hoje em dia ganharam grande capacidade de produzir código, né, de programar, essas IAs generativas começam sim a afetar o emprego, principalmente dessas gerações mais jovens, né, no começo de carreira, elas são mais notadas. Então é um sinal realmente amarelo para começar a pensar o que fazer a respeito desse problema.
3: Certo. Bom, se ninguém vai ficar fora dessa influência da IA, se é um sinal amarelo, qual a habilidade, quais são as competências, então, que serão mais demandadas aí a partir de agora para que o profissional possa se manter atualizado, hein, Eduardo?
4: Você colocou uma questão muito importante aí no final, que é a atualização, né? Então, o primeiro ponto é que a IA ela vai exigir uma requalificação contínua de todos nós. Pense que em outras revoluções do passado, você teve, por exemplo, na era, passando da era agrícola para a era industrial, você teve quase 100 anos de transição. E agora essa transição está se dando de uma forma muito mais veloz, muito mais rápida. E a partir do momento em que essa transição acontece tão rapidamente, você tem que se qualificar muito rápido e tem que existir políticas públicas de requalificação, e muitas vezes elas não vão ser nem suficientes no sentido de que elas não vão acompanhar com a necessária rapidez. Então você vai ter que requalificar alguém que já foi requalificado para poder de novo encontrar uma tarefa, um emprego que seja executado por um humano de uma forma mais eficiente, né, ou de uma forma superior à inteligência artificial. E aí o ponto, né, de que tipo de trabalho, no fim são os trabalhos mais humanos, são os trabalhos que envolvem exatamente a empatia, trabalho em grupo, a capacidade de se relacionar uns com os outros. Acho que é isso que vai acabar predominando e salvando aí principalmente os empregos. E quando nada disso der certo, se nada disso der certo, né, Galvão, acho que tem que ter políticas públicas, inclusive, relacionadas a você poder garantir uma renda básica para essas pessoas, enquanto elas não se requalificam, pelo menos. Existe uma questão aí muito discutida de uma renda básica universal e outras compensações possíveis para evitar um caos, né, e um cenário um pouco mais perturbador da sociedade. Isso é importante. E outro aspecto que é necessário também, não é só trabalho, mas é também renda. Então, também é a questão da concentração de riqueza, porque, claro, que numa situação dessa, aqueles que detêm as máquinas, aqueles que detêm a inteligência, que dominam a inteligência artificial, tendem a se beneficiar muito mais do que os trabalhadores que acabam perdendo, né, seu trabalho, tendo parte das suas tarefas ocupadas ou substituídas pela inteligência artificial. Então, também políticas de distribuição de renda nesse sentido, né?
3: Bom, a gente vai precisar também de uma reformulação aí dos métodos de ensino, eu acredito, né? Porque quando as pessoas começaram a utilizar a internet, Google, você colocava lá no Google, ou coloca ainda, né? E vai direto para uma notícia, para uma informação, de certa forma, isso já, vamos dizer, trazia muita informação que no passado, eu quando estava lá no pré-primário, no jardim, no ginásio, na década de 70 e tal, a gente não tinha isso. Então, havia uma dificuldade muito maior para você obter informações. Para fazer uma pesquisa, tinha que ir lá no centro cultural, tinha que buscar as bibliotecas. E hoje tudo muito mais fácil. Com a IA, isso eu acredito que facilita ainda mais. Você faz lá uma pergunta para IA, vem um monte de informação. Então eu imagino que a escola vai ter que se reestruturar para isso, com aquela ideia, né, de que os alunos, estudantes vão ter que, aprender a perguntar, né? Eu queria que você falasse um pouco sobre esse aspecto, como que os estudantes podem ser capacitados para poder tirar da IA o melhor proveito, hein, Eduardo?
4: Acho que você vai ter que se preocupar cada vez menos em decorar dados, né, em decorar informações. Claro que isso vai ser obtido, como você colocou, de uma forma muito mais fácil hoje, e mais com raciocínio, mais com saber fazer as perguntas corretas, mais com toda essa esse aprendizado, que é um pouco aprender a aprender, né, ser capaz de cada vez mais aprender de uma forma mais crítica, né, aprender de uma forma que permita você olhar esse cenário todo com uma capacidade realmente de até de distinguir o certo e do errado. E mais do que isso, você falou de muita informação, né, Galvão, mas tem muita desinformação também. Não vamos esquecer que uma das partes importantes desse letramento digital, das pessoas serem alfabetizadas nessas tecnologias, é também saber distinguir o que é uma informação correta do que é uma informação que pode ser manipulada. A gente vive dentro de um cenário hoje, que também isso pode afetar até a democracia, em que você tem grande quantidade de desinformação lá. E essa desinformação, ela tende, inclusive, a se espalhar até por uma característica das redes sociais, que valorizam o engajamento, e muitas vezes o engajamento se dá nesses conteúdos que são mais radicais, né, emocionalmente mais carregados, e acaba isso levando também a desinformação a se proliferar. Né? Então, é um perigo, realmente, que se corre, de um letramento digital que pode impedir isso se espalhar de uma forma muito rápida e das pessoas terem senso crítico suficiente para saber separar o que é verdade, né, do que é uma fake news ou de que é uma desinformação pura e simples na rede, né? Então, sim, eu acho que são cidadãos mais críticos que têm que servir, que nós temos que hoje procurar formar, né, e de fato o livro procura um pouco isso, como eu falei, entender esse cenário todo para também formar cidadãos mais críticos, formar pessoas e líderes que sejam capazes de navegar por esse cenário com a capacidade também de tomar decisões corretas.
3: A gente está conversando aqui no CBN Madrugada com o advogado Eduardo Felipe Matias, que é autor do livro A Humanidade, o Poder Digital, Impactos da IA sobre o nosso futuro. Eduardo, que tipo de orientação você poderia dar para o nosso ouvinte que está acompanhando agora a nossa conversa e que tem percebido que a inteligência artificial está cada vez mais presente na sua área de atuação profissional, hein?
4: Eu acho que primeiro é entender como funciona, né? Acho que você tem que entender como essas ferramentas funcionam para poder torná-las sua aliada, né? Acho que é importante se aprofundar sobre o funcionamento e entender que o funcionamento das ferramentas, ele não traz só benefícios. Ele tem benefícios, sem dúvida, ele pode ser uma ferramenta, inclusive, de produtividade muito útil, etc. Mas também tem que entender o lado negativo e os possíveis problemas, né? São ferramentas que podem apresentar, por exemplo, viés. Ao apresentarem vieses, você tem uma ferramenta que traga aí baseia seu treinamento numa base de dados que é enviesada. Ela provavelmente vai produzir resultados igualmente enviesados, né? Isso pode ser um grande problema. Pode ter problema para pegar numa empresa, né, no setor de RH, que vai fazer um processo de contratação, um processo seletivo, com base em uma inteligência artificial, utilizando uma inteligência artificial, nem que seja para uma triagem inicial. Tem que saber que, às vezes, pode existir algum viés embutido naquela inteligência artificial que vai afastar bons profissionais por uma questão, talvez, de um preconceito que já está pré-estabelecido, né, naquelas bases de dados, e afastar um profissional muito bom. Um banco que vai oferecer um empréstimo para alguém tem que levar em conta também se os viéses não estão presentes lá. E tudo isso se torna cada vez mais difícil quando a gente sabe que é uma tecnologia que funciona como uma caixa preta. Muito pouca gente entende como ela funciona, né, o que você tem como um input, que você tem como uma entrada nela e por que gerou aquele resultado determinado. Então, me parece que o conselho é esse, tornar essa ferramenta sua aliada, mas desconfiar, né? Desconfiar um pouco que na utilização ela pode também estar te traindo.
3: Para a gente fechar, Eduardo, queria saber a sua opinião. Estou lembrando agora aqui que algumas semanas a gente deu a notícia, né, foi bastante divulgada em vários veículos, de uma plataforma que estava sendo utilizada em que perfis de inteligência artificial estavam interagindo entre eles. Então, é claro, uma pessoa ia lá, criava um perfil de inteligência artificial e, a partir daí, quem interagia era a máquina. Uma máquina interagindo com a outra, conversando, tal, uma coisa meio maluca, né? Eu queria saber a sua opinião sobre isso, se esse tipo de experimento, se é que eu posso chamar assim, pode trazer, que tipo de, vamos dizer, de resultado prático pode trazer esse tipo de experimento e aonde que a gente vai parar, né, com esse tipo de exemplo, hein?
4: É um mundo novo, né, Galvão? Porque, de fato, o que você está narrando, esse experimento, ele levou esses agentes, né, que a gente chama de agentes de IA, né, que são, na verdade, ferramentas de IA que tem lá uma certa autonomia. E a partir do momento em que elas são autônomas, você não sabe, elas são imprevisíveis, você não sabe onde elas vão parar, né? E nesse caso específico, o que aconteceu foi isso. Os próprios agentes, entre eles, começaram a conversar e começaram a produzir até teoria de conspiração e tantas outras coisas que a gente vê os seres humanos fazendo, né? E repetindo o comportamento de alguns seres humanos. Essa autonomia, ela é uma questão muito crítica, que tem que ser muito, para a qual a gente tem que prestar muita atenção. Porque essa autonomia, ela não vem acompanhada de responsabilidade, né? Então, se existir algum problema relacionado a um agente autônomo, quem responde? É algo que o direito, né, não acompanhou ainda, não tem uma resposta para isso. Existe um problema na regulação da inteligência artificial, que é o problema de ritmo, que a gente diz. Que basicamente é o seguinte: o direito, ele tem o seu ritmo, ele tem um ritmo mais lento, um ritmo inclusive democrático, de formulação das leis e etc. E a tecnologia avança muito rápido, né? Então, nós temos tecnologias hoje que começam a ser autônomas, que são esses agentes, né, de IA generativa principalmente, e essas tecnologias autônomas, elas podem gerar prejuízos para terceiros, né? Elas podem gerar problemas. E a partir daí, você não tem como lidar com esses problemas. Você pode ter a pessoa que produziu aquela que utilizou a ferramenta, você começa a ter uma diluição da responsabilidade e não ter uma responsabilidade clara. Então, são questões, assim, fascinantes, ao mesmo tempo preocupantes, né? Porque o direito e a regulação em geral vai ter dificuldade, sim, de acompanhar isso. Fora a questão da própria imprevisibilidade. Então, você não consegue regular muito bem algo que é imprevisível. Então, na prática, o que tem acontecido agora com a proliferação desses agentes, e as Big Techs têm apostado nesses agentes, porque veja, eles são economicamente, ter um impacto enorme, né, em termos de produtividade, de uma mesma pessoa conseguir colocar vários agentes para trabalhar e, em tarefas diferentes, e com isso tem um resultado muito bom, mas é um cuidado que tem que se tomar. E para se tomar esse cuidado, mais uma vez, tem que se entender como funciona essa IA e não confiar totalmente nela, porque a IA generativa, ela às vezes alucina, né? Como a gente sabe, ela inventa respostas, inventa coisas quando precisa responder para o seu usuário. Então, tudo isso tem que ser visto aí com grande sal, para tomar cuidado e principalmente cuidado com essa questão da responsabilização, que hoje é algo mal resolvido ainda.
3: Muito bem, Eduardo Felipe Matias, autor de A Humanidade, o Poder Digital, Impactos da Inteligência Artificial sobre o Nosso Futuro. Eduardo, muito obrigado pela gentileza aqui com a CBN, parabéns pelo seu trabalho e até uma próxima oportunidade.
4: Eu que agradeço, Calvão. Um abraço.
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0: Conosco a Petra Chaves, ela recebeu o psicólogo e escritor Alexandre Coimbra Amaral para falar sobre o lançamento do livro Cuidar da Solidão até Virar Encontro.
1: Ele já abordou ansiedade, ele já abordou esperança, ele aborda tanta coisa. Tem as cartas para um terapeuta também. E agora ele fala da solidão de uma forma profunda, contundente, que nos afeta, que nos toca e traz para o centro do debate essa questão tão importante de uma forma muito afetuosa. Quem está comigo aqui agora? Alexandre Coimbra Amaral, psicólogo, escritor, palestrante, podcaster, de tudo um pouco. E agora ele está lançando Cuidar da Solidão até Virar Encontro, agora pela editora Vestígio.
2: Ah, Petra, dá um beijo aqui.
1: Querido, amado.
2: Muito obrigado. Obrigado por esse convite. Um beijo para todo mundo que está nos escutando aqui. Um abraço para quem é de abraço. Um beijo para quem é de beijo.
1: É.
2: Uma alegria estar aqui. Vou estar na Fripostos amanhã e vou ter uma honra para a qual ainda não tenho roupa, mas até amanhã eu acho que eu vou arrumar.
1: É.
2: Que é palestrar sobre cuidado.
1: Sim.
2: Com a Ana Cláudia Quintana Arantes. Eu não sei se eu tenho roupa para isso.
1: Tem porque é um privilégio para você e para ela. Duas joias que a gente tem nesse país, que eu tenho a alegria de poder conversar com vocês. Vai ser lindo. Que horas que vai ser?
2: Vai ser, acho que 7 da noite. É
1: 7
2: na parte da noite.
1: Para quem tá na Fripostos, então,
2: isso.
1: Curtam por mim. Xande, solidão. Eu queria entrar um pouco no livro. É o livro que você tá lançando. Você vai contar pra gente também quando é que lança em São Paulo na próxima terça-feira, né?
2: Isso.
1: Mas, por que falar da solidão agora? Qual que é a importância da gente tocar nesse tema?
2: Bom, porque ela deixou de ser uma característica individual há muito tempo. Quando um fenômeno ele começa a ganhar capilaridade na cultura, ele se transforma numa parte do chão dos nossos dias. A solidão é uma espécie de céu que nos desprotege. Está aí, está em todos os lugares e ela está na nossa forma de vida. Em novembro de 2023, a Organização Mundial de Saúde decretou uma epidemia planetária de solidão, né? Ela nomeia isso para a gente cuidar. Por isso é que o livro começa com esse verbo, né? Porque eu acho que a solidão, entendida como uma cultura, né? Que uma cultura que produz solidão,
1: isso.
2: Como efeito de
1: Exato.
2: Uma cultura, faz com que a gente deixe de lado os julgamentos, as culpas, e se aninhe para lidar com esse medo coletivo.
1: Quando você fala dessa questão da cultura, ela tem muito a ver com essa cultura do indivíduo, né? Da individualidade, de uma individualização que vai ter a ver com consumo, vai piorar com rede social. A gente, enquanto produto, porque hoje nós somos corpos produto, né, Xande? E uma desigualdade social também imensa que vai talvez deixar ainda mais forte essa questão do individualismo. E como é que você... O que que é? Conta mais pra mim como você vê essa cultura. O que que ela produz em nós que vai descambar na solidão?
2: Eu acho que tem uma coisa importante no que você disse. Já começa respondendo a partir da sua linda pergunta. Que é o seguinte. A partir do momento em que a gente deixou de ser nós e passou a ser um monte de ilhas de eus, a gente começou a construir essa solidão pandêmica.
1: É.
2: Né? E o que, que significa isso? Significa a gente ter menos disponibilidade para o outro. Né? Isso não é uma questão cultural, minha gente. Olha, eu quero deixar isso bem, bem nítido aqui. Em qualquer cultura, em qualquer tempo histórico, isso é da condição humana. Nós não fomos talhados para sermos solitários.
1: Uhum.
2: A solidão é um desvão da condição humana em qualquer tempo histórico, né? E todos os piores quadros de saúde mental incluem a solidão. Quando a gente adoece pior,
1: tá,
2: e fica pior da cabeça, a solidão está ali também, né? Ou por estigma, ou por medo de causar prejuízo para si ou para o outro, né? Mas a solidão está sempre ali. Mas essa cultura pétrea que começou a dizer que o eu é muito mais importante que o nós, e que o nós passa a ser quase uma perda de tempo e de energia quando o seu real interesse, aspas, nesse real interesse, deveria ser o desenvolvimento do eu, a vitória do eu, o sucesso do eu, né? A primazia do desejo individualista sobre a construção coletiva.
1: A comunidade, né?
2: A comunidade. Eu falo muito disso aí no livro.
1: Falo.
2: Né? Então, isso é um prejuízo para a nossa vida. Né? É um prejuízo. Então, eu dou muitos exemplos cotidianos, assim, de por exemplo, entra no transporte coletivo. Né? A gente não vê mais ninguém conversando.
1: Não.
2: Tá cada um no seu ou smartphone ou no seu fone, né? Mas tem como se a gente fosse encapsulado, claro, assim, e dissesse sempre pro outro: não me interrompa, não olhe para mim, não me procure, não me invada, não me atrapalhe, né? Então, a gente tem uma construção cotidiana da vida em que esses encontros, eles vão ficando mais rarefeitos. E quando eles acontecem, eles têm uma certa capa de solidão e também muito recheio. A gente, às vezes, se encontra com a pessoa, mas sai sem que essa nutrição do encontro tenha feito a sua real função.
1: Exatamente. E, Xande, quando a gente fala solidão, quando você fala solidão, o que, que é essa solidão? É estar completamente sozinho? É ter poucos contatos, é não se relacionar afetivamente com outro. O que você quer dizer quando a gente está falando aqui dessa solidão desses nossos tempos?
2: Ó, eu vou fazer a diferenciação de três palavras, tá? Solidão, solitude e isolamento social. Eu falo disso no livro.
1: Fala.
2: Vou colocar primeiramente a mais simples. Solitude é uma palavra até certo ponto polêmica, porque nem todo mundo na psicologia concorda com ela. Eu coloquei porque é uma palavra que está muito presente na rede social. Então, solitude é a solidão desejada. A hora que eu quero ficar sozinho, que eu quero me dissolver dos barulhos do mundo, me aquietar, me escutar, contemplar a natureza, contemplar a vida, brincar, quietinho ali no meu canto. Isso é a solitude. O isolamento social, ele é uma consequência de algum tipo de estranhamento do grupo comigo. O bullying produz isolamento social. Então, eu gostaria de pertencer, mas eu não sinto que eu tô dentro. Isolamento social também pode ser eu fazer parte de um coletivo, mas eu não me sentir com função dentro dele. Eu posso estar numa equipe de trabalho, numa empresa, e me sentir isolado socialmente ali, porque eu não coloco o melhor de mim, não me reconhecem, não me aproveitam, né? Ou constroem algum tipo de preconceito sobre mim porque eu tenho uma determinada característica que não cabe naquele grupo. Então, isso é isolamento social. E a solidão, eu vou usar uma palavra bem mineira, já que a gente começou com Minas, né? A solidão é um trem.
1: Maravilhoso.
2: É uma sensação ruim no peito. Quando o peito pede gente e a gente não chega. Sim. E essa gente que eu quero por perto não aparece, né? E eu não sinto que eu tenho recursos para fazer com que essa pessoa chegue perto ou que eu me aproxime dessa pessoa. Ou porque eu estou constrangido, porque as pessoas da minha vida estão sempre muito ocupadas, né? Dou um exemplo também no livro. Quando a gente tinha falta de gente na, sei lá, 30 anos atrás, a gente pegava o telefone e ligava.
1: Totalmente. E alguém atendia.
2: E alguém atendia, né? Hoje a gente tem que mandar uma mensagem antes, falar assim: oi, eu posso falar? E aí você fica aguardando essa mensagem de forma não sincrônica, assíncrona, chegar com a resposta. Na hora que a resposta chega, às vezes você não pode falar de volta. Então, a quantidade de desencontros, né, que tem nos acontecido fazem com que o nosso cotidiano fique mais solitário. Então, a gente tem menos rituais familiares, a gente se encontra menos em casa para jantar, para almoçar, para tomar café, né? Recentemente, um garoto de uma família que eu atendi me disse, eu coloco isso no livro também, ele fala assim: a gente só se encontra aqui em casa, na fila do micro-ondas, Cada um esquenta a sua comida e vai para o seu quarto.
1: Gente.
2: Né? Então, veja que é um funcionamento da vida que vai construindo isso. E nós não nos apercebemos. De repente, a gente adoece. É. E a solidão está no meio desse caos.
1: Você sabe que lendo o livro, em determinado momento, eu vou fazer aqui uma sessão de terapia com o Xande.
2: Ah, sempre.
1: Eu que morro de vontade de ir lá comer um bolo na casa dele.
2: Nossa,
1: fazer,
2: tô te
1: olha
2: devendo,
1: só.
2: É, sem Pétria.
1: Eu falei pra ele que ia cobrar no ar.
2: Então, então Dani.
1: Vamos lá, vamos lá.
2: Vamos
1: olha,
2: juntos,
1: me recebam,
2: Dani,
1: me recebam. Lindos. Xande, eu tava lendo o livro e aí eu pensei, eu lembrei de um momento da minha vida. Sempre trabalhei muito, sempre fui muito workaholic, né? Em determinado momento, eu lembro de ter sentido um pouco disso que você fala dessa solidão, essa uma dor no peito, um vazio, que você fala, gente, é um sozinho total.
2: Isso.
1: Né? Foi um período da vida e eu lembro que, pra mim, foi muito claro, assim, eu nunca tinha tido desejo ou idealizado família, por exemplo. E eu falei, cara, eu entendi que eu queria ter família. Eu queria ter, construir família. Não por causa da solidão, foi tudo um pouco acontecendo junto. E aí, lendo o livro, eu fui pensando, nossa, mas hoje eu gosto muito de ficar sozinha. Eu gosto muito de silêncio. Escrevi um livro sobre silêncio. Mas eu tenho todo um cercado de criança acontecendo, de demandas o dia inteiro. Hoje tenho dois filhos, um marido. Então, é uma escolha pelo silêncio, né? Então, em determinado momento, senti um vazio. Aquele vazio foi preenchido, talvez, por uma família, por escolhas, por sorte, por um monte de coisa. E hoje tem esse silêncio que ele é uma escolha. Eu senti muito ele como um privilégio nos dias de hoje, esse silêncio que a gente escolhe.
2: Sim.
1: Como é que a gente pode olhar para isso? Porque eu vejo que muitas vezes a pessoa vai ler e não vai nem entender tamanho barulho que ela tá vivendo
2: isso,
1: também.
2: Isso.
1: Me fala um pouco disso.
2: Bom, então aí agora vamos juntar o meu livro com o seu, que é uma lindeza. Que eu tive a oportunidade de vir aqui te entrevistar, nós trocamos de lugar.
1: Foi muito lindo.
2: Foi, eu fui feliz aqui. Chamei repórter CBN,
1: gente,
2: lembra?
1: Vamos fazer de novo. Vamos fazer de novo isso.
2: Mas olha, quando a gente tem essa clareza, né, de que a gente precisa estar sozinho, e a gente consegue promover esse momento, que pode ser um momento curto, mas que ele seja bem vivido, né? Quando a gente tem essa clareza, isso dá uma sensação de bem-estar tremenda.
1: É.
2: Né? Porque é como se você estivesse convidando a vida a desacelerar.
1: É.
2: Né? Agora, é importante que... eu estou sustentando nesse livro, Petri, uma coisa de que nessa cultura contemporânea, nós somos feitos de solidão, de solitude e de encontro.
1: Sim.
2: Certo? Então a pessoa que pode se sentir muito solitária pode no mesmo dia ter o desejo de ficar sozinha e naquele momento em que ela quis ficar sozinha, ela fala assim, essa solidão aqui eu gosto.
1: Entendi.
2: Eu não gosto daquela outra que rolou comigo às 2 da tarde, aquela hora que o peito apertou, aquela hora ali eu precisava de gente perto de mim, naquele momento que eu tava passando aquele aperreio, naquele momento em que eu estava conectado com uma dor minha, desistir, aquele momento eu precisava conversar com alguém, aquele momento eu precisava de alguém que me reconhecesse, que me testemunhasse naquela condição, né? Então, eu acho bonito a gente pensar que a gente pode ser feito de tudo. O Winnicott dizia uma coisa...
1: Você cita bastante ele no livro, né?
2: Hã?
1: Você cita bastante o Winnicott no livro.
2: Cito, porque é uma das referências incontornáveis do campo psi, né?
1: Uhum.
2: O Winnicott dizia que maturidade é você conviver com a própria solidão.
1: Tá.
2: Né? Então, você ter condição de estar só é um dos sinais que você fez um trabalho psíquico aprofundado com você. Isso não quer dizer que você vira uma pessoa autossuficiente.
1: Perfeito.
2: Isso quer dizer que você consegue estar só consigo. Né? Em outros momentos... pode ser insuportável e tá tudo bem. Nesses momentos é legítimo, é genuíno, é belo. A gente tá com gente que a gente ama e que nos ama e que nos celebra.
1: Mas o que você coloca é isso, até o que você falou, né? A gente tá numa construção de um encapsulamento que a gente não tá sabendo, tendo mais recurso de buscar o outro. Até quando a gente precisa. Tá ensimesmado. Então tem questões acontecendo, Como é que eu busco esse outro? Como é que eu construo comunidade? Porque isso é um cultivo.
2: É um cultivo. É um cultivo.

0: Eu acho que Chico Buarque, né, no, é, é, apesar de você amanhã de ser outro dia, né? Então, assim, a gente pode fazer acontecer um outro tempo dentro deste tempo. Esse amanhã já está florescendo aqui, dentro da gente, entre a gente. Como que ele pode florescer? Esse amanhã menos solitário, né?
1: Isso.
0: Como é que ele pode florescer? Primeiro, a gente precisa cuidar do medo de gente. Esse medo de gente, ele tá tão epidêmico quanto a solidão. Esse medo de gente, ele acontece de jeitos muito pulverizados hoje. A quantidade de vezes, por exemplo, que você recebe no WhatsApp notícias de golpe. Cuidado com esse golpe, com esse assalto, com
1: Nossa,
0: esse
1: total,
0: jeito de
1: gente.
0: se acercar do outro, né? De se aproximar do outro. Então, as notícias vão dizendo desse outro que é sempre um perigo,
1: Uma
0: que é sempre
1: ameaça.
0: uma ameaça, que pode te invadir, te destruir, né? Então, a gente vai ficando sem perceber, evitativo desse outro, evitativo desse encontro. Então, a gente pode ir sem perceber e desertificando a própria vida dos encontros que são nutrientes para ela. Então, a primeira coisa é cuidar desse medo. E a segunda que eu coloco também é cuidar do ressentimento, né? Porque o ressentimento é uma condição bastante presente no nosso tempo, né? Porque se nós estamos mais individualistas, o ressentimento é filho do individualismo. Eu vou explicar como funciona. O ressentimento ele nasce na gente quando a gente precisou de cuidado e a gente não recebeu. Geralmente quando a gente sente medo de alguma coisa e a gente merece ser cuidado. Ou a gente não sabe pedir, ou a gente pediu e não recebeu cuidado. Isso não é só a criança.
1: Sim.
0: Nós, em qualquer idade, nós precisamos de amparo nos momentos das nossas angústias. E a gente pode ficar profundamente ressentido por essa ausência diante da nossa dor, né? Então, o ressentimento ele pode construir uma certa generalização, sabe? Vou usar todo mundo é perverso, todo mundo, ninguém presta,
1: Sim.
0: né? Sabe, essas generalizações assim, ninguém está interessado em ninguém.
1: Sim.
0: Tá todo mundo só lutando pelo seu, né?
1: Sim.
0: Porque é o tamanho dessa ferida
1: E
0: em mim.
1: como que cria e como que isso faz eco nos dias de hoje, né?
0: Nossa, muito, muito. Bom, é fato que a gente tem recebido notícias que
1: Horrorosas.
0: desalentam sobre o outro.
1: É.
0: É fato, né? Mas olha só, aqui do lado tem gente que vale. Aqui do lado, sabe? A gente só tem que ter olhos de ver, sabe? A gente só tem que educar esse olhar, essa percepção da alma, de sentir que há gente preciosa do nosso lado e que também pode estar vivendo a mesma solidão e que também pode estar vivendo o mesmo desamparo e que também pode estar vivendo o mesmo medo de encontrar o outro, sabe? Então eu acho que você me conhece, né, Petra? Eu não sou muito favorável a essa ideia de que você tem que dar conta sozinho da sua vida. Acho que a gente sai desse buraco da solidão de mãos dadas com outras pessoas, sabe?
1: Também acho.
0: Então que a gente possa também chegar por uma pessoa e falar assim: olha, eu tô me sentindo meio sozinho. Eu acabei de mudar para essa cidade, né? Essa cidade, né, São Paulo, me parece tão grande. Eu não sei como fazer. Como é que faz amizade aqui? Como é que me leva um dia para sua casa, chama algumas pessoas. Eu estou precisando conversar, né? A gente poder falar isso para alguém no trabalho, sabe? Ali no cafezinho, poder abordar ou então chegar para alguém que a gente tem mais confiança e falar assim: olha, você que é mais extrovertido ou tem mais cara de pau, eu estou precisando muito, tô muito sozinho, eu estou passando as noites assim scrollando na tela do celular e eu tô percebendo que eu tô perdendo um pedaço do sentido da vida. Preciso de ajuda. Me ajuda? Então, Eu só acredito na vida, sim.

0: Eu acredito que a colaboração, ela é inerente ao humano. Essa skin competitiva, destrutiva, ela é um pedaço de quem nós somos, mas ela não nos representa totalmente.
1: Mas muito hegemônica até hoje, né?
0: Muito hegemônica.
1: Doída.
0: Mas assim, eu posso dizer assim, esse livro tem muito de mim. Eu sempre fui um cara que acreditei inevitavelmente no humano. Eu tenho uma esperança no ser humano que não se dissolve por nenhuma guerra, por nenhum desmando, por nenhum, sabe, por nada, sabe? É ok, isso existe, não estou romantizando a vida, mas ela não se resume a isso.
1: Não mesmo. Eu estou conversando aqui no Revista CBN com ele, sim, meu caro ouvinte, minha cara ouvinte, Alexandre Coimbra Amaral, o Xande, que está lançando Cuidar da Solidão até Virar Encontro, esse pela editora Vestígio.
0: A capa ficou linda, né?
1: Linda.
0: Somos eu e a Dani conversando.
1: É,
0: É.
1: mas quem faz as tuas capas é o mesmo artista?
0: Não,
1: Porque
0: não.
1: elas conversam,
0: Elas
1: né? Elas
0: conversam.
1: super conversam,
0: Super conversam.
1: todas elas, assim.
0: É.
1: Inclusive, eu entrei na Amazon, esses dias para ver e tava lá esse novo com os outros. Aí tem o verdinho, o
0: Isso.
1: amarelinho, roxinho. Esse é o vinho, é
0: Isso.
1: tudo, né? Cuidar da solidão até virar encontro. Inclusive, o prefácio do Alessandro Marin Pietri, que já esteve aqui lançando o
0: Já
1: livro
0: esteve
1: também.
0: aqui.
1: Amigo, né,
0: Isso. Eu
1: Xande?
0: fiz o prefácio dele e ele fez o meu.
1: É, um livro lindo também, o dele tá lá na minha estante, lá na minha biblioteca. E aqui você diz de uma passagem, Xande, esse livro não é somente para quem se sente no mar de solidão. É para todos nós, tentantes em compreender relacionamentos erguidos em fundações que se esfarelam muito antes de ganharem solidez. A solidão e o encontro são partes de nós, seres humanos, e desse século específico em que estamos construindo as biografias possíveis entre o sonho e o tempo. E é muito importante a gente olhar para isso, porque a gente falava no bloco anterior sobre essa sociedade do desempenho, individualista, de um sucesso, sucesso qual eu não consigo entender, né? E a gente não percebe o quão frágeis nós somos. E quão impermanente é a vida. E isso pode acontecer com a gente a qualquer momento. Há momentos de felicidade, plenitude, há momentos de tristeza e solidão, mas agora a gente vive num tempo em que a solidão é muito mais palpável, como a epidemia de solidão que você trouxe para a gente no começo da conversa. Como é que é olhar para a gente, para nós mesmos, com essa sinceridade que traz fortaleza diante da nossa fragilidade?
0: Exige coragem, né?
1: Muita.
0: Mas a coragem não é vencer o medo. Eu coloco no Cartas de um Terapeuta para seus momentos de crise, o medo escreve uma carta em que ele diz assim: o avesso de mim não é a coragem. O contrário do medo não é a coragem. O contrário do medo é o nós. A gente atravessa os medos de mãos dadas com gente que a gente sente que tem potência de amparo, que pode pegar na mão, não precisa de ter resposta, basta fazer companhia. Quando a gente se lembra de colo de vó, de abraço de vó, a gente não lembra necessariamente de uma pessoa que resolveu o nosso medo da prova de física que ia acontecer no dia seguinte. Ela não era professora particular de física,
1: Só
0: mas
1: tava
0: ela
1: lá.
0: tinha uma potência de amparo, tinha alguma coisa naquela pele fina, naquele cheiro de coração,
1: Aquele cheiro de amor, eu ia
0: naquele
1: falar.
0: cheiro de amor,
1: É.
0: que fazia com que alguma coisa na alma deixasse de dialogar somente com o medo. Então, esse nós, que por exemplo era composto por esse abraço de avó, fazia com que a gente fosse para a prova de física com medo e com nós amparando a gente.
1: É tipo um saber para onde voltar, né?
0: Isso.
1: Tipo isso, esse colo que a gente sabe que pode
0: Isso.
1: voltar.
0: E quando ele não existe mais com as pessoas que fizeram parte da nossa vida, ele pode ser reinventado.
1: Ai, que
0: O que a
1: bom.
0: vida não nos oferta, a gente tem a potência de inventar.
1: Como?
0: Primeiro, entendendo que o novo não necessariamente é algo para se desconfiar. O novo, que pode ser uma nova amizade, uma nova pessoa que aparece na sua vida, né? É um novo jeito de estar no mundo, é apenas uma casquinha nova, assim, é uma skin nova, da sua, falar aí como os jovens, né? É uma skin nova que você começa...
1: Farmando aura.
0: Hã?
1: Agora eu só ouço essa.
0: Tô farmando aura aqui,
1: eu,
0: é. Sou,
1: eu ouvi essa ontem o dia inteiro em casa.
0: Mas é, tem coisa nova acontecendo. É, pra gente sair do labirinto da solidão, é, a gente tem que ter algum tipo de sensação ou dentro, ou a partir desse abraço que a gente recebe, de que o novo pode acontecer com a gente.
1: É uma permissão, né? Você falou da coragem aqui em algum momento, mas é uma permissão também, eu tô pensando aqui, porque muitas vezes a gente não permite também que o outro seja esse colo.
0: Sim, claro, claro.
1: Rigecido.
0: E assim... Essa falta de permissão, ela pode ser muito legítima, porque a pessoa pode estar muito machucada por dores que lhe aconteceram, né? É, mas a coisa mais impactante do nosso tempo em relação à solidão é como o fato da gente... Por exemplo, eu faço uma metáfora com a selfie, né?
1: Sim.
0: A selfie na rede social significa o quê? Todo mundo está querendo falar e pouca gente está querendo escutar. Uhum. Essa conta não está fechando. Isso, cronicamente, vai dando a sensação de desesperança de ser escutado. Certo? Só que isso não fica nítido na cabeça. Isso é apenas uma sensação que me faz me afastar dessa possibilidade, né? A gente começa a ver discursos como, por exemplo, eu não preciso de pessoas, eu sou muito feliz sem pessoas, eu não confio em humanos, eu confio em samambaias e gatos, né?
1: É isso.
0: Esses
1: mesmo.
0: Discursos começam a proliferar e eles são uma forma da gente lidar com essa solidão e esse desamparo, mas sobretudo com essa desesperança de que a gente possa ser reconhecido, percebido, escutado, valorizado, acompanhado, nos momentos em que a gente não está performando bem, nos momentos em que a gente não está, aspas, detesto essa expressão, na nossa melhor versão.
1: Sim.
0: Eu acho que a gente tem que ter espaço de existência na pior versão, na versão 70%, sabe? Na versão 5% do que eu tenho para dar para o mundo, né? Do que eu deveria dar para o mundo, né? Essa ideia de que a gente só tem que estar perto de gente positiva, ela é uma ideia individualista,
1: sim,
0: estigmatizante, que exclui as pessoas, né?
1: É só da experiência interessada, né? A gente está num lugar de só experiências interessadas. Quando você fala disso do colo, eu vejo muito essa... de se permitir, que a gente está falando sobre isso aqui, como antídoto para a solidão, é também viver o tempo de uma outra forma. Senta, né, essa necessidade de qualquer um tem que me dar alguma coisa, é só estar, é o colo da avó.
0: Não, olha, tem uma parte do livro que eu conto uma história de uma diretora de uma grande empresa que eu fiz um trabalho e que ela chega para mim e fala assim: sabe que eu tenho a sensação de que eu não converso com ninguém, ninguém conversa comigo. As pessoas conversam com o meu cargo.
1: Claro.
0: As pessoas conversam com a minha função.
1: O personagem.
0: É, elas fazem networking comigo, mas elas não me encontram. Essa fala é profundamente honesta. Eu acredito muito nessa mulher, né? E essa vida produtora de solidão é uma vida que faz a gente acreditar que networking é encontro. Né? Só que o networking, ele
1: me incomoda tanto, Xande.
0: Porque o networking, ele é uma conversa utilitária.
1: Ele é uma conversa utilitária.
0: Eu vou conversar com você para saber como você pode me apoiar no meu objetivo de vida.
1: Como você conseguiu o que você conseguiu. Então, uma troca é um toma lá da cá.
0: Nem sei se tem troca. Eu acho que é um uso do outro.
1: É,
0: né?
1: É isso
0: mesmo. Para o meu benefício. Encontrar é outra coisa. Encontrar é outra coisa, é se interessar pelo outro, é ter curiosidade pelo outro, se deixar afetar.
1: A gente pode ser um rebelde, querer só esses encontros?
0: A gente pode.
1: Construir.
0: Claro que pode. Claro que pode. A gente, e veja, eu não falo essas coisas, minha gente, para criminalizar essa cultura como uma coisa sórdida que está acabando com a nossa vida. Mas que a gente tem que tomar cuidado. O Freud é que me ensinou a fazer isso. Quando ele dizia no Mal-Estar da Civilização, ele dizia assim: toda sociedade, em qualquer momento histórico, ela tem um jeito de provocar sofrimento. Então, se você está numa determinada sociedade, num tempo histórico, você precisa entender qual é o tipo de sofrimento que acontece em você só por você viver nesse tempo, nesse lugar. Então, eu falo isso para a gente ficar atento, para a gente cuidar disso. Cuidar da solidão até virar encontro.
1: Lindo! Alexandre Coimbra Amaral. E Xande, é uma última questão que eu acho que dá tempo da gente abordar. E você abre o livro falando de um caso de você criança.
0: Sim.
1: Né? E aí eu queria te perguntar um pouco das infâncias, porque é na infância que a gente aprende muito os traquejos, a gente sofre muito, muito entroniza e vai trabalhar lá na frente o que a gente percebeu, se desenvolver dores, solidões. Muito bom. Como é que a gente olha para a infância? Quem está ouvindo aqui essa conversa especial, a gente não vai transformar o mundo, a gente não transforma o mundo, aliás, até transforma, né? Uma vida transformada já é muita coisa, mas como é que a gente olha para essa questão da solidão desde a infância, olhar para as nossas crianças, como é que você vê isso e a importância disso?
0: Nossa, a solidão já chegou na infância como cultura, tá? Então a gente tem preocupações de saúde pública nesse aspecto na contemporaneidade, né? Crianças que sentem que a vida não tem sentido. Isso é uma tragédia cultural. A gente precisava parar o mundo, né? Quando uma criança chega e fala assim: a vida não tem sentido, o mundo devia parar, Petra. Uma criança que diga isso merece ser escutada pelo mundo inteiro. Como se a gente falasse assim: calma, olha só, isso está muito errado. Nós vamos fazer aqui um monte de olhares de amor para você começar a contar a sua história, amparado na ideia de que você merece ser escutado e visto. Então, a sensação de solidão na infância, ela parte dessa invisibilidade. Então, uma infância solitária é uma infância invisibilizada, por qualquer razão.
1: Uhum.
0: Né? Então, é uma responsabilidade nossa. A infância solitária é responsabilidade dos adultos. A gente que lute para voltar a perceber a criança na sua necessidade, né? Para voltar a brincar com estado de presença, sabe? Com qualidade de presença. Não é brincar mexendo no celular ao mesmo tempo, sabe? Não é brincar fazendo uma reunião no notebook, sabe? É brincar. Brincar para a gente também relaxar, para a gente... Tem uma cena com o Gael, meu filho mais novo, que hoje está com 12 anos. Isso foi no meio da pandemia. Eu estava atendendo, né? Daquele jeito que psicólogo viveu na pandemia. Né, tudo online, etc. E aí terminou o dia e ele bateu na porta do quarto em que eu atendia. E realmente eu tinha lidado com histórias horrorosas de luto, de pandemia, aquela coisa toda. Então eu estava o pó da rabiola. Ele olhou para mim e falou assim: nossa, pai, sua cara tá péssima.
1: Lindo.
0: Eu disse: tá, filho, deve tá. Ele falou: eu vou te levar pra brincar.
1: Ai, meu Deus.
0: E quando ele me levou pra brincar, ele escolheu um brinquedo que era da minha infância. Que é Senha. Você lembra desse brinquedo? Um brinquedo que tinha da Grow.
1: Uhum.
0: Que você tinha que... você escondia uma sequência de pininhos coloridos e você tinha
1: sei,
0: que...
1: Sei.
0: E ele falou: vamos brincar desse que você brincava quando você era criança. Então veja, essa cena é uma cena em que ele me convida para brincar de mim mesmo.
1: Nossa, que forte.
0: Sabe? Então a criança muitas vezes nos faz esse convite. E nós estamos ali no meio desse mundo que não nos permite que nós disponibilizemos o olhar, a energia, né, o corpo voltado para essa criança para dizer assim: tô aqui para brincar com você, tô aqui para escutar suas histórias, para ver o seu desenho, né, para sonhar junto, para ler uma história. E nós que vivemos assim, às vezes não perdemos a oportunidade desse resgate que as infâncias fazem conosco. Né? Não precisa ter filho, viu, gente? É. Mas eu acho que um pedaço da saúde mental dos adultos, a gente poderia facilmente trocar um monte de Rivotril, um monte de, sabe, de antidepressivo, se a gente tivesse mais criança do lado da gente, ajudando a gente a viver.
1: E a brincar de verdade.
0: E a brincar de viver. Play.
2: Tânia Morales conversou com a doutora Ana Letícia Moraes, neurologista com especialização em distúrbios do movimento, sobre a doença de Parkinson.
3: Nós estamos com a doutora Ana Letícia Moraes, ela é neurologista com especialização em distúrbios do movimento. Ela tem especialização pela USP, ela atua no acompanhamento de pacientes com doença de Parkinson e é médica do Hospital Samaritano Higienópolis, em São Paulo. Então nós vamos entender quais os sinais de instalação da doença de Parkinson. Doutora Ana Letícia, bem-vinda, boa noite.
4: Olá, boa noite.
3: Tudo bom? Bom, então antes de mais nada, né, só para nos situar, o que é exatamente o Parkinson?
4: É uma doença neurológica que é bem complexa, então que as pessoas costumam reconhecer a parte do tremor que incapacita, mas ela é uma doença que acomete os movimentos espontâneos do corpo e também tem um comprometimento mais sistêmico. Então, a gente pode ter sintomas gastrointestinais, ansiedade, depressão, dificuldade de raciocínio ao longo da doença, mas que ela é muito heterogênea. Então, o que isso quer dizer? Varia muito da gravidade, varia muito de pessoa para pessoa.
3: É, porque realmente, Parkinson a gente associa imediatamente ao tremor, mas nem todo mundo que tem Parkinson tem tremor.
4: Exatamente. É, os tremulantes, eles são um pouco mais de 30% dos pacientes com Parkinson. O que realmente todos os pacientes com Parkinson têm em comum é a lentidão dos movimentos. Que essa é a grande dificuldade, a velocidade, a agilidade, a destreza dos movimentos que é perdida lentamente, gradualmente ao longo da doença.
3: E por isso também tem distúrbios nos órgãos digestivos.
4: Exatamente.
3: Tal, porque também tudo os órgãos vão perdendo.
4: Tudo fica lento. Então o intestino fica lento, o raciocínio pode ficar lento, o sono muda. Vários outros aspectos da vida de quem tem Parkinson também muda de ritmo, literalmente.
3: Porque é um processo neurológico que vai degenerando o corpo.
4: Isso. O cerne, até hoje, dentro do que a medicina entende como doença de Parkinson, é que tem um lugar do cérebro em que nós produzimos uma substância que ficou bem moda, ficou bem citada nos últimos anos, que é a dopamina.
3: Uhum.
4: E ela é envolvida no nosso prazer, na nossa recompensa, e também ela é muito envolvida nos nossos movimentos automáticos. Então, para a gente ter a caminhada fluida, a fala, o movimento, nós precisamos de dopamina. E tem uma área do cérebro que é essa que é acometida pela doença de Parkinson, que se chama substância negra. Ela fica no mesencéfalo, que é uma parte bem pequena do nosso cérebro, mas muito importante. E há uma degeneração, há uma perda de neurônios progressiva, lenta, ao longo dos anos, e isso provoca os sintomas.
3: Que são progressivos e lentos. Quando a gente já tem algo mais evidente, é porque já está evoluído? Tem sinais bem iniciais?
4: Tem. E esses sinais bem iniciais, eles não envolvem os movimentos em si. É, nós temos alguns que a gente, sintomas que chamamos de prodrômicos, ou seja, eles surgem antes dos sintomas principais da doença de Parkinson, que é a lentidão, como eu mencionei, pode ser o tremor, alteração na caminhada. E esses sintomas iniciais é um transtorno de sono, que chamamos de transtorno comportamental do sono REM. Então, pessoas que têm esse distúrbio do sono, que é sonhos muito vívidos, quem se mexe muito na cama, tem pacientes que caem da cama. Porque o sono profundo, que é o sono REM, que é o sono que há o relaxamento total da musculatura, ele se perde. Então, há um movimento nessa parte do sono. E esse transtorno do sono, ele é muito característico e pode acontecer 10, 20 anos antes da doença de Parkinson. A prisão de ventre, a depressão, a perda do olfato, todos esses sintomas podem aparecer 10, 15, 20 anos antes da manifestação do tremor.
1: Nossa,
4: então, bom. É uma doença realmente lenta. Ela começa bem devagarzinho, sem acometer os movimentos, sem tremer. E depois, quando essa parte do cérebro, que é o mesencéfalo, que é a substância negra, onde é produzida a dopamina, quando há uma perda desses neurônios em torno de 60% a 80%, é que os sintomas motores, o tremor, a lentidão aparecem.
3: Quer dizer, dá para diagnosticar o Parkinson antes de... Quer dizer, ele já estaria instalado, é isso? Nesses sintomas iniciais ou ainda não?
4: Essa é a dificuldade. O Parkinson a gente só consegue diagnosticar quando o paciente começa os sintomas motores.
3: Tá.
4: Porque alguém que tem esse transtorno do sono tem uma depressão 10 anos antes.
3: Pode ser qualquer outra
4: coisa. O diagnóstico dela é depressão e um transtorno do sono.
3: Sim.
4: Mas um neurologista que vê esse paciente e ele olha para ele e fala assim: vamos ficar de olho. Porque isso pode evoluir para uma doença de Parkinson. Mas o diagnóstico é só quando começa o tremor, ou quando começa a lentidão, quando começa a alteração da caminhada e desses movimentos automáticos.
3: E só para esclarecer aqui, então, esse transtorno do sono, ele é bem específico, né? Porque transtorno do sono, acho que estamos meio que todos, né? De alguma forma, com essa sociedade ansiosa que a gente vive. É um bem específico, que a pessoa, ela tem uns sonhos como se estivessem vivenciando de fato aquilo, é isso?
4: Exato. Eu acho que o transtorno do sono que a gente mais conhece é insônia, talvez a apneia do sono. Acho que são os mais comuns e os mais famosos mesmo. Esse é bem específico mesmo. Eu vou te falar um número só para vocês terem uma noção de proporção. 80% das pessoas jovens de 30, 40, 50 anos que são diagnosticadas com transtorno comportamental do sono REM, elas vão ter doença de Parkinson. Elas mudam o diagnóstico para doença de Parkinson cerca de alguns anos depois. Então, é realmente muito específico.
3: Mas então, só para você dar uma repetida pra gente, é o quê? A pessoa dormir
4: isso.
3: E sonhar e o corpo dela manifestar o que ela tá fazendo no sonho? Mas não é um assim, sonambulismo também? Não.
4: Ela não chega a ser um sonambulismo, porque a fase do sono do sonambulismo é diferente. A gente tem um sono leve, que é a fase 1, fase 2 do sono, que é onde acontece o sonambulismo. E nós temos o sono profundo, que é o sono REM, onde nós sonhamos. Então, os nossos sonhos acontecem nesse sono profundo. E esse transtorno do sono, ele não nos deixa relaxar. Então, permanece os movimentos, permanece a capacidade de mexer o corpo. Era para nós estarmos totalmente relaxados nessa fase do sono. E isso não acontece.
3: Entendi. Se você sonha que tá chutando uma bola, você chuta a pessoa que tá do seu
4: lado.
3: E
4: você chuta a bola, exatamente.
3: Entendi. Então, isso pode
4: então
3: ser um sinal.
4: Tem paciente que sonha que tá conversando com alguém, gesticula e fala e chuta. Frequentemente a gente pergunta, tanto aos cônjuges, né, a esposa, será que você já leva um chute? Você alguma vez foi atacado no meio do sono? E isso é muito frequente.
3: Isso pode isso ser uma chance mesmo. Grande de ser já um sinal inicial para um desenvolvimento lá na frente do Parkinson.
4: Isso. E quando tem um paciente, por exemplo, que treme e chega no consultório com aquela dúvida, será que tem um Parkinson? Perguntar e descobrir se ele tem essa característica no sono é algo peça do quebra-cabeça do diagnóstico. É algo que nos faz acender a suspeita mais forte para a doença de Parkinson.
3: Então, o diagnóstico de Parkinson não vai a partir de um exame, por exemplo. É a observação
4: clínico. É clínico. Os exames, eles complementam, eles dão suporte. Então, eles nos ajudam a excluir outras causas que podem, às vezes, outras doenças podem se parecer com doença de Parkinson. Então, muito mais para excluir outras doenças do que necessariamente comprovar a doença de Parkinson, um diagnóstico clínico.
3: Clínico, né? A partir dos sintomas, né? Do relato do paciente.
4: Isso, do exame, exatamente.
3: Doutora Ana Letícia Moraes, bom, o Parkinson, qual é a causa? É possível evitar o Parkinson? Se a pessoa já tem uma predisposição, por exemplo, dependendo dos hábitos de vida, ela consegue evitar? O que leva ao Parkinson?
4: Hoje, nós temos uma visão que a doença de Parkinson, ela é multifatorial. Ou seja, um pouco de fator de ambiente, onde você mora, se você tem contato com agrotóxico, com poluição, são fatores de risco. Estamos em São Paulo.
3: Complicou, é.
4: Exato. Mas o fator ambiental é algo que conta. Temos como fator de risco também o histórico familiar. Então, a genética, ela pode influenciar, mas não necessariamente determinar. Então, o pai, alguém tem um pai com doença de Parkinson. Você não está...
3: Certamente você não é fadado
4: a ter doença de Parkinson, mas você tem um risco maior do que o resto da população que não tem esse antecedente familiar. Também como fator de risco tem o sedentarismo, tem a diabetes, alguns tipos de câncer, pode, como melanoma, são fatores de risco para doença de Parkinson. O que realmente é modificável, o que a gente pode fazer na nossa vida para prevenir e minimizar o nosso risco de doença de Parkinson, primeiro, cuidar bem do estilo de vida, porque hipertensão, diabetes, colesterol alto e sedentarismo tornam o nosso corpo propenso à inflamação e à neurodegeneração. Então, tanto para a doença de Alzheimer quanto para a doença de Parkinson, ter um estilo de vida ativo e prevenir outras doenças, principalmente as metabólicas, como pressão alta, colesterol alto, diabetes, faz diferença. Então, exercício físico é tratamento e também prevenção de doença de Parkinson. E tentar viver uma vida sem agrotóxico. Então, isso é algo de mais robusto que nós temos de informação da ciência até agora. A causa, a gente ainda não tem a resposta. A gente tem a resposta que existem muitos mecanismos juntos causando a doença. Então, não temos a pílula ou o fator único e que mudando isso... A gente previne de 100%.
3: E nem uma cura, vamos chamar assim, né? Uma solução para o Parkinson.
4: Exatamente por isso, porque é uma doença complexa. Nós temos neuroinflamação, nós temos acúmulo de uma substância que se chama alfa-sinucleína, que nós temos, todo mundo saudável tem essa proteína dentro do cérebro, no resto do corpo. Mas ela muda de conformação no cérebro a partir do início da doença. E existe essa parte também, junto com a inflamação, junto com problemas de metabolizar dentro do cérebro. Então, são uma série de coisas que se juntam para causar a doença. É por isso que não tem uma cura única, pelo menos até agora. Sim. Estamos batalhando por isso.
3: Caramba, as complexo. Então, não existe.
4: São incessantes nesse sentido.
3: Não existe uma doença assim. Uma manifestação de doença de Parkinson, existem manifestações variáveis, né? Uma pessoa pode ter uma manifestação, outra, né? Um tremor, ou um problema digestivo.
4: Então, alguém pode ter doença de Parkinson com o mesmo tempo de doença, duas pessoas com os mesmos 65 anos e uma, o grande problema dela é o tremor. E a outra, o problema dela é a depressão e a dificuldade para caminhar. Por exemplo.
3: E o ritmo de evolução dessa degeneração varia também de pessoa para pessoa?
4: Varia. A média é que os pacientes têm uma qualidade de vida, ou seja, com o uso das medicações, com o uso dos remédios, ele tem uma qualidade de vida para continuar funcional, claro, com adaptações, os primeiros 10 anos de doença. Alguns pacientes vão ter um pouco mais rápido. Então, com 6 anos já vão ter dificuldade, com 7 anos de doença já vão ter dificuldades. E tem pacientes que vivem 20 anos muito bem. Nós temos uma curva de Gauss. Os extremos da curva evoluem muito bem e outros mais rápido, e a maioria tem essa média de 10, 12 anos até realmente ter dificuldade na rotina, precisar de ajuda para atividades mais simples do dia a dia, como se vestir, para caminhar, para ter alimentação. Então, esse é o ritmo da doença.
3: É, para deglutir, meu tio teve Parkinson e aí chegou um momento que ele não conseguia mais deglutir. Conseguia se alimentar mais, né, por via oral.
4: Fica tão lento, tão travado, que até para engolir, que é, utiliza músculos, fica difícil.
3: E aí o corpo vai enfraquecendo.
4: Isso, porque a neurodegeneração, então a morte dos neurônios, no início é só na substância negra, é só nesses neurônios que produzem dopamina. Ao longo dos anos, ele vai espalhando para outras áreas do cérebro. Então, esse comprometimento lentamente vai chegando a outras capacidades, até que acontecem problemas de memória, dificuldade de reconhecer pessoas, alucinações, a depressão pode ficar mais grave, ter dificuldade de fazer tarefas simples, não só porque a mão está lenta, mas porque desaprende. E aí chega a fase da demência, que costuma ser após os primeiros 10 anos de doença.
3: Após os primeiros 10 anos?
4: Isso. Então,
3: é rápido, a evolução.
4: É variável, mas espera-se que pelo menos 10 anos bem, depois desses anos, gradualmente, há um comprometimento cognitivo.
3: Uhum. Ah, tá, entendi. Os 10 primeiros anos bem, depois dos 10 primeiros anos, aí mais...
4: Isso, então alguém começa a ter doença com 60. Tem a dificuldade, vai contornando com as medicações, toca a vida, até que chega um ponto que começa gradualmente a ter dificuldade de se concentrar. Antes conseguia ligar a TV, usar o celular de forma independente, começa a não conseguir mais, precisa de ajuda para escolher as roupas porque confunde. Então essas coisas vão gradualmente, principalmente após os primeiros 10 anos.
3: Até os 10 anos dá para mais ou menos administrando, depois começa a ficar mais dependente.
4: Isso.
3: E tem a fator idade também, né?
4: Isso, exatamente.
3: Imagino, porque a gente já vai degenerando naturalmente, né?
4: Isso. Então, os pacientes que começam a doença de Parkinson mais tarde, eles evoluem mais rápido. Claro. Então, quem começa aos 60 ou 70 anos, evolui mais rápido que quem começa com 40. Existem pacientes que têm 30 anos e começam a doença de Parkinson. E esses pacientes costumam ser mais lentos. Eles têm uma qualidade de vida por mais tempo. Também pelo fator idade e também pela causa. As causas genéticas costumam ser mais frequentes nos pacientes mais jovens.
3: E aí, quanto antes fizer o diagnóstico do Parkinson, melhor, porque vai tomar o medicamento e o medicamento vai retardar o ritmo. Isso.
4: Ele não retarda o ritmo, mas ele te dá qualidade de vida para viver enquanto você está convivendo com a doença. Então, é como alguém que tem uma dor na mão, uma dor no ombro, que também pode ser sintoma de doença de Parkinson, dores. E você fica tolerando aquela dor em vez de tomar uma medicação que vai trazer alívio para a dor.
3: Sim.
4: Então, tratar a doença de Parkinson cedo é chance de começar o exercício cedo, começar a fisioterapia mais cedo, começar o remédio e voltar às suas atividades, retornar para o seu dia a dia com qualidade. Voltar para o seu exercício, voltar para a sua caminhada, sim, voltar para o trabalho.
3: Sem dor, que provoca dor também.
4: Sim.
3: É. Bom, doutora Ana Letícia, o nosso ouvinte, o Cláudio André, quer saber se o Parkinson tem maior incidência no homem ou na mulher. Tem isso?
4: Tem diferença entre sexos. Os homens, eles têm uma predisposição maior a ter doença de Parkinson do que as mulheres. É em torno de 50% a mais. Então, para cada uma mulher com Parkinson, tem 1,5 homens com Parkinson. É mais comum.
3: Mais comum nos homens. A Isaura Ferreira, qual o ambiente doméstico adequado a uma pessoa com Parkinson? Se adaptar à casa?
4: Precisa. Principalmente quando tem... Começam os sintomas de dificuldade para caminhar. O ideal é que sejam ambientes um pouco mais amplos. Então, mesa de centro, muita decoração, tapete em que o pé pode tropeçar. Tapetes em que o paciente tem dificuldade de ver, de se antecipar. Tá? Então, um lugar mais amplo e sem obstáculos é o ideal.
3: Muito bom.
4: Cadeira com apoio, com braço, para ajudar na hora de levantar.
3: Pra apoiar.
4: Exato, barra no banheiro, isso tudo ajuda.
3: Que são os cuidados numa casa com pessoas idosas, por exemplo, né? Que
4: sim,
3: também
4: de uma
3: vão
4: forma
3: perdendo
4: geral
3: os movimentos, né?
4: Isso.
3: O Claudio pergunta se tem casos de Parkinson em que é indicado cirurgia no cérebro.
4: Sim.
3: É?
4: É um tratamento que se chama estimulação cerebral profunda. Não são todos os pacientes com doença de Parkinson que são candidatos à cirurgia. Quando a gente indica? Quando os sintomas, eles não são 100% controlados com as medicações. Então, apesar do uso dos remédios, o controle ele não dura mais o dia todo. A mão não para de tremer o dia todo. Então, a cirurgia ela é uma forma de levar a dopamina para o cérebro, além dos comprimidos. Então, colocado um eletrodo numa área específica em que a gente estimula com a corrente elétrica bem leve. E isso faz com que haja liberação de dopamina nesses neurônios que restam. E é uma forma de tratar o sintoma como as medicações. Mas dá qualidade de vida por mais 5, 10 anos aos pacientes.
3: Entendi.
4: É uma opção de tratamento, sim.
3: Mas o processo, o ritmo da degeneração não tem como reverter.
4: Não muda.
3: Nem como diminuir.
4: Ele não é revertido. O que a cirurgia, o que todos os remédios fazem até hoje é dar controle dos sintomas e tentar retornar a qualidade de vida, a capacidade das pessoas de fazerem suas atividades do dia a dia.
3: Claro.
4: De voltar a escrever melhor, de digitar, de conseguir caminhar com uma velocidade melhor, de não andar tão lento, conseguir ir na padaria, conseguir conviver com a família, usar o talher. Então, são movimentos muito básicos. Então, todos os tratamentos, a proposta é trazer qualidade de vida.
3: Importante. Muito bom, muito esclarecedora a nossa conversa aqui sobre Parkinson. Doutora, muito obrigada, viu? Bom fim de semana.
4: Bem, eu que agradeço. Boa noite.
3: Doutora Ana Letícia Moraes, ela é neurologista, ela tem especialização em distúrbios do movimento pela USP, atua no acompanhamento de pacientes com doença de Parkinson. Ela é médica do Hospital Samaritano Higienópolis e ela nos esclareceu bastante hein, sobre os sintomas iniciais, olha só, antes mesmo da instalação do Parkinson, há ali alguns sinais que olhando isoladamente pode ser qualquer outra coisa. Né? Imagina, perder o olfato, isso pode ser inclusive sequela da Covid, por exemplo, né? Então realmente é mais esses sintomas iniciais já podem dar um alerta para observação de uma futura instalação da doença de Parkinson.
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0: E agora o papo sempre muito interessante do Álvaro Machado Dias com Fernando Andrade e a Tatiana Vasconcelos. Ele fala sobre uma pesquisa da Unifesp com a USP que mostrou que o número de adolescentes brasileiros sem religião cresceu quase 42% em pouco mais de 10 anos.
1: O que pode indicar ou pode nos levar a pensar que estamos caminhando para uma sociedade menos religiosa. Porém, alguns historiadores argumentam que a gente continua profundamente cristão, ainda que a gente não perceba, e é isso que organiza boa parte das nossas ideias sobre o mundo. Eu quero te ouvir sobre essa tese que relaciona o cristianismo e o mundo contemporâneo, Álvaro.
2: Pois é, olha que interessante. Especificamente, tem um historiador que eu ando gostando muito, chamado Tom Holland. Não pode confundir com Tom Holland do Homem-Aranha, que é outra figura. E ele publicou em 2019 um livro que eu estou lendo agora, chamado Dominion, que é muito bom. E ele diz basicamente o seguinte, que nós somos como peixinhos nadando no aquário cristão. Qual que é a ideia? A ideia é que mesmo alguém que se diz ateu, como eu, ou que nunca pisou numa igreja, pensa o mundo com categorias que vieram do cristianismo. Então vou dar uns exemplos. Dignidade humana, igualdade entre as pessoas, compaixão diante do sofrimento, a indignação quando, por exemplo, alguém mais forte humilha alguém mais fraco. Todas essas coisas parecem naturais, eu diria até universais, né? E quando a gente vai tratar historicamente, é natural pensar, já que elas são tão naturais assim, que se tratam de ideais iluministas, sempre alguma coisa criada recentemente. Mas não, o endereço histórico é outro, essa é a tradição cristã. E o paradoxo é o seguinte: quanto mais clara a vitória do cristianismo, mais o cristianismo dispensa as vitórias numéricas. Ou seja, existe um avanço do chamado secularismo. A gente tem cada vez mais gente sem religião e que se deriva, sobretudo, do abandono do cristianismo no Ocidente. Mas isso não quer dizer que o Ocidente esteja menos cristão. A tese do Tom Holland, que eu acho que é correta, e é muito interessante para o Brasil, para a gente pensar o que acontece no Brasil e no mundo, é que, na verdade, o cristianismo vai se diluindo e formando a própria base moral da sociedade. Então, é mais ou menos essa relação entre cristianismo e mundo contemporâneo. Quanto mais o mundo contemporâneo se seculariza, o que na prática quer dizer separa a religião do Estado e da maneira de pensar a vida, mas a gente incorpora de maneira não perceptível, mas ainda assim muito presente, os ideais, que são sobretudo cristãos nesse sentido, porque a história marca isso, não é por nenhuma predileção pelo cristianismo, muito pelo contrário, aqui a leitura é totalmente neutra.
3: Álvaro, o cristianismo começou com uma religião revolucionária, não conservadora. O que que havia de tão disruptivo no núcleo original dessa tradição?
2: Então, acho que vale a pena começar comentando a pergunta. É uma bela pergunta, Fernando. E é o seguinte, hoje em dia a gente associa muito fortemente cristianismo ou todos os papos ligados às diferentes denominações a uma postura mais conservadora em relação aos costumes, à moralidade, à vida. Mas quando a gente vai na base da religião, o que o Tom Holland e outros falam, de maneira muito precisa, muito profunda, é que essa religião tem uma estrutura revolucionária. O que tem de tão revolucionário aí? É o seguinte, vamos pensar o mundo antigo, especificamente o mundo greco-romano, tá? Vamos começar com os gregos. Será que entre os gregos havia uma ideia de pessoas que têm assim, uma legitimidade existencial própria e que precisam ser respeitadas na sua essência? Não, não era assim que funcionava. Naquela sociedade, a hierarquia era uma espécie de realidade cosmológica, quer dizer, uma realidade que era como se ela fizesse parte de como o mundo tem que ser. É isso que quer dizer cosmológico. Então, por exemplo, o escravo era escravo. Ninguém questionava a existência de escravos. A mulher era subordinada, ponto final. Estrangeiro era inferior. Esse sempre foi o papo. E se a gente pegar, por exemplo, o apóstolo Paulo, né, escrevendo na carta aos Gálatas, eu acho que muita gente que já leu a Bíblia conhece isso. Ele diz que não há judeu nem grego, escravo nem livre, homem nem mulher, porque todos são um em Cristo. Isso hoje em dia parece quase uma proposta de marketing, né? Ele está dizendo, ah, todo mundo precisa ser cristão, então venham a mim. Mas na verdade, na sua essência, é o oposto. É uma afirmação subversiva, é uma afirmação revolucionária, porque está dizendo que nessa nova maneira de organizar a vida social e espiritual, todo mundo é igual. Um outro ponto que é muito forte, ele é tratado por muita gente inteligente ao longo da história, é a ideia de Deus morrendo pregado numa cruz. Por quê? Porque essa era a execução relegada aos escravos. Então tem algo de profundamente humilhante naquele momento histórico. Não é qualquer coisa. Inclusive, as cruzes ficavam dispostas como se elas fossem murais, como se elas fossem cartazes do poder imperial romano. E elas tinham algo de humilhante, portanto. Inclusive, nos primeiros séculos do cristianismo, lidar com essa figura de Deus que teria morrido na cruz era muito difícil. Não era nada que assim foi imediatamente absorvido e tornado símbolo da religião. Pelo contrário, isso demorou 1000 anos para se consolidar como tal. As primeiras imagens de Cristo sofrendo na cruz têm 1000 anos. Entende o tempo que isso tomou para ganhar a forma atual? Então, tem algo aí. Por que demora 1000 anos? Porque existe um incômodo profundo de admitir que a forma mais dolorosa e humilhante de morte pode ser justamente aquela de Deus. Então está aí o princípio que mudou a lógica das religiões até aquele momento.
1: Agora, quando a gente fala em direitos humanos, mesmo quando a gente olha para os artigos da Declaração dos Direitos Humanos, sei lá, dignidade da pessoa, compaixão com o mais fraco, tudo isso soa universal, né? Porque a gente está falando da Declaração Universal dos Direitos Humanos. Mas há quem diga que são ideias cristãs e que elas foram transformadas em ideias universais. É assim mesmo, Álvaro?
2: Eu gostei muito da formulação, Tati. Eu acho que é assim mesmo. O Tom Holland, mais uma vez, eu acho que é uma boa referência para isso. Eu diria que essa é uma das grandes chaves aqui para o debate, né? Então, a ideia de que todo ser humano tem dignidade igual, independentemente da sua origem, posição social, utilidade, poder, essas coisas todas, não existia entre os gregos, que são tão adorados hoje em dia pelos nossos intelectuais racionais, incluindo eu mesmo. Ela não existia em Roma. Aliás, a gente sempre joga para o Oriente, né? Vai ver que lá no Oriente tinha muito mais isso que a gente entende hoje em dia como sabedoria. Mas não existia, por exemplo, no confucionismo clássico, não tinha lugar nenhum. Essa é uma invenção cristã que se naturalizou a tal ponto que parece que é parte da verdade existencial do mundo. As pessoas são iguais. Tem um cara que eu já mencionei aqui uma vez, chamado Joseph Heinrich. Ele estuda como os ocidentais são, no fundo, do ponto de vista de todas as tradições existentes, estranhos. E ele mostrou que a psicologia moral, quer dizer, aquilo que a gente acredita e como aquilo que distingue a nossa visão de mundo em relação aos chamados não ocidentais, é diretamente reflexo da consolidação dessas coisas, não lá no surgimento do cristianismo, mas durante a Idade Média. Então, acho que esse é o ponto que a gente tem que pensar. Quando a gente fala que esses valores ditos universais, eles no fundo não são tão universais, eles são específicos e eles têm uma história, a gente tem que pensar que essa história não surge com Paulo, com a divulgação do cristianismo, a adoção do cristianismo como religião do Império Romano. Não, esses são processos de 1000 anos, às vezes 1500 anos, mas em algum momento isso tudo se consolida e aí os iluministas, os racionalistas vão lá descobrir essas coisas como verdades existenciais e universais em cima de uma base que não tem mais o que descobrir, ela já está estabelecida. Quem falou isso muito bem foi o Nietzsche. Esse é um filósofo muito importante que basicamente, no meu ponto de vista, teve o entendimento mais profundo do cristianismo, justamente se colocando de fora. Ele é um, assim, um forte crítico do cristianismo, por uma razão que, curiosamente, é oposta daquela que leva a maior parte das pessoas a adorar o cristianismo. Que ele dizia o seguinte: essa é uma religião de escravos, de fracos, é uma religião que aceita que as pessoas são iguais, e não que existe um melhor do que o outro. Não é por acaso que a visão do Nietzsche acabou sendo, de maneira torta, imprópria, de uma forma que ele jamais aceitaria, mas, enfim, acabou sendo adotada em parte pelos nazistas, que diziam que existia sim, né, um povo superior e assim por diante. O que, aliás, a gente vê hoje em dia. Toda vez que tem alguém achando que existe um povo que é melhor por definição do que outro, ou pessoas que por definição têm mais direito que as outras, e a gente sente algo sendo tensionado, né? Uma coisa dentro da gente que dá um nozinho na barriga, é porque a gente incorporou esses ideais cristãos que dizem: não, não, isso não existe.
3: Álvaro, uma participação aqui da Cecília, ele fala assim: olha, o cristianismo se apoderou do bem, e o bem é algo universal. Esse é o erro, comenta aqui nosso ouvinte. Faz sentido?
2: Eu não acho que esse seja o erro, eu acho que essa é a marca da religião. E só que eu acho que essa marca precisa ser compreendida a partir de uma inversão radical. Olha que papo chique, né? O que quer dizer uma inversão radical? Não é que o cristianismo se apoderou do bem, é que o sentido de bem que a gente tem hoje em dia é porque esses ideais cristãos foram plenamente absorvidos. O Nietzsche justamente dizia que o bem, o belo e o forte convergem. Quer dizer, o que que é o bem? O bem é você pegar alguém que é mais forte, mais inteligente, mais bonito, o que quer que seja, e diretamente dar mais direitos a essa pessoa. Esse é o bem. O bem é você não querer salvar o fraco. Nasceu com defeito? Morra. Nasceu para ser fraco? Seja. É escravo? Continue. E assim por diante. Então, o bem, hoje em dia, é uma categoria cristã. Agora, eu entendo o ponto, tá? Tem alguma coisa aqui nessa crítica que é poderosa. Qual que é? Depois de estabelecido o sentido de bem, historicamente, né, ao longo de séculos, numa base cristã, de fato, hoje em dia, as igrejas querem se posicionar como se elas fossem o único espaço de produção de virtude. É como se você se tornasse naturalmente imoral se você não tivesse uma crença, ou se você simplesmente rechaçasse a ideia de que Deus existe,
1: E
2: essa
1: o contrário
2: representação.
1: também, né?
2: E o contrário também. Então, mas esse é outro papo, tá? Eu acho que esse é um assunto muito delicado, e eu demorei muitos anos para trazer esse assunto aqui. Esperei muito a gente amadurecer o quadro e a relação com os nossos ouvintes, porque ele exige a maturidade da gente separar o que é essa tradição histórica da espiritualidade, da moralidade, da socialização das igrejas, que podem ter os seus interesses e eventualmente podem subverter isso tudo, mas a gente não pode misturar as duas coisas.
1: Sem dúvida.
2: Então, resumindo, o bem, ele é definido hoje em dia a partir de categorias prévias que são cristãs. Era outro bem em outras épocas, em outras culturas. Mas a apropriação da virtude, ela é sim um processo de, enfim, defesa de ordens de poder,
1: Legal.
2: competição entre instituições e assim por
1: É
2: diante.
1: um assunto árido, complexo, cheio de caminhos que a gente pode pegar para discussão. Tem ouvintes aqui muito engajados, te ouvindo com muita
2: É lindo, né?
1: atenção. E é muito interessante mesmo, né? É bom, pensar é bom, né? Quem que falava? Pensar faz bem. Era o Cortella?
3: Cortella,
1: Era o
3: Cortella,
1: Cortella que
3: Marcelo
1: falava aqui na
3: Cortella.
1: CBN. Pensar faz bem e tal.
2: Maravilhoso.
1: Para a gente se despedir, porque, enfim, como eu disse, é um assunto sem fim. Infelizmente, o estudo CBN não. Do ponto de vista psicológico, Álvaro, como é que a gente reconhece esse fundo cristão nas reações cotidianas? E aí já coloco um pitaco aqui de ouvinte, por exemplo, culpa católica pode ser um desses ingredientes?
2: A gente reconhece, a partir, na minha visão, de um sofrimento desproporcional diante daquilo que a gente entende como erro ou falha moral. Esse é o negócio. Não necessariamente no passado era assim, não necessariamente é assim em outras culturas. Então tem um lastro cristão nessa história, tá? Então se a gente vai lá e humilha uma pessoa e depois a gente fala, nossa, mandei mal. A gente está incorporando isso, tá bom? A gente está incorporando a tese.

0: mesma de que a culpa deve ser interiorizada, né, não, e não, por exemplo, expiada, ou seja, aliviada num ritual, também é cristã. Tem um ponto importante que marca todo o movimento social existente, que é a indignação pública, a indignação que ganha muita força com a ideia do Cristo humilhado, tá? Então, em sociedades não cristianizadas, a intensidade desse tipo de coisa é menor. Então, aqui a gente tem essa tendência maior a se revoltar publicamente contra uma injustiça. Tanto é assim que, justamente entre os romanos, colocar cruzes no caminho era a coisa mais natural do mundo. E já que a gente está se despedindo, eu queria só fazer um comentário final, né, para fechar. Os ateus ocidentais, que são cada vez mais numerosos, no fundo, eles expressam a vitória do cristianismo. Porque, como eu falei, eles são essa transformação dos ideais cristãos em regras da sociedade. Mas se isso é assim, a gente não pode mais ficar considerando que eles são menos morais, são menos corretos e éticos. Acho que a gente tem que entender que essas coisas deixaram esse domínio em que você precisava aceitar oficialmente uma religião. O Ocidente, Tati, Fernando, ele pode estar menos religioso, mas ele não está menos cristão. E se é assim, para fechar, eu queria pedir uma música que eu acho que ilustra isso de um jeito raro, importante, que é Monte Castelo, do Legião Urbana. O Renato Russo musicou literalmente a primeira carta de Paulo aos Coríntios. É uma
1: Sim.
0: coisa, assim, única, um dos maiores ícones do rock brasileiro, que, aliás, ó, notem bem, nunca se declarou cristão, cantando Paulo. Palavra por palavra. Eu acho que o tal do aquário cristão tá todo aí.
1: Muito bom.
0: Obrigado e até semana que vem.
1: Obrigada, Álvaro. Um beijão para
0: Obrigado.
1: você.

0: Um caso recente de remissão do HIV num homem de 63 anos após transplante de medula óssea do próprio irmão reacendeu o debate sobre os avanços científicos no tratamento da doença. Em entrevista ao Show da Notícia com Guilherme Muniz, o infectologista Ricardo Dias, da Universidade Federal de São Paulo, comentou que o episódio representa um marco importante, mas ainda não significa que a cura em larga escala esteja próxima.
1: Bom, para entender o que isso representa no avanço científico, na saúde, na medicina, eu converso agora com o infectologista Ricardo Dias, da Universidade Federal de São Paulo, a Unifesp. Professor, muito obrigado pela sua participação.
2: Obrigado, Guilherme.
1: Bom, professor, afinal, o que que significa, vamos acho que começar aí da base dessa conversa toda, o que que significa esse termo remissão do HIV? É o mesmo que chamar de cura ou não está correto comparar essas duas palavras? O que que a remissão significa?
2: Remissão é um termo que a gente inventou para ser um pouco mais conservador. Então a gente falava sobre cura do HIV, de fato, conseguimos curar o HIV, só que a gente resolveu usar uma terminologia que é um pouco mais ampla. Ela chama remissão sustentada do HIV sem antirretrovirais. Sabe o que isso quer dizer? Que você para o tratamento do coquetel e você não enxerga mais o vírus e a pessoa passa a ter uma vida como se o vírus não existisse. De fato, ele pode existir nessa pessoa em alguns casos. E de fato, como esse do transplante de medula, nós temos ótimas evidências para dizer que ele foi totalmente erradicado, que a pessoa foi curada. Mas a gente usa esse termo que a gente inventou para deixar tudo de forma mais uniforme e para deixar tudo de forma mais conservadora.
1: Com uma certa cautela, né, doutor? Porque a gente tem tantas décadas de luta para se tentar chegar, de fato, uma solução definitiva para o HIV e não se chega. Então, eu imagino que essa cautela explique um pouco. Agora, me explica uma coisa, ainda sobre essa questão da remissão.

0: Esse termo, essa cautela, ela depende de um prazo, ou seja, esse paciente, ele fica sob análise depois que a remissão é identificada por algum período, e se confirmado a partir deste período que a remissão foi mantida, aí se passa a falar em cura, ou mesmo que a longo prazo, o termo que se usa definitivamente por enquanto é remissão mesmo.
1: O termo é remissão mesmo. É muito interessante, só para te contextualizar, bom, você começou falando, nós temos 45 anos de identificação da AIDS, né? Já é bastante tempo. E muita coisa mudou, a coisa vem mudando dinamicamente, a gente vem aprendendo. A gente aprende, por exemplo, olha, o HIV entra no corpo da pessoa e persiste. E nunca vai, mais vai embora, certo? Errado. A gente aprendeu, por exemplo, que pelo menos duas mulheres eliminaram o vírus espontaneamente. Então, isso é uma coisa que foi fruto de uma observação depois de 45 anos. São aquelas pessoas que. É interessante, porque quando você cura de fato uma pessoa com HIV. Aquele teste que a gente faz para saber se ela tem o vírus, sabe aquele do banco de sangue, que detecta os anticorpos? Eles ficam negativos. Então, essas pessoas curadas, elas poderiam doar sangue que ninguém ia perceber que elas tiveram HIV, né? Essa é uma peculiaridade da cura do HIV. Mesmo assim, chamaremos todos os casos de remissão. É importante a gente notar que existe diferença, porque aquelas pessoas que passam a controlar naturalmente, sem eliminar o vírus, elas não funcionam da mesma forma como essas pessoas que eliminam o vírus legitimamente, como essas duas mulheres que eliminaram espontaneamente, como, por exemplo, essas pessoas que receberam esse tal de transplante de medula e que eliminaram o HIV também de forma definitiva.
0: Explica pra gente então, doutor, esse procedimento específico que foi conquistado a partir do transplante de uma medula. O que que a gente já sabe sobre o quanto que isso representa de fato um avanço para não ser apenas um tratamento deste paciente, mas para isso se tornar uma prática frequente? Qual a importância disso para esse combate ao HIV como um todo? Como é que o senhor entende essa divulgação aí que a gente teve nos últimos dias?
1: A primeira vantagem, a primeira novidade é a gente entender que a cura é possível. Então, o transplante de medula, ele provou um conceito. A gente consegue curar as pessoas. Você sabe que antes da gente ter o primeiro transplante de medula, a gente já teve vários, a gente imaginava que podia curar as pessoas, porque nenhuma parte do nosso corpo que é definitiva tem HIV. Esse vírus ele não entra em nenhuma célula, em nenhum tecido definitivo do corpo, só aquilo que a gente pode renovar. Então a gente já imaginava que a gente poderia curar essa infecção. E a gente provou esse conceito com o transplante de medula. O transplante de medula é mais ou menos assim: a pessoa vive com HIV e ela tem um segundo azar na vida dela, que é ter um câncer hematológico, ter um câncer do sangue. E aí, ela precisa tratar esse câncer do sangue e ela acaba tratando, precisando também trocar aquilo que faz nas células dela, que é a medula. E as pessoas usam uma medula que é resistente ao HIV. Tem gente que é resistente ao HIV. Nem todo mundo que tem contato com o vírus pega o HIV. Agora, tem gente que não vai pegar nunca, porque não tem uma porta de entrada para o vírus. E é justamente essa medula que foi usada. Então, na hora que a gente pega essa pessoa que teve esses dois azares, o que a gente faz é, primeiro, trata o câncer dela, dando um remédio que mata todas as células, inclusive aquelas que têm HIV. Depois, a gente fecha a porta para a entrada do vírus, dando uma medula resistente, que é o transplante de medula. Aí, se sobrar algum, não vai entrar. E depois a gente conta com uma sorte, que é um evento colateral, um efeito colateral do transplante de medula, que é uma doença do enxerto contra o hospedeiro. Aquela medula que você deu, às vezes, pode te atacar, é uma coisa ruim. Nesse caso é bom, sabe por quê? Porque na hora que ela te ataca, ela acaba eliminando o restinho de célula de HIV que você teria. Então, é assim que as pessoas foram curadas. Nem todo mundo que recebeu o transplante de medula conseguiu se curar. E esses casos continuam sendo raros, né? Mas eles serviram para provar, primeiro, para provar que a gente consegue curar. Segundo, para a gente entender que agora, na hora que a gente quiser curar as pessoas, a gente vai ter que inventar métodos para matar a célula que é. que tem o HIV, né? Que é o que foi feito no transplante de medula. Então, não adianta mais você tratar só o vírus, matar o vírus. A gente ficou muito bom em matar o vírus. Não, agora a gente tem que fazer como faz o médico que cuida do câncer, o oncologista. A gente tem que matar as células que têm o HIV.
0: Então, agora só para então ver se ficou claro, doutor, quer dizer que esse episódio especificamente, esse exemplo, ele é positivo, evidentemente, por ter se conquistado esse resultado, mas não necessariamente a gente vai rumar para um cenário em que o tratamento vai consistir no transplante de medula, afinal de contas, não é um procedimento tão simples assim. O importante desse feito que a gente está falando aqui é que a ciência consiga entender como funciona essa questão da recepção, dos receptores do corpo da pessoa e como tentar inibir o receptor para que o vírus não consiga ter uma aderência no corpo ou para se conseguir outros tratamentos que eliminem o vírus sem necessariamente o transplante. Está correto isso?
1: Exato, a gente se aproveitou de uma doença auxiliar que essa pessoa teve para curar o HIV. Não faremos isso para as pessoas que vivem com HIV, tomam os seus medicamentos do coquetel, estão estáveis, têm uma expectativa de vida garantida. Não seria ético colocar essas pessoas a um risco adicional. Que vem de um transplante de medula. Você sabe que às vezes o transplante de medula tem mortalidade de 30%. Então, não quero dizer que as pessoas mais saudáveis teriam 30% de mortalidade, porque quem faz transplante de medula já está doente, né? Mas, de qualquer forma, não é um procedimento isento de risco que permitiria eticamente que a gente usasse para curar o HIV das pessoas. Nós vamos curar o HIV das pessoas, mas não com transplante de medula. A gente vai achar outros caminhos parecidos e com uma quantidade de risco menor.
0: Eu até queria te ouvir sobre isso e retomar um ponto que o senhor mencionou lá atrás, né? O fato de que os especialistas como o senhor, pelo mundo afora, eles vão se deparando com essas situações em que, às vezes, cada paciente reage de um jeito, a um tratamento ou a outro, ou ao próprio vírus. Essa é a dificuldade, essa é a principal dificuldade que a gente tem no avanço do combate ao HIV. Daqui a pouco eu vou até querer falar com o senhor dos avanços, porque tem até ouvinte mencionando aqui o fato de que a gente já avançou e muito, e a gente precisa, destacar isso. Eu concordo com essa posição aqui do nosso ouvinte, mas é a principal dificuldade para a gente estar aí há 45 anos nessas pesquisas todas, professor, consiste exatamente nisso, em a gente ainda não conseguir entender exatamente como que o vírus vai se comportar de pessoa para pessoa, ou não é necessariamente esse o ponto que traz mais dificuldade no combate ao HIV hoje em dia?
1: O ponto mais importante, Guilherme, é que o HIV persiste. Isso é um termo técnico. Persistir significa que uma vez que ele entra em contato com você, você não consegue de forma espontânea eliminá-lo. É um vírus que entrou em contato e ele vai ficar lá dentro, né? Ele persiste. Ele persiste e, de uma certa forma, ele bloqueia a sua resposta natural de eliminar esse vírus, né? Ele causa algumas, tudo tem nome e sobrenome em medicina, sabe? Ele causa tolerância, e essa tolerância faz com que você não consiga eliminar o HIV. E ele persiste, e a cada dia que passa, ele vai aumentando a quantidade de células do teu corpo que tem o vírus. É como se fosse um balão que vai sendo inflado ao longo do tempo. A gente consegue paralisar esse balão na hora que trata. Mas o tamanho desse balão, que são os vírus que estão lá no corpo persistindo, é que pode fazer com que você tenha um problema com a sua saúde. Porque nessa quantidade de vírus que está lá dentro, que a gente não consegue eliminar de forma natural, a gente tem uma produção de pedacinhos que o vírus pode fazer, que são proteínas, que vão deixar o teu corpo inflamado e vão fazer com que você perca a tua saúde, com que você envelheça mais rápido, né? Então, esse que é o grande desafio, é você eliminar essa persistência. Você sabe que o vírus fica dormindo, né? Então você tem uma quantidade grande de vírus dormindo nesse balão. Só que ele acorda. Por isso que na hora que a gente interrompe o tratamento, ele volta. Porque algum vírus acordou. Ele vai acordando sistematicamente. Sabe o que acontece quando ele acorda e você está tratando, dando os remédios de coquetel? Ele morre. E a célula que está com ele também morre. Então esse balão vai diminuindo naturalmente com o tempo de tratamento, o que é uma coisa boa. E a gente já fez até modelos matemáticos para falar quanto tempo demoraria para uma pessoa se curar. E a gente já sabe, é em torno de 80 anos. É muito tempo. Então, o nosso desafio é fazer com que esse balão diminua muito rápido e transformar 80 anos em um, em dois, para poder curar essas pessoas. É isso que a gente está fazendo. E na hora que você trata a pessoa com um balão pequenininho, no momento que ela pega o HIV, ou logo depois que ela pega, é mais fácil de você diminuir o tamanho desse balão. Quanto mais tempo você demora para tratar, mais ele cresceu e é maior a quantidade de células que está no corpo da pessoa. Então, esse é um dos desafios. A gente já sabe por que a gente não cura o HIV. A gente já sabe por que ele não vai embora naturalmente. Agora estamos à procura de alternativas para mitigar todos esses danos que eles causam no nosso corpo e que a gente pode fazer para poder interromper essa persistência do vírus.
0: E por isso a importância de que a gente consiga e estimule a população a se testar e a, se tiver tido o contato com o vírus, que descubra isso antes, né? Porque quanto mais tempo se passa, tem essa dificuldade que o senhor trouxe. Eu estava me lembrando aqui de um episódio que aconteceu aqui no estado de São Paulo, não vou me lembrar se na capital ou no interior. Uma pessoa que virou notícia esse caso porque ela foi fazer o exame e o sigilo sobre esse exame ele foi rompido. E até agora abriu-se uma investigação sobre isso, enfim. Isso serve de desestímulo, né, professor? Isso vai na contramão disso que o senhor está mencionando. Então eu estou só falando isso tudo para reforçar essa importância da gente conseguir. Como é básico, né? A gente conseguir avançar. Enquanto a medicina vai avançando numa forma de conseguir diminuir esse balão mais rápido, como o senhor está dizendo, por outro lado, a gente consegue no dia a dia avançar um pouco nisso, tendo uma política pública que estimule testes e um diagnóstico precoce, se for o caso. Se isso tudo andar em paralelo, a gente avança ainda mais, né?
1: Você resumiu muitos pontos interessantes, né? Primeiro, esse ponto da confidencialidade das pessoas, né? Que é óbvio que não é ético você expor qualquer pessoa e existem até leis para isso daí. E o segundo ponto é que, deixa eu resumir de uma forma melhor. Um dia a cura vai chegar, tá? E ela vai chegar para um número menor de pessoas. Depois a gente vai aumentar essa escala porque a gente vai aprender. E o mais importante que a gente pode passar a falar para as pessoas é esteja vivo para a hora que a cura chegar. E elas não estarão vivas, sabe? Quando? Quando elas não se testam, quando elas demoram muito. Hoje tem gente que morre de AIDS, não deveria ter mais ninguém morrendo de AIDS. Mas tem gente que morre de AIDS por um outro motivo. Um deles é porque elas não se testaram no tempo certo e na hora que você descobre que elas vivem com HIV, você pode não ter mais tempo para tratar a doença que ela está tendo. E elas acabam morrendo. Então, e aí a gente tem um monte de motivos para não se testar, né? Medo, discriminação, preconceito, isso a gente tem que entender e tentar diminuir isso tudo, né? E é claro que se ela descobre o vírus no momento que ela pegou esse vírus, ela vai estar muito mais próxima da cura na hora que ela começar a tratar. Então, a gente tem que está num ótimo momento para descobrir se tem o vírus, porque os testes são bons. A gente está num ótimo lugar, no melhor lugar do mundo, para poder tratar essas pessoas, porque aqui a gente tem acesso, todo mundo pode receber o tratamento. Você sabe que nos Estados Unidos, só 50% das pessoas que precisam do tratamento recebem tratamento. O acesso lá é 50%. Aqui é 100%. Né? Isso é uma lei, né? Isso é a nossa conquista, né? É o que o ativismo fez. Então a gente está no melhor lugar para tratar também. Então, mas reconhecemos que não é muito fácil a pessoa ter contato com essa realidade, ter a coragem de se testar, né, ou mesmo de começar o tratamento.
0: Teve um ouvinte que mandou aqui, o Lucas mandou mensagem aqui pra gente enquanto a gente conversava, e ele basicamente exalta o fato de que, se a gente olhar lá para trás, como era o tratamento para hoje em dia, já se evoluiu muito até nisso, né? Antigamente existia a necessidade de tomar um coquetel com um monte de medicamentos para ter um determinado resultado, e hoje em dia a gente alcança resultados certamente melhores do que de décadas atrás, com eventualmente até um remédio só por pessoa por dia. Queria te ouvir então, doutor. Qual é a situação atual, né? Se a gente ainda não tem, infelizmente, a cura, mas a gente já avançou tanto, qual é, o conforto, o bem-estar, a qualidade de vida que é possível dar para a pessoa após esse diagnóstico que a gente está falando que tem que ser precoce? Hoje em dia, quanto que a gente já conseguiu avançar nisso?
1: Deixa eu tentar resumir para você uma coisa. No começo, quando apareceu o HIV, nós éramos espectadores da catástrofe. A gente não podia fazer nada. A gente viu o que estava acontecendo. E a AIDS é um filme que a gente viu de trás para frente. A gente viu o final do filme, as pessoas morrendo, uma diminuição grande da imunidade. Aí a gente começou a entender, descobriu que era um vírus, começou a entender o que que o vírus faz na célula da gente, e começou a inventar medicamentos para interromper o ciclo de vida do HIV, que é o coquetel. E no começo, os medicamentos, eles eram muito fortes, eles tinham que ser dados com muita frequência, eles tinham muito efeito colateral. E não era muito fácil. E a expectativa de vida, o tempo que a pessoa ia viver, no começo, quando apareceram os primeiros medicamentos, era muito mais baixa do que as pessoas que não tinham HIV. Conforme a gente foi melhorando no tratamento, essa expectativa de vida foi aumentando. E hoje em dia, se você trata uma pessoa e ela recupera a imunidade, a expectativa de vida dela é maior do que quem não tem HIV. Dá para a gente falar que o HIV protege. Protege porque a pessoa vai no médico, descobre todas as doenças que ele pode ter, quem faz exame a cada 6 meses. Então, é essa a resposta à sua pergunta. O momento atual é o seguinte: se você vive com HIV e você tratou e você recuperou a sua imunidade, que é a regra, você vai viver mais do que a pessoa que não tem HIV, né? Os estudos mostram isso daí, né? E é claro que a gente tem a obrigação de tentar fazer com que esse HIV vá embora, né? 45 anos, né? Eu vivi esses 45 anos, né? Eu vi desde o começo, né? E talvez eu seja uma dessas pessoas, né, que viu esse vírus aparecer, né, que é uma zoonose, ele veio do macaquinho, viu o dano que ele causou nas pessoas, e nitidamente eu posso ser de uma geração que vai ver esse vírus sumir. Porque a gente está conseguindo fazer isso aí. Se a gente diminui a transmissão, se a gente avança na vacina e se a gente cura as pessoas, esse vírus vai desaparecer. Então a gente pode ter a oportunidade de ver isso acontecer.
0: Tomara, é muito bom ouvir uma visão positiva dessa de alguém gabaritado como o senhor para poder falar sobre esse assunto. E eu acho também importante da gente tratar aqui nesse aspecto, né? De enquanto a cura que a gente tanto espera não chega, teve avanços não só nos medicamentos para o combate, para quem já está diagnosticado, né? Combater o vírus já identificado no corpo, mas também para a pessoa que acaba tendo uma exposição ali e identifica que está sobre o risco naquele momento, mas também a pessoa que quer se prevenir a isso. São os medicamentos pré-exposição e pós-exposição. Queria que o senhor explicasse qual é a recomendação para esse tipo de medicamento. O que que eles de fato conseguem, como que eles contribuem com a saúde da população em geral, mas também para quais, pessoas que eles são de fato recomendados hoje em dia aqui no Brasil.
1: Se eu for prolixo, você me avisa.
0: Tá bom.
1: Mas assim, a gente errou muito na prevenção do HIV. A gente fez muitos erros, né? E mesmo no, no, no, para você ter uma ideia, a gente tentou mudar o comportamento das pessoas. Isso não dá certo. E eu nem sei se isso é certo. E a gente fez coisas muito ruins, como por exemplo, a gente criminalizou o HIV em alguns lugares do mundo para tentar prevenir. Isso é tudo errado. E o que a gente aprendeu é que o que mais dá certo na prevenção do HIV, aquilo que a gente chama, tudo tem nome e sobrenome, estratégias biomédicas para prevenção do HIV. Sabe o que é uma estratégia biomédica? É vacina. Não temos uma vacina. Mas a gente tem medicamentos que podem prevenir o HIV. Os mesmos medicamentos que tratam, eles podem curar e eles podem prevenir. Então, o que a gente faz? A gente usa uma parte do coquetel que as pessoas tomam e oferece para as pessoas, e essas pessoas vão tomar todo dia e não vão adquirir o HIV. É como se isso aí fosse uma pílula anticoncepcional para gravidez. Você toma uma pílula anticoncepcional, você engana seu corpo e não engravida. Isso daí é a PrEP, a profilaxia pré-exposição. Você toma todo dia um comprimido, ou toma uma injeção a cada 2 meses, uma injeção a cada 6 meses, e não pega o HIV. E tem mais. Se você não está tomando medicamento e você tem uma exposição de risco, você pode, até 72 horas, começar a tomar o coquetel, aí é o coquetel inteiro, por 1 mês, e também não pega o HIV. É a pílula do dia seguinte. Você é exposto, você toma a pílula do dia seguinte e você não engravida. Então, nós temos nesses recursos, em todos os lugares que a PrEP entrou, a profilaxia pré-exposição entrou, diminuiu a incidência do HIV. Diminuiu o HIV. Isso aconteceu em São Francisco, nos Estados Unidos, em Londres, na Nova Gales do Sul, na Austrália, e aconteceu em São Paulo. Está acontecendo em São Paulo agora. quando entrou a profilaxia pré-exposição, começou a diminuir a incidência do HIV, a quantidade de pessoas que pegam HIV, de forma não democrática, porque diminui para homem branco, não diminui para as pessoas que são mais vulneráveis, que é, por exemplo, o homem preto que faz sexo com homem.
0: Por quê?
1: Porque essas pessoas são pobres, porque essas pessoas têm menos acesso, porque essas pessoas têm menos conhecimento.
0: Ainda que o tratamento seja gratuito, né? Que esses medicamentos
1: Ainda que
0: sejam
1: o tratamento.
0: gratuitos.
1: Exatamente, mas se você perguntar para a população o que que é a profilaxia pré-exposição para o HIV, tem gente que não sabe, tem médico que não sabe. E essas pessoas têm mais dificuldade para saber. Então, também a nossa intenção e a nossa obrigação é prover acesso para essas pessoas que mais precisam, né? Porque não tem sido democrático em São Paulo, por exemplo, né? É um ganho, mas ele precisa ser melhor, precisamos melhorar.
0: Até
1: Tem
0: porque
1: que ser
0: também
1: para todos.
0: um outro erro, né, que desses que o senhor listou do combate até aqui, certamente foi o de estereotipar quem seriam as pessoas que poderiam ser diagnosticadas com o vírus. Claro, estou falando do público homossexual, pessoas trans, pessoas travestis, que foram estigmatizadas. Acho que a palavra que eu estava procurando, na verdade, era essa. Não só porque isso estigmatiza essas pessoas, mas também porque isso diminui a consciência de quem não faz parte desses grupos, de que essas outras pessoas também estavam sob risco, certo, professor? Esse certamente foi um dos nossos erros aqui enquanto sociedade, né?
1: Isso foi um dos nossos erros enquanto sociedade. O HIV, ele começou por uma coisa chamada efeito fundador, tudo tem nome e sobrenome. Ele entrou em homens que fazem sexo com homens e depois começou a ser transmitido pelo sangue para quem usava droga injetável. Então você veja o estigma, né? Duas minorias: gente que usa droga injetável e gente que é homem que faz sexo com homem. Isso estigmatizou muito. Mas você sabe o que aconteceu no Brasil? Olha só. Primeiro, isso estava muito concentrado na cidade de São Paulo. Era uma distribuição epicêntrica das pessoas que tinham HIV. E a primeira coisa que aconteceu é que o HIV se interiorizou. Hoje o Brasil inteiro tem HIV. Segundo, ele entrou nas pessoas ricas da cidade de São Paulo. E depois a epidemia se pauperizou, ou seja, está mais nos pobres. E depois ele entrou em homens e agora a gente tem bastante mulher que tem o HIV também. No começo era uma mulher para cada 28 homens e hoje é um para cada três. Uma para cada três. Então a epidemia se feminilizou. Você sabe o que isso quer dizer? Isso quer dizer que quem tem preconceito somos nós. O vírus não tem preconceito. Ele vai pegar qualquer um, né? E a gente tem que entender isso daí.
0: Infelizmente ele é democrático, mais democrático do que a gente gostaria, né? Não que eu gostasse, não que eu preferisse que ficasse restrito a um grupo ou outro, mas ficou claro aqui o que eu tô querendo dizer, o fato de que ele não vê barreiras e simplesmente vai aí sem limites. Pra gente fechar a nossa conversa, tô falando aqui hoje com o infectologista Ricardo Dias, da Unifesp, Universidade Federal de São Paulo. A gente explicou bem como esse avanço da remissão no homem que teve o transplante de medula, e isso pode trazer benefícios a longo prazo. E também a gente acabou falando aí de aspectos mais práticos do nosso dia a dia. Qual a orientação para a pessoa que está nos ouvindo? Porque o senhor disse, né? Trazer mais informação sobre o vírus, sobre o HIV, tem um ponto positivo que é as pessoas se conscientizarem, buscarem testes e buscarem medicação se for o caso. Qual a orientação que a gente dá para o nosso ouvinte? Para quem é recomendado teste? Com qual frequência? Que tipo de acesso buscar no SUS de orientação para fazer um teste ou para ter acesso a PrEP ou PEP? Qual a orientação geral que a gente pode dar para os nossos ouvintes?
1: É a melhor forma de você lidar com qualquer doença é você prevenir, né? A prevenção, né? E para você prevenir o HIV, você tem que primeiro se identificar com uma pessoa, por exemplo, que precise tomar um medicamento para essa prevenção. Isso realmente é a única coisa que mudou a epidemia do HIV. E a segunda coisa é a gente entender que, entendo o HIV, a gente tem que se preparar para esse momento que vai ser da cura do HIV. Então é muito, muito importante que a gente detecte o quanto antes para paralisar o crescimento desse vírus no nosso corpo. E para deixar a gente mais perto da cura, de fato. Então, É muito importante que as pessoas se testem, é muito importante que, se testando, que elas entrem em tratamento. Não é uma coisa simples e fácil, né? Nem de se testar, nem de assumir que tem que começar o tratamento, né? Porque a gente ainda tem uma doença estigmatizada, com preconceito, com discriminação. Mas a gente não pode tirar o HIV da agenda. O HIV sai muito facilmente da agenda. Toda vez que a gente tem alguma coisinha diferente, aquecimento global, COVID, vírus da hepatite, ele sai da agenda. Não podemos deixar o HIV sair da agenda, porque ele ainda é uma coisa importante. A gente pode tentar controlar tudo isso que ele pode fazer de ruim para as pessoas, para as famílias, para o corpo das pessoas, né? Não existe, por exemplo, nenhum motivo hoje em dia para uma mãe passar o HIV para o filho. Mas isso significa que ela tem que se testar. E significa que ela tem que se testar várias vezes durante a gestação, porque às vezes ela adquire o HIV durante a gestação, né? E aí a gente consegue colocar mais uma pedrinha nesse nosso quebra-cabeças, que é de diminuir a transmissão de mãe para filho, para não ter, para ter, para poder viver no mundo sem HIV no futuro.
0: Perfeito. Bom, por isso que a gente traz esse assunto aqui também, para a gente não tirar ele do nosso radar. Hoje eu conversei com o infectologista Ricardo Dias, da Universidade Federal de São Paulo, Unifesp, que trouxe esse olhar importante aí sobre o avanço no combate ao HIV no nosso país e também tudo que a gente ainda precisa fazer. Doutor, muito obrigado pela sua participação por aqui.
1: Até mais. Muito obrigado pela oportunidade.
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3: Comentarista Rafael Lopes, do Grupo Globo, fala com Carlos Eduardo Éboli sobre as novas mudanças de regras da Fórmula 1.
4: O pessoal gritou, os pilotos gritaram, todo mundo reclamou e deu certo, né? Surtiu um efeito. Tivemos as mudanças das mudanças, né? E assim a Fórmula 1 vai tentando se entender com os pilotos. Agora é o seguinte, será que é um divisor de águas? Será que teremos a partir de agora, já da próxima etapa, em Miami, um novo campeonato? Quem vai explicar tudo isso? Ele que você está vendo aí, ó. Mais uma vez, com a gente, vê a imagem de Rafael Lopes, comentarista do Grupo Globo. Rafa!
5: Cara, para você entender a temporada desse ano da Fórmula 1, essa parte técnica, praticamente você precisa de um diploma de física, tá? Com o tempo a gente explica.
4: É, todas as mudanças, agora as mudanças das mudanças, ou os acertos, a gente pode dizer assim, né? São os acertos, a maioria, assim, é voltada para a questão da potência elétrica dos carros, né? A administração da potência elétrica dos carros, que passou a fazer parte do planejamento de corrida. E para algumas situações, cada equipe tem o seu ajuste, tem o seu planejamento. Mas havia um desconforto muito grande dos pilotos no que respeito à queda de potência dos carros, né? Chegaram a falar que era Mario Kart, né? Que a Fórmula 1 virou Mario Kart. As críticas, algumas, foram pesadas, né? E aí a FIA resolveu ouvir os pilotos e as equipes. E houve, assim, uma unanimidade, né? Pelas novas mudanças, né, Rafa?
5: É, o que é muito raro na Fórmula 1. É. A gente teve com a concordância da FIA, a Federação Internacional de Automobilismo, a própria Fórmula 1, as equipes e os fornecedores de motores. Então todo mundo concordou e as mudanças são basicamente essas aqui. Vou tentar explicar para ver se o público consegue entender, porque é difícil até para a gente que está trabalhando com isso. As mudanças na classificação: vai reduzir a recarga máxima de 8 megajoules para 7 megajoules, e isso depende de pista para pista, pode ser menos do que isso, inclusive. Basicamente, é a quantidade de energia disponível para ser recarregada em uma volta. Quanto menos isso, quanto menos energia recarregada, mais a bateria dura, entendeu? É basicamente esse tipo de situação. E o super clipping, que é aquele momento em que o piloto está acelerando ao fundo e o motor começa a desacelerar porque está recuperando energia, ele aumenta de 250 kW para 350 kW, isso também nas corridas. E isso também parece meio contrassenso, né, explicando isso, mas é basicamente para diminuir o tempo de recarga. Quanto mais energia ele puxar ali do motor elétrico, menos tempo ele gasta recarregando e menos super clipping vai ter, menos desaceleração vai ter, e os pilotos vão poder andar mais no limite nas voltas de classificação, como faziam até o ano passado.
4: Esse ponto aí, Rafa, que eu acho que foi um ponto muito discutido, né? No momento de recarga, o carro perde potência. E tem uma perda grande de velocidade, tá vendo aqui que chega, pode perder até 50 km por hora de velocidade, né?
5: É basicamente porque você está acelerando ao fundo, os carros elétricos hoje em dia recuperam energia. Quando você está desacelerando, ou quando você tem você basta tirar o pé do acelerador que o carro dá um tranco, né? Então é mais ou menos a mesma coisa, só que no caso da Fórmula 1 é muito mais crítico, porque você quer ver velocidade máxima, né? Você não quer ver o carro desacelerando o piloto com o pé no fundo. E na corrida, né? Na corrida, para evitar aquele problema que a gente teve no acidente entre o Paula Pinto e o Berman, lá em Suzuka, o boost, né, que é o botão que dá uma potência extra, ele vai ser reduzido de 250 kW para 150 kW, ou seja, o piloto só vai ter 150 kW a mais para tentar uma ultrapassagem. Isso deve diminuir aquela diferença brusca de até 50 km por hora nas disputas de posição, que poderia provocar acidentes. E o MGUK, que é justamente esse motor elétrico, ele segue com a potência máxima 350 kW, mas em alguns trechos da pista, e a direção de prova vai determinar isso, ele cai para 250, o que deve também facilitar com que a bateria dure mais ao longo de uma volta. Isso em termos de tempo de volta, isso deve aumentar em um segundo, no máximo um segundo e meio, o tempo de volta em relação ao que a gente teria nas previsões para Miami, por exemplo. É pouco, não dá para notar a olho nu, você vai ver depois, obviamente, na tabela de tempos, mas a experiência para o piloto, para quem está assistindo, deve melhorar. Pelo menos é a promessa da FIA e de todo mundo que aprovou isso. Largada, vai ter um sistema novo que vai identificar os carros com aceleração baixa e isso, o motor elétrico vai poder entrar para evitar a possibilidade de um acidente muito forte. São os piores acidentes da Fórmula 1 quando um carro fica parado na largada. E os carros não vão ter mais aquele problema de chegar ao grid sem energia disponível para a largada, né? Eles vão redefinir essa energia no início da volta de apresentação. E por último, em pista molhada, aumenta a temperatura dos cobertores térmicos dos pneus para que os pilotos já entrem com uma temperatura melhor dos pneus na pista. Redução da energia elétrica dos motores, da energia disponível justamente por segurança, porque o torque do motor elétrico entra de uma vez, né? O carro começa a girar muito rápido a roda e isso pode causar um problema de segurança. E por último, vão simplificar aquele sistema de luzes traseiras do carro em caso de chuva, justamente para facilitar a visualização dos outros pilotos em caso de algum problema com algum carro que está à frente.
4: Ou seja, são novas mudanças com olhar voltado para a segurança, mas também para respeitar uma característica da Fórmula 1, que é o limite, né? Aquela coisa da adrenalina, de você poder utilizar o máximo do seu carro e às vezes até e deixar muitas vezes a diferença para o braço dos pilotos, né? Você gostou desse pacote de novas mudanças?
5: Olha, eu vou te falar, Eblin, que sim, eu acho que eles tomaram a decisão correta. Esse regulamento era claro desde o início, a gente até comentou aqui no início da temporada, né, antes de começar a temporada, que era um regulamento muito revolucionário, 50% do motor a combustão, 50% do motor elétrico, né? Primeira vez que a gente ia ter isso, e as baterias claramente não aguentaram o tranco. Inclusive, as montadoras que entraram na Fórmula 1, a Audi, a Honda que ficou, a GM, que vai entrar em 2028 como fornecedora de motor, um dos objetivos delas com a Fórmula 1 e com esse regulamento é desenvolver justamente a questão das baterias, né? Então, qual é a briga hoje em dia na indústria automotiva? É você ter mais baterias que durem mais, pesando menos e ocupando menos espaço. E é isso que a Fórmula 1 vai fazer para o mercado automotivo, passar essa tecnologia para os carros. A ideia é justamente desenvolver esse tipo de bateria para que os carros, inclusive vai melhorar os carros da Fórmula 1, que eles vão ficar mais leves, né, em um futuro próximo, mas eles chamam de solid state batteries, né, que hoje você tem baterias de íons de lítio, né, de níquel, e por exemplo, a Toyota já está desenvolvendo uma bateria de íons de alumínio, né, que é muito mais leve e dura muito mais do que essas atuais. É um trabalho que eles estão fazendo, isso é uma evolução, e isso vai passar para os carros de rua. Eu acho uma medida acertada pensando na parte esportiva, porque não dava para continuar do jeito que está, e o fato de que a FIA fez um regulamento que permitia esse tipo de mudança, né? Não é aquele regulamento engessado que a gente tem numa condição normal, já se sabia que poderiam ter esse tipo de problema, e aí a FIA fez um regulamento que permitiu esses ajustes ainda ao longo da temporada. Vai melhorar ainda mais para 2027, quando eles vão poder projetar um motor novo, né, mudar algumas coisas no motor, aumentar, por exemplo, o tanque de combustível, para que você tenha, num primeiro momento, a importância do motor a combustão aumentada, né, e aí você diminui a carga nessas baterias que não estão comportando esse tipo de esforço. Mas eu acho que pensando na competição vai melhorar. A minha única dúvida é quanto a essa questão do boost, porque a diferença de velocidade era muito grande, né? Só que agora vai ser reduzido para 150, quase 50% de redução. E aí eu quero ver como é que vai funcionar isso nas disputas. Mas mesmo assim, eu estou otimista, eu acho que vai funcionar. Não sei se em Miami a gente já vai ver esse tipo de corrida, porque Miami é uma pista que não é tão atrativa assim para o público. Mas eu acho que vai funcionar sim, foi uma medida acertada, e esperem novos ajustes ao longo do ano.
4: Agora, Rafa, a gente tem aí então um campeonato até agora dominado pelas Mercedes, né? Você tem o Kimi Antonelli na liderança, o Russell em segundo, aí depois você tem a Ferrari, né, se posicionando com seus dois pilotos abaixo da Mercedes, e a McLaren também posicionando seus dois pilotos ali, completando as seis primeiras colocações. Na tua opinião, essas mudanças podem mudar o cenário? A gente pode ter um outro campeonato a partir de Miami?
5: Eu acho que mudar não, eu acho que a Mercedes vai continuar na frente, mas talvez a distância seja diminuída com esse tipo de situação. E a gente tem também mais algumas mudanças programadas aí para frente, por exemplo, no Grande Prêmio de Mônaco, seria a sexta corrida do ano, depois da sexta corrida do ano, que seria o Canadá, as fornecedoras de motor que tiverem um desempenho abaixo de 2% em relação à melhor fornecedora, que no caso é a Mercedes, elas vão poder atualizar os motores, né? Isso, a cada seis corridas você vai ter uma revisão do desempenho dos motores das fornecedoras que estão mais atrás. A Ferrari se enquadra nisso, hoje junto com a Audi, o motor a combustão é o motor que entrega menos potência. O sistema elétrico da Ferrari é muito bom, o sistema elétrico da Audi também é muito bom. Então isso pode mudar o jogo, não agora imediatamente, mas daqui a algumas corridas. Mas eu acho que a Mercedes vai continuar na frente, mas talvez não com uma vantagem tão grande quanto o que a gente viu nas três primeiras corridas. Fato é que a gente já tem algumas mudanças programadas para Miami. Por exemplo, a Ferrari está indo com um carro totalmente novo ali, desenhado aerodinamicamente, tem difusor novo, tem aquela asa Macarena, né, que gira 180 graus, que eles desenvolveram e trouxeram uma segunda versão, vão levar uma segunda versão para Miami mais eficiente, e outras novidades no carro. A Red Bull está com um carro quase completamente novo. A McLaren disse, né, o André Stella, chefe de equipe, disse que está levando um carro praticamente uma versão B do carro que estreou na temporada. Quer dizer, a gente vai ter outras mudanças também, e a Mercedes, claro, não ficou quieta, não parou, não ficou parada ali, e obviamente trabalhou para desenvolver também o carro dela. É uma corrida de gato e rato, pensando nessa disputa das equipes. A Mercedes vai tentar, obviamente, aumentar a vantagem dela, só que para quem está no topo, a margem de desenvolvimento é sempre menor do que quem está atrás, né? Então, a gente deve ter ali pelo menos uma aproximação, e eu acredito que a Ferrari, assim que esse motor a combustão puder estrear, e eu acho que eles vão estrear esse motor em Barcelona, porque Mônaco não faz grande diferença a questão do motor, né? é mais Barcelona mesmo, que é uma pista que todo mundo usa para teste, inclusive foi a primeira pista em que esses carros entraram para serem usados nessa temporada, um teste fechado lá em fevereiro. Acho que em Barcelona a gente vai começar a ver uma realidade pelo menos melhor aí nessa parte da temporada e talvez uma McLaren chegando para a briga, uma Ferrari chegando para a briga, é o que a gente torce, mas nesse momento eu continuo vendo a Mercedes na frente.
4: Exclusivamente sobre o Gabriel Bortoleto, né, para a gente fechar. O balanço que você faz até agora dessas três primeiras provas, dois pontos conquistados e também projeção que você faz para a Audi e para o Gabriel Bortoleto.
5: Aliás, a gente férias para a Fórmula 1 só para aqui para o público, né? Que não pôde assistir corrida, porque todo mundo trabalhou e teve muita notícia ao longo dessas quatro semanas sem corridas, né? Uma delas foi na Audi, importantíssima. A gente teve a saída do Jonathan Whitley, que era o chefe de equipe, o Mattia Binotto lá no CGP do Japão, que é o chefe do projeto, né? Acumulou essa função também, e agora, nessa semana, foi anunciado a efetivação do Alan McNish, ex-piloto escocês, correu pela Toyota na Fórmula 1, foi três vezes campeão das 24 horas de Le Mans pela Audi, inclusive, e foi chefe da Audi na Fórmula E. Eu cheguei a mencionar o nome dele lá nos treinos do Japão, lá em Suzuka. Me surpreendeu, inclusive, a demora para a Audi anunciar o nome do McNish. Era uma solução caseira, uma solução que tem identificação com a marca e que era muito fácil você colocar ele na função. Ele era o chefe do programa de desenvolvimento de pilotos da Audi. Então, o Alan McNish vai ser o novo chefe de equipe a partir já do Grande Prêmio de Miami. E isso, para o Gabriel, é muito bom, porque é um profissional que tem uma afinidade muito grande com o Gabriel Bortoleto. Eles se dão muito bem. O Gabriel mesmo fez muitos elogios ao Alan McNish. Acha que, para a mentalidade da equipe, é um cara que conhece a marca, é um cara que conhece como funcionam os processos da Audi. Então, vai agregar bastante ali nessa equipe que está se formando a partir dessa temporada. E o McNish tem essa experiência de ter sido chefe de equipe na Fórmula E durante 5 anos, né? De 5 temporadas, de 2017 a 2021. O Gabriel faz uma boa temporada, foi o piloto que marcou pontos pela Audi, né? O único piloto que marcou pontos pela Audi até agora. Está numa temporada que, diante do que a gente esperava, até melhor, né? Porque já marcou ponto. A gente não esperava que a Audi fosse marcar pontos nesse início de temporada. A Audi ali, dependendo da corrida, briga para ser a quinta força. O grande problema da Audi é a questão do motor, né, que eles também vão poder atualizar, como eu disse, da Ferrari, é outra equipe que vai poder atualizar lá para a sexta corrida. Ele tem um turbo compressor muito grande, né, foi desenvolvido pensando num conceito de regulamento e acabou não se revelando efetivo na pista, principalmente nas largadas. Foi até o Binotto falou depois do GP do Japão que não adianta nada a gente conseguir uma vaga no Q3, a equipe conseguir uma vaga no Q3 e perder todas essas posições na largada. Foi o que aconteceu com o Gabriel Bortoleto lá no Japão, aconteceu com o Nico Hülkenberg em várias corridas. Então eles estão trabalhando muito nessa parte técnica, mas eu vejo a Audi num patamar superior do que eu esperava nesse momento da temporada. Eu esperava ela estar mais atrás, estar brigando lá, de repente, com Cadillac e Aston Martin nas últimas posições. Não, está andando ali na frente. Em algumas corridas chega a ser a quinta força, depois das quatro grandes. Às vezes terceira, dependendo do desempenho da Red Bull, que está com uma temporada até agora de altos e baixos. Mas eu vejo uma temporada muito positiva do Gabriel até agora e vejo um futuro muito promissor do Gabriel com esse projeto da Audi, que já evoluiu muito, muito mais rápido do que a gente esperava em apenas 5 meses. Né? A gente está terminando abril agora, está indo para maio. Esse projeto começou ali efetivamente a funcionar em dezembro do ano passado e tem 4 meses desse ano. Eu vejo com um futuro muito bom para o Gabriel, para a Audi na Fórmula 1. O projeto começou bem, com o pé direito, bem nascido, e agora é trabalhar, mas não esperem grandes resultados regularmente da equipe nessa temporada. Vai conseguir um resultado ou outro, vai marcar pontos ali em algumas corridas. É isso que a gente tem que esperar e esperar que o Gabriel faça bons desempenhos.
4: Beleza, Rafa. Só lembrando que a gente teve essa pausa forçada, né, de 4 semanas na Fórmula 1, porque 2 GPs foram cancelados por causa da guerra dos Estados Unidos e Israel com o Irã. Então, os GPs de Bahrein e Arábia Saudita foram cancelados. A Fórmula 1 volta agora, nesse próximo final de semana, em Miami, nos Estados Unidos. Rafa Lopes, meu amigo, querido, obrigado, tá? Mais uma vez.
5: É, Bolinha, eu que agradeço. Só para passar o servicinho da semana que vem.
4: Vamos lá.
5: 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Então, obrigado, Éboli, mais uma vez pelo convite e bom programa.
4: Valeu, Rafa. Bom domingo para você.
3: No episódio desta semana do Futuramente, as apresentadoras Marta Gabriel e Caroline Tamassia conversam com a Isabela Piratininga, que é diretora de inovação e tecnologia do iFood.
6: Olá, está começando o Futuramente, um podcast da CBN sobre como as novas tecnologias estão impactando a nossa vida. Esse podcast é apresentado por Marta Gabriel, futurista, especialista em inovação e tecnologia, e por mim, Carol Tamassia, jornalista aqui da Rádio CBN. Tudo bem, Marta?
7: Tudo ótimo, Carol. E você? Mais um, né?
6: Bora lá. Tô animada hoje. Hoje a gente vai falar sobre como a nossa experiência como consumidor tá mudando a cada dia, né? Com a adoção cada vez mais da inteligência artificial nos processos, né? Então, por exemplo, no mercado de delivery, se eu quero pedir uma comida, eu entro no aplicativo. Em segundos, eu tenho ali uma sugestão personalizada pro meu gosto, feito de forma simplificada. Ou então, se eu entro numa plataforma de streaming para assistir um filme, né? A minha plataforma é diferente da sua, porque é super personalizado. Então, eu queria que você falasse um pouco, Marta, para a gente começar, dessa vivência hoje, como cliente que a gente está tendo, como consumidor, dessa hiperpersonalização que a gente fala, né? Quais são os ganhos disso? Ou se a gente está perdendo alguma coisa com isso?
7: É bom, a gente sempre ganha e perde, né? Quais são as 3 principais coisas que acontecem quando a gente tem a hiperpersonalização? Primeiro, muda como que a gente decide. Porque a gente começa a receber informação específica pra gente, a gente está exposto a informações muito direcionadas.
6: Que já foram selecionadas de alguma forma.
7: Pra você.
6: Né?
7: E você não tá olhando outras coisas que eventualmente você iria olhar no processo, né? Até se a gente fizer uma comparação disso com a pandemia, quando você começa. Na pandemia, a gente parou de estar nos lugares aleatórios, né? Nos escritórios ou na rua. E aí a gente não é mais impactado por informações aleatórias e fica específico. A gente pode até dizer que a gente estava num estado de fazer só aquilo que era na nossa agenda colocada. Tem ganho, obviamente, porque você aumenta em algum grau a produtividade, mas em outros sentidos você perde aquela coisa que acontece de maneira espontânea, que você não tinha visto, etc, né? Então, é como a gente decide, o que a gente vê, então a gente vê uma versão diferente, cada um de nós, inclusive isso é usado de uma maneira bastante específica em eleições, já há muito tempo, desde lá de trás, 2014, 2013, já tinha tecnologia para isso, então eu posso direcionar o que cada eleitor vê de acordo com as características dessa pessoa. E isso vale para produtos e serviços em geral. E como a gente consome? Vamos ver o que tem de ganho para o consumidor? Já falei da conveniência extrema, porque chega na sua mão aquilo que você precisa e a antecipa, você perde menos tempo. Você falou o exemplo do Netflix, né? Ou de qualquer streaming, ou antes até a Amazon, que também tinha seus dados, foi uma das primeiras a fazer recomendação.
6: Essa coisa do streaming eu achei muito engraçado. Quando você abre o streaming de alguém, você fala, nossa, é o mesmo aplicativo isso. Que eu tenho, né?
7: Você fica assim. Você estranha e é bem engraçado, porque... Se você não quiser contaminar o streaming, eu adoro muito. Bom, quem trabalha com inovação gosta dos estímulos de coisas que acontecem, que você, né? Eu acabo tendo perfis diferentes para poder sair do vício do streaming. A mesma coisa com mídias sociais, né? Mídias sociais também entram num grau que se você clicar em alguma coisa, tanto que tem coisas engraçadas, né? Que nem meu marido gosta de umas coisas engraçadas, algumas coisas de futebol, eu falo para ele. Não me manda, eu vejo no seu Instagram, porque se você mandar pro meu, você vai desviar daquilo que eu faço.
6: Você vai contaminar meu algoritmo.
7: Eu não clico em nada que ninguém me manda, porque eu quero ver, a menos que seja business. O meu Instagram é ótimo, os meus feeds são ótimos, porque eu conscientemente deixo ele hiperpersonalizado naquilo que interessa para mim. O resto eu não clico, porque ele vai realmente afetar, né? Então tem essa questão. A experiência é mais relevante em termos de ser feito para você, e isso realmente é legal. Descoberta otimizada. O que é legal da descoberta otimizada? Ela expande o seu repertório. A gente já falou quanto que na era da IA o repertório é importante. E quando você tem, um exemplo disso é o Spotify. Quando o Spotify começou com IA para colocar sugestões no meio da minha playlist, eu falei assim, não sei. Aí ele começa a trazer realmente no mesmo estilo das músicas, dos compositores que eu tenho. E olha que eu sou bastante eclética, né? Acho que só não gosto de fã. Bom, não posso falar isso.
6: Vai ser cancelada.
7: Vou ser cancelada. Bom, mas todo mundo tem direito de não gostar de alguma coisa, né? E só eu, vocês podem gostar, gente, à vontade, tá? Gostem do que vocês quiserem. E aí, o que acontece? Vem sugestões de músicas que eu nunca tinha ouvido, de gente que eu nunca vi. E é incrível, e passa a fazer parte. Então você amplia o seu repertório, uma coisa que você não faria eventualmente, né? Então, ao mesmo tempo que limita as suas opções, amplia se você tiver essa, né, possibilidade. Personalização de serviços críticos, então tratamentos mais precisos. A gente falou aqui, por exemplo, na área da saúde, como que a hiperpersonalização pode ser incrível para que as pessoas curem coisas que, né, eventualmente só elas têm. Então aumenta a qualidade de vida. Agora, os cuidados, né? Que a gente falou que tudo traz coisa boa, mas tudo traz também riscos que a gente tem que prestar atenção. As bolhas de informação, que a gente fala há muito tempo, começou lá atrás com os buscadores, você acabar ficando só naquilo que é mostrado para você, aquilo não era hiperpersonalização ainda, mas com os anos, né, sei lá, em 20 anos, os buscadores foram de alguns sinais daquilo que você estava fazendo e hoje pega 500 sinais, né, de onde você está e etc, e vai personalizando para você. Então a gente começa a ficar nas bolhas. A gente começou com o IA, você pega as redes sociais, você pega os streamings, você acaba ficando naquele mundinho, né. Meu irmão mora na Itália e é muito engraçado porque, imagina, o Netflix dele é totalmente diferente, além do que, não só o Netflix, mas todos os outros streamings. Além do que, já tem diferença de catálogo por causa de direitos, né, em cada país. Então, às vezes ele me fala de uma série e eu falo, nossa, mas eu nunca vi isso. Então, se realmente tem essas bolhas de informação. Ele com a bolha dele lá, eu com a minha bolha aqui, a gente tem essas limitações, né? Manipulação invisível. Você pode ser manipulado por causa desse feed de informação que vai específico para você e aí mostra só o que quer. Até tem um experimento do Facebook que foi feito por alguns pesquisadores no Facebook há uns 15 anos atrás, bastante tempo atrás, não lembro exatamente a data, que eles fizeram o seguinte: eles pegaram para um grupo de pessoas e naquele dia só mandaram feed positivo, coisas positivas, para ver quanto contaminava. Você tem o poder de fazer isso, né? E para um outro grupo de pessoas, só feed negativo. O que acontece? As pessoas que só recebiam coisa negativa começaram a compartilhar e falar coisas mais negativas o dia todo. E quem recebeu positivo começou a compartilhar e falar mais coisas positivas. Então, tem uma influência bastante grande naquilo que você é impactado. Então, pode ter manipulação. Perda de privacidade, que a gente já falou, né? Quanto mais conectado e quanto mais você tem, então, histórico de localização, etc. Tem até hoje, tem que ter limitação do que você consegue pegar do celular que está fazendo uma chamada para um aplicativo de qualquer coisa, pode ser de transporte. Porque, por exemplo, se você está com a bateria e ele tem acesso a isso, você está com a bateria mais baixa, você está com mais urgência, porque você precisa pegar logo aquele que pode acabar a bateria. Eu posso manipular, por exemplo, de colocar uma tarifa mais alta. Aliás, uma vez a gente fez isso num teste na minha casa e realmente aconteceu isso. Já faz uns 10, 12 anos, né? Então a gente tem visto a privacidade também, a questão da privacidade ser mais forte, até por causa disso. Quanto mais informação eu tenho sobre você, né, mais eu consigo manipular. Dependência cognitiva, de você não conseguir mais fazer as coisas se você não tiver essa personalização. E discriminação algorítmica, a gente já falou aqui em várias situações, como que o uso da IA, na realidade ela tem vários graus de vieses, mas os dados, o algoritmo, a programação, etc., isso está sendo usado para fazer a escolha para você, ou para direcionar os dados para você. Então a gente sempre está sob esses cuidados, né? Então, se a gente for resumir, ganhos: mais rapidez, mais relevância e mais conforto. E perdas: a gente pode ter menos diversidade de visão, porque a gente não enxerga, né, mais, só aquele, né, menos controle real e menos privacidade. Então esse é um overview do que a hiperpersonalização pode fazer, pode trazer muita riqueza para as nossas experiências, mas a gente tem que tomar cuidado, tem que garantir que quem está do lado de lá realmente está usando com ética, e aí a coisa fica bem bacana.
6: Vamos entender então como funciona isso dentro de uma empresa. A gente vai receber agora, aqui no Futuramente, Isabela Piratininga, diretora de tecnologia e inovação do iFood. Oi, Isabela, seja bem-vinda.
8: Olá, meninas, tudo bem? Muito prazer estar aqui, muito obrigada pelo convite. Estou super feliz de discutir um tema que eu sou completamente apaixonada. Eu acho que para quem trabalha com inovação, para quem gosta de tecnologia, a inteligência artificial é quase que uma fábrica de doce para quem gosta de açúcar, né? Então, assim, tem muita coisa legal que a gente pode explorar dentro do que esse tema está trazendo para um tema ainda mais amplo, que é a inovação em si. Então, acho que vai ter bastante coisa legal para a gente poder conversar hoje.
6: Muito bem. Vocês são considerados, no iFood, né, uma empresa que prioriza essas tecnologias de inteligência artificial como estratégia mesmo nos negócios, né? São as empresas conhecidas como AI First, que a gente chama. Se eu abrir agora, por exemplo, o aplicativo do iFood, em que momentos diferentes eu encontro a inteligência artificial atuando ali sem que eu perceba, por exemplo?
8: Eu acho que hoje, de forma transacional, não é tão perceptível, né? Porque é um pouco.

0: até do que a Marta estava comentando, assim. Ela vai surgindo nos momentos em que a experiência vai acontecendo dentro do app. Então, o iFood como um todo, ele está cada vez mais se personalizando para poder facilitar esse processo de uso em diferentes situações, porque é muito fácil você pensar na aplicação do iFood quando a gente só tinha a categoria de comida, de food delivery. Quando você começa a ter uma amplitude do tamanho que é o marketplace hoje, a complexidade também do uso da ferramenta é maior. Então, a tecnologia hoje ela vem para poder facilitar essa dinâmica de discovery dentro do app. Então, desde uma busca até como que você consegue encontrar os restaurantes, a oferta, a gestão, a personalização, para poder achar esse equilíbrio correto ali dentro, é tudo feito com muita tecnologia por trás. Então, existe uma dinâmica de como que você consegue trabalhar esse conteúdo, né? De uma forma cada vez mais personalizada para os nossos usuários, para poder facilitar também o processo de discovery dele. Então, de ponta a ponta hoje, a gente pode dizer que no aplicativo para consumidor, ele é completamente suportado por esse tipo de inteligência. E além disso, tem todas as outras pontas também que a gente entra, como para o próprio restaurante, o entregador e assim por diante.
1: Vocês criaram a própria IA de vocês, inclusive, né? Que aprende com os dados. Eu tava vendo, vocês têm 60 milhões de usuários cadastrados, né? Então eles usam, a IA de vocês usa esses dados. O que que vocês conseguem fazer com essa IA própria que não seria possível, por exemplo, com outros modelos que as empresas usam e tal?
0: A gente lançou no final do ano passado, eu fiz parte desse projeto e foi muito legal ver isso acontecendo e crescendo, que é o LCM, né? Que é o Large Commerce Model do iFood. Ele é basicamente um modelo que foi treinado e desenvolvido em parceria com a Prosus dentro do iFood. E a parte legal dele é que ele consegue gerar valor baseado no histórico comportamental dos usuários no Brasil. Então, a dinâmica do Brasil ela é muito complexa. É muito difícil você chegar e encontrar um prato hoje que, vamos falar de food, né? Da parte de alimentação. Que ele é o mesmo perfil do que você tem em São Paulo versus o que você tem no Rio versus o que você tem na Bahia versus o que você tem em Recife. O Brasil é muito peculiar, né? E ele é muito regionalizado. Então, o LCM, ele trouxe a capacidade da gente conseguir identificar esses padrões para poder conseguir promover a melhor oferta para esses usuários. Então, desde o momento em que você está no aplicativo para poder executar uma busca, para a gente conseguir te ajudar a achar a melhor oferta para você, até no desenvolvimento de novas aplicações, como, por exemplo, uma das frentes que eu estou trabalhando agora é o Alho, né? Que é o nosso agente autônomo, que ele é construído em cima também da tecnologia do LCM. E por ser um modelo que a gente criou e a gente conseguiu treinar, ele também é muito mais barato e escalável. Eu acho que esse é o grande diferencial quando você pega um modelo generalista, como por exemplo um GPT, né, um Claude, alguma coisa nesse sentido, ele não vai conseguir te dar o detalhamento e a personalização que hoje o LCM consegue entregar.
1: Você acha que as empresas, Marta, vão começar a ir por esse caminho de criar essas
2: Com
1: próprias?
2: certeza, mas você precisa. É bem legal ouvir a fala da Isabela, porque você precisa se estruturar, que nem ela já começou falando que eles são uma empresa de tecnologia, né? Então eles já vêm com toda essa bagagem para vencer a complexidade. Porque quando você vai para nível, a gente já discutiu isso também algumas vezes aqui, para nível de agentes, para níveis onde você precisa desenvolver soluções em casa, você precisa de uma maturidade digital. Bem maior e já está utilizando isso. Então, a gente tem as empresas que já tem no Brasil, o setor financeiro é um dos setores mais maduros, né? Então, eles que acabam colhendo mais desse retorno, porque eles conseguem rapidamente implementar esses tipos de tecnologia de maneira adequada. Onde você não tem, tem uma lição de casa antes, né? Eu preciso antes fazer toda a minha, né, estruturação de dados, de sistemas, de fluxos, de processos, para depois eu conseguir colocar essa camada de inteligência.
1: Muito bom. Eu vi outro dia o CEO da empresa de vocês falando que em 2019 ainda não tinha, né, esse boom de IA, mas vocês usavam máquinas de machine learning. E aí, com essa tecnologia, vocês observavam que quando tinha jogo de futebol, por exemplo, o número de entregadores diminuía. Então, as pessoas pediam e não tinha entregador, por quê? Os entregadores iam para os bares e para os restaurantes assistir o jogo e paravam de entregar naquele momento. Aí vocês criaram uma solução em cima desse diagnóstico que fizeram, né? Aí eu fiquei pensando, qual o insight, depois que veio a IA, mais inesperado vocês tiveram, olhando esse comportamento, por exemplo, para usuários, dos usuários?
0: É muito interessante esse processo de discovery. Para mim, eu acho que é uma das agendas mais legais que a gente tem hoje de trabalho, porque

0: quando você olha para um perfil do usuário em si, o processo de discovery, de busca, hoje, ele é muito particular e, de fato, muito personalizado. Então, quando a gente vai aprendendo, até conversando com os próprios usuários, a gente faz muito teste, muita conversa real, assim. A gente chama os usuários, liga para eles. A gente tem grupo no WhatsApp com alguns usuários. Quando a gente lança produto, fala como que vocês estão usando, o que que vocês estão aprendendo. É literalmente a gente conseguir, com a inteligência artificial agora, nesses modelos, a gente consegue identificar padrões que antes a gente não conseguia. De forma regional mesmo. Eu acho que essa que é a diferença. É você conseguir cada vez mais no detalhe. Então, por exemplo, quando a pessoa pede um prato favorito dela, esse prato, se é uma pessoa que está no Nordeste, ele tem uma característica diferente passando pelo alimento, que é a macaxeira para o aipim. E antes a gente não conseguia entrar ou identificar isso de uma forma tão propositiva, vamos assim dizer. Hoje no Ailo eu consigo. Eu uso o Ailo muito, assim, tipo, 90% das vezes eu realmente faço pedido por ele. Normalmente até pelo WhatsApp, que é um canal diferente. A forma de fazer pedido também é completamente diferente. Na loucura do dia a dia, às vezes eu mando um áudio e falo, eu quero a minha salada favorita. E manda aí. E eu peço muito de um restaurante X padronizado. Cara, a identificação desse momento para me ajudar a identificar o prato, o processo de pedido, ele foi muito mais rápido do que eu conseguiria caracterizar hoje num fluxo padrão do app. Então, a inteligência, eu acho que ela tira um pouco do que a Marta estava trazendo, que é, e aí para bom ou para ruim, talvez eu coma muito mais salada do que talvez eu gostaria, ou pudesse experimentar outros pratos.
1: Salada é bom.
0: É que a gente começa a funilar muito essa dinâmica, né? Então, assim, eu já sei qual que é o prato, a salada da Isa, né? Então, facilita e diminui o paradoxo da escolha. Mas, ao mesmo tempo, a gente dá uma fechada. Uma das coisas que a gente está descobrindo muito é como ajudar também no processo de discovery. Então, coisas mais abertas, que é difícil você conseguir identificar sem a inteligência artificial, que é, hoje eu quero comer um macarrão. Eu não falei qual que é o macarrão, não falei se é um carbonara, não falei se é um bolonhesa, não falei da onde, né? Então, quando a gente começa a identificar esses padrões e ver que a inteligência artificial efetivamente começa a ajudar nesse processo e diminuir esse time to order, vamos assim dizer, dos nossos usuários, é quando a gente começa realmente a pescar o valor do que ela consegue trazer como benefício. E aí tem um processo também que é o comportamento que está sendo criado. Eu falo que, e a gente conversa muito com o time, né? Porque é um processo de frustração quando você está criando um produto novo em si. É como se fosse naquela época em que a gente estava com e-commerce, né? Com a venda online. Todo mundo sabe o que acontece, todo mundo está olhando e prestando atenção, mas tem uma dinâmica de não conhecer exatamente o que é, de ter ainda um pouco de medo do uso e tudo mais. Então, ao mesmo tempo que tudo isso está acontecendo e a gente está percebendo essa mudança de comportamento dos nossos usuários e como que eles estão descobrindo como que usa também essa tecnologia para benefício próprio, existe essa escala do comportamento que está mudando. E leva um tempo, né? Isso não necessariamente acompanha a tecnologia. Eu vi uma vez um artigo falando sobre isso. O bloqueio que a gente tem hoje não é mais sobre a tecnologia. É sobre o humano, como que ele se comporta frente a essa nova tecnologia.
1: É, porque a tecnologia, ela sempre vem mais rápido. A cultura vem depois, para acompanhar. E a cultura depende muito de confiança. Ninguém usa coisa que não confia. Eu lembro no começo de e-commerce, as pessoas tinham medo de algumas coisas, que o seu cartão com quem ia estar, segurança na transação, etc. Depois saiu dessa dimensão, todo mundo aprendeu o básico, né? E aí, ok. Aí você começa a ir para coisas mais técnicas, né? Experiência, aí começa a competir no outro patamar. No caso do uso com IA, tem algumas coisas incríveis que podem acontecer para descoberta que nem acontece com filme. Por exemplo, eu adoro gazpacho. E é muito difícil ter gazpacho, especialmente no inverno, porque gazpacho é sopa fria, etc. E aí, quando eu acho um lugar que tem gazpacho, o que, que seria legal? E aquele lugar parou de oferecer porque está no inverno, o aplicativo me indica, eu sei que você gosta de gazpacho, você compra, sei lá, quantas vezes por semana, essa sua loja não está vendendo. Esse restaurante não tem agora, mas tem outro. Tem um que eu adoro aqui perto da Paulista, mas ele deve ser pequenininho, o restaurante, nunca fui pessoalmente. Então, ele não tem entregador, por exemplo, quando tem feriado, não tem algumas coisas. Então, poderia ter isso. Olha, eu sei, a sua loja preferida de gazpacho não está entregando agora, mas eu tenho essa. Então, esse tipo de evolução, eu acredito que as pessoas vão começar a esperar, porque elas têm já um pouco de comportamento disso nas outras plataformas, e conforme elas veem que tem resultado, porque também uma das duas coisas, a confiança e o resultado.
0: Consistência, né?
1: Consistência, você tem que ter resultados bons, voltar. Por que que a gente já aprendeu que se você compra alguma coisa que tem nota 4.9, 4.8, 5, provavelmente vai ser bom? Porque a gente passou tantas vezes por isso, de comprar coisa que você, ah não, achei que aqui tá legal, tá um pouco mais barato, compra lá com nota menor e dá ruim. E você compra com a pessoa que tem nota 4.9 e dá certo. Quando você aprende como lidar com essas tecnologias, você acaba utilizando mais também, né? Então,
0: total.
1: Depende.
0: E aí, Marta, só acho que até sobre esse ponto que você trouxe, uma coisa legal que aconteceu comigo, uma vez eu tava em casa e fui pedir a minha salada. E por alguma razão, acho que na hora o restaurante estava fechado. E ele me sugeriu outras saladas muito parecidas e eu pedi. E aí, na hora de escolher o complemento, eu adicionei um creme de milho. Eu pedi e tal, chegou na embalagem em casa, eu falei, uai, mas esse daí não é do restaurante que eu peço. Aí já peguei o app e falei, deu alguma coisa errada, já tava ligando pro time. Falei, gente, parou, temos um problema. E aí, quando eu fui ver, eu falei, não, cara, ele me recomendou, realmente. Ele resolveu o meu problema sem eu perceber. Eu fiz o pedido. Ele chegou na minha casa muito rápido e eu nem percebi o que tinha acontecido por trás. E eu descobri um novo restaurante. Sem querer, eu não tava procurando, né? Mas ele deu o jeito dele. Ele falou, ah, cara, esse aqui não tá disponível. Então, tem esse aqui que é no mesmo padrão. Tem mais ou menos ali os mesmos itens, classificação e tudo mais. Então, toma. E eu pedi. E isso foi, e deu certo.
1: E você vai pra mais um outro patamar, né? Com relação ao público, isso é espetacular. Porque você amplia o repertório, aquilo que a gente falou lá atrás, né? Você não teria escolhido
0: exato,
1: e veio.
0: Exato.
2: Ô Isabela, eu vi que 70% dos restaurantes de vocês ali na plataforma são pequenos, né? Então, alguns funcionando assim com 4 pessoas e tal. Esses pequenos, eles conseguem competir dentro do algoritmo? Ou a IA tende a favorecer quem já vende mais, quem aparece mais?
0: Não tem essa regra. O objetivo da inteligência artificial que a gente usa hoje não é com esse benefício de ranqueamento em relação aos nossos parceiros, tá? Inclusive, a gente tem, até aproveitando, a gente tem um agente que hoje, que é a Cris, são muitos nomes, né? Tem o Alho, tem a Cris, tem o John, tem o Thiago, é muita gente. Mas a Cris, ela é o nosso agente para restaurante, né? E o principal objetivo dela é justamente ajudar o restaurante nessa, como que ele consegue melhorar a oferta dele dentro do nosso aplicativo. Então, a gente faz um trabalho muito massivo, inclusive com todos esses parceiros e ambas as frentes, porque a gente sabe que a nossa plataforma ela é muito grande e muito complexa, né? Então, também faz parte, acho que é nossa responsabilidade também, aumentar esse dinamismo lá dentro. Quando a gente fala de inteligência artificial em si, é muito mais para que esses dados, eles consigam repercutir de uma forma positiva para esses parceiros. Então, por exemplo, no caso da Cris, ajudar a identificar aonde que ele pode melhorar em relação à oferta, precificação, atualização de catálogo, entre outras coisas, porque a gente tem também as plataformas onde você consegue inserir todos esses dados e ajudar nesse processo dele da melhor forma, né? E aí, por outro lado, você entendendo como que isso está sendo disposto no app, você conseguir identificar como que os usuários estão navegando, procurando essas ofertas para ajudar nessa qualificação. O iFood tem muitas páginas, são muitas sessões, assim, absurdo. Então, você tem na home uma intenção, você tem na home de restaurantes outra intenção, você tem na parte de pet outra intenção, e tudo isso varia muito fortemente. Então, o objetivo não é nada direcionado, vamos assim dizer, né? É muito mais em gerar essa consistência, esse aprendizado de dados para que isso possa ser distribuído e ajudar também com que tanto os parceiros em si dentro da plataforma consigam melhorar, obviamente, trabalhar a sua oferta de uma forma cada vez mais qualificada e para que os nossos usuários naveguem de uma forma cada vez mais dinâmica, né? E assertiva também.
1: Se a gente for pensar, Carol, que é uma lógica diferente, né? Quando a gente pensa, por exemplo, nos buscadores, que você entra lá com uma pesquisa e vem os resultados. Antigamente era muito mais igual para todo mundo. E conforme você vai ficando mais personalizado, cada um tem uma resposta diferente. E isso também influencia a forma como aparece para um ou para outro. Então você acaba não tendo aqueles só os grandes ranqueados. Por quê? Porque as pessoas têm gostos diferentes. Talvez eu seja uma das poucas que gosta de tomar gazpacho no inverno em São Paulo. Então isso talvez não apareça para ninguém absolutamente, né? Mas para mim e para outras pessoas, então você dá chance para quem consegue entender essa lógica, se é os restaurantes, consegue entender a lógica da região, que é inclusive a parte da inovação. Eles também podem usar, né, para inovar. Os grandes ganhos hoje de usar IA é para você, muito mais para inovar do que para automatizar, né? A produtividade ali no limite, mas a inovação ela agrega valor, né? Não é só você ficar ali competindo pela mais um ganho de produtividade. Então, essa descoberta feita junto com uma IA do lado de trás, teoricamente daria chance para todos. Se você tiver um bom serviço, se tiver uma avaliação boa para quem gosta do seu produto, a sua chance de aparecer para quem está procurando aquilo também aumenta, né? E lembrando também, só última coisa, que quando você está falando especialmente da parte de restaurantes, eles têm um limite também de área de entrega. Então também você acaba não concorrendo todo mundo com todo mundo, como seria, por exemplo, um título na Netflix, né? Que aí você tem todo, de onde você tivesse. Aí não, você tem uma questão física, geográfica que faz diferença, né?
2: E o entregador, né? A gente falou dos restaurantes um pouquinho agora, eu queria falar deles, né? Porque a entrega é parte essencial do negócio. Se a entrega falha, a comida chega fria, eu não tenho uma boa experiência e não adianta nada, foi tudo por água abaixo. O que vocês fazem? Como que a tecnologia hoje pode ajudar esse entregador, por exemplo?
0: Hoje a parte, eu já fiz entrega, né? E realmente, quando dá alguma coisa errada, é muito caótico, inclusive pro próprio entregador, espera por um longo tempo no restaurante, isso faz com que ele não tenha novas entregas e tudo mais. A parte da nossa tecnologia em si, a estruturação dela hoje, ela permite com que, desde o momento em que um usuário vê uma oferta que está qualificada em tempo, não só o tempo de entrega, né, mas também, sei lá, o custo da entrega, porque, como a Marta trouxe, grandes distâncias, obviamente o custo da entrega tende a ser muito maior também do que o restaurante que está perto da sua casa. Isso, quando a gente consegue garantir a visibilidade dessa oferta, às vezes é um discovery que o usuário nem faria, né? Porque ele acaba estando atrelado a algum restaurante específico. Então, hoje, a plataforma ela consegue identificar desde a oferta que está sendo disponibilizada até o momento do pedido do usuário, o tempo de preparo, a locação do entregador no momento em que ele deveria estar lá para que esse tempo de espera seja o menor possível para ele, já calculando também, obviamente, o tempo de entrega dentro do que foi prometido para o usuário. Porque hoje a experiência que a gente entrega também é a experiência que reverbora de alguma forma nos nossos parceiros, né? Então, poxa, se a gente também causar um conflito de entrega, que o entregador vai chegar atrasado ou não vai conseguir pegar o pedido por alguma razão, porque a gente calculou esse tempo mal versus o tempo de preparo, versus a comida chegar fria para o usuário, obviamente ela fica frustrada com o iFood e também com o restaurante, né? Vamos assim dizer, então é ruim para todo mundo.
1: Deixa eu te perguntar uma coisa, porque o restaurante tem uma influência muito grande nesse processo, não tem? Independente do...
0: Sim.
1: Porque o que eu mapeei, né? Bom, eu sou neurótica por processos e eu não peço de restaurante que eu tive experiência ruim. Eu dou a chance sempre, porque acho que todo mundo tem a chance de errar uma vez. Mas tem restaurante que sempre erra e sempre demora mais do que o prazo que era para entregar. E tem alguns que são os que eu sou super fiel, que eles entregam naquele, assim, falou que é 20 minutos, é 20 minutos, não importa se hoje é sábado, sexta-feira, o dia que for. Então eu fico pensando que deve ter uma contaminação, inclusive restaurantes que são muito bons no presencial, aí tem um paradoxo aqui, que tem alguns lugares aqui em São Paulo que no presencial eles atendem, são enormes e são super famosos, etc. Mas no iFood a experiência é ruim, e que acho que eles priorizam o atendimento no presencial ao invés da entrega, e aí toda vez que você pede é aquela experiência ruim. Aí eu fiquei pensando que tem uma contaminação, né? Dependendo do que o restaurante consegue fazer a gestão ali, afeta também os processos para vocês, não?
0: Não tem como dizer que não, né? E principalmente os restaurantes que têm salão, né? Vamos assim dizer, e o atendimento presencial é uma dinâmica completamente diferente daqueles que fazem só delivery. O que a gente tenta garantir hoje, e eu também já participei dessa dinâmica, é dar visibilidade desses pedidos e garantir essa dinâmica com o restaurante da forma mais clara e transparente possível para poder facilitar essa administração operacional deles, que a gente sabe que é muito complexa também. Então a gente está ali meio que tentando equilibrar os três pratinhos, né? A expectativa do usuário, a garantia do operacional do restaurante e a locação também do entregador da melhor forma possível, no melhor tempo possível para poder garantir a entrega. Então óbvio que tem fatores que influenciam.
1: Mas a percepção que eu tenho é que quando você faz o pedido pela primeira vez, você fica com bronca do aplicativo. Porque você acha que o aplicativo não funcionou, que deu errado. Quando você fez mais de uma vez e deu errado, você entende que a dinâmica é do restaurante. E aí você acaba... Só que é uma experiência ruim, tá? Então, vou dar um exemplo pra você. Eu tenho um filho que mora em outro estado. E quando ele vem, e ele adora a parte de gastronomia, nasceu em São Paulo, viveu em São Paulo, etc. E aí quer pedir de alguma coisa diferente. E eu sempre falo, cuidado, hoje é sábado à noite. Vamos pedir nos meus. Então, todas as vezes que ele pede, e só pensando no que ele, né, dos restaurantes que ele já ia, frequentava presencialmente, é uma experiência difícil. E quando pede nos meus lá, que são os que eu já sei, que o processo sempre funciona. Então, por isso que eu falo que do lado da percepção aqui, como consumidora, tá?
0: Claro.
1: A gente tem essa percepção de que tem uma contaminação de processo. E talvez, eventualmente, restaurante que não consegue dar conta da experiência, que é a experiência que a gente espera, talvez não devesse fazer a parte do processo, né? Porque ele acaba contaminando a experiência de maneira ruim, de forma geral.
0: Eu vou depois deixar com vocês o número do Ailo também, para você fazer um teste. Porque a ideia é que justamente, por exemplo, quando seu filho vier, ter essa identificação do padrão de consumo que você já tem para poder identificar outras ofertas que talvez sejam mais adequadas a essa expectativa. Eu acho que parte também do nosso trabalho é tentar adaptar. Obviamente, quando você fala de uma operação no offline, tudo pode acontecer.
1: Ah, sim, lógico.
0: É uma grandíssima loucura. E aí eu acho que parte do nosso objetivo é tentar equilibrar essas pontas. E é difícil mesmo, né? A operação, sim, de um restaurante é muito complexa. Ainda mais em dias em uma cidade como São Paulo, a gente sabe que ainda tem um trânsito para atrapalhar, que você às vezes funciona tudo lá. A gente acha que foi algum problema, às vezes, que talvez fosse no restaurante, mas às vezes não é, na saída, na entrega, no trânsito e tudo mais. Então muita coisa pode acontecer. E aí eu acho que parte do nosso desafio é tentar equilibrar, obviamente, todos esses pontos, dando transparência, e não é um trabalho fácil, assim, no final do dia.
1: Complexo.
0: Mas ajudar a tirar um pouco dessa complexidade, para que, por exemplo, num momento como esse, em que você não se sinta segura, falar, eu quero achar uma outra oferta, né? Mas eu tô sempre nesse, porque eu tô apegada ao nível de serviço, vamos assim dizer, que é um ponto importante para você no qualificador, para outras pessoas vai ser preço, né? Para outras pessoas vai ser a comida.
1: Exato.
0: Então, a gente ter essa inteligência ali no meio é o que eu acho que abre um pouco a oportunidade de...
1: E o Ailo faz isso já?
0: O Ailo hoje, exatamente.
1: Ah, e ele consegue, por exemplo, nos horários que são horário de pico, ou fazer análise de quais os horários são mais adequados, para o quê, para poder recomendar quem não performa tão bem em determinados horários.
0: Ele não é tão atrelado ao restaurante em si, uma questão operacional. Ele é muito mais atrelado ao seu perfil e aí, obviamente, ao histórico desse restaurante ou tipo de comida que ele vende, qualificação, né? Então, são vários fatores que a gente tenta equilibrar para aquele momento ali e tentar chegar na oferta mais aderente à expectativa do usuário. Então,
1: é porque se ele tem todos os dados, muito mais dados do que eu, né? Ele consegue ser mais inteligente, porque eu vou lá com a minha inteligênciazinha e fico tentando achar qual é o restaurante que sempre entregou, etc. Agora ele sabe muito mais do que eu, né? Então, muito bom.
2: Vocês estão fazendo também uma experiência de entrega com drones, né? Vocês têm um caso em Aracaju. Conta pra gente, que eu achei muito curioso.
0: Eu tava no iFood outro dia e eu vi um voo ao vivo acontecendo. Eu nunca tinha visto um ao vivo, né? E é a coisa mais legal do mundo, assim, na verdade. Eu tenho drone, aí eu até levei o meu, que é um negocinho desse tamanhozinho assim, e o nosso é um bicho desse tamanho, né? A gente hoje está operando em duas cidades, a Campinas e Aracaju. Drone é um projeto muito antigo do iFood, a gente já está falando sobre isso há bastante tempo, né? Obviamente, por ser algo novo, tem toda uma parte de regulação que a gente está entrando e abrindo rota. E mais do que isso, assim, os drones, eles são projetados, inclusive em questões de segurança, porque eles estão sobrevoando, né, áreas em que às vezes podem ter pessoas.
1: É até legal você explicar, porque eu acho que as pessoas não têm ideia de que o drone, ele tem várias restrições, riscos. Era até legal ela falar um pouquinho para as pessoas entenderem como funciona.
0: Não, 100%. E isso é uma parte que eu também fui descobrindo conforme fui me aproximando do projeto. Não é qualquer drone que voa, é um drone que, né, ele passou por vários testes, vários processos, várias adaptações. Ele tem várias questões de segurança, né? A Speedbird, que é a empresa parceira que faz esses voos junto com a gente, é quem desenvolveu toda essa parte, né, vamos assim dizer, técnica do produto, para poder garantir a eficiência dele. Eu vi um voo que ele sai de um ponto e para no outro, então tem uma questão de segurança também. Ele faz a parte mais longa, mas o last mile tem ali um entregador que pega e faz a rota já está muito mais curta.
2: O drone deixa num ponto e esse entregador passa,
0: exato,
2: lá e distribui.
0: Exato. Tá. Exato. Mas, por exemplo, a gente consegue hoje aumentar, inclusive, a nossa possibilidade de entrega. Essa rota que eu vi especificamente, ela saía de 35 para 5 minutos. É muita coisa, né? Quando você vê isso em termos de eficiência. E a gente também aumenta a oferta para aquele usuário, porque um restaurante está a 35 minutos da casa dele para cruzar uma ponte de carro, não vai pedir várias vezes, né? Ou o custo vai ser muito alto. Então, a gente hoje consegue qualificar por conta do drone. O desafio hoje é, obviamente, a evolução dele como ferramental, vamos assim dizer, e a abertura de novas rotas também, que é o trabalho que a gente está fazendo, e inclusive para poder chegar a grandes cidades como São Paulo, né?
1: E por que foi Aracaju e Campinas? Quais as características que escolheram para ser piloto lá?
0: Foi uma questão da rota em si, então tem um trabalho de a gente conseguir garantir isso de uma forma segura, obviamente. E aí quando você vê a opção de instalação, aonde que é mais seguro voar, onde você tem essa questão da oferta, da demanda. E obviamente, você colocar um drone para fazer uma rota curta em São Paulo, onde você já resolve com bike, talvez não tenha uma grande
2: necessidade. Eu vi que em Aracaju, por exemplo, tem um rio, né?
0: Mas passar por cima do rio é muito massa. E a rota que eu vi foi exatamente essa. Ele passava por... Ele cruzava
2: o entregador
0: o
2: tinha que dar a volta, ele levava meia, exato, hora. E agora ele cruza o rio em 5 minutos, exato, o drone, né?
0: Como em Manaus a gente tem barco, né?
1: Então, isso assim, que também é difícil, né? Mas tem uma coisa interessante. Em fevereiro, acho que março, a gente estava em Miami. Eles têm os robôs, não são drones, os robôs entregadores. E eles têm que atravessar a rua. E eles vêm o semáforo, eles vão andando lá junto com a gente. E foi muito engraçado porque um semáforo estava quebrado. E aí, aquele... robozinho quadradinho, né, de entrega, ficou parado o resto da vida. Os humanos sacam que não, tudo bem, tá, o negócio aqui, ele não desrespeita, entendeu? Foi muito engraçado, até filmei, esqueci de postar na época, mas ele não sai enquanto não tiver, porque ele vai seguir todas as regras.
2: Aqui em São Paulo vocês têm já uma entrega com robô, né? Vocês estão fazendo alguma coisa?
0: A gente tem a ADA.
2: Em alguma parte do processo, o robô...
0: A gente está fazendo alguns testes com ela. Hoje a ADA, ela já roda o nosso escritório, então você consegue fazer os pedidos e tudo mais. A ADA ainda, por uma questão, acho que até cultural também, né? E quando você olha a logística da cidade, ainda não é permissivo a gente colocá-la no meio da rua. Então ela funciona muito melhor em ambientes controlados. Uhum. Porque esse que é o grande ponto.
2: E você estava conversando aqui antes de começar o programa, você voltou da China agora, né?
0: Isso.
2: E lá, por exemplo, entrega com drone, até assim para hospital, por exemplo, você põe ali um equipamento médico de emergência, o drone manda e tal. O que mais você viu lá que te chamou a atenção, assim? Porque a China é muita inovação, né?
0: Cara, a China foi uma massa no cérebro, assim, sabe? Eu não sei como especificar isso melhor. Eu passei quase 10 dias lá, foi a primeira vez que eu fui para a China. Eu já tinha ido para a Ásia, para outros países ali, mas eu nunca tinha ido para a China. Então era muita coisa para absorver. Eu acho que a China, o principal diferencial deles é que eles já estão... Tudo que a gente está falando hoje, né, como novidade, eles já estão fazendo há muito tempo. Então quando você vê robô há 10 anos atrás e a evolução, inclusive no evento que a gente estava, a abertura foram os robôs dançando assim, muito melhor do que eu, inclusive, só para... deixar isso muito claro aqui, que era surreal, assim, o quão de fato está evoluído essa dinâmica. A gente visitou também, eu fui na GoBot lá, e a gente viu que a ideia dele já é outro nível, já é ser um robô generalista, ou seja, ele tem capacidade de interpretar e de aprender, que é quando o negócio começa a ficar realmente muito bacana, né? Que é o que a gente fala, pô, eu queria ter um robô na minha casa me ajudando com as tarefas básicas, vamos assim dizer. Mas o processo hoje de articular, de ensinar, ainda é um pouco demorado e complexo. Então, conforme ele vai evoluindo e ficando mais rápido, e tem essa dinâmica dele, né, de rigidez ainda, que eles estão trabalhando, eu vi um que ele ficava girando as bolinhas assim com os dedos, tipo, como? Eu não consigo fazer isso, né? Tipo, e ele já tem essa
1: dinâmica. Eles fazem parkour desde 2018. O robô faz parkour, gente. Não precisa falar mais nada.
0: É tipo, é muito interessante. E além disso, toda a tecnologia e inteligência que está por trás, assim, que vem evoluindo muito com AI também. Então, acho que o que mais me chamou a atenção é a praticidade que se impõe versus a evolução da tecnologia. E eles fazem. Eu acho que esse é o principal diferença. Quando você olha para a parte de produtização, você fala, eles têm um senhor agente que já está resolvendo a vida de todo mundo. Não, está todo mundo quebrando pedrinha. Mas eles têm muita coisa na rua, eles estão testando muita coisa ao mesmo tempo, sem medo. Eu acho que esse é o principal diferencial, que eu acho que é de fato uma inspiração para a gente, principalmente para as empresas de tecnologia, que não tem um momento perfeito, né? A gente está evoluindo, a gente está aprendendo e a gente tem que fazer. E eu vejo que lá as empresas, elas fazem. Ninguém tem ainda um produto matador. Eu testei, né? A gente baixa o WeChat, a gente tem que baixar o Alipay, sabe? É. Pra gente não funciona tão bem. É. Por conta de internet. Pra eles é ótimo. Eles usam o chat GPT deles, entre aspas, assim, na vida, o tempo inteiro. Eles só usam isso. Pra mim ainda era difícil usar, demorava pra carregar, não sei o quê. Mas funciona. Ou seja, eles estão colocando à prova e testando, aprendendo e evoluindo numa velocidade muito diferente da gente. Então, eu acho que... E a gente, eu falo mundo, tá? Eu não tô falando restringindo ao Brasil. Sim. Eu acho que isso é um ponto importante. Para mim, um grande diferencial é a velocidade que eles impõem essas coisas. Isso é algo que realmente é inspirador, assim.
1: Então, eu tenho mixed feelings com relação a isso. Porque, na realidade, a China... Eu lembro que em 2017, eu acho... 2017 ou 2018? 2017, uma imersão em Israel... para falar sobre inovação de empresas, etc. Já tinha IA, né? A IA que o pessoal conhece agora começou em 2023, mas já, o pessoal já utilizava lá. E aí, algumas startups que eu visitei falava isso, né? Que queria muito ter a velocidade da China. Mas por que que não tem? Porque a gente no Ocidente tem regulações, tem outro tipo de formação de leis, de cultura, de democracia, de... Lá, tanto que o cara brincava dessa startup, ele falava assim, não, lá se o governo falar, põe um capacete na cabeça para medir as ondas cerebrais, o cara começa a fazer isso no dia seguinte. Aqui a gente vai ficar discutindo se eu posso colocar o capacete ou não, se eu quero ou não quero, etc. Então, essa diferença de velocidade, ela tem muito a ver também com a diferença. Se você pegar na Europa é super, hiper, mega blaster, cuidadosa, né, com esse tipo de coisa. E aí, ao mesmo tempo que quando a gente pensa na inovação, é sensacional quando você pode entrar nessa velocidade, mas por outro lado, quando a gente pensa na aplicação na sociedade, é bacana ter alguns tipos de freios para você ver, será que é isso mesmo que a gente quer? Será que isso tá ok pra gente continuar com aquilo? E a gente já teve algumas alguns episódios aqui, por exemplo, na área da saúde. Qual era o maior impeditivo na área da saúde? É que você trabalha com dados sensíveis. Qualquer coisa que você faça tem um impacto maior. Então, você tem muito mais travas do que uma área que não mexe tanto com isso, né? Então, a gente tem diferenças grandes, que inclusive é um dos problemas que a gente está tendo hoje, de corrida da IA entre Ocidente e Oriente para tentar aqui acompanhar o ritmo de lá, mas não perder a parte ética, social. Então, a gente tem discutido isso, né, ao longo dos episódios.
2: Sim. Isa, para finalizar, você pode dar pra gente uma dica de um filme, uma série, um livro que você tenha gostado? Você falou que gosta muito de ouvir livros.
0: Gosto muito de ouvir. Tô um pouco viciada em audiobook, mas hoje eu trouxe um filme, na verdade. Chama The Thinking Game. Eu acho que ele é um filme sobre AI. Ele conta a história da aquisição da DeepMind. Então, é um tema super interessante. Mas ele é uma AI propositiva, né? Ele conta como que a evolução da tecnologia em si, ela tá acelerando processos que são importantes pra gente, que antes eram muito demorados, muito morosos. Então, ele mostra um outro lado, né, da tecnologia e o quanto que isso facilitou. Basicamente, eles contam como que o Demis, né, eles conseguiram desenvolver um algoritmo que ele consegue basicamente ser preditivo em relação à estrutura da proteína. É mais ou menos isso. Depois vocês deem uma lida. Ele é complexo, é meio que voltado para a área da saúde, obviamente não é a minha área, mas é um filme muito inspiracional, assim, sabe? De você ver aonde que eles chegaram, o quanto que eles estão quebrando de barreira. E eu li que recentemente já evoluiu e já está conseguindo trabalhar com DNA e outras coisas que antes a gente nem imaginava. E quando você fala, tá, mas para que, que isso serve, né? Meu, sei lá, para fazer remédio, sabe? Para fazer remédio mais rápido. É coisas que a gente nem imagina e que tá ajudando e acelerando esse processo. É um filme muito legal, dá para encontrar no YouTube. Eu posso deixar o link com vocês também depois para poder divulgar, mas vale muito a pena.
2: Boa, muito bom. Marta, vamos para aquele quadro agora que você embala a nossa conversa para a viagem?
1: Takeaway. Hoje a gente falou sobre hiperpersonalização, né, e os impactos que tem na sociedade de maneira geral, ganhos e riscos que pode ter. Então, hiperpersonalização é o processo de você ter produtos, serviços, tudo feito especificamente para aquela pessoa, para melhorar a experiência dela, baseado em IA e dados e tempo real, né, em cada situação que ela está. Então, isso muda como a gente decide, o que a gente vê, como a gente consome, que foi o que a gente falou aqui. A gente pode ter ganhos de rapidez, relevância e conforto, mas tem riscos de diversidade de visão, né, que diminui, menor controle e privacidade também, que tem riscos. A gente bateu um papo muito incrível, legal, com a Isabela Piratininga, que é do iFood, trazendo o iFood hoje, é uma das empresas que usa a hiperpersonalização com IA num grau bastante profissional, está no nosso dia a dia. Então, uma das coisas que ela trouxe para começar é que a complexidade do iFood requer muito mais cuidado, né? Tem muito mais produtos, então a hiperpersonalização ajuda. Eles têm vários agentes, inclusive eles usam um modelo que é o Large Commerce Model deles, para que eles possam ter mais escala e ser mais barato, que esse é um dos gargalos, né? Até vi uma chargezinha do CFOs com aquela cara assim, quando eles descobrem quanto que eles estão gastando de token usando IA, né? Que legal, tá tudo mais pra hoje, a conta do token. Ok, então o Brasil tem uma diversidade gigantesca de perfis, então a descoberta utilizando esses modelos ajuda bastante para fazer os padrões, analisar os padrões de cada região do Brasil. A gente discutiu também como a maturidade das organizações importa, uma pergunta que a Carol fez, de como está sendo usado, depende da empresa, se ela já tem uma maturidade digital, é mais fácil para ela chegar nesse grau de aplicar a IA e a hiperpersonalização. A descoberta de padrões é uma coisa que a gente já faz há algum tempo, mas as decisões autônomas por IA, elas começam a acontecer agora, né? Conforme a gente tem os agentes. No caso do iFood, tem vários agentes, inclusive tem um agente que é para os restaurantes, para ajudar na experiência do cliente, porque o restaurante é cliente do iFood, né? Então, o sucesso do cliente é o sucesso do aplicativo, então ele ajuda os restaurantes. Os drones já estão começando as experiências em Aracaju e Campinas, com alguns cuidados, lembrando que drone é um robô que voa, né? Então, ele tem que ter permissão para fazer isso e vários cuidados de segurança. Mas tem um caminho promissor pela frente de diminuir o tempo de entrega, de ter, né, N benefícios, inclusive de descoberta, para você conseguir pegar uma área um pouquinho maior do que aquela que hoje é possível de ser atendida. Robô de entrega é Ada, não é? O nome é Ada, o robô de entrega, que está aí em experiência. E para a gente encerrar, algumas dicas. Ela deu dica de... É um filme, né?
0: Isso.
1: The Sinking Game.
0: The Sinking Game.
1: Game. E então, assistam. Eu também não assisti. Fiquei curiosa para assistir. E eu vou falar de dois aqui, que é o Designer Baby. A gente tá falando aqui de hiperpersonalização de maneira geral, mas no DNA, e aí também a Isabela falou sobre o DNA, né? O filme fala sobre como descobre proteínas e usa o DNA para isso. Em Designer Babies, eles falam do uso de CRISPR, que a gente já discutiu em algum episódio aqui também, para fazer edição genética, e você começar a poder escolher características cada vez mais específicas, e aí também tem toda a discussão ética lá de até que ponto isso é legal, até que ponto isso não é. E um outro que, gente, todo mundo tem que assistir, agora entrou na Netflix, não estava no Brasil antes, que é Pessoa de Interesse. Pessoa de Interesse, se você quiser saber o que, que é predição de IA, e olha que Pessoa de Interesse foi feita em 2012, a hashtag fica a dica, 2012, assiste lá o que eles pensam sobre tecnologia, é de uma IA que tem dados de Nova York em tudo quanto é grau, e eles conseguem fazer predição para crime, na realidade, essa IA faz predição para crime, né? E aí vai evoluindo ao longo dos episódios, então se você quiser entender a importância dos dados e como que isso pode ser usado para fazer predição e quais são os riscos, inclusive... Lembrando que a tecnologia de 2012, você vai achar que é a tecnologia de agora, tá? Hashtag fica a dica. É muito interessante assistir Pessoa de Interesse.
2: Muito bem. Isabela, obrigada pela sua presença. Foi um prazer ter você aqui hoje. Foi muito legal a nossa conversa, porque a gente tá falando de algo que tá no nosso dia a dia e a gente conseguiu entender um pouco mais como funciona, né?
1: Parece invisível, né? A gente não tá vendo. É invisível, mas na realidade tá afetando nossas vidas de maneira bem legal.
2: Pois é.
1: Em tudo.
0: Gente, muito obrigada, viu? Foi um prazer. Eu adoro discutir esses temas. E espero que a gente tenha outras oportunidades de conversar de novo. Obrigada pelo convite.
2: Obrigada. O Futuramente vai ficando por aqui. A gente se encontra na próxima terça-feira com mais um episódio. Você pode encontrar a Marta Gabriel no Instagram, @MartaGabriel. Mandar um e-mail para o nosso programa, futuramente@cbn.com.br. Esse podcast teve apresentação de Marta Gabriel e Carol Tamassia. Produção de Carlos Greco e Ellen Menezes. Edição de Priscila Gubiotti e Isabel Gomes. Coordenação do Thiago Barbosa e a direção é do Pedro Dias Leite. Até mais, tchau, tchau.
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4: E agora o papo da Bruna Barbosa com a Cecília Mendonça, que fala da importância de desligar o celular.
5: Hoje eu vim trazer um questionamento que até eu fiquei me perguntando aqui. Qual foi a última vez que você desligou seu celular?
0: Olha, eu sei que eu vou tomar bronca talvez, viu, Cecília? Sua, a gente pode até perguntar aqui para os nossos ouvintes. Eu não faço ideia de qual foi a última vez que eu desliguei o celular. E você sabe que quando a gente descobriu que esse era o seu tema hoje, ficamos aqui conversando na redação. Porque vira e mexe, a gente precisa também o nosso celular aqui que recebe o WhatsApp dos ouvintes. Imagina, o volume de mensagens. Às vezes para, do nada. E a gente fica, o que deve ser feito? Peraí, vamos só tentar desligar e ligar de novo? E não é que funciona. Às vezes é só isso, é só uma reiniciada no sistema. Mas olha, não sei te dizer a última vez que eu desliguei o meu. E você?
5: Pois é, eu também fui pega de surpresa, olha só. Até a gente que trabalha com tecnologia deixa passar, mas aí não tem problema. A gente está aqui para justamente fazer essa lembrança e te explicar o porquê que é tão importante, né? Pode parecer normal, até porque o smartphone ele virou um pouco da extensão do nosso corpo, né? Mas do mesmo jeito que a gente precisa também recarregar as energias, né? O celular também precisa. Mas calma, gente, que diferente de um ser humano que precisa dormir todos os dias, com o celular não é bem assim. Sim. Se a gente desligar uma vez por semana, uma vez a cada 15 dias, já é suficiente. E por que isso, né? Os sistemas operacionais, tanto Android e iOS, né, que são os mais famosos, pelo menos aqui no Brasil, eles foram projetados para funcionar de forma contínua. Então, eles gerenciam sozinhos a memória, eles controlam os aplicativos que estão em segundo plano, eles economizam bateria, conseguem ali reduzir o desempenho quando o aparelho esquenta demais. E assim, ficar com o celular ligado o tempo todo por si só, até não é um problema. Às vezes não é por isso que seu celular tá travando, tá com algum problema. Mas na prática, com o passar dos dias, esse sistema ele pode acumular processos que quando eles não são completamente encerrados, ao desligar ou reiniciar, eles começam a pesar. Então, como você mesmo citou, né, Bruna? Às vezes o celular da redação recebe muitas mensagens e ele começa a ficar travando e basta reiniciar que resolve. Então, às vezes, um pessoal aí que tá me ouvindo no trânsito, tá me ouvindo em casa, pode estar passando pelo mesmo problema e às vezes basta dar uma reiniciada que o celular já volta ali um pouco melhor. E uma coisa muito interessante também é a gente associar isso com temperatura. Porque é claro, né, deixar o celular ligado direto não vai estragar o seu aparelho sozinho. São questões multifatoriais. O principal vilão que a gente tem que ter cuidado é o calor, pessoal. Quando a gente coloca o celular para carregar, percebe que ele está muito quente, vale a pena desligar. Tanto para sua segurança, né, física, né, que pode acontecer de superaquecer e causar aquelas explosões que a gente já viu no noticiário. É, quando está com muitos aplicativos rodando, pesados, assim, jogos, câmera de celular, tudo isso, né, vídeo, geralmente esquenta muito, vale a pena desligar também, mas isso pensando no desgaste, né? Agora, se o seu celular está normal, não está aquecido, mesmo assim, recomendo essa atenção importante para reiniciar o celular pelo menos uma vez por semana, que já vai dar uma limpada ali naquela memória temporária. E é isso, pessoal. Vamos ficar ligados aí. E eu recomendo muito não só reiniciar. Se for possível desligar por um momento, é ainda mais indicado em alguns casos. Por exemplo, recentemente, já tem alguns meses, na verdade, eu atualizei o meu iPhone para um iOS novo. E aí, nessa nova atualização de sistema, meu celular ficou travando. Foi eu desligar por algumas horas, ele voltou parecendo um aparelho novo. Então, essa pode ser uma solução interessante. E quando a gente está numa estrada, aqueles lugares sem sinal, é muito interessante também fazer o desligamento ali do telefone celular, porque ele vai ficar procurando rede o tempo todo. Isso vai causar um uso intenso. E é isso, pessoal. Fica aí a dica. O celular também precisa descansar um pouquinho, né?
6: É o que mais trabalha, né? É o nosso eterno estagiário, acho, o celular. Fica ali o tempo todo pesquisando tudo. Agora, Cecília, você fala em horas. Então, eu estava aqui pensando que eu ia só dar uma desligadinha no celular e ligar um minuto depois. Não é muito bem assim. O ideal é deixar o celular descansando, vamos dizer assim, por um tempo. De repente, à noite, não sei. Acho que hoje as pessoas usam muito o celular para trabalhar, às vezes num horário de almoço, tentar deixar uma meia horinha. Isso já é suficiente?
5: Olha, você pode só reiniciar. A gente usa muito o celular. O smartphone foi feito para aguentar, sim, esse tranco, gente. Fiquem tranquilos. Então, se você reiniciar uma vez por semana, reiniciar uma vez a cada 15 dias, tá ok. Mas nesses cenários que eu aponto, onde teve uma atualização de sistema, ou então viagens longas que você fica em locais sem sinal, ou até mesmo precisar uma pausa térmica, seu celular está muito quente, você está numa praia, ele está super aquecido, o calor é o principal, assim. Aí vale a pena você desligar por meia hora. Se for 10 minutos que você consegue, seja os 10 minutos, mas de daí para mais, assim, meia hora, uma hora, porque nesses casos de locais sem sinal e de também a atualização do sistema vai ajudar a melhorar, né, o desempenho do celular. E no caso de fazer essa pausa térmica, quando ele está muito quente, é para sua segurança até física, gente. A gente já viu no noticiário vários casos de celulares que derreteram a bateria, explodiram, então é super perigoso. Nesses casos, pode deixar até uma hora desligado, que vai ser bom para dar uma resfriada.
6: Sabe que, às vezes, eu percebo, eu sou repórter aqui na CBN, né, passo grande parte do meu dia na rua e vivo com power bank, né? Eu sou a pessoa, tenho 3 carregadores portáteis na mochila, porque, sei lá, vai, algo pode acontecer, a gente fica na rua. E os carregadores portáteis, eles carregam o celular mais rápido. E por isso, o superaquecimento está muito ligado. Eu percebo que várias vezes eu conecto o celular no power bank e o celular fica pegando fogo. Então, aí, às vezes você fica naquela situação, né, Cecília? O que eu faço? Deixo o celular superaquecer, mas fico com um pouco de bateria ou tiro, desligo e fico incomunicável. É difícil. Acho que a gente tem que sempre tentar encontrar um meio termo, dar preferência para a tomada, né, para o carregador ali comum e não usar esses portáteis que superaquecem mesmo. E são receitinhas de bolo que a gente fica fazendo para tentar aumentar a vida útil de um aparelho, seja ele o Android ou o iPhone, né?
5: Com certeza. Você citou os power banks, né? E assim, eu super recomendo todo mundo que está nos escutando acessar o site do TecTudo. A gente sempre está ligado nessas questões, né? A gente publicou essa matéria sobre desligar o celular. A gente tem também recomendações de power banks que são interessantes para o usuário comprar. E também sobre segurança, né? Porque você não deixar o seu celular quente é o melhor favor que você pode fazer para a durabilidade do seu celular. Então, se for possível deixar ele desligado enquanto está carregando para evitar superaquecimento, é ótimo. Mas é como você disse, né? No dia a dia, ainda mais a gente que é jornalista, né? Pode ser um super desafio mesmo.
6: E uma hora de celular desligada é uma hora desconectado das notícias, né? Não sei se a gente aguenta não, Cecília. Obrigada, viu, pelas informações. Tectudo.com.br, ali você encontra... Não só essa informação aqui, essa notícia que a gente conversou agora, mas também todos esses outros destaques que a Cecília Mendonça, que é a editora do Tec Tudo, traz aqui.
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4: Com Fernando Andrade e Tatiana Vasconcelos, professor Pasquale detalha a origem da expressão na bacia das almas.
7: Professor, hoje dúvida de João Carlos Fonseca, diz o seguinte: dias atrás, assistindo uma partida de futebol, o narrador disse que tal equipe havia se classificado na bacia das almas. Qual é a origem dessa expressão, professor?
8: Pois é, vocês conhecem, né? Já ouviram muito isso, né?
7: Sim.
8: Então, agora, no sentido original, né? Lá para trás, né? No sentido eclesiástico, assim, você tá com o dicionário aberto aí?
7: Tô abrindo aqui, tô abrindo.
8: Então escreva bacia, né? No glorioso Uais, né?
7: Sim.
8: Bacia, vá para o número 9, que aparece com a rubrica, atenção, é rubrica, não é rúbrica, com a rubrica Eclés, né? Se você puser o cursor lá em cima, vai aparecer âmbito de uso eclesiástico, não é isso?
7: Isso.
8: Igreja.
7: Isso.
8: Leia a definição, por
7: favor.
8: Prato
7: com o que se recolhem esmolas nas igrejas.
8: Eu nunca tinha ouvido falar disso.
7: Também não.
6: Ô louco.
8: No meu tempo de lá da Moca, de frequentar a igreja para o batizado, né? Na igreja São Rafael, com o padre Valentim, início, comecinho dos anos 60, né? Eu não me lembro disso, não, de falarem dessa bacia ser classificada como prato com que se recolhem esmolas nas igrejas. E aí, Fernando, se você lá em cima, em bacia, lá no começo mesmo, em vez de principal, clique em lock.
7: Lock, sim.
8: E desça. Desça, vá lá para baixo, é a última, vá lá para baixo.
7: Tá aqui, na bacia das almas.
8: Tá, e aí tá figurado, tem esse B que quer dizer brasileirismo, depois tem informal, aí leia para mim a definição, por
7: favor. A custo extremamente baixo, tem um exemplo, as dívidas forçaram-no a vender o barco na bacia das almas, ou seja, um valor baixo, um custo baixo.
8: Pois é, o nosso querido Aulete, né? Em bacia das almas, ele diz que é prato ou recipiente em que são depositadas as esmolas, mas na segunda definição que ele dá como figurada, ele dá uma definição completamente diferente, que é que corresponde àquilo que efetivamente tem acontecido com essa expressão na Bacia das Almas, exatamente como está no exemplo do nosso ouvinte, tirado da narração de um jogo de futebol. O time se classificou na Bacia das Almas, também uma expressão popularmente conhecida como equivalente a com as calças na mão, né? O nosso Aulete diz que é situação dramática, desesperadora, crítica. Então veja só como são os dicionários, né? O Ais dá uma definição de na Bacia das Almas que ele não tirou do nada, ele tirou da realidade de determinado uso, sabe Deus de quando, porque hoje em dia a gente não ouve na Bacia das Almas com esse sentido de pouco valor, né? Valor baixo e tal. Já o Aulete pula, ignora isso e vai para o sentido que efetivamente se usa hoje. Eu fiz uma pesquisa vasta, como sempre faço, em todos os dicionários que tenho aqui, e a maioria dá essa definição que está no Ais, né? Ignora essa definição que está no Aulete e que é muito bem dada, porque corresponde ao que tem acontecido, que é o caso aí do nosso narrador, que o ouvinte não cita, mas é isso mesmo, o time se classificou na Bacia das Almas em situação crítica. Agora, qual é a relação disso com a igreja? Ué, a bacia, que é o recipiente em que se põem as esmolas são dadas para os necessitados, aqueles que não estão numa situação tranquila, estão em situação delicada, em situação de quase desespero, muitas vezes, né? E aí, essa coisa do na Bacia das Almas, essa relação com essa ideia de desespero, de drama, situação dramática que o Aulete menciona. Eu tenho um auxílio. É uma canção muito bonita, chamada justamente Bacia das Almas, composta por Mauro Aguiar e Luiz Felipe Gama. Quem canta é a Ana Luísa, uma cantora de muita inspiração, com uma voz bonita, um repertório muito bonito. O disco em que está essa música se chama Linha d'Água e tem 20 anos de vida, é de 2006. Vamos ver a primeira parte que eu separei. Prestem atenção na letra. Vamos lá.

0: aí, professor?
1: Então, o sentido que há nessa letra foi na bacia das almas, né? Que é logo no começo, não é o de vender barato, né? É de quem está realmente em situação delicada, tá ali em situação de desespero, né? Como define o Aulete, e eu diria que a definição do Aulete é boa, condiz com a realidade, mas deveria também aparecer a outra definição, assim como no AIS só aparece uma, deveria aparecer a outra, né? Tem mais um trechinho, vamos ouvir. Sim.

0: central.
1: E essa Bacia das Almas, professor?
2: De novo, né? Você vê que foi na Bacia das Almas que encomendei meus arados e tal, que é figurado tudo isso, né? Foi mesmo em situação crítica, em situação difícil, né? E não a preço baixo. Mas em suma, as duas expressões, perdão, os dois valores existem, como define o AIS a custo extremamente baixo, isso aparece em outros dicionários, mas é uma das partes, um dos lados da moeda. O outro lado é o que está no aulete, situação dramática, desesperadora, crítica e por aí vai. Eu só não entendo por que não há. Porque não se contemplam os sentidos todos, né? Um vai para um lado, o outro vai para o outro. O dicionário Aurélio faz a mesma coisa, dá só essa ideia do custo baixo, e outros que eu pesquisei também, né? É uma coisa estranha, não deveria ser assim. É isso, querido ouvinte, cujo nome é João Carlos Fonseca. Pode ter certeza de que na expressão do narrador, na Bacia das Almas, o time se classificou na Bacia das Almas, foi com as calças na mão, em situação crítica, e que faz todo o sentido do mundo a partir da ideia de que essa Bacia das Almas é a bacia que corre na igreja, o prato que corre na igreja, ou corria, né, para as pessoas colocarem as suas esmolas, as suas doações, que certamente vão ajudar pessoas que não estão em situação tranquila. É isso.
3: Muito bem. Se você tem dúvidas sobre a língua portuguesa, quer mandar o seu e-mail

0: Muito bem. Se você tem dúvidas sobre a língua portuguesa, quer mandar o seu e-mail para o professor Pasquale, anote aí. A nossa língua, @cbn.com.br, língua sem acento, claro. A nossa língua, tudo junto, @cbn.com.br. Beijo, professor, até amanhã.
1: Meus caros, beijo para vocês, até amanhã.
2: Um beijo, até amanhã.
3: Conosco agora a Leni Quirilos, com Carlos Alberto Sardenberg e a Cássia Godoy. Ela analisa o uso de inteligência artificial na tomada de decisões da empresa.
4: Leni Quirilos, bom, seguindo a nossa regra aqui, né, de responder pergunta dos ouvintes. O ouvinte, no caso, é o Sérgio, que ele é de São Paulo.
5: Isso.
4: Ele é líder numa empresa e disse que eles têm utilizado muito a inteligência artificial para identificar cenários e tomar decisões. E ele pergunta a você, que trata de comunicação e liderança, se deve ter algum cuidado especial nesse uso da inteligência artificial que eles estão utilizando com bastante intensidade.
5: Sim, e tem que ter muito cuidado, minha gente. Primeiro assim, claro, nossa gente, a inteligência artificial traz uma série de benefícios. A gente sabe que é algo que tem ajudado muito para uma série de eventos e de processos dentro das empresas. E quando a gente olha a pergunta do Sérgio, ela tem duas partes, né? Ele fala que usa a IA para identificar melhor o cenário e também para tomar decisões. E o nosso alerta aqui é bastante claro. Na história de entender o cenário, a IA é uma ferramenta maravilhosa. Ela permite que a gente rapidamente consiga fazer um levantamento bastante assertivo de coisas que acontecem, de possibilidades e etc. Então, para isso, nossa, a IA Sardenberg elimina um trabalho braçal que seria uma pesquisa ampla, que levaria tempo, que ocuparia realmente o trabalho de muitas pessoas dentro da instituição. Agora, para essa segunda parte da história e da pergunta do Sérgio, que é a tomada de decisão, aqui merece um cuidado maior. É a parte que realmente a gente tem que mostrar o diferencial do ser humano, do líder humano de carne e osso, que vai conseguir olhar e tomar decisões muito mais apropriadas. Então, para levantar os dados, maravilhoso. Para tomar as decisões, exige aqui a necessidade de alguns cuidados que a pessoa deve ter. Gente, levantando dados para a gente discutir a pergunta, para a gente embasar a nossa resposta, eu acabei chegando numa feliz coincidência, que foi o lançamento de um livro chamado Liderança Adaptativa, pela editora Lisboa, um livro organizado e coordenado pela Bianca Peixoto. E eu fiz um capítulo desse livro, um capítulo que fala justamente sobre o papel do líder nesse cenário de tecnologia tão abrangente, tão importante. Bom, o livro, ele traz questões sobre como que a liderança é capaz de lidar e de sustentar organizações que hoje são inovadoras, tomando decisões que vão ser determinantes dos resultados que eles vão obter. E eles mostram uma conclusão geral, só para a gente fazer um resumo aqui, um suprassumo, que a qualidade do pensamento do líder na tomada de decisão vai ser o diferencial mais relevante, principalmente nesse mundo de contexto complexo, onde o cuidado com o desenvolvimento das equipes, com a segurança emocional das pessoas e etc., tem que estar no foco e tem que receber a atenção. Bom, meu capítulo, Cássia, fala, o nome do capítulo é Quando a Tecnologia Acelera, a Liderança Humana Dá Sentido. E a gente traz aqui o conceito da liderança cognitiva, que é a capacidade do líder interpretar, julgar, conectar e sustentar decisões num cenário e num contexto tão complexo como o contexto que a gente vive hoje. É um contexto complexo e, ao mesmo tempo, ambíguo. Então, hoje, o líder não dá mais conta, gente, de ter uma execução automática da sua liderança.
4: Pois não.
5: Desculpa. Ele precisa ter outras características, ele precisa ter um olhar, um diferencial humano. Para que isso aconteça da melhor maneira. Então, assim, a IA, claro, ela consegue nos fornecer dados, trazer as informações. Mas a IA, gente, ela não vai vivenciar o impacto que aquela decisão gera no grupo de pessoas.

0: pessoas, no grupo de colaboradores que estão lá ao redor. Ela não vai trazer, por exemplo, os dilemas morais que um líder tem quando vai pesar os fatores para tomar uma decisão. A IA não vai acompanhar e ver como que isso está se mostrando em relação à forma como as pessoas vão reagir. Uhum. Isso a IA não consegue. E esse é o papel do Sérgio, é o papel do líder que vai ter que lidar com isso de uma forma melhor. Então, na tomada de decisões, o que a gente tem que ter? A gente tem que buscar ainda, apesar desta facilidade toda, a capacidade de sustentar dúvidas. Porque quando a gente olha para a IA e para as soluções que a IA propõe, gente, parece tudo tão cartesiano. Certo. Não é, Sardenberg? Você olha assim e fala, puxa, se você vai por esse caminho, acontece isso. Se você vai por esse outro caminho, acontece tal outra coisa. Claro, baseada em dados e informações. Uhum. Mas a vida, como ela é, não é bem assim. Então, a gente precisa considerar a sustentação da dúvida. A coisa da gente olhar para as coisas e pensar, peraí, a IA está ampliando o meu raciocínio humano. Uhum. Mas ela não vai substituir o meu pensamento profundo, a minha dúvida, o criar sentido para aquela circunstância, a integração da tecnologia com a humanidade, a eficiência, a ética. Ou seja, eu preciso juntar velocidade, sim, que é essencial e é um diferencial, mas eu também tenho que levar em conta a reflexão, a importância de eu olhar para um cenário desse tipo, me basear numa proposta eventualmente da IA, mas analisar como que aquilo vai atingir e chegar para as pessoas.
1: E acho que tem uma outra questão também, Lenin, interessante aqui, né? Porque ele colocou dois momentos em que eles estão utilizando bastante inteligência artificial. Identificar cenários e tomar decisões. Isso. Na identificação de cenário também, acho que tem um componente que às vezes as pessoas se esquecem, que é de checar de fato o que aparece como resultado de determinadas consultas. Porque acontece também de inteligência artificial errar. Sim. Ou tem até um termo mais preciso, né? Eles dizem alucinar, de ter ali a alucinação da inteligência artificial, que às vezes é expor um resultado que não é fidedigno em relação à realidade a qual se pergunta. Então também tem essa questão de checar ali o que aparece em muitas pesquisas que são realizadas, né?
2: Eu próprio, já trabalhando com inteligência artificial, já tive um conjunto assim de informações em que eu simplesmente disse que não, isso aqui está errado.
0: Olha.
2: Né? E imediatamente ela é puxa-faco, né?
0: É.
2: Inteligência artificial. Aí imediatamente você, não, você tem razão. Preciso refazer este ponto e tal. Blá, blá, blá, blá.
0: Ótimo. Mas que bom, você teve, Sardenberg, o discernimento de olhar para aquilo e entender que tinha uma falha, tinha um furo. Maravilhoso, certo? Então você, com a sua história, com a sua trajetória, com a sua bagagem, com o seu repertório, você é capaz de olhar e fazer essa avaliação. Nem sempre as pessoas são, e mais do que isso, pessoal, tá rolando uma acomodação
2: por causa
0: bastante
2: disso.
0: Grande por conta disso, onde nós estamos deixando de questionar. E aqui sim existe um grave problema. Primeiro, assim, quando você coloca uma provocação para a inteligência artificial ou você faz um pedido, você tem que ter um pensamento crítico, sistêmico, para ser capaz de fazer as perguntas corretas. As respostas que a inteligência artificial nos traz têm relação direta com a qualidade das perguntas. E eu já experimentei, inclusive, já fiz esse teste, questionar sobre o mesmo tema a partir de várias perguntas diferentes. E é assustador, assim, como muda o perfil, como muda o encaminhamento que a inteligência artificial traz. Então, uma característica, gente, que é essencial no ser humano é o pensamento crítico. E isso tem que estar a nosso serviço. Primeiro, para redigir, ou melhor, para propor as melhores perguntas. Se a pergunta é meia boca, a resposta vai ser meia boca também. Então, eu tenho que ter essa habilidade. E segundo, Sardenberg, para fazer, para ter a capacidade de fazer o que você fez, que é olhar criticamente. Então, peraí, eu tô tendo essa resposta. Aonde isso parece me atender? O que que tá faltando? Será que tem outra forma de olhar para essa condição? Será que tem outros fatores aqui que interferem? Gente, isso é humano e fica aqui, em primeiro lugar, o nosso alerta para que o líder tenha essa disposição de fazer e de buscar com coerência, certo, com bom embasamento. Segundo, que ele duvide bravamente. E terceiro, que ele avalie com muita clareza os impactos que as decisões dele vão ter sobre o grupo que ele lidera. Na prática, tem a ver com comunicar com intenção, tanto com a máquina como com os liderados humanos que tem dentro da empresa. Segundo, escutar com presença, que é para você identificar realmente o que é necessário buscar. E terceiro, decidir com responsabilidade, entendendo que muito além da máquina, o líder humano é capaz de observar as relações que se estabelecem. Aí o Sérgio pode ficar tranquilo e usar bem essa ferramenta.
2: Tá certo.
1: É isso.
2: Leni, queridos, obrigado, Leni.
0: Obrigada.
2: Até a semana.
0: Ai, gente, hoje é Dia Mundial do Livro, tá? Ah, só pra gente reforçar a importância, a leitura é a melhor forma da gente ter o repertório e conseguir questionar a inteligência artificial. Então vamos ler, pessoal. Vale a pena.
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4: Tatiana Vasconcelos e Fernando Andrade conversam com Gaia Passarelli sobre o lançamento do livro Deslumbre, Histórias de Obsessão Musical.
5: Estamos recebendo a escritora, repórter, curadora de conteúdo, ex-VJ da MTV, autora dos livros Mas Você Vai Sozinha, sobre mulheres que viajam sozinhas, e Tá Todo Mundo Tentando, Gaia Passarelli. Bem-vinda!
6: Olá, obrigada, gente.
5: Tudo
6: bem? Acho que legal falar com você no rádio. Tudo super bem, fazer um pouco com vocês.
5: Gaia tá lançando Deslumbre pela editora Terreno Estranho, que é uma mistura de relatos das memórias da Gaia, da vivência dela, da música. Tem jornalismo, tem crônica cultural. Quero começar do começo, Gaia, te perguntar como é que o livro nasceu, como é que ele virou essa mistura.
6: Cara, eu teria que ir muito lá atrás, fazer uma longa história, mas o jeito mais curto de contar é que foi um convite da editora, da Terreno Estranho, que é uma editora muito legal de livros sobre música, livros que tenham música como temática principal, e o convite veio a partir do Fábio Massari, que foi meu colega de MTV e é diretor artístico da editora. Ele me procurou querendo saber se eu tinha histórias legais, histórias engraçadas no meu período como jornalista musical, que eu pudesse contar, que desse um livro legal de ler, assim. E eu tenho histórias legais, mas talvez eu não tenha tantas histórias tão legais para fazer um livro só sobre isso. Então acabou virando um livro de memórias, assim, um olhar para diferentes fases em que a música teve muito presente na minha vida, que eu acho que é uma coisa com quem muita gente consegue se identificar.
7: Bom, e você passa por momentos-chave da sua formação musical ao falar da sua experiência pessoal, que não é uma adolescente que ama música, vive em São Paulo e também traz um contexto histórico dessas épocas. Que épocas são essas, Gaia?
6: Eu fechei em quatro momentos, né? Então, tem uma pré-adolescência, barra adolescência ali, na virada dos anos 80 para os anos 90, muito envolvida com punk, pós-punk, com aquele cenário de tribos urbanas de São Paulo, que era uma realidade, assim. briga de gangue, essas coisas, mas muito ligada em The Cure, Sylvian Benches, Clash, esse som que é mais dos anos 80, mas que a gente ainda estava ouvindo muito aqui no Brasil. Na sequência tem um outro momento que tem uma ligação muito forte com o cenário da música eletrônica de São Paulo, então ali Hell's Club, Raves, outros clubes e festas da época ali de meados dos anos 90. Aí depois, lá na frente, tem um período em que eu fui trabalhar na MTV. Em 2010 eu fui convidada pela MTV para criar e apresentar um programa de novas tendências musicais. Fiquei com a MTV 3 anos. E esse é um momento, além de, claro, né, tem essa ligação com a MTV, que é muito importante, mas um momento musicalmente também muito rico, porque estava rolando um cenário muito interessante de novas bandas, de bandas experimentais, que foi o que eu tentei levar para a TV. E daí tem um outro momento mais na frente ainda, eu já adulta, visitando a casa barra estúdio do John Peel, radialista inglês, que foi uma figura super importante em todos esses cenários que eu trago de alguma forma, e essa... contar a visita do estúdio do John Peel também foi uma forma um pouco de lembrar que eu fui repórter de viagem durante muito tempo, então além de música, viagem é um outro aspecto importante da minha carreira.
7: Você pode falar um pouquinho mais sobre o John Peel? Porque sem ele a gente não saberia muita coisa que a gente ouve hoje, né?
6: Cara, sim, você sabe que eu penso direto, Fernando, como seria se o Peel estivesse vivo ainda, como ele estaria vendo todas as transformações que a internet trouxe, né? A forma da gente ouvir música. Mas para quem é mais jovenzinho, é importante lembrar a importância que a rádio sempre teve na difusão musical, isso no mundo todo. O Peel foi um radialista essencial da BBC, né, na Inglaterra. Do final dos anos 60 até meados dos anos 90, ele morreu durante uma viagem com a esposa visitando Machu Picchu no Peru. Teve um ataque do coração, ele já era velhinho. E ele foi responsável por levar para a rádio o Pink Floyd, o Bowie, o Clash. Ele foi muito importante durante o período do punk inglês, no sentido de abraçar aquelas bandas que estavam aparecendo e colocar elas na rádio com alcance nacional. Ele foi um dos primeiros radialistas a abraçar a história da música eletrônica também, o drum and bass, principalmente drum and bass, mas techno e outras coisas também. Ele colocou o Underworld no rádio. E assim, ele estava... Quando o Peel morreu, ele estava num momento deixando de ser só radialista de rádio para ser também radialista de eventos, tocando em festivais. Enfim, eu lembro quando ele morreu, eu fico pensar isso. Tipo, nossa, ele não vai pegar tanta coisa legal que ainda vai tentar acontecer.
5: É muito legal começar o livro da Gaia, porque como ela está falando ali dos anos 80, 90, era paleolítica, né? Antes da internet, ouvir música... E ampliar o repertório musical exigia muito mais recursos do que 2 ou 3 cliques no Spotify com os quais a gente está acostumado hoje, né? E eu me lembro, Gaia, de um site que entrou no ar ali por 2000 e pouco, meio na época do MySpace, com todas as rádios do mundo. Você podia ouvir todas as rádios do mundo. Imagina, eu fiquei alucinada, eu passava horas, noites, madrugadas, ouvindo música em rádio de todos os lugares, sei lá, da Rússia. Eu adorava. Eu quero entender que meios, antes da revolução tecnológica, você usava para conhecer músicas, bandas e artistas novos, e de que maneira a internet impactou a sua relação com a música?
6: Bom, vamos lá. Começando pela segunda pergunta, a internet impactou totalmente. Mudou tudo, assim. Até daria para escrever livros sobre como a internet mudou a nossa relação com as coisas, né, como um todo. Mas como era antes? Tinha que ir pra rua para descobrir onde estavam as pessoas que gostavam das coisas que você também gostava. Eu sempre ouvi muita rádio, a gente ouvia rádio em casa, depois quando eu era jovem adulta e usava muito carro, o rádio sempre fez muito parte da minha vida, assim, então, sei lá, São Paulo tinha Brasil 2000, tinha uma coisa de tocar novas tendências musicais, que acompanhava muito, foi super importante para mim, assim, no sentido de descobrir bandas, mas também... revistas, tinha aquela coisa meio mítica, né, do amigo que ia para a Europa, voltava com um monte de revistas importadas.
5: E discos.
6: E discos, você ficava vendo a mesma revista repetida às vezes, decorando tudo que estava ali. E a internet, assim, dando uma romantizada, né, claro que tinha os seus problemas também. A gente demorava muito para chegar nas coisas. E tinha o ambiente da loja de disco também. Para mim, por exemplo, eu tenho muitos... O John Peel fazia uma série que chamava The Peel Sessions, em que ele gravava as bandas no estúdio dele. Por isso, para mim, foi super legal visitar o estúdio dele, porque tem vários Peel Sessions. E esses Peel Sessions eu encontrava nas lojas de disco, nas galerias do centro, em outras. Então, você tinha que, de fato, ir a campo para descobrir as coisas. Elas não iam chegar até você. A primeira grande mudança para mim nesse sentido foi quando começou a MTV Brasil, ali em 1990, que eu tinha 13 anos. Daí eu podia começar a ver coisas que eu gostava na TV. Uau! Ficava com a TV ligada o tempo inteiro, esperando passar alguma banda que eu fosse gostar. É, foi muito influente mesmo para mim. E a internet, eu fiz muito parte da primeira geração da internet no Brasil. Eu me conectei à internet ali em meados dos anos 90. Criei meu primeiro website em 1997, com a intenção de divulgar a música que eu gostava para outras pessoas. Porque a gente queria saber se tinha mais gente que também gostava daquela música no Brasil e onde essas pessoas estavam. Então a internet era muito uma forma de conexão. Assim.

0: queria te ouvir agora sobre curadoria, porque antes da internet tinha uma baita dificuldade para fazer curadoria. Agora, nos anos 2020, tem uma dificuldade que é pelo contrário, né? Porque tem muito acesso, tem muita coisa. E também por isso talvez seja mais necessário a gente ter um norte. Como é que é seu trabalho de curadora? Imagino que o repertório que você acumulou, claro, te ajuda nessa tarefa também. Mas como é que você, o que que você pensa na hora de fazer isso?
1: Olha, aliás, primeiro, eu adorei que vocês tocaram o The Words, que é uma banda que eu ouvi muito enquanto eu estava escrevendo o Vislumbre. Foi uma delícia redescobrir essas músicas, e eu continuo achando tão atual, assim.
0: É. Fico imaginando quantas músicas você ouviu escrevendo esse livro.
2: Sim.
1: Rapaz, muito. E depois a gente pode falar sobre isso, porque eu acabei fazendo uns capítulos só com listas de músicas, que eu achei que eu queria dar uma saída para isso também. O que é uma forma de curadoria, sabe?
0: Sim, o livro tem isso, é o backstage.
1: É o backstage, isso. Exatamente. Para quem ainda não conheceu o livro, só para explicar. Depois de cada capítulo, tem esse segmento que eu chamo de backstage, que não estava programado inicialmente, mas eu acabei fazendo para poder apresentar, tipo, olha, dentro disso que eu estou falando aqui, eis o que eu acho que é interessante você escutar. Mas é claro que é um ponto de partida, né? Porque a partir dali as pessoas vão ser levadas para outras coisas. A gente nunca sabe onde a pessoa vai parar. Mas é uma forma de curadoria também, porque, cara, quando eu fui convidada para trabalhar no MTV em 2010, a gente tinha muito essa conversa do... Mas que ter um programa de música dando dica de banda na TV hoje, sendo que a gente tem absolutamente tudo espalhado no YouTube ou no Facebook ou em outro lugar, ainda não tinha Spotify. E a gente voltava para esse ponto, porque é preciso ter filtro. É muita coisa, é um universo virtualmente infinito de opções que estão ali. A gente tem esses filtros agora na forma de playlists automáticas que estão nas plataformas. Mas assim, pelo menos para mim, quando eu vou ler uma newsletter de música, por exemplo, ou vou ouvir um podcast de música que eu gosto, eu tô indo atrás das pessoas que eu sei que têm opiniões e repertório que vão me acrescentar algo, que eu vou gostar. Então meio tá aí o filtro, assim. Acho que não tem uma resposta muito objetiva, mas eu creio que o filtro ainda é muito importante. Não, a gente fica meio perdido. É. E a gente corre o risco de ficar preso só no que o algoritmo entrega pra gente.
2: Queria falar um pouco de escrita, Gaia, porque a música te levou pra escrita. Você conta isso no livro. Sim. E você continua escrevendo, inclusive, e talvez principalmente sobre música, até hoje, né? A gente recebeu aqui o ano. Foi o ano passado, Fê, Ana Lima Cecílio? Foi, por conta da curadoria da Flip. E ela tem uma newsletter muito legal chamada A Lábia. E você tem uma newsletter muito legal também, e é considerada já longeva, né? Tem 5 anos, ou tá todo mundo tentando, e é uma entusiasta desse formato. Eu queria um pouco te ouvir, como é que você atua nessa plataforma das newsletters e como é que você entende esse espaço de escrita? Porque tem gente que veja, acho que mais romanticamente, uma volta aos blogs, tem quem pense pra frente, queira formar uma comunidade e monetizar isso de algum jeito. Eu sei que tudo pode nessa plataforma, mas queria entender o seu jeito de olhar. Como é que você atua ali e como você entende esse espaço de escrita?
1: Primeiro, a Lábia da Ana Lima Cecília, uma das minhas newsletters preferidas, ela sai toda segunda-feira de manhã, eu sempre leio, eu assino centenas de newsletters, literalmente, e a da Ana é uma que eu leio sempre. Eu acho que tem tudo a ver a comparação que você fez com blogs, tem um pouco essa energia rolando mesmo. E é um espaço muito da palavra escrita. Por mais que tenha funcionalidades de vídeo, de áudio, que são interessantes para, né, dependendo do projeto que você tiver, o que eu sinto, pelo menos na minha experiência com newsletter nos últimos 5 anos, é que é um formato, um espaço para pessoas que gostam de escrever e para pessoas que gostam de ler. Não à toa, algumas newsletters são longuíssimas. Porque o que acontece? Você recebeu a newsletter no seu e-mail ou no seu aplicativo e você não precisa ler na hora, você pode ler depois, no seu tempo, a hora que você quiser. Então ela não tem uma urgência que aquilo vai desaparecer no seu feed, que você precisa ver numa fração de segundo. Aquilo está lá, é para você. Além disso, para a criação de audiência, eu acho que é muito importante, porque você, né, a pessoa assina a newsletter se ela quiser. A pessoa que está assinando a minha newsletter, ela está assinando porque ela quis, ela está abrindo para ler porque ela quer. Não é uma coisa que está sendo empurrada por uma tecnologia misteriosa que está funcionando ali atrás. Então, acho que isso vem formando um cenário de newsletters brasileiras na literatura, no jornalismo, também na música, também na gastronomia, também falando de cultura e vários outros aspectos, vem formando um cenário muito, muito rico, muito interessante.

0: Então você vai para Londres e conta isso no livro. Vou ler um trecho aqui. Cheguei em Londres esperando a cidade das fotografias, dos encartes de discos, das revistas que tinha colecionado, garotos bonitos usando sobretudo, o próximo The Cure tocando num bar escuro, a chuva como trilha sonora. Não foi bem assim?
1: Não.
0: Conta aí.
1: Tem uma quebra, né? Que hoje em dia não tem mais. Assim, pensa que na época, ali no final dos, começo dos anos 90, a ideia de Londres que eu tinha era a ideia que eu tinha ainda numa Londres no começo dos anos 80, que chegava até mim através de revistas, de filmes. Então era uma ideia muito romantizada e muito longe da realidade. Quando eu cheguei em Londres, uma jovem, o que eu encontrei foi completamente diferente. Londres estava vivendo um tipo de verão do amor, estava todo mundo ouvindo house, techno, usando roupas super coloridas e tomando outras drogas. E eu entendi isso de imediato, assim, na primeira vez que eu saí da rua, eu falei, putz, não é o que eu estava esperando, mas legal, porque eu me sentia desconectada, assim, o que eu estou gostando hoje não é para minha geração. E daí quando eu cheguei em Londres, eu falei, ah, tá bom, a minha geração tá vivendo isso aqui. E eu entrei com os dois pés, os dois braços, a cabeça, o corpo inteiro, abracei. Assim que eu voltei pro Brasil, a primeira coisa que eu fiz foi ligar para minha amiga e falar, onde isso está rolando aqui? Foi assim que eu caí no Hell's Club, que é um clube mítico que existiu na Augusta, com os Estados Unidos, durante um ano, onde se tocava, era uma experiência de música eletrônica, inclusive muito radical, assim. Hoje em dia, às vezes, eu encontro vídeos do Hells no YouTube e é tipo lugar escuro com o estrobo e a música eletrônica muito mecânica, muito, muito radical até hoje, muito moderno.
0: É, quando você fala do Hells Club, você fala que o excesso era a regra, mas também tem um preço, né? Teve um preço para você?
1: Teve, eu falo sobre essas questões, acho que com muito conforto e muita tranquilidade no livro, assim, porque são experiência de juventude, acho que são experiências válidas, porque afinal de contas me trouxeram aqui onde eu estou. E também acho que não existe outra forma de falar sobre alguns assuntos que podem ser espinhosos, que não com a maior sinceridade possível, assim. Então, acho que... Assim, se você vai falar de noite, é muito difícil falar de noite, tentar mentir, sabe? Ah, não, mas todo mundo ali estava super sadio e de boa. Não. Tinham coisas escuras acontecendo, isso faz parte, mas isso também ficou no passado. Mas eu, o Hells em específico é um período da minha juventude que eu olho com muita, uma nostalgia muito boa, assim, porque também foi um período de muita descoberta e existia um afeto muito grande entre as pessoas. A gente está ali, todo mundo descobrindo essa nova música, esse novo jeito de se vestir, esse novo comportamento, e está todo mundo junto. Afinal de contas, era todo mundo muito jovem.
2: E era todo mundo na rua, né? Era todo mundo junto na rua. Isso me chama muita atenção, assim, porque são... tempos muito diferentes dos tempos atuais, não que não haja isso hoje em alguns centros, e eu acho que há mesmo, mas eu queria terminar, Gaia, para você, te perguntando sobre a relação, a sua relação com a rua, numa época em que todo mundo faz música do quarto, né? Você não precisa mais encontrar ninguém, você precisa ali de um equipamento mínimo E criatividade só. Qual era o papel da rua, de estar na rua, do encontro presencial, da ocupação dos espaços públicos, seja em São Paulo, na esquina da Estados Unidos com Augusta, seja na Londres desidealizada que você encontrou quando foi para lá?
1: É engraçado que os quatro momentos que eu trago ali no livro, eu trato como quatro ensaios, né? Quatro ensaios, cada um com um anexo. Os quatro são sobre lugares. Tem o centro de São Paulo, tem o Hells, depois tem MTV, porque muito da ação acontece ali no prédio clássico da MTV Brasil, na Sumaré, que era a antiga sede da Tupi, e depois na Inglaterra, no estúdio do John Peel. Essas são experiências que só foram possíveis porque elas estavam acontecendo fora de casa, sabe? Isso, agora... acho que passamos os últimos 10 anos, 15 anos, não sei, muito, muito digitalizados, muito achando que o futuro estava ali, você não precisa sair de casa, porque você tem tudo no seu computador ou no seu celular. Agora, eu moro no centro de São Paulo, eu saio muito de casa. Toda vez que eu saio de casa, tem gente na rua, uhum. Os bares estão sempre cheios, as pessoas... Estou falando de lazer, né? Claro que está todo mundo também sempre circulando, indo e voltando do trabalho, que é uma outra questão. Mas eu vejo, principalmente, gente muito jovem, eu vejo se tornando na rua o tempo todo. Assim. Isso, talvez as plataformas de tecnologia tenham tentado matar esse aspecto, mas não conseguiram. E eu também sou mãe de um jovem de 20 anos, e tudo que ele faz com os amigos dele, eles fazem na rua.
2: Uhum.
1: Ainda bem.
2: Ainda bem, ainda bem.
1: É.
2: Gaia Passarelli, escritora, repórter, curadora de conteúdo, ex-DJ da MTV, amante de música, autora de Deslumbre, Histórias de Obsessão Musical, uma publicação da editora Terreno Estranho, livro sobre o qual ela conversa hoje aqui conosco no Estúdio CBN. Adorei te receber aqui, Gaia, parabéns pelo livro e venha sempre.
1: Venho sempre que vocês me chamarem. Obrigada, Tatiana, obrigada, Fernando.
2: Um beijão.
1: Boa semana pra você. Mua. Beijo, tchau, tchau.
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0: podcast CBN Auto Esporte, o Guilherme Muniz lista tudo que você precisa saber antes de contratar o seguro do carro.
1: O CBN Auto Esporte de hoje fala sobre um assunto que interessa a todos os motoristas brasileiros, o seguro do carro. É um item que é muito importante no dia a dia, que também representa um custo significativo, então é preciso fazer um cálculo acertado para poder fazer uma boa escolha. Também entender qual é a cobertura que faz parte do seu seguro ou o que, que pode ficar de fora. Tem muita variável, então tem muito assunto para a gente abordar por aqui, para tirar as dúvidas. E também tem novas regras. Em 2025, no finalzinho de 2025, passou a valer aqui no Brasil o novo marco legal dos seguros, trazendo algumas mudanças. Então hoje é o dia para a gente explicar tudo isso e tirar todas as dúvidas sobre esse assunto tão importante para os motoristas brasileiros. Eu sou o Guilherme Muniz e hoje eu estou aqui com o André Paixão, da revista Auto Esporte. E aí, André, tudo bem?
2: Olá, Muniz, a todos que nos acompanham. Seguro é um assunto tão interessante que a gente estava, né, tirando as nossas dúvidas aqui fora do ar, e acho que vai ser muito bom para a gente esclarecer também para quem nos acompanha.
1: É isso, porque o seguro é aquele tipo de item que a gente não quer precisar usar, mas quando precisa que a gente entende a diferença, né, de ter feito uma boa contratação, uma contratação que não foi tão boa assim. Então é importante a gente poder antecipar todos os principais pontos antes da pessoa passar por alguma dor de cabeça. E para esclarecer essas dúvidas, a gente chamou alguém que entende muito desse assunto e vai poder explicar todos os pontos pra gente. A gente conversa hoje com o Michel Tanan, ele que é gerente da Creditas Seguros. Michel, obrigado pela sua participação aqui no CBN Auto Esporte.
3: Eu que agradeço, Muniz, pela participação e por esclarecer essas dúvidas aqui pro nosso consumidor. O seguro ainda continua sendo algo que gera muitas dúvidas, né, no brasileiro. Acho que é importante dessa conversa para que eles possam ter entendimento claro como que funcionam as regras.
1: É isso. Começa explicando pra gente, então, Michel, o que é considerado pro cálculo do seguro? Quais são os itens ali que impactam na definição do preço de um seguro?
3: Assim, é importante começar falando que o cálculo de seguro possui um monte de variáveis, uhum, certo? Vamos começar primeiro, eu vou falar um pouco de um relatório que eu estava pesquisando do IBGE, né? Estava dando uma olhada nesse relatório, que a inflação, o índice de inflação nos últimos 12 meses está na casa de 4%, mais ou menos, né? Aí o consumidor pode pensar, opa, então meu seguro pode seguir a mesma dinâmica. Na verdade, não é bem assim que funciona esse cálculo. O conserto, nesse mesmo relatório, o conserto de peças, né, o conserto do automóvel está na casa de 5,38, ou seja, né, a mão de obra está mais cara. Além disso, você ainda tem tecnologia. Hoje a maioria dos carros está vindo com uma tecnologia embarcada muito grande. Então, um para-brisa, um para-choque, tem vários componentes elétricos que acaba encarecendo um pouco mais o custo do seguro. Você também tem, dentro desse cálculo, o que acontece em eventos climáticos, né? Então, por exemplo, no início do ano nós tivemos uma série de eventos climáticos no norte e no centro-oeste. O seguro encareceu bastante porque foi algo atípico, deixou muito atípico, e as seguradoras acabam tendo que repassar esse custo nas apólices dos segurados. Também temos agora o grande desafio, carros elétricos, né? Temos a penetração de carros elétricos muito, muito grande. Com isso, o seguro também precisa ser recalculado. O custo de peças, de mão de obra especializada, aumenta também. Então, tudo isso entra na conta no fechamento do seguro. Ainda temos também um índice alto de roubo, de furto, principalmente Rio de Janeiro e São Paulo, que acaba encarecendo bastante as apólices. Então, isso compõe uma série de fatores, né? Uma série de dados que a seguradora acaba precificando, deixando o seguro um pouco mais alto.
2: Você comentou dos carros híbridos e elétricos, né? Hoje já são 10% das vendas de carros novos no Brasil. Como isso afeta na cotação do seguro e o que muda na cobertura, na hora de precificar o seguro de um carro híbrido ou de um carro elétrico?
3: Primeiro, existe vou falar de um mito muito grande de carros elétricos, né? Que assim, seguradoras não aceitam carros elétricos. Isso é uma mentira, né? Na Acredita Seguros lá, nós estamos fazendo dezenas de apólices todo dia de carros elétricos. Outro mito é que o carro elétrico, o seguro é mais caro porque pega fogo mais facilmente. Isso também é um mito. Estatisticamente, carros a combustão pegam muito mais fogo do que os carros elétricos. O que acontece é a tecnologia embarcada, né? Então, hoje, a reposição de uma bateria de um carro elétrico, hoje ele custa quase 60% do valor total do carro. Então, geralmente, quando acontece algum sinistro e é necessário fazer essa reposição, para a seguradora é mais fácil da perda total, porque fica um custo muito elevado. Então, com toda essa tecnologia embarcada, o custo vai ficar mais elevado. Também tem mão de obra especializada. A mão de obra de hoje especializada é um grande desafio, né? Tanto para as seguradoras como para as oficinas. Se eu não me engano, eu estava vendo um estudo que hoje as oficinas, elas quase não têm nenhuma mão de obra especializada. É muito difícil você achar esses profissionais. Então, isso torna um desafio muito grande e também mantém o custo, né, de reparo desses carros bem alto, porque você não tem muitas opções para poder pesquisar. E também tem a questão de peças, né? Hoje, a maioria das peças, elas são importadas. Então, essa dificuldade de trazer as peças aqui pro nosso país, essa logística é muito difícil. Nós já tivemos casos que clientes ficaram até 6 meses aguardando uma peça. Então, tudo isso aqui a seguradora coloca no custo final do seguro do carro elétrico. Então, você tem o custo do carro na oficina parado, o custo de um carro reserva, uma mão de obra mais caro, tudo isso vai agregando e vai deixando o seguro do carro elétrico mais caro.
2: E é possível projetar uma redução nesse custo de seguro nos próximos anos para esse tipo de veículo ou ainda é cedo para estimar que
3: eu diria
2: preço vai
3: que,
2: cair?
3: Que é cedo, mas aqui vai depender muito, né? Assim, tendo mão de obra especializada, peças de fácil acesso, tudo isso acaba colaborando e ajudando bastante. Acho que ainda é cedo porque o carro elétrico é uma novidade para todo mundo, né? Como você falou, 10%, né, da nossa frota, mais ou menos. Quando a gente tiver um volume maior desses veículos, peças de reposição com mais facilidade, aí tende, é uma tendência do seguro ficar um pouco mais barato.
1: Uhum. Bom, muito do que você está falando aqui diz respeito ao próprio veículo, né? Então, a escolha do carro pode acabar contribuindo com uma apólice mais cara ou uma apólice mais barata, de acordo com esses fatores que você trouxe. Tem alguma coisa a mais que o motorista pode fazer que contribua para reduzir o custo dessa apólice? A forma como a pessoa dirige pode contribuir para isso? O que está nas mãos do consumidor para conseguir reduzir o preço do seguro?
3: Aqui eu vou chamar a atenção, aqui tem que tomar muito cuidado, né? Porque às vezes as pessoas, elas querem baratear o seguro e pode tomar decisões que negam o risco, né? Acho que a primeira coisa, antes de adquirir um carro, é fazer uma cotação, né? Você pesquisar. Lá na Creditas, a gente lança mensalmente uma pesquisa dos 10 veículos mais vendidos no país e com uma comparação de preço entre gêneros, né? Então, acho que o primeiro ponto é, faça uma pesquisa, verifique o carro que você vai adquirir, se ele está acessível no seu orçamento. A condução também, né, é importante você ter uma boa condução, acumular bônus também, verificar o histórico, a particularidade daquele carro. Por exemplo, nós estamos falando de carros elétricos, ele tem um seguro mais alto porque você tem uma dificuldade maior de ter peças, mão de obras especializada. Avaliar também a questão do que você precisa ter nessa apólice. Por exemplo, se você já tem um carro na residência, talvez você não precisa colocar mais um carro reserva na sua apólice, né? Não faz sentido. Se você não viaja com carro, talvez não é necessário você contratar um guincho sem limite de quilometragem. Você pode reduzir um pouco a quilometragem. Então, avaliar essas coberturas também é muito importante. Por isso que é importante você ter um corretor para te dar esse apoio, te dar esse suporte, essa orientação. E, por fim, avaliar o pagamento à vista e solicitar descontos. Acho que tudo isso são boas práticas que vai contribuir para baratear o custo do seguro, mas sempre com informações verídicas.
2: Um dos termos mais comuns no glossário dos seguros é classe de bônus. Você comentou agora na resposta anterior. Eu queria que você falasse um pouquinho sobre como funciona, como o cliente pode se aproveitar melhor dessa classe de bônus.
3: Boa. Tentando simplificar, a classe de bônus é como se fosse um programa de milhas, um desconto de fidelidade, né? A classe de bônus, ele vai de 0 a 10, essa classe de bônus. Conforme vai passando os anos, você vai acumulando. Você não utiliza o seguro para uma colisão, um evento muito grande para o seu carro, você adquire uma classe de bônus. Então, no momento da sua renovação, você vai acumulando essa bonificação e no final ela pode te dar até 30% de desconto. Aí eu vou dar uma dica aqui, né? Muita gente acha que, se eu usar meu seguro para qualquer coisa, eu vou perder meu bônus? Na verdade, não. Quando você utiliza para assistência 24 horas, você não perde bônus. Quando você utiliza para vidros, retrovisores, também não. Geralmente, a classe de bônus, você vai ter algum prejuízo se você tiver uma colisão, uma batida muito forte. Senão, você vai acumulando e, ao longo do tempo, esse bônus vai te dando um desconto. E também é legal destacar, né? O bônus é do CPF do segurado não é da seguradora e não é a placa do carro, fica atrelado àquela pessoa, né? Então, com o passar do tempo, você vai acumulando e no final você vai tendo um desconto na sua renovação.
2: Ou seja, se eu trocar de carro ou trocar de seguradora de um ano para o outro, o bônus ele pode se manter desde que eu faça o seguro.
3: Exato.
2: No mesmo nome, no mesmo CPF.
3: No mesmo nome, no mesmo CPF, você vai mantendo a classe de bônus. Então, pode trocar de carro, pode trocar de seguradora sem problema nenhum.
1: Agora, você falou de alguns ajustes na apólice para tentar diminuir o custo, né? E de uns anos para cá ficou mais frequente a oferta de coberturas parciais. Então você pode escolher ali, olha, eu quero essa cobertura, mas eu não quero essa outra, e você pode ir customizando. Você até mencionou algumas que podem ser interessantes da pessoa abrir mão em alguns casos, mas tem alguma que pode ser uma cilada de abrir mão, que ainda que ofereçam, geralmente não vale a pena abrir mão disso para reduzir o custo, e é uma dica que a gente pode trazer também para o ouvinte?
3: Na minha opinião, acho que a dica que eu dou aqui é assim, é importante você contratar cobertura compreensiva. Aí, traduzindo por português, né? O que é cobertura compreensiva? Colisão, incêndio, roubo e desastres naturais, né? Acho que hoje em dia nós estamos convivendo com bastante casos, né? De alagamentos, chuvas muito fortes. Então, você tem que tomar esse cuidado. Às vezes, para baratear o seguro, você acaba abrindo mão de alguma dessas coberturas. Reduzir também cobertura de terceiros, acho que não vale a pena. Hoje qualquer carro popular ele está na faixa de 100 mil reais. Então, ah, eu vou reduzir uma cobertura para 100 mil, para 50 mil, vale a pena? De repente você bate em um, dois carros, aí você tem um prejuízo gigante, você vai ter que arcar com esse custo. Então, assim, minha recomendação sempre é fazer a comparação entre essas coberturas, dando esse exemplo, essa cobertura de terceiros, né, que é quando você bate e vai indenizar o outro carro, de 50 mil para 100 mil, às vezes dá uma diferença de 30 reais no valor da parcela, é quase nada, né, e você está muito mais garantido. Então aqui você tem que tomar muito cuidado com essas letras miúdas, né, de repente você acha que está pagando mais em conta, só que no final você vai ter um prejuízo muito grande num eventual sinistro, né? Que é uma batida.
2: Uhum. Agora, uma questão polêmica que a gente ouvia até algum tempo atrás, de que seguro para mulheres era muito mais barato, porque mulheres eram mais prudentes no trânsito. Isso ainda se mantém? Isso é uma lenda? Qual é o quadro hoje entre custo de seguros para homens e para mulheres?
3: Essa é uma pergunta difícil e muito boa, né? Acho que eu vou destacar primeiro como que é feita a nossa pesquisa lá, quando a gente faz essa pesquisa entre gêneros, né? É feito um recorte exato, né, de um determinado perfil. Então, a nossa pesquisa é um condutor homem-mulher, de 35 anos, casado, um CEP pontual de 11 capitais, e a gente acaba pegando o seguro de mais barato de cada seguradora, né? Então, é essa forma que a gente faz a nossa pesquisa. E todo mês a gente vê um salto muito grande no seguro para o público feminino. Isso, na verdade, assim, não quer dizer que todos os perfis, né, de todas as capitais é o mesmo cenário. Não é uma verdade absoluta. Para esse perfil, sim. Esse perfil aqui é uma seguradora, deve estar provavelmente colocando uma margem de segurança devido a uma alta sinistralidade, que pode ser roubo, furto, colisão também, para não ter nenhum tipo de prejuízo com esse perfil. O que a gente percebe é que massivamente o público feminino está mais no trânsito, né, em horários de pico. O público feminino está mais exposto, né, hoje em dia, né, no trânsito. E com isso, a frequência de sinistros, de batidas, de roubos, vem aumentando bastante e se equiparando, né, ao público masculino. Outra coisa também que eu estava pesquisando esses dias, eu estava vendo, acho que é uma pesquisa até da Webmotors, né, que eu estava vendo, que o público feminino vem optando bastante por carros SUVs, né, que são carros pesados, que são carros com peça de reposição mais cara, e isso também encarece o seguro. Então aqui nós temos recortes de um determinado perfil que deixa o seguro mais caro, o veículo também que acaba colaborando, né, para, dependendo do qual é o carro que esse público está adquirindo, deixa também o seguro um pouco mais alto devido peças, devido o custo de manutenção. E também, assim, a mulher está mais no trânsito, né? Então, com isso, a sinistralidade vem aumentando bastante. Então, existem determinados perfis, respondendo no final, determinados perfis que sim, o seguro fica mais caro, enquanto outros não. Ainda, quando a gente olha no geral mesmo, o público masculino ainda tem um seguro mais alto do que o feminino. Mas isso vem mudando com o passar do tempo.
1: Você mencionou os desastres naturais, eu acho que esse é um ponto também que vira e mexe, surgem dúvidas. O que que costuma ser coberto, o que que não costuma ser? Porque tem alagamento, tem queda de granizo, mas pode ter queda de árvore. O que que costuma estar coberto e o que que eventualmente pode não estar?
3: Acho que isso é um desafio muito grande para as seguradoras, né? Assim, as seguradoras vêm se adaptando, ela vem incluindo novas coberturas também nas apólices. Hoje o seguro, com a cobertura compreensiva, como eu falei, ela tem a cobertura de colisão, incêndio, roubo, desastres naturais, que é queda de árvores, enchentes, alagamentos. Então, o seguro que é o tradicional, que a gente contrata no dia a dia, já tem toda essa cobertura. Aqui o cuidado que precisa tomar, que o consumidor precisa tomar é, de repente você está passando por uma rua alagada. Ah, eu vou tentar passar por essa rua. Entra água no motor do carro. Isso a seguradora não paga, certo? Então, se você se deparar num cenário onde você tem um alagamento, deixa o carro, sai. O que acontecer, ele vai ter cobertura. Então, hoje, na cobertura compreensiva do seguro, ele já tem essa cobertura. E tem outras coberturas que é acessório também, como higienização. Às vezes, você passou por um local e entrou água no carpete. Você pode contratar uma cobertura que também faz toda essa parte de higienização e ajuda também na voltar à normalidade do carro.
2: Uhum. Existe algum cenário em que não compensa fazer o seguro do carro? Às vezes algum modelo mais antigo que tem um custo de tem um valor mais baixo, é mais difícil de encontrar peças, isso existe?
3: Olha, assim, vai depender muito do bolso do consumidor, mas hoje as seguradoras, elas se adaptaram a oferecer coberturas para todo modelo de carro, desde apenas uma assistência 24 horas, um carro com 25 anos, 30 anos, você vai ter uma assistência, de repente é um carro que você só pega para andar no final de semana, para fazer uma viagem curta, como outras coberturas também. Então, acho que, minha recomendação, acho que se você tem um carro, procure o corretor e verifique se dentro da opção do seu carro, se você tem alguma cobertura que pode proporcionar, né? Uma assistência 24 horas, uma cobertura só de roubo e furto, ou uma cobertura compreensiva. Então, eu, na verdade, não recomendo ficar sem seguro, mesmo também uma cobertura de terceiros. Às vezes você tem um carro, você fala assim, não quero fazer seguro para nada, mas se você sai com um carro e bate em outro, é importante você estar amparado. Então, eu diria que qualquer cenário seria importante você colocar a cobertura.
1: Lá no começo da conversa eu mencionei o marco legal dos seguros, né? Uma mudança que teve aí nas regras no final de 2025. Explica para o nosso ouvinte, em linhas gerais, o que mudou, até para a gente também entender quais benefícios isso pode trazer para o consumidor, ou eventualmente também alguma mudança de regra que possa ficar como um sinal de alerta para ele. O que mudou, em linhas gerais, nesse novo marco dos seguros?
3: Esse novo marco do seguro, a lei 15.040 de 2024, acho que é uma grande vitória para o consumidor, né? Acho que ela traz mais transparência nos contratos de seguro, dá uma proteção maior para o consumidor. Então, acho que ela entra num momento muito importante, né, para dar mais segurança para o consumidor na hora da contratação. Eu vou dar alguns exemplos aqui que acho que é relevante. Hoje, uma seguradora não pode cancelar uma proposta de forma unilateral, certo? Ela precisa realmente comunicar, ser bem clara, bem específica com o consumidor. O perfil, ele precisa ser mais transparente, o perfil, no momento que você está preenchendo, quem utiliza o carro, como que utiliza também, para não causar dúvidas pro consumidor. O tempo para análise de uma proposta, para verificar se o seguro, se vai ter validade ou não no seguro, mudou de 15 para 25 dias. E se houver uma eventual recusa, a seguradora precisa ser muito clara no motivo dessa recusa. Então, acho que esse novo marco, ele acaba com as letras miúdas, né? Acho que assim, traz muita transparência pro consumidor e também acho que é uma segurança maior para a categoria, né? Acho que isso pode atrair mais clientes, mais pessoas de forma mais segura no nosso dia a dia. Então, acho que ainda é muito novo, né? Está todo mundo estudando bastante, entendendo o que está acontecendo. Isso não é apenas para o automóvel, existe também outros tipos de seguro que isso foi beneficiado, mas acho que é uma grande vitória aqui para o nosso consumidor.
2: E vale só para as novas apólices ou as apólices vigentes também já passam a aplicar essas novas regras?
3: Vale para todas as apólices, entendeu? Então, geralmente o seguro ele tem 12 meses, né? Então, quase todo mundo já vai ser garantido por esse novo marco legal.
1: Pensando um pouco, Michel, no futuro, a gente fala tanto no dia a dia aqui na programação da CBN, a revista Auto Esporte também, inteligência artificial, é algo que pode mudar de alguma forma também os seguros? Eu fico pensando, por exemplo, se pode ser uma forma deles, das seguradoras estarem mais atentas às informações que o consumidor fornece, evitar fraudes, enfim, tem novos usos, novas aplicações que a inteligência artificial pode acabar mudando também o mercado de seguros daqui para frente?
3: Espero que minha memória não me traia, né? Mas assim, tem um estudo da CNSEG que 80% das empresas que trabalham com seguro já estão aplicando inteligência artificial. O investimento na categoria é na casa de 20 bilhões no avanço dessa tecnologia. Para o setor de seguros, se eu não me engano, é 2,8 bilhões em 2026, sendo 2 bilhões a mais comparado ao ano passado, né? Então, todas as empresas de seguros estão falando sobre inteligência artificial e vem aplicando em vários processos. Por exemplo, em análise de sinistro, né? Hoje, a inteligência artificial te ajuda numa análise de sinistro, na solicitação de um guincho muito mais rápido, com muito mais eficiência. Então, as seguradoras vêm aplicando para poder ganhar tempo, para poder agilizar esses processos. Na conferência de documentos também, né? Hoje eles estão usando RPA e inteligência também para fazer essas verificações de documento. Então, hoje você pega seu celular, manda a foto do documento do carro, manda a sua CNH, manda o BO também que foi feito. Em poucos minutos, você já tem lá o laudo, o que aconteceu e talvez até a liberação também de um sinistro. Então, as seguradoras vêm aplicando bastante inteligência artificial nos seus processos. E com isso, nós estamos colocando inteligência artificial em vários processos na etapa, na jornada do cliente. Então, esclarecimento de dúvidas, o cliente ele tem o apoio para verificar qual que é a melhor proposta para ele. Então, isso aqui é uma realidade. Acho que todo mundo fala isso para melhorar processos, para tirar gargalos e para ganhar velocidade em todo esse processo.
1: Muito bem, ou seja, não é nem só uma coisa para o futuro, é algo que já está acontecendo e a gente vai ver só isso acelerando, né, daqui para frente.
3: Está acontecendo e está bem acelerado, né? Em todos os fóruns que eu participo de seguradoras, todo mundo só fala nisso, né? Como que pode otimizar o processo, como que pode colocar na jornada do cliente, como que ele vai ser bem atendido. Então, assim, daqui a pouco você vai estar falando com a IA, você não está nem percebendo, você achando que é um ser humano.
1: Muito bem, que isso nos ajude, né? E tendo essas novidades, o Michel volta aqui para contar para a gente o que mais está mudando no mercado de seguros. A gente conversou com o Michel Tanan, gerente da Acredita Seguros. Obrigado, viu, Michel? Até uma próxima.
3: Obrigado a vocês.
1: O CBN Auto Esporte segue agora falando sobre outros assuntos, inclusive a partir de hoje. A gente tem novos quadros por aqui. A cada programa você vai conhecer cada uma dessas novidades. São oportunidades da gente falar sobre mais assuntos, assuntos variados aqui no CBN Auto Esporte. E hoje é dia da gente falar sobre segredos, os carros que ainda estão por vir.
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1: E haja carro que ainda está por vir, porque a gente costuma falar sobre novas marcas que estão desembarcando por aqui. Você já ouviu várias entrevistas com os executivos dessas marcas, mas não param de chegar. E hoje o André Paixão, da revista Auto Esporte, que continua aqui comigo, vai falar sobre outras marcas que também já estão chegando por aqui. Que marcas são essas, André? Que novidades são essas para os nossos ouvintes?
2: E no plural, né? A gente está falando de marcas chegando por atacado.
1: Impressionante.
2: E eu te dou uma chance de adivinhar qual é o país de origem dessas novas marcas que vão chegar no Brasil.
1: Para acertar, eu tenho que falar que é China, né?
2: Claro. Aí. Não tava difícil.
1: Não.
2: São três novas marcas e todas ou são chinesas ou têm alguma ligação com chineses. Eu vou começar com, talvez a que seja a mais famosa delas, que é a Lotus.
1: Uhum.
2: Emblemática fabricante britânica, história nas pistas, Fórmula 1, Emerson Fittipaldi, Ayrton Senna. A Lotus desembarca no Brasil. Só que a Lotus hoje, ela é uma marca britânica, mas com dinheiro chinês. Ela faz parte do grupo Geely, que também já atua no Brasil, dona da Volvo, dona da Zeekr. Só que a Lotus chega no Brasil com uma operação independente, não é diretamente com a Geely, é uma empresa que se formou, é uma empresa que já tem experiência no mercado brasileiro, importa, tem concessionárias da Porsche, tem concessionárias de outras marcas de luxo e chega aqui com o direito de representar a Lotus no Brasil. A operação começa ainda em 2026. É uma marca de nicho, é uma marca que chega para competir com a Porsche, com modelos mais caros esportivos de Mercedes, BMW. Então a gente espera carros bem mais de custos, né, de valores bem mais elevados. A Lotus hoje ela tem uma linha bem curiosa. Eles têm o Emira, que é basicamente o único carro a combustão deles atualmente. É um coupé de duas portas, dois lugares. E esse esportivo tem versões com motor 2.0 turbo e com motor V6. E a gente consegue ali nessas duas versões, na casa de 400 cavalos e 0 a 100 na casa de 4 segundos. Ou seja, um rival do Porsche 911, que provavelmente vai custar menos do que o 911. Além disso, eles têm outros elétricos. Eles têm o Eletre e o E-Meia. Todos têm um nome iniciado com a letra E. Precisei aqui recorrer à colinha, porque são nomes bastante parecidos e pouco conhecidos ainda. Mas é um sedã elétrico, que concorreria com o Porsche Taycan, e um SUV elétrico, que concorreria com a nova geração do Cayenne. Todos esses com versões de 600 a 900 cavalos. Então, são de fato carros esportivos com um excelente desempenho. E aí a Lotus deve ter uma operação mais enxuta no Brasil, né? Poucas concessionárias, mas aí assim mais uma marca chegando aqui no Brasil para competir nesse segmento de luxo.
1: Que é um segmento até mais difícil de se disputar, né? Conseguir credenciais para de fato conquistar esse consumidor não é dos jogos mais fáceis, mas vai ser interessante de ver.
2: Sim, a segunda marca é uma velha conhecida dos chineses. É uma das fabricantes mais antigas de lá, que é a Dongfeng. Ela existe desde o final dos anos 60 na China. E tem parceria com a Nissan, por exemplo. A nova Frontier, que deve chegar aqui no Brasil, foi desenvolvida junto com a Dongfeng. E eles confirmaram recentemente em posts e em redes sociais que estrearão no Brasil. A gente ainda não tem essa clareza de quando, mas tudo indica que vai ser ainda esse ano. E a Dongfeng, ela tem, assim como várias outras marcas chinesas, uma série de submarcas. Então eles têm alguns modelos que são voltados, tem um apelo bem militar mesmo, linhas SUVs grandões, linhas quadradonas, aquela coisa mais robusta, mais parruda. Essa é uma das opções que eles podem

0: Também tem outra submarca chamada Nami. E a Nami tem um hatch elétrico compacto, que seria basicamente mais um rival pro BYD Dolphin, pro Geely EX2, IONWT que vai chegar pela GAC, uma série de outros modelos hatches compactos, e a Dongfeng pode também apostar nesse filão para fazer sucesso aqui no Brasil, fazer um volume um pouco maior. A operação deles ainda não tem muita clareza, a gente está investigando isso, aproveitando a época do Salão de Pequim para investigar isso, e em breve a gente vai ter novidades. E para fechar a nossa lista, só uma rápida pincelada, essa a gente tinha cantado a bola 3 meses atrás. A Lepas, que é mais uma marca do grupo Chery, ela também criou perfis nas redes sociais, então logo a gente vai ter mais notícias também sobre mais uma marca do grupo Chery. A Chery, ela tem tido uma estratégia bem curiosa aqui no mercado brasileiro. Eles mantêm a parceria com a Caoa, Caoa Chery. Então tudo que é vendido na China com a marca Chery, a Caoa tem acesso e pode trazer para o Brasil. Tanto que trouxe aí o Tiggo 5X atualizado, deve trazer o Tiggo 9 nos próximos meses. Mas as outras marcas do grupo Chery, quem está trazendo é a própria Chery. Isso já aconteceu com a Moda Jayco, que foi criada para mercados de exportação, com a Getour, que acaba de chegar também no Brasil, e com a Lepas vai ser a mesma coisa. E o curioso é que entre elas, Getour, Moda Jayco e Lepas, tudo é independente, elas são concorrentes dentro de um mesmo grupo.
1: É um modelo chinês, né, de atuar, que é bastante curioso da gente entender como é que vai ser a consolidação de cada uma delas. Mas as marcas, então, agora confirmadas, Lotus, Dongfeng e também Lepas, cada uma com a sua estratégia, cada uma com o seu modo de chegar aqui no nosso mercado, mas reforçando a importância do Brasil para essa expansão chinesa. Eles claramente não podem ficar de fora do nosso mercado e estão agora anunciando esse início de operação por aqui. Vamos ficar de olho, tendo novidades a gente atualiza aqui para os ouvintes, combinado?
0: É o nosso bolo do mercado brasileiro cada vez com mais fatias e fatias menores, né?
1: É isso, vamos ver o saldo disso tudo. André Paixão, obrigado por hoje, até a próxima.
0: Obrigado, até a próxima.
1: CBN Auto Esporte fica por aqui, a gente teve os trabalhos técnicos do Juliano Fonseca, do Bruno Carvalho e da Isabel Gomes, e também a edição do Rafael Furugem. 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Se preferir, temos a versão em podcast em todos os aplicativos de podcast, além do site do aplicativo da CBN. E você já sabe que no rádio a gente volta todo domingo às 9 horas da manhã na programação da CBN. Obrigado pela sua companhia e até mais.
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3: Com Petra Chaves no Revista CBN, o psicólogo Rafael Trindade defende uma releitura das teses de Freud e aponta limites das interpretações freudianas.
4: Freud, ainda faz sentido nos dias de hoje? Quais são algumas das lacunas do seu pensamento que precisam ou que podem ser revistas justamente por conta do tempo e do que a gente realizou, entendeu, o que precisa ser diferente? Claro que não é de forma alguma, e jamais você vai ver aqui no Revista CBN sobre qualquer teoria ou qualquer pensador, a destruição de um pensador. A gente quer entender melhor para avançar, né? Se a gente tem uma tese, uma antítese, a gente quer aqui no Revista a síntese. Isso é preciso de muita inteligência, paciência e escuta. Hoje eu converso aqui com o psicólogo clínico e filósofo Rafael Trindade, que eu adoro seguir nas redes sociais com razão inadequada. Ele vai falar comigo hoje um pouquinho sobre psicanálise e os caminhos de estudo do comportamento humano. Essa semana eu vi um vídeo do Rafael

0: junto com Razão Inadequada, que eu gostei demais ele contando a respeito do caso Dora, de Freud. Ele vai contar esse caso pra gente e me chamou muito a atenção sobre como casos como esse precisam sim ser revistos, precisam talvez ser analisados de uma outra forma, à luz de tudo que a gente já vivenciou e sabe sobre comportamento humano, sobre machismo, sobre a questão, enfim, N questões. E o Rafael vai falar sobre tudo isso com a gente hoje, o Rafael Trindade, que está aqui ao meu lado.
1: Nossa, que prazer estar aqui. Muito obrigado pelo convite. Queria dizer um oi para todo mundo que está assistindo. E eu acho essa pergunta simplesmente maravilhosa. A Freud é um autor gigante. É impossível, né? Não tem como passar, contornar ele na psicologia. A gente precisa ler, a gente precisa entender. Só que, quando você abre os livros do Freud, você encontra algumas coisas estranhas. Você encontra alguns pensamentos que hoje eu acho que já não fazem mais tanto sentido. E, no meu caso, a minha maior dificuldade foram com os casos clínicos. Inclusive, eu estou com um projeto de aulas agora exatamente sobre isso. Chama Descasos Clínicos, onde a gente está reanalisando os casos do Freud à luz de outras ideias, outros pensadores, principalmente Deleuze e Guattari, que são dois pensadores franceses. E aí, a minha ideia é muito simples, é ler os casos, os principais casos clínicos, né? A gente tem o caso Dora, que eu queria falar um pouquinho aqui, rapidinho.
0: Claro.
1: A gente tem o pequeno Hans, tem o Homem dos Lobos e tem o caso do presidente Schreber. E eu queria fazer um elogio enorme à teoria freudiana, mas eu não posso deixar de ler esses casos com o pé atrás e de achar muito estranho quando a psicanálise é colocada na prática de uma maneira que eu vou dizer um tanto apressada, um tanto irresponsável. E a gente pode até desculpar o Freud, porque ele é um homem do seu tempo que está desenvolvendo uma teoria praticamente do zero.
0: Claro.
1: Mas a gente não pode hoje repetir os erros que ele estava cometendo na época dele. Então eu acho que, quando eu penso que a gente precisa fazer um acerto de contas com Freud, eu gostei muito do jeito que você falou, eu concordo muito com isso. Isso precisa ser feito com muito respeito e com
0: Muito.
1: muito cuidado. Não é simplesmente pegar um autor e jogar fora e dizer que o que ele disse é absurdo e não merece mais ser lido, né?
0: Que é muito típico dos tempos de hoje. Eu
1: É,
0: olho,
1: um
0: eu falo
1: cancelamento,
0: um
1: né?
0: cancelamento e eu acho tão pobre esse nível de diálogo que a gente, ou de não diálogo que a gente
1: É.
0: está estabelecendo, inclusive com pensadores que já morreram e têm o seu pensamento consolidado. Conta pra gente, antes de mais nada, antes da gente falar do caso Dora, esses descasos clínicos, como é que eles estão acontecendo?
1: Eu tenho um projeto chamado Seminários de Formação. E esse projeto, que é do Razão Inadequada, né? Você inclusive
0: Que eu
1: apresentou o
0: sigo.
1: site, que é um site que já tem há 13 anos, a gente fala de filosofia, psicologia, várias outras coisas. Dentro do site tem esse projeto. Nesse projeto, o meu objetivo é estudar a formação da subjetividade através de vários autores. O que nós somos hoje? O que força a gente a pensar da maneira que a gente pensa. E aí eu faço uso de vários autores para tentar entender quem somos nós. Formação da subjetividade contemporânea. Não tem como estudar a nossa subjetividade sem passar por Freud. Eu insisto nisso. Então é um autor que a gente precisa olhar. Só que quando eu fui sentar para, né, eu sou
0: Mergulhar.
1: psicólogo de formação, eu estava um pouco mais afastado da psicanálise, e quando eu fui retomar os meus estudos, eu achei um tanto estranho. E aí o meu objetivo foi: eu vou falar dos casos clínicos, mas eu não posso falar como se ele fosse um totem inquestionável do qual a gente sempre precisa, né, aceitar tudo que ele diz. Então esse é um cuidado que eu tô tomando.
0: Então, para quem quiser, vai lá e é um deleite. Eu, inclusive, falei aqui para o Rafael, inclusive na pesquisa do meu segundo livro, eu caí várias vezes. Eu caía, ia pesquisar, caía no site de vocês, o Razão Inadequada, porque ali tem um repertório de filosofia muito delicado, uma curadoria de autores muito profunda e uma compilação de textos precisa e que eu acho uma delícia de seguir e acompanhar. Razão Inadequada chama. Vamos falar dos descasos?
1: Bora.
0: Comenta esse da Dora em especial, e aí depois o repórter. A gente vai comentando, depois o repórter CBN, a gente continua.
1: Bora, vou resumir um pouquinho, mas queria falar com calma de alguns aspectos. O caso Dora É pseudônimo da Ida Bauer. Foi um dos primeiros casos grandes que o Freud resolveu mostrar a eficácia da psicanálise. Na época, o Freud atendeu ela em 1901, ele só publicou em 1905. Quando ele estava atendendo ela, ele estava... A psicanálise tinha se consolidado com a interpretação dos sonhos. Então ele queria usar o caso Dora, ele usou dois sonhos dela, para mostrar, primeiro, o funcionamento da histeria, que era o que ele estava estudando naquele momento. A psicanálise tem mais 4 décadas de desenvolvimento depois, então tem muita coisa que vai acontecer. Mas naquele momento é o funcionamento da histeria e a interpretação dos sonhos. Então, a Dora vai ser atendida com alguns sintomas. Ela estava com asma, ela estava com depressão, ela estava com... ela tinha alguns problemas de... alguns problemas na libido, alguns problemas sexuais que estavam ali acontecendo. E o Freud vai atender ela para tentar mostrar que os sintomas fisiológicos que ela tinha... na verdade, eram sintomas de pensamentos reprimidos que não estavam se manifestando. E eu acho essa uma das grandes genialidades, na verdade, da psicanálise. Você perceber que certos sintomas que você tem, eles são uma conversão, eles são psicossomáticos. Eles parecem um sintoma puramente fisiológico, mas quando você vai ver, não tem grandes motivos para você estar com aquilo. Então, o Freud, ele entende que... certos pensamentos que foram reprimidos se manifestam na forma de sintomas físicos e que a psicanálise é capaz de descobrir quais são esses sintomas. Até aí, maravilha. Ótimo, Interpretação dos Sonhos, um livro muito importante. Todos os livros de formação do inconsciente, onde ele fala dos xistes, psicopatologia da vida cotidiana, são livros muito importantes, são fundamentais para a psicanálise. Onde eu acho que começam os problemas... A Dora tem dois sonhos. Num dos sonhos, eu vou passar um pouco mais rápido, mas a gente vai poder falar com calma. Num dos sonhos, ela tá numa casa que tá pegando fogo. O pai acorda ela e fala, a gente precisa sair de casa agora, né? Precisamos correr. Quando ela tá saindo de casa, a mãe da Dora fala, não, a gente precisa salvar a caixa de joias. E aí, o pai fala, não vou salvar a caixa de joias. Coisa nenhuma, a gente tem que ir embora. E aí sai da casa. Esse é um dos sonhos. E o outro dos sonhos é que ela vai para casa dela e ela chega em casa e a mãe fala, olha, como você saiu de casa sem me avisar e o seu pai morreu, agora a gente foi... Tem uma carta, né? Agora que ele morreu, a gente foi enterrar ele e você vai, tenta encontrar a gente lá no cemitério. Então, você percebe que são sonhos que todo mundo sonha toda noite. Coisas que num primeiro momento são parecem banais... E que o Freud, com a perspicácia dele, ele olha e fala, não, peraí, vamos olhar elemento por elemento pra gente entender o que que tá acontecendo, o que que tem por baixo desse sonho, né? Ele fala do trabalho do sonho, então tem um conteúdo manifesto, um conteúdo latente. Até aí eu acho tudo maravilhoso, eu acho que vários outros pensadores, aliás, neuropsicólogos foram estudar depois... E confirmaram várias ideias freudianas. Você pega o Siddhartha Ribeiro, por exemplo, né? O Oráculo da Noite é um livro que defende Freud como alguém que chegou antes do seu tempo, né? E falou várias coisas. O meu problema é, Freud é um autor muito preso à sua cultura e a interpretação dele... Na minha opinião, ela... E eu não estou sozinho nisso, com certeza. A interpretação dele é, primeiro, muito apressada. E segundo, muito reducionista. Por que que é apressada? Freud, ele tem objetivos bem claros com os casos clínicos. Ele quer provar a psicanálise. E esse viés de confirmação, essa vontade, esse ímpeto de chegar logo na resposta, eu acho que isso deturpa todo um movimento da análise que é calmo, que tem seu tempo, que o paciente precisa, né, chegar nessas verdades com... A pessoa tem o tempo de descobrir a sua verdade, né? A gente vê isso na clínica. E a interpretação freudiana, ela corre muito para uma resposta, que é... a Dora estava apaixonada pelo Sr. K, e aí eu posso explicar um pouco quem é essa personagem, que é uma personagem bem importante para o que a gente está conversando, e ela não consegue dar vazão a esses sentimentos, ela não consegue dar vazão a esse ímpeto em direção a esse homem que o Freud diz que ela tem sentimentos secretos. E aí, nesse movimento de apressar uma interpretação, isso, os próprios psicanalistas, depois de Freud, olharam para isso com calma. Nessa vontade de provar a psicanálise, você reduz ela a uma interpretação que também é muito presa ao seu tempo.
0: Tá apaixonada por ele, não consegue falar, e é muito mais complexo que isso.
1: Tem muito mais coisa acontecendo.
0: Estamos falando dos primórdios da psicanálise, estamos desconstruindo. Que delícia poder aprender aqui com o Rafael Trindade hoje. Eu vou fazer uma breve pausa. Na volta do Record, você vai falar quem é o Sr. K.
1: Boa.
0: E como que a gente pode, um caso, pegando gancho num caso como esse, como é que a gente pode usar Freud e avançar com Freud. Boa. Ou e isso, né, trazer, alargar o repertório para análises cada vez mais precisas e atuais. E a gente deixou um suspense, né, Rafael, para a gente continuar essa história e amarrar, e como a gente poderia, nesse caso, fazer uma releitura, ou quais são as problemáticas, né, da análise de Freud, pegando esse caso específico.
1: A problemática que depois a própria psicanálise, o próprio Freud percebe o erro dele, anos depois, a psicanálise precisa olhar para isso, e o feminismo depois cai matando em cima disso, que é essa interpretação muito fechada em cima da ideia de que a Dora estava apaixonada pelo Sr. K. Ela tinha sido meio que deixada pro Sr. K, só que ela era uma criança, convenhamos. Ela tinha 14 anos. O pai, ele tinha um caso com a senhora K, do casal, e o Sr. K começou a dar em cima da Dora. E ele, lendo o caso, o Sr. K era meio cafajeste, assim. Ele tenta beijar ela quando ela tem 14 anos, ele fica mandando flores pra ela. Ele, como ele é próximo do, né, ele é um casal próximo da família, ele tá o tempo todo ali perto. E aí, a Dora, ela ao mesmo tempo, eu fico imaginando uma menina de 15, 16 anos, ao mesmo tempo ela olha para esse homem tentando entender quem é ele, se ela tem interesse nele ou não, e ao mesmo tempo tem um certo asco, diz, né, sai daqui, não te desejo. Tanto que os sintomas dela pioram depois que o Sr. K pede ela em casamento, sendo que ele é casado. Ele fala, não, eu não tenho mais nada com a minha mulher, eu quero ficar com você e tal. Ela tem 16 anos, tem um contexto cultural da época, mas eu acho que é toda uma situação meio estranha. E o que o Freud descobre bem depois é, na verdade, o grande interesse da Dora, ela era pela senhora K.
0: Nossa.
1: Ou no sentido de um modelo, né? Aham. Uma pergunta de, nossa, como é ser mulher, como é ser adulta, como que eu faço? E esse olhar de, ah, então você talvez possa me ensinar o que é isso. Ou no sentido de desejos homossexuais mesmo, que eram dirigidas na direção dessa mulher. E o Freud, naquele momento, simplesmente não tinha a capacidade de ver isso.
0: A complexidade da coisa. Meu Deus, como é complexo, né, Rafael? Como a mente humana, a psique é complexa. E o tempo inteiro que dá a entender são esses estímulos. E essa questão da sexualidade pro Freud como um eixo central, mas também mal acabada nesse sentido, né? Essas são as arestas.
1: Eu falei que uma das genialidades do Freud era perceber os atos do inconsciente, que eram pequenas coisas que você não percebe, mas que numa análise se tornam bem transparentes. Essa é uma coisa. Freud merece muito respeito por isso. A segunda coisa é o olhar para a sexualidade. Só que o olhar para a sexualidade em Freud, eu acho que ele começa de um jeito muito mais aberto. As primeiras teorias freudianas são aquelas teorias da bissexualidade, do perverso polimorfo, que se abre para o mundo, que experimenta o mundo. E ao longo da obra do Freud, alguns autores dizem, e eu concordo, isso vai se fechando naquela ideia do complexo de Édipo, naquela ideia da estruturação da subjetividade pela família. Então, o desejo de ficar com a mãe, a hostilidade em relação ao pai e como isso vai se espelhando e se refletindo em todas as relações externas. Para mim, isso é um problema. Porque quando você fecha a sexualidade num percurso determinado, você corre o risco que o Freud mesmo correu ao fazer a interpretação dele, que perdeu a singularidade da subjetividade da Dora, que era uma menina de 16 anos que estava aberta para o mundo, que estava experimentando coisas, que tinha uma abertura para um meio social, econômico, filosófico de experimentação que se perdeu numa interpretação muito fechada. Você deseja o Sr. K e você não vai parar de ter esses sintomas enquanto você não ficar com ele. A Dora interrompe a terapia, ela sai no meio. O nome é uma análise fragmentária de uma histeria, porque a Dora vira e fala: beleza, legal, obrigado, até mais. E não volta mais, ela não quer mais saber. E é uma pena que a psicanálise, ela acabe caindo nesses feudos esses ecos, né? Vai uma caixa de ressonância onde você só vai conversando entre si e perde esse sopro de vida que tem ao você conversar com outras áreas do conhecimento e buscar outras maneiras de tentar entender o que é um caso clínico. Porque uma pessoa sentada, eu atendo há 10 anos, uma pessoa sentada na sua frente contando a sua história é algo sempre muito singular. Você não pode esquecer que você está ouvindo aquela pessoa e não... E eu acuso o Freud disso, né? Você não pode esquecer que você está ouvindo aquela pessoa, senão você corre o risco de pegar aquela pessoa para encaixar ela na sua teoria. E aí, essa pessoa passa a ser um número do qual você vai se utilizar de um protocolo, de uma técnica, e a própria relação ali, que é muito viva, começa a se perder.
0: Ou aquilo que a gente falou também de comprovar sua própria tese. Tem outros casos que você pode comentar aqui com a gente, que eu quero que você comente, com certeza que você citou no começo da entrevista. Mas eu queria muito te perguntar, porque eu vi isso nas tuas páginas e no contexto também do curso que você falou, que é a questão da esquizoanálise. Uhum, e eu queria saber o que é isso, Rafael.
1: Tiveram muitas reações a Freud, porque todo grande autor gera uma grande comoção em torno dele. Eu acho que a principal questão foi o Freud-marxismo. A psicanálise, ela teve um sopro de vida quando ela se uniu ao marxismo e vários pensadores foram adiante com o pensamento freudiano. Agora, teve uma reação pós-maio de 68, lá na França, com dois autores muito importantes. O Gilles Deleuze, que é um filósofo francês muito respeitado, e o Félix Guattari, que ele se disse psicanalista até o fim da vida, apesar de ter arranjado treta com todos os psicanalistas que ele encontrou. Mas esses dois autores escreveram um livro chamado Antiédipo. Tá. E esse livro é exatamente uma reação a um modo de interpretação da psicanálise que começa a se fechar muito na ideia do complexo de Édipo. O título do livro é pensando: essas interpretações, elas são muito reducionistas, a gente precisa fazer alguma outra coisa para mostrar que o inconsciente, ele está aberto para um mundo, gerando conexões o tempo todo, buscando novas maneiras de viver e experimentando novas maneiras de viver, que com um olhar muito fechado nessa teoria, a gente não vai conseguir ver. A gente vai matar isso antes disso ter chance de começar a existir. Então, a esquizoanálise tem dois livros principais, o Antiédipo e o Mil Platôs, onde Deleuze e Guattari tentam quebrar com uma interpretação que começa a ficar cada vez mais exagerada, cada vez mais calcificada, e tentam trazer um sopro de... Eles falam assim, eles querem unir a clínica, a política e a arte. Esse é o objetivo deles com esse livro. Se você une a arte, que é todo um processo criativo, se você une a política, que é todo um contexto social e econômico, junto com a clínica, você começa realmente a promover saúde. Não mais aquela saúde de eu elimino os sintomas e jogo a pessoa de volta na sociedade que deixou ela doente. Eu preciso criar uma pessoa potente o bastante para ir para a sociedade e tentar mudar essa sociedade. Eu preciso desenvolver uma maneira de modificar o mundo que deixa as pessoas doentes. Então eles falam que é uma psicanálise muito mais Na verdade, eles nem falam que é psicanálise, mas eu diria com um cuidado que é uma maneira de pensar a psicanálise que é muito mais revolucionária, que é muito mais até agressiva, daria para dizer, né? Agressivo com aquilo que é agressivo com a gente.
0: Agora, uma pergunta muito minha. É engraçado porque, assim, você falou da clínica, política e arte, e eles ainda não colocam a questão da espiritualidade nesse balaio, né? Ainda, assim, é um ranço que vem principalmente do Freud, um medo.
1: Muito, muito. Freud bem falar... próximo do positivismo,
0: exato,
1: às vezes, né? Futuro de uma ilusão, se afasta muito.
0: E ainda não acrescenta essa dinâmica que hoje vem, e que seja a natureza de Spinoza, a espiritualidade. Mas, assim, não, ainda não engloba isso, é uma questão.
1: É. Talvez aí a gente caísse mais no Jung, né? O Jung, eu acho que ele tem um respeito muito maior a isso e ele se sente muito mais tocado por isso. É. Eu acho que a psicanálise, ela tem aquele viés bem ateu. Ciência e a gente não vai falar disso aqui,
0: isso,
1: né?
0: Mesmo.
1: Então, talvez seja um dos aspectos que ficaram de fora. Agora, eu acho que a filosofia, até a ciência às vezes, tem cientistas que chegam muito nesse lugar. Conforme você vai compreendendo que a sua individualidade, na verdade, ela não é tão individual assim, né? A nossa individualidade, na verdade, ela é uma subjetividade que está em conexão com todas as coisas à nossa volta, né? Eu tô aqui, eu tô vendo você, eu tô vendo o estúdio, eu tenho coisas que eu vou fazer depois, coisas que eu fiz antes, toda uma história. E essa história, quando a gente começa a entender todas as conexões que fazem, eu sinto que vai se desenvolvendo uma... Acho que a gente pode usar essa palavra, uma espiritualidade, mas talvez uma espiritualidade imanente, que não precisa pensar numa pós-vida.
0: Sim, sim.
1: Pode pensar nessa vida de uma maneira muito mais conectada, muito mais bonita,
0: sim,
1: né?
0: Sim, e eu acho que isso é muito mais sensível do que só uma coisa materialista grossa.
1: É.
0: E aí me fala mais da esquizoanálise, como que ela acontece nessa contra, né, nessa contrapartida, vamos colocar assim, então, a essa... É esse fechamento do Freud, né, com as suas próprias teorias, nos dias de hoje, porque eu venho acompanhando muito o tema da esquizoanálise crescendo, ganhando corpo e ganhando vozes aí que estão seguindo por esse caminho. Qual é a relevância disso, Rafael?
1: Olha, dois pontos muito importantes que aparecem no antiédipo eles se colocam uma tarefa positiva e uma tarefa negativa. Então, a primeira é a tarefa negativa, que eles falam. Primeiro, a gente precisa... Sabe quando você chega numa casa e tá tudo fora do lugar? A pessoa é uma acumuladora e tem um monte de coisa. A primeira tarefa é negativa, que é preciso desmontar. É preciso quebrar. Tem uma certa agressividade nesse primeiro momento, que é de dizer... Que é de, até de desmerecer esses raciocínios fáceis que vão sendo feitos. E isso é tão fácil de ver. Porque a pessoa chega na clínica... Já com o discurso da psicanálise que circula por aí, né? A gente fala de psicanálise,
0: como
1: a gente usa isso no nosso dia a dia como se a gente tivesse super apropriado. Não leu um livro do Freud, mas fala como se tivesse super apropriado. A pessoa chega na clínica já com uma teoria feita. Ela não leu nada de Freud, mas essa teoria, essa fantasia que ela criou na cabeça dela é uma fantasia muito edípica e muito estruturada, que é a maneira que ela encontrou para explicar o que está acontecendo com ela. E ela chega na clínica e fala: esse é o meu sintoma, tira esse sintoma de mim. E aí, com muita calma, a gente fala: não, a primeira coisa que a gente tem que fazer é desmontar essa fantasia que faz esse sintoma aparecer. A primeira coisa é um trabalho tem uma outra abordagem que chama de desesperança criativa. Eu gosto desse termo, eu acho muito bom. Não é da psicanálise, mas é algo do tipo: você tá vendo que essa maneira de explicar e essa maneira de viver alimentam um sintoma e não levam para nenhum lugar? Ok, quando você desmonta isso, vem a segunda tarefa da esquizoanálise, que é experimentação. E aí... A esquizoanálise, ela é muito teimosa nesse ponto. Ela fala: a gente não quer interpretar, porque a interpretação já está viciada. A gente quer experimentar.
0: Verdade.
1: A partir do momento que você experimenta uma coisa nova que você não sabia, que você não sabe o que vai acontecer, a partir desse momento alguma ponte pode ser criada, algum caminho novo pode aparecer, algum novo afeto pode surgir. E essas pontes que aparecem, elas... A esquizoanálise, ela tem muito carinho para essas primeiras manifestações da diferença, porque a diferença ela é muito frágil. A gente né, o indivíduo, ele se sente muito, né, diferente, é todo mundo igual. Todo mundo, na clínica a gente vê, a pessoa fala, vou te contar um segredo, nunca contei para ninguém. E você ouve esse segredo na sessão anterior, porque tem todo mundo foi subjetivado da mesma maneira. Então tá todo mundo muito igual, a diferença é frágil. A gente precisa cuidar da diferença para ela crescer e se tornar mais forte. Então essas experimentações elas são feitas com, ao mesmo tempo, uma ousadia de se desfazer do seu eu, o seu pequeno eu, né? Esse eu que está preso nesses seus problemas, se desfazer desse eu, mas não para ir pro nada, não de qualquer maneira. Tem muita prudência para fazer isso acontecer. Você tira um tijolinho, coloca em outro lugar. Você tira mais uma coisinha, muda e vê onde vai dar. Essas experimentações têm o objetivo de desfazer o eu, mas para constituir uma maneira de viver que é muito mais potente, que é muito mais aberta para as experimentações, que é muito mais aberta para o mundo.
0: E aí eu fico pensando aqui, te ouvindo, né, Rafael, como, pensando em tudo isso que você está trazendo para a gente, né? E aí, até juntando aqui com quem está acompanhando essa conversa comigo, com você aqui no rádio, ou enfim, na internet, de alguma forma aqui no Revista CBN, é tanta coisa para a gente garimpar sobre quem nós somos. E aí, se a gente olhar para a vida real do que está acontecendo, é tão pouco que é conhecido sobre si mesmo, sobre essa consciência no sentido de inteligência, né? Sobre nós mesmos, sobre os nossos, sobre o que ficou debaixo do tapete, sobre quanta coisa a gente foi ensinado e não se deu conta e vai reproduzindo padrões. Você acha que é possível, à luz de tudo isso que você estuda, dessas revisitações que você faz aos casos, que a gente alcance com esse empenho, com esse desejo, com essa busca, com esse estudo, com essa análise, que a gente consiga algum tipo de liberdade de tantas amarras que a gente tem, e amarras que vêm inclusive de pensadores, de autoridades, como a gente está trazendo aqui, desconstruindo um pouquinho, sem desmerecer, honrando, respeitando, mas desconstruindo o próprio Freud. É possível ter algum tipo de liberdade?
1: Olha, eu acredito que sim, apesar dos pesares, porque eu acho que o mundo trabalha muito para que a gente não seja livre, né? E aí, você estava até comentando em off sobre o Spinoza, que é um autor muito maravilhoso,
0: muito,
1: né?
0: Maravilhoso.
1: Baruch de Spinoza é um filósofo holandês que falava português, inclusive, né? Ele é descendente de portugueses. E ele tem uma definição de liberdade que é muito bonito, que é a possibilidade de ser autor da sua alegria. A possibilidade de agir de maneira tal que os encontros que você faz sempre sejam encontros que geram mais potência, mais alegria, mais amor, mais conexões. Então, a gente se sente muito levado pelo mundo. A definição de servidão para Spinoza é exatamente essa, né? Ser carregado como uma folha ao vento. E aí, Deleuze e Guattari, como filósofos que estão muito próximos da filosofia do Spinoza, dizem, a nossa procura é uma procura por liberdade. Só que, e aí eles trazem um problema lá do Reich, também psicanalista, né? Eles falam, o problema é, hoje a gente busca a nossa liberdade sem perceber que os atos que a gente faz, achando que está indo nessa direção, estão gerando mais servidão.
0: É.
1: Então, tem todo um trabalho de repensar quais são os afetos que passam pelo nosso corpo para a gente encontrar uma liberdade possível, né?
0: E aí eu não posso deixar de te, talvez seja uma das últimas coisas que a gente vai refletir aqui nesse sentido, seja em relação ao que a gente começou a conversa do Freud, de olhar e reolhar para esses casos, revisitar o que você está trazendo para mim aqui sobre essa questão da liberdade, questão crucial.
1: Sim.
0: Sem tempo a gente não consegue olhar para isso, sem respiro e sem silêncio, sem botar o pé no freio. Vivendo essa vida doida que a gente vive, sem respiro, não tem condição para a construção dessa liberdade, ou dessa consciência do que é a liberdade para a gente. De com quem que eu vou me conectar para ser pulso?
1: É.
0: Se não tem pausa, não tem isso.
1: E eu colocaria mais um tijolinho nisso, que é, ao mesmo tempo, a gente precisa de tempo, Porque basicamente a gente está sendo, né? Não existe mais ócio na nossa vida, né? Não existe mais tempo para não fazer nada, só para estar sentado, né, na beira do mar com uma água de coco, a gente já se sente culpado, parece que não pode fazer isso. Então a gente precisa de tempo, mas esse tempo, eu diria mais uma coisa, é coletivo isso. Então esse tempo, ele exige um encontro mais qualificado com o outro. Eu acho que a nossa sociedade, ela coloca a gente numa situação de competição, onde o tempo todo o outro aparece como ameaçador. Se eu tô competindo com você, eu quero me dar bem, e para eu me dar bem, você tem que se dar mal. Se é uma competição, um vai ganhar, um vai perder. Agora, quem disse que o jogo precisa ser isso, uma competição? A gente estruturou um jogo que é uma competição. Mas quem disse? Quem joga jogo de tabuleiro? Sabe que tem jogo de competição e jogo de cooperação.
0: Maravilhoso!
1: É ótimo, todo mundo ganha junto. Então, como é que a gente pensa a liberdade? Eu diria, é impossível pensar a liberdade de um jeito individual. Toda liberdade passa pelo coletivo. Passa por olhar o outro, lógico, passa por considerar o outro.
0: Passa pelo tabuleiro.
1: É.
0: Porque é no tabuleiro que a gente tá jogando que é liberdade ou servidão, ou inveja ou competição.
1: Daria um ótimo jogo, a gente podia fazer um jogo sobre Spinoza.
0: Vamos!
1: Ia ser muito legal.
0: O que eu quero mesmo é que o Rafael volte mais. Eu aqui a minha mente maquiavélica só pensando aqui. Quando é que ele vai voltar mais vezes para falar de mais pensadores aqui com a gente no Revista CBN? Porque o que eu tô recebendo aqui é lindo. E o que eu quero aqui, Rafael, é só agradar meus ouvintes. Eu tô aqui só pra agradar os ouvintes. Eu não quero nem saber o que Juliano Fonseca quer. Eu não quero saber o que Ellen Menezes está afim.
1: Eles parecem estar gostando
0: Eles
1: também.
0: Eles parecem estar assim. A Ellen tá assim, ó, gente. Assim, ó. Ela fica assim, eletrizada. Cadê aqui o ouvinte? O Manuel Décio. Parabéns, Pétria. Fechando esse domingo com chave de ouro. Tudo de bom. E por aí vai a Lúcia, os nossos ouvintes. A Lúcia Maria Messina, os nossos... maravilhosos. Ela ainda falou assim, Petra, você assistiu a última sessão de Freud, filme e peça de teatro? Eu vi que tá com a peça em cartaz, Lúcia Maria. Vou tentar buscar assistir. Querido, muito obrigada.
1: Eu que agradeço. Um prazer enorme estar conversando com você.
0: Vamos convidar o pessoal para ir lá visitar o portal?
1: Sim, com certeza, com certeza. O site tem 13 anos de existência, as pessoas só ficam no Instagram, que é também Razão Inadequada, mas entrem lá no site, chama razãoinadequada.com. Lá tem um monte de texto, tem curso.
0: Eu citei vocês no meu último livro.
1: Eu fiquei sabendo.
0: Conteúdo maravilhoso, eu citei vocês falando sobre Spinoza.
1: Tem os seminários de formação para estudar a subjetividade, tem oficina de escrita. Então, se você entra lá e vira um assinante, ajuda muito o nosso trabalho a continuar. É um trabalho que a gente gosta muito, a gente sente que tem um valor muito grande.
0: É esse tipo de trabalho que a gente tem que incentivar, sim. Razão Inadequada, é o Rafael Trindade aqui comigo sobre psicanálise, caminhos de estudo para o comportamento humano. Pra gente respirar, é falar sobre silêncio, é falar sobre pausa, é falar sobre inteligência. A gente precisa repensar nosso tabuleiro. Beijo,
1: muito
0: querido.
1: Obrigado.
0: Até uma próxima.
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0: Suzana Barelli indica marcas de vinhos italianos a Cássia Godoy e Sardenberg.
1: É uma consultoria, a Ideal fez uma pesquisa, é o seguinte: qual a marca de vinho italiano que mais vende no Brasil? Tem algum palpite, Cássia?
2: Olha, marca, eu confesso que eu não tenho um palpite. Se a gente fosse pensar no tipo de vinho, no tipo de uva...
1: Você ia falar Chianti.
2: Eu ia falar Chianti. Ia falar Chianti, porque tem assim, aliás, a Suzana até pode me confirmar isso. Tem uma história que Chianti harmoniza com pizza. Como a gente é apaixonado por pizza, eu falo, então deve ser Chianti. É isso ou não? Pelo menos em relação ao tipo, será?
3: Acho que pode ser as duas coisas. Primeiro, a marca mais vendida faz Chianti, né? E a Itália, ela tem uma característica, os bons vinhos italianos, eles têm uma acidez que é muito interessante, não é pejorativo, acidez é uma coisa positiva, e que combina muito bem com molho de tomate. Então, o Chianti é uma boa pedida para comer com pizza, menos lá, acho que a calabresa, que não tem muito molho de tomate, né? Não gosto de calabresa, então não sei, mas uma mussarela vai muito bem com Chianti. E uma vez até tive uma degustação, uma experiência testando pizza, e o vinho que foi melhor foi um Barbera, que é uma outra boa pedida. Barbera aí não é que, né, na região de Chianti, da Toscana, é mais no Piemonte, no norte da Itália, mas que para mim foi das melhores harmonizações com pizza. Então você está de parabéns, dona Cássia.
2: Oba.
3: De mais nada. Mas o que eu ia falar, assim, a Itália está crescendo muito no Brasil, está investindo muito no Brasil, tem um interesse grande aqui, ela aposta como um mercado, principalmente apostando nesse acordo Brasil-Mercosul, acordo Mercosul-União Europeia, quando ele sair do papel, e está se posicionando para conquistar uma fatia maior do mercado, o que deve acontecer, eu imagino. E a Ideal fez esse estudo falando das marcas mais vendidas. E o que me chamou a atenção nesse estudo, assim, em primeiro lugar está a Villa Antinori, que é um vinho, é uma vinícola que faz Chianti, faz vinho branco, faz rosso e faz Chianti, que é o diferencial dela. E em primeiro lugar são esses vinhos, né, conta com primeiro lugar em faturamento todos os vinhos dessa vinícola, que é a Villa Antinori. E em terceiro lugar está um vinho que é muito mais caro, que chama Tignanello, é um dos grandes vinhos da Itália, da Toscana. E esses dois vinhos, eles são importados eles são produzidos e pela mesma vinícola, que é a Marquesa Antinori, que é uma vinícola que foi fundada em 1385, ou seja, bem antes do hotel dos portugueses chegarem aqui, está na sua 26ª geração, né? E que consegue, assim, tem toda essa tradição e que consegue ter uma participação grande de mercado. E os dois vinhos, quem representa a Villa Antinori aqui no Brasil é a Berkman, que é uma importadora de origem inglesa, eles têm a sede na Inglaterra e tem uma filial aqui no Brasil. E está dando a maior revolução na Berkman atualmente, o CEO saiu essa semana, o mercado de vinho todo em polvorosa, vamos dizer assim, para saber quem vai ser o novo CEO. E o que falam é que exatamente uma das mudanças aí do CEO é porque essa Villa Antinori estaria querendo mudar de importadora. Eu não consegui confirmar se é verdade ou não, mas assim, é uma importadora que está fazendo um bom trabalho, ao menos com essa marca, que é a marca da Itália mais vendida. E se os ouvintes quiserem saber quais são os outros vinhos no ranking que a Ideal fez, a gente tem em primeiro lugar o Villa Antinori, que eu falei, e em segundo lugar me chamou a atenção porque é a Freixenet na Itália. A Freixenet é grande nos Cavas, é uma vinícola espanhola que tem atividade também na Itália, e segundo o vinho do ranking mais vendido é um Pinot Grigio, que é uma uva branca bem levinha, bem delicada, está em segundo lugar. Em terceiro, Tignanello. Em terceiro, uma que chama Dal 1947, que ela é conhecida por fazer vinhos de, principalmente com a uva Primitivo, lá na Puglia, que é uma uva que o brasileiro gosta muito. Em terceiro lugar, uma vinícola também grande que chama Corbelli, que faz Montepulciano, tem Primitivo, tem vinícolas ao longo da Itália. Mas o mais interessante é essa Antinori, que é uma potência e está na sua, né, 26ª geração, é muito tempo fazendo vinho, tem que ter uma participação de mercado boa mesmo.
1: A Villa Antinori, ela faz, tem um vinho que chama Villa Antinori, né?
3: A vinícola, o grupo todo chama Marquesa Antinori, eles têm vários, Marquesa Antinori, que foi fundado pelo Marquês Antinori, que eu não vou saber saber o nome. Hoje em dia, quem preside é o Pietro Antinores, se eu não estou enganada. Mas assim, ela foi o fundador foi um Marquês Antinori em 1385. E ela segue familiar passando de geração em geração. Né? E ela tem algumas vinícolas na Toscana, são 8 vinícolas, se eu não estou enganado, ou 9, uhum. Ou seja, é um grupo grande na Toscana, que é a grande região produtora da Itália. Tá. E ela tem a Villa Antinori, que é essa linha que é a entrada nos Chiantes, né? Que em geral são vinhos bem gostosos, são vinhos que o vinho branco dele está a cento e poucos reais, o rosso está quase 200, o Chianti um pouquinho mais de 200, para o ouvinte ter uma ideia da faixa de preço, e vai subindo em complexidade, em qualidade de vinhos. E tem a Tianello, que é a vinícola premium dela, que faz o vinho Tianello, e faz um outro que chama Solaia também.
1: É, o Villa Antinori tinto é 190, né?
3: Isso, tá nessa faixa de preço, a gente olhar no mercado.
1: A gente chama de vinho de entrada, né?
3: Tá certo. No caso dessa linha, né, dessa vinho de 190, não é exatamente um preço leve, é um tanto salgado, uhum. Mas a gente tá falando de um vinho italiano de qualidade que veio pro Brasil. Mas o preço vale a pena o ouvinte que quiser comprar. A Berkman é uma importadora que não vende direto para o consumidor final. Então, o preço que está no site dela, em geral, é mais caro do que o preço que a gente encontra no mercado. Então, vale a pena pesquisar para encontrar um preço melhor desse vinho.
1: Tá certo. E esse Tianello que a Suzana falou custa
2: R$1.980.
3: Opa! Podemos arredondar para R$2.000.
1: Ah, não, 1980. Vintão é de caixinha para manobrista.
3: Por aí.
1: Então tá bom. Suzana Varelli, obrigado, Suzana. Até a semana.
3: Até a semana, bom final de semana.
2: Até mais, Suzana.
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0: No Jornal da CBN com Milton Jung e Cássia Godoy, Marcelo D'Agosto, do CBN Dinheiro, fala sobre investimentos no Tesouro Prefixado.
6: A Mari tem uma aplicação no Tesouro Direto Prefixado que vence em janeiro de 2028, quando se espera reaver o valor de acordo com a taxa combinada. O que tem me deixado preocupada, diz a Mari, é que existe a marcação a mercado, o que deixa o valor estagnado. E ela quer saber o que significa isso. Ela foi ler, mas diz que tem certos termos financeiros que não são fáceis de entender. E aí o Marcelo explica.
7: Bom, vamos lá, Mari. O Tesouro Prefixado, de certa forma, é a aplicação mais segura que existe no Tesouro Direto, porque você investe e sabe exatamente quanto vai receber de volta. No Tesouro Selic, o valor que você vai receber depende da taxa Selic, que é fixada pelo Banco Central e muda frequentemente. No Tesouro IPCA, o ganho vai depender do índice da inflação. Já no Tesouro Prefixado, o valor que você vai resgatar é definido na hora que você investe e não muda. A marcação a mercado é o valor atualizado diariamente da sua aplicação, caso você queira sair do investimento naquele dia antes do vencimento lá em 2028. Todo investimento no Tesouro Direto tem liquidez diária. Ninguém precisa esperar até o vencimento para resgatar o título. Só que se resolver resgatar antes, não vai ter o rendimento que teria se esperasse até o vencimento. Então, a marcação a mercado é um cálculo que serve para dizer o valor da sua aplicação hoje. E tem essa variação toda porque as condições de mercado mudam. Então, resumo, marcação a mercado do Tesouro Prefixado e dos demais títulos do Tesouro ela muda diariamente o valor do investimento que você tem. Mas, quanto mais tempo você ficar com a aplicação, mais perto o valor da marcação a mercado vai ser daquele que você vai resgatar lá no vencimento. Então, você pode encarar a marcação a mercado sem tanta preocupação, porque se você ficar até o vencimento, você vai receber aquele valor combinado.
5: Muito obrigado, Marcelo D'Agosto, e um bom dia.
7: Bom dia, um abraço e até amanhã.
2: Até amanhã.
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1: Em Amores Possíveis, a Carol Tilquian fala sobre a ética de crescer junto. O papo sempre com Fernando Andrade e Tatiana Vasconcelos.
2: Hoje a gente vai falar de competição versus coexpansão. Partindo de onde, Carol?
3: Exatamente. Olha, partindo de um atravessamento que eu tive. Esse sábado eu fui no Dominguinho, que é um show do João Gomes, o Mestrinho JP. E eu fiquei muito atravessada sobre a forma como eles compartilharam essa trajetória e esse disco que estava lá comemorando um ano com mais de 50 mil pessoas assistindo eles, transmissão ao vivo. E o quanto ao longo de todo o show eles foram pontuando a importância de um puxar o outro para cima. Como muitas vezes a gente se sente inseguro e eles falavam, essa música eu ia jogar fora. E aí o outro fala, não, isso é bom. Não desiste. Agradecer os pares, os pais. E ouvir tudo aquilo me fez ter vontade de começar a semana incentivando a gente a voltar a exercitar essa ética do crescer junto. A gente vem falando sobre como as lógicas bélicas invadiram as relações, né? Então, numa guerra, sou eu contra o outro. E eu vejo que muitas vezes a gente acaba competindo, mesmo que inconscientemente, seja com os nossos parceiros ou parceiras, com os nossos amigos, com os nossos colegas de trabalho. Então, já queria abrir a coluna perguntando para os ouvintes e para vocês também. Quantas vezes você já sentiu que seu parceiro ou parceira estavam competindo com você ou você com eles? E pelo que vocês estavam competindo? E nas amizades, quando você sente que tem essa competição velada e quais são temas que levam a essa competição? Acho que a gente ainda vive muito atravessado por umas frases de lugar comum, tipo, ah, o sucesso vai subir a cabeça, agora que fulano enriqueceu, tá mudado, ou senão não conta antes de realizar, porque tem muita gente colocando zica, e aí a gente vai achando que a sua felicidade pode incomodar o outro, e que você tem que chegar lá sozinho, porque afinal de contas, tudo só depende de você, você não pode pedir ajuda. Pedir ajuda significa que você não conseguiu sozinho, logo você é insuficiente. E ali no show, e eu acho que muitas vezes a gente vive isso na vida, por exemplo, queria agradecer publicamente porque acho que a Tati é uma amiga que faz isso comigo. Oh. É uma relação de sustentação mútua. De eu vou lançar, vou até me emocionar, mas vou lançar um livro, quero que você escreva aqui sobre ele. Ela poderia chamar 1000 psicanalistas. Pô, vou chamar minha amiga. É a gente poder se oferecer, falar, olha, eu quero estar nesse programa que você está fazendo. Me leva para conhecer essas pessoas. Me apresenta esse curso que você está fazendo. Eu acho que esse agradecimento aqui ao vivo, essa cena que eu vi no show, ela é bonita porque ela devolve para a gente a possibilidade da gente acreditar numa genealogia afetiva. Eu fui para esse show com uma amiga e a gente estava conversando no táxi exatamente sobre como às vezes dentro da família isso acontece. Então, um dos irmãos muda muito de status social, enriquece muito, e aí automaticamente cria-se um abismo. Ele não agradece a ajuda que os outros deram, ou os próprios irmãos que têm condições financeiras menores já se afastam porque pensam, bom, agora também não dá para chamar ele aqui em casa, vou fazer aqui meu rocambole, na casa dele é tudo servido com um jogo americano, 500 pratos. E a gente vai se ressentindo dessas diferenças. Aí eu queria trazer o Winnicott, que ele fala que o gesto criativo não nasce no vazio. Ele precisa de um ambiente suficientemente bom, de uma sustentação que permita brincar, experimentar, falhar, insistir. E a gente fica aqui se cobrando a ter ideias incríveis, a escrever o livro sozinho, a mudar de trabalho, aplicando sozinho em 800 mil vagas no LinkedIn, ou a passar pelo processo de divórcio só levando a questão para terapia. A gente precisa de vínculos que não invadem, não competem, não engolem. E muitas vezes esse ambiente não apareceu em casa, mas pode ser construído pelos amigos, pode ser construído dentro da reconstrução de uma dinâmica de casal. Acho que quando a gente fala de casal, é muito importante trazer dados. Tem uma das colunas que eu fiz, acho que no nosso primeiro ano juntos, que era sobre se mulher independente assusta homem. Que é esse clichêzão. E que, infelizmente, a gente tem pesquisas que mostram, né? Tem um estudo da Joana Sidra que mostra que quando a mulher contribui com mais de 40% da renda familiar, o homem tende a ficar incomodado. Então, ele não quer mais ser o único provedor, mas se essa mulher ganha o mesmo que ele ou mais, ele tende a se sentir inseguro porque se sente menos homem. Necessário.
2: É.
3: Necessário, como se o... Né? Porque nunca é sobre o dinheiro, é sobre poder. Poder, segurança, virilidade, medo de depender. Então, se ela cresce, o que acontece? Ao invés de eu falar sobre os meus medos, eu ataco o outro. Eu vejo isso muito na clínica. Mulheres que vêm e que estão dispostas a compartilhar esse sucesso. É um sucesso familiar. E que ouvem. Bom, mas agora que você está com esse cargo que você viaja mais internacionalmente, as crianças estão indo pior na escola, você está largada, engordou, está ficando velha. Todos esses clichês que ferem.
2: Que horror, né?
3: Mas que tem a ver com competição, né?
2: Sim.
3: É o medo do outro crescer e me abandonar. E aí a gente vai se puxando para baixo. Eu acho que nas amizades, isso acaba acontecendo também, porque a gente constrói muitas das amizades um pouco num lugar de simetria, né? Então a gente tinha os mesmos gostos, estudou na mesma escola, morava no mesmo bairro. E aí parece que o crescimento de um faz com que, primeiro, escancare a sua impotência e o seu fracasso, o que não é verdade, porque as pessoas têm condições diferentes, elas têm sonhos diferentes, talvez você nem queira este crescimento profissional, este casamento com 4 filhos, mas vem aqui uma negação dessa simetria e também uma impossibilidade da gente falar sobre inveja. Tem uma outra pesquisa que mostra que a gente tem mais ciúmes em relação a experiências extraordinárias de amigos próximos do que de pessoas no geral, porque é quase como se na nossa cabeça ficasse: como é que ele conseguiu fazer essa viagem para o Japão e eu não consigo juntar R$200 no final do mês? Como é que ele conseguiu comprar uma casa e eu tô aqui pagando aluguel e me separei, tô dividindo apartamento com um amigo? É como se o sucesso do outro
2: falasse sobre o seu fracasso.
3: Exatamente. E a sua frustração. E a gente pode falar da nossa frustração. Talvez a gente tenha que falar: nossa, eu queria muito, eu gostaria de poder viajar pro Japão, ou eu quero ter filhos, ainda não tive. Não preciso punir o outro ou alfinetar o outro, né? Porque eu acho que a gente começa a lidar com esse lugar de... bom, se ele cresceu muito, eu não vou ter lugar. Então, antes que eu não tenha lugar, a gente disfarça isso como uma superioridade moral. Ah, tá vendo? Ficou metida. Ah, mudou. Agora que casou, só... se relaciona com os casados, tá vendo? Tem a cabeça muito mais quadrada.
2: E aí eu...

0: Bem, se você topa, se você pode, se você quer.
1: Exatamente, e que não negue a sua ambição e a frustração, porque eu acho que isso parte, né, do quando você fala poder perguntar qual foi o caminho, é entender que o perguntar não é reproduzir a fala que eu trouxe no começo da coluna, que é: ah, tá vendo, tem alguém que tá aí colocando zica no seu sucesso. Não é eu quero o seu lugar, eu quero crescer também, eu quero aprender a juntar dinheiro também. Eu quero ter uma vida menos estressada também. É, eu acho que muitas vezes essa potência do outro incomoda, porque ela lembra de desejos que a gente abandonou. Ela faz com que a gente revise as nossas escolhas. Eu quero mesmo isso? Eu não quero. Faz com que a gente divida com o outro a nossa dúvida. É, eu estava hoje de manhã atendendo, e uma das minhas analisandas estava falando: eu aprendi a não precisar das minhas amigas, dos meus irmãos, dos meus pais. Sou eu que resolvo, então eu só conto as coisas quando já aconteceu. Mas às vezes, para crescer, a gente vai precisar pedir essa ajuda, né? Tem um documentar, tem um Globo Repórter que tem uma entrevista muito bonita com o João Gomes, e ele conta o quanto, quando ele explodiu, ele entrou num quadro de alcoolismo, de depressão, porque naturalmente ele também se sentiu afastado dos vínculos, e que foram esses vínculos que resgataram ele. É, a gente tem que parar de achar que o outro vai ter inveja, ou que porque agora a gente tem mais sucesso, mais dinheiro, mais conquistas, a gente não pode falhar. Eu trouxe uma imagem no para essa minha analisanda, que eu acho bonito trazer aqui, que é: parece que a gente abre uma porta desse castelo interno da vida, né? Então, ah, tá bom, agora eu sou a pessoa que aprendeu a ser financeiramente responsável. E parece que se você fizer algo por impulso, você vai fechar aquela porta e não vai voltar para aquele lugar nunca mais. Aquele lugar é seu também. Você fez sucesso e pode fracassar. Você tem certezas e pode ter dúvidas. Tá tudo bem. É, o seu crescimento, a sua prosperidade também não é uma imposição de uma expectativa de que a sua família seja a família que deu certo, porque os seus pais separaram, sua irmã mais velha se separou, o seu irmão nunca namorou. Então você precisa manter aquele casamento a qualquer custo. Não, talvez você se separe também e mostre que ter coragem de se separar de um jeito menos bélico que os seus pais é dar certo, ainda que você também tenha se separado. É, eu acho que isso faz com que a gente possa ampliar os nossos espaços, ampliar as nossas possibilidades e sair desse lugar de escassez, de por que que o outro chegou e eu não, por que que a pessoa casou e eu não. É poder voltar a desejar, pedir ajuda, perguntar, e trazer junto as pessoas que estavam com a gente quando a gente começou, né?
0: Conclui,
1: Você.
0: Carol, tô aqui só
1: Não,
0: concordando, ó, te
1: queria saber se as
0: acompanhando.
1: pessoas, se os ouvintes falaram sobre competições, sobre casos de competições.
2: Hoje não.
0: Pessoal,
2: Tô
0: tá
2: aqui,
0: pouco.
2: tá.
0: É. Mas, Carol, eu quero te dizer um negócio que é: para mim, sucesso só tem sentido se for compartilhado. Então, assim, já que você fez um agradecimento público, obrigada por aceitar escrever a orelha do meu primeiro livro. É especial e importante demais para mim. Então, muito obrigada.
1: Obrigada a você, obrigada aos ouvintes. Que a gente não tenha vergonha de falar sobre as competições. Acho que isso é simbólico
0: E eu
1: também.
0: acho que entre nós mulheres, ainda mais, né? Porque a gente é ensinada a concorrer e a competir. É, desde, sei lá, quando a gente é adolescente, do
1: Cinderela, só uma sabe de
0: namorado,
1: onde está
0: exato,
1: partindo,
0: é só um
1: né?
0: sapatinho. Então, para além dos contos de fadas, que a gente olhe de maneira mais amorosa também para as outras mulheres que nos cercam. Menos competição e mais cooperação. Só assim faz sentido para mim.
1: Exatamente. E elogie essas mulheres, seus amigos, irmãos, familiares.
0: É.
1: Muitas vezes um elogio é o que faz a pessoa

0: não desistir. É o que faz ela questionar esse superego que ainda está tão identificado com as falas dos pais opressores, do ex-marido ou da ex-mulher, que a
1: Tô bom.
0: gente possa mostrar novos caminhos a partir do que eles já são.
1: Tô bom. Carol Tchouquia tá com a gente toda segunda-feira para começarmos a semana falando de amor, de vários tipos de amor, dos amores que a gente faz, que são os amores possíveis. Beijo, Carol. Boa semana pra gente.
2: Um beijo.
0: Beijo, boa semana, até semana que vem.
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5: Hora da gente falar, então, com a Janaína Barros, nossa colunista, produtora também deste programa, do Revista CBN. E a gente vai falar hoje, então, sobre escritores consagrados na literatura feita para adultos que também escreveram para crianças, né? Sugestões para que adultos pensem a literatura para as infâncias como arte. A gente estava batendo um papo aqui no intervalo, a Jana estava me contando que, deixa eu ver até se eu entendi para a gente introduzir aqui essa conversa, que a literatura infantil passa, né? É intermediada ali, obviamente, por adultos, os pais acabam comprando ali os livros, têm contato com isso, e que tudo isso está sendo usado de uma forma ali utilitária, né, Jana? Tem, de alguma forma, os pais querendo que haja um moral ali para as crianças aprenderem algo a partir das histórias, enfim. Quero então que você introduza pra gente esse papo, explicando melhor essa relação, essa parte toda utilitária, o que é que você vai trazer aqui pra gente.
6: É exatamente isso. Eu tenho pensado muito nesse diálogo necessário com os adultos, Marcela, para a gente falar sobre a literatura feita para as infâncias. E como você bem disse, passa por eles o tempo todo. São os escritores, são adultos, os ilustradores são adultos, os editores, livreiros, os pais, os professores, são todos adultos que têm esse poder, esse múltiplo poder, né? De decisão social, econômico, são eles que levam as crianças a comprar o livro, ou até mesmo que escolhem os livros para as crianças, né? Que decidem quais livros serão lidos, serão apresentados na escola. E não é raro, nos dias de hoje ainda, a gente notar que há um pensamento muito levado para o utilitário. O que que a minha criança precisa aprender? O que que esse livro ensina? Qual é a função pedagógica dele? Qual é a moral dessa história? Né? O que que o meu filho vai ter de proveito se ler esse livro? E nas escolas sendo usados mesmo para fazer tarefas numa sala de aula. Encontrar acentos, substantivos, adjetivos, fazer um resumo, uma função ortográfica, isso tira, Marcela, a fruição. Isso tira a oportunidade de construir os significados múltiplos. Cada criança vai ter uma percepção diferente dessa história. Não é apenas um significado, mas são muitos. E isso é tão rico quando a gente está numa roda com as crianças, dividindo essas leituras, como elas podem simbolizar aquela história e trazer um pouco para o entendimento da vida delas, para a construção de visão de mundo, para um pensamento crítico. E há também uma apreciação estética. É muito importante isso na literatura para as infâncias. As ilustrações não estão ali só para enfeitar ou para reproduzir exatamente o que o texto está dizendo. Há uma tensão, muitas vezes, entre o texto e a ilustração. Às vezes um está dizendo uma coisa, mas o outro está levando para um outro caminho que a gente tem que pensar. Ou, muitas vezes, a ilustração está contando um pouquinho a mais do que tem no texto. Então, esse estético é muito, muito importante. Pensando nessa semana em que a gente teve o Dia Mundial do Livro, eu fiquei muito interessada em trazer essa conversa aqui para o rádio, porque é uma troca, Marcela, de saberes horizontal. Que tal esse pai, essa mãe, esse professor, esse educador ler um livro de um autor, uma autora que ele admira, que ela admira, com as crianças? Aí eu pergunto para esse adulto, você vai ler José Saramago querendo aprender o quê? Você vai ler Stephen King querendo saber que moral? Você vai ler Clarice Lispector tentando tirar o quê desse texto?
5: Qual é a quando construção? Vai pro outro lado, fica difícil, né?
6: Qual é a construção verbal que você quer tirar desse texto? O que você quer aprender com ele? Para as crianças é a mesma coisa. A literatura, ela transcende isso. E é importante que nós, adultos, tenhamos essa relação com a literatura para as infâncias, para que isso seja passado para as crianças desse modo, Marcela. Muitas vezes também há esse entendimento utilitário e aí a criança cresce afastada da função literária, dessa apreciação que a gente está falando aqui. E isso cria uma barreira, porque a criança enxerga a literatura como um trabalho a dar. E se eu não for capaz de fazer esse trabalho, de entregar o significado que estão esperando de mim, de ter essa leitura que eu não tive? A minha leitura é outra.
5: Aí virão sentimentos de frustração, que é justamente o oposto do que a gente quer. E aí tem um esvaziamento, então, do sentido da arte, né, Jana?
6: Exatamente. E tem um afastamento daquela criança que vai entender a literatura como chata.
5: Com certeza.
6: Como um trabalho. Como talvez uma função que ela não se sinta capaz de entregar.
5: Até aqui eu tenho que aprender, até aqui eu tenho que render, né?
6: Sim. E se eu não conseguir render, então é melhor eu nem chegar perto disso.
5: Uhum.
6: Você entende? Então vamos lá, Marcela, eu trouxe aqui alguns livros que eu acho que certamente os pais, mães, professores, cuidadores conhecem, já devem ter lido e talvez até apreciem bastante. E esses autores escreveram também para as crianças. Eu quero chamar a atenção aqui do rigor estético. Quanto isso é importante e está aqui nesses livros, independentemente do tema. Vamos olhar também para a forma, uhum, né? O amor tátil, como diz o Caetano Veloso.
5: Uhum.
6: Isso nos livros para as infâncias é o começo.
5: Muito bem.
6: Então, Ursula K. Le Guin. Estou segurando aqui para quem está nas nossas transmissões.
5: Uhum.
6: Quatro livros que estão num box Gatos Alados. Ela que é uma escritora estadunidense, conhecida pelas obras de ficção científica, também pela fantasia. Essa série clássica aqui, ela é ilustrada pelo S.D. Schindler, chegou ao Brasil pela Glida, que é o selo infantil da editora Aleph, que publica muitos dos livros dela. E a série acompanha exatamente isso, quatro gatinhos com asas que nasceram perto de uma caçamba de lixo e que a mãe, muito preocupada, os mandou procurar um lugar seguro para viver, porque estava muito preocupada com a relação deles com os humanos. Imagina esses gatos com asas. Como é que eles iam viver na cidade? Essa é a primeira aventura. Depois, na segunda, eles vão retornar para essa cidade, agora vivendo no campo, para visitar a mãe.
5: É uma saga dos gatinhos, então.
6: É uma saga dos gatinhos. Na terceira, eles vão fazer amizade com outro gato, que não é da família. E na última, eles vão acompanhar a gatinha, a irmã mais nova, numa aventura desbravando o mundo aí. Eu tô segurando aqui todos de capa dura. E lindas ilustrações. O texto que leva pra fantasia e que não tá preocupado em mostrar nada pra ninguém, além de cutucar essa imaginação e deixá-la voar o mais alto possível. Segundo, José Saramago, escritor português. Prêmio Nobel de Literatura. E aqui ele vem com Um Azul para Marte. É uma publicação da Companhia das Letrinhas, com ilustrações da Cláudia Lenazzi. E é um conto, Marcela. Uma viagem para um planeta Marte utópico. Nesse planeta, só há duas cores, o preto e o branco, e as nuances ao redor delas. Eles não conhecem o colorido, mas por outro lado, eles não têm guerra. Eles têm escolas e hospitais onde precisa ter, independentemente se for uma escola com 8 professores para uma criança só. Cada professor dá uma matéria final. Então, ele leva a gente nessa leitura a pensar, e se os marcianos concordassem, de repente, em trocar? A gente leva a cor e eles nos dão pistas sobre esse modo de viver. Será que a gente encararia viver dessa forma? Será que eles encarariam viver com cores, mas com todos os desafios que nós temos aqui na Terra? Qual é esse paralelo que a gente pode fazer entre esse Marte utópico e a nossa Terra, o planeta onde a gente vive, e da forma como humanos vivemos e da forma como eles, extraterrestres, vivem?
5: Vou me denunciar. Sabe por quê?
6: Porque...
5: olha o que eu acabei de pensar. Eu fui péssima agora, porque eu pensei assim, em tempos de Artemis 2, eles podem aprender... Não, eles não podem. Eles têm que ler despretensiosamente.
6: Eles não podem aprender, assim, nesse pensamento rigoroso, mas eles aprendem. Porque eles viram na televisão a Artemis 2 e eles vão sacar aqui que é uma viagem espacial. Eles vão relacionar, vão simbolizar e vão tirar significados disso. Afinal, o que eu penso de uma viagem para fora do meu planeta, lendo num livro e traçando um paralelo com uma viagem que aconteceu de verdade?
5: Sim.
6: Stephen King, mestre do terror, escritor norte-americano, ficção sobrenatural, suspense, fantasia, certamente você adulto o conhece. E aqui ele vem com João e Maria, com um texto para ilustrações de um dos mestres da literatura para as infâncias, que é o Maurice Sendak, que você pode se lembrar se eu disser que ele é autor de Onde Vivem os Monstros. Muito celebrado para as infâncias. O King foi convidado a reescrever esse conto a partir das ilustrações que o Sendak fez para uma ópera, João e Maria, e ele foi tocado, diz King aqui, num texto, no prefácio desse livro, por duas ilustrações. Uma da casa de doces que se transforma num lugar muito sombrio e assustador, e a outra de uma bruxa levando crianças na vassoura. A partir daí ele foi tocado e falou, topo, vou reescrever essa história. E é uma história que vai se aproximar do conto original, Marcela. Aqui não tem uma invenção. A gente vai chegar perto ali de 1800, quando os irmãos Grimm publicaram essa e outras histórias, outros contos que foram recolhidos da tradição oral. E que ao longo dos anos foram adocicados para ficarem mais palatáveis para as crianças. Mas por que não, eu digo aqui, King vai na fonte, e por que não apresentar essa história, esse conto tradicional, na forma como ele foi publicado para as crianças?
5: Porque
6: não?
5: A gente subestima, né, os pequenos. Como assim, gente? É um entendimento, às vezes, muito além do nosso. O nosso pensamento que... assim,
6: às vezes não, na maioria das vezes, Marcela. Eles vão longe no entendimento.
5: Sim.
6: E por último, Clarice Lispector aqui, que eu já comentei, já trouxe pro quadro. Aqui na editora Rocco, os 5 contos dela reunidos para as crianças. Em uma edição com a mesma profundidade dos textos para adultos, diálogo horizontal, crença na inteligência da criança, Marcela.
5: Muito bem. Vamos fazer um resumo, então, do que a gente trouxe?
6: Vamos fazer um resumo do que a gente trouxe hoje. Nosso tema foi alcançar os livros aqui. Nosso tema, então, como enxergar a literatura para as infâncias como arte. E uma proposta, leia com a sua criança autores de que você gosta. Primeiro, perfeito. Box Gatos Alados, da Ursula K. Le Guin, aqui pela Glida, no Brasil, selo da editora Aleph, com ilustrações do S.D. Schindler. Depois, José Saramago, em Um Azul para Marte, saiu pela Companhia das Letrinhas. Aqui nessa edição, ilustrações da Cláudia Lenazzi. Depois, Stephen King. Vamos apresentar o conto original, João e Maria, para as crianças e ler junto?
5: Sim, vamos.
6: Ilustrações de Maurice Sendak. E por último, Clarice Lispector, reforçando 5 contos para crianças, acreditando no potencial delas pela editora Rocco. é para ler junto e é para não aprender nada, Marcela. É só para sentir.
5: É, eu vou ler também, mesmo sem criança, eu vou aproveitar essas dicas que você trouxe. Porque é isso, né? Sou adulta, mas eu quero tentar ter esse pensamento despretensioso. Já não consegui, pensei na Artemis 2, pensei em aprender. Mas vamos ver se lendo eu faço essa tarefa. Obrigada, Janaína Barros. Vai seguir conosco aqui na produção, nossa colunista Janaína Barros, nessas páginas da infância aqui.
4: Com Milton Jung e Cássia Godoy, Dr. Luiz Fernando Correia fala sobre uma novidade no combate à gripe aviária.
2: Pesquisadores na Inglaterra começaram a testar uma vacina experimental contra o vírus H5N1, a chamada gripe aviária, em voluntários humanos. O objetivo não é responder a uma pandemia que já começou. É exatamente o contrário. Dessa vez, a gente tentar se antecipar a uma pandemia. Afinal de contas, o H5N1, esse vírus da influenza, ele circula há décadas entre as aves, especialmente aves silvestres e criações comerciais. Em humanos, os casos continuam raros, mas continuam também acontecendo de maneira regular, quando acontecem os surtos nas aves. E, nos últimos anos, alguma coisa preocupou mais os pesquisadores. O vírus começou a infectar mamíferos com mais frequências. Começou com leões marinhos, se passou por raposas, fazendas de visons, aqueles bichinhos para fazer casaco, né? E, recentemente, rebanhos leiteiros nos Estados Unidos foram afetados de maneira muito importante no ano passado. Então, o vírus está ampliando a capacidade de adaptação biológica. Então, quando um vírus começa a cruzar a barreira das espécies, ou seja, ele é um vírus de ave, começa a infectar mamíferos, já infectou gato doméstico, por exemplo, uma pergunta começa a aparecer. Ele está aprendendo a infectar humano também de maneira mais eficiente? Por enquanto, a gente não tem essa resposta, porque não aconteceu, ainda bem, transmissão sustentada entre pessoas. Mas a gente teve, sim, casos muito graves, casos de morte nos Estados Unidos, internações em terapia intensiva no Canadá e nos Estados Unidos. Então, esse é um ponto importante. Existe um risco, sim. Esse risco ainda é baixo, porque, como eu falei, não se documentou a transmissão do vírus entre as pessoas, mas a experiência que a gente passou há 6 anos atrás, né, Milton, com a Covid surpreendendo e pegando o mundo de calça curta, leva agora alguns governos e alguns pesquisadores a pensar como é que a gente pode lidar melhor com isso. Então não vamos esperar o vírus explodir para começar a agir. No Brasil, o monitoramento é bastante intenso. O Ministério da Saúde, junto com o Ministério da Agricultura, inclusive, tem uma plataforma de inteligência que você pode acompanhar os casos de surtos em animais silvestres, animais domésticos, eventualmente. O país já registrou esses episódios. Isso é importante, não temos casos humanos registrados no Brasil ainda. Então a ideia é essa, Milton, preparar uma vacina antes que a coisa aconteça, né? Por ver se pelo menos a gente tem aprendido alguma coisa com a pandemia, talvez seja isso.
4: Bom final na edição deste domingo aqui do CBN Madrugada, produção da Karina Almeida, trabalhos técnicos de Cláudio Antônio, Claudinho.
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4: Mais uma vez, muito obrigado pela sua companhia, que você tenha um excelente domingo e a gente volta a se encontrar à meia-noite com mais uma edição do CBN Madrugada. Tchau.
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0: Domingo, 3 de maio de 2026. A Justiça do Distrito Federal negou um pedido para retirar do ar uma publicação do deputado federal Nicolas Ferreira, em que ele cita o presidente Lula e a primeira-dama Janja. Na postagem, o parlamentar ironizou a reação da mulher do presidente ao vê-lo tirando uma foto com um apoiador e sugeriu que Janja tem medo de perder as viagens de luxo. Mesmo com a rejeição da solicitação de retirada do conteúdo do ar, a ação continua tramitando. Uma audiência de conciliação está marcada para o dia 25 de maio. Ninguém acertou os 6 números do sorteio da Mega Sena realizado neste sábado. O prêmio acumulou em 8 milhões de reais. Os números sorteados foram 8, 24, 27, 37, 47 e 55. 17 apostas tiveram 5 acertos e cada uma vai render mais de 61 mil reais. O próximo sorteio vai ocorrer na terça-feira. O Minas e o Praia Clube se enfrentam hoje pela final da Superliga Feminina de Vôlei. A equipe campeã será definida em jogo único no ginásio do Ibirapuera, em São Paulo, a partir das 10 horas da manhã. Pela primeira vez na história da competição, 2 treinadores estrangeiros disputam o título. O italiano Lorenzo Pintos comanda o Minas e o português Rui Moreira, o Praia Clube. No horário de Brasília, 6 horas 5 minutos.
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1: Olá, muito bom dia. Seja bem-vinda, seja bem-vindo ao Jornal da CBN deste domingo, 3 de maio de 2026. Acompanhe a partir de agora os principais destaques de hoje. Subiu para 10 o número de pessoas mortas por causa das fortes chuvas que atingiram diferentes regiões do Brasil desde a última sexta-feira. Pelo menos outras 3 estão desaparecidas. 6 mortes aconteceram no Grande Recife, em Pernambuco. A mais recente, confirmada neste sábado, foi a de uma criança de 1 ano e 6 meses. A mãe dela e o irmão também morreram após o desmoronamento de uma barreira sobre a casa da família na capital pernambucana. O pai ficou ferido. Em entrevista à TV Globo, a vizinha Antônia Maria da Conceição lamentou o caso.
2: Agora acontecer isso de ela falecer, a novinha, eu nem esperava, porque a novinha ia dar força a ele, né, para ele sobreviver. A gente quer família, tá, não é família, é vizinho, tá sofrendo.
1: Os temporais no estado já deixaram quase 2 mil desabrigados. Em Jaboatão dos Guararapes, bombeiros chegaram com botes infláveis para tirar de casa as pessoas afetadas. Segundo o subtenente da corporação, Aldir Aquino, no entanto, muitos têm se recusado a deixar os locais atingidos por enchentes.
3: Muita gente não quer sair, se negam a sair, mesmo com a maré que estava subindo, mas nós estamos acolhendo da melhor maneira possível e resgatando todos que desejam sair. E quem não quer sair, nós estamos tentando convencê-los a sair.
1: Na Paraíba, as chuvas já deixaram pelo menos 1.300 pessoas fora de casa e causaram 2 mortes na cidade de Guarabira. O rio Paraíba, o maior do estado, subiu 7 metros e causou alagamentos em parte da cidade de Santa Rita, na região metropolitana de João Pessoa. Na capital paraibana, a principal estação de tratamento de água foi inundada e o abastecimento em diversos bairros foi interrompido. O problema afetou outros municípios e 500.000 de moradores ficaram sem água. Temporais também têm causado estragos no Rio Grande do Sul, onde outras 2 pessoas morreram. Uma delas foi vítima de um naufrágio na Lagoa dos Patos, em Pelotas, no sul do estado. O corpo foi encontrado neste sábado. Outros 3 pescadores também estavam na embarcação e ainda não foram localizados. A outra morte aconteceu em Cangaçu, também no sul do estado. A vítima era um homem que foi atingido por uma descarga elétrica. Ao todo, 22 cidades gaúchas foram afetadas pelas chuvas. 6:09 agora. Advogados de condenados por envolvimento nos atos golpistas de 8 de janeiro de 2023 já começaram a acionar o Supremo Tribunal Federal para pedir a redução das penas. A movimentação ocorre após a derrubada do veto do presidente Lula ao projeto da dosimetria na última quinta-feira. A lei ainda não foi promulgada. Uma das defesas que já procurou o STF foi a de Débora Rodrigues dos Santos, que ficou conhecida como Débora do Batom, e foi condenada por pichar a frase "perdeu mané" na estátua da justiça, na Praça dos Três Poderes. Ela recebeu uma sentença de 14 anos de prisão e cumpre a pena em regime domiciliar. A lei da dosimetria deve beneficiar pelo menos 190 condenados. Entre eles está o ex-presidente Jair Bolsonaro. A expectativa é de que a lei seja promulgada pelo presidente do Congresso Nacional, Davi Alcolumbre, já que o presidente Lula tinha barrado a proposta. No cenário internacional, o presidente dos Estados Unidos, Donald Trump, afirmou que vai analisar a proposta de paz mais recente feita pelo Irã, mas disse não conseguir imaginar que seja um plano aceitável. Em publicação na própria rede social neste sábado, o republicano declarou que Teherã ainda não pagou um preço alto o suficiente pelo que fez à humanidade e ao mundo nos últimos 47 anos. Trump também alertou que existe a possibilidade de retomada dos ataques caso o país do Oriente Médio faça o que ele chamou de se comportar mal. Ainda neste sábado, a Alemanha pediu aos demais países da Europa que assumam maior responsabilidade na área da defesa, sem depender dos Estados Unidos. A manifestação foi uma reação à decisão de Donald Trump de retirar soldados americanos do território alemão em meio à crise entre o republicano e a OTAN. A tensão aumentou depois do desentendimento entre Trump e o primeiro-ministro da Alemanha, Friedrich Merz, sobre a guerra entre Estados Unidos e Irã. O premier disse que a liderança iraniana está humilhando Washington. Já o presidente americano disse que Merz deve se concentrar em assuntos internos em vez de interferir no conflito. Nesta semana, Donald Trump afirmou que também pode retirar soldados da Espanha e da Itália.

0: A cantora colombiana Shakira fez um show histórico na praia de Copacabana, no Rio de Janeiro, entre a noite deste sábado e a madrugada deste domingo. A apresentação reuniu 2 milhões de pessoas, segundo a prefeitura da capital fluminense. Apesar do atraso de mais de uma hora para o início, que a equipe atribuiu a um problema pessoal da cantora, o mega show não deixou a desejar. Foram mais de 2 horas em que Shakira cantou os maiores sucessos da carreira. Após um espetáculo de drones, ela começou o show com canções como La Fuerte e Girl Like Me. Entre uma música e outra, a cantora falou em português, exaltou o Brasil e expressou o amor pelo país.
1: Eu não posso acreditar que estou aqui com vocês. E pensar que eu cheguei aqui quando eu tinha 18 anos. Sonhando com cantar para vocês e me apaixonei por vocês. E agora olha isso.
0: Shakira também destacou a superação e a resiliência das mulheres e disse que o show foi dedicado a elas.
1: E o que eu sim sei é que nós, as mulheres, nós, cada vez que caímos, nos levantamos um pouco mais. Sábias, um pouco mais fortes, um pouco mais resilientes. Porque as mulheres já não choram. E por isso, esse show vai ser dedicado para todas nós.
0: Depois de cantar diversos hits e fazer uma homenagem às mães solo, a cantora começou a receber convidados no palco. Shakira cantou Choca Choca com Anitta, Leãozinho com Caetano Veloso e País Tropical com Ivete Sangalo. Maria Bethânia também fez uma participação especial. Ela, Shakira e a bateria da Unidos da Tijuca apresentaram O Que É O Que É, de Gonzaguinha.
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A apresentação fez parte da terceira edição do evento Todo Mundo no Rio. Nos anos anteriores, a cidade já tinha recebido Madonna, com público de 1 milhão e 600 mil pessoas. E Lady Gaga, com 2 milhões e 100 mil. E você que está nos acompanhando, foi ao show de Shakira? Conta pra gente como foi a sua experiência, o que, que você achou do show, como foi a chegada, como foi a saída, como foi a emoção de ver Shakira no palco com os convidados, Anitta, Caetano Veloso, Maria Bethânia. Manda mensagem aqui pro nosso WhatsApp, 11 99 11 99 81. 6:16.

0: Palmeiras e Santos empataram em 1-1 no Allianz Parque pela 14ª rodada do Campeonato Brasileiro. Um gol nos acréscimos que daria vitória ao time da casa foi anulado por causa de um toque da bola no braço do colombiano John Arias. Os jogadores do Palmeiras queriam que o tempo acrescido fosse maior em razão do período de análise do lance no VAR e reclamaram após o apito final. O Palmeiras continua na liderança do Brasileirão. Ainda neste sábado, o Botafogo perdeu para o Remo por 2-1 no estádio Nilton Santos. O Vitória goleou o Coritiba por 4-1 no Barradão. Atlético Paranaense e Grêmio empataram em 0-0 na Arena da Baixada. Já o Atlético Mineiro venceu o Cruzeiro por 3-1 no Mineirão. Hoje, às 4 horas da tarde, o Flamengo enfrenta o Vasco no Maracanã. E o São Paulo joga contra o Bahia no estádio Cícero de Souza Marques, em Bragança Paulista. Às 18h30 da noite, o Internacional recebe o Fluminense no Beira-Rio e o Bragantino visita a Chapecoense na Arena Condá. Mirassol e Corinthians fecham a rodada às 20h30 no Maion. A largada do Grande Prêmio de Miami foi antecipada para as 14h da tarde no horário de Brasília. A decisão foi tomada pela direção de prova por causa do alto risco de tempestades com raios na região da Flórida, nos Estados Unidos, durante o fim de tarde. Originalmente, a corrida estava marcada para as 5 da tarde. A etapa de Miami marca a retomada da categoria após o hiato forçado pelo cancelamento das pernas iniciais no Oriente Médio. Das provas iniciais no Oriente Médio devido às tensões geopolíticas na região. Na pista, os carros de 2026 seguem testando o novo regulamento de motores, com foco no gerenciamento de energia híbrida, que tem sido o grande desafio técnico da temporada. O jovem italiano Kimi Antonelli, que estreou este ano pela Mercedes, larga na pole position. O holandês Max Verstappen, da Red Bull, larga em segundo, seguido de Charles Leclerc, da Ferrari. O brasileiro Gabriel Bortoleto, na recém-chegada Audi, teve problemas mecânicos no treino e larga na última posição, em 22º. Esses são alguns dos assuntos que você acompanha hoje aqui no Jornal da CBN. Vou repetir o nosso WhatsApp para que você possa participar com a gente. Manda mensagem para o 11 99911 9981. Pode mandar também para o meu e-mail, debora.freitas@cbn.com.br. Tem link Fale com o Âncora. Tá no site da CBN e também no nosso aplicativo. 6h19, fique com as notícias da sua região.
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2: Seis e vinte e três.
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2: O acordo Mercosul-União Europeia entrou em vigor nesta sexta-feira, 1º de maio. A parceria pode gerar uma das maiores zonas de livre comércio do mundo. Para os europeus, o acerto é bom, porque cria menos dependência. Já para os sul-americanos, significa abertura para um dos principais mercados consumidores do planeta. Ouça a reportagem de Maria Cecília Dalau e Fernando Andrade.
3: O acordo tem números superlativos. Juntos, Mercosul e União Europeia reúnem mais de 720 milhões de pessoas. O PIB dos dois blocos chega a mais de 22 trilhões de dólares. Mas para um acordo que demorou duas décadas para ser firmado, nenhuma mudança será rápida. O acordo começa agora de forma provisória e a redução das tarifas vai variar. Produtos agrícolas, frutas, por exemplo, já começa agora. Para carros híbridos, a diminuição será gradativa em 18 anos. Por que começar de forma provisória? O embaixador José Alfredo Graça Lima, vice-presidente do Conselho Curador do Centro Brasileiro de Relações Internacionais e que participou de parte das negociações, esclarece que ainda há receio por parte dos europeus, principalmente da França.
4: Eu diria para testar, não é? A disposição das partes em cumprir o acordo efetivamente. Creio que ainda existe por parte da França e de seus aliados, digamos assim, uma expectativa de que possa revelar, enfim, descumprimentos inaceitáveis por parte europeia, o que no médio prazo inviabilizaria a sua entrada em vigor definitiva. Mas estamos entrando justamente numa espécie de estágio probatório, né? A provisória, a expectativa, de qualquer maneira, é de que ele possa produzir resultados, não imediatos, mas no médio prazo.
3: A parte comercial do acordo foi separada do chamado acordo de parceria, que envolve questões políticas e de cooperação. Os trâmites nos países sul-americanos já estão praticamente resolvidos. No entanto, o acordo de parceria, a parte institucional, ainda precisa de aprovação dos parlamentares europeus. Esse acordo só avançou depois de muita pressão dos setores agrícolas europeus para o estabelecimento de salvaguardas. Há um gatilho automático específico para exportações Mercosul-União Europeia. Se ultrapassarem 5% da cota acertada, por exemplo, inicia-se um processo de contestação. Para o Mercosul é mais complicado, mas para a União Europeia é mais fácil. Para Bruno Capuzzi, pesquisador do Insper Agro Global, esse instrumento atende prioritariamente a lógica de segurança política interna da União Europeia e não o Mercosul.
5: Digamos que em qualquer acordo comercial que a União Europeia tem, existe essa possibilidade de salvaguarda, porém a indústria que, entre aspas, sofre esse dano, ela tem que fazer um pedido formal para as autoridades da União Europeia para iniciar um processo de investigação, levantar os dados de surto de importação e de dano para que isso possa ser investigado e eventualmente aplicado. No caso do Mercosul, existe um gatilho automático que, assim determinados níveis de preço e de volume ocorram na União Europeia, essa investigação começa automaticamente, garantindo para os europeus uma proteção maior do que o normal em casos desse tipo.
3: Em contrapartida, o governo brasileiro correu e também aprovou um sistema de contrapartida. O agronegócio é, sem dúvida, quem mais sai ganhando com o acordo. No Mercosul, ganham produtores de carne, açúcar, arroz, soja e mel. O Brasil, especificamente, avança nas exportações de café, suco de laranja, milho, algodão, celulose, frutas, minério de ferro, etanol e biodiesel. Da Europa para cá, veremos mais automóveis, máquinas, bebidas alcoólicas, chocolate, azeite e queijos. Isso significa também que veremos opções diferentes nas prateleiras dos supermercados. Sim, mas vai demorar. Chocolates suíço ou belga, por exemplo, que hoje pagam 20% de taxa, isso vai ser zerado daqui a 10 anos. Queijos, que hoje pagam taxa de 16%, também. Vinhos e espumantes, com taxas de 20% a 27%, também serão zeradas essas taxas em cerca de 12 anos. Por falar em vinhos, as vinícolas da América do Sul já se preparam para fazer frente ao mercado europeu, como explica o consultor e CEO da Ideal BI, Felipe Galtarossa.
6: Enquanto os produtores europeus veem no acordo uma oportunidade estratégica para nivelar os seus preços em relação às vinícolas sul-americanas, os países como Chile, Argentina, Uruguai e o próprio Brasil antecipam um forte acirramento da concorrência, impulsionado também pelo forte poder de investimento que tem a União Europeia. Agora, para o Brasil poder compensar essa falta de competitividade em preço ou esse acirramento da concorrência, o país terá o desafio de fortalecer sua reputação como marca e também como origem em junto aos consumidores brasileiros.
3: Mesmo entrando em vigor de forma provisória, com salvaguardas mais favoráveis aos europeus, com previsão de mais uns 15 anos para que todas as tarifas sejam zeradas, o acordo União Europeia-Mercosul é um aceno ao multilateralismo e deve criar vínculos mais estreitos entre empresas dos dois blocos com maior segurança jurídica, como ressalta o embaixador José Alfredo Graça Lima.
4: É um acordo que traz expectativas para investidores de ambos os lados, traz maior segurança jurídica num momento em que o comércio está, em termos jurídicos, né? Não em termos reais, mas em termos jurídicos, está passando por uma espécie de desordem. Então, não de um caos, é uma constatação de que o comércio está sendo duramente testado pelas tensões geopolíticas, mas que tem meios, que tem recursos para continuar crescendo.
3: A próxima etapa do acordo é aguardar a decisão de uma ação do Parlamento Europeu no Tribunal de Justiça do Bloco. Esse tipo de julgamento costuma durar cerca de 2 anos. Com a produção e colaboração de Maria Cecília Dalau, de São Paulo, Fernando Andrade.
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0: domingo, 3 de maio de 2026. O deputado federal Marcel Van Hatten, do Novo, informou que vai pedir a abertura de um processo disciplinar contra o chefe da assessoria parlamentar do Exército, general Emílio Vanderlei Ribeiro, por intimidação. Segundo o deputado, o militar tentou convencê-lo a não levar adiante a convocação do comandante da Força, general Tomás Paiva, para prestar esclarecimentos à Comissão de Relações Exteriores e Defesa Nacional da Câmara. O Exército Brasileiro ainda não se manifestou sobre o caso. O ministro Flávio Dino, do Supremo Tribunal Federal, manteve o afastamento do vice-prefeito de Macapá, Mário Neto, por tempo indeterminado. A decisão foi tomada em caráter monocrático, sem depender de outros magistrados. O vice-prefeito é investigado por suspeita de fraude em licitações e desvio de recursos da saúde. Flávio Dino entendeu que o retorno de Mário Neto ao cargo poderia comprometer o andamento do inquérito. A organização da Fórmula 1 antecipou o horário do Grande Prêmio de Miami, nos Estados Unidos. A largada vai ocorrer às 2 horas da tarde, no horário de Brasília. Inicialmente, a corrida estava marcada para começar às 5 da tarde. A categoria, no entanto, fez a mudança em razão do alto risco de tempestades com raios que poderiam causar a interrupção das atividades, conforme regulamentações locais. O italiano Kimi Antonelli, líder do campeonato, vai largar na primeira posição, seguido pelo holandês tetracampeão mundial Max Verstappen. O britânico Lando Norris, atual campeão da Fórmula 1 e vencedor da corrida sprint neste sábado, será o quarto no início da prova. O brasileiro Gabriel Bortoleto vai largar em último. O carro dele teve problemas durante a classificação e o sistema de freios chegou a pegar fogo. No horário de Brasília, 6 horas 32 minutos.
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0: Um suspeito de participar de um estupro coletivo contra duas crianças na Zona Leste de São Paulo foi detido na Bahia. 4 adolescentes estão envolvidos no crime.
3: A Polícia Civil prendeu neste sábado um homem de 21 anos, acusado de participar do estupro coletivo contra duas crianças de 7 e 10 anos em São Miguel Paulista, na Zona Leste de São Paulo. O suspeito foi localizado no município de Jequié, no interior da Bahia. A prisão é temporária e o homem deverá ser transferido para São Paulo. 5 suspeitos foram identificados. São 4 adolescentes e 1 adulto. De acordo com a Secretaria de Segurança Pública de São Paulo, 3 adolescentes já foram apreendidos. 2 na capital paulista e 1 em Jundiaí, no interior de São Paulo. Ainda segundo a pasta, as buscas continuam para localizar o 4º adolescente. O crime aconteceu em 21 de abril, mas só chegou ao conhecimento das autoridades no dia 24. De acordo com o subprefeito de São Miguel Paulista, Divaldo Rosa, familiares demoraram a denunciar o caso por medo de represálias. Durante esse tempo, supostos vídeos dos abusos começaram a circular nas redes sociais, o que provocou indignação entre moradores da região que realizaram uma manifestação na sexta-feira. As investigações são conduzidas pelo Distrito Policial da Vila Jacuí, que identificou os envolvidos. O Conselho Tutelar passou a acompanhar o caso e acionou a rede de proteção. As crianças receberam atendimento de saúde e as famílias também foram acolhidas por serviços sociais. Uma das vítimas, de 10 anos, foi levada com familiares para uma instalação da prefeitura, enquanto a outra, de 7 anos, passou a ficar sob os cuidados do pai, em outro município, com acompanhamento do órgão de proteção infantil. A Secretaria de Segurança Pública informou que as investigações seguem para localizar todos os envolvidos e esclarecer completamente o caso. De São Paulo, Guilherme Marconi.
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0: 6h35.
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0: Vamos saber como é que fica a previsão do tempo para todo o Brasil?
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2: E neste domingo, uma frente fria avança do sul para o sudeste do Brasil. A massa de ar frio de origem polar desta frente fria tem forte intensidade, mas, por enquanto, esse ar polar não consegue se espalhar pelo Brasil. Então, vai fazer muito frio neste domingo na região sul. O dia deve amanhecer aí com menos de 10 graus em grande parte da região, com condições para geada ao amanhecer nas áreas de fronteira com o Uruguai e também nas serras gaúcha e catarinense. O Paraná também terá frio, mas ainda há previsão de pancadas de chuva, que podem ser até moderadas a fortes. Na região sudeste do Brasil, grande parte da região terá bastante sol e até calor neste domingo. Mas a passagem da frente fria vai provocar muita chuva ao longo do dia no litoral de São Paulo, na Grande São Paulo, nos vales do Paraíba e do Ribeira, no Grande Rio, na região de Angra dos Reis, de Paraty, em todo o centro-sul fluminense. A chuva pode ser volumosa também na região serrana e na Baixada Fluminense. E aí, durante a tarde, na noite do domingo, essa frente fria vai continuar se deslocando, leva pancadas de chuva para a zona da Mata Mineira, no norte do Rio, no centro-sul do Espírito Santo. Algumas áreas do Vale do Rio Doce também poderão ter algumas pancadas de chuva. E neste domingo vai chover um pouquinho também no sul de Minas Gerais. Na maioria das áreas da região centro-oeste do Brasil, este domingo será com muito sol, calor e baixa umidade no ar. No extremo sul do Mato Grosso do Sul, ainda pode chover um pouquinho por causa da passagem da frente fria. No norte e no nordeste do Brasil, ainda há preocupação com chuvas volumosas no centro-norte do Amazonas, em Roraima, no norte do Pará, no Amapá. Muita chuva ainda deve acontecer ao longo do dia em toda a faixa litorânea, desde o Amapá até o Rio Grande do Norte. As capitais, Macapá, Belém, São Luís, Fortaleza e também a região de Natal, são candidatas a terem chuvas de forte intensidade. No interior do Nordeste, o sol até vai predominar, mas ainda pode chover com moderada a forte intensidade em alguns pontos da faixa litorânea, desde o sul da Bahia até a região de João Pessoa. José de Pegorim, da Clima Tempo, para a CBN.
0: E a gente lembra que 10 pessoas morreram em decorrência dessas fortes chuvas que atingiram diferentes regiões do país desde o dia 1º, Dia do Trabalhador. Ao menos 3 estão desaparecidas. A maior parte dos casos se concentra em Pernambuco. As outras ocorrências foram registradas na Paraíba e no Rio Grande do Sul. Já já a gente traz mais detalhes sobre essas mortes e esses desaparecimentos. São 6 horas 39 minutos agora. 5 anos após a morte de Paulo Gustavo, o legado do humorista continua vivo na memória do público. Personagens como Dona Hermínia, Senhora dos Absurdos e Valdomiro ainda são populares e mostram a força de uma obra que marcou o país. A carreira dele, interrompida pela Covid-19, será lembrada no teatro, onde há 20 anos ele estreava Minha Mãe é uma Peça. A CBN ouviu o viúvo, amigos e fãs, que destacaram como o trabalho do ator ainda influencia o humor brasileiro. Acompanhe a reportagem de Júlia Viana.
3: Você deve se lembrar de alguma dessas cenas.
4: Tadinha, que barra.
5: Não, cadê a tampa do meu pote?
6: Ih, voltou nesse assunto,
5: cadê
6: não?
5: Cadê a tampa desta merda deste pote?
6: Não sei, perdi a merda da tampa, não sei. Sai daqui!
5: Eu, hein?
6: Palhaça, colorida!
5: Ridícula!
6: Tá carregada?
5: Passei, gente, entrei nessa merda!
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0: privado, para o cidadão comum e que, portanto, tem maior risco, porque, em tese, o governo não tem risco, porque ele é um bom pagador. Então, você repassa um custo muito mais caro para a sociedade, para aqueles que tomam empréstimo. Então, quando a gente diz que existe um mau pagador que estaria sendo beneficiado, isso tem uma certa relatividade na medida em que esse custo de endividamento, tanto no principal produto, que é o cartão de crédito, seguido do cheque especial e dos empréstimos pessoais, e o governo está incluindo nesse novo desenrola também as dívidas estudantis, as dívidas do FIES, tá? Então nós podemos dizer que elas ficam escorchantes praticamente, que são impagáveis para o cidadão comum que não tem uma renda extra, que eventualmente não melhora a sua remuneração de uma hora para outra. Em condições normais, a pessoa ou a família que perde o controle do seu orçamento, começa a atrasar as dívidas, ela entra naquele sistema de crescente que a gente chama de bola de neve. Então, a dívida só aumenta por mais que você pague os juros. Então, o pesado nisso não é necessariamente um endividamento, porque historicamente a sociedade brasileira ela sempre teve o seu consumo baseado no parcelamento, no endividamento. A dificuldade é o tamanho dos juros, ou seja, o peso que isso tem no reequilíbrio ou na manutenção do equilíbrio mensal das contas.
1: Tem uma pergunta aqui, professor. O Marcelo, qual a vantagem de permitir a retirada do FGTS para pagar essa dívida?
0: O governo ele anunciou que vai permitir que o endividado utilize até 20% do saldo que ele tiver no fundo de garantia, preservando o restante para situações já normais de utilização do fundo. Então, essa autorização extraordinária, 20%, é, né, do ponto de vista financeiro, uma excelente medida. Por quê? Porque é um fundo que rende pouco, é um dinheiro que pertence ao trabalhador, vem sendo administrado pelo governo através da Caixa Econômica e tem uma remuneração muito menor do que aquela que o trabalhador paga em juros de qualquer dívida que ele tenha. Portanto, é mais vantagem você utilizar essa reserva que pertence ao próprio trabalhador para eliminar ou reduzir o tamanho do endividamento.
1: A Marilene pergunta se esse próximo desenrola vai resolver também dívidas do FIES. Sim, né? O senhor já disse que sim, vai ser incluído nesse pacote. Tem mais uma pergunta aqui de um ouvinte. Ele quer saber se a negociação vai poder ser feita, vai ser feita diretamente com os credores. Eu já acho aqui o nome dele. Já temos essa informação?
0: Ainda não temos, o pacote vai ser anunciado amanhã. A gente pode lembrar que no primeiro desenrola foi feito uma espécie de um link para que as pessoas acessassem através de um aplicativo, onde elas deveriam se identificar através do gov.br ou através dos bancos, quando a dívida era com um dos grandes bancos que aderiram ao programa. Então, existiam essas duas possibilidades. Especula-se que será algo semelhante nesse desenrola 2, mas para evitar golpes que são muito comuns nessa época, sobretudo esses golpes eletrônicos de links falsos, etc., que o governo vai fazer, digamos assim, um container, né, um aplicativo especial para dar uma certa credibilidade e evitar que as pessoas, no afã de querer resolver a sua situação financeira, caiam nos golpes dos inescrupulosos.
1: Quem perguntou aqui foi o Moacir. A dívida era de R$ 8.000, agora está em 25.000. A dívida que ele tinha, os juros aí aplicados, né, dificultam muito para que a pessoa consiga realmente quitar essa dívida. Professor, para a gente concluir aqui, para evitar novos endividamentos, a gente sabe que nesse grupo de pessoas endividadas, tem muita gente que acabou se endividando por causa das bets, por causa das apostas online. E a princípio vai ter um dispositivo para para que essas pessoas não voltem a apostar, né? O senhor falou em educação financeira, juros mais baixos, acho que também é uma necessidade. O que mais o senhor traria aqui de dica? Ou que outros dispositivos o senhor acha que seriam interessantes de constar nesse novo programa para que as pessoas não voltem?

0: voltem a ficar endividadas, a terem suas rendas comprometidas?
1: Eu acho que o primeiro é a gente incentivar bastante a educação financeira, né? Nós temos um currículo escolar hoje enciclopédico, muito rico, mas que pouco enfatiza as pessoas chegarem na idade adulta com informações básicas de matemática, de juros, de operações mesmo simples, que permitam lidar melhor com essas questões financeiras. Esse é um lado. O outro é criar o hábito de fazer um pequeno orçamento, seja ele o nome que se queira dar isso, listar todos os recebimentos, todos os pagamentos, criar uma espécie de calendário de vencimentos e tentar se estruturar, selecionando o que é mais importante pagar, o que tem maior taxa de juros, se atrasar, não pagar na data que vence o boleto, e tentar administrar isso de uma maneira bastante salutar, né? Normalmente, o endividamento ele se dá através de uma necessidade de gasto que mistura impulso com recurso facilitado de alguma instituição bancária. Toma aqui, pague depois, olha aqui, tem um crédito liberado fácil para você. Então, de alguma maneira, tentar, antes de resolver uma situação impulsiva de necessidade financeira, tentar se organizar para não cair nessas arapucas.
0: Olha, professor, eu já fui uma endividada contumaz. Felizmente, a planilhinha foi que salvou minha vida e hoje me ajuda muito a me organizar financeiramente para não me endividar novamente. Agradeço ao senhor pelas informações. Bom, tem várias dúvidas chegando aqui, mas são pontos que ainda não estão claros, porque o governo ainda não lançou oficialmente o programa. Então, a partir de amanhã, a gente vai saber com mais detalhes, né? E convido, então, o nosso ouvinte a ficar ligadinho aqui na programação da CBN para tirar todas as dúvidas sobre o novo desenrola. Professor, obrigada. Bom dia ao senhor. Bom domingo.
1: Bom domingo a todos.
0: Nós conversamos com o professor de Economia do IBMEC, Rio de Janeiro, Gilberto Braga. Você fica agora com notícias da sua região.

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2: Isabela do Carmo tem mais informações sobre fraudes tributárias. Oi, Isabela.
3: Débora, a Justiça de São Paulo tornou réus 14 investigados por um esquema milionário de fraudes tributárias dentro da Secretaria da Fazenda e Planejamento do Estado. A informação é da TV Globo. O juiz responsável pelo caso também decretou a prisão preventiva de 7 acusados e impôs uso de tornozeleira eletrônica para outros 5. O grupo é acusado de corrupção, lavagem de dinheiro e organização criminosa. Segundo a denúncia do Ministério Público, o esquema operava desde 2018 em diversas cidades do Estado, incluindo São Paulo, Osasco, Barueri e Valinhos. Um dos principais operadores, Rafael Valenciano, é acusado de solicitar e receber pagamentos de 2 milhões de reais em espécie, além de uma caminhonete blindada, repassados pelo proprietário de uma empresa de plásticos, em troca de vantagens indevidas. Segundo os promotores, a organização manipulava o processo de ressarcimento de ICMS, gerando concorrência desleal e lesão em grande escala aos cofres públicos. Débora.
2: Obrigada, Isabela, pelas informações.

0: 7h51.
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0: Ó, várias mensagens de ouvintes chegando aqui ainda sobre, com dúvidas sobre o novo Desenrola, que é um programa do governo para endividados que vai ser lançado amanhã. Então, muitos detalhes serão conhecidos amanhã. Tem um ouvinte aqui, deixa eu ver o nome dele. É o Roberto. Ele diz o seguinte, ele diz, a planilhinha salvou, te salvou das dívidas, que eu disse que, né, que eu me organizo hoje financeiramente por meio de uma planilha, onde eu coloco todos os meus gastos. Ele diz que no caso dele, foi gastar somente 2/3 do que ele ganha. Então, isso ajudou, ter isso em mente, o ajudou a não ficar, a diminuir endividamento ou não ficar endividado. Tem um outro ouvinte aqui que pergunta sobre prescrição de dívidas, que ele fez dívidas há mais de 10 anos, ele continua sendo cobrado. O que fazer se elas prescreveram? Na verdade, as dívidas não prescrevem. O que prescreve é a negativação do nome. Depois de 5 anos, seu nome volta a ficar limpo, mas a dívida continua, né? Você fez a dívida, não pagou, então o credor, ele vai continuar te cobrando. Então, pode ser uma possibilidade também de quem tem dívidas há muito tempo de conseguir quitá-las a partir desse novo Desenrola. Então, amanhã nós teremos mais detalhes sobre isso. Fica ligadinho aqui na CBN para você tirar suas dúvidas, combinado? São 7h53 agora. Nós vamos a Brasília. O Felipe Igreja tem mais informações sobre a internação do ex-presidente Jair Bolsonaro. Oi, Felipe, bom dia.
2: Bom dia, Débora. Bom dia a todos que nos acompanham. O ex-presidente Jair Bolsonaro segue internado em um hospital particular aqui em Brasília, depois de passar por uma cirurgia no ombro. Hoje não houve ainda um novo boletim médico, mas a última informação do hospital indica que ele apresentou uma boa evolução e o bom controle álgico. No momento, Bolsonaro segue internado para analgesia, medidas de prevenção de trombose e também vai iniciar o protocolo de reabilitação motora e funcional. Ontem, pela manhã, a ex-primeira-dama Michelle Bolsonaro informou pelas redes sociais que as coisas estão sob controle e a previsão de alta segue a mesma para amanhã, segunda-feira. Essa cirurgia no ombro, realizada ainda na sexta-feira, durou no total 5 horas, ocorreu sem intercorrências. Michelle também informou que Bolsonaro já não utiliza oxigênio nasal e voltou a movimentar os dedos da mão direita, o que é considerado esperado após o uso de um anestésico. De acordo com a defesa de Jair Bolsonaro, o ex-presidente apresentava dores persistentes na região do ombro, limitação de movimentos e uso contínuo de analgésicos. Laudos médicos indicaram lesões de alto grau no ombro direito, incluindo comprometimento de tendões, subluxação e de subluxação do bíceps. Esse procedimento foi autorizado pelo ministro Alexandre de Moraes, do Supremo Tribunal Federal. Ele autorizou também que a ex-primeira-dama Michelle Bolsonaro acompanhe o marido durante a internação, mas foram vetadas visitas de familiares e de advogados. Quando sair do hospital, Bolsonaro volta para casa, onde está cumprindo por 90 dias a prisão domiciliar por razões de saúde, já que ele foi condenado na trama golpista, já está cumprindo a pena nesse caso. O ex-presidente, então, tem 90 dias de prisão domiciliar. 1/3 desse prazo concedido por Moraes já foi cumprido. Após os 3 meses, o ministro, então, vai analisar a manutenção do regime domiciliar e, dependendo, o ex-presidente pode voltar, então, a cumprir regime fechado na papudinha, dependendo da avaliação que será feita pelo ministro do Supremo após esse prazo. Débora.
0: Ô Felipe, a derrubada do veto do PL da dosimetria beneficia também o ex-presidente Jair Bolsonaro. Temos alguma informação se os advogados já fizeram algum novo pedido?
2: Por enquanto não, Débora. De fato, alguns condenados já na trama golpista estão preparando recursos, acionando o Supremo Tribunal Federal, mas não houve ainda, de fato, movimentação por parte da defesa do ex-presidente Jair Bolsonaro. De qualquer forma, a expectativa, pelo que se tem após a aprovação da lei pelo Congresso Nacional, na verdade a derrubada do veto e a promulgação dessa lei, o ex-presidente, pelo tempo de pena dele, teria algum tipo de benefício a partir de 2028. Mesmo, portanto, agora nesse momento ele não teria ainda acesso a nenhum benefício, mas a partir de 2028 poderia pleitear uma mudança de regime. Ele está no regime fechado, poderia solicitar o regime semiaberto. Essa avaliação, claro, é feita pelo ministro do Supremo Tribunal Federal, Alexandre de Moraes, que analisa se há ou não requisitos conforme determina a lei, mas isso deve demorar de fato um pouco ainda, não seria algo para esse momento agora. Débora.
0: Obrigada pelas informações, Felipe Igreja, em Brasília. Você fica agora com notícias da sua região.

0: Palmeiras e Santos empataram em 1-1 no clássico deste sábado no Allianz Parque pela 14ª rodada do Campeonato Brasileiro. O Palmeiras não começou bem o jogo. O Santos surpreendeu ao dominar o início da partida e abrir o placar com um gol de Rolaser. O Palmeiras então começou a pressionar, mas só chegou ao empate na metade do segundo tempo com José Manuel López. Dobrou a pressão logo em seguida. Ficou atacando até o fim e o Santos se defendendo. Já nos acréscimos do segundo tempo, Alan fez o gol da virada. Mas no meio do caminho, a bola tocou de leve na mão de John Arias. E o árbitro, depois de consulta ao VAR, anulou o gol. O Palmeiras termina a semana com 2 empates, um contra o Cerro Porteño na Libertadores e um contra o Santos no Campeonato Brasileiro. Mas ainda é líder do campeonato. A vantagem na liderança, porém, pode diminuir ao final da rodada. Flamengo e Fluminense, que começaram a rodada 6 pontos atrás do Palmeiras, jogam neste domingo. Podem reduzir a diferença para 4 pontos, sendo que o Flamengo ainda tem um jogo atrasado. A partida marcou ainda a volta de Paulinho aos gramados, depois de mais de 300 dias sem jogar. O atleta entrou no decorrer do segundo tempo, mais precisamente aos 28 da etapa final. Já o Santos conseguiu, com um empate, sair da zona de rebaixamento. Só volta para o grupo dos 4 últimos neste domingo caso o Internacional não perca para o Fluminense e o Corinthians não perca para o Mirassol. O Corinthians pode entrar em campo neste domingo às 8:30 da noite contra o Mirassol, ameaçado de rebaixamento. O Timão, neste momento, está à frente do Santos, mas se perder o jogo, por qualquer que seja o placar, vai ser ultrapassado nos critérios de desempate. Então, estará na zona de rebaixamento caso o Internacional não perca o seu jogo contra o Fluminense. O Corinthians tem problemas na escalação por conta dos jogadores suspensos. André Ramalho vai entrar no lugar de Gustavo Henrique. Ranieri vai continuar jogando, assim como na última rodada, no lugar de Mateuzinho na lateral direita. E no meio de campo, sem André e Carrilho, jogarão Alan e Matheus Pereira. Já o São Paulo joga um pouco mais cedo, às 16h, contra o Bahia em Bragança Paulista, já que o Morumbis esteve entregue aos shows de The Weeknd na quinta-feira e na sexta-feira. A expectativa é pelo retorno de Lucas aos gramados. Ele foi relacionado para a partida, vai ficar no mínimo no banco de reservas. Lucas não joga desde o dia 18 de março, quando fraturou 2 costelas na partida contra o Atlético Mineiro em Belo Horizonte. De São Paulo, Leonardo Dai.
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0: Domingo, 3 de maio de 2026. Os bombeiros mantêm as buscas por 3 pescadores que desapareceram após um naufrágio na Lagoa dos Patos, em Pelotas, no Rio Grande do Sul. Eles contam com o auxílio de drones. O acidente aconteceu na noite de sexta-feira e pode estar relacionado com o vento e a chuva que atingia a região. Uma vítima do naufrágio já foi localizada. Os cartórios eleitorais de todo o Brasil estarão de plantão hoje para atender os eleitores que precisam regularizar o título. O prazo para deixar o documento em dia termina na quarta-feira e a Justiça Eleitoral informou que não deve ser prorrogado. No ano passado, mais de 5 milhões de títulos foram cancelados. A maioria envolveu eleitores que não votaram e não justificaram a ausência. O deputado federal Max Lemos, do União Brasil, foi alvo de um ataque a tiros na madrugada de ontem na BR-116 em Duque de Caxias, na Baixada Fluminense. Ele estava num carro blindado, que foi alvejado 2 vezes. Segundo o parlamentar, o ataque partiu de um veículo com pelo menos 2 pessoas. A polícia investiga o caso como tentativa de roubo. Já o deputado classificou o episódio como um atentado e disse que atua contra o crime organizado. O Conselho Nacional Eleitoral do Peru anunciou que o primeiro turno das eleições presidenciais do país será submetido a uma auditoria. A previsão é que os resultados sejam entregues em 15 de maio. O esquerdista Roberto Sanches e o ultraconservador Rafael Lopes Aliaga disputam uma vaga para o segundo turno contra a direitista Keiko Fujimori. No horário de Brasília, 8 horas, 2 minutos.
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1: 8:03.
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1: Já estamos na última hora do Jornal da CBN deste domingo, 3 de maio de 2026. Seja bem-vinda, seja bem-vindo. Você chegou agora. Muito obrigada a todo mundo que mandou mensagem aqui pra gente. E agora eu quero conversar com uma pessoa que estava em loco, lá na praia de Copacabana. Gabriel Freitas, no Rio de Janeiro, traz mais informações sobre esse show histórico da colombiana Shakira em Copacabana. Tudo bem, Gabriel? Bom dia.
2: Oi, Débora. Bom dia para você, para o nosso ouvinte também. Pois é, estive por lá, né, em Copacabana. Inclusive, dormi pouquinho, viu, para estar aqui hoje trabalhando.
1: Ia perguntar
2: às 6 horas
1: isso.
2: Da manhã.
1: Como é que você deu conta de acordar cedo pra gente entrar cedo hoje?
2: Minha filha, nem sei, viu? Sei que eu cochilei um pouquinho, já tô aqui, né? Café ajuda, obviamente, mas deu pra curtir bastante esse show. Não fui trabalhar, tivemos uma equipe da CBN lá trabalhando, conversando com os fãs, sabendo das histórias, né? De muita gente que veio de longe pra curtir esse show histórico da Shakira. Ana Paula Jalme esteve por lá e daqui a pouco a gente vai até ouvir pessoas com quem ela conversou lá na praia de Copacabana. 2 milhões de pessoas, viu, Débora? E tava muito cheio mesmo. A gente conseguiu perceber lá que o esquema de policiamento tava bem reforçado, algo que aconteceu também nos anos anteriores. Tivemos esse esquema continuado, né, considerando os últimos anos também, muita segurança reforçada ali, mas obviamente que a gente também teve algumas ações criminosas que puderam ser vistas, né, algo que entristece o coração de todo fã que esteve por ali, mas a Polícia Militar aparentemente deu conta do recado e trouxe um pouco mais de segurança para tantos fãs reunidos ali para o show da Shakira. Foi o maior da carreira dela. A apresentação começou com um atraso por volta ali de 11h05 da noite, cerca de 1 hora e 20 minutos de atraso depois do horário previsto, né? E de acordo com informações que a própria equipe da cantora passou para a imprensa, ela tinha pedido um tempo antes aí de subir para o palco, depois que ela foi avisada de um mal-estar que o pai dela sofreu durante a transmissão oficial da TV Globo, inclusive. A explicação foi dada, né, de que a cantora estava enfrentando um problema pessoal e logo ali nas areias a gente já ficou sabendo também da situação pelas redes sociais. Mas mesmo com essa espera, a gente teve um show de drones ali muito legal. Um lobo foi formado pelos drones, algo que chamou a atenção de todo mundo. Todas as pessoas que estavam ali na areia começaram a aplaudir, porque realmente é um show marcante. De luzes, de drones ali, a gente fica pensando como eles se coordenam, né, para trazer essas imagens. Mas aí Shakira entrou no palco, cantou vários sucessos, uma mensagem da força feminina, né, se apresentou também com Anitta, com Caetano Veloso, com Maria Bethânia, Ivete Sangalo, momentos muito importantes também para o público brasileiro, que se viu representado ali através de músicas muito conhecidas como O Que É O Que É, de Gonzaguinha, com a Maria Bethânia, Leãozinho, que ela cantou com Caetano Veloso, ela que já tinha dito em shows anteriores que cantava Leãozinho com os filhos pequenos, música de Niná para eles. Então foi um momento emblemático para ela também cantar com um dos ídolos dela, Caetano Veloso, que teve ali no palco. Com a Anitta, ela cantou Choca Choca, né, que é uma das músicas mais recentes das duas, tá no álbum da Anitta, um dueto com a Shakira, também levantou muito o público, muita gente em Copacabana. Inclusive hoje é um dia importante para esse retorno das pessoas, dos turistas que vieram para assistir Shakira ao vivo em Copacabana. E como eu disse, a Ana Paula Jalme esteve por lá durante toda a noite de ontem, início da madrugada também, e ela conversou com a mineira Regiane Prates. Ela estava lá desde as 5 horas da manhã de sábado não, de domingo, esteve lá para pegar um espaço reservado ali na praia de Copacabana, mais pertinho do palco, e ela contou para Ana Paula que passou para a filha o amor pela artista e por pouco a filha dela não ganhou o nome da ídola.
3: É, a gente chegou, era 5 horas da manhã. Mas não, que eu escutei ela a primeira vez, eu já fiquei apaixonada. E minha filha, desde a barriga, eu já ponho a música da Shakira pra ela escutar e hoje ela é fanática.
4: É geracional, geracional. Foi assim, eu cresci ouvindo minha mãe arrumando casa, tava tocando Shakira.
3: Ela era pra chamar Shakira, só que aí eu fui de última hora, mudei o nome dela. Mas ia ser, a próxima que eu tivesse ia ser Shakira, mas bem menino não pode ser.
1: Já pensou? Podia... Shakiro?
2: Eu podia se chamar Shakiro, pois é. Teve um fã, inclusive, que viralizou nas redes sociais mostrando o RG dele. O nome dele é Shakiro. Ele mudou o nome dele, né, ao longo do tempo. Ele, muito fã da Shakira, mudou pra Shakiro. Olha só, podia ser Shakiro, né? Mas não foi o caso dessa vez, né? Agora, tem uma outra pessoa que a Ana Paula conversou, a Graciele Vaz. Ela é de Paraty, aqui na Costa Verde do Rio. E ela tatuou uma loba nas costas, justamente para homenagear a cantora. E tava ali esperando o show da Shakira começar.
5: Do início da carreira dela, aprendi a amar ela. Tinha quase adolescente e tocou hoje em dia sua avó e minha neta tem 7 anos e ama também a Shakira.
6: E essa tatuagem aí, conta pra quem?
5: Eu fiz a loba, tem 2 anos, e em homenagem à Shakira, pelo amor que eu sinto por ela.
6: Shakira, pra você, em uma frase.
5: Pra mim ela é tudo, ela é o ar que eu respiro, eu amo essa mulher.
1: Que legal.
2: Eu sou muito apaixonado.
1: E a imagem dos drones, na verdade, foi de uma loba, né? Que é como Shakira foi conhecida.
2: É, foi de uma loba ali, uivando até, muito impressionante, né? A gente fica se pensando como é que eles conseguem ficar ali no céu e chamou muito a atenção de todo mundo. Depois também teve show de drones, viu? Até pra prender o pessoal lá em Copacabana, Débora, porque nos anos anteriores a gente teve um planejamento ali meio frustrado do transporte público, muita gente entrando no metrô ao mesmo tempo, nas estações, nas 3 estações de Copacabana, e aí a prefeitura montou um outro show de drones para depois do show da Shakira, para as pessoas ficarem ali admirando e para que nem todo mundo fosse para as estações de metrô logo depois do show. Teve show também do Papatinho com MC Melody ali depois do show da Shakira. Como eu disse, teve todo um planejamento de segurança. O balanço oficial ainda não foi divulgado, as forças de segurança estão montando aí todo esse balanço para apresentar para a imprensa no mais tardar amanhã, mas algumas informações já estão sendo até divulgadas, inclusive a Polícia Militar divulgou agora há pouco nas redes sociais que um foragido da Justiça foi preso ali na Avenida Atlântica pelo sistema, né? Depois dele ter sido reconhecido pelo vídeo monitoramento durante o show da cantora Shakira, foi inclusive levado à delegacia e outras ações criminosas que claramente, certamente foram coibidas durante esse show. Agora toda a expectativa, né, para o retorno desses fãs aos seus locais de origem. Rodoviária do Rio está estimando a passagem de 216 mil pessoas pelo terminal até segunda-feira. Muita gente ainda vai ficar aqui ao longo desse domingo, se bem que o tempo amanheceu bem chuvoso aqui no Rio, bem diferente de sábado, não é? De ontem, que tivemos bastante sol e calor. Agora não vai dar para o turista curtir a praia, não. Chuva ao longo de todo o dia de hoje, então a movimentação tende a ser mais intensa nesse domingo e segunda-feira. E agora a gente faz já o nosso bolão, né? Quem será a atração do Todo Mundo no Rio 2027? Já vão pingando nas redes sociais aí alguns nomes cotados, quem sabe? Vamos ver o que a Prefeitura do Rio vai trazer, quem vai trazer, né? Quem que a Prefeitura vai trazer para repetir o sucesso desse ano com Shakira, 2 milhões de pessoas e a estimativa de 800 milhões de reais na economia aqui da cidade. Débora.
1: Tem algum palpite?
2: Olha, eu acho que a prefeitura deveria investir em divas pop mesmo, viu? Por exemplo, trazer, quem sabe, Rihanna, que tá afastada do palco há tanto tempo, vai atrair muita gente de fora do Brasil também, porque não é sempre que ela faz um show. Beyoncé, quem sabe, né?
1: Nossa.
2: É pensar demais? É sonhar demais?
1: Ué, podemos. Que, sempre, né? Podemos.
2: Sempre podemos. E é, sem dúvida, um acerto da prefeitura se trouxer um desses nomes para atrair muitos fãs aqui para a cidade. Débora.
1: Gabriel Freitas, muito obrigada pela participação. Bom descanso para você depois do término do plantão. Até.
2: Obrigado, Débora. Tchau, tchau.
1: E o nosso ouvinte aqui, o Carlos de Piracicaba, tá dizendo: a Shakira tem que vir para São Paulo também, todo mundo em Sampa. Pois é, Carlos, a prefeitura da capital tá correndo contra o tempo, porque a prefeitura pretende fazer um mega show nos moldes do Todo Mundo no Rio, Todo Mundo em São Paulo, em setembro. Na Avenida Paulista, a expectativa é que seja na Avenida Paulista. Mas o Ministério Público ainda não liberou a via para a realização desse show. A prefeitura trabalha com uma data aí de 5 de setembro. Não tem confirmação de quem é a atração, mas entre os nomes cogitados estão U2, Foo Fighters, Rolling Stones e Mariah Carey. Vamos ver aí quem é que... Se a prefeitura consegue essa liberação para fazer o show na Paulista, quem será o artista? Eu também já vim trabalhar virada no último show dos Rolling Stones aqui no Brasil. Eu fui ao show e vim dormir praticamente uma hora só e vim trabalhar. Entrei de madrugada, entrei cedinho aqui na CBN. A gente faz tudo pelo ídolo, né? Dei conta de trabalhar, ó. Ali a base de energético, tal, um pouquinho de Guaraná. Deu tudo certo. Vamos para um break? Você fica com as notícias da sua região. E na volta tem Rosana Jatobá com o CBN Sustentabilidade.

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3: Isabela do Carmo tem mais informações sobre mudanças na prova prática do DETRAN.
4: Débora, o DETRAN liberou a possibilidade de candidatos à CNH realizarem o exame prático de direção usando um veículo próprio. A decisão vale para todas as cidades do estado. A intenção, segundo o órgão, é oferecer mais flexibilidade e autonomia. Por isso, o exame prático também poderá ser feito usando carros elétricos e automáticos. Mas para que o candidato possa utilizar um carro particular no dia do exame, será necessário seguir algumas regras. O veículo deve estar devidamente licenciado, em bom estado de conservação, identificado com uma faixa branca removível de 20 centímetros de largura, fixada à meia altura ao longo da carroceria. Nesta faixa deve constar a inscrição autoescola na cor preta. A mudança já estava prevista em resolução publicada pelo Conselho Nacional de Trânsito de 2025 e pode vir a ser adotada por outros estados do país. O agendamento deve ser feito diretamente pelo site do Detran SP. A taxa para fazer o exame é de R$ 52,83. A decisão do Detran Paulista se soma a um conjunto de medidas previstas pelo Programa Federal CNH do Brasil, que, segundo o órgão, busca simplificar e reduzir os custos da carteira de habilitação. Entre elas, estão o fim da exigência de um número mínimo de aulas em autoescolas, em alguns casos, e também a retirada da prova de baliza e a autorização para uso de veículos automáticos no exame. Débora?
3: Obrigada, Isabela, pelas informações.
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1: Oi, pessoal, tudo bem? O CBN Sustentabilidade de hoje aborda a agenda ESG no setor de telecomunicações. Eu converso com a Marina Dainese. Ela é vice-presidente de comunicação e sustentabilidade da Vivo. A Vivo é referência em sustentabilidade no Brasil, a empresa mais sustentável do país e reconhecida no Fórum Mundial Econômico de Davos como uma das empresas mais sustentáveis do mundo. Marina, que prazer te receber aqui no CBN Sustentabilidade. Tudo bem com você?
2: Tudo ótimo, um prazer estar aqui também. Obrigada pelo convite.
1: Quando eu digo empresa mais sustentável do país, não é apenas o setor de telecom, não, né? A gente está falando do cenário como um todo.
2: Exato. A Vivo tem trabalhado numa jornada aí de mais de uma década com suas práticas sustentáveis, adotando, né, todos os programas. E a gente, felizmente, tem conseguido construir uma reputação e um reconhecimento já do mercado sobre isso. Então, há 2 anos, somos a empresa mais sustentável do Brasil e temos reconhecimentos internacionais também, como sermos uma das telecoms mais sustentáveis do mundo, na 5ª posição pelo Dow Jones.
1: Maravilha. Marina, vamos falar de descarbonização, porque eu trago um dado aqui que impressiona. Vocês reduziram em 91% as emissões próprias de carbono num prazo de 8 anos.
2: Uhum.
1: Mas a gente sabe que o maior desafio da cadeia reside na cadeia de fornecedores, uhum, né, no chamado escopo 3.
2: Perfeito.
1: Que é a mais difícil sempre.
2: Sim.
1: Quais são os planos, quais são as metas, o que é que vocês estão fazendo para conseguir alcançar, atingir ali o que vocês estão planejando de redução drástica das emissões?
2: Perfeito. Nos últimos 10 anos, desde o Acordo de Paris, a Vivo passou a estabelecer essas metas de descarbonização. Então, é importante para olhar essa jornada, né? E já em 2023, a gente conseguiu alcançar essa meta de redução de 90% da emissão dos gases de efeito estufa no nosso escopo, né? Que é o escopo das operações. O escopo 1 e 2.
1: Uhum.
2: E agora a gente mira para 2035 ter como meta alcançar também ser uma empresa net zero no escopo 3, que envolve toda a cadeia de valor, que é esse desafio enorme, uhum, que se tem. No caso da Vivo, a gente tem mais de 1000 fornecedores e a gente faz um trabalho com o que a gente chama dos intensivos em carbono, que são aproximadamente 125 fornecedores. A gente presta uma consultoria a cada um deles para ajudar a estabelecer inventário, a criar os próprios programas de sustentabilidade e a estabelecer metas. E a gente já tem nesse programa um número surpreendente, que é 90% desses fornecedores já tem metas voluntárias baseadas na ciência estabelecidas e em linha com a Vivo também.
1: Maravilha, tá todo mundo na mesma página.
2: Exatamente.
1: Né?
2: Exatamente. É um trabalho de longo prazo, né? Então é um trabalho que você tem que colocar todo mundo na mesma página, mas também colocar meta, colocar programa e incentivar de uma forma muito... acompanhar, né, com governança.
1: Uhum. Marina, vocês têm o Vivo Recicle, que é uma iniciativa, uhum, que já coletou mais de 5 milhões de itens eletrônicos. Então, a gente sabe que a economia circular é muito importante. Para a Vivo, ela já é um vetor real de negócio? Ou seja, vocês lucram com isso ou não? Está mais no campo, uhum, da responsabilidade socioambiental ainda?
2: O Vivo Recicle é um programa que ele já existe há 20 anos, ele foi pioneiro e é hoje ainda o maior do setor em logística reversa. E ele existe não para gerar receita, ele existe como um compromisso com o meio ambiente, com a circularidade, que é outro pilar fundamental quando a gente pensa nos programas de sustentabilidade. E aí a gente coloca à disposição nas nossas 1.800 lojas, urnas de coleta, pensando nessa capilaridade imensa que a Vivo tem, né, de estar presente no Brasil inteiro. E possibilitar que com isso os clientes possam levar os seus resíduos eletrônicos, porque todo mundo tem aí numa gaveta em casa, provavelmente, né, cabos, fones de ouvido, celulares antigos, qualquer tipo de equipamento eletrônico. Então, sendo cliente ou não da Vivo, né, as lojas estão abertas para essa coleta e a gente faz esse processo de reciclagem sem nenhum custo. E a gente enxerga isso como uma responsabilidade social, não só de fazer, mas também de levar essa comunicação ao cliente. A Vivo também investe em comunicação. A gente tem uma plataforma que se chama Futuro Vivo, onde a gente busca levar informação sobre as práticas ESG para todos os nossos clientes, né? Como parte da nossa comunicação e da nossa relação com o cliente, considerando que a gente tem aí 70 milhões de clientes no Brasil, então uma marca que ela pode ser vocal e que ela pode também contribuir para essa conscientização.
1: Gente, essa não é a primeira vez que eu e Marina nos encontramos. Aqui nos bastidores ela comentou que enquanto eu era apresentadora na TV Globo, ela era estagiária de um setor lá dentro, me via passar pelos corredores. Só que a Marina depois foi para Vivo, começou como trainee lá aos 23 anos de idade, isso em 2004. E aí vou te perguntar, Marina, nesse período todo, qual foi o maior desafio que você encontrou, considerando que esse ainda é um ambiente majoritariamente masculino e no Brasil carrega, né, muitas características de um machismo estrutural. Como é que tem sido a sua jornada lá nesse sentido?
2: Te conto. Eu entrei como trainee, e acho que é sempre interessante falar, na minha turma, nós éramos um pouco, acho que 22 trainees, e tinham apenas 4 mulheres naquela época, né? Então era difícil a gente já envisionar, enxergar uma alta liderança feminina. Mas eu tive a sorte, assim, de ao longo dessa minha trajetória na Vivo, também foi uma trajetória da própria companhia que se fortaleceu muito com essa visão de diversidade. Então, a minha história acompanhou um próprio amadurecimento da companhia nesse sentido. Então, eu fui tendo oportunidades de trabalhar, de crescer e de aprender. E o meu primeiro cargo diretivo, né, como diretora, eu assumi na volta de uma licença maternidade. O que foi muito simbólico para mim,
1: né?
2: Emblemático para mim, para toda a equipe, já era uma equipe bastante grande à época, porque significava muito uma aposta da companhia, né, numa empresa que tem, né, a diretoria de comunicação, uma importância, né, em termos de gestão, de uma equipe numerosa. Então essa aposta numa volta de licença maternidade me deu muita energia e muita certeza de que eu estava no lugar certo. E foi em meados ali de 2017, 18, que a Vivo fortaleceu os programas de diversidade também nos 4 pilares, né, de gênero, de raça, LGBTI+, e de pessoas com deficiência. Aí com programas muito sólidos, com metas, com formação de comitês nesses subgrupos. E eu pude fazer parte também como sponsor do grupo de gênero. Então dividir um pouco da minha experiência e trocar muito com outras líderes da empresa, com as equipes. E ter um processo de letramento que foi super importante e que me fortaleceu demais na minha carreira, que era falar sobre síndrome da impostora, entender o que é isso, poder ter rodas de conversa dentro da companhia sobre isso, falar sobre desafios na volta da licença maternidade, discutir o que era importante também para a gente preparar gestores para a volta da licença maternidade, tirar os vieses machistas que existem, né, que são estruturais, como você fala, porque fazem parte da cultura brasileira e não setor de tecnologia, isso é super presente também. Então, eu pude também fazer parte dessa desconstrução e da construção de uma nova cultura muito forte, muito focada em diversidade, que me dá muito orgulho, porque foi daí um processo muito natural também de me fortalecer dentro da companhia e mais recentemente, no ano passado, de assumir esse novo desafio como vice-presidente de comunicação e sustentabilidade, cuidando também de toda a frente de sustentabilidade, impacto ambiental e social através da Fundação Telefônica Vivo, da comunicação corporativa, e poder assim contribuir para esse propósito do digitalizar para aproximar real, que eu acredito muito no lado pessoal, que é a conexão, ela pode ser muito positiva para a gente, colocar energia, colocar investimento, porque no caso da Via a gente coloca investimento nisso para fazer com que o mundo seja melhor e que esse futuro vivo que a gente fala, ele possa se concretizar de verdade.
1: Minha entrevistada do CBN Sustentabilidade foi Marina Dainese, vice-presidente de comunicação e sustentabilidade da Vivo. Para ouvir a entrevista completa, acesse o site da CBN, o canal da CBN no YouTube ou a sua plataforma de podcast preferida. Lembrando que tem reprise no domingo aqui na Rádio CBN às 10h30 da noite.
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4: Apesar do tempo fechado, da garoa em São Paulo, teve gente que acordou cedo, madrugou para correr. A Isabela do Carmo traz mais informações sobre as interdições na cidade por causa de corridas. Oi, Isabela.
5: Isso mesmo, Débora. Marginal Pinheiros e Vias Itaqueras têm interdições neste domingo por causa de corridas de rua. A CT monitora o trânsito na região da Marginal Pinheiros até às 10h30 da manhã para a realização da corrida Santander Track Field Série JK Iguatemi 1, que teve largada próxima ao Parque do Povo. Na Marginal Pinheiros, há interdições na pista expressa, sentido Castelo Branco, entre as pontes Transamérica e Cidade Jardim. Também estão bloqueados acessos importantes, como a ligação da Avenida João Dias para a pista expressa, além das pontes Itapiúna e Estaiada, no sentido marginal. Viadutos da região também têm bloqueios totais. Já na Zona Leste, a CT acompanha o trânsito nas imediações da Neoquímica Arena, em Itaquera, até às 11 da manhã, por causa da segunda edição do Corre Corinthians. As interdições começaram ainda de madrugada e atingem vias como Avenida Miguel Ignácio Curry, o Complexo Viário Arieta Calfate, Avenida José Pinheiro Borges, além do túnel Jornalista Aldon Pereira e Avenida Esporte Clube Corinthians Paulista. A recomendação é que motoristas evitem essas regiões e busquem rotas alternativas. Débora?
4: É claro que essas corridas, as inscrições, elas acontecem com muito tempo de antecedência, né? Então, às vezes nem dá para saber se vai estar chovendo ou não. Mas, de qualquer forma, quem costuma treinar, aquelas pessoas assim que são bem consistentes e tal, elas não deixam de ir por causa da chuva. Estava comentando aqui com a Priscila Gubiotti, né? Será que nós aqui, nós duas, teríamos coragem de sair com esse tempo para correr? Não, mas tem muita gente disciplinada, né, que adeptos, tem muitos adeptos da corrida que o mau tempo não é um problema para essas pessoas, com certeza não é um problema.

0: Domingo, 3 de maio de 2026. A ex-primeira-dama Michele Bolsonaro afirmou que o ex-presidente Jair Bolsonaro passou a noite bem e que a situação está sob controle. Ele passou por uma cirurgia no ombro direito na sexta-feira e continua internado no hospital particular em Brasília. A previsão é que Jair Bolsonaro receba alta na segunda. O governo federal deve enviar uma equipe técnica à Paraíba para auxiliar os municípios atingidos pelas chuvas. Em mensagem numa rede social, o ministro do Desenvolvimento e Assistência Social, Wellington Dias, afirmou que a pasta está mobilizada para o atendimento imediato e suporte às famílias, além de atuar junto às prefeituras nos decretos de emergência para agilizar o acesso a recursos. A Defesa Civil do Estado contabilizou 2 mortes e mais de 16 mil pessoas fora de casa por causa das precipitações. Praia Clube e Minas decidem hoje o título da Superliga Feminina de Vôlei. A decisão será realizada no ginásio do Ibirapuera, na Zona Sul de São Paulo, a partir das 10 horas da manhã. É a primeira vez na história da competição que as duas equipes finalistas são comandadas por treinadores estrangeiros. O Praia Clube é treinado pelo português Rui Moreira e o Minas pelo italiano Lorenzo Pintos. O piloto e o copiloto de um avião militar que se envolveu num acidente em fevereiro na Bolívia são investigados por homicídio culposo. Na ocasião, a aeronave da Força Aérea Boliviana saiu da pista do aeroporto de El Alto e chegou a uma avenida, onde atropelou civis. Mais de 20 pessoas morreram. No horário de Brasília, 8 horas 32 minutos.
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1: Um destaque internacional, o Exército de Israel emitiu hoje um alerta urgente para moradores de 11 cidades e vilarejos do sul do Líbano, pedindo que deixem as casas e se afastem ao menos 1.000 metros em direção a áreas abertas. Segundo os militares, as operações têm como alvo Hezbollah, após o que Israel descreveu como uma violação do acordo de cessar-fogo. O exército afirmou que qualquer pessoa próxima a combatentes ou instalações do grupo pode estar em risco. O grupo extremista Hezbollah, apoiado pelo Irã, mantém ataques com drones e foguetes contra tropas israelenses no Líbano e contra o norte de Israel em meio a um cessar-fogo que segue oficialmente em vigor entre Israel e Líbano. Israel, por sua vez, continua realizando ataques no sul do território libanês. Segundo ainda informações do portal G1, tropas israelenses também ocupam uma faixa da região e têm destruído casas que dizem ser usadas pelo Hezbollah como infraestrutura militar. São 8h34 agora, nós vamos ao Recife. Marcele Reis tem mais detalhes sobre os impactos da chuva no estado. Oi, Marcele, bom dia.
2: Oi, Débora, bom dia para você e para todos que nos acompanham. Olha, subiu para 6 o número de mortes ligadas às ocorrências causadas pelas chuvas em Pernambuco. O Corpo de Bombeiros resgatou o corpo de um homem de 34 anos que morreu afogado durante uma inundação em São Lourenço da Mata, na região metropolitana do Recife. Ele estava desaparecido desde a noite da sexta, no dia 1º, e foi encontrado num local conhecido como Córrego do Azedinho, no bairro de Capibaribe. Este é o 6º óbito confirmado após as fortes chuvas que atingem o estado desde a última quinta-feira, dia 30. No Recife, uma barreira caiu sobre a casa de uma família que morreu, né? No caso, a mãe e os filhos, um menino de 6 anos e uma menina de 1 ano e 6 meses, que até chegou a ser socorrida, mas infelizmente morreu no hospital. Em Olinda, uma família também, uma jovem de 20 anos e o filho, um bebê de 6 meses, morreram soterrados no deslizamento de terra. E, lamentavelmente, né, são famílias que foram perdidas. O Corpo de Bombeiros informou ainda que foi acionado para resgatar um idoso que teria se afogado em Beberibe, na zona norte do Recife. As equipes constataram que as fortes chuvas elevaram o nível do rio e intensificaram a correnteza, inviabilizando buscas imediatas por risco elevado, e ele ainda não foi achado. Em Pernambuco, segundo a Defesa Civil, 1.096 pessoas estão desabrigadas e 1.094 desalojadas. O estado decretou situação de emergência em 27 municípios em um documento publicado em edição extra do Diário Oficial e que será analisado pela Defesa Civil Nacional. Volto com você no estúdio.
1: Muito obrigada pelas informações, Marcele Reis, da CBN Recife. O estado de Pernambuco foi o mais atingido pelas chuvas. O número de mortos chega a 6, como nos contou aqui a Marcele. Mãe e filhos estão entre esses mortos. Também foram registradas chuvas muito fortes na Paraíba. O governo federal deve enviar uma equipe técnica ao estado para ajudar os municípios que foram mais atingidos. Essa informação foi trazida pelo ministro do Desenvolvimento e Assistência Social, Wellington Dias, numa rede social. No caso da Paraíba, o que a gente tem de informação até esse momento é que o número de mortes, o balanço que foi divulgado, né, pela Defesa Civil, dá conta de que aproximadamente 16 mil pessoas foram afetadas pela chuva, são 624 desalojadas, 703 desabrigadas e 2 mortes. Os maiores impactos concentram-se nos municípios de Baiex, Rio Tinto, Mamanguape, Sapé e Ingá. João Pessoa e também Cabedelo. Lembramos que no Rio Grande do Sul, os bombeiros procuram por 3 pessoas que estão desaparecidas por causa de um naufrágio. 3 pescadores que desapareceram durante um naufrágio. Fique agora com notícias da sua região.
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1: Isabela do Carmo tem mais informações sobre furtos no monotrilho.
4: Débora, a Polícia Militar prendeu um homem de 51 anos suspeito de furto qualificado na Avenida Jornalista Roberto Marinho, na Zona Sul da capital. Ele havia furtado estruturas metálicas próximo da linha 17 Ouro do monotrilho. A equipe do 12º Batalhão de Polícia Militar Metropolitano foi acionada após denúncia de furto de andaimes em uma obra localizada na Avenida Pedro Bueno. De acordo com o órgão, o suspeito teria fugido em direção à Avenida Jornalista Roberto Marinho, utilizando acessos da obra do monotrilho para tentar despistar as viaturas. Com base nas características informadas, os policiais intensificaram o patrulhamento na região e conseguiram localizar e abordar o indivíduo. Durante a ação, o homem confessou espontaneamente a prática do crime. O suspeito foi preso em flagrante e conduzido ao 27º Distrito Policial, no Campo Belo. Levantamentos realizados nos sistemas policiais indicam que o indivíduo possui histórico criminal extenso, com ao menos 30 processos judiciais, além de 17 inquéritos policiais e 19 registros de ocorrências, envolvendo principalmente crimes patrimoniais, como furtos e roubos. O conjunto de registros evidencia um padrão de reiteração delitiva ao longo de décadas. O caso segue sob investigação da Polícia Civil. Débora.
1: Obrigada pelas informações, Isabela do Carmo. E atenção, você que precisa utilizar o Expresso Aeroporto, o sistema não está funcionando. Um vagão de um trem acabou descarrilando na noite deste sábado, na região de Estação Engenheiro Goulart. E por causa disso, o serviço está suspenso. Bom, na verdade, segundo a CPTM, a operação é normal nesse momento. A gente vai checar aqui direitinho. O descarrilamento foi na noite de ontem, mas a gente vai checar aqui direitinho se o serviço está funcionando ou não. Agora, a linha 10 turquesa da CPTM está com operação parcial por causa de serviços de manutenção entre as estações Luz e Palmeiras Barra Funda. Está interrompida. Então, dá para usar a linha 11 Coral como alternativa à linha 10 turquesa.

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1: O acordo Mercosul-União Europeia entrou em vigor nesta sexta-feira, 1º de maio. A parceria pode gerar

0: de maio. A parceria pode gerar uma das maiores zonas de livre comércio do mundo. Para os europeus, o acerto é bom, porque cria menos dependência. Já para os sul-americanos, significa abertura para um dos principais mercados consumidores do planeta. Ouça a reportagem de Maria Cecília Dalau e Fernando Andrade.
1: O acordo tem números superlativos. Juntos, Mercosul e União Europeia reúnem mais de 720 milhões de pessoas. O PIB dos dois blocos chega a mais de 22 trilhões de dólares. Mas para um acordo que demorou duas décadas para ser firmado, nenhuma mudança será rápida. O acordo começa agora de forma provisória e a redução das tarifas vai variar. Produtos agrícolas, frutas, por exemplo, já começa agora. Para carros híbridos, a diminuição será gradativa em 18 anos. Por que começar de forma provisória? O embaixador José Alfredo Graça Lima, vice-presidente do Conselho Curador do Centro Brasileiro de Relações Internacionais e que participou de parte das negociações, esclarece que ainda há receio por parte dos europeus, principalmente da França.
2: Eu diria para testar, né, a disposição das partes em cumprir o acordo efetivamente. Creio que ainda existe por parte da França e de seus aliados, digamos assim, uma expectativa de que possa revelar, enfim, descumprimentos inaceitáveis parte europeia, o que no médio prazo inviabilizaria a sua entrada em vigor definitiva. Mas estamos entrando justamente numa espécie de estágio probatório, né? A provisória, a expectativa de qualquer maneira é de que ele possa produzir resultados, não imediatos, mas no médio prazo.
1: A parte comercial do acordo foi separada do chamado acordo de parceria, que envolve questões políticas e de cooperação. Os trâmites nos países sul-americanos já estão praticamente resolvidos. No entanto, o acordo de parceria, a parte institucional, ainda precisa de aprovação dos parlamentares europeus. Esse acordo só avançou depois de muita pressão dos setores agrícolas europeus para o estabelecimento de salvaguardas. Há um gatilho automático específico para exportações Mercosul-União Europeia. Se ultrapassarem 5% da cota acertada, por exemplo, inicia-se um processo de contestação. Para o Mercosul é mais complicado, mas para a União Europeia é mais fácil. Para Bruno Capuzzi, pesquisador do Insper Agro Global, esse instrumento atende prioritariamente a lógica de segurança política interna da União Europeia e não o Mercosul.
3: Digamos que em qualquer acordo comercial que a União Europeia tem, existe essa possibilidade de salvaguarda, porém a indústria que, entre aspas, sofre esse dano, ela tem que fazer um pedido formal para as autoridades da União Europeia para iniciar um processo de investigação, levantar os dados de surto de importação e de dano para que isso possa ser investigado e eventualmente aplicado. No caso do Mercosul, existe um gatilho automático que, assim determinados níveis de preço e de volume ocorram na União Europeia, essa investigação começa automaticamente, garantindo para os europeus uma proteção maior do que o normal em casos desse tipo.
1: Em contrapartida, o governo brasileiro correu e também aprovou um sistema de contrapartida. O agronegócio é, sem dúvida, quem mais sai ganhando com o acordo. No Mercosul, ganham produtores de carne, açúcar, arroz, soja e mel. O Brasil, especificamente, avança nas exportações de café, suco de laranja, milho, algodão, celulose, frutas, minério de ferro, etanol e biodiesel. Da Europa para cá, veremos mais automóveis, máquinas, bebidas alcoólicas, chocolate, azeite e queijos. Isso significa também que veremos opções diferentes nas prateleiras dos supermercados. Sim, mas vai demorar. Chocolates suíço ou belga, por exemplo, que hoje pagam 20% de taxa, isso vai ser zerado daqui a 10 anos. Queijos, que hoje pagam taxa de 16%, também. Vinhos e espumantes, com taxas de 20% a 27%, também serão zeradas essas taxas em cerca de 12 anos. Por falar em vinhos, as vinícolas da América do Sul já se preparam para fazer frente ao mercado europeu, como explica o consultor e CEO da Ideal BI, Felipe Galtarossa.
4: Enquanto os produtores europeus veem no acordo uma oportunidade estratégica para nivelar os seus preços em relação às vinícolas sul-americanas, os países como Chile, Argentina, Uruguai e o próprio Brasil antecipam um forte acirramento da concorrência, impulsionado também pelo forte poder de investimento que tem a União Europeia. Agora, para o Brasil poder compensar essa falta de competitividade em preço ou esse acirramento da concorrência, o país terá o desafio de

0: fortalecer sua reputação como marca e também como origem junto aos consumidores brasileiros.
1: Mesmo entrando em vigor de forma provisória, com salvaguardas mais favoráveis aos europeus, com previsão de mais uns 15 anos para que todas as tarifas sejam zeradas, o acordo União Europeia-Mercosul é um aceno ao multilateralismo e deve criar vínculos mais estreitos entre empresas dos dois blocos com maior segurança jurídica, como ressalta o embaixador José Alfredo Graça Lima.
2: É um acordo que traz expectativas para investidores de ambos os lados, traz maior segurança jurídica num momento em que o comércio está, em termos jurídicos, né? Não em termos reais, mas em termos jurídicos, está passando por uma espécie de desordem. Então, não de um caos, é uma constatação de que o comércio está sendo duramente testado pelas tensões geopolíticas, mas que tem meios, que tem recursos para continuar crescendo.
1: A próxima etapa do acordo é aguardar a decisão de uma ação do Parlamento Europeu no Tribunal de Justiça do Bloco. Esse tipo de julgamento costuma durar cerca de 2 anos. Com a produção e colaboração de Maria Cecília Dalau, de São Paulo, Fernando Andrade.
3: São 8 horas e 47 minutos agora. Deixa eu fazer uma correção. Há pouco eu falava das cidades atingidas pelas chuvas na Paraíba e a pronúncia de uma delas não saiu como deveria. O Régio Oliveira, nosso ouvinte de Fortaleza, me alertou aqui. Muito obrigada. Então, o nome do município é Bahia. É isso. É o terceiro município mais populoso da região metropolitana de João Pessoa. Tem mais de 83 mil habitantes. A cidade faz uma homenagem, o nome da cidade é uma homenagem à primeira cidade francesa libertada na Segunda Guerra. Então, uma das cidades atingidas pelas chuvas na Paraíba, atualmente tem um decreto de emergência para atender a população. Fique com as notícias da sua região.

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6: Depois de o Congresso derrubar o veto do presidente Lula ao projeto de lei da dosimetria, advogados de condenados pelos ataques de 8 de janeiro de 2023 já estão acionando o STF para reduzir as penas dos clientes.
7: Antes mesmo da promulgação da lei da dosimetria, as defesas dos condenados pelos ataques de 8 de janeiro de 2023 já começaram a procurar o Supremo Tribunal Federal para a redução das penas. O projeto, que teve o veto do presidente Lula derrubado na última quinta-feira, na prática, impede a soma de penas impostas pelo STF por crimes como tentativa de golpe de Estado e abolição violenta do Estado Democrático de Direito. Uma das defesas que já acionou o Supremo foi a da mulher que ficou conhecida como Débora do Batom, pois, de acordo com as investigações, pichou a frase "perdeu mané" na estátua da Justiça, que fica na Praça dos Três Poderes. A defesa da cabeleireira Débora Rodrigues dos Santos alegou que, ainda que dependa de vigência formal, a aprovação da lei já revela orientação normativa inequívoca que deverá impactar diretamente o cálculo da pena. Débora foi condenada a 14 anos de prisão e já cumpre em regime domiciliar. A lei da dosimetria deve impactar nas penas de ao menos 190 condenados pelos atos antidemocráticos, dentre eles o ex-presidente Jair Bolsonaro. O especialista em direito criminal Henrique Atushi explica que, apesar de aprovada agora, a lei tem efeito retroativo.
8: Toda lei penal mais benéfica ao acusado ou condenado possui, por força da Constituição Federal e do Código Penal, efeitos retroativos. Daí que, a partir do momento que a lei entra em vigor, poderão sim as defesas de condenados pelos atos do 8 de janeiro vir a postular, no caso de cada qual, uma redução da sanção que já foi aplicada pelo Supremo Tribunal Federal nos diversos casos que julgou.
7: Como o presidente Lula não deve promulgar a lei que havia barrado anteriormente, o presidente do Congresso Nacional, senador Davi Alcolumbre, deve fazer isso. A base do governo ainda fala em judicializar a matéria, o que preocupa algumas defesas de condenados que dizem que isso pode atrasar o processo de redução de pena dos clientes. De Brasília, Larissa Lopes.
6: 8 horas e 54 minutos agora. Débora Costa tem informações ao vivo em Belo Horizonte sobre um caso brutal de tentativa de homicídio. Oi, Débora, bom dia.
9: Oi, Débora, bom dia para você também. Exatamente, a Polícia Civil de Minas investiga o lutador de Muay Thai e de Taekwondo, Alexandre Henrique Moreira Rolebach, de 30 anos, por tentativa de homicídio qualificado, após o homem espancar brutalmente um enteado de 13 anos em Belo Horizonte. Ele foi preso em flagrante pela Polícia Militar e está detido em uma unidade prisional aqui da capital mineira. O crime foi registrado por uma câmera de segurança do imóvel onde a família mora. As imagens mostram um menino limpando o canil da casa quando é surpreendido pelo lutador, que o espanca e usa técnicas de artes marciais para imobilizar a vítima. A gravação ainda flagrou a mãe do adolescente e a avó tentando interromper as agressões, mas ambas foram ameaçadas pelo autor. Em entrevista à TV Globo, a mãe da vítima, que pediu para não ser identificada, afirmou que é companheira do lutador há 8 anos e que no dia do crime ele chegou a afirmar que queria matar o filho dela.
10: Foi aterrorizante ver meu filho coberto de sangue. Ele estava imobilizado com uma das técnicas de taekwondo. Por isso me assustou demais. Foi assim, um momento que eu não teve. E ele não encostou em mim, mas falou pra não chegar perto porque ele estava disposto a matar. Se fosse meu filho, a mim ou minha mãe.
9: O jovem foi levado para uma unidade de pronto atendimento de Belo Horizonte com várias lesões e depois transferido para um hospital para passar por exames. Ele levou 10 pontos na boca e ainda terá que passar por cirurgia para corrigir as fraturas sofridas. Também, em entrevista à Globo, a vítima confirmou que já tinha sido agredida outras vezes pelo padrasto.
10: Se eu contasse para qualquer um, ele ia matar eu e a mamãe. Fiquei calado. Parecia mais que a gente forçava ser amigo. Eu não gostava muito dele, né? Eu espero que ele fique muito tempo preso e que a medida protetiva seja atendida.
9: Após preso, segundo a Polícia Militar, o lutador afirmou aos policiais que iria cometer novamente as agressões contra o enteado e a mulher se fosse liberado pela Justiça. Ele aguarda a realização da audiência de custódia pelo Fórum de Belo Horizonte, que ainda não foi marcada. Além da manutenção da prisão, a Polícia Civil de Minas também solicitou uma medida protetiva para a vítima e a mãe, que será analisada pela Justiça. O caso segue em investigação. A CBN tenta contato com a defesa do lutador para um posicionamento. Débora.
6: Obrigada, Débora Costa, pelas informações. É, felizmente, a criança, né, o menino, sobreviveu e o agressor está preso. E assim a gente encerra o Jornal da CBN deste domingo, que teve a produção de Karina Almeida e Matheus Leite. Os trabalhos técnicos foram de Priscila Gubiotti. Muito obrigada pela companhia, tenha um ótimo domingo, uma ótima semana. Eu estou entrando em férias, um curto período, hein? Não vai demorar muito para eu voltar, não. Mas você fica na ótima companhia de Carolina Moran e na Dédia Calado, no Ponto Final CBN. Não perca a partir das 5 da tarde. Na verdade, amanhã e depois será o Fernando Andrade, Carolina Moran e Fernando Andrade. É, porque na Dédia também tá de férias, né? É isso? É isso, na Dédia também tá de férias. E quando ela voltar, ela assume ao lado de Carolina Moran a apresentação do Ponto Final, até que eu retorne do meu descanso. Ok? Então, aproveite o seu domingo e aproveite a sua semana.

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0: Domingo, 3 de maio de 2026. O ministro do STF, Flávio Dino, prorrogou por tempo indeterminado o afastamento do vice-prefeito de Macapá, Mário Neto. A decisão foi tomada a pedido da Polícia Federal. Segundo a corporação, a medida era necessária para evitar interferência dele no curso das investigações. A PF apura suspeitas de desvio de gastos com recursos de emendas parlamentares na cidade. O governo do Rio Grande do Sul publicou um decreto que estabelece estado de emergência na saúde pública em todo o território gaúcho. O objetivo é a prevenção e enfrentamento da crise de síndrome respiratória aguda grave. Entre março e abril, o estado registrou aumento de 533% nas hospitalizações pelo vírus influenza. Kimi Antonelli, da Mercedes, larga na pole position do Grande Prêmio de Miami de Fórmula 1. Max Verstappen, da Red Bull, sai em segundo e Charles Leclerc, da Ferrari, em terceiro. Já o brasileiro Gabriel Bortoleto, da Audi, teve problemas com o carro que sofreu um princípio de incêndio quando ele se dirigia para os boxes e larga na última posição. O início da corrida foi remarcado para as 14h, no horário de Brasília, por causa da previsão de fortes tempestades na região. O presidente dos Estados Unidos, Donald Trump, afirmou que vai analisar a proposta de paz mais recente do Irã, mas destacou que não consegue imaginar que ela seja aceitável. O republicano ainda diz que existe a possibilidade de retomar os ataques caso Teherã se comporte mal. As declarações foram feitas na rede social Truth Social. No horário de Brasília, 9 horas, 1 minuto.
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1: O CBN Auto Esporte de hoje te leva até a China. Nós vamos até Pequim, porque está acontecendo por lá o Salão do Automóvel de Pequim. É um dos maiores salões do automóvel do mundo e, nos últimos anos, vem ganhando também muita relevância. Claro, você tem acompanhado como as marcas chinesas estão se tornando predominantes aqui no Brasil. Não é só aqui no Brasil, é em diversos mercados. E o Salão de Pequim é o momento que eles têm para abrir as portas da própria casa para a imprensa internacional e mostrar o que a China está produzindo de novidades, quais são os próximos lançamentos que as montadoras chinesas têm para todos os mercados. E aqui para o Brasil já fica um spoiler, a gente tem confirmação de carros importantes que foram apresentados por lá e inclusive a confirmação de novas marcas que ainda nem chegaram aqui ao Brasil, mas já estão por lá mostrando quais são os próximos lançamentos e claro, com isso a gente consegue antecipar o que você pode esperar do mercado brasileiro, as marcas chinesas no mercado brasileiro nos próximos anos. Eu sou Guilherme Muniz e hoje a gente conversa com o Leonardo Félix, da revista Auto Esporte, meu parceiro que está sempre aqui comigo no CBN Auto Esporte. Hoje ele também está aqui com a gente, mais direto de Pequim. E aí, Léo, tudo bem?
2: Olá, Gui. Olá para você. Olá para todos os nossos espectadores e ouvintes, ou Ni Hao, como dizem os chineses. A gente está falando aqui direto da China e vamos falar um pouquinho sobre... Aliás, um pouquinho não, né? Um pocão sobre o Salão de Pequim, porque tem muita coisa desse evento que interessa para os brasileiros e é um evento realmente bem impressionante, bem importante para o mercado automotivo global.
1: Ni hao, Léo. Vamos nessa, então. A gente está tendo que aprender, nós jornalistas automotivos, aprender cada vez mais o chinês para não ficar para trás nessa cobertura toda. Ô, Léo, muito se fala aí em como a indústria automotiva chinesa, nos últimos anos, ela vem crescendo e vem ganhando presença e protagonismo em todo o mundo, né? A China também hoje se consolidou como o maior mercado automotivo do planeta, é o maior mercado de veículos de todo mundo. Isso se reflete nos salões automotivos como esse de Pequim, Léo?
2: Sim, Gui. Os salões automotivos chineses hoje eles são um reflexo, acho que bem importante de como a indústria de carros, né, de veículos no geral da China, ela está, pelo menos em termos financeiros, né, um passo acima, um passo além de outras fabricantes de outros lugares no mundo. E como isso acontece? Enquanto outros salões automotivos globais, né? E aqui a gente pode falar o próprio Salão de São Paulo, que aconteceu no final do ano passado, Salão de Munique, Salão de Paris, Salão de Detroit nos Estados Unidos, Salão de Tóquio no Japão, enfim. Enquanto todos esses salões estão ficando menores, mais racionais, tentando abordagens novas e com menos custo, né? Por exemplo, lá em Munique, você tinha um salão que era uma feira quase de negócios ali no pavilhão e o salão mesmo acontecendo no centro da cidade, com estandes do lado ali de monumentos históricos do centro de Munique, etc. Enfim, enquanto tudo isso está acontecendo em outras partes do mundo, na China, os salões estão muito fortes, muito suntuosos, como eram os salões ocidentais do passado, né? Então, se a gente quer ter uma nostalgia dos salões do passado, né, daquela volúpia dos salões do passado, é para a China que a gente tem que vir. Tanto que o Salão de Pequim, em 2026, nessa edição, ele mais que dobrou de tamanho em relação à edição de 2024, de dois anos atrás. Porque o Salão de Pequim ele se intercala com o de Xangai, né? O de Pequim acontece em anos pares, o de Xangai em anos ímpares. E o Salão de Pequim, em 2024, ele aconteceu em 8 pavilhões no Centro de Exposições Internacionais de Pequim. Ele aconteceu em 8 pavilhões. Neste ano, ele aconteceu em 16 pavilhões. A cidade de Pequim ampliou o espaço lá do seu centro de convenções, construiu 8 novos pavilhões, e esses 8 novos pavilhões, eles são muito maiores do que os 8 antigos. Então, por conta disso, o salão mais que dobrou de tamanho. O espaço total ali de exposição é de 380 mil metros quadrados. É muita coisa. Então, o salão ficou praticamente tão grande quanto o próprio Salão de Xangai, que antes era muito maior. E os estandes das marcas chinesas, é isso que chama mais atenção, principalmente das fabricantes mais tradicionais, né? BYD, a própria GWM, Grupo Chery, Grupo Geely, Grupo Dongfeng, Enfim, esses estandes dessas fabricantes tradicionais são gigantescos, são enormes. Eles são divididos por marcas, né? Porque cada fabricante tem muitas marcas ou submarcas, mas os estandes são muito grandes, né? Muito maiores, inclusive, que o das marcas ocidentais que estão expostas aqui no salão. E também um salão muito lotado, com muita gente. Então, ou seja, mostra esse momento da indústria chinesa, que é um momento de expansão, de investimento mesmo.
1: Minha impressão por esse relato que você traz, Léo, é de que as montadoras chinesas, elas chegaram um pouco atrasadas para a festa, os salões foram perdendo relevância, foram mudando de formato, mas no final das contas, a China é um mercado tão importante, ela tem hoje o mercado chinês ditado tanto dos rumos das marcas tradicionais de carros também, do mercado automotivo como um todo, que ela está conseguindo redefinir os salões e mostrar, cheguei atrasada, mas ainda vale a pena fazer uma festa grande como essa, um salão aos moldes antigos, pelo menos é isso que esse salão parece estar mostrando por enquanto. Mas, Léo, vamos falar um pouco de tecnologia, porque os salões do automóvel sempre têm muito esse foco, né? Em termos de tecnologia, qual você diria que é o principal destaque por aí? E mais, já dá pra gente dizer que a indústria chinesa de carros se tornou a mais tecnológica, é a mais tecnológica e avançada do planeta?
2: Olha, Gui, em alguns aspectos, eu acho que dá pra gente falar já sim que a indústria chinesa já tem os carros mais avançados do mundo. Na eletrificação, a gente sabe, né? Isso já tá meio que consolidado. Tanto que agora, em 2026, a China vai se tornar o primeiro país no mundo a ter mais de 50% das vendas de seus carros, ou seja, mais da metade dos carros vendidos na China em 2026, vão ser carros eletrificados, ou seja, carros híbridos ou elétricos. Isso vai acontecer pela primeira vez na história e pela primeira vez em um país, e vai ser na China. Então, como a eletrificação já está num caminho consolidado por aqui, eles estão agora avançando muito nas questões de condução autônoma e no desenvolvimento de novas soluções de conectividade e entretenimento. Então, o que a gente viu muito aqui são carros com um conceito chamado NOA, né, que é de condução basicamente naquele modo autopilot, né, a condução semi-autônoma no nível 2+, que é uma condução autônoma já um pouquinho mais elaborada do que a gente está acostumado, né? Então, o carro já consegue andar em vias urbanas sozinho, ele já consegue trocar de faixa sozinho, desviar de obstáculos sozinho e tudo mais. Inclusive, a gente testou esse sistema em carros da GWM na cidade de Baoding, que fica perto de Pequim, que é onde está a sede da GWM. Só que, diferentemente, por exemplo, de algumas marcas americanas, né, como Google ou a Tesla, que fazem testes com carros autônomos nos Estados Unidos sem motorista, e geralmente isso gera problemas para as cidades onde esses testes acontecem, quando esses carros dão algum tipo de problema, aqui os testes estão sempre feitos com humanos a bordo, para que eles estejam aptos a corrigir eventualidades. Então, se qualquer coisa vier a acontecer, qualquer imprevisto que o sistema autônomo não funcionar da maneira adequada, o motorista humano vai lá e corrige esse, enfim, a condução. Isso é até um pouco frustrante, digamos assim, porque no teste com a GWM, porque o motorista estava sempre intervindo ali no carro, mas fala assim, pô, eu queria ver um carro funcionando em modo autônomo e não é exatamente o que eu estou vendo. Mas é uma maneira prudente de lidar com a situação e, de qualquer forma, a gente percebe que os carros já estão muito bem desenvolvidos. Eles já têm recursos para estacionar sozinhos, entrar em vaga, sair de vaga sozinhos, né, com operação pela chave, né, como se fosse um controle remoto. Enfim, então nesse aspecto dá para dizer que sim, né, da eletrificação, da tecnologia e da conectividade. Os carros estão muito desenvolvidos e os chineses estão apostando cada vez mais em telas de entretenimento dedicadas para passageiros, né? Então, uma terceira tela digital no painel para o passageiro dianteiro, onde ali ele consegue ter uma navegação independente do que está acontecendo na central multimídia e no quadro de instrumentos, ele consegue assistir um filme, assistir uma série, escutar uma música, telas dedicadas para o banco traseiro também, onde os passageiros conseguem ali ter um entretenimento específico para eles. Então, nesse sentido, os chineses estão evoluindo bem. Na parte de design, a gente ainda percebe que os carros, assim, os chineses, o gosto deles é um pouco peculiar, então o design muitas vezes dos carros ainda não é tão proporcional, falta ali um ajuste fino, mas eles estão chegando lá. Eu acho que daqui para frente a tendência é eles evoluírem ainda mais.
1: Com Com certeza, não tenho dúvida disso, e até muitas vezes eles contratam designers de marcas tradicionais. A Denza, por exemplo, uma submarca da BYD, que a gente vai falar logo mais, apresentou um carro que teve o design assinado por um ex-chefe de design da Audi. Então é uma estratégia que eles vão adotando aí para conseguir absorver um pouco desse conhecimento que as montadoras, que têm décadas já de tradição, têm no portfólio delas. Bom, CBN Auto Esporte faz agora uma rápida pausa e a gente volta logo mais, ainda conversando com o Leonardo Félix, da revista Auto Esporte, que está na China para acompanhar o Salão do Automóvel de Pequim. A gente volta já.
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5: De candidatos à CNH a realizarem o exame prático de direção usando um veículo próprio. A decisão vale para todas as cidades do estado. A intenção, segundo o órgão, é oferecer mais flexibilidade e autonomia. Por isso, o exame prático também poderá ser feito usando carros elétricos e automáticos. Para que o candidato possa utilizar um carro particular no dia do exame, será preciso seguir algumas regras. O veículo deve estar devidamente licenciado, em bom estado de conservação e identificado com uma faixa branca removível de 20 centímetros de largura, fixada à meia altura ao longo da carroceria. Nesta faixa, deve constar a inscrição autoescola na cor preta. A mudança já estava prevista em resolução publicada pelo Conselho Nacional de Trânsito de 2025 e pode vir a ser adotada por outros estados do país. O agendamento deve ser feito diretamente pelo site do Detran SP. A taxa para fazer o exame é de R$ 52,83. A decisão do Detran Paulista se soma a um conjunto de medidas previstas no Programa Federal CNH do Brasil, que, segundo o órgão, buscam simplificar e reduzir os custos da carteira de habilitação. Entre elas, estão o fim da exigência de um número mínimo de aulas em autoescolas em alguns casos, a retirada da prova de baliza e a autorização para uso de veículos automáticos no exame.
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6: O CBN Auto Esporte está de volta. Hoje a gente detalha as novidades que foram apresentadas no Salão do Automóvel de Pequim, na China, um dos mais relevantes do mundo. Mas lá, vamos falar dos produtos, das novidades, né? As novidades que a gente pode destacar. Pelo que a gente está acompanhando no site da revista Auto Esporte, que está acompanhando ali em tempo real o Salão do Automóvel, tem quase 30 carros expostos em Pequim que já estão com o passaporte, a passagem comprada aqui para o Brasil. É isso mesmo, Léo? O que você destaca para a gente?
7: Olha, Gui, tem muito carro no Salão de Pequim, muito carro. Oficialmente, foram 1.481 carros expostos, sendo 181 lançamentos, ou seja, 181 carros novos, e mais de 70 conceitos, né, que são aqueles carros que não são de produção em série, são só para indicar o futuro das marcas e tudo mais. Como é muita coisa, vamos focar só no Brasil, que eu acho que é mais interessante para a gente. Então, só para o Brasil, a gente mapeou quase 30 carros expostos no Salão de Pequim e que vão ser lançados no mercado brasileiro. Desses 30 carros, quase 20 são de marcas que a gente já tem em operação no mercado brasileiro. Como, por exemplo, da BYD, a gente tem o BYD C-Lion 7, que é um SUV do CEO, né, que já é vendido no mercado brasileiro. Esse carro vai ser lançado no Brasil. E a BYD vai apostar muito na sua marca de luxo, a Denza. Então, só a Denza confirmou 4 lançamentos para o Brasil. O B3, que é um Jeep off-road, menor que o B5, que já está lançado no nosso mercado. Uma perua elétrica chamada Z9 GT. Um Roadster elétrico chamado Z, apenas a letra Z, que vai ser o carro do próximo filme do 007, vai ser o próximo carro do James Bond. Já se prepara, o James Bond vai deixar de dirigir a Aston Martin e vai passar a dirigir um BYD. E também tem a D9, que é uma minivan de luxo. A GWM confirmou para o Brasil o Hora 5, que já havia sido lançado na China. Eles lançaram na China a especificação híbrida, híbrida plena e também só a combustão, mas o que vai para o Brasil é a configuração elétrica de 204 cavalos. E eles não trouxeram para o Salão de Pequim, mas eles anunciaram na coletiva de imprensa o Tank 300 Flex, que vai ser o primeiro carro de produção em série híbrido plug-in Flex do mundo. Esse carro já está sendo lançado no Brasil agora no mês de maio. A Leap Motor mostrou alguns carros, né, exibiu alguns carros que não foram confirmados, mas estão em estudos para o Brasil. Um deles é o A10, que é um SUV elétrico com um porte de T-Cross, tração traseira, 204 cavalos, e o AD19, que é um SUV de 6 lugares de luxo, que chegaria para rivalizar com o GWM WEY07, e outros carros, né? A Omoda mostrou o Omoda 4, que é um SUV compacto que vai ser vendido no Brasil, já está confirmado. A GAC confirmou o Ion i60, que é um modelo elétrico, um SUV que também vai ser lançado no Brasil. A gente viu lá os Changan CS75 e CS55, que vão ser vendidos no Brasil pela nova operação da Caoa Changan. E tem também um elétrico compacto chamado Wuling Bingo Pro. A Wuling, se você não conhece, ela já é vendida no Brasil, só que ela é vendida como Chevrolet. O Spark e o Captiva EV, que são vendidos como Chevrolet, são produtos, na verdade, da Wuling. E a Wuling mostrou esse Bingo Pro lá em Pequim, que é um hatchzinho compacto elétrico que, ó, serviria na medida para brigar com o BYD Dolphin, e a gente apurou que está em estudo para ser vendido no Brasil.
8: Muito bem, desses carros aí, com certeza o GWM Hora 5 e o GWM Tank 300 Flex, com essa configuração exclusiva e inédita que o Léo mencionou, são destaques muito importantes aqui para o mercado brasileiro. O Omoda 4 também deve fazer um barulho por aqui, e o Denza Z a gente não pode deixar de mencionar, porque claro que está previsto de ser vendido no Brasil, mas vai ser um carro de volume muito pequeno, um carro super esportivo, 0 a 100 em menos de 3 segundos, mas é muito simbólico o fato de ele terem se tornado o próximo carro do 007 do James Bond. Como o Léo falou, Aston Martin se fez nas últimas décadas como o carro do espião secreto, né, do agente secreto 007, e agora vem uma chinesa e ocupa esse posto. Mais do que simbólico, é um recado bastante importante. Com certeza a BYD vai se valer disso para tentar marcar ainda mais presença em todo o mundo, mas principalmente na Europa, que é um mercado que ainda tem muita restrição para os carros chineses, e com esse tipo de soft power, eles vão dando um jeito de entrar também na cabeça dos europeus. E é importante a gente ficar de olho nisso tudo que o Léo mencionou, só para trazer um dado que foi divulgado pelo jornal Valor Econômico nessa semana. A China exportou para o Brasil US$2.160.000.000 em carros só no primeiro trimestre. O que esse número todo significa? É um valor que é quase o triplo do que foi registrado no mesmo período de 2025. A quantidade de carros chineses exportados da China para o Brasil triplicou neste trimestre em relação ao ano passado. Com isso, o Brasil se tornou o terceiro principal destino de carros chineses em todo o mundo. Nós éramos o sétimo país que mais recebia carros chineses. Somos agora o terceiro, estamos atrás apenas da Rússia e do Reino Unido. Isso mostra um avanço muito forte das montadoras chinesas aqui no nosso mercado. Falando nisso, Léo, importante a gente aproveitar, porque esses carros que você mencionou, esses da Denza, da BYD, da GWM, eles são de marcas que a gente já tem no Brasil. Mas tem outras marcas chinesas estudando vir aqui para o nosso mercado brasileiro, outras que já até confirmaram operação no nosso Brasil, certo? Quais são essas marcas?
7: Pois é, Gui. Pois é. Aqui no Salão de Pequim, a gente apurou pelo menos seis marcas com operação já confirmada para começar no Brasil ainda em 2026. Isso é uma loucura. São elas: a Lotus, que é, obviamente, é uma marca britânica, né? A Lotus tem origem britânica, foi formada por um engenheiro chamado Colin Chapman. É a mesma Lotus onde um dia o Ayrton Senna correu na Fórmula 1, Nelson Piquet também, o Emerson Fittipaldi conquistou seu primeiro título na Fórmula 1 também com a Lotus. É só que essa Lotus hoje pertence ao grupo Geely, que é o mesmo dono da Volvo, da própria Geely, da Zeekr, etc. Vai ser vendido no Brasil por um importador independente, com carros de luxo, elétricos, né, de super luxo, né, elétricos de super luxo, e um esportivo a combustão também. Isso vai ser interessante. Além deles, tem a Lynk & Co, que também é do grupo Geely, que também vai ser vendida no Brasil na mesma operação que a Zeekr, só que com carros híbridos. A Zeekr vende elétricos, a Lynk & Co vai vender carros híbridos. Do grupo Chery, a gente tem já a confirmação da Lepas, que é uma marca de SUVs. Eles têm SUVs, os mesmos SUVs da linha Tiggo, da Caoa Chery, só que com uma pegada mais de luxo. Eles vão estar na mesma operação, provavelmente, que é o Moda Jayco, pelo que a gente entendeu. Tem a IM também, que vai ser a marca de luxo da MG, que vai ser vendida no Brasil. E tem duas marcas completamente novas, né, de fabricantes novas. Uma é a Dongfeng, que vai entrar no Brasil já em 2026, começa em agosto a operação deles. E eles vão lançar dois carros elétricos, um hatch compacto para brigar com o BYD Dolphin, que vai se chamar Box, e um outro que vai se chamar Vigo, que vai ser um SUV elétrico para brigar com o BYD e o One Pro. A Dongfeng deve se chamar no Brasil DFM, né? Porque eles consideram que o nome Dongfeng vai ser de difícil pronúncia. Então, eles vão adotar essa sigla DFM muito provavelmente. E em 2027, eles vão vender alguns SUVs híbridos no mercado brasileiro. Também tem a Bike. A Bike também confirmou sua operação no Brasil. Também deve começar em 2027. E eles vão lançar pelo menos 6 produtos. Eles vão lançar também um elétrico para rivalizar com o Dolphin Mini, que se chama Arcfox T1. Vão lançar carros só a combustão, como um SUV chamado X55. E eles vão lançar jipes híbridos com pegada off-road de uma linha chamada BJ, né? BJ20, BJ30, BJ40 e BJ60. Tanto a Bike quanto a Dongfeng prometem ter fábrica no Brasil, motorização flex, etc, etc. Mas a operação deles começa agora como importadores em 2026. Ah, e tem outras marcas em estudo, né? Tem a iCar, que é uma marca de jipes off-road da Chery, que pode ser trazida inclusive pelo próprio grupo Caoa. Tem a Smart, que já existiu no Brasil, né? A Smart era da Mercedes-Benz, hoje a Smart é de uma joint venture da qual a Mercedes-Benz faz parte. E eles podem entrar no Brasil também com SUVs elétricos. E a Xpeng, que também está estudando entrar no Brasil. E tanto que a gente viu lá no salão, Gui, muitos concessionários brasileiros lá, muita gente de rede concessionária, diretores, donos de redes concessionárias, transitando lá no salão, conhecendo os produtos, conhecendo as marcas, porque o pessoal está muito interessado em representar essas marcas novas chinesas no Brasil.
8: Muito bem, vamos ficar de olho como é que vai ser a chegada de cada uma delas, porque o que eu ia mencionar é isso. É interessante a gente observar a estratégia de cada uma delas. Inicialmente, todas elas chegam importando, evidentemente, mas o investimento em produção local e, mais do que isso, em tecnologias que são adequadas, mais adequadas para o consumidor brasileiro, isso faz toda a diferença. Então, ter a produção local permite às montadoras ter um volume de carros muito mais significativo à venda aqui no nosso mercado e, portanto, podem competir em igual patamar aí com as montadoras tradicionais, inclusive falando em preço. Se você importa, você não tem tantos benefícios fiscais quanto se você produz localmente. Então isso faz muita diferença. E mais do que isso, o consumidor brasileiro, em muitas regiões do país, ele roda à base de etanol. Então o carro precisa ser flex. Ele, se não for um carro 100% elétrico, e o elétrico ainda tem muitas dificuldades de infraestrutura no país como um todo, em grandes cidades até vai bem, mas para rodar o país todo, não necessariamente. Então o fato de ter montadoras como a GWM investindo em carros híbridos flex, isso também pode ser uma sacada para a gente entender quais montadoras vão ter uma vida ainda mais longa no nosso mercado. Por quê? Uma análise que todos os especialistas fazem é: tem muita marca chegando ao mesmo tempo, mas o mercado brasileiro não está crescendo no mesmo ritmo. O que significa que o brasileiro está deixando de comprar algumas marcas tradicionais para comprar as novas marcas que estão chegando por aqui. E um próximo momento, com tanta marca chinesa no nosso mercado, a tendência é de que também algumas marcas acabem tendo um protagonismo maior do que outras. Basicamente, não tem, esse bolo não está crescendo, então não tem bolo para todo mundo. A gente tem que ver como é que cada um vai se acomodar nessa festa, usando a mesma metáfora que eu falei agora há pouco. Léo, para a gente fechar, qual o balanço final que você faz do Salão de Pequim?
7: Olha, Gui, o que dá pra gente dizer é que, assim, a indústria chinesa de carros, ela tá pujante mesmo, né? O mercado chinês cresceu muito, virou o maior mercado automotivo global já há alguns anos. Só que as marcas chinesas sabem que esse crescimento já tá se freando, né? Já vai chegar num platô. Para que as empresas em si continuem crescendo, elas precisam se internacionalizar. Por isso que muitas delas estão vindo pro Brasil e estão indo para outros mercados. Então é uma indústria muito pujante, cada vez mais internacional, mas que ainda está em estado de amadurecimento, né? Quando a gente vê essa questão do design que eu falei para vocês, às vezes tem alguns carros que você olha lá que são muito desproporcionais, ou ligeiramente desproporcionais, são estranhos, né, para o gosto do consumidor ocidental. Então, eles ainda estão em estado de amadurecimento, eles ainda têm muito que evoluir, ainda o que amadurecer, mas eles já estão dominando vários aspectos, né, várias áreas da indústria. E uma coisa importante, eles não têm medo de arriscar, não tem medo de errar e corrigir a rota enquanto a coisa está acontecendo. E isso é uma vantagem enorme que eles têm em relação a outras, né, fabricantes de outros países. Então, eu acho que assim, vieram para ficar e a gente vai ter que ficar cada vez mais de olho no que é produzido lá na China, no que é desenvolvido lá na China.
8: Com certeza, ainda tem muito a evoluir, mas se a gente pega de 2000, 2010, quando essa era uma indústria que, como eu falei lá no começo, apenas copiava o que as outras faziam, agora elas já estão dominando esses mercados. Ainda que tenha muito que evoluir, claramente, eles já fizeram uma super lição de casa e continuam com o potencial de crescer ainda mais. Leonardo Félix, da revista Auto Esporte, obrigado pela participação especial direto de Pequim, hein?
7: Valeu, Gui. Eu que agradeço a você, todos os nossos ouvintes e espectadores. A gente se vê na próxima. Um abraço.
8: Um abraço para você, Léo, e um abraço também para os nossos ouvintes, porque o CBN Auto Esporte de hoje fica por aqui. Muito obrigado pela sua companhia. A gente teve os trabalhos técnicos da Priscila Gubiotti e a edição do Rafael Furugem e do Luiz Figliage. 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E no rádio, você já sabe, todo domingo às 9 horas da manhã a gente tem um encontro marcado por aqui. Um abraço a todos, até mais.
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0: Domingo 3 de maio de 2026. O deputado federal Marcel Van Hatten, do Novo, afirmou que vai pedir a abertura de um processo disciplinar contra o chefe da assessoria parlamentar do Exército, general Emílio Vanderlei Ribeiro. O parlamentar disse que foi alvo de intimidação na quarta-feira, quando o militar tentava dissuadi-lo de levar adiante a convocação do comandante do Exército, general Tomás Paiva, para prestar esclarecimento à Comissão de Relações Exteriores e Defesa Nacional da Câmara. Marcel Van Hatten também informou que pretende registrar ocorrência na Polícia Legislativa da Câmara, além de solicitar o descredenciamento do general da função de chefe da assessoria parlamentar do Exército no Congresso. 5 jogos encerram hoje a 14ª rodada do Campeonato Brasileiro. Às 4 da tarde, Flamengo e Vasco fazem o Clássico Carioca no Maracanã, enquanto São Paulo recebe o Bahia no Cícero de Souza Marques. Às 18h30, mais 2 partidas. Internacional e Fluminense no Beira-Rio e Chapecoense e Bragantino na Arena Condá. Mirassol e Corinthians fazem o último jogo da rodada no Maião, a partir das 20h30 da noite. Ontem, o líder Palmeiras empatou com o Santos por 1-0, ou melhor, por 1-1 no Allianz Parque. No Mineirão, o Atlético derrotou o Cruzeiro por 3-1 no Clássico Estadual. Já o Vitória goleou o Coritiba por 4-1 no Barradão, enquanto o Remo venceu o Botafogo por 2-1 no Nilton Santos. O único jogo da rodada sem gols foi Atlético Paranaense e Grêmio na Arena da Baixada. No horário de Brasília, 9h31.
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1: Hoje é comigo, são 9 horas e 31 minutos no horário de Brasília. Muito bom dia para você que a partir de agora se liga em mais uma edição do CBN Esportes. Hoje é domingo, dia 3 de maio de 2026. 2026, perdão. E nós estaremos juntos até o meio-dia para falar do esporte do Brasil e do mundo. No seu radinho, no youtube.com/CBN, com imagens do estúdio da Central Brasileira de Notícias, às margens do Rio Pinheiros, aqui em São Paulo, neste domingo nublado e chuvoso na capital paulista. Você nos escuta também pelo aplicativo da CBN em cbn.com.br, na sua assistente virtual. Não importa a plataforma, o que importa é que você esteja conosco até o meio-dia para falar de esporte. Hoje, falando muito de Superliga Feminina de Vôlei, porque daqui a pouco, às 10 horas da manhã, tem a decisão da Superliga Feminina de Vôlei, Minas e Praia Clube. Jogo único no Parque do Ibirapuera, no ginásio do Ibirapuera. Um duelo já comum em finais de Superliga Feminina, né? É o chamado clássico pão de queijo, porque são as duas equipes mineiras que decidem a Superliga Feminina de Vôlei. É a sexta vez que essas duas equipes disputam a decisão da Superliga. E hoje sai o campeão a partir das 10 horas da manhã, lembrando que a gente tem a Superliga Masculina, né? Com final já definida também semana que vem. Campinas e Cruzeiro, Vôlei Renata contra o Sada Cruzeiro na grande decisão da Superliga Masculina de Vôlei. Ainda hoje aqui no CBN Esportes, vamos falar também sobre basquete, porque a NBA está na sua reta final. Reta final talvez seja um pouquinho de exagero, né? A NBA está aí caminhando para sua reta final, já está na fase de playoffs. E o NBB, né, o Novo Basquete Brasil, também está em um momento avançado da sua disputa, também com a fase eliminatória, e tudo isso vai ser tema aqui no CBN Esportes de hoje. Vocês viram na semana passada, né, que a gente teve o mundo inteiro chocado com a primeira maratona competitiva que terminou em menos de 2 horas, né? A Patrícia Giulianelli hoje vai fazer o Saúde e Movimento ao vivo aqui com a gente, vai repercutir essa questão dos limites do corpo humano, né? Até onde a gente consegue melhorar esses tempos, essas marcas ainda. E a gente vai dar um pulinho no Quênia também para falar sobre essa marca, já que vem de lá, né? Esse recorde, né, da maratona que foi registrado semana passada na prova de 42 quilômetros, né? Que é o que caracteriza uma maratona, com o Sebastian Sauer fazendo 1 hora 59 minutos e 30 segundos para vencer a maratona de Londres no último dia 26 de abril. Tem também o CBN Moto com o Roberto Agreste e tem futebol, evidentemente. Tem o futebol internacional com a reta final dos campeonatos europeus, né? Alguns já com campeão consagrado, outros aí em vias de definição do seu campeão. E tem muita Copa do Mundo no CBN Esportes de hoje. A gente continua apresentando aqui os grupos da Copa do Mundo, como chegam as seleções. Hoje falaremos do grupo que tem Espanha, Uruguai, também as seleções de Cabo Verde e da Arábia Saudita, e do grupo que tem a Argentina, Áustria, a Jordânia e a Argélia. São os 8 times que vamos apresentar no raio-x da Copa de hoje. E também teremos, como sempre, os nossos comentaristas apresentando os destaques da Copa do Mundo, aqueles jogadores nos quais você tem que ficar de olho na Copa. E hoje o Gabriel Dudziak vai trazer pra gente mais sobre o Enzo Fernandes, que foi peça importante na Argentina, campeã mundial em 2022, quando ele ainda era um jogador que estava iniciando a sua carreira no futebol europeu e agora, como um jogador bem mais consolidado, volta à Copa do Mundo com a seleção da Argentina. Evidentemente, Copa do Mundo daqui pra frente vai ser quase sempre o tema da nossa tabelinha, da minha tabelinha com você, ouvinte que nos acompanha aqui no CBN Esportes. É o seguinte, hoje eu quero saber, na sua perspectiva, eu sei que a maioria tá meio mal-humorada aí com a seleção brasileira, que não tá empolgando ninguém mesmo, mas o que eu quero saber de vocês é o seguinte, na sua opinião, quando você olha pro cardápio de jogadores da seleção brasileira, quem vai ser o craque do Brasil na Copa? Quem vai ser o craque do Brasil na Copa do Mundo? É Vinícius Júnior? É Rafinha? Vai ser uma surpresa, vai ser o Igor Thiago que tá fazendo gol adoidado no campeonato inglês. Ontem fez mais um, inclusive, em mais uma vitória do Brentford no campeonato inglês. Ele tá 2 gols só atrás do Haaland, hein, que é o líder da artilharia do campeonato inglês pelo Manchester City. É alguém da defesa? É algum goleiro, de repente? Vai ser o craque do Brasil na Copa? Quando a coisa apertar, em quem você confia para essa Copa do Mundo na seleção brasileira? É isso que eu quero saber. E eu tava pensando nisso outro dia aqui, não é o tema da tabelinha, tá? Mas se vocês quiserem responder aqui, eu tô curioso para isso também. Só uma curiosidade, assim, uma pergunta. Você não tem esse poder, meu caro ouvinte, infelizmente, mas se você tivesse, você trocaria um título do seu time pelo Hexa da seleção brasileira? Teve gente que já gritou não aqui no estúdio. Tá bom, tá registrado aqui seu voto. Mas você participa da nossa tabelinha para falar de Copa do Mundo com a gente pelo WhatsApp 11 999 119981. Vou repetir o número porque eu sei que você tá acostumado a mandar mensagem aí pro Éboli no Rio de Janeiro, né? Hoje o Éboli tá de folga, então o WhatsApp é daqui. 11 999 119981. E você pode participar também pelo nosso youtube.com/CBN. O chat está sempre aberto para você registrar a sua participação aqui com a gente. Então, a pergunta para valer mesmo hoje é: quem vai ser o craque do Brasil na Copa do Mundo de 2026? Mas se quiser responder também, você trocaria um título do seu time pelo hexacampeonato da seleção brasileira? Eu trocaria, porque o meu time, que não interessa a ninguém, eu já vi ganhar o que eu precisava que ele ganhasse. Assim, o que eu queria ver ele ganhar, eu já vi. O tal do título do Brasil na Copa eu não vi ainda. Eu lembro vagamente de sair na rua pra fazer festa quando o Brasil foi penta em 2002, mas falar que eu lembro do jogo mesmo, não lembro. Então eu tenho essa... o que sobrou de torcedor em mim é a seleção brasileira numa Copa do Mundo. Então eu trocaria. O Carlos Maurício Barreto, ó, tá dizendo aqui que trocaria só um estadual. De estadual pra cima aí não. Aí deixa o Hexa da seleção pra depois e vai com o time dele mesmo. Então é isso, participem com a gente, são 9 horas e 39 minutos no horário de Brasília, com o Bruno Faria na produção, com a Priscila Gubiotti nos trabalhos técnicos de nossa mesa de som, e na Central Técnica hoje nós temos o Milton, seu Milton com a gente na Central Técnica aqui da CBN. A gente chama tanto ele de seu Milton que me deu um branco no sobrenome, mas é Milton de Souza, eu acho, né? Seu Milton, dá um joia pra gente aí, se eu errei, me desculpe, mas a gente chama tanto de seu Milton que eu tô de... Eu acho que é Milton de Souza, mas já confirmo já o sobrenome do nosso querido seu Milton. Acertei, boa. Fez ali o gesto direto da nossa central técnica pra falar com a gente. Fez o sinal do VAR, o VAR tá certo. Minha memória até que tá boa depois de 20 dias de férias, como é que é? Ah, o Trincão também, gostei. Tem mais sobrenome o nosso seu Milton na Central Técnica. 9 horas e 40 minutos no horário de... Essa coisa de morar perto do trabalho, você chega meio em cima, nem sempre dá tempo de dar um alô na Central Técnica antes de começar o programa. 9h40, tá no ar o CBN Esportes deste domingo, pra gente falar muito do esporte do Brasil e do mundo até o meio-dia.
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1: 9 horas e 40 minutos, tá bonito, hein, gente? Tá lindo o ginásio do Ibirapuera. Em 20 minutos tem a decisão da Superliga Feminina de Vôlei. Praia Clube Minas, ginásio lotado. Os vôleifãs, como eles se autodenominam, né? Estão aí empolgadíssimos, como sempre, para o grande jogo do ano no voleibol brasileiro. E eu tenho o enorme prazer de receber aqui no CBN Esportes uma jogadora de seleção brasileira de vôlei, com uma carreira maravilhosa de títulos, inclusive, de Superliga, que conhece bem essa experiência de disputar um jogo dessa importância, dessa magnitude. Andréia Esforzin, hoje comentarista de vôlei, aqui com a gente no CBN Esportes, fala de vôlei no Voleibol World Brasil, no canal Vôlei BR. Muito obrigado pela presença aqui no CBN Esportes e confessa aqui pra gente, quando olha assim, quando abre a câmera no ginásio do Ibirapuera hoje, dá aquela vontade de estar na quadra de novo, ou não dá, Andréia? Bom dia!
2: Bom dia, Leonardo, bom dia para todo telespectador, todo mundo da rádio que está acompanhando a gente aqui na CBN. Deixa eu te contar uma coisa, Não tenho vontade, não.
1: Não? Mentira, jura?
2: Não tenho,
1: Já
2: não tenho.
1: jogou o que precisava jogar de final, é isso?
2: Perfeito, exatamente. Já joguei o que eu tinha.

0: Já joguei o que eu tinha que jogar. Agora sim, me identifico muito exatamente onde você está, atrás do microfone.
1: Boa, boa, boa. É, tem isso também. A gente fica aqui, né, invejando, falar: ai, nossa, o atleta. Mas vai lá sentir a pressão de jogar um jogo desse, o treinamento, o receio de não dar certo, né? Então, realmente, essas atletas têm que ter essa força nesse jogo de hoje. Agora, por onde passa essa decisão, Andréia? São dois times que se conhecem muito, que estão muito acostumados a disputar esse tipo de jogo. Um já ganhou do outro, o outro já ganhou do um. É, se jogar 10 vezes, possivelmente vai ganhar 5-1, 5-outro, ou 6-1, 4-outro. Enfim, tem um equilíbrio aí histórico e de momento também, mas nesse caso, nessa temporada, nesse momento das duas equipes, qual é o contexto desse jogo? Tem alguém que chega mais à frente entre Minas e Praia Clube? E o que é que vai ser fundamental para decidir o campeão da Superliga Feminina de Vôlei daqui a pouquinho, a partir das 10 horas da manhã no Ibirapuera?
0: Primeiro, Leonardo, que eu não acredito, né, num favoritismo para nenhum dos dois lados, tá? Claro que o Minas vem numa vantagem importante, interessante dentro da temporada, né? Ele tem 4 vitórias aí para cima do Praia Clube. Então, quando a gente fala de uma rivalidade muito grande, né, e uma imposição de jogo muito boa, aquele jogo que encaixa, a temporada do Minas está acima da temporada do Praia Clube. Mas o que que nós vimos durante uma temporada inteira das duas equipes? Altos e baixos, né? Foram duas equipes aí que subiram e desceram, jogaram muito dentro de uma montanha-russa. Isso complicou, né, a parte mental principalmente do time. Então, se você perguntar para mim como você fez, o que que é primordial para essa final, eu diria que é o mental. Né? Quem entrar melhor mentalmente nessa disputa, eu acho que leva vantagem. E a gente sabe, né? É uma final de tiro único, de jogo único. Não tem aquela de, olha, quem foi mais consistente durante a temporada toda vai levar. Não. Quem leva hoje é quem estiver melhor no dia, quem estiver com a sua estratégia bem ajustada. Você não tem muito tempo de arrumar o time dentro de algo que não está dando certo. Você precisa de uma resposta rápida das atletas caso o que esteja sendo proposto não está funcionando. Então, eu acho que o mental é o que vai prevalecer aí na final dessas duas equipes.
1: O hino nacional brasileiro já está sendo executado no ginásio do Ibirapuera para Minas e Praia Clube. E, Andréia, eu costumo fazer essa pergunta quase sempre que eu recebo aqui algum jogador ou jogadora, ou técnico ou técnica de vôlei, tanto os que estão jogando atualmente como os que já encerraram a carreira, porque eu acho que é um debate interessante. Hoje nem sei mais se isso ainda está em campo de debate, me parece cada vez mais uma coisa já muito consolidada, mas ainda assim é sobre essa questão justamente do jogo único, se você gosta, porque é claro que tem esse fator de mercado, digamos assim, né? Aumenta o evento fica mais, fica uma coisa meio Super Bowl, né? Para importar aqui a cultura americana e tal. Ao mesmo tempo, geralmente, eu nunca parei para contar, mas eu tenho a impressão de que a maior parte dos profissionais de vôlei que eu ouvi aqui no CBN Esportes esse tempo todo, eles reconhecem esse fator, mas falam: olha, eu gostaria de ter pelo menos uma melhor de três, pelo menos, né? Você vê como esses dois lados, assim, você acha que no fim das contas, colocando de um lado esse valor comercial que o jogo acaba ganhando, de audiência, e do outro, eventualmente, muito entre aspas, né? Uma eventual injustiça de um dia ruim decidir o jogo para um lado ou para o outro. O que que você pensa sobre essa final em jogo único?
0: Eu gosto da final de, no mínimo, melhor de três, né? Eu acho a final melhor de cinco até um pouco exagerada, né? Mas a melhor de três eu acho que seria o melhor dos mundos, mas também não, como eu ouvi muita gente falar do Golden 7, também não gosto de final de melhor de três com Golden 7, não. Tem que ser jogo completo, né? A gente já viu esse tipo de disputa também, acho que não encaixa. Não gosto do jogo único justamente por ser uma loteria. Né? Não significa que não vença o merecedor, né? Significa realmente que é quem está melhor no momento. Às vezes, tudo que você fez dentro da temporada é apagado por um jogo que você não se apresentou tão bem, né? Então, eu gosto sim da melhor de três, sou a favor, embora hoje trabalhe também do outro lado da moeda, né? Que é vendendo o evento, é trabalhando, né, nessa questão de emoção. né? Porque o jogo único é totalmente emocional, ele é um, ainda mais quando você pega Minas e

0: praia, né? Uma rivalidade muito grande, como a gente já teve há muitos anos atrás, uma finais consecutivas de, né, BCN, Rexona, lembra? Era Osasco e Rio o tempo todo. Agora a gente tá nesse momento dos dois times de Minas. Mas, particularmente, eu prefiro melhor de três, mesmo estando agora desse outro lado vamos dizer, da parte econômica do negócio.
1: Do outro lado do balcão, né? Tô conversando aqui com a
0: Isso.
1: Andréa Sforzin, que foi jogadora de vôlei, hoje comentarista de voleibol, e ela mencionou aí o Golden 7, né? Que é um expediente de alguns regulamentos de campeonatos de vôlei, que é o seguinte: é um mata-mata, jogo de ida, jogo de volta, lá futebol, né? Só que aí, se cada um ganhar um, tem um último set depois do jogo, até 25 pontos, como se fosse a disputa por pênaltis, digamos assim, do vôlei, né? Então você pode ter seis sets no último jogo. Se um time ganhar de 3 a 2, por exemplo, empata o confronto e tem um outro set de 20, de 15 pontos, perdão, para definir o campeão, enfim. É um expediente que, se não me falha a memória, não chegou a ser adotado em final de Superliga masculina.
0: Superliga A, não.
1: Não, né?
0: É,
1: Exatamente.
0: Superliga B acontece. Superliga A, não.
1: Boa, boa. Voltando a falar mais especificamente do jogo, Andréia, desse Minas e Praia Clube que vão decidir já já a Superliga temporada 2025-2026, você até mencionou aí os históricos embates do Rio de Janeiro com seus diversos nomes, hoje Sesc Flamengo com o Osasco, né, que também teve vários nomes aí. Esses dois times, mais os dois mineiros, Minas e Praia Clube, continuam formando o G4 do vôlei feminino do Brasil. Tanto é que foram os quatro primeiros colocados da temporada regular, né? E o Flamengo, por exemplo, perdeu três jogos dos 22 da temporada regular. O Minas perdeu quatro e o Osasco e o Praia Clube perderam seis. Ou seja, tem uma distância aí desses times para os demais times do Brasil. O curioso é que, se você olhar a classificação da primeira fase, o Flamengo terminou em primeiro, o Sesc Flamengo. O Minas em segundo, o Osasco em terceiro e o Praia Clube em quarto. E aí, eles confirmaram o favoritismo que eles tinham ali nas quartas de final, né? Só o Praia Clube, inclusive, fez três jogos, né? Os outros, porque o resto do mata-mata é em melhor de três. Só o Praia Clube precisou do terceiro jogo, os outros venceram já as duas primeiras partidas e se classificaram. Mas aí, quando chegou nessa fase semifinal, o Osasco e o Sesc Flamengo, que tinham terminado até melhor, né? No caso, o Osasco tinha terminado atrás do Minas, mas tinha terminado, por exemplo, à frente do Praia Clube, eles acabaram perdendo. E foram jogos assim, em que você teve uma vitória do time mineiro por 3-0 num jogo, e depois um 3-2 super emocionante para definir e tal. De certa forma, em algum momento, a temporada se desenhou de uma forma que parecia que não ia ser essa a final da Superliga. De alguma forma, essa semifinal contrariou um pouco o que a temporada vinha mostrando, para esses times?
0: Eu acredito que sim, né? Era até um pouco claro para os vôlei fãs, né? Como você mesmo introduziu, como eles se auto-intitulam, que quem chegaria à final, né, seria o Sesc Rio, pela temporada que vinha fazendo. Mas as duas semifinais, tanto a semifinal que passou pelo Minas, como a semifinal que passou pelo Praia, foram semifinais duríssimas. E o Praia que pegou o Rio, que na teoria, né, era um dos grandes. Para chegar, né? Porque tinha feito uma primeira fase, uma segunda fase, assim, primorosa, né? Não teve a atuação da sua principal jogadora, que era a Simone Lee, né? Assim, ela jogou bem, ok, mas ela não fez o que ela fez durante toda a fase classificatória. Entendo isso também, talvez por um momento até físico, de atingir o maior potencial no momento errado, talvez, né? Uma jogadora que vem de outro tipo de proposta, estava vindo da Itália, vinha pensando numas finais um pouco maiores, em situações maiores, teve uma lesão no meio do caminho. Então, talvez esse tenha pesado um pouquinho para o lado da Simone Lee, né? Que era uma jogadora que carregava muito em termos de pontos, em termos de ataque, a parte ofensiva do lado do Sesc Rio passava muito pela Simone Lee, né? E daí acabou pesando mais ainda para o lado de Tainara, para o lado de Helena, para o lado de Karina, que eram as outras atacantes de extremidades. Então, Embora, né, não sei se você chegou a acompanhar essa semifinal, foi uma semifinal assim de virada, o último jogo, onde o Praia estava ganhando por 2 a 0, toma uma virada e no tie-break estava atrás, vira e ganha de novo. Então, por isso que é uma semifinal duríssima que criou uma casca muito interessante para o time do Praia para chegar nessa final de jogo único, né? Olha, assim como o Minas também, né? Chegou perdendo. Ou melhor, ganhando o primeiro jogo, perdendo o segundo, e aquela situação de incertezas e pressão, porque a gente sabe que o time do Minas tem, a gente sabe que tem um investimento interessante ali, tem despedida de jogadoras importantes, tem a Thaísa dentro do time, que é um ícone brasileiro, é um ícone mundial, e a gente sabe de toda a liderança dela. Então, eu acho que a pressão para o Minas também foi muito grande para conseguir essa vitória e estarem aí nessa grande final de hoje.
1: É, uma semifinal que terminou 15 a 13 no tie-break do terceiro jogo, como foi Praia Clube e Sesc Flamengo, não precisa falar mais nada, né? E a outra também foi 15 a 12 para o Minas no tie-break
0: Nada muito
1: do
0: diferente.
1: último jogo também. Então foi ali muito no detalhe. É, os times estão aquecendo já para eu liberar então a Andrea para ver esse grande jogo entre Minas e Praia Clube no Ibirapuera pela final da Superliga Feminina. Queria que você contasse um pouco aí dos destaques individuais desse jogo para o nosso ouvinte que não acompanha tanto a temporada, mas que gosta de vôlei, já quer pensar aí em Los Angeles 2028, em seleção brasileira. Quem são as craques desse jogo? Você mencionou aí gente importante indo embora do Minas. A Júlia Cudias fazendo hoje o último jogo dela pelo Minas antes de ir lá para o vôlei italiano, né, Andréia?
0: Exato, a Júlia fazendo seu último jogo é um destaque para o lado do Minas, né? Que assim, quando a gente fala em seleção brasileira para o lado do Minas, a gente pode muito bem enxergar a Cudes, pode muito bem enxergar a Nayemi, né? Que é a sua central e a líbero. São duas jogadoras que vocês podem ter certeza que a gente vai acompanhar aí nessa próxima fase de seleção até de Olimpíadas. Mas também trago como destaque, né, Kaletskaya, que também é estrangeira, é oposta, vem também com a Hilary Johnson, vem também com Lorenzo Pintos, que é o técnico. Então, é um time, junto com a Novitska, né, eles se formam ali de muito estrangeira, coisa que fazia muito tempo que a gente não tinha aqui no Brasil, né, uma situação da gente ter tantas estrangeiras figurando dentro de um time e chegando bem, chegando numa final. Para o lado do Praia, né, também dá para destacar estrangeiras, dá para destacar a Fingal, que também é oposta, né, que cresceu muito nesse final de temporada e vai chegar lá em cima para esse jogo único. Caffrey, né, que é a das grandes ponteiras aí da Superliga também. Destaco a Denísia, que é a grande líder, assim como o central, que é a Thaísa, a grande líder do time do Praia, a Denísia, e levantadora, Macris. Eu acho que são os grandes destaques, sem esquecer a Natinha, que também vai brigar aí nessa posição de líbero junto com a Nayemi, Léo.
1: Muito bem, 9h54, então dentro de 6 minutos começa a grande final Minas e Praia Clube na Superliga Feminina. Para fechar mesmo, Andréia, só o seguinte, né? Tivemos também a definição aí da definição da final da Superliga Masculina, que vai ser domingo que vem, entre Cruzeiro e o Vôlei Renata de Campinas. Aí sem tanto drama assim na semifinal, mas ainda assim com uma série de 3 jogos em que o Cruzeiro venceu o Minas por 3-1 e se classificou, o Vôlei Renata vencendo os 2 jogos contra o Praia Clube. É outro jogão que vem por aí no domingo que vem pra gente, sei lá, dá pra tirar segunda-feira pra descansar um pouquinho da emoção que vai vir hoje, que certamente vai ser grande, e depois a partir de terça já começar a pensar nesse outro grande jogo único no domingo que vem, né, Andréa?
0: Com certeza, né? Eu acho que a saída do Praia até foi um pouco precoce, de uma maneira acho que também ninguém esperava, 2 a 0, né? Foi mais tranquilo, mas vejo um favoritismo pro grande Sara Cruzeiro, que, né, vem dominando aí o grande cenário do Brasil.
1: Boa, Andréia Sforzin, jogadora de vôlei, hoje comentarista de vôlei. Muito obrigado pela presença aqui no CBN Esportes para a gente falar dessa final de Superliga. Programa Play Beach Tennis também é jogadora de beach tennis. Falou que não joga, não, já deu o que tinha que dar no vôlei, já de jogar final,
0: É
1: essas
0: por
1: coisas.
0: isso, é
1: Mas
0: por
1: no beach
0: isso.
1: tennis, tá, aí sim, né? Aí.
0: É isso aí. Tô no beat também, né? Sou comentarista também do programa Play BT, então tô, como eu falei para você, né? Tô do outro lado do balcão agora, também passando de outra maneira para as pessoas o que acontece dentro de quadra.
1: E no Voleibol World Brasil também comentando voleibol. Andréia, obrigado, bom jogo para você, um ótimo domingo. Seja sempre bem-vindo ao CBN Esportes.
0: Léo, muito obrigada. Um excelente jogo para todos que estarão participando, né? Vocês aqui desse lado. E agradeço demais o convite de vocês. E um ótimo programa, um ótimo dia para todos vocês.
1: Valeu, a gente vai evidentemente acompanhar aqui o tempo todo neste CBN Esportes a desenrolar, né, da decisão da Superliga Feminina de Vôlei com informações aqui o tempo todo. Aqui no youtube.com/CBN, abraçando os ouvintes que estão mandando mensagem pra gente, respondendo a pergunta da tabelinha de hoje, que é quem vai ser o craque da seleção brasileira de futebol na Copa do Mundo que vem por aí. O Danilo Dezê tá dizendo aqui que não tá botando muita fé no Rafinha, não. O Cláudio André tá mandando mensagem aqui, obrigado pro Cláudio também. O Jorge Moreira diz que o craque vai ser o Ancelotti, porque tá montando uma equipe competitiva sem estrelas e com vontade, porque essa é a única chance do Brasil. E eu perguntei hoje também se você trocaria um título do seu time por um hexa da seleção brasileira. O Jorge Moreira, que é santista, falou que trocaria tranquilamente um título do Peixe pelo hexa. Temos que ver o que tá mais difícil nesse momento da vida, né? Ser o hexa do Brasil ou um time do Santos, porque as duas coisas tão difíceis aí de acontecer. Mas gostei, o Jorge é do meu time aqui, que trocaria sim o título do time dele pelo hexa da seleção. O Elias está dizendo que o destaque da seleção não foi nem convocado ainda, que é o Marlon Freitas, que enche os olhos dele, ele é de Goiânia desde os tempos em que jogava no Atlético Goianiense. A Isa Silva diz que gostaria que o goleiro do Brasil, o Alisson, provavelmente, né, fosse o super craque, porque se não tiver bola na nossa rede, já vai ser muito bom. Pelo menos os pênaltis a gente garante aí. Não confio na seleção, diz aqui o Viola em Belo Horizonte. Muita máscara e pouco futebol, e nunca trocaria um título do galo dele por um título da seleção brasileira. Galo ganhou ontem o clássico 3-1 contra o Cruzeiro, hein? Paulo Silva em São Paulo não trocaria nenhum título do Santos pelo hexa do Brasil e diz que não vai haver nenhum destaque, que é um conjunto comprometido. O Zumar Wise em Curitiba diz que se o Estevão se recuperar, ele vai ser o craque da seleção e não trocaria título do time dele pelo hexa. Carlos Henrique Coutinho não trocaria também título do Flamengo pelo título da seleção na Copa do Mundo. Obrigado pelo carinho dos ouvintes. Olha só, o Admir Magni. Eu trocaria o palmeirense Leonardo Dai por qualquer outro apresentador. Vai, São Paulo! Não sou palmeirense, mas se você quer essa troca, liga aqui domingo que vem que o Carlos Eduardo Éboli vai estar de volta. E aí vai ter outro apresentador aqui, meu caro e carinhoso ouvinte Admir. A Rosângela Viana não confia muito nos craques do Brasil. Mas se o Estevão tiver na Copa, ele vai ser o craque. Tá em Esmeraldas, Minas Gerais. Falou aquele abraço Papa Légua. Será que é porque eu falo rápido? Obrigado, Rosângela, pela mensagem. Meu Flamengo em primeiro lugar, diz aqui o Diego Campos. O Weber Magalhães, que teve na delegação do Brasil na Copa de 2002, está ouvindo a gente. Olha só, um grande abraço para você. Obrigado pela audiência. Que honra. O melhor da seleção será o Ancelotti, aposta aqui o Marilson Ottoni. E tá dizendo que trocaria uns 10 títulos mineiros pelo Hexa, menos que isso não. Craque do Brasil será o Endrick, diz o Ednei Santos em Ribeirão Preto. Não trocaria Mundial do Corinthians pelo Hexa da seleção, não. E o Paulo Robazzi diz que trocaria fácil, porque a chance de acontecer é 1%. E o craque do Brasil vai ser o Endrick, disse ele. Fernando Soares, obrigado. Antônio Vilas Boas diz que trocaria fácil pela felicidade coletiva. Gostei. Tá aqui também o Sérgio Sumi apostando no Endrick. O Jussi dizendo que o craque vai ser o Vini Júnior, que trocaria só uma taça Guanabara pelo Hexa. Craque do Brasil vai ser o Paulinho do Palmeiras. Vai chegar voando, diz o Lino de Fortaleza. Caramba. Muito bem. Muito obrigado a todos pelas mensagens, pelas participações. Tem o Rodinei também em São Paulo dizendo que o craque vai ser o goleiro que vai ter que trabalhar pra caramba. E o Carlos em Cuiabá também apostando no Ancelotti. 10 da manhã, começou a final da Superliga, 1-1 já no primeiro set para Praia Clube e Minas. A gente vai acompanhar esse jogo aqui no CBN Esportes. A gente já tem o jogo parado nesse momento por conta de uma contusão aí no comecinho do comecinho da partida. Tem um bolo ali em torno da jogadora, não consigo identificar ainda quem é que está caída ali no centro da quadra. Uma expressão de muita dor, pode ser um problema para o Praia Clube já no começo dessa partida, né? Tá ali fazendo movimentos ali no chão para sentir qual que é o problema. É a Rosa Maria, né? É ela que tá ali na... Vamos ver o lance de novo, ó. O Praia atacava... mas que azar, gente. Foi uma companheira de time que pisou no calcanhar dela ali, no tornozelo, enfim. E a expressão é de realmente muita, muita, muita dor. Enfim, vamos acompanhar esse evento aí. E a gente vai trazer informações daqui a pouco. Nossa, pesadíssima cena, mas continua em quadra. Continua em quadra. Aliás, eu falei Rosa Maria, não sei de onde eu tirei isso, né? Rosa Maria, coitada, tá lá no Japão. Perdão, foi um lapso. Tô voltando de férias ainda, gente. Me perdoem. Já vou confirmar já. Gabi Martins, foi quem se machucou, mas tá em quadra. Não saiu de quadra, não. Tá indo pro jogo aí. 10:02, repórter CBN, agora sim, na sequência o intervalo, e já voltamos com mais um CBN Esportes.
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0: Domingo 3 de maio de 2026, o governo prometeu lançar na segunda-feira o programa de renegociação de dívidas. O presidente Lula disse que o novo Desenrola Brasil vai permitir a troca de dívidas em atraso no cartão de crédito, no cheque especial, no crédito pessoal e no FIES por um contrato mais barato. O governo vai liberar o uso de até 20% do saldo do FGTS. Quem aderir ao programa ficará bloqueado nas plataformas de bets por um ano. A defesa da cabeleireira Débora Rodrigues dos Santos pediu ao ministro do STF, Alexandre de Moraes, a redução da pena e a progressão de regime dela com base no PL da dosimetria. A mulher foi condenada a 14 anos de prisão por participar dos atos de vandalismo na Praça dos Três Poderes. Débora Rodrigues dos Santos ficou conhecida por escrever a frase "Perdeu mané" com batom na estátua A Justiça, localizada em frente ao edifício sede do Supremo. Ninguém acertou as 6 dezenas do concurso 3003 da Mega Sena. Os números sorteados foram 08, 24, 27, 37, 47 e 55. 08, 24, 27, 37, 47 e 55. 17 apostas fizeram a quina e vão levar pouco mais de R$61 mil cada. O próximo sorteio da Mega Sena será na terça-feira. A estimativa é que o prêmio chegue a R$8 milhões. O exército israelense emitiu um alerta urgente para que moradores de 11 cidades e vilarejos do sul do Líbano deixem as casas e se afastem ao menos 1.000 metros em direção a áreas abertas. Segundo os militares, as operações têm como alvo Hezbollah. De acordo com o comunicado, qualquer pessoa próxima a combatentes ou instalações do grupo pode estar em risco. No horário de Brasília, 10 horas e 5 minutos.
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6: 10h06 no horário de Brasília. Agora, hora de informações da reportagem da CBN em São Paulo com a Isabela do Carmo, que vai trazer um episódio de um furto no monotrilho. Pois não, Isabela?
7: Leonardo, a Polícia Militar prendeu um homem de 51 anos suspeito de furto qualificado na Avenida Jornalista Roberto Marinho, na Zona Sul da capital. Ele havia furtado estruturas metálicas próximo da linha 17 Ouro do monotrilho. A equipe do 12º Batalhão de Polícia Militar Metropolitano foi acionada após denúncia de furto de andaimes em uma obra localizada na Avenida Pedro Bueno. De acordo com o órgão, o suspeito teria fugido em direção à Avenida Jornalista Roberto Marinho, utilizando acessos da obra do monotrilho para tentar despistar as viaturas. Com base nas características informadas, os policiais intensificaram o patrulhamento na região e conseguiram localizar e abordar o indivíduo. Durante a ação, o homem confessou espontaneamente a prática do crime. O suspeito foi preso em flagrante e conduzido ao 27º Distrito Policial, no Campo Belo. O caso segue sob investigação da Polícia Civil. Leonardo.
6: Obrigado pelas informações, Isabela do Carmo. São 10h07 no horário de Brasília. Final da Superliga Feminina de Vôlei em andamento. Minas está vencendo o Praia Clube por 7-5 no primeiro set. E a Gabi, que se machucou, que sofreu aquele pisão lá, continua em quadra depois de ser pisada ali pela própria companheira, evidentemente, de maneira acidental, né? Tá em quadra e tá jogando, e o Minas tá vencendo o Praia Clube pelo placar de 7-5. 10h08, voltamos agora ao CBN Esportes para toda a rede CBN.

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2: 10 horas e 8 minutos, de volta com o CBN Esportes. Final da Superliga Feminina de Vôlei, por enquanto 8-5 para o Minas contra o Praia Clube no primeiro set da decisão no ginásio do Ibirapuera. Seguinte, a gente vai já com o raio-x das seleções, mas chegou uma mensagem aqui no youtube.com/CBN do Eurípedes. Agora, esse negócio do YouTube agora não colocar o nome da pessoa, colocar a arroba delas, quando o nome é meio comprido, atrapalha, mas eu acho que é o Eurípedes. Se não for, me desculpa, tá, caro ouvinte, que tá pedindo aqui pra eu colocar no YouTube o raio-x das seleções. Ó, Spotify, vai lá, CBN Esportes. Pode procurar lá que tem os conteúdos do CBN Esportes. Tem salvo lá o raio-x das seleções das semanas anteriores, como terá dessa também. Então, as que já foram e as que irão pro ar agora.
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2: Bom, 10 horas e 10 minutos no horário de Brasília. O raio-X das seleções hoje com os grupos de Uruguai, Espanha, Cabo Verde, Arábia Saudita e Argentina, Jordânia, Áustria e Argélia. A questão é que, deixa eu ver quem gravou aqui, e fui eu. Então, ô Bruno Faria, pra eu não chamar a mim mesmo no ar, você poderia fazer a gentileza de chamar o Raio X e falar assim: Raio X das seleções, vem cá, chama aí pra gente, por favor.
3: Como aquele jogador?
2: Isso, isso. Rodinei, chama o intervalo.
3: Rodinei, vem pra cá, Raio X, vem pra cá, Leonardo Dai.
2: A primeira fase da Copa do Mundo terá 72 jogos e apenas um deles vai colocar frente a frente duas seleções campeãs mundiais. No dia 26 de junho, em Guadalajara, no México, jogarão Espanha e Uruguai pela última rodada do Grupo H. Apesar de serem duas camisas pesadas, o momento das duas equipes é muito diferente. A Espanha chega ao Mundial como uma das grandes favoritas ao título. A novíssima geração que decepcionou ao cair nas oitavas de final da Copa de 2022 para o Marrocos agora está mais madura. Ganhou a Eurocopa em 2024 e somou um título e um vice-campeonato nas duas edições da Liga das Nações disputadas desde o Mundial do Catar. Para otimizar o talento dessa nova geração, a Federação Espanhola decidiu, após o Mundial de 2022, promover ao cargo de técnico Luis de la Fuente, um treinador que chegou à seleção em 2013 para treinar o time sub-19. E depois escalou para o Sub-21 e para a Seleção Olímpica. Em 2021, a Espanha perdeu para o Brasil na decisão do ouro nos Jogos Olímpicos de Tóquio. De la Fuente era o técnico e tinha no seu time titular nada menos do que 6 jogadores que hoje fazem parte da Seleção Espanhola. O goleiro Unai Simón, o lateral Cucurella, os meias Merino, Dani Olmo e Pedri e o atacante Oyarzábal, autor do gol do título da Euro em 2024. A título de comparação, naquela seleção brasileira medalha de ouro, apenas 2 titulares hoje fazem parte do time da Copa: Bruno Guimarães e Matheus Cunha. Além do entrosamento e da filosofia de jogo bem estabelecida, a Espanha aposta alto no talento de Lamine Yamal, a estrela do Barcelona que vai completar 19 anos 6 dias antes da final da Copa, e que aposta neste Mundial para mostrar que realmente será um dos maiores jogadores de sua geração. Para isso, porém, ele precisará primeiro se recuperar de uma lesão na coxa sofrida na semana passada. Em entrevista antes do jogo deste 2 de maio contra o Osasuna, o técnico do Barcelona, Hansi Flick, pediu calma, dizendo que Yamal ainda tem tempo. Ele acha que o jogador estará na Copa e disse que o Barcelona está em permanente contato com a seleção. Já o Uruguai, por outro lado, chega cambaleante. Depois da eliminação na primeira fase no Mundial de 2022, a Celeste fez uma aposta ousada no treinador argentino Marcelo Bielsa, que é um desses nomes que dividem os fãs de futebol entre os entusiastas de suas ideias e os depreciadores dos seus pouquíssimos títulos. Na Copa do Mundo, por exemplo, Bielsa esteve apenas uma vez, em 2002, quando chegou favorito com a Argentina e acabou eliminado na primeira fase. O estilo de jogo autoral e ofensivo não tem muito a ver com o estereótipo em torno da seleção uruguaia. Mas esse nem foi o principal problema. Aliás, o primeiro impacto foi positivo, com grandes vitórias sobre Brasil e Argentina. O problema é que este projeto envolvia também romper os laços com os últimos remanescentes da geração semifinalista da Copa em 2010 e campeã da Copa América em 2011. Com Bielsa e com o temperamento difícil, tanto do técnico quanto de alguns desses jogadores, o Uruguai não tem mais o zagueiro Godín, o craque Luis Suárez ou o artilheiro Cavani. Também não era para ter mais o interminável goleiro Muslera, mas o arqueiro de 39 anos voltou à seleção em março, diante das dificuldades do time para encontrar o seu goleiro. O Uruguai dos zagueiros Jiménez do Atlético de Madrid e Ronald Araújo do Barcelona, do meia Valverde do Real Madrid e do Arrascaeta do Flamengo, que agora se machucou e é dúvida para a Copa, começou a degringolar com a eliminação para a Colômbia na semifinal da Copa América. O quarto lugar nas eliminatórias com apenas 2 vitórias nos últimos 7 jogos e a goleada de 5-1 sofrida para os Estados Unidos em novembro do ano passado são apenas pano de fundo para o grande drama uruguaio neste ciclo, a má relação de Bielsa com os jogadores da seleção.
4: Eu sempre digo uma palavra, eu sou tóxico. Relacionar-se comigo.
2: No fim do ano passado, Bielsa disse que geralmente se relaciona bem com seus atletas e nunca foi alvo de tantas queixas, mas disse também que é uma pessoa tóxica, que piora quem se relaciona com ele porque só quer falar de trabalho, só aponta os defeitos, só mostra o que está errado, só quer cobrar melhorias. Disse que teve problema com Luis Suárez, que saiu da seleção falando que o técnico nem cumprimenta os jogadores. Com os demais, a questão é que eles reclamam do treinador.
4: Eu lo vivo como um karma.
2: Diante do favoritismo das gigantes do grupo, as outras seleções tentarão surpreender ou pelo menos conseguir uma vaga como uma das 8 melhores terceiras colocadas. A Arábia Saudita protagonizou em 2022 uma das maiores zebras da história das Copas, ao vencer a futura campeã, a Argentina, por 2-1 na estreia. Mas acabou eliminada na primeira fase e não se encontrou mais. O técnico francês Hervé Renard deixou a seleção para treinar o time feminino da França, de onde saiu após uma campanha fraca nos Jogos Olímpicos de Paris. Ao mesmo tempo, o técnico italiano Roberto Mancini ia mal na Arábia Saudita. Ele até resistiu à eliminação nas oitavas de final da Copa da Ásia, mas não à sombra de Hervé Renard e aos resultados ruins nas eliminatórias, como a derrota para a Jordânia e os empates com o Tajiquistão, Bahrein e Indonésia. Com Renard de volta, a Arábia Saudita fez o mínimo suficiente para se classificar para a Copa, mas caiu nas quartas de final da Copa do Golfo e também da Copa Ouro da CONCACAF, que disputou como convidada. E ainda na semifinal da Copa Árabe. As derrotas por 4-0 para o Egito e por 2-1 para a Sérvia no mês de março foram o fim da linha para Hervé Renard, que foi demitido e deu lugar ao desconhecido treinador grego Georgios Donis, que desde 2021 trabalha no futebol saudita e estava treinando o Al Khalej, um time de meio de tabela da bilionária liga local. À frente de um projeto esportivo ousado, que conta com os investimentos da ditadura saudita para enviar jovens para se desenvolverem na Europa, de olho na formação de um grande time para a Copa de 2034, que será sediada na Arábia Saudita, este modesto técnico tem como principal missão de curto prazo vencer a estreante seleção de Cabo Verde. O futebol deste arquipélago de 10 ilhas vulcânicas que somam 500 mil de habitantes ainda é modesto. Nenhum jogador da seleção atua na frágil liga do país, que tem 12 times que, em sua maioria, replicam nomes ou escudos das equipes de Portugal, país do qual Cabo Verde só se tornou independente em 1975. A maioria dos atletas está em times pequenos da Europa, sobretudo nas duas principais divisões do campeonato português, onde atuam 14 dos jogadores convocados pelo técnico Bubista de um ano para cá. Os que estão em equipes maiores são o zagueiro Sidney Cabral, reserva do Benfica, o zagueiro David Moreira, do time B do Sporting, e o atacante Fábio Domingos, que tem 18 anos e joga no time de base do Paris Saint-Germain. Ele nasceu em Luxemburgo e defendia a seleção de base do país europeu, mas em março aceitou ser convocado pelo país dos seus pais. Já o zagueiro Roberto Lopes nasceu na Irlanda e foi convidado em 2019 pelo então técnico de Cabo Verde, o português Rui Águas, que mandou para Roberto uma mensagem na rede social LinkedIn. O problema é que Lopes não sabia falar português e não entendeu nada. E foi preciso receber outro convite, agora em inglês, meses depois, para aí sim iniciar a trajetória na seleção. Hoje, ele é um dos líderes do time que tirou Camarões da Copa, mas ao mesmo tempo sequer se classificou para a última Copa Africana de Nações. Um time que tem como ídolo e capitão o goleiro Vozinha. Apelido que Josimar Dias, hoje com 39 anos e jogando no Chaves da segunda divisão portuguesa, recebeu ainda na infância, quando sempre corria para a avó quando algo dava errado.
5: Para mim e para todos os jogadores é a melhor coisa que aconteceu para nós durante a nossa carreira toda. Era algo que a seleção e o país já andavam a procurar há muito tempo. E dar isso ao povo nos 50 anos de independência para Cabo Verde é um motivo de muita satisfação, orgulho e uma felicidade enorme ver a alegria no povo.
6: Vamos, Argentina!
2: Dado o favoritismo na chave, Espanha e Uruguai talvez se enfrentem já classificados na última rodada. Mesmo neste caso, o jogo valerá muito. É que os dois primeiros colocados deste grupo H vão cruzar na segunda fase contra os dois primeiros do grupo J. O que significa que quem passar em segundo neste grupo pega o primeiro colocado do grupo da Argentina. A campeã de 2022 está vivendo em céu de brigadeiro desde aquele título. A Escaloneta, como é chamada a equipe de Lionel Scaloni, o antigo interino que agora é um herói nacional, fez pouquíssima questão de testar a si mesma em alto nível desde a memorável final contra a França no Catar. Os 13 amistosos disputados nesse período foram contra Panamá, Austrália, Curaçao, Indonésia, El Salvador, Costa Rica, Equador, Guatemala, Venezuela, Porto Rico, Angola, Mauritânia e Zâmbia. A Argentina ganhou todos. Quando foi preciso competir, o time não deixou a desejar. Venceu a Copa América e liderou as eliminatórias com 9 pontos de vantagem sobre o segundo colocado, aplicando, inclusive, uma histórica goleada por 4-1 em cima do Brasil. Para a Argentina, é como se esses 3 anos e meio desde o fim da Copa de 2022 tivessem sido apenas 3 semanas. O time que goleou a seleção de Zâmbia por 5-0 em março tinha impressionantes 9 titulares em comum com a equipe que iniciou o jogo contra a França na final da última Copa. As únicas mudanças foram Leandro Paredes, que entrou na prorrogação naquele jogo, e Thiago Almada, ex-Botafogo e hoje no Atlético de Madrid, que era reserva em 2022. Nos lugares de Depou, que neste jogo contra a Zâmbia entrou no segundo tempo, e Di Maria, que se aposentou da seleção após a Copa América de 2024. Se o zagueiro Cristian Romero se recuperar a tempo de uma lesão no joelho, Di Maria será a única ausência na seleção argentina dentre os 11 titulares da final de 2022. Ou seja, estará lá, mais uma vez, o tal Lionel Messi, que vai prolongando a sua carreira sem muita dificuldade na Liga Norte-Americana, onde defende o Inter Miami. E está pronto para ajudar a Argentina e a FIFA, já que ele é, sem dúvida, a maior estrela do evento para o mercado norte-americano, que, por enquanto, não esgotou praticamente nenhum jogo deste Mundial.
7: Me surpreendeu um pouco mais o de Estados Unidos, o de Canadá,
2: Aos 38 anos, Messi diz estar surpreso com a paixão do povo americano e também do povo canadense pelo futebol. Disse que os torcedores gostam de ver os jogos, de torcer pelas suas equipes e que não há dúvidas de que os Estados Unidos saberão organizar um grande mundial.
6: Por suas equipes.
2: Não que fosse preciso, mas a Argentina ainda deu uma certa sorte com os adversários da primeira fase. A estreia será contra a Argélia, que volta à Copa do Mundo após duas ausências na Rússia e no Catar e tem apenas dois jogadores de destaque no primeiro escalão do futebol mundial. O lateral esquerdo White Nuri, do Manchester City, e o zagueiro Ben Sebaini, do Borussia Dortmund. O time do técnico suíço Vladimir Petkovic passou fácil pelas eliminatórias, mas caiu nas quartas de final da Copa Africana de Nações no começo do ano. E quando saiu das fronteiras africanas, somou uma derrota por 4-3 para a Suécia em 2025 e agora em março, uma goleada por 7-0 em cima da Guatemala e o empate em 0-0 com o Uruguai. A segunda seleção a tentar parar a Argentina será a Áustria, que não joga a Copa do Mundo desde 98 e estava sendo condenada à perigosa repescagem europeia até os 31 do segundo tempo do último jogo, quando alcançou um empate em casa com a Bósnia e Herzegovina para pegar a vaga direta. O time é treinado pelo técnico alemão Ralf Rangnick, que assumiu a seleção há 4 anos depois de uma breve passagem pelo Manchester United. Ele carrega a experiência de 2 passagens pelo Leipzig, parceiro do Salzburg no projeto esportivo da Red Bull. Os 2 times somados ofereceram 4 jogadores para a seleção austríaca nos jogos do mês de março. A vitória por 1-0 sobre a Coreia do Sul e a goleada por 5-1 sobre Gana animaram um pouco os austríacos, que sequer estão na primeira divisão da Liga das Nações da Europa. A Argentina vai fechar a primeira fase contra a estreante seleção da Jordânia, que além da vaga no Mundial, vem empolgada com os vice-campeonatos na Copa da Ásia de 2023 e na Copa Árabe de 2025. O time é um dos mais desconhecidos da Copa. Dos 26 convocados para os amistosos de março, quando a Jordânia empatou com a Costa Rica e com a Nigéria, 22 jogam na Ásia e 11 na própria Liga da Jordânia. 7 deles no Al Hussein, atual bicampeão nacional e líder desta temporada, mas que sequer disputa a principal Liga dos Campeões da Ásia. As exceções em meio aos que jogam na Ásia estão todas no ataque. O capitão e artilheiro Altamari, do Rennes, da França, Abus Raya, do Raja Casablanca, do Marrocos, e os jovens Ibrahim Sabra, do Lokomotiva, da Croácia, e Alfa Kuri, que joga no Pirâmides do Egito. De São Paulo, Leonardo Dai.
3: Esse foi o Raio X de seleções. Importante e interessante, hein, Leonardo Dai? Gostei das reportagens.
2: Obrigado. Agora pode deixar comigo que eu volto aqui. Valeu, Bruno Faria. 10 horas e 26 minutos no horário de Brasília. Fala. Fecharam seu microfone bem na hora. Pode falar, vai.
3: Volta, Leonardo Dai.
2: Boa. Gostei. Ó, 10h26. Agradecer o carinho de sempre dos ouvintes aqui no youtube.com/CBN. Henrique Santos, quem formulou a pergunta sobre trocas de títulos, a CBN precisa demitir urgentemente. Não faça isso, Henrique, me deixa aqui, pelo amor de Deus. Tem uma viagem pra pagar, rapaz, gastei o que eu tinha, o que eu não tinha, não me demite não. Me deixa aqui. Esse aqui é pegadinha, não vou ler o nome completo não, mas tá dizendo aqui, ó. Vamos fazer aposta, o Brasil não chega nem nas oitavas de final. Meu caro Ling, meu falecido avô me disse uma frase quando eu era pequeno que diz assim: meu neto, teime mais uma aposta. Então eu não vou apostar não, mas vou teimar. Acho que das oitavas pode ser de repente que passe. O Carlos Gomes está aqui mandando mensagem pra gente. Cláudio André, Pedro Cancelo, dizendo que eu sou um dos caras mais simpáticos da CBN com humor fino. E trocaria na boa o título do time da seleção por um título do time dele. Foi o contrário. E tá dizendo que craque da Copa no Brasil, nenhum merece esse adjetivo. Meu Santos é eterno e lendário, diz o Wagner Foschini em Dourados. O Santos empatou em São Paulo. Empatou ontem com o Palmeiras. Jussier de Brasília, dizendo que não trocaria título do Brasil pelo Mengão. Juventino, torce pelo Juventus da Moca. O Américo Temperini, que manda mensagem pra gente. Hendrick vai ser o craque da seleção, diz o Ricardo de Niterói. ele trocaria o título da segundona do Brasileirão, para onde o time dele nunca deveria ter ido, pelo Hexa. Para quem será que torce o Ricardo? Para algum time da Série B. O Lúcio diz que não trocaria o título do time de várzea dele da periferia de Salvador pelo Hexa do Brasil. Mas aí eu entendo, né? Porque aí é o seu time mesmo, assim, mais próximo de você. Serginho Ariwak sempre com a gente. Obrigado pelas participações aqui no youtube.com/CBN. O Cristino Pessoa diz que o Endrick vai ser o craque da Copa. E o Santa Cruz e a seleção brasileira vão ganhar sempre, diz ele aqui. Santa Cruz perdeu ontem para o Guarani na Série C do Campeonato Brasileiro. 10h28, faz o repórter CBN. Na sequência, o intervalo, e a gente já volta com mais no CBN Esportes deste domingo, dia 3 de maio de 2026. Pedindo aqui milhões de desculpas à produção que achou que ia ser outra coisa, vai ser outra, e ficou bastante magoada com o apresentador. Eu peço desculpas públicas aqui à produção por inverter a ordem e fazer primeiro o repórter CBN e depois o intervalo. Já voltamos.
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0: Domingo 3 de maio de 2026, cerca de 2 milhões de pessoas acompanharam o show da cantora Shakira na praia de Copacabana, na zona sul do Rio. O levantamento é da Prefeitura da capital fluminense. Em pouco mais de 2 horas de apresentação, a colombiana cantou os principais sucessos da carreira, como Hips Don't Lie, Waka Waka e La Bicicleta. Shakira ainda dividiu o palco com artistas brasileiros. Ela cantou Choca Choca com Anitta, Leãozinho com Caetano Veloso e País Tropical com Ivete Sangalo. Maria Bethânia também fez uma participação especial no show. Ela, a colombiana e a bateria da Unidos da Tijuca apresentaram o que é de Gonzaguinha. O governo de Pernambuco decretou situação de emergência em 27 municípios afetados pelas fortes chuvas. Cidades do Grande Recife e da Zona da Mata são as mais atingidas. Segundo a Defesa Civil, ao menos 6 pessoas morreram e mais de 2 mil estão fora de casa em decorrência das precipitações. A 7ª rodada da Série B do Campeonato Brasileiro continua hoje com mais 6 jogos. Às 16h, o São Bernardo enfrenta a Ponte Preta no 1º de maio, enquanto o Operário recebe o Londrina no Germano Krieger, em Ponta Grossa. Às 18h, o Ceará visita o Sport na Ilha do Retiro. Meia hora depois, Atlético Goianiense e Juventude duelam no Antônio Ascioli. As últimas partidas estão marcadas para 20h30 da noite. América de Minas e CRB no Independência e Avaí e Novo Horizontino na Ressacada. No horário de Brasília, 10 horas e 31 minutos.
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3: 10 horas e 32 minutos no horário de Brasília. Informações do trânsito neste domingo, que será, né? Ainda não muito, mas será em breve volta de feriado para muita gente aqui que se deslocou para a capital paulista ou da capital paulista para outras cidades. Isabela do Carmo acompanha. Por enquanto, tudo tranquilo ainda nas estradas, Isabela?
4: Leonardo, as rodovias que levam a capital paulista têm movimento intenso em pontos de lentidão. A rodovia Imigrantes apresenta tráfego lento no sentido São Paulo devido ao excesso de veículos entre os quilômetros 56 e 47. Já a rodovia Anchieta também tem lentidão entre os quilômetros 54 e 46. A interligação Planalto está interditada no sentido São Paulo e litoral devido à neblina. Na rodovia Cônego Domênico Rangoni, há lentidão do quilômetro 250 ao 248 no sentido Cubatão-São Paulo, enquanto a rodovia Padre Manuel da Nóbrega, a lentidão ocorre do quilômetro 264 ao 275 no sentido São Paulo. Nos demais trechos sobre concessão, as condições são consideradas boas. A chuva é registrada no trecho do Planalto e na Serra, com precipitação na interligação. As rodovias Ayrton Senna e Carvalho Pinto têm tráfego normal nos dois sentidos. Leonardo?
3: Obrigado, Isabela do Carmo, pelas informações. Se você já está nas estradas nos ouvindo aí, muito obrigado pela carona que você nos dá neste domingo de volta de feriado de 1º de maio, que foi na sexta-feira, né? Ano anterior, ano passado foi quinta-feira, foi um pouquinho melhor, né? Que aí deu aquela emendada, quinta, sexta, sábado, domingo. Dessa vez foi na sexta, tá bom. Ano que vem vai ser pior, gente. Ano que vem vai cair de sábado. Mas obrigado pela carona e pela companhia. Volte com calma, volte tranquilo, dirija com cuidado. Tem umas nuvens meio esquisitas aí, que pode ser sinal de chuva mais tarde. Dirija atentamente. E você que vai também pegar o carro aí ao longo do dia, boa volta pra sua cidade, pra sua casa, depois de aproveitar o fim de semana aí em um lugar diferente do seu. 10 horas e 34 minutos, voltamos agora ao CBN Sports.

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1: 10 horas e 34 minutos, de volta o CBN Esportes, de olho no jogão. Jogaço na final da Superliga Feminina de Vôlei. Praia Clube Minas, 25 a 25 no primeiro set. Não temos vencedor ainda no primeiro set no ginásio do Ibirapuera, na grande decisão da Superliga Feminina de Vôlei. O Praia Clube agora tem o set point. Minas tentou o ataque, bola para fora, 26 a 25 para o Praia Clube, que tem a chance de fechar o set. O Flasax Messias manda mensagem aqui, obrigado. Não sei, não tenho informação de que existe cláusula no contrato do Neymar dizendo que ele não é obrigado a jogar em gramado sintético. O que eu sei é que, com cláusula ou sem cláusula, o Neymar escolhe quando joga no Santos, né? Então nem precisa de cláusula. E o Eurípedes falou aqui que gostou muito da dobradinha minha com o Bruno Faria para chamar o raio-x das seleções na Copa do Mundo. E o Dola diz aqui que aposta as fichas dele no Endrick. Tomara que o Ancelotti não esqueça no banco na Copa do Mundo de 2026. É o Dola, não é o dólar, hein? O dólar tá meio desvalorizado, mas o Dola, nosso ouvinte, não. Sempre valorizamos aqui no youtube.com/CBN. Antes de falar de basquete, deixa eu acompanhar aqui esse ponto da final da Superliga, porque pode fechar o set agora o Praia Clube. Minas ataca, bloqueio do Praia Clube, bola pra fora, ponto do Minas, 26 a 26, então não acabou ainda o primeiro set. Então vamos passar do vôlei pro basquete, porque eu recebo aqui no CBN Esportes, mais uma vez, Agatha Máximo, do NBA das Minas, falando sobre basquete, sobre NBA em playoffs, já em clima de decisão, de fases decisivas, de melhor de sete. Pelo país inteiro, pelo território americano inteiro. Agatha, bom dia, bem-vindo ao CBN Esportes.
2: Bom dia, Leonardo, bom dia, pessoal que ouve a CBN. Estamos aqui para falar um pouquinho de NBA, a loucura começou cedo, viu?
1: A loucura começou cedo é uma boa definição. A Agatha tá lá no NBA das Minas, que é o podcast que fala de NBA com um elenco 100% feminino. E olha só, a gente tá, né, para você ouvinte que não tá situado ainda, a gente tá nas quartas de final de conferência, que são o equivalente às oitavas de final, né? Porque a final de conferência é como se fosse a semifinal, porque o campeão de cada conferência faz a final do campeonato. Então, é a fase em que, em tese, você tem uma discrepância um pouco maior entre os times, porque é o melhor contra o oitavo, aquela coisa toda. Mesmo assim, Agatha, três duelos no jogo 7. Ontem já tivemos um, que foi o Philadelphia 76ers, eliminando o Boston Celtics, 109 a 100. E hoje, as duas últimas vagas aí na semifinal de conferência. Às 16h30, o Detroit Pistons contra o Orlando Magic. E o Cleveland Cavaliers, às 20h30, contra o Toronto Raptors. É por isso que você fala que a loucura começou cedo esse ano, Agatha?
2: É isso mesmo. Inclusive, todos esses jogos sets ficaram reservados à Conferência Leste, né? Conferência Oeste já foi decidida. É uma conferência que, historicamente, nos últimos anos tem sido mais forte, mais competitiva. Então, os times ali de topo de tabela acabaram se decidindo um pouco mais rápido, com exceção do Denver Nuggets, né? Que caiu mais cedo, o time do Jokic se despediu depois de ter perdido para o Timberwolves. Mas desse lado leste aí, três jogos sete. Ontem o Boston, que foi o segundo colocado da Conferência Leste, perdeu para o 76ers, o sétimo. E hoje a gente tem um confronto às 16h30 do primeiro colocado Pistons contra o oitavo Magic, também indo a sete jogos. Então, uma conferência mais parelha, né, entre os classificados. E eu diria que depois de ontem tudo pode acontecer.
1: Tudo pode acontecer. Jogo 7, a definição de jogo 7 é essa, né? Tudo pode acontecer. A Agatha falou aí que a Conferência Oeste, já tem as semifinais de conferência definidas, né? Amanhã, 10h30, o primeiro jogo já da semifinal entre o San Antonio Spurs e o Minnesota Timberwolves. E na terça-feira, às 9h30, o Oklahoma City Thunder joga contra o Los Angeles Lakers, o primeiro jogo também. Na Conferência Leste, o Philadelphia 76ers, que passou para semifinal, ele vai jogar, que passou para semifinal vencendo o jogo 7, né, contra o Boston Celtics, que a gente mencionou agora. Ele vai enfrentar o New York Knicks às 9 horas da noite, amanhã é o primeiro jogo. E aí os dois vencedores de hoje vão fazer a outra semifinal, que vai começar na terça-feira. Desses quatro duelos de semifinais de conferência, Agatha, e aí, assim, a gente não sabe ainda qual vai ser esse outro da Conferência Leste, né, mas imaginando que vai ser um duelo equilibrado, A maior discrepância fica mesmo para Oklahoma e Lakers? Pergunto isso porque, assim, no caso da Conferência Leste, o Detroit Pistons, que foi o melhor time da temporada regular, está aí enroscado no jogo 7. O Boston Celtics, que foi o segundo melhor time, dançou ontem, foi eliminado. Na Conferência Oeste, o Oklahoma City Thunder, que foi o melhor time não só da conferência, como da temporada como um todo, né? 64 vitórias e 18 derrotas, e o San Antonio Spurs, que foi o segundo, eles conseguiram confirmar o favoritismo com uma certa folga, né? O Oklahoma venceu por 4-0 e os Spurs venceram por 4-1. É uma conferência em que a coisa está um pouco menos imprevisível, um pouco menos louca, para aproveitar a expressão que você mencionou. Existe favoritismo claro para San Antonio Spurs e principalmente para Oklahoma nessa série semifinal de conferência? Acho que eu perdi o contato aqui com a Agatha Máximo, do NBA das Minas, que fala... A central técnica avisou aqui que acho que o microfone deu uma... Opa!
2: Aqui, tô aqui. Tava mutada sem querer.
1: Quem nunca? Eu uma vez por semana, pelo menos, faço essa aí, de sair falando e esquecer de abrir o microfone.
2: Mas existe sim, viu? Essa discrepância, ela é maior dentro da série do Lakers e do Oklahoma. Não só porque existe, de fato, uma diferença de elenco, mas acho que principalmente porque esse time tá desfalcado. Luka Doncic sentiu e teve um desconforto no posterior, um problema muscular até agravado com o tempo, ele já estava sentindo e veio a sentir novamente, tá de fora. Austin Reeves também estava machucado, tentou voltar, né, na última série e se machucou novamente. Então a gente está falando de um Lakers que tem um Big Three, se a gente considera, que tem só uma peça, essa peça sendo, obviamente, LeBron James. Um garoto, né? Em começo de carreira aí.
1: Impressionante.
2: Pelo lado do Lakers. E o Oklahoma vem muito forte, venceu a primeira fase com um 4-0, o único 4-0, inclusive, da primeira fase. Tá muito embalado, muito tranquilo, e digo mais até, esse confronto na temporada é o confronto com o maior número de pontos de diferença. O Lakers perdeu, em média, por 23 pontos para o OKC. Até o momento, não existe nada que faça a gente acreditar que será...

0: Não existe nada que faça a gente acreditar que será alguma série e vá a muitos jogos. Mas tem LeBron James na equação, longe de mim duvidar, né, do que ele pode fazer. O Spurs também deve entrar um pouco mais tranquilo, mas ainda assim é o Minnesota Timberwolves que acabou de eliminar um Denver Nuggets, né? Digo que entra mais tranquilo porque o Anthony Edwards se machucou também, uma lesão que foi bastante feia, tinha perigo de ter rompido os ligamentos do joelho. Não aconteceu, mas ele deve ficar pelo menos mais uma semana fora. E o armador titular, o Dante DiVincenzo, rompeu o Aquiles no mesmo jogo em que o Anthony Edwards se machucou. Então esse time também vai com dois titulares desfalcados para enfrentar o segundo melhor time do Oeste. Pro lado do Leste, Knicks e 76ers deve ser uma série equilibrada. O Embiid está jogando numa espécie de sacrifício, porque há 12 dias atrás ele foi diagnosticado com apendicite, operou e jogou toda essa série, né? Uma loucura. Imagino que a última série também seja muito parelha, seja Pistons ou Magic. E Cavaliers e Raptors são times que tropeçaram muito durante a temporada, mas que têm elencos muito interessantes, então essa série pode se estender também.
1: Essa classificação do Philadelphia 76ers sobre o Boston Celtics foi a maior virada que o Boston Celtics já levou em uma série de playoffs na NBA. Tava 3-1 a série para o Boston Celtics, que, repito, tinha sido o segundo colocado, enquanto os Sixers tinham sido o sétimo colocado na conferência na primeira fase, e houve a virada, né? E os Celtics perderam a vaga na semifinal de conferência. Sem querer colocar a carroça na frente dos bois, Agatha, mas assim, imaginando de fato que Thunder, que Spurs passem aí para a final de conferência, teria cara de final antecipada, na sua opinião? Ou não dá para dizer que esses dois times são imbatíveis em relação aos times da Conferência Leste numa final de 7 jogos?
0: Tem cara de final, inclusive deve ser mais difícil para esses dois times até do que uma possível final com o Leste, né? A gente falou até um pouco disso na temporada passada, sobre como o jogo do OKC com Denver foi muito assim, antecipando que a final contra o Leste não seria tão difícil, e fomos a 7 jogos contra o Pacers, né? Existe o New York Knicks do outro lado, times montados para vencer, mas ainda assim, Spurs e OKC, é a rivalidade até que a NBA tem promovido demais, né? Jogaram na rodada de Natal, que é uma rodada muito festiva, houveram 4 confrontos, e se a gente está falando do atual campeão OKC sendo o favorito para vencer, o único time que conseguiu vencer 3 vezes na temporada esse campeão foi o próprio Spurs. É um matchup muito difícil para o OKC, especialmente por conta da altura do Wembanyama, a forma como todos os armadores são criadores de jogada e podem abastecer o time em vários cenários. Então, assim, tá todo mundo ansioso para ver justamente por isso. O Spurs é um time muito jovem, chega com esse elenco pela primeira vez nos playoffs, né? Primeira vez classificado desde 2017, e parece ser de fato o calcanhar de Aquiles desse time campeão e historicamente bom. Então é difícil até prever o que pode acontecer, né? Um pouco mais de maturidade de um lado, um pouco mais de diferença no outro através do Wemby, né? Porque não tem nada parecido com o Wemby no mundo. E parece ser sim uma final antecipada, né? Quando a gente fala em final de conferência.
1: Só fazer uma pausa aqui rápida no basquete para falar que na Superliga Feminina de Vôlei o Praia Clube venceu o primeiro set 29 a 27 contra o Minas. Que jogo, hein? Que primeiro set espetacular no ginásio do Ibirapuera. 29 a 27 para o Praia Clube no primeiro set da decisão da Superliga Feminina de Vôlei. Segundo set já em andamento, por enquanto 1 a 1 o jogo no Ibirapuera. 10 horas e 46 minutos. Falei aqui com a Agatha Máximo do NBA das Minas sobre NBA em fase de playoffs. Falar um pouquinho agora de NBB. A Agatha também é sempre de olho nas coisas do NBB, do Novo Basquete Brasil, que também está na sua fase eliminatória. Quartas de final vindo amanhã, 19 horas, Minas e Corinthians. Pinheiros e Paulistano, às 8 horas da noite. Na terça-feira, às 19 horas, Franca e Mogi. Às 8h30, Brasília Basquete e Flamengo. São os 4 confrontos e aí é melhor de 3, né? Quem ganhar 2 jogos, um abraço, fecha a questão. A gente tem aí, pelo que a temporada regular mostrou, pelo menos, Agatha, o Minas, o Pinheiros, como os dois times. Desculpa, o Franca, o Pinheiros.

0: depois o Minas, como os times de melhor campanha na temporada, e um Brasília e Flamengo aí que fizeram exatamente a mesma campanha, 28 vitórias e 10 derrotas na primeira fase, e que precisaram aí de 3 jogos para resolver a classificação para as quartas de final do NBB. Vamos lá.
1: Pois é, o NBB tá numa fase mais parelha, né? A gente viu muitos anos essa dominância do Flamengo. E aí Franca chega pra desbancá-los e continua por lá. Mas o Pinheiros tem chegado com muita vontade, com muita qualidade. O Minas tem se mantido nesse topo junto. E acho que o Brasília pode ter até ser considerado a grande surpresa boa dessa temporada, né? Chegando, competindo, se classificando muito bem. É, passou aí o Caxias, né? Para entrar nos playoffs, o Flamengo passando do União Corinthians. E, enfim, veremos grandes confrontos. É, Corinthians e Minas a gente pode esperar, o pessoal que gosta de acompanhar. Eu vou bastante ao Vlamir Marques para assistir. É, deve ser um confronto estendido, inclusive, e acho que o mais desequilibrado nesse momento é Franca e Mogi, apesar do Mogi ter tido uma boa temporada também. Brasília e Flamengo devem ir também aí ao máximo de jogos. É uma fase incrível do NBB. Assistam, não percam, tem bastante coisa acontecendo no YouTube, né, ao vivo aí pro pessoal assistir também.
0: É, e eu sempre faço essa confusão só pra corrigir, né, é melhor de 3? Não, tem que ganhar 3, ou seja, é melhor de 5 as quartas de final do NBB. Agatha Máximo, NBA das Minas, também acompanhando os jogos do NBB aí nas transmissões, no Vlamir Marques, nos jogos do Corinthians. Obrigado pela participação aqui no CBN Esportes, uma boa reta final de NBA e de NBB, com um basquete aí, com jogo decisivo o tempo todo, o dia inteiro, todo dia. Valeu, Agatha.
1: Eu que agradeço. Para quem quiser acompanhar um pouco mais, só seguir a NBA das Minas lá no Instagram. Tô postando vários vídeos sobre os confrontos. Obrigada, pessoal.
0: Boa, valeu. 10 horas e 49 minutos no horário de Brasília. Fazer o seguinte, intervalo, vamos antecipar o nosso intervalo? Fazer o intervalo agora, 3 minutinhos, a gente já volta com o Saúde em Movimento aqui no CBN Esportes.
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0: 10 horas e 51 minutos no horário de Brasília. Gente, vocês viram ontem, que coisa, né? O acidente aí com o Expresso Aeroporto, que é aquele trem que liga a Estação da Luz ao Aeroporto Internacional de Guarulhos, né? Teve ali um descarrilamento na Zona Leste de São Paulo, quando o trem seguia no sentido Aeroporto Guarulhos. É, tudo resolvido já no Expresso Aeroporto, Isabela do Carmo?
7: Tudo resolvido, Leonardo. A circulação da linha 12 Safira e do Expresso Aeroporto opera normalmente nessa manhã. Entre as 9 e 10 da noite de ontem, os trens da linha 12 Safira circularam em via única, com necessidade de transferência na estação Engenheiro Goulart, devido a uma falha no truque de um trem do Expresso Aeroporto que seguia para o aeroporto de Guarulhos e teve o primeiro carro descarrilado. O incidente foi causado por um problema técnico no aparelho de mudança da via na região da estação Engenheiro Goulart. Os passageiros passageiros desembarcaram na via e caminharam até a estação acompanhados por equipes de segurança. Segundo a companhia, não houve nenhum registro de feridos. Durante a ocorrência, o serviço do Expresso Aeroporto ficou suspenso e, por causa do problema, a linha 12 Safira operou em via única entre as estações Tatuapé e Comendador Ermelino, o que aumentou o intervalo entre os trens. A companhia informou que vai apurar as causas do incidente. Leonardo?
0: Aliás, só para corrigir uma informação que eu trouxe agora, né? No caso, esse Expresso Aeroporto onde houve o acidente foi partindo da Barra Funda, né? Do terminal rodoviário da Barra Funda, lá para o aeroporto de Guarulhos, próximo da estação Engenheiro Goulart, houve ali esse acidente que complicou muito a vida de quem depende dessa linha, né? Não só de quem usa o Expresso Aeroporto, mas de quem depende dessa linha para se locomover pela cidade. 10h52, voltamos agora com o 7AM Esportes.

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1: 10h53 no horário de Brasília, final da Superliga Feminina de Vôlei, por enquanto 8 para o Minas, 5 para o Praia Clube no segundo set, Praia Clube vencendo por um 7-0 a decisão, e agora é hora do Saúde em Movimento.
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1: Como sempre, com Patrícia Julianelli, a quem eu cumprimento, bom dia Patrícia que está com a gente, mas hoje também com o Ademir Paulino, treinador de corrida, assessor esportivo, né? Fundador de uma assessoria esportiva para auxiliar os atletas. De onde você fala com a gente, Ademir? Muito bom dia, bem-vindo ao CBN Esportes. Bom dia não, acho que boa tarde para você, né, Ademir?
2: Aqui são quase 5 horas da tarde, eu falo de Nairobi, estou no Quênia, e um prazer participar aqui do CBN Esportes.
1: Para quem está nos vendo pelo youtube.com/CBN, tem uma bandeira bonitona do Quênia ali atrás do Ademir Paulino, onde ele fala com a gente. É Nairobi ou é outra cidade, o Ademir?
2: Nairobi, direto de Nairobi, eu vim da cidade dos campeões, dos melhores atletas do mundo, que é a cidade de Iten, e agora eu tô em Nairobi também atrás dos atletas aqui, enfim, é isso aí.
1: Então, Patrícia Julianelli, fale aí com o homem que viu de perto a comemoração do Quênia com o Sebastian Salwe, que na semana passada, 1 hora 59 minutos e 30 segundos, maratona de Londres, pela primeira vez uma maratona competitiva abaixo de 2 horas, Patrícia.
3: É isso, é uma honra ter o Ademir aqui, é um dos profissionais que mais entende, se não que mais entende de quenianos do Brasil. Ele promove campings, né? Ele leva atletas, inclusive amadores, eu e você poderíamos ir, viu, Léo? Para o Quênia, para ver direto qual que é o segredo desses homens.
1: 42 quilômetros eu não aguento não, mas eu posso ir lá para dar uma visitada.
3: A gente vai lá, tenta dar uma trotinha, um trotinho com eles, até porque, Léo, esses caras, quando eles fazem um treino leve, eles fazem treino leve mesmo. Não é que nem alguns atletas aqui do Brasil, amadores, que coloca lá 4:20, 4 por minuto, treino leve, sussa. Os caras treinam leve mesmo. Talvez esse seja um segredo. Quando eles fazem leve mesmo. Ademir, queria começar esse papo perguntando para você, até para quem não conhece muito a realidade ali do Quênia, quais que a gente poderia falar que são... É uma conjunção de fatores, não é um só, né? Que faz com que esses caras sejam tão rápidos. Porque você vê o pódio agora de Londres, é Quênia e Etiópia. E o Quênia domina, assim, né? Então, assim, você poderia listar pra gente, pra quem conhece pouco a realidade, quais que são os fatores que fazem com que eles sejam tão rápidos?
2: É multifatorial, né, Patrícia? Assim como você colocou, são vários fatores. Não tem como não falar da base. A gente está falando de uma realidade. É importante que as pessoas entendam que o Quênia, assim como os países da África, ele é formado por 43 tribos, e são tribos totalmente diferentes, poderiam ser países diferentes, né? Inclusive, a tribo mais conhecida do Quênia é a tribo dos Maçais, que são pessoas que têm uma característica física muito diferente da tribo dos corredores. A tribo dos corredores são os Kalendis. Os Kalendis, eles vivem no alto da montanha, a 2.500 de altitude, aproximadamente, à beira do Vale do Rift. E essa é uma região que a população tem uma história ao longo de todos esses tempos, né, de caminhar muito, de se deslocar muito. Obviamente, uma região pobre, e que as pessoas têm a sua autonomia conforme o seu corpo tem de disponibilidade. Então, essa é uma base importante, falar da tribo. Dentro de uma tribo como os Kalendis, a cultura ela é muito diferente. Então, a base dessa tribo, né, vindo dos Kalendis, eles, além de se deslocar muito, eles têm uma educação totalmente diferente. As crianças têm uma autonomia melhor, uma responsabilidade desde muito cedo, e as crianças vão para a escola caminhando, muitas vezes correndo. E então fazem deslocamentos, crianças de 7, 8 anos, é comum fazerem, cobrirem 20 quilômetros por dia, 15 quilômetros por dia, e muitas vezes correndo, né?
3: Às vezes 10 então, para ir, 10 para voltar da escola, né, Ademir?
2: Exatamente.
3: Você falou um ponto importante, que eles começam a correr desde cedo, até por necessidade, né? E é um país muito pobre e que, muitas vezes, o atletismo é a chance que eles têm de ascensão, né?
2: Sim. Sim, a atividade que eles descobriram, né, no final dos anos 80, a gente está falando de pouquíssimo tempo, quando o esporte é descoberto como prática, né, a corrida como prática, a partir daí se forma uma cultura dentro da corrida. Então a gente não vê as pessoas fazendo nenhum outro esporte, é só a corrida. Nas escolas, as crianças, ao invés de um professor de educação física, eles têm um treinador de corrida. Então, desde muito cedo se começa essa base. Então, a gente pode falar aí esses fatores essa explicação multifatorial. Primeiro, essa base vinda da tribo. Segundo, essa coisa dos deslocamentos muito longos. Terceiro, a alimentação sendo alimentos, por ser uma região pobre, a gente ali não abre pacote, não abre nada, então só alimentos, a base ali da alimentação, o mais básico possível, alimentos frescos e que foram colhidos há pouco tempo, né? Não tem alimentos ultraprocessados, e tem uma mentalidade muito diferente, né? Um lugar que tem uma vida difícil e que encontra um esporte difícil como a corrida, e que muitos deles dizem que quando eles estão correndo é um momento de tranquilidade do dia, sabe? É um momento que é a parte fácil do dia, é a parte da corrida. Um outro ponto aí importante dessa explicação, que vale a pena a gente trazer, né, para nós, corredores amadores, é falando sobre a mentalidade, a parte, eles começam a treinar, e começam a treinar para serem os melhores. Então, isso muda tudo, um foco, uma concentração durante os treinos, e assim, né, quando se cria uma cultura, essa cultura, ela vai sendo alimentada cada vez mais. Então, uma criança que nasce no Quênia hoje, para ser um profissional da corrida, tem que ser um dos melhores do mundo. Então, isso aí é uma coisa que um vai alimentando o outro.
3: Uma outra dúvida, você falou da questão da altitude, eu sei que não só os atletas que treinam lá, né, tem essa questão, como às vezes alguns atletas que não moram lá vão para treinar um período na altitude e depois voltar para o plano. Você consegue explicar para nós, que somos leigos, assim, de uma maneira bem sucinta, que adaptação é essa que acontece no corpo quando você está muito acostumado a treinar na altitude?
2: Essa, sem dúvida, é uma vantagem. A gente não poderia falar que é uma algo que faz diferença, porque senão países altos, como que existem no mundo, também formariam grandes atletas, mas não deixa de ser uma grande vantagem para atividades de endurance, né, de resistência. Quando a gente está na altitude, a gente tem uma dificuldade maior de respirar. A oxigenação, ela é diferente. Então, a gente oxigena menos o nosso corpo. O nosso corpo precisa fazer um esforço maior para conseguir essa oxigenação. E é uma coisa muito maluca, quando a gente chega para treinar na altitude, nessa altitude que é 2.500, os primeiros treinos, assim, parece que a gente perdeu total condicionamento, sabe? A frequência cardíaca fica um pouco mais alta, a gente não consegue, o ar vem, a gente não consegue respirar, e aí acaba sendo uma vantagem quando você fica mais tempo num lugar desse, né, na altitude, porque isso, quando você vai competir, como foi o Sal e competiu lá em Londres, a nível do mar, você sente uma facilidade muito maior. É como se você estivesse treinando com peso e tirasse o peso, a respiração é muito mais fácil. Então, os melhores atletas do mundo, a gente pode falar da modalidade de corrida, triatlon, ciclismo, natação, todos eles, e atletas de alto nível, fazem temporadas na altitude para obter esse benefício.
3: Tá. Uma coisa que eu queria falar com você também é a questão do carboidrato. A gente vive uma época de meio que demonização quase do carboidrato. inclusive no esporte. Algumas pessoas acham que você não precisa tanto do carboidrato, que ele, na verdade, pode até, de alguma maneira, te prejudicar. E daí eu queria que você falasse um pouco dessa da questão do uso do carboidrato deles. Eu sei que tem ali, é o galho que chama, Ademir? É tipo do mingau ali, que eles comem bastante. E tem bastante carboidrato, inclusive na fase da corrida, emendando aqui uma outra pergunta, na bolha, pelo menos, da corrida, muita gente falou assim, olha, você aí cheio de suplemento, e o cara que quebrou a barreira dos dois numa prova oficial, comeu só um pão com mel. Chegou isso para você aí, Ademir? Comeu só um pão com mel no café da manhã. Mas não foi só isso a estratégia dele, né? Fala um pouquinho, por favor.
2: Essa parte do carboidrato, né, nós estávamos em 31 brasileiros, né, e tem até ontem que a cidade, inclusive do Sal e do Kipchoge, de todos esses atletas, e basicamente a gente não tem assim um restaurante, não tem um café, não tem uma lanchonete, então a gente tem que comer a comida que é servida no camp onde a gente está, que é basicamente a comida que todo mundo na comunidade come. A proteína ela é escassa, tem pouca proteína, inclusive uns brasileiros do sul, a galera lá, os gaúchos, o pessoal sofreu bastante porque não tem quase carne. A gente basicamente come carboidratos, mas um carboidrato, alimentação vindo de alimentos frescos e alimentos que eles próprios plantam, né? Então a gente está falando de uma alimentação basicamente de carboidrato. O carboidrato tem o galho, que é o milho branco, como se fosse, como você bem disse, como se fosse ali um, não um mingau, mas está mais para um purê, assim, um purê mais duro, né? Tem todas as refeições. Aí as frutas, tem muitas frutas, né? As frutas que tem na estação, obviamente, né? É o que eles consomem. Aí a gente está falando de verduras, muitos tipos de verduras, raízes, né? Então a gente está falando de uma alimentação, assim, isso foi uma grande ficha que caiu para muitas pessoas que estavam no grupo, inclusive nutricionistas, né? Que é alimentação à base, sendo o mais simples possível, né? Então, o que o keniano come, os melhores atletas do mundo comem, é o carboidrato simples, o pão simples, né? Aquele pão com a farinha, não é pão integral, né? O pão mais simples possível. E todos esses alimentos de maneira muito simples, né?
3: Mas durante a prova tem uma suplementação ali, não tem?
2: Sim, sim.
3: Comeu e aí ele falando, carboidrato né? Esse é um parênteses
2: Do muitos. Exatamente, esse é um ponto super importante que muitos especialistas colocam, que a evolução dos tempos da maratona se deu por conta desse novo suplemento, que é um suplemento de carboidrato que a gente consegue, que os atletas treinados, obviamente, conseguem consumir até mais de 100 gramas de carboidrato por hora, o que seria uma loucura a gente pensar na suplementação tradicional que a gente tem, né? É muita coisa para uma, para pensando em uma hora de prova. O Sal, ele treinou e eles treinam isso, principalmente esses atletas dessa qualidade, eles treinam isso faltando de 8 a 10 semanas, eles começam a acostumar o corpo a consumir essa quantidade de carboidratos, que isso é uma coisa importante a ser falado. E diferente da maior parte dos amadores, que a gente utiliza gel, eles utilizam o carboidrato líquido, né? Então, diluído na água, que é muito melhor, né? A gente não consegue fazer isso, mas esses atletas têm ali os postos de abastecimento com o carboidrato. Mas o que eu acho que vale a pena ser falado e destacar é a simplicidade da alimentação. A gente praticamente não vê suplementos, no Quênia não tem suplementos, tirando esse de carboidrato. E uma história bem legal, que rapidinho para contar para a galera, eu conversando com os atletas aqui, né, falando, como você faz, vai correr 40 quilômetros, que eles fazem treinos de até 40 quilômetros, vai correr 40 quilômetros, o que, que vocês consomem no meio? É um líquido que eles misturam mel e água. Mel e água, sabe? Simples. Coloca assim. Na garrafinha, mel, água, simples, mel e água é o que eles consomem no dia a dia, e assim, vir para o Quênia é entender o quanto essa estrutura toda dos melhores atletas do mundo vai para o simples bem feito.
3: Maravilhoso.
1: Boa, né? Ademir...
3: Desculpa. Queria ficar mais umas duas horas com a Ademir aqui, mas não temos tempo.
1: Mas ele volta, ele volta.
3: Volta, Ademir.
1: Adorei.
3: Obrigada, viu, querido, por estar com a gente hoje aqui no seu domingo, né, num período especial que você está aí passando no Quênia. Viu de pertinho, vibrou com eles, a gente acompanhou as imagens aqui, a gente chorou junto. Obrigada, viu?
1: Adorei a conversa. Obrigado, Ademir.
2: Obrigado, Paty, obrigado a todos.
1: Valeu,
3: gente. Bom domingo.
1: Valeu, obrigado também a Patrícia. Ótimo papo sobre esse evento histórico que a gente teve na Maratona de Londres, com esse recorde, mais um, né, do Quênia, mordendo e chacoalhando, como diz o outro, na maratona, como sempre. Praia Clube 20-17 no Minas, segundo set. Praia Clube vencendo por 1-0. 5, 4, 3, 2, 1. 11-9. Oficialmente igualei meu recorde de atraso no repórter CBN em 8 anos de empresa. Vamos lá pro Repórter CBN e já voltamos. É só Repórter CBN, viu, gente? O break a gente já fez. Só Repórter CBN, já voltamos.
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0: Domingo 3 de maio de 2026, os bombeiros mantêm as buscas por três pescadores que desapareceram após um naufrágio na Lagoa dos Patos, em Pelotas, no Rio Grande do Sul. Eles contam com o auxílio de drones. O acidente aconteceu na noite de sexta-feira e pode estar relacionado com o vento e a chuva que atingia a região. Uma vítima do naufrágio já foi localizada. Os cartórios eleitorais de todo o Brasil estão de plantão hoje para atender os eleitores que precisam regularizar o título. O prazo para deixar o documento em dia termina na quarta-feira e a Justiça Eleitoral informou que não deve ser prorrogado. No ano passado, mais de 5 milhões de títulos foram cancelados. A maioria envolveu eleitores que não votaram e não justificaram a ausência. O deputado federal Max Lemos, do União Brasil, foi alvo de um ataque a tiros na madrugada de ontem na BR-116 em Duque de Caxias, na Baixada Fluminense. Ele estava num carro blindado que foi alvejado duas vezes. Segundo o parlamentar, o ataque partiu de um veículo com pelo menos duas pessoas. A polícia investiga o caso como tentativa de roubo. Já o deputado classificou o episódio como um atentado e disse que atua contra o crime organizado. O Conselho Nacional Eleitoral do Peru anunciou que o primeiro turno das eleições presidenciais do país será submetido a uma auditoria. A previsão é que os resultados sejam entregues em 15 de maio. O esquerdista Roberto Sanches e o ultraconservador Rafael López Aliaga disputam uma vaga para o segundo turno contra a direitista Keiko Fujimori. No horário de Brasília, 11 horas e 11 minutos.
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0: 11-11, Superliga Feminina de Vôlei, o Praia Clube fazendo 23-19 no Minas para abrir 2-0 na decisão. E do vôlei feminino eu vou pro futebol das mulheres.
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0: 11 horas e 12 minutos, Michele Silva, bom dia.
3: Tudo bem, Léo? Bom dia para você, para todo mundo que tá na nossa audiência.
0: Nona rodada do Campeonato Brasileiro, Juventude 0, Cruzeiro 0, Atlético Mineiro e Fluminense 1-1, o Internacional venceu o Santos fora de casa por 3-0, Ferroviária 3-0 no misto, Grêmio 0, Corinthians 2, empates em 0-0 para América de Minas e Vitória, Bahia e Palmeiras. Hoje, 18 horas, Botafogo e Red Bull Bragantino, amanhã, 9 horas, São Paulo e Flamengo, Michele.
3: É, a rodada do Brasileirão, né? A nona rodada, dá pra dizer que tá na metade, né? Passamos aí da metade dessa primeira fase. Hoje, com o contexto atual, e a gente fala detalhadamente do que tem me chamado a atenção depois, mas assim, hoje os classificados seriam Corinthians, Palmeiras, São Paulo, Inter, Bahia, Flamengo, Ferroviária e Fluminense. Os 8 primeiros nessa ordem que eu citei. E aí depois vem Cruzeiro, Bragantino, Santos, Grêmio, ali com 10, 11 pontos. O Atlético Mineiro tem 9 e um pelotão mais abaixo, na parte de baixo da tabela de classificação, com misto com 6 pontos. Botafogo com 5, Juventude também com 5, América Mineiro 3 e Vitória 3. Esses dois times ainda não venceram no Brasileirão, estão ali nessas duas últimas posições que configura rebaixamento, né? Hoje estariam sendo rebaixadas essas duas equipes, América Mineiro e também o Vitória. Quero chamar a atenção, primeiro vou começar por um detalhe que não foi muito positivo, né? Na verdade não teve nada de positivo, só foi negativo na rodada. O Corinthians venceu o Grêmio por 2-0 no Francisco Novelletto, lá no Rio Grande do Sul, mas teve uma situação que chamou muito a atenção nesse jogo e até foi muito bem captada, inclusive pela repórter que estava no campo, a Valéria Possamais, a repórter do Sport TV, e que foi uma lesão grave sofrida pela Lucilene, a goleira titular do Grêmio nessa partida. O que acontece? O gramado do Francisco Novelletto é um gramado sintético. E já, para você ter uma ideia, Léo, até para a galera lembrar, assim, já teve gauchão lá disputado, o São José tá quase sempre na primeira divisão do estadual, e já teve jogador com bolha no pé por causa do calor e o gramado sintético de lá. Esse gramado já foi trocado algumas vezes desde então. E ele até não estava tão ruim. mas a situação dele, aí choveu muito também, ela piorou muito, assim. O jogo, ele ficou muito travado, foi um jogo que... Digamos que o jogo, ele tinha um potencial muito alto. Ele tinha o potencial de ser um jogo muito bom, mas a quantidade de chuva, de acúmulo de água, do gramado irregular, sendo sintético ainda, tudo isso prejudicou demais o que foi o nível do jogo. Mas a pior parte mesmo foi a lesão da Lucilene, uma lesão grave, né? Uma lesão de ligamento do tornozelo, não teve fratura, mas teve um problema ligamentar no tornozelo. Quando ela vai pousar no chão, assim, depois de um salto, ela acaba virando o pé no gramado. E aí, por que que eu citei a transmissão? Porque a transmissão, ela capta que o gramado, ele estava como se tivesse uma bolha, assim, embaixo do gramado. Então, ele estava super fofo, assim. E só para traduzir para a galera, é como se o gramado, ele fosse uma cama elástica. E aí, vocês imaginam uma atleta, né, que vai fazer ali o movimento de goleiro, enfim, normal. E até mesmo para quem estivesse cabeceando, seria uma situação assim que poderia afetar qualquer uma das atletas em campo. E ela acaba pisando nesse gramado, e aí ela tem essa lesão ligamentar grave. A imagem é muito feia e, portanto, vai ficar fora aí por um bom tempo a Lucilene nesse processo de recuperação, por um problema causado por um gramado de péssima qualidade. Detalhe: Francisco Noveleto, que é o estádio onde o Grêmio tem mandado seus jogos em 2026, já foi criticado por atletas, lembro no começo do Brasileirão, atletas do Palmeiras, com relação à estrutura de banheiro para as atletas. Então, assim, o Grêmio está pecando muito nisso, foi um fato relevante e triste dessa rodada.
0: É muito, muito preocupante mesmo, e a gente precisa resolver esse tipo de coisa. Não dá mais para admitir que esse tipo de coisa aconteça. G8 do Brasileirão, né? Zona de classificação com Corinthians, Palmeiras, São Paulo, Internacional, Bahia, Flamengo, Ferroviário e Fluminense. Os dois últimos, por enquanto, América de Minas e Vitória. E tem Champions League em reta final, em reta decisiva. Um finalista já tá lá. Os bons tempos voltaram para os lados do Lyon, Michele Silva.
3: Exatamente. E só para falar rapidinho ainda sobre o Brasileirão, quero fazer dois destaques aí positivos, né? Que a gente tem uma rodada aí que tá acontecendo, uma rodada muito boa. Teve 0x0, como você bem destacou, né? E aí os jogos não são tão bons, eu sou inimiga do 0x0. Mas a gente tem, por exemplo, uma ascensão muito positiva do Internacional. Perdeu só uma das últimas 5 partidas. Vem de 3 vitórias em sequência e uma vitória por 3x0 contra o Santos na Vila, com muito domínio, com 3 gols marcados ainda no primeiro tempo. Então é o Inter que está escalando a tabela de classificação do Campeonato Brasileiro, a Darlene fazendo excelentes jogos e marcando de novo para ajudar as gurias coloradas e chamar atenção também para as brabas do Timão, né? Perderam para o Palmeiras lá no primeiro jogo da Emily e desde então não perde mais. Desde então só vence, né? Só continua cada vez mais pontuando, e aí passou Palmeiras, e agora o Palmeiras está deixando pontos pelo caminho, né? Um empate em 0x0 com o Bahia. E agora o Corinthians na parte de cima, ali no topo da tabela de classificação, com 22 pontos. Aí 4 pontos à frente do Palmeiras. E para destacar a Champions Feminina, ontem a gente teve, né, o Lyon, que eu insisto em chamar de Lyon, mas atualmente eles mudaram, né? Elas mudaram para essa temporada. É Lioness, né? Ah. Mas eu particularmente tenho até uma memória afetiva com o Lyon, que é, vamos lá, antes do Barcelona ser o que é, do Arsenal chegar lá, eu acho que até mesmo do Chelsea chegar às principais fases mais decisivas da Champions League, o Lyon era o principal time, né? O maior campeão, enfim, em termos de Champions League, é uma das grandes equipes, e agora volta a uma decisão de Champions League, venceu por 3x1 o Arsenal. Detalhe, no jogo de ida, perdeu por 2x1, conseguiu reverter um resultado do jogo de ida, jogo muito emocionante, que contou com esse terceiro gol aí pro Lyon, um importante gol, né, porque tava ficando ali no 3x3, esse golzinho saiu já na reta final, teve VAR, ajuste, uma posição muito ajustada, assim, para ver o impedimento, mas a Brandt fez esse gol para o Lyon, né, para as Lioness, para levar essa equipe francesa para a final. E do outro lado, daqui a pouquinho, em 10 minutos, está começando Barcelona e Bayern de Munique, tudo aberto, 1x1 no jogo de ida, e agora para o jogo de volta, é claro, Barcelona é o favorito, né, a equipe favorita, está jogando em casa, é mais time, mas não dá para descartar esse Bayern. Então, vamos ver quem o Lyon vai pegar, ou as Lioness vão pegar na final da Champions League, Léo.
0: Boa, Michele Silva, muito obrigado pela participação no CBN Esportes de hoje. Um bom dia, um ótimo domingo de trabalho para você.
3: Valeu, Léo, para você também.
0: 11 horas e 20 minutos no horário de Brasília, o Praia Clube venceu o segundo set na decisão da Superliga por 25 a 21 em cima do Minas. Tá 2 a 0. Praia Clube a 1 set do título. Uma dessa, o Praia Clube ganha o título ainda dentro do CBN Esportes de hoje. Vamos ficar de olho aí nessa decisão da Superliga Feminina, seguir de olho na decisão da Superliga de Vôlei. Aqui no youtube.com/CBN, abraçando o Luiz Oliveira, que mandou mensagem pra gente também. O Cláudio André, a Maria Luísa Bueno, obrigado pelo carinho de sempre, Maria Luísa, ouvindo a gente. Carlos Maurício Barreto também manda mensagem. Eduardo Couto, aqui no WhatsApp 11 999 119981. Quem manda mensagem pra gente aqui também é... Serginho Ariwaki, falando aqui da entrevista da Patrícia Giulianelli com Ademir Paulino, né, que repercutiu o recorde da Maratona de Londres na semana passada. O Serginho fala aqui, né, 1 hora 59 minutos e 30 segundos de numa maratona dá 2 minutos e 50 segundos, você faz um quilômetro, né? Então a cada 3 minutos, um pouquinho menos até, você faz um quilômetro. Aqui a conta que traz o nosso Serginho Ariwaki. O Paulo Ribeiro, de Pindamonhangaba, quer saber se na Copa do Mundo tem gramado artificial. Não. Só gramado de verdade. É, Elias de Santo André, gostei do trocadilho. Leonardo, dai-me esperanças de ganhar a Copa. A falar com o Ancelotti, rapaz, não pode fazer nada não, desculpa. Porque oxalá eu pudesse fazer alguma coisa, viu, pra te dar esperança. Até os 7, 8 anos eu até achava que eu ia ser 9 da seleção brasileira. Depois eu entendi que não é pra mim, não. É, Erlon Lins, de São Paulo. O craque, se deixarem ele jogar, vai ser o Luiz Henrique. Pra você ver, eu no caso, né? Pra eu ver pela primeira vez o Brasil ser campeão, eu trocaria um estadual do meu time do coração pela Copa. Obrigado! Pô, gostei. Me senti valorizado agora. E... Ah, eu vou embora, que eu ouvi uma coisa aqui. Eu posso falar? Ah, o produtor falou que trocaria um estadual do time dele pra ver Portugal campeão. Eu vou pegar meu tênis e vou tacar meu tênis na produção aqui. Pode chamar o compliance que vai ter agressão aqui no estúdio. Ah, tenha santa paciência. 11 horas e 22 minutos, vamos falar de Copa do Mundo mais um pouquinho, vai?
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0: Hoje o Gabriel Dudziak é o responsável pelo Fique de Olho e ele fala para você ficar de olho em Enzo Fernandes, um dos nomes importantíssimos. Aliás, desculpa, gente, só antes, começou o terceiro set, tá? Na final da Superliga Feminina de Vôlei, tá 2-1 pro Minas, no jogo tá 2-0 pro Praia Clube, né? O Praia Clube é um set do título da Superliga Feminina de Vôlei. Mas enfim, no Fique de Olho, o Gabriel Dudziak pede pra você ficar de olho em Enzo Fernandes, que é um dos motores desse super meio de campo da seleção da Argentina, Gabriel Dudziak.
4: Tática, parte técnica, controle emocional, mística. As explicações para o título da Argentina na Copa do Mundo do Catar podem ser várias, mas uma parece atravessar todas estas e ser consenso. O time de Lionel Messi se tornou um time com Lionel Messi. Para tanto, foi necessário que a equipe funcionasse a partir de coadjuvantes, como o goleiro Martínez, o zagueiro Otamendi, os volantes Depou e McAllister e os atacantes Di Maria e Álvares. Um nome, porém, era menos que coadjuvante quando a Copa começou e terminou como um dos destaques do Mundial, o meio-campista Enzo Fernandes, que em 2026 pode ter um papel de protagonista da Argentina. Seria o mais alto degrau de uma ascensão gradual e constante, permeada por conquistas. Formado na base do River Plate, clube do qual é torcedor, Enzo Fernandes foi emprestado para o Defensa e Justiça em 2020 para ganhar experiência e em poucos meses se tornou titular absoluto da equipe e campeão da Copa Sul-Americana e da Recopa, com direito à vitória contra o Palmeiras. Ali, Enzo, com 20 anos recém-completos, se definia à ESPN Argentina como um primeiro volante capaz de chegar mais à frente.
5: La verdad que sí, soy cinco, porque desde inferiores, desde que llegué a River, soy cinco.
4: De volta ao River, Vancouver em junho de 2021, Enzo também se tornou referência na equipe do coração, adicionando uma dimensão goleadora ao seu jogo, que até então não estava presente. Após a conquista do Campeonato Argentino, o jovem jogador atraiu os olhares do futebol europeu e alguns meses depois foi vendido ao Benfica. Misturando a organização de jogadas com chegadas à frente e intensidade nos combates na equipe do alemão Roger Schmidt, Fernandes se tornou destaque na Liga Portuguesa e conquistou uma vaga no grupo argentino do técnico Lionel Scaloni para a Copa do Catar. Reserva nas duas primeiras partidas, Fernandes entrou aos 12 do segundo tempo contra o México, quando o duelo, crucial para o futuro argentino na Copa, ainda estava 0-0. O impacto foi instantâneo. Com ele em campo, a Argentina melhorou, abrindo o placar com Messi, enquanto no fim do jogo, o próprio Enzo acertou o ângulo adversário.
5: Tá tomando a pelota, se mete na área, Enzo Fernandes colocar o golaço! Gol! Argentino, para mí, el que le cambió la cara y el ritmo a la Argentina, Enzo Fernández, apareció el hombre del Benfica, el exjugador de River, con esa capacidad enorme que tiene de reinventarse.
6: Es el Duco y un no, el Duco con el Asan con el Yesan con el Duco, ya supiste mami.
4: Foi o primeiro gol dele com a camisa argentina, um gol com passe do ídolo Messi, a quem Enzo assistia pela televisão nos anos de Barcelona, torcendo para que o craque não se aposentasse, a fim de que os dois pudessem, quem sabe, atuar juntos, como contou novamente a ESPN do país vizinho.
7: Ah, um sonho.
8: Um sonho.
7: Sim, eu lo digo sempre que lo veía en la tele quando jugaba em Barcelona e eu decía, quiero, algum momento quero jugar com ele, e contava os anos para ver se me davam.
4: De reserva, Fernandes passou a titular absoluto e peça importante na conquista da Copa de 22, sendo eleito o melhor jogador jovem do Mundial. Pouco mais de um mês depois, Enzo trocou o Benfica pelo Chelsea e, tal qual vem sendo padrão em sua carreira, rapidamente se mostrou pronto. Titular dos Blues, conquistou a Copa América de 24 pela Argentina e a Conference League e a Copa do Mundo de Clubes pelos ingleses, adicionando ao próprio jogo mais chegadas à frente, gols e assistências. Na atual temporada, tem a melhor marca da carreira, com 15 gols anotados, além de 7 assistências, enquanto em 24-25 foram 24 participações em gols, com 9 gols e 16 assistências. A expectativa agora é transportar esse desempenho em um jogo cada vez mais completo para a Argentina na Copa do Mundo de 26, a fim de chegar ao tetracampeonato mundial, como o atleta revelou em entrevista ao canal Give Me Sport.
7: Os argentinos somos muito passionais e queremos sempre ir por mais. Iremos com a mentalidade que se merece defender o título mundial e poder fazer um grande mundial e, obviamente, ganá-lo.
4: Será a última Copa do Mundo de Messi. E talvez agora o camisa 10 não precise ser o protagonista. Talvez ele possa ser um coadjuvante de luxo de Enzo Fernandes.
9: Saludos a todos los fanáticos míos de Argentina. Estos cabrones están pendientes del resultado y en verdad se olvidan del proceso.

0: De São Paulo, Gabriel Dudziak.
1: Estaremos de olho em Enzo Fernandes, Gabriel Dudziak. Na final da Superliga Feminina de Vôlei, 7-7, Praia Clube e Minas. Praia Clube vencendo por 2-0. O jogo está no terceiro set. Se vencer o terceiro set, será o campeão da Superliga. O nosso ouvinte que manda mensagem aqui, o JC, diz que treinando para São Silvestre conseguiu fazer 1 quilômetro em 5 minutos. Gostei, não tá ruim não. Você pensar que o recorde é 2,50, tá mais do que bom. Parabéns, JC. Nem te conto em quanto tempo eu faço 1 quilômetro. Se somar em uns 4, 5 meses, eu consigo alcançar essa marca aí. Caminhando e ouvindo, e caminhando debaixo de um sol bonito, rapaz. Tá bem longe daqui, porque aqui tá um tempo carrancudo que eu vou te contar uma coisa. É o Antônio Roberto, que pede notícias do Vitor Roque e do Endrick. O Endrick tá fazendo os gols dele lá no Lyon, né? Fez gol no PSG na semana passada, tá em boa fase. O Vitor Roque ainda a gente não sabe quando é que vai voltar a jogar. O Endrick neste fim de semana... O Lyon joga hoje contra o Rennes, às 3h45 da tarde, no horário de Brasília. Mais um jogo do Lyon no Campeonato Francês. O Lyon que briga por uma vaga na Liga dos Campeões da Europa da próxima temporada e que está contando aí com os gols do Endrick. 11 horas e 30 minutos, como eu não admito atrasar repórter CBN, vamos para o repórter CBN e na sequência um intervalo de 3 minutos e já voltamos com mais no CBN Esportes de hoje.
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0: Domingo 3 de maio de 2026, a ex-primeira-dama Michele Bolsonaro afirmou que o ex-presidente Jair Bolsonaro passou a noite bem e que a situação está sob controle. Ele passou por uma cirurgia no ombro direito na sexta-feira e continua internado num hospital particular em Brasília. A previsão é que Jair Bolsonaro receba alta na segunda. O governo do Rio Grande do Sul publicou um decreto que estabelece estado de emergência na saúde pública em todo o território gaúcho. O objetivo é a prevenção e enfrentamento da crise de síndrome respiratória aguda grave. Entre março e abril, o estado registrou aumento de 533% nas hospitalizações pelo vírus influenza. Andrea Kimi Antonelli, da Mercedes, larga na pole position do Grande Prêmio de Miami de Fórmula 1. Max Verstappen vai sair em segundo e Charles Leclerc, da Ferrari, em terceiro. O brasileiro Gabriel Bortoleto, da Audi, teve problemas com o carro, que sofreu um princípio de incêndio quando ele se dirigia para os boxes, depois de uma série de contratempos antes do início da sessão, e vai largar na última posição. O início da corrida de hoje foi remarcado, antecipado para as 14h no horário de Brasília, por causa da previsão de fortes tempestades na região. O presidente dos Estados Unidos, Donald Trump, afirmou que vai analisar a proposta de paz mais recente do Irã, mas destacou que não consegue imaginar que ela seja aceitável. O republicano ainda disse que existe a possibilidade de retomar os ataques caso Teherã se comporte mal. As declarações foram feitas na rede social Truth Social. No horário de Brasília, 11h32.
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4: 11 horas e 34 minutos no horário de Brasília. Hoje eu perguntei para você se você trocaria um título do seu time pelo Hexa da Seleção Brasileira, mas um título que você não pode trocar por nada é o seu título de eleitor. E se você não está com ele em dia ainda, trate de resolver esta questão. O prazo está terminando. Isabela do Carmo, por favor, as suas informações.
5: Leonardo, os cartórios eleitorais do Estado de São Paulo funcionarão excepcionalmente neste domingo até às 3 horas da tarde para atender eleitores que precisam emitir ou regularizar o título visando as eleições de 2026. O atendimento será realizado por ordem de chegada, com respeito às prioridades legais. Devem procurar atendimento presencial apenas aqueles que vão tirar o título pela primeira vez ou que necessitam atualizar o cadastro eleitoral e ainda não possuem biometria coletada. Já os eleitores com identificação biométrica cadastrada podem solicitar os serviços de forma online, por meio da plataforma de autoatendimento. Além do funcionamento hoje, as unidades do Tribunal Regional Eleitoral de São Paulo terão horário ampliado na segunda, terça e quarta-feira, das 9 da manhã às 5 da tarde. Dia 6 de maio é o prazo final para emissão, transferência ou regularização do título. Para quem vai solicitar o primeiro título, é necessário apresentar um documento oficial com foto, como RG, além de um comprovante de residência atualizado em nome próprio ou de um familiar com quem resida. Homens que completarem 19 anos em 2026 também devem apresentar o certificado de quitação militar. Leonardo.
4: Obrigado pelas informações, Isabela do Carmo. 11 horas e 35 minutos no horário de Brasília.

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1: 11 horas e 36 minutos no horário de Brasília, de volta ao CBN Esportes, abraçando os ouvintes que mandam mensagem no youtube.com/CBN. O Luiz Oliveira quer saber cadê o Éboli. Me sinto muito querido toda vez que alguém pergunta isso no chat aqui quando eu tô apresentando. Tô brincando, gente. Éboli tá de folga, aproveitando a folga dele, domingo que vem ele tá de volta. Mas perguntem sim, eu também sinto falta do nosso grandalhão aqui na apresentação do CBN Esportes. Especialmente quando o despertador toca às 8 horas da manhã. Brincadeira de novo. Márcio Roberto Rodrigues em Sarandi, no Paraná, no 11999119981, 11999119981. O craque da seleção da CBF será o Rafinha. Quando fala a seleção da CBF, você já sabe que não vai muito com a cara da seleção, né? E ele não trocaria, obviamente, um título da seleção brasileira, um título do São Paulo dele pela seleção brasileira. Valdir Guimarães, obrigado pela mensagem aqui. O JC falou que eu consigo sim correr 1 quilômetro em 5 minutos. Só precisa escalonar os treinos diários. Aí que tá o problema, meu amigo. Juan Pereira mandando mensagem pra gente também. Tem umas mensagens aqui que não são sobre o programa, que às vezes eu fico meio perdido tentando entender. É que às vezes é pra outra emissora lá, que o nome é parecido, né, que é de notícia, eu fico meio perdido aqui. O Antônio, bom dia pra você também. Márcio Roberto Rodrigues, obrigado pela mensagem aqui no youtube.com/CBN. Valeu, gente. 11 horas e 37 minutos na final da Superliga Feminina de Vôlei. O Praia Clube tá vencendo o Minas por 15-12, 2-0 pro Praia Clube. Portanto, o Praia Clube a 10 pontos do título da Superliga Feminina de Vôlei. Ou o Minas dá uma sacudida aí, ou o Praia Clube vai ser campeão ainda dentro aqui deste CBN Esportes. Vamos falar agora de futebol internacional.
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1: Você fica querendo que eu provoque a fera? Pergunta você, Bruno Faria. Eu não vou perguntar nada, não.
3: Tudo bem, Rafael Prates? Bom dia.
4: Alô, Bruno Faria. Bom dia. Bom dia, Leonardo Dai. Bom dia, ouvintes da CBN.
3: Obrigado por estar na nossa companhia na manhã desse domingo. Eu tento encaixar sempre,
1: sim,
3: Leonardo,
1: claro,
3: Dai.
1: Sim, claro. Encaixa.
3: A pergunta do Dai hoje, Rafael Prates, é muito simples. Você, não precisa dizer qual o seu time, obviamente, trocaria algum título do seu time por um hexa da seleção brasileira?
4: Obviamente que não. Eu ouvi essa pergunta do Leonardo Dai. Eu nem sei qual que é a reação dos ouvintes. Porque o Dai tem, e eu respeito muito isso, a seleção brasileira é a grande seleção do futebol mundial, mas o amor pelo time é diferente do amor pela seleção. Né? A gente ainda viveu uma época, e talvez viva um pouco hoje, né? De você perguntar para algum cidadão, alguma cidadã, o seguinte: para que time que você torce? Torce pro Brasil. Geralmente quem fala isso não vê muito futebol.
1: Sou eu.
4: E tá tudo bem, né? Então não tem problema nenhum. Eu respeito quem pensa diferente. Mas no meu caso, a resposta é não. Os ouvintes estão falando sim?
1: Fiquei feliz que eu descobri agora quem foi o ouvinte que mandou mensagem falando pra CBN demitir quem fez a pergunta. Foi o Prates.
4: Aí também já acho demais.
1: Foi o fake do
4: demitir,
1: Prates.
4: Não.
1: O fake do Prates apareceu aqui pra descer a mamona na pergunta. Ai, meu Deus do céu. Ô, Rafael Prates, vamos falar de futebol internacional, 11h39. Campeonato inglês, tá tendo jogo agora. Manchester United.
4: E teve gol de brasileiro, viu, Dai?
1: Já, né? Começou agora o jogo e o Matheus Cunha já sapecou a rede do Liverpool lá, Prates.
4: 9 minutos do primeiro tempo em Old Trafford, em Manchester, né? Pela 35ª rodada do inglês, clássico. Manchester United e Liverpool, 1-0 pro Manchester United. Matheus Cunha fez o gol aos 5 minutos. Matheus Cunha, nas últimas semanas, fez o gol da vitória contra o Chelsea, 1-0, que foi fora de casa. E hoje, por enquanto, fazendo o gol da vitória contra o Liverpool, né? Dois jogos grandes do Manchester United. Manchester United está garantindo vaga à próxima Liga dos Campeões. É um jogo direto aí para definir, né? É quase uma briga para ser o terceiro colocado da Premier League, né? O título tá entre Arsenal e City. Manchester United 1, Liverpool 0, 10 minutos agora. Gol do Matheus Cunha, por enquanto, em Old Trafford.
1: E essa briga pelo título, Rafael Prates, quando você olha a tabela, olha, o Arsenal tá 6 pontos na frente do Manchester City e o Arsenal tem só mais 3 jogos, parece que agora vai, mas aí a gente lembra que o City tem exatamente 2 jogos a menos do que o Arsenal, né? Se o City vencer esses 2 jogos a menos, né, um jogo atrasado, que vai ser feito antes da última rodada, Olha que loucura. Vai ser antes da última, aliás, antes da penúltima rodada.
4: Isso,
1: né?
4: 13 de maio.
1: É, 13 de maio.
4: City Palace.
1: Isso, antes da penúltima rodada. É, e tem o jogo dessa rodada ainda, que vai ser amanhã contra o Everton fora de casa. Então o City tem Everton fora de casa, Crystal Palace em casa, Bournemouth fora de casa e na última rodada o Aston Villa em casa. E o Arsenal tem West Ham fora de casa, Burnley em casa e fecha o campeonato contra o Crystal Palace fora de casa. Olha o Crystal Palace aí podendo ser um fiel da balança. Se eles empatarem, né, Prats, tem a questão ali de saldo de gols, que tá... O Arsenal tem nesse momento um saldo de 31 gols e o City tem um de 37. E aí essa briga, Rafael Prats?
4: É, o Arsenal já esteve em um momento de instabilidade acima do que está agora, né? Agora é muito semana a semana, Dai. Claro que se você parar pra pensar, todos os jogos do City são possíveis do City ganhar. O City é favorito em todos eles, né? Então assim, em uma lógica, o City ganharia todos os jogos e seria campeão inglês, talvez empatando na pontuação com o Arsenal. Mas como esses jogos aí têm esse componente emocional, mas que o City do Guardiola seja muito acostumado a levantar a taça, ganhou muito na Inglaterra nos últimos anos, ainda mais na era Guardiola, né? Então assim, o City me parece mais acostumado a situações como essa, mas eu tenho a impressão que o pior pro Arsenal já passou. Pior que eu digo assim, resultado, atuação muito ruim, time teve uma queda, e nessa queda que o City chegou, né? E exatamente o jogo que parece ter virado a chave pro Arsenal ter melhorado de novo e ter encontrado um nível melhor... Foi o jogo que o Arsenal perdeu para o City 2-1 em Manchester. O Arsenal ali teve um bom jogo, poderia ter pelo menos empatado, até teve chance para ganhar o jogo e não ganhou. Né? Então aí depois vem a Liga dos Campeões, que o Arsenal se classifica, pode ir para a final se passar pelo Atlético de Madrid no meio de semana. Ontem foi 3-0 contra o Fulham, muito tranquilo, abriu 3-0 no primeiro tempo, assim, sem grande esforço. Tem 1-0 contra o Newcastle na última rodada, que foi um jogo gol no começo, o time sofreu no final. Mas me parece que está no pacote desses jogos finais que ganham outro contorno, além de jogo técnico e tático, né? Tá mais pro City pelo costume, possivelmente. Mas tenho a impressão que o pior

0: Tá mais pro City pelo costume, possivelmente. Mas tenho a impressão que o pior pro Arsenal em relação a nível de jogo já passou. Ontem eu gostei do que eu vi do Arsenal contra o Fulham.
1: Vai ser ponto a ponto e vai ser gol a gol também, né? Porque o saldo de gols pode acabar decidindo aí esse título inglês dessa temporada. E também, né, Prats, a gente tem... Aliás, deixa só eu corrigir aqui o saldo de gols. Não é 31, não, né? 41 gols de saldo que tem o Arsenal. 41 gols, 67 marcados e 26 sofridos. E o City tá com um saldo aí de 32 gols, né? Então são 9 gols de diferença de saldo a favor do Arsenal. E tem uma briga também contra o rebaixamento aí na Premier League, né, Rafael Prats? O Leeds United e o Crystal Palace com 43 pontos estão mais sossegados aí. Mas Nottingham Forest 39, ligeiros cuidados. West Ham 36 e Tottenham 34, no momento em que o Manchester United faz 2-0 lá no Liverpool, em 13 minutos do primeiro tempo. Olha o United aí, em terceiro lugar no campeonato, o Sesco fez o gol do Manchester United. West Ham e Tottenham, essa briga aí pesadíssima, já que o Burnley e o Wolverhampton já foram, Rafael Prats.
0: É isso, né? E o West Ham ontem perdeu, então o West Ham já jogou na rodada, o Tottenham joga hoje contra o Aston Villa. Se o Tottenham vencer, o Tottenham passa o West Ham. E aí o West Ham vai para a zona de rebaixamento, o Tottenham sai do rebaixamento, faltando 3 rodadas, né? O jogo do Tottenham é difícil, o Aston Villa tá brigando em 2 frentes, né? Uma para tentar garantir vaga entre os 5 melhores que chegariam à próxima Liga dos Campeões via inglês, e a outra chance de ganhar a Liga Europa, né? O Aston Villa tem o jogo da volta contra o Forest, né? Nesse meio de semana, o jogo da volta no Villa Park. Mas o Tottenham tem uma chance, depois de... E ainda está muito no sufoco, né? De sair da zona de rebaixamento. Mas a impressão que realmente a briga é essa, viu, Dai? Entre o West Ham e Tottenham, um dos dois deve ser rebaixado. Forest, Palace e Leeds mais sossegados aí, não estão totalmente livres ainda, mas tem uma pontuação um pouco melhor em relação a West Ham e Tottenham. Um dos dois aí de Londres vai jogar Championship, a segunda divisão da próxima temporada.
1: De onde subiram o Coventry e o Ipswich Town. E subirá ainda mais um time nos playoffs entre Millwall, Southampton, Middlesbrough e Hull City. Na Espanha, Rafael Prats, negócio praticamente definido, né? Barcelona venceu ontem e pode ser campeão já hoje, antes ainda do clássico contra o Real Madrid, Prats.
0: Isso, hoje tem Espanhol e Real Madrid, né? O rival da cidade, do Barcelona, né? O jogo é em Barcelona mais tarde, às 16 horas, horário de Brasília. Ontem o Barcelona, com dificuldade, fez 2-1 no Osasuna. E o Barcelona deu aí um passo quase definitivo para levantar a taça, né? Nesse momento, são 14 pontos de frente do Barcelona sobre o Madrid. E o Madrid tem de ganhar tudo e o Barcelona perder tudo para o Barcelona não ser campeão espanhol. Então, assim, se não for agora, pode ser na próxima, né? Que é o El Clásico, né? Que vai acontecer no próximo domingo no Camp Nou, vai ser o jogo Barcelona e Madrid. Mas se o Barcelona hoje, por exemplo, não ganhar, não passar pelo espanhol, o Barcelona vai ser campeão. O Madrid não passou pelo espanhol, o Barcelona vai ser campeão espanhol. Mas se não for hoje, vai ser daqui a alguns dias o título espanhol do Barcelona, viu, Dai?
1: Por falar em título, o Praia Clube é o campeão da Superliga Feminina de Vôlei. Fim de jogo no ginásio do Ibirapuera, 3-0 para o Praia Clube. 29-27, 25-21, 25-13. Passeio no último set, vitória fácil do Praia Clube, quem diria? Classificado em quarto lugar na primeira fase, eliminando surpreendentemente o Flamengo na semifinal e atropelando o Minas na decisão. O Praia Clube é o campeão da Superliga Feminina de Vôlei, time de Uberlândia, em Minas Gerais, que já tem aí um histórico enorme de títulos no voleibol feminino do Brasil. Conquista mais uma Superliga, conquista pela terceira vez a Superliga Feminina de Vôlei. Voltando aqui ao futebol, Rafael Prates, a gente tem então essa briga pelo título na Inglaterra entre Arsenal e City. A gente tem o Barcelona praticamente campeão já no campeonato espanhol. No campeonato italiano também a Inter de Milão praticamente campeã, são 7 pontos em relação ao Napoli, pode inclusive ser campeã também hoje, né? 3:45 contra o Parma, com um empate a Inter de Milão já garante o título italiano dessa temporada. E na França a gente tem uma briga aí entre o PSG e o Lan, mas o PSG tem 6 pontos de vantagem faltando 3 rodadas, tá bem e pode inclusive ser campeão também nessa rodada? Não, porque o PSG já jogou na rodada, né? Empatou em 2-2 com o Lorient, tem um jogo atrasado o PSG, então não dá para ser campeão nessa rodada ainda, mas está bem perto do título. E na Alemanha, o time do Bayern de Munique já conquistou o título de campeão. Para fechar aí os principais campeonatos da Europa, né? A gente tem o Porto.
0: Foi campeão, né?
1: O Porto campeão, né?
0: Foi campeão ontem.
1: Ontem, vencendo o Alverca por 1-0. E aí...

0: E o Benfica e o Sporting estão brigando aí pela vaga na Liga dos Campeões da Europa, né? Mas o Porto foi o campeão português. E no campeonato holandês a gente já teve campeão faz tempo, que foi
1: o PSV
0: nessa Isso. temporada. Prates e Champions League, meio de semana, hein? Prepare o seu coração, porque num jogo não sai gol quase nunca, no outro sai gol toda hora. Mas a verdade é que, ao contrário do que aconteceu em boa parte dos confrontos aí das quartas de final, nenhum confronto terminou no jogo de ida, hein, Prates?
1: Não, nenhum, né? E aquela velha história, né, Dai? O 5x4 do PSG sobre o Bayern de Munique, né, que foi esse jogo aí que o mundo inteiro comentou, todo mundo quase assistiu em Paris na ida, né? Tem um detalhe que o PSG abriu 5x2, né? Então, assim, o PSG teve uma vantagem muito boa para definir a vaga em Munique na quarta-feira, que vai ser o jogo da volta, e o Bayern de Munique fez 2 gols. O PSG viveu uma situação semelhante contra o Chelsea nas oitavas de final. O jogo estava 2x2 em Paris até os 35. E o Kvaratskhelia, que veio do banco, resolveu ali a parada na reta final. E o 2x2 virou 5x2. Depois o PSG ganhou mais uma do Chelsea em Londres e eliminou o Chelsea, depois o Liverpool na fase seguinte, né? Então, assim, esse PSG-Bayern de Munique espera-se de novo um jogo de muitos gols. A gente está falando dos dois principais ataques da Europa, né? PSG é um time que faz muitos gols, e o Bayern de Munique é uma máquina de gols, né? O time que foi campeão alemão, ultrapassando 100 gols, assim, faltando 7 rodadas para acabar o campeonato. Tem Harry Kane, Olise, Luiz Dias fazendo muito gol e muito passe para gol um do outro. E o PSG, esse super time do Luiz Henrique, que não é campeão europeu, campeão do Intercontinental à toa, né? Mas esse 5x2 que virou 5x4 me parece que deixou o Bayern de Munique muito vivo para o jogo da volta quarta-feira em Munique. E a outra semifinal, 1x1 na ida em Madrid, Atlético e Arsenal. Terça-feira a volta também me parece que vai ser muito na conta do chá, Dai. 1x0 para um, talvez 2x1 para outro. Quem ganhar dessa vantagem curtíssima está na final. Então, assim, é um outro estilo de jogo, né? Eu acho que não tem melhor ou pior, é muito gosto de cada um.
0: Mas vai ser muito zebra quem passar nesse confronto aí, Prates, na final?
1: Vai ser zebra, Dai. Eu acho que o jogo único pode igualar algumas situações, mas claramente PSG e Bayern, quem passar é o favorito, mas eu não acredito muito assim em final antecipada, quem ganhar na quarta-feira em Munique é campeão, não. É bom jogar, tem que jogar, que Atlético e Arsenal não pediram favor pra ninguém pra chegar à final, como um dos dois vai jogar a final da Liga dos Campeões da Europa.
0: 20 minutos do primeiro tempo lá no Campeonato Inglês, tá 2x0 pro Manchester United contra o Liverpool. E ó, pra você saber, viu, Rafael Prates, Milene Ramos mandou mensagem aqui: trocaria qualquer título do Santos, que é o time dela, só pela participação da Itália na Copa do Mundo, viu?
1: Então... tá certo, é um critério, né? A seleção italiana é uma ausência na Copa do Mundo, né? Mas como é o nome dela, Dai?
0: É Milene, ou Miriam, agora eu acabei de ler e já esqueci. Milene Ramos.
1: Milene Ramos.
0: É, isso aí. E a Milene também tá cornetando aqui o técnico do Liverpool, tá falando que não dá mais pra ele não gostou.
1: É, André Neto também faz parte dessa lefa aí, viu?
0: Você é o fake do rapaz que mandou mensagem lá falando pra eu ser demitido pela pergunta, e o André Neto é o fake aqui da
1: André Neto da criou Milene. Uma teoria ótima sobre o Arne Slot, técnico do Liverpool, Dai. Que eu perguntei pra ele, falei, ó, o Klopp ficou quantos anos no Liverpool? Ele falou assim, quase 9, né? Eu falei, ganhou quantas Premier League? Uma. Tá. O Arne Slot é o segundo ano, ganhou quantas Premier League? Uma. Aí falou o seguinte, mas na Premier League que o Slot ganhou era o time do Klopp. Esse ano o que era o time do Slot? Eu falei,
0: Eu vou ligar pro André Neto. Liga pro André Neto,
1: que eu vou reclamar. Essa é a melhor que tem.
0: Não, essa eu não gostei, não. Eu achei que ele ia falar assim, já ganhou uma, já pode ir embora, porque não ganha outra mesmo, entendeu? Aí tudo bem.
1: Aí,
0: falar que
1: era o time tudo bem. Falou mas ele pegou 9 pra uma e 2 pra uma pra falar o seguinte, não, essa uma do Slot não foi o Slot, não. Foi o Klopp genérico que tava lá. Agora foi o Slot.
0: Repilo,
1: tá bom.
0: Repilo absolutamente o comentário do André Neto. E o Valdir Guimarães falou que trocaria um título mundial do São Paulo dele pelo título da seleção.
1: Ô, rapaz, daí o pessoal lá da van tricolor que eu conheço.
0: Acho que eu vi a van
1: de São Paulo pra arrumar confusão, hein?
0: Eu senti um tremor aqui no estúdio, que eu acho que foi a van passando aqui, viu?
1: A van se fala São Paulo, qualquer lugar de São Paulo eles aparecem, é uma coisa incrível.
0: Pessoal, essa turma é da pesada mesmo. Erivelto Paulino, tá reclamando do Palmeiras aqui jogando mal. Célio Cruz, do Recife, torcedor do Sport. Ele fica stalkeando minha viagem, já que é uma caixa de alfajor. Não trouxe alfajor. Tem um alfajor lá em casa que sobrou da viagem ainda, viu, Célio? Leonardo Henrique, muito obrigado a todos. Rafael Prates, obrigado, hein? Bom dia.
1: Valeu, Leonardo Dai. Abraço pra você, pro Bruno Faria. Bom dia pro ouvinte da CBN e até à tarde com o Campeonato Brasileiro.
0: Sim, senhor. 11h52, este foi o Lado B da Bola.
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0: 11h52, o intervalo último do CBN Esportes de hoje. Já voltamos.
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0: 11h54, para fechar a participação dela no CBN Esportes deste domingo, a Isabela do Carmo traz as atualizações sobre a movimentação nas estradas nesse domingo, que é volta de feriado. Acabou-se o que era doce, como diz o outro, é volta de feriado para quem viajou de São Paulo ou para São Paulo nesse feriado de 1º de maio, Isabela.
8: Leonardo, a rodovia Imigrantes ainda apresenta tráfego lento no sentido São Paulo, devido ao excesso de veículos entre os quilômetros 56 e 47. Já a rodovia Anchieta também tem lentidão entre os quilômetros 54 e 46. A interligação Planalto está interditada no sentido São Paulo-Litoral devido à neblina. Na rodovia Cônego Domênico Rangoni, a lentidão do quilômetro 250 ao 248 no sentido Cubatão-São Paulo. Enquanto na rodovia Padre Manuel da Nóbrega, a lentidão ocorre do quilômetro 274 ao 275 no sentido São Paulo. Nos demais trechos sobre concessão, as condições são consideradas boas. Chuva registrada no trecho de Planalto e na Serra, com precipitação na interligação. As rodovias Ayrton Senna e Carvalho Pinto têm tráfego normal nos dois sentidos. E vale atenção para Regis Bittencourt. Há um acidente no quilômetro 565 da BR-116, em Barra do Turvo, interior de São Paulo. A faixa direita está interditada no sentido Curitiba. Leonardo.
0: Obrigado pelas informações, Isabela do Carmo. E mais uma vez, obrigado pela carona que você nos dá, para você que está aí andando pelas rodovias do Brasil, ouvindo a Central Brasileira de Notícias. Obrigado pela carona e dirija com cuidado. 11h56.
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0: 11h56, a gente fecha o CBN Esportes de hoje com... o Ezio Ferreira. Vocês estão proibidos de falar do Lucas Moura? Jamais, de jeito nenhum. Não temos censura nesse país. Ele deve jogar, deve ficar no banco de reservas hoje contra o Bahia. Tá falado. Deve ficar porque numa dessa da maluca ele entra como titular, mas não vai ser, né? Vai ficar no banco hoje porque não joga desde março. Vamos fechar o CBN Esportes com o CBN Moto.
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0: Não tem MotoGP neste domingo, mas tem Roberto Agreste. Fala, Agreste.
9: Bom dia a você, Leonardo, e aos ouvintes do CBN Esportes. Esse final de semana não teve corrida da MotoGP. Um campeonato que o brasileiro está de olho nele por conta da estreia do Diogo Moreira. Mandou super bem nas três primeiras etapas. E agora, no final de semana que vem, a gente vai ter a quinta etapa, que é o Grande Prêmio da França, disputado em Le Mans. Vamos esperar que o Diogo Moreira consiga, com a sua Honda, manter esse padrão alto que coloca ele como o melhor estreante do ano na principal categoria do motociclismo mundial. Mas, esse final de semana, na ausência da MotoGP, eu segui o Campeonato Mundial de Super Superbikes, que foi disputado na Hungria. Campeonato Mundial de Superbikes disputado com motos de série, e nele só dado Kati Panigale e do piloto oficial da marca, Nicolò Bulegar, venceu as duas baterias e também a corrida curta. E aí, puxa, não tem para ninguém, em comparação com o Nicolò Bulegar, é só ele que vence e só dá Ducati, ao contrário do que está acontecendo na MotoGP, no qual a marca italiana está tendo dificuldades com outra marca italiana, que é a Aprilia. Mas lá na Hungria teve também a primeira das corridas de uma Copa, que não é um campeonato mundial, mas é uma Copa internacional chamada R3 Fim World Cup, uma Copa monomarca disputada só com moto Yamaha. Tem isso no Brasil também, a mesma copinha, tem a R3 Latina América, tem a R3 Europeana e tem essa daí, que é a mais importante delas, que congrega todos os participantes dessa Copa Monomarca Mundial e teve, como eu disse, a primeira etapa lá na Hungria. E para nós, boa notícia, a bandeira brasileira no primeiro lugar do pódio na primeira corrida, com o Aymon Bocanegra. Aymon Bocanegra é um peruano que tem passaporte brasileiro, dupla cidadania. E o Aymon venceu a primeira corrida e foi terceiro na segunda corrida, o que coloca ele muito bem posicionado, segundo lugar na tabela geral do campeonato. Outros brasileiros também participaram. Um deles, Heitor Santana, conseguiu fazer um bom treinamento, mas não pontuou, porque caiu nas duas corridas. Porém, o Leonardo Marques foi 10º e 11º, pontuou e ocupa a 10ª colocação na tabela desse campeonato recém-iniciado, que vai ter 6 etapas, a próxima dela, no final de maio, em Aragão, na Espanha. Porém, quero chamar atenção para o homem que está por trás da participação desses brasileiros nesse campeonato Yamaha R3, que é o Alan Douglas, da equipe AD78. Faz já algum tempo que o Alan Douglas montou uma mega estrutura no exterior para acolher esses brasileiros talentosos, jovens, que vão competir na Europa, sob os olhos atentos, cuidadosos, desse experiente ex-piloto e agora o manager de uma equipe internacional. Ele tem uma atuação excepcional, ele tem uma excelente estrutura e ele tem o que é importante, ele consegue pegar esses brasileiros que se destacam nos campeonatos aqui e dar a eles condições de despontar lá fora. E é isso que ele vem fazendo há bons anos. Ele tem um bom exemplo aí do Humberto Maia, do Turquinho, que esse ano está também numa categoria internacional, a Yamaha Sport Bike. O Alan Douglas é aquele cara que deveria existir 10 Alan Douglas fazendo isso, que é o importante para o esporte, conseguir levar os brasileiros a disputar competições de alto nível na Europa, depois de, obviamente, terem despontado, terem mostrado serviço aqui no Brasil. Então, é isso aí. Parabéns ao Alan Douglas e também parabéns, claro, ao Aymon Bocanegra pela vitória lá na Hungria, na primeira etapa do Campeonato Mundial de R3. É isso aí, Leonardo. Bom domingo a você e a gente volta final de semana que vem com o resultado do Grande Prêmio da França em Le Mans da MotoGP.
0: Valeu, Roberto Agreste, falando em corrida, lembrando que o GP de Miami de Fórmula 1, com André Aquime Antonelli largando em primeiro lugar, foi antecipado, hein? Vai começar às 14h no horário de Brasília, por conta da previsão de tempestade no horário original da corrida. Meio-dia e um, fica por aqui o CBN Esportes deste domingo, que teve o Bruno Faria na produção, a Priscila Gubiotti nos trabalhos técnicos de nossa mesa de som, o Milton de Souza em nossa central técnica. Muito obrigado pela companhia. CBN Esportes volta no próximo domingo e eu volto daqui a pouco. A gente volta daqui a pouco com o Futebol Globo CBN, CBN em todo o Brasil acompanhando a rodada, eu aqui em São Paulo, nossa equipe espalhada pelo Brasil nas demais transmissões. Até mais, gente, bom domingo pra você e até daqui a pouco. Vem aí o Repórter CBN e na sequência o Revista CBN com a Marcela Lorenzetto. Obrigado, até a próxima.
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0: Domingo 3 de maio de 2026, o ministro do STF, Flávio Dino, prorrogou por tempo indeterminado o afastamento do vice-prefeito de Macapá, Mário Neto. A decisão foi tomada a pedido da Polícia Federal. Segundo a corporação, a medida era necessária para evitar interferência dele no curso das investigações. A PF apura suspeitas de desvio de gastos com recursos de emendas parlamentares na cidade. O governo federal deve enviar uma equipe técnica à Paraíba para auxiliar os municípios atingidos pelas chuvas. Em mensagem numa rede social, o ministro do Desenvolvimento e Assistência Social, Wellington Dias, afirmou que a pasta está mobilizada para o atendimento imediato e suporte às famílias, além de atuar junto às prefeituras nos decretos de emergência para agilizar o acesso a recursos. A Defesa Civil do Estado contabilizou 2 mortes e mais de 16 mil pessoas fora de casa por causa das precipitações. O Praia Clube derrotou o Minas por 3-0 e conquistou o título da Superliga Feminina de Vôlei. É a terceira vez que o time de Uberlândia fica com o troféu. A partida foi realizada no ginásio do Ibirapuera, na zona sul da capital paulista. O piloto e o copiloto de um avião militar que se envolveu num acidente em fevereiro na Bolívia são investigados por homicídio culposo. Na ocasião, a aeronave da Força Aérea Boliviana saiu da pista do aeroporto de El Alto e chegou a uma avenida onde atropelou civis. Mais de 20 pessoas morreram. No horário de Brasília, 12:04.
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0: especial revista CBN deste domingo, dia 3 de maio de 2026, um dia depois do Shakira Cabana, Shaq Cabana, Loba Cabana. Musiquinha de Shakira, Shakira. Hoje eu tô aqui já com a nossa querida Karina Almeida, Priscila Gobiotti, Débora Gonçalves, só mulheres. Dream Team deste Revista CBN de hoje. Tudo bem com você? Conta pra mim de onde você tá ouvindo o Revista CBN de hoje, de onde você tá nos assistindo. Participa com a gente no 11 99911 9981. Vamos juntos aqui até as 3 horas da tarde com muita informação, prestação de serviço nessas férias da Petra Chaves. Hoje comigo, Marcela Lorenzetto. Cadê o Dream Team? Cadê a galerinha do chat? Eu quero todo mundo aqui junto, unido, pra gente seguir nessas 3 horas com muita informação, prestação de serviço e reflexão, que é marca registrada do Revista CBN, certo? Bom, hoje a gente vai falar sobre os diversos assuntos importantes da semana. Tem a nossa semana política, daqui a pouquinho, com o Marco Rüdiger. A gente vai falar também, claro, com Silvio Meira sobre os desdobramentos tecnológicos, tudo que é importante pra gente ficar bem informado. Tem também o nosso treino de domingo com a Calça Ad, hein? Daqui a pouquinho ela tá aqui, ó, já pra animar. Aqui em São Paulo o tempo tá um pouco macambúzio, dia frio, chuvoso, mas não podemos desanimar. Tem nosso treino de domingo com a Calça Ad daqui a pouquinho. E claro, depois de um bom treino, hora de deitar e relaxar no divã. Divã de todos nós com o Rossandro Klingen. Hoje a gente vai falar sobre metas. Tivemos agora o Dia do Trabalhador. A gente tem muita meta no trabalho, né? Sempre tem meta para bater. Essas metas acabam sendo, muitas vezes, inalcançáveis. Será que a gente precisa ter meta o tempo todo? A gente vai falar sobre isso com o Rossandro Klingen daqui a pouquinho no Revista CBN. Vamos ter entrevista também com a atriz Carolina Manica. Vamos falar sobre ditadura da beleza para mulheres. E quais mulheres? Mulheres em todas as faixas etárias. Ela está com um espetáculo muito legal em cartaz que fala sobre isso. A gente vai discutir esse tema hoje aqui no Revista CBN. Vamos falar de Shakira em Copacabana. A gente vai falar também de guerra entre Israel e o Hamas. Situação do Oriente Médio, monitorando tudo que está acontecendo por lá. De olho também nas movimentações em Brasília. Vamos falar também, olha, essa entrevista vai ser muito bacana, viu? A gente vai conversar com Júlio Mamute. Talvez de nome você não saiba quem é o Júlio Mamute, mas muito provavelmente você conhece a história dele. Um influenciador que acabou de correr a maratona na Europa, em Portugal, com 200 quilos. É, ele tá passando por um processo de mudança de vida, mudança de comportamento, e tá lá correndo. Sabe onde ele tá agora, nesse exato momento? Fazendo a maratona em Mendonça, na Argentina. E saindo de lá, vai conversar com a gente aqui no Revista CBN sobre esse propósito de vida dele, o que que ele espera a partir das corridas, das maratonas e dos esportes. Tudo isso e muito mais aqui hoje no seu Revista CBN. Vamos começar girando a nossa reportagem? Infelizmente, a gente tem visto tragédias relacionadas aos eventos climáticos extremos no Brasil inteiro. A gente começa falando com o João Pessoa. O Felipe Nunes conta pra gente os impactos da chuva lá na capital paraibana. Felipe, boa tarde pra você.
1: Oi, Marcela, boa tarde para você e para quem nos acompanha. Eu falo aqui do bairro dos Bancários, na zona sul da cidade. Mais chuvas foram registradas nessa manhã, mas com menor intensidade. O sol até chegou a aparecer em alguns momentos, mas o céu segue predominantemente nublado. Em algumas áreas da capital e da região metropolitana, a situação ainda é crítica. Equipes da Defesa Civil chegaram à Paraíba neste domingo para apoiar os municípios atingidos pelas fortes chuvas. Os técnicos vão orientar as prefeituras sobre o reconhecimento federal de situação de emergência e a solicitação de recursos para assistência humanitária, restabelecimento e reconstrução. As chuvas intensas afetaram mais de 16.400 pessoas. Segundo o Ministério da Integração e do Desenvolvimento Regional, são dados ainda preliminares. Entre as cidades mais impactadas estão Bahia e Santa Rita, na Grande João Pessoa, Rio Tinto e Mamanguape, no litoral norte, além de Sapé, na zona da Mata, e Ingá, no Agreste Paraibano. Em Santa Rita, o nível do Rio Paraíba subiu 7 metros. Centenas de famílias tiveram que deixar suas casas, mas a água já começou a baixar neste domingo. Essa é a boa notícia, se é que possamos falar em boa notícia ainda. E a prefeitura iniciou a limpeza de ruas e praças lá na cidade. Do total de pessoas impactadas, cerca de 1.300 pessoas estão desabrigadas ou desalojadas aqui no estado. Também há prejuízos para a infraestrutura. Em Ingá, o rio transbordou, destruiu parte de uma ponte e deixou moradores ilhados. O principal acesso a Pedras de Fogo segue interditado após a abertura de uma cratera na PB-032. Já na BR-101, no sentido Natal João Pessoa, a cheia do rio Paraíba provocou o deslizamento do acostamento em um trecho da via. E parte da BR segue interditada pela Polícia Rodoviária Federal. Voltando aqui à capital João Pessoa, a Defesa Civil registrou 7 imóveis totalmente interditados. Também foram registrados 2 deslizamentos de barreiras nos bairros São José e Cruz das Armas, mas não há feridos. 16 famílias da comunidade Engenho Velho foram levadas para um abrigo temporário em um ginásio no bairro Tambiá. Os rios Jaguaribe e Gramame também transbordaram, mas não há registro de feridos. O abastecimento de água em João Pessoa segue interrompido nos bairros da cidade e também da região metropolitana, com previsão de retorno a partir da segunda-feira. Mas no município de Conde, no litoral sul, esse serviço já foi normalizado. A capital paraibana registrou 219 milímetros de chuva nas últimas 48 horas, segundo o Semadem. A previsão para este domingo é de muitas nuvens com pancadas de chuva à tarde e há um alerta amarelo de chuvas para a próxima terça-feira aqui na Paraíba. Apurei agora há pouco que o governador Lucas Ribeiro, que decretou emergência aqui no estado, vai reunir o gabinete de crise para avaliar essa situação aqui nos municípios da Paraíba. Os dados seguem em atualização. Marcela, eu volto com você.
0: Muito obrigada, Felipe, pelas informações. Felipe Nunes falando com a gente diretamente de João Pessoa. De lá, vamos para o Recife. Marcele Reis tem informações também a respeito dos impactos da chuva lá em Pernambuco. Oi, Marcele, boa tarde.
2: Oi, Marcela, uma boa tarde para você e para todos os nossos ouvintes. O governo de Pernambuco decretou situação de emergência em 27 municípios afetados pelas chuvas. O documento foi publicado em edição extra do Diário Oficial neste último sábado, dia 2, tem validade de 180 dias e será analisado pela Defesa Civil Nacional. Ainda no dia de ontem, os prefeitos destes municípios foram comunicados sobre isso durante uma reunião virtual com a governadora do estado, Raquel Lira. De acordo com o balanço mais recente da Defesa Civil, 1.601 pessoas estão desabrigadas e 1.389 desalojadas. O número de óbitos também subiu para 6 após as fortes chuvas que atingem o estado desde a última quinta-feira, dia 30. O sexto óbito foi confirmado pelo Corpo de Bombeiros, que resgatou o corpo de um homem de 34 anos que morreu afogado durante uma inundação em São Lourenço da Mata, na região metropolitana do Recife. Ele estava desaparecido desde a noite da sexta-feira, dia 1º, e foi encontrado em um local conhecido como Córrego do Azedinho, no bairro de Capibaribe. No Recife, uma barreira desabou sobre uma casa de uma família e no local morreram a mãe e os filhos, um menino de 6 anos e uma menina de 1 ano e 6 meses, que até chegou a ser socorrida, mas infelizmente não resistiu no hospital. E na cidade de Olinda, uma jovem de 20 anos e o filho, um bebê de 6 meses, morreram soterrados em um deslizamento de terra. O Corpo de Bombeiros informou ainda ter sido acionado para um resgate de um idoso que teria se afogado em Beberibe, na zona norte do Recife. No entanto, as equipes constataram que as fortes chuvas elevaram o nível do rio e intensificaram a correnteza, o que inviabilizou as buscas imediatas devido ao risco elevado. O homem, ele ainda não foi localizado. Neste domingo, Marcela, temos a presença do sol e a previsão é que o tempo continue parcialmente nublado, com possibilidade de chuva rápida no período da noite. Volto com você no estúdio.
0: Obrigada, viu, Marcele, pelas informações. Marcele Reis, lá do Recife, monitorando, portanto, os impactos das chuvas. Infelizmente, 6 mortes já registradas no estado de Pernambuco. Meio-dia, 15 minutos, de olho no noticiário internacional, tá a Karen Lemos aqui de São Paulo acompanhando as atualizações da guerra entre Estados Unidos e Irã. Claro, uma guerra que impacta o mundo inteiro. O que a gente tem de atualizações, Karen? Boa tarde. Exatamente. Boa tarde, Marcela. Boa tarde também para os nossos ouvintes. Tem atualizações no front, né, que a gente chama da guerra, com relação a Israel e Líbano. Porque o exército israelense planeja novos ataques contra o Líbano ainda neste domingo. Pela manhã, as Forças Armadas israelenses emitiram um alerta para que moradores deixem urgentemente mais de 10 cidades no sul do Líbano e fiquem a pelo menos mil metros de distância dessas áreas. Apesar do cessar-fogo, Israel continua lançando ataques contra o sul do Líbano, visando alvos que, segundo o país, são militantes do Hezbollah e também infraestruturas, que é o que o Hezbollah utiliza. Segundo os israelenses, as operações de hoje têm como alvo o grupo extremista, que é apoiado pelo Irã, isso depois que Israel tem denunciado aí o que diz ser violação da trégua. Essa trégua que ainda segue muito frágil, né, Marcela? Ontem a gente lembra aqui ao ouvinte, o presidente dos Estados Unidos, Donald Trump, disse que ainda vai analisar um novo plano do Irã, mas que não consegue imaginar que seja aceitável, né? Um plano, no caso, para tentar um acordo de paz que parece cada vez mais distante. Bom, o Irã apresentou uma resposta de 14 pontos a uma proposta americana, isso segundo uma agência de notícias, próxima à Guarda Revolucionária Islâmica do Irã, que é meio quem tem respondido aí pelo regime iraniano, né? A agência Tasnim informou que os Estados Unidos propuseram um cessar-fogo de 2 meses, só que o Irã acredita que as questões devem ser resolvidas em pelo menos 30 dias e que as negociações devem se concentrar no fim da guerra, ao invés de estender esse cessar-fogo que parece que já não está funcionando muito bem. Além disso, o parlamento iraniano está prestes a aprovar uma lei que deve impor mais restrições aos tipos de embarcações autorizadas a atravessar o Estreito de Hormuz. A gente lembra aqui, né? É uma rota marítima muito importante, por onde passam cerca de 20% do petróleo mundial. Segundo uma agência de notícias também ligada ao regime iraniano, entre as restrições estariam embarcações israelenses, que não poderiam de forma alguma cruzar o Estreito de Hormuz, e navios de países hostis, que é uma provável referência aos Estados Unidos, por exemplo, deverão pagar reparações de guerra para obter autorização para conseguir cruzar a hidrovia. Todas as outras embarcações vão precisar de autorização do Irã para transitar pelo estreito. A medida surge, a medida que a gente lembra, né? Ainda vai ser votada ali no parlamento iraniano. Essa medida surge no momento em que negociações entre Teerã e Washington estão praticamente paralisada. Ambos os lados têm se recusado a ceder nas exigências. Na sexta-feira, só para fechar aqui, Marcela, lembrando novamente, o Irã apresentou uma proposta de paz revisada aos negociadores depois que o presidente Trump rejeitou uma versão anterior, né? E é essa versão que Trump diz que deve analisar em breve, mas por enquanto esse impasse continua. E ataques também, infelizmente, né, continuam ali na região. Hoje deve ter novos ataques de Israel contra o Líbano, portanto. Marcela.
3: É, a grande questão de Donald Trump agora é com relação ao desenvolvimento de armas nucleares por parte do Irã, né? A proposta inicial por parte do Irã era de que abrissem o Estreito de Hormuz, liberassem, parassem os ataques, as guerras, enfim, os conflitos, mas que se discutisse a questão do refino ali do que pode virar uma arma nuclear,
0: o urânio enriquecido,
3: o urânio enriquecido do Irã, essa discussão fosse deixada para depois. E se essa discussão é deixada para depois, Trump não atinge os seus objetivos, né? E
0: não vai ceder.
3: Não vai ceder. Então, realmente, vai ser muito difícil a gente ter um acordo nesse aspecto. Diz que vai analisar agora esse plano do Irã, mas diz que dificilmente será aceitável justamente por causa dessa questão do urânio enriquecido. Foi um gasto muito grande de Donald Trump com essa guerra. Muito provavelmente ele não vai abrir mão desse ponto tão caro aos Estados Unidos. Mas a gente segue monitorando, né, Karen? Obrigada pela sua participação.
0: Obrigada.
3: Karen Lemos conosco, atualizando a situação, portanto, da guerra no Oriente Médio. Meio-dia, 20 minutos.
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3: Meio-dia, 21 minutos. Atenção você que vai tirar carta. Tem mudanças à vista. Isabela do Carmo tá com a gente ao vivo, tem informações. Boa tarde para você, Isa.
7: Boa tarde, Marcela. O Detran liberou a possibilidade de candidatos à CNH realizarem o exame prático de direção usando um veículo próprio. A decisão vale para todas as cidades do estado. A intenção, segundo o órgão, é oferecer mais flexibilidade e autonomia. Por isso, o exame prático também poderá ser feito usando carros elétricos e automáticos. Para que o candidato possa utilizar um carro particular no dia do exame, será preciso seguir algumas regras. O veículo deve estar devidamente licenciado em bom estado de conservação e identificado com uma faixa branca removível de 20 centímetros de largura, fixada à meia altura ao longo da carroceria. Nessa faixa, deve constar a inscrição autoescola, na cor preta. A mudança já estava prevista em resolução publicada pelo Conselho Nacional de Trânsito de 2025 e pode vir a ser adotada por outros estados do país. O agendamento deve ser feito diretamente pelo site do Detran SP. A taxa para fazer o exame é de R$ 52,83. A decisão do Detran Paulista se soma a um conjunto de medidas previstas no Programa Federal CNH do Brasil, que, segundo o órgão, buscam simplificar e reduzir os custos da carteira de habilitação. Entre elas estão o fim da exigência de um número mínimo de aulas em autoescolas, em alguns casos, a retirada da prova de baliza e também a autorização para uso de veículos automáticos no exame. Marcela.
3: Obrigada, Isa. Isabela do Carmo.
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1: Meio-dia, 23 minutos.
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1: Boa tarde, Marco.
2: Boa tarde, tudo bem, Marcela? Como é que tá? Como é que estão nossos ouvintes queridos aí?
1: Tudo
2: nos acompanhando nessa semana tensa.
1: Olha só, o pessoal já tá mandando mensagens aqui. Esse é o momento de se atualizar, entender o que a gente teve de importante nessa semana, já vislumbrando o que vem por aí, né? E muitos ouvintes já estão mandando mensagem aqui, adivinhando o tema, o principal tema que nós traremos hoje na nossa conversa, que é... Claro, a rejeição do nome de Messias, o indicado do presidente Lula ao Supremo Tribunal Federal e também a derrubada do veto do presidente com relação ao projeto de lei da dosimetria, ou seja, duas derrotas para o governo que vão ter grandes desdobramentos e foram muito faladas nas redes nesta última semana, né, Marco?
2: Marcelo, isso aí foi uma semana muito ruim para o governo, óbvio, né? Isso aí, chover no molhado falar isso, mas o fato é que isso acende um sinal de alerta muito grande, porque não se trata só, assim, na verdade a gente vem com uma série de pesquisas de opinião que têm sido feitas pela Quest, pela Atlas, dados que até nós mesmos publicamos, né? E que mostra de fato um problema grande, de uma contrariedade com os resultados, com as entregas do governo Lula, né? E que é até curioso, porque o governo tem a situação econômica geral, ela de certa forma melhorou, à exceção essa questão do endividamento, que é muito sério, mas o fato é que o governo não é despojado de coisas interessantes para mostrar, mas existe uma dificuldade de entender, talvez, o que é as expectativas reais do brasileiro. Então, esse é um grande problema que existe. Então, uma série de pesquisas em sequência mostrando um crescimento, digamos assim, da oposição muito significativo, né, e o índice de rejeição do governo aumentando de forma também significativa, o que é bem, bem ruim, um cenário ruim para quem vai começar uma eleição. Tem tempo para isso mudar, é claro, mas esse é um cenário ruim. Aí, nessa semana... Né, acontece essa indicação para o STF, né, do ministro da AGU, Jorge Messias, né, e depois, em seguida, a questão da dosimetria. Vamos falar primeiro do Jorge Messias. Jorge Messias, olha só, ele é um quadro muito qualificado, ele é um sujeito que atende todos os requisitos, ele tem um notório saber, ele tem a idade certa para poder pleitear essa questão, para ser apresentado, digamos assim, para ir para o Supremo. Ele teria uma vida longa lá dentro do Supremo, não é uma vida curta, digamos assim. Ele poderia fazer uma contribuição grande. É um sujeito de uma razoabilidade bastante conhecida e notória. Ele foi bem na sabatina, né? Então, ele fez um belo trabalho na AGU, ele passou pela consultoria do Senado, passou pelo Banco Central. Então, é um sujeito que conhece a administração pública. Então, é um belo nome. Foi lamentável, eu diria, para o Brasil, um nome como esse não ir compor o STF, na medida que o STF está com um ministro a menos, inclusive, né? E ele faria uma boa articulação em termos propositivos, analíticos, com bastante isenção, né, junto com outros ministros lá, da Mendonça, outros... Enfim, seria bom, seria muito positivo. Agora, infelizmente, isso não aconteceu. Eu acho que isso não aconteceu. Vamos lá, fazendo uma síntese de tudo que já foi dito, de tudo que já foi esmiuçado, mas tem três pontos que são importantes. O primeiro deles é que isso não é uma coisa qualquer e fortuita. Além de várias pessoas, assim, foi notório, né? Não, assim, é a primeira vez que isso acontece, blá, blá, blá, desde Floriano Peixoto, tudo mais, uma rejeição de um ministro para o STF, mas o fato é que o impacto nas redes, é disso que se trata hoje, a política, ela está muito mediatizada, mas está muito digital, né? A gente sabe disso, a polarização opera no digital, então as redes são fundamentais para a formação de percepção de mundo, de política, de poder, né? Então a gente teve aqui 1,2 milhões de posts com mais de 60 milhões de interações nessa semana em cima desse caso, especificamente desse caso. E esse caso, ele tem três vetores e a derrota foi uma derrota de 34 votos a favor, 42 contra, né? Então foi muito significativo essa derrota. Essa derrota não é, digamos assim, do ministro Jorge Messias em si, é da articulação que o governo teve, e uma articulação que deveria anteceder uma capacidade de avaliação do cenário e das possibilidades. Então teve um erro também, na meu ver, nessa avaliação. Então ele se foi exposto nesse processo, então isso foi muito ruim também. Mas enfim, basicamente teve três pilares essa história, digamos assim, essa narrativa toda, esse processo, né? Primeiro vetor, primeiro pilar, o Banco Master. A gente desde o ano passado vinha dizendo aqui, lá desde trás, que era um sussurro, o Banco Master, presta atenção no Banco Master, e de fato esse ano o Banco Master virou uma grande questão. É uma questão que é transversal a todo o espectro partidário, ou seja, ela fura a polarização porque atinge direita, centro, esquerda, né? Então, o Banco Master, ele tem complicações, é uma questão e um problema assim, extremamente inconveniente, né? E a evolução potencial dessa discussão e a investigação potencial do Banco Master contraria enormes interesses. Então, essa foi uma questão. Esse ministro, ele vai ter alianças dentro do STF que vai aprofundar essa questão? Esse foi um dos problemas, e isso foi, digamos assim, um fator bastante importante nessa resultante 34-42. Né? Essa é uma questão. A outra são os ventos eleitorais. Né? É tido a derrubada de um ministro que qualificaria inclusive o STF, foi reduzido a uma questão da eleição desse ano. Não, não que isso não fosse, digamos assim, não tivesse já na conta, porque faz parte da política. Esse é um ano, ainda mais nesse momento daqui para frente, tudo se trata em cima de eleições. Então, isso meio que deveria estar na conta de quem articulou essa indicação nesse momento e avançou com ela. Porém, de qualquer maneira, para quem quer uma qualificação do STF, o STF tem sido alvo de críticas constantes, pesadíssimas, inclusive pela direita. Você simplesmente subtrair a possibilidade de ter um ministro muito bom lá, né, mostra como está se apequenando todo esse processo. Né? Então, assim, esse é um outro pilar bastante negativo que contaminou, que corroeu esse processo todo. E o terceiro é a própria base de apoio do ministro Jorge Messias, né? Enfim, ele conseguiu uma mobilização entre evangélicos, isso foi importante, mas não foi total, né? Vários botaram em primeiro lugar a questão política, né? E eu não estou fazendo nenhum juízo sobre isso, simplesmente foi o que ocorreu. Mas se você olhava as redes sociais, por exemplo, no dia mesmo da eleição, isso já de antes, mas se você olhava no dia, basicamente o que existia era uma gigantesca posicionamento da direita, né? E quase nada, mas literalmente quase nada pela esquerda apoiando o nome dele. Eu não sei se isso era uma estratégia para não afastar eventualmente apoios evangélicos, ou simplesmente se deu por tido, tá resolvida. Acho essa que questão, não é necessário.
1: De certa forma, pode ser até o governo, a esquerda subestimou o poder de articulação da direita com o centrão, nesse caso do Messias também, né? Pode ser uma hipótese.
2: Não, eu não tenho dúvida nenhuma que houve, que se subestimou de fato, né? E isso, para mim, é um grande sinal de alerta, porque se você subestima isso, você subestima, digamos assim, o que as pesquisas estão dizendo, mostra o seguinte, que não se entende muito ainda como é que esse mundo do digital funciona, como é que a construção das percepções eventualmente não tem nexo com a realidade, né? Ou tendo nexo com a realidade, eles distorcem alguns pontos que são importantes, e principalmente uma série de coisas foram conseguidas e foram importantes, digamos assim, nesses anos, nesse Lula 3, mas o fato é que existe uma certa dificuldade de entendimento da expectativa dos indivíduos, né? Eu acho que as pessoas, elas têm o direito da busca da felicidade. Não é que ela esteja garantida a busca dessa felicidade. Tem que se promover a possibilidade dessa busca, mas hoje essa busca, ela se dá de formas muito diferentes. Por exemplo, as pessoas querem ter a capacidade de empreender mais, elas querem ser mais, ter uma estratégia mais individual e talvez menos regrada pelo Estado. Então essas coisas mudaram muito, a própria percepção da previdência social, o sujeito quer se incluir ali ou não quer, ele quer empreender, tem um espírito, digamos assim, o Brasil tem um espírito que ele é ibérico, e tem um espírito americano que convive no Brasil. E o Brasil tem um pouco dessas duas coisas. Então, ele quer a proteção do Estado, ele quer um Estado que seja atuante, que dê resposta, mas também quer um espaço para respirar, empreender e criar coisas novas. Então, como é que se lida tudo isso quando a estrutura sindical está em xeque? Quando é que esse mundo da regulação dos grandes caciques também começa a ficar em xeque? Então, isso são problemas, como a própria estrutura do Brasil. Sim. Se você pega o presidente do Senado, ele tem menos votos que um deputado federal de São Paulo. Ele é o presidente do Senado, ele construiu esse caminho. Eu não estou dizendo com isso, né, que eu não estou invalidando, digamos assim, é absolutamente válido o que aconteceu e é da regra do jogo. Foi democrático em algum sentido, porque isso aí estava dentro da regra. Sim. E pronto, perdeu, faz parte. Né? Agora, como é que a nossa estrutura federativa está representada? Como é que o nosso sistema partidário funciona? Né? E aí são desvios em cima de desvios. Foi realmente uma semana muito ruim. A dosimetria vem, digamos assim, no vácuo disso.
1: Sim.
2: Né? E é uma contrapartida desse negócio e é péssima essa resolução da dosimetria também.
1: A gente vai falar um pouquinho mais da dosimetria. Nosso tempo acabou. Eu vou pedir para você aguardar um minutinho. A gente tem um compromisso com a rede, tá. Trazer o repórter CBN. Vou pedir para você ficar um pouquinho na linha para a gente continuar depois o repórter CBN para a gente poder fechar e amarrar essa questão da dosimetria, certo?
2: Tá bom,
1: então,
2: claro.
1: Rapidinho, vamos pro repórter CBN e já voltamos com mais Semana Política.
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0: domingo, 3 de maio de 2026. O deputado federal Marcel Van Hatten, do Novo, afirmou que vai pedir a abertura de um processo disciplinar contra o chefe da assessoria parlamentar do Exército, general Emílio Vanderlei Ribeiro. O parlamentar disse que foi alvo de intimidação na quarta-feira, quando o militar tentava dissuadi-lo de levar adiante a convocação do comandante do Exército, general Tomás Paiva, para prestar esclarecimentos à Comissão de Relações Exteriores e Defesa Nacional da Câmara. Marcel Van Hatten também informou que pretende registrar ocorrência na Polícia Legislativa da Câmara, além de solicitar o descredenciamento do general da função de chefe da assessoria parlamentar do Exército no Congresso. 5 jogos encerram hoje a 14ª rodada do Campeonato Brasileiro. Às 4 da tarde, Flamengo e Vasco fazem um clássico carioca no Maracanã, enquanto São Paulo recebe o Bahia no Cícero de Souza Marques. Às 18h30, mais 2 partidas, Internacional e Fluminense no Beira-Rio, Chapecoense e Bragantino na Arena Condá. Mirassol e Corinthians fazem o último jogo da rodada no Maião a partir das 20h30 da noite. No horário de Brasília, 12h36.
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A partir das 14h deste domingo, os carros da Fórmula 1 entram na pista para a quarta etapa do Mundial, com o Grande Prêmio de Miami. A Fórmula 1 e a Federação Internacional de Automobilismo decidiram, em acordo com os organizadores do GP, mover a largada da corrida das 17h deste domingo, no horário de Brasília, para as 14h. A mudança foi confirmada na noite deste sábado, em razão do risco elevado de tempestades com raios no horário original da etapa. A lei no estado da Flórida obriga que eventos realizados a céu aberto com grande presença de público sejam paralisados caso haja risco de tempestades. A decisão também afetou a disputa da Fórmula 2, que aconteceu na manhã deste domingo com pista molhada. Dois brasileiros disputam a competição. Rafael Câmara terminou na terceira colocação e Emo Fittipaldi em 12º. O grid da Fórmula 1 terá Kimi Antonelli da Mercedes largando da primeira colocação, Max Verstappen da Red Bull em 2º e Charles Leclerc da Ferrari em 3º. O brasileiro Gabriel Bortoleto da Audi larga da penúltima colocação. Lembrando, a largada do Grande Prêmio de Miami está marcada para as 14h deste domingo, horário de Brasília. De São Paulo, Guilherme Pradella.

0: Estamos de volta com Revista CBN, Semana Política com Marco Rudiger, trazendo o que foi notícia nesta última semana. Falamos principalmente a respeito da derrota do governo com relação à rejeição do nome escolhido pelo presidente Lula para o Supremo Tribunal Federal. E outra derrota que a gente vai trazer agora é com relação ao veto no PL da dosimetria. Marco, vamos lá.
1: Essa derrota, ela é, na verdade, essa, eu diria assim, também ela é extremamente impactante, mas ela foi muito costurada internamente, porque ela foi... Houve alguns recortes feitos pelo presidente do Senado, Davi Alcolumbre, então ele restringiu alguns pontos que seriam problemáticos, que estenderiam essa dosimetria a criminosos comuns, meliantes, etc. Mas, de qualquer maneira, eu acho que é um problema muito sério, porque é uma revisão e uma incidência sobre uma decisão do STF feita pelo Senado, ou seja, abriu-se uma certa porta que, a partir da qual o Senado pode vir a ser ainda mais pressionado no futuro pelo STF pode ser mais pressionado no futuro pelo Senado. Então, essa é uma questão muito importante. Por um lado, o que a gente viu, né? A gente viu certas costuras sendo feitas, dizendo assim, não, vamos filtrar como é que esse debate vai se dar, de nomeações para o STF, etc. Mas, ao mesmo tempo, né, assim, existe uma pauta de rever o próprio regramento do STF, né? E isso daí gerou um clima de incerteza, uma vitória, digamos assim, para um campo político, mas em termos gerais da institucionalidade no país, é uma certa derrota, porque você começa a mexer ainda mais profundamente num sistema de equilíbrio de poderes que hoje já está desequilibrado, distorcido, vai ficar ainda mais. Eu acho que isso tudo, na síntese, assim, aponta para o seguinte: a gente vai ter que passar pela eleição, porque, obviamente, é o processo, é o calendário, o que a democracia exige, demanda, e é o que é o certo. Porém, em seguida, deveria haver uma discussão, e eu suponho que venha a ter uma discussão grande sobre uma repensar todo o sistema político brasileiro, porque realmente a gente tem uma crise assim, tremenda, de radicalização, polarização, que afeta profundamente as instituições e todas elas, de alguma forma, numa extensão menor ou maior, em casos episódicos ou de forma mais sustentada, tem gerado uma série de disfunções e distorções no processo. Então, isso é muito sério. E eu acho que existe um empobrecimento também muito grande, porque a gente vê as redes sociais, né, e aqueles que a usam melhor tendo um protagonismo muito grande, empobrecendo muitas vezes o processo político, né? A gente vê ascensão, por exemplo, em todos os campos políticos, da busca de candidatos influenciadores. Pô, se você olha as redes sociais hoje, já vem tão pouca informação, é tudo tão reduzido, pessoas lacrando, distorcendo alguns fatos, pegando alguns episódios e com isso ganhando seguidores. Agora isso começa crescentemente a se tornar o padrão pelo qual você escolhe candidatos que não adensam o debate político, simplesmente estão preocupados com likes. Então, como é que é essa política no Brasil? E isso não é só num campo, não. Isso a gente vê em quase todos os campos, essa expectativa de buscar influenciadores como candidatos políticos. Eu acho isso que o nosso sistema realmente está empobrecendo de uma forma tão, tão grave que fica difícil discutir questões complexas, sabe, no Brasil. E, enfim, é lamentável. Então, todo esse processo, toda essa semana, eu acho que ela foi muito nefasta para o Brasil, foi muito ruim. E, enfim, vocês segurem o tranco, porque esse ano não vai ser fácil. A gente tem tido, por exemplo, eu diria só para fechar aqui, sim, Marcela, voltou muito fortemente o uso pela esquerda do Congresso inimigo do povo, entendeu? Eu não sei exatamente se Congresso inimigo do povo, eu acho que o Congresso faz a parte dele, a política é como é. Muitas vezes ela desce, não desce redonda, desce quadrada, a gente tem que engolir. Mas por que isso acontece? Não acho que seja...

0: que isso acontece? Não acho que seja tão simples assim. Todos os campos erraram. Esse episódio do Messias, por exemplo, eu acho que houve um erro de avaliação muito sério
1: Sim.
0: e uma escorregada nas costuras que deveriam ter sido feitas. A dosimetria, ela impacta diretamente a nossa vida, o nosso regramento democrático, e ela em si foi péssima. Se houver excessos nas penas, isso é uma outra discussão, mas realmente a gente está num momento difícil.
1: Sem dúvida. Marco Rudiger, com a nossa Semana Política aqui no Revista CBN. Obrigada pela sua participação. Uma boa semana para você.
0: Obrigado, boa semana para todos. Melhor, espero essa semana.
1: Ah, eu também espero. Meio-dia, 43 minutos agora. Ainda falando sobre os desdobramentos, o que a gente pode esperar na semana política, começo desta semana, a gente está de olho no Congresso. Votações importantes devem ser colocadas em pauta ou não. Quem está acompanhando e traz para a gente é o Felipe Igreja. Boa tarde, Felipe.
2: Boa tarde, Marcela. Boa tarde a todos que nos acompanham. A proposta de emenda à Constituição, que pretende acabar com a escala de trabalho 6x1 no país, terá a tramitação acelerada para que seja aprovada até o fim de maio na Câmara dos Deputados. Para permitir a votação ainda neste mês, o presidente da Casa, Hugo Mota, está recorrendo a alternativas, incomuns, como a convocação de sessões extras do plenário, tanto na segunda como na sexta-feira. Essas sessões do plenário, elas contam como prazo para análise dessa proposta sobre a jornada de trabalho. O texto está sendo analisado em uma comissão especial que, inclusive, já foi instalada, e os deputados têm um prazo de 10 sessões do plenário para apresentar emendas. Por isso, então, a marcação de sessões às segundas e sextas, justamente para fechar o número mínimo obrigatório de sessões e liberar a apresentação do parecer. Não é comum a Câmara ter sessões de trabalho na segunda e na sexta. Normalmente, a casa funciona de forma geral de terça a quinta, mas nessa semana agora tem sessão marcada para segunda e para sexta-feira. E na próxima terça-feira, a comissão especial que debate o mérito do texto pretende analisar o plano de trabalho do relator, deputado Léo Prates, do Republicanos, e também votar requerimentos. Estão previstos pedidos para ouvir trabalhadores, representantes de centrais sindicais e também o ministro da Secretaria-Geral da Presidência da República, Guilherme Boulos. O ministro do Trabalho, Luiz Marinho, será ouvido na quarta-feira. O presidente da comissão especial, Alencar Santana, pretende realizar audiências públicas também nos estados para ampliar o debate sobre a jornada de trabalho.
3: Que na quarta-feira o ministro Marinho vai ser o primeiro ministro a participar de uma audiência pública. Vamos fazer sessões todas as terças, todas as quartas na Câmara. E às quintas-feiras o objetivo é fazer nos estados, aproximando esse debate de mais pessoas para que possam também trazer sua contribuição. Considero esse debate totalmente estratégico, importante e de vanguarda para o Brasil, depois de anos reduzir novamente a nossa jornada, mas de uma certa maneira mexe com o mundo do trabalho como um pouco, com a qualidade de vida, com a saúde, com tantas outras coisas importantes aí para o trabalhador, para as pessoas, para o país no seu conjunto.
2: Essa proposta é a principal aposta do governo agora no ano eleitoral. A ideia é reduzir a jornada das atuais 44 horas previstas na Constituição para 40 horas semanais. Representantes de setores econômicos, no entanto, têm pressionado o Congresso por algum tipo de compensação ou pela aplicação de forma gradual das mudanças para mitigar os impactos nas empresas. Marcelo.
1: Obrigada, Felipe. Felipe Igreja conosco diretamente de Brasília. Queria te aproveitar, Felipe, sabendo que temos um novo boletim médico a respeito da saúde do ex-presidente Bolsonaro. Você tem informações?
2: Exatamente, Marcela. Saiu agora há pouco o novo boletim médico, depois que o ex-presidente Jair Bolsonaro fez uma cirurgia aqui no hospital deve estar em Brasília para um problema no ombro. O boletim afirma que ele mantém uma boa evolução clínica e com bom controle também da dor. Ainda segundo o documento, ele segue internado em apartamento para medidas de analgesia, também medidas de prevenção de trombose e para reabilitação motora e funcional. O boletim aqui não cita, mas os médicos ontem de Bolsonaro indicaram a possibilidade de alta amanhã, na segunda-feira. Não está aqui nesse boletim, mas essa é a expectativa e, portanto, no domingo, segundo o hospital, ele tem boa evolução clínica e bom controle da dor. Marcelo.
1: Obrigada, Felipe, pelas informações. Felipe Igreja.

0: Esteja falando com a gente diretamente de Brasília. Agora, meio-dia 48 minutos, a gente vai para 3 minutinhos de informação da sua cidade, da sua região, os informes publicitários. Voltamos já já com mais revista CBN, não saia daí.
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5: A Polícia Militar prendeu um homem de 51 anos suspeito de furto qualificado na Avenida Jornalista Roberto Marinho, na Zona Sul da capital. Ele havia furtado estruturas metálicas próximo da linha 17 Ouro do monotrilho. A equipe do 12º Batalhão de Polícia Militar foi acionada após a denúncia de furto de andaimes em uma obra localizada na Avenida Pedro Bueno. De acordo com o órgão, o suspeito teria fugido utilizando acessos da obra do monotrilho para tentar despistar as viaturas. Com base nas características informadas, os policiais intensificaram o patrulhamento na região e conseguiram localizar e abordar o indivíduo. Durante a ação, o homem confessou espontaneamente a prática do crime. O suspeito foi preso em flagrante e conduzido ao 27º Distrito Policial, no Campo Belo. O caso segue sob investigação da Polícia Civil.
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0: Meio-dia, 51 minutos.
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0: Espaço para gerar nossa reportagem aqui no Revista CBN, infelizmente para falar de casos não tão bons, mas que são necessários, né? A gente começa com São Paulo. Isabela do Carmo tem atualizações a respeito de um triste caso de estupro coletivo. Aconteceu lá na Bahia. Na verdade, aconteceu em São Paulo e o autor suspeito foi preso lá na Bahia. Quem conta os detalhes pra gente é a Isabela do Carmo. Diga lá, Isa.
5: Marcelo, Oswaldo Nico Gonçalves, secretário de Segurança Pública de São Paulo, informou em coletiva de imprensa realizada na manhã deste domingo que negocia a rendição do último adolescente suspeito de envolvimento no caso de estupro coletivo de duas crianças de 7 e 10 anos em São Miguel Paulista, na zona leste da capital. Durante a coletiva, o órgão também confirmou que o único suspeito adulto, Alessandro Martinho dos Santos, de 21 anos, preso em Brejões, no interior da Bahia, deve ser transferido para São Paulo amanhã. Uma equipe já foi designada para fazer o transporte. Segundo a secretaria, ao todo, 5 suspeitos foram identificados, 4 adolescentes e 1 adulto. 3 menores já foram apreendidos, sendo 2 na capital e 1 em Jundiaí, no interior de São Paulo. Todos devem responder por estupro de vulnerável, corrupção de menores e divulgação de imagens envolvendo as vítimas. De acordo com as investigações, os suspeito teriam gravado ao menos 5 vídeos dos abusos. Uma das vítimas chegou a ficar desaparecida por 3 dias após o crime. A pasta informou ainda que, em segundo momento, a polícia vai investigar a circulação de vídeos de abusos nas redes sociais. O adulto investigado foi preso na noite de sexta-feira pela Guarda Civil Municipal de Brejões, no interior da Bahia. De acordo com o comandante da GCM, Cláudio Sérgio Silva Souza, ele foi localizado após uma denúncia de tentativa de furto em uma casa no distrito de Serrana. Durante a abordagem, o suspeito foi reconhecido pelas características e confessou participação no crime, afirmando que fugiu de São Paulo por medo de morrer. Ele foi levado para a Delegacia Territorial de Jequié, onde permanece preso temporariamente. O crime aconteceu no dia 21 de abril, mas só foi comunicado às autoridades no dia 24. Segundo o subprefeito de São Miguel Paulista, familiares demoraram a denunciar por medo de sofrer represálias. As investigações são conduzidas pelo 63º Distrito Policial, na Vila Jacuí, em São Paulo, que identificou os envolvidos após tomar conhecimento do caso. Após as identificações das vítimas, o Conselho Tutelar acionou a rede de proteção. As crianças receberam atendimento médico e psicológico e também foram encaminhadas a serviços especializados. As famílias estão sendo acompanhadas. Marcela.
0: Obrigada, Isa, pelas informações. Isabela do Carmo falando de São Paulo. Vamos agora a Belo Horizonte. Polícia Civil de Minas investiga o caso de um homem que espancou brutalmente o enteado de 13 anos, a Débora Costa tá de olho nesse caso e conta pra gente os detalhes, quais os próximos passos da polícia. Boa tarde pra você, Débora.
6: Oi, Marcela, boa tarde pra você também. A Polícia Civil de Minas investiga o lutador de Muay Thai e de Taekwondo, Alexandre Henrique Moreira Rolebach, de 30 anos, por tentativa de homicídio qualificado, após o homem espancar brutalmente o enteado de 13 anos aqui em Belo Horizonte. Ele foi preso em flagrante pela Polícia Militar e está detido em uma unidade prisional da capital mineira. O crime foi registrado por uma câmera de segurança do imóvel onde a família mora. As imagens mostram um menino limpando o canil da casa quando é surpreendido pelo lutador, que o espanca e usa técnicas de artes marciais para imobilizar a vítima. A gravação ainda flagrou a mãe do adolescente e a avó tentando interromper as agressões, mas ambas foram ameaçadas pelo autor. Em entrevista à TV Globo, a mãe da vítima, que pediu para não ser identificada, afirmou que é companheira do lutador há 8 anos e que no dia do crime ele chegou a afirmar que queria matar o filho dela.
7: Foi aterrorizante ver meu filho coberto de sangue. Ele estava imobilizado com uma das técnicas de taekwondo. Isso me assustou demais. Foi assim, um momento que eu intervi e ele não encostou em mim, mas falou pra não chegar perto porque ele estava disposto a matar. Se fosse meu filho, a mim ou minha mãe.
6: O jovem foi levado para uma unidade de pronto atendimento de Belo Horizonte com várias lesões e depois transferido para um hospital para passar por exames. Ele levou 10 pontos na boca e ainda terá que passar por cirurgia para corrigir as fraturas sofridas. Também em entrevista à Globo, a vítima confirmou que já tinha sido agredida outras vezes pelo padrasto.
7: Se eu contasse para qualquer um, ele ia matar eu e a mamãe. Fiquei calado. Parecia mais que a gente forçava ser amigo. Eu não gostava muito dele, né? Eu espero que ele fique muito tempo preso e que a medida protetiva seja atendida.
6: Após preso, segundo a Polícia Militar, o lutador afirmou aos policiais que iria cometer novamente as agressões contra o enteado e a mulher se fosse liberado pela Justiça. Ele, inclusive, aguarda a realização da audiência de custódia pelo Fórum de Belo Horizonte, que ainda não foi marcada. Além da manutenção da prisão, a Polícia Civil pediu uma medida protetiva para a vítima e para a mãe, que também será analisada pela Justiça. O caso segue em investigação e a nossa reportagem tenta contato com a defesa desse lutador para um posicionamento. Marcela.
0: Muito obrigada pelas informações. Débora Costa falando com a gente de Belo Horizonte. Nós contamos agora 2 casos bárbaros de violência contra crianças e adolescentes. Até embrulha o estômago neste dominguinho de fim de feriado, né? Mas a gente precisa falar desses casos para que violências como essas não se repitam e que sejam punidas para, sim, de fato, serem evitadas. Mas eu prometo que aqui, hoje, a gente vai ter boas notícias no Revista CBN também, tá? Fica com a gente ligadinho. Tem muito ouvinte chegando por aqui, o pelotão já tá por aqui. Mandaram até foto pra Calça AD, já me acompanhando. Daqui a pouquinho a gente tem o nosso treino de domingo. E ó, não é porque o tempo tá feio, macambúzio aqui em São Paulo e em outras partes do país, que a gente não vai treinar, não. Vai ter aqui energia treino legal, tem até maratona, viu? Nós vamos conversar com um maratonista que ficou famoso nas redes sociais. Por quê? Porque ele tem 200 quilos. Acabou de completar a maratona lá da Europa, em Portugal. E hoje, agora de manhã, acabou de me mandar mensagem. Completou uma maratona em Mendoza, na Argentina. Ele que tá numa luta aí pra poder diminuir o peso. Mas não só diminuir o peso, e sim virar a chave da vida dele. Mudar o jeito como ele leva a vida dele. A história é muito legal. A gente vai conversar com ele ainda hoje aqui no Revista CBN. Não sai daí, fica com a gente.
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5: A circulação da linha 12 Safira e do Expresso Aeroporto voltou a operar normalmente. Entre as 9 e 10 da noite de ontem, os trens da linha 12 Safira circularam em via única, com necessidade de transferência na estação Engenheiro Goulart, devido a uma falha no truque de um trem do Expresso Aeroporto que seguia para o aeroporto de Guarulhos e teve o primeiro carro descarrilado. O incidente foi causado por um problema técnico no aparelho de mudança de via na região da estação Engenheiro Goulart. Os passageiros desembarcaram na via e caminharam até a estação, acompanhado por equipes de seguranças. Não há registro de feridos. Durante a ocorrência, todo o serviço ficou suspenso. Por causa do problema, a linha 12 Safira operou em via única entre as estações Tatuapé e Comendador Ermelindo, que aumentou o intervalo entre os trens. A companhia informou que vai apurar as causas do incidente.
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0: Domingo, 3 de maio de 2026. O governo prometeu lançar na segunda-feira o programa de renegociação de dívidas. O presidente Lula disse que o novo Desenrola Brasil vai permitir a troca de dívidas em atraso no cartão de crédito, no cheque especial, no crédito pessoal e no FIES, por um contrato mais barato. O governo vai liberar o uso de até 20% do saldo do FGTS. Quem aderir ao programa ficará bloqueado nas plataformas de bets, de apostas, por um ano. A defesa da cabeleireira Débora Rodrigues dos Santos pediu ao ministro do STF, Alexandre de Moraes, a redução da pena e a progressão de regime dela com base no PL da dosimetria. A mulher foi condenada a 14 anos de prisão por participar dos atos de vandalismo na Praça dos Três Poderes. Débora Rodrigues dos Santos ficou conhecida por escrever a frase "Perdeu mané com batom" na estátua à Justiça, localizada em frente ao edifício sede do Supremo. Ninguém acertou as 6 dezenas do concurso 3003 da Mega Sena. Os números sorteados foram 8, 24, 27, 37, 47 e 55. Já 17 apostas fizeram a quina e vão levar pouco mais de R$61 mil cada. O próximo sorteio da Mega Sena será na terça-feira. A estimativa é que o prêmio chegue a R$8 milhões. O exército israelense emitiu um alerta urgente para que moradores de 11 cidades e vilarejos do sul do Líbano deixem as casas e se afastem ao menos 1.000 metros em direção a áreas abertas. Segundo os militares, as operações têm como alvo Hezbollah. De acordo com o comunicado, qualquer pessoa próxima a combatentes ou instalações do grupo pode estar em risco. No horário de Brasília, 1:03.
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0: 1:04, segunda hora do Revista CBN deste domingo, dia 3 de maio de 2026, finzinho daquele feriado do Dia do Trabalhador. Inclusive, a gente vai falar sobre isso aqui hoje no programa, puxando o gancho do Dia do Trabalhador. Você tem metas no seu trabalho? Por que a gente sempre tem que ter meta no nosso trabalho? Será que isso é saudável? É importante? É necessário? A gente vai fazer essa reflexão daqui a pouquinho no nosso divã, junto com o Rossandro Klingen. Mas antes, bora dar uma treinadinha?
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0: Ó, já tô no ritmo, já tô no clima. Calçade, bem-vinda. Boa tarde pra você.
2: Boa tarde, Mar. Muito obrigada. Boa tarde, Gangue da Cal. Boa tarde, os revisteiros. Cheguei hoje toda endorfinada aqui. Quero colocar vocês pra cima, hein?
0: É isso aí, ó. Nesse tempo, aqui em São Paulo, em algumas partes do país, a gente tá com um tempo fechado, né? Um dia nublado. Isso interfere, querendo ou não, no nosso ritmo de treino, né, Cal?
2: Interfere, Marcela. E eu vou te falar, eu gosto de humanizar sempre as minhas redes sociais, os programas que eu faço, as palestras, baseados em fatos reais, porque são com eles que eu consigo reverter o caso. Então hoje eu estava arrumada para ir pro meu treino e a minha dupla falava: ai, vamos cabular, olha como que tá o clima, olha, tá, acho que vai chover. Eu falei: não, a gente vai fazer pelo menos um pouquinho. Então vai chegando essa hora e nós fizemos pelo menos um pouco.
0: Aí,
2: não era
0: sim.
2: O que eu queria, mas fizemos o que a dupla, o que comportou que a dupla conseguisse se movimentar.
0: Muito bom.
2: Então, eu quero trazer para vocês que vai começando a chegar o inverno, o frio, bate aquele ventinho, aquela virada de tempo. A gente sempre quer cabular o treino. Se você tiver uma dupla, se você tiver um companheiro, se você tiver a sua vizinha que você sabe que topa fazer a caminhada com você, fazer a musculação com você, ou um grupo, se filiar a um grupo, você já sabe que você cabula no inverno. Porque tem pessoas que são super solares.
0: Sim.
2: E pessoas que no inverno têm mais aquela…
0: restrições mesmo, né?
2: Sim. Tem até um nome da depressão sazonal.
0: Sim.
2: Então, as pessoas que ficam mais tristinhas no inverno. já se cadastra com aquele com aquela turma animada.
0: Boa!
2: Já cola com eles, porque você vai ter… A tua probabilidade de cancelar, de faltar… Até quando você lembra da animação, quando você lembra que você sai diferente do treino, você não vai faltar.
0: Pois é, ó, dica boa, então. A gente tá dando dicas pra você não cometer erros no treino durante esse período de frio. Primeira dica é chamar alguém pra ir contigo.
2: Exato.
0: Muito
2: legal. Aí o compromisso aumenta.
0: Claro, e até porque é o que você falou, né? Quando você tem um compromisso com alguém, muito mais difícil de você cancelar. Porque você sabe que a outra pessoa tá ali na energia,
2: exato,
0: tá querendo ir contigo. E você sai também diferente, né? Porque tem aquele momentinho de fofoca, de atualizar as notícias ali com
2: delícia.
0: Seu parceiro, teu colega. Faz parte do treino também,
2: faz,
0: né?
2: Faz parte, uma delícia. Faz aquela troca, enfim. E a outra coisa que eu vejo muito, outro hábito que eu observo bastante, a gente começa a diminuir a ingestão hídrica nesse momento que o frio começa a chegar.
0: É verdade, você tem razão.
2: Então, comecem a ficar atentos se a boca de vocês está seca, se a urina de vocês está mais amarelada. Porque o primeiro xixi ainda vem mais amarelo, ok. Mas durante o dia, ele tem que ficar mais clarinho. Porque a ingestão hídrica tem que aumentar. Então, a urina é mais clarinha durante o dia. Os cabelos, a pele, o organismo, a vontade de você ir pro banheiro. Quando você tá hidratado, organismo hidratado, intestino hidratado, fluxo de água, oxigênio, aumenta. Então, você consegue fazer o número 2 com mais facilidade. Diminuiu a ingestão hídrica, começa a dificultar. Você
0: Sim.
2: fica mais ressecado.
0: Olha só.
2: Então, existem muitas coisas, muitos benefícios que vai muito além daquela beba água, porque é super importante. Não é super importante, é mega, super, power, thunder, turbo importante. Além de hidratar, lubrificar suas articulações, você vai ficar mais disposto. Às vezes dá aquela dor de cabeça, é falta de água.
0: Total, eu sinto muito isso, Cal. Tanto que, às vezes eu tinha muita dor de cabeça e eu não sabia o que que era. Era falta de água. O que que eu comecei a fazer? Tive o costume agora de andar com uma garrafinha de água. Eu ganhei a minha garrafinha térmica, linda e bela, do meu amigo secreto aqui da rádio.
2: Ai,
0: que eu
2: que
0: queria.
2: Bárbaro.
0: E aí eu ando com a minha garrafinha. Pra todo canto. E sabe o que eu percebo quando eu tô bebendo menos água? Isso que você falou do frio. Hoje mesmo, dia mais nublado aqui em São Paulo, tava mais frio, esqueci a garrafinha em casa.
2: Você vê?
0: Por quê? Porque eu já estava bebendo menos água. Olha que loucura.
2: Exato.
0: Então a gente tem que reforçar o cuidado nesse período frio. Até porque pra evitar esses problemas que você citou, questão até de infecção de urina… dor de cabeça, tudo isso impacta no seu dia a dia, não só para você fazer treino e tudo mais, mas em todas as suas atividades diárias.
2: Em todo o seu rendimento, gente,
0: Sim.
2: diário, é isso mesmo, Má. Então, turma, eu vou estar lembrando vocês aqui do consumo que também a gente começa a vir o frio, vou deixar isso para um outro programa, a gente quer aumentar o consumo de chocolate e de tudo que é mais quentinho. Por quê? Porque o corpo pede, ele quer um aconchego. Ele quer um acalanto. E eu adoro isso. Só que aí eu vou desenvolvendo sopinhas. Ah, Cal, não gosto de sopinha. Tem uns mingais pra gente tá fazendo. Então…
0: Tem algumas substituições também.
2: Exato.
0: Porque tempo frio pede um chocolatinho quente.
2: Pede, uma delícia.
0: Você pode substituir por algum whey, alguma receita que seja um pouco mais nutritiva.
2: Exatamente, tipo com cacau, por exemplo.
0: É verdade.
2: Então,
0: legal isso aí,
2: muito
0: hein?
2: Legal, vou
0: Vamos
2: trazer.
0: Vamos bater esse papo.
2: Vamos.
0: Já deixa na nossa agenda de conversas aqui para trazer para os nossos ouvintes, para o pelotão aqui do Revista e a Gangue da Cal, porque são coisas importantes. Eu acho que para a gente se manter firme num propósito, a gente tem que também fazer algumas concessões, porque senão a gente não consegue. Que tal fazer concessões saudáveis,
2: Exatamente.
0: Né? Porque no frio é isso, o corpo pede uma coisa mais quentinha, um saborzinho mais gostoso. Dá para fazer isso de maneira saudável sem sair tanto do seu planejamento, né, Cal?
2: Exatamente, Má.
0: Legal.
2: E antes da gente terminar essas dicas, eu quero deixar um feliz aniversário pro maior revisteiro que eu conheço, que é o Juan. Juan, nós te desejamos muita saúde, que seus sonhos se realizem, muitos treinos, muitos beijos daqui da nossa redação pra você.
0: É isso aí, parabéns, viu, Juan? Juan, ele é do fã-clube especial do Revista CBN e também da Petra Chaves. Está junto ali com todo esse pelotão que está mandando mensagem aqui. Então a gente já deixa um beijo de parabéns para ele e para todo mundo que está acompanhando. Muita gente mandando mensagem aqui, viu, Cal? Eu adoro que o pessoal se empolga para fazer. Quando a gente fala de saúde, quando a gente fala de bem-estar, a galera quer trazer os exemplos. Vou trazer alguns aqui para a gente só abrir a nossa conversa. O Juninho aqui no chat está falando que tem 57 anos, joga futebol de quinta-noite com uma galera mais nova. E de sábado ele joga com a categoria dos veteranos. Tem alguma recomendação para ele continuar nesse ritmo ativo? Tem 57 anos, hein?
2: Não, primeiro eu já amei que ele joga com os novinhos, porque os novinhos, eles sempre puxam a gente. E não é que os mais velhos não puxem, tá? Por favor, minhas amigas, minhas colegas de trabalho.
0: Mas é outro, gente, ritmo.
2: A minha equipe, eu sou a mais velha da equipe. É tudo dos novinhos. O que acontece? É um gás. É uma energia. Então, ó, parabéns que você joga futebol com eles e depois você vai lá consagrar seu futebol com a galera da sua idade. Faz muito bem. Mas a recomendação é beba água antes, durante e após, para você se hidratar. Regula sempre a sua alimentação de forma equilibrada e faça ginástica, porque eu não quero que você seja somente um jogador de quinta e aos finais de semana. Não esquece de fortalecer essas articulações, tendões e ligamentos.
0: É isso aí, importante. Vou trazer mais um caso aqui do Edson Monteiro. Ele diz que ele é motorista de aplicativo, fica praticamente o dia todo sentado. Chega à noite, janta muito tarde. Então assim, vai dormir depois de jantar, coisas que não são muito recomendadas, mas é o que a rotina dele permite. E aí, tem que treinar. Mais um impactado pela calça AD, diz que se não treinar vai virar um botijão, já perdeu 30 quilos. E tá ali, ó, na luta, na labuta, vale muito a pena. E é um dos impactados pela Cal, porque ele não deixa se abater com a rotina. Vai treinar. E aí falou, ó, leite em pó desnatado, chocolate 70% e banana, uma delícia.
2: Parabéns, foi o que eu comi hoje cedo. Olha que delícia, eu morrendo de vontade nesse frio. É isso aí, a gente tem que sempre parar e pensar. Você faz parte do time dos problemas ou da solução? Eu faço parte do time da solução. Então eu venho com soluções pro meu corpo, soluções pro próximo, soluções pro meu grupo. E não com problema. Gostei dele, viu? Eu quero ligar aqui no aplicativo para pegar carona com você.
0: Bom demais, né? O Edson, valeu pela participação aqui de todo mundo que tá mandando mensagem. Sempre se inspirando para ter uma vida melhor. Cal, beijo para você. Sempre um prazer conversar contigo nesse nosso treino de domingo, viu?
2: Eu adoro muito, Má. Muito feliz de ter te visto. Gente, um beijo, um ótimo domingo para vocês. Endorfinado. E lembre-se, a endorfina cura tudo e o movimento liberta.
0: É isso aí. Uma boa semana para todos nós. Beijo.
2: Beijo.

já tem ouvinte mandando mensagem aqui. Serginho Iariwaka. Eu sempre erro o seu nome, né, Serginho? Você me desculpa, uma hora vai sair com mais fluidez, eu prometo. Mas o Serginho não pode me ver falando de exercício, que ele já quer que eu vá correr. Ai, meu Deus, ó. Corrida ainda não, Serginho. Caminhadinha. Eu já sou uma das impactadas de calça ágil, né? Vocês sabem, desde que eu conheci a Cal aqui no Revista CBN, eu mudei. Tentei transformar a minha vida de uma maneira mais saudável. E aí eu tô fazendo meus exercícios dentro da minha rotina, dentro dos meus limites também. Agora, corrida ainda não, Serginho, calma. Uma caminhadinha até vai, porque Guilherme Muniz fica me impulsionando aqui diariamente. E aos poucos eu vou, tá? Mas corrida, demorar um pouquinho, tá? Vamos junto, galerinha. 1:16.

0: 1:16. Vamos pro Rio de Janeiro falar de quem? Shakira, Shakira. Quem acompanhou? Júlia Viana. Tem os detalhes pra gente. Oi, Júlia. Ih, cadê a Júlia? Agora sim, Júlia, estamos te ouvindo. Boa tarde.
1: Oi, Marcela. Boa tarde para você e para os nossos ouvintes. Eu estive na rodoviária do Rio hoje pela manhã e o domingo por lá começou com um clima de fim de festa para muitos fãs da Shakira. Muita gente lá de mala, mochila e com as camisas, né, estampando o rosto da cantora para encarar essa volta para casa depois de uma noite histórica em Copacabana, a terceira edição do Todo Mundo no Rio, que levou 2 milhões de pessoas para a praia na noite de ontem. Shakira exaltando o Brasil a todo momento, ontem durante o show, né, cantou em português com a Ivete, Caetano Veloso, Maria Bethânia, ainda com a presença da bateria da Unidos da Tijuca. Anitta também foi ao palco para uma apresentação especial da música que ela lançou recentemente em parceria com a Shakira, Choca Choca. A produção visual também ajudou a dar uma dimensão ao evento, porque em diferentes momentos teve ali queima de fogos, né, no céu ali de Copacabana, um balé de drones também que formou imagens ligadas à trajetória da cantora e virou aí uma das cenas mais comentadas entre o público que acompanhava a apresentação da areia e dos prédios ali na orla. Eu conversei com o Jean Brizola na rodoviária, que estava embarcando de volta para São Paulo na manhã de hoje, e para ele a experiência do show no cenário de Copacabana fez o evento ser mais bonito ainda. Junto com ele também estava o Matheus Bastos, que veio de Petrópolis, e destacou que foi um momento muito importante para exaltar a cultura latina.
2: Sou fã dela, acho que desde criança, sempre assistia ela na TV, ouvia as músicas. Foi minha primeira vez no Rio de Janeiro, então foi uma experiência muito bacana. A gente ficou perto de Copacabana e toda a experiência da praia e a gente gostou bastante, foi uma experiência incrível.
3: Eu vim de Petrópolis e aí foi bem legal, assim, bem diferente, né? É um artista que é bem diferente pra gente. Prestigiar a cultura latino-americana mesmo, que é tão pouco valorizada entre os brasileiros.
1: Pois é, nem todas as experiências foram positivas. Eu conversei com o Ronan Oliveira, que também veio de São Paulo para o show, e ele presenciou ali uma cena de roubo meio tensa.
4: A gente estava voltando a pé pela Princesa Isabel no sentido Botafogo, e a gente acabou vendo um rapaz correndo atrás de um outro cara que tinha acabado de roubar ele. Não deu pra ver exatamente, mas acho que era celular. A gente ficou assustado, mas não tinha muito o que fazer pra ajudar o cara. Mas o que mais me impressionou foi ver que os policiais que estavam perto não correram pra ajudar ele, sabe? Tipo, nem foram atrás, ficaram só olhando mesmo. Por que reforçar o policiamento então, sabe?
1: O balanço da polícia militar diz que 6 homens foram presos e 185 objetos considerados aí de risco durante as revistas nos acessos foram apreendidos. A Secretaria Municipal de Saúde registrou 400 atendimentos nos 3 postos médicos montados ali pro show. E antes mesmo de a cidade terminar de desmontar essa estrutura toda do show da Shakira, a prefeitura já deixou no ar aí uma possível próxima aposta para Copacabana. Na manhã de hoje, o prefeito Eduardo Cavalieri compartilhou uma publicação sobre uma negociação para trazer a Rihanna ao Todo Mundo no Rio de 2027. Pois é, né?
0: Essa eu quero ver, viu?
1: Rihanna? Será?
0: Ah, Júlia, essa eu quero ver, viu?
1: Ele compartilhou e escreveu, será exatamente isso, né? Será mesmo que alguém vai conseguir desaposentar a Rihanna? Por enquanto, só uma sinalização, né? Mas já o suficiente para manter Copacabana aí no roteiro desses grandes shows internacionais, Marcela.
0: Olha, se fosse para desaposentar a Rihanna, você pode esperar que Copacabana ia ficar pequena, viu? Porque eu acho que ia vir gente do mundo inteiro. Essa mulher tá aposentada
1: exatamente
0: há muito tempo. Ela só fez um show, se não me engano, o último show, pocket show, digamos assim, porque foram algumas músicas, no casamento daquele bilionário indiano, porque foi paga uma fortuna, assim, só pra
1: exato,
0: esse evento.
1: Situações muito específicas.
0: Pois
1: eu acho que Copacabana não ia dar conta, viu?
0: Eu seria uma pessoa que estaria em Copacabana pra ver a diva Rihanna.
1: Eu também.
0: Chacoalhando
1: com
0: os quadris, tá? Olha. Mas aí é uma aposta ousada, viu? Vamos acompanhar. Essa eu pago pra ver. Agora, me conta uma coisa, Júlia. Você tava ontem no show, acompanhou pela TV? Como é que você viu?
1: Eu não tava lá, mas eu acompanhei tudinho pela TV, só dormi. quando acabou, mesmo que...
0: Tinha plantão, né, minha filha?
1: Cedo, né? Pois é, né? Ai. A gente lida com a realidade. É. Mas eu amei o show, fiquei, assim, encantada. Cultura latina, super exaltada pela Shakira. Então foi, assim, muito lindo.
0: Ah, eu adorei também. Eu gosto muito da Shakira. Eu fui num show aqui em São Paulo, o último que ela fez em São Paulo, no estádio do Morumbis. Foi um show espetacular, já nessa turnê Las Mujeres Ya No Lloran, né, a World Tour, uhum, que foi o mote dessa turnê também, dessa apresentação em Copacabana. Claro, não teve Anitta, não teve Ivete Sangalo, Caetano Veloso, Maria Bethânia, não teve a bateria da Unidos da Tijuca, mas foi uma apresentação muito boa. Imagino que em Copacabana a energia devia ser outra. Ainda mais que teve música nova da Anitta com a Shakira sendo divulgada. Essa que a gente tá ouvindo. Muito legal, né? Valeu a pena. Acho que foi um nome que inicialmente, né, Júlia, você deve ter acompanhado melhor do que eu até essas negociações. Inicialmente, quando ainda estavam aventando alguns nomes, falando, poxa, Shakira, será que ela vai lotar? Será que, de certa forma, é um nome competitivo diante dos anteriores, né, que tivemos em Copacabana? E ó, 2 milhões.
1: Eu nunca duvidei, viu, Marcela? O maior nome aí da nossa música latina, né? Eu nunca duvidei que ela ia arrasar em Copacabana e não deu outra. 2 milhões de pessoas.
0: E Shakira também é um nome que acho que vale a gente destacar aqui, que também é muito bem visto pelos fãs dela e também pelas aquelas pessoas que não são fãs entusiastas, enfim, mas que acompanham o trabalho por causa das redes sociais, por causa da imprensa, enfim, porque ela é muito gente boa, ela é muito legal, sim, com os fãs, ela tem um trato muito bom com a imprensa, com todas as pessoas, com os funcionários dos locais por onde ela passa. Ela fala várias línguas, ela se esforça para estar inserida na cultura do país onde ela está. Então, acho que isso também faz com que ela seja um grande nome, né? Além dos palcos, além da capacidade vocal e da capacidade musical, ela também é uma pessoa muito boa de se ter por perto. Então, isso acaba angariando fãs que nem vieram pela música, mas sim estão ali junto com ela, por causa desse jeito dela ser. Então, acho que isso também traz um pouco e explica todo esse sucesso do Todo Mundo no Rio com Shakira, 2 milhões de pessoas em Copacabana. Essa projeção da Prefeitura do Rio de Janeiro. Muito legal. Obrigada por trazer pra gente todo esse relato, viu, Júlia Viana? Um beijo pra você e bom trabalho por aí.
1: Um beijo, Marcela, pra você também. Tchau, tchau.

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3: Na volta do feriadão, as rodovias que levam à capital paulista têm movimento intenso e pontos de lentidão. Atenção ao motorista que segue pela rodovia Regis Bittencourt. No quilômetro 363, em Miracatu, interior de São Paulo, há bloqueio de faixas no sentido capital paulista. O trecho registra cerca de 18 quilômetros de lentidão por causa de um acidente. A rodovia Imigrantes apresenta tráfego lento no sentido São Paulo devido ao excesso de veículos entre os quilômetros 58 e 47 e dos quilômetros 70 ao 58. A operação 2x8 está em vigor na rodovia Anchieta Imigrantes. A lentidão do quilômetro 54 ao 46 na Anchieta e do 56 ao 47 na Imigrantes, ambos no sentido São Paulo. A interligação Planalto está interditada devido à neblina no sentido São Paulo e litoral. Na rodovia SP-248, há lentidão do quilômetro 6 ao 0, no sentido Cubatão-São Paulo. Já na rodovia Cônego Domênico Rangoni, a lentidão ocorre do quilômetro 250 ao 248, também no sentido Cubatão-São Paulo. Já na rodovia Padre Manuel da Nóbrega, a lentidão vai do quilômetro 274 ao 281 e também do 287 ao 296, ambos no sentido capital paulista. Já na rodovia Ayrton Senna, apresenta lentidão dos quilômetros 87 ao 76, também devido ao alto fluxo de veículos no sentido São Paulo.
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5: Uma hora 28 minutos. Antes da gente ir para o repórter CBN, tem informação chegando do Rio de Janeiro, ao vivo. Ana Luísa Barreto. Boa tarde para você, Ana.
6: Oi, Marcela, boa tarde para você, boa tarde também para os nossos ouvintes. A Polícia Civil investiga se o deputado federal Max Lemos, do União Brasil, sofreu um ataque a tiros ou uma tentativa de assalto em Duque de Caxias, na Baixada Fluminense. Esse caso aconteceu na madrugada de sexta-feira, na BR-116, quando o parlamentar voltava de uma agenda em Miracema, cidade do noroeste do estado do Rio. Segundo o depoimento do deputado, o carro dele foi abordado por criminosos, sendo que pelo menos dois estavam armados. Os suspeitos emparelharam o veículo e o motorista do parlamentar acabou batendo. Ainda de acordo com o registro, os criminosos atiraram contra o carro, que era blindado, e ao menos dois disparos atingiram o veículo. Ninguém ficou ferido e o motorista do deputado Max Lemos conseguiu fugir do local. Num vídeo publicado nas redes sociais, o parlamentar relacionou o caso à atuação dele no combate ao crime organizado, como projeto que aumenta a pena pela posse ou porte de arma de fogo de uso proibido.
7: Eu estava com três assessores e um amigo quando fomos abordados a tiros na Baixada Fluminense. Nós que estávamos vindo de uma agenda no noroeste do nosso estado. Não sabemos o motivo desse fato, mas não temos o que fazer. A legislação mais dura para a bandidagem. Não tem outra alternativa, porque nós estamos ficando sitiados de verdade.
6: Esse caso, Marcela, foi registrado como tentativa de roubo de veículo, embora a Polícia Civil ainda não tenha confirmado a motivação do crime. Os suspeitos também não foram identificados. Esse é o terceiro caso de violência contra políticos na Baixada Fluminense em menos de um mês. No dia 23 de abril, o vereador de Nova Iguaçu, Germano Silva de Oliveira, do MDB, morreu depois de ser baleado num ataque a tiros. Dois dias depois, o suplente de vereador Luiz Felipe Cardoso Nunes, do Republicanos, foi atingido por diversos disparos num depósito de bebidas em Duque de Caxias. Ele chegou a ser levado para o hospital, mas também não resistiu. A Delegacia de Homicídios da Baixada Fluminense também investiga esses casos. Marcela.
5: Muito obrigada pelas informações. Falando com a gente diretamente do Rio de Janeiro, Ana Luísa Barreto. 1:30.
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0: Domingo 3 de maio de 2026. As equipes de limpeza retiraram mais de 360 toneladas de lixo das areias e das ruas do bairro de Copacabana, na zona sul do Rio de Janeiro, após o show da cantora Shakira. A operação envolveu 2 mil garis. O volume recolhido ficou abaixo do registrado na apresentação de Lady Gaga no ano passado, quando foram removidas 392 toneladas de resíduos. Cerca de 2 milhões de pessoas acompanharam o show da colombiana. O levantamento é da Prefeitura da capital fluminense. Em pouco mais de 2 horas de apresentação, ela cantou os principais sucessos da carreira, como Hips Don't Lie, Waka Waka e La Bicicleta. O governo de Pernambuco decretou situação de emergência em 27 municípios afetados pelas fortes chuvas. Cidades do Grande Recife e da Zona da Mata são as mais atingidas. Segundo a Defesa Civil, ao menos 6 pessoas morreram e mais de 2 mil estão fora de casa em decorrência das precipitações. A 7ª rodada da Série B do Campeonato Brasileiro continua hoje com mais 6 jogos. Às 16h, o São Bernardo enfrenta o Ponte Preta no 1º de maio, enquanto o Operário recebe o Londrina no Germano Krüger. Às 18h, o Ceará visita o Sport na Ilha do Retiro. Meia hora depois, Atlético Goianiense e Juventude duelam no Antônio Ascioli. As últimas partidas estão marcadas para as 20h30 da noite. América e CRB no Independência, Avaí e Novo Horizontino na Ressacada. No horário de Brasília, 1h32.
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0: Espera que ela ainda não... Eu falando aqui fora do ar e vazando no microfone. Rádio ao vivo, né? Aqui, ó, mulherada aqui trabalhando, a gente negociando os próximos passos deste Revista CBN. E eu abri o microfone sem querer, falei aqui, vocês ouviram. Está tudo bem, estão em casa. Falando em vocês que estão nos acompanhando, cadê nosso pelotão, hein? O pessoal já está mandando mensagem aqui no nosso WhatsApp, participando com a gente. Cadê? Nossa, fotos bonitas aqui. Cadê? Eita! Ah lá! Ha. É o karaokê da Shakira. Eu desafiei. Tem uma música da Shakira que é tradicional nos karaokês. Será que a Débora consegue pegar pra gente? Que é Estou Aqui. E aí tem a parte rápida do Estou aqui querendo te arrogando-me. E aí vai. E aí essa parte é difícil. O que, que o nosso ouvinte, final de telefone 4000... nos mandou aqui, o Rodrigo Pierre. Mandou a letra. Já no formato karaokê, que é pra ficar mais fácil. Compreender. Aí, olha, realmente vai ser difícil. Mesmo assim, Rodrigo, tá difícil aqui pra mim. Obrigada, viu? Por tentar nos ajudar. Várias mensagens chegando no WhatsApp e também no nosso YouTube. Pessoal aqui que tá participando, comentando os mais diversos assuntos. Muita gente falando de política no chat do YouTube. A gente teve nosso quadro da Semana Política, o pessoal ainda reverberando o que foi dito por aqui, já de olho no que vem na próxima semana. Tem gente mandando mensagem também no meu Instagram, o @mlourenzeto. Lourenzeto, com Z-T-T-O. Pessoal falando também do treino de hoje, depois da Cal Saad nos trazer aqui inspirações para a gente não deixar o frio desanimar nossa ida para o treino. Muita gente participando e conversando aqui, pelotão animado. Obrigada a todos pela participação. 1h35 agora.
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0: E agora a gente vai falar sobre ditadura da beleza. Parece tema batido, né? Quando a gente fala sobre a imposição que se dá ao corpo da mulher. Agora, queria trazer uma reflexão. Por que que as fotos que a gente vê rolar no feed, no Instagram, no TikTok, nas redes sociais, elas muitas vezes podem nos levar a sentimentos de ansiedade, de frustração, de raiva, de tristeza, até de inveja? Por que será? Quando é que foi que a gente criou essa relação com o nosso próprio corpo, com a gente mesmo? Essa comparação com o outro. As redes sociais impulsionam esse sentimento que muitas vezes coloca a gente para baixo? Esse é um dos temas abordados em um espetáculo que está em cartaz em São Paulo, no Teatro Municipal, de graça, mas que também fala muito sobre a gente, sobre a ditadura que é imposta a nosso corpo, a quem nós somos. Tô falando do espetáculo Na Sala dos Espelhos, que tem como atriz a Carolina Mânica, que tá conosco na linha hoje para falar um pouco sobre isso. Tudo bem, Carolina? Obrigada, viu, pela sua participação hoje aqui no Revista CBN para falar desse tema e desse espetáculo que tá ganhando os corações aqui dos paulistanos.
2: Obrigada a você, muito prazer. Tô muito feliz de poder estar aqui conversando com vocês. Queria agradecer a todos os ouvintes que estão nos ouvindo, dar um oi para todo mundo. Obrigada.
0: Eu que agradeço a sua participação aqui com a gente, falando sobre esse espetáculo que inclusive foi indicado ao prêmio APCA por todo esse trabalho, né? Estreou em 2025, já teve uma temporada, foi um sucesso e voltou agora para São Paulo, justamente porque é um espetáculo que de uma maneira irreverente faz a gente ter essas reflexões, né? Faz a gente olhar para o espelho de um modo diferente. Acho que essa é a premissa do espetáculo. Queria que você contasse um pouco para a gente mais sobre o que você traz no palco, nesse solo, e o que, que a gente pode esperar quando vai ao teatro.
2: Eu estou em cartaz. Na verdade, a gente estreou ano passado no Sesc Ipiranga, né? Aí, esse ano, a gente fez mais uma temporada no Sesc Santana, uma curta temporada. E aí, a gente chegou no Teatro Municipal, na cúpula do Teatro Municipal, né? Que é um lugar, assim, que, imagina, um lugar de honra, né? Você poder Sim. fazer um monólogo no Teatro Municipal é um sonho, assim, né? Então, sempre foi algo que eu almejei muito, assim, com esse projeto. Eu achava que ele precisava encontrar esse lugar, assim, né? É um projeto que eu idealizo, que eu atuo, eu tô trabalhando nele há 3 anos já, então é um projeto de longa data, né? Eu comecei ontem, eu tô um tempão já nessa pesquisa, entre comprar os direitos, porque ele é inspirado num quadrinho, né, da Liv Strömquist, que é uma autora sueca, né? Então eu comprei os direitos desse quadrinho, e aí fizemos uma adaptação. Quem fez a adaptação foi a Michele Ferreira e a Maíra de Grande, que são diretoras também do espetáculo, e aí a gente entrou em cartaz, né? É uma peça que fala sobre como as redes sociais, elas influenciam na nossa autoestima e como isso serve como uma forma de controle aos padrões de beleza femininos, né? E principalmente diretamente ligado aos corpos das mulheres adultas e jovens e adolescentes, né? Que eu acho que a gente tem aí uma epidemia, né? Que a gente, quando a gente fala em padrões de beleza, em posições, em padrões inalcançáveis, né? Então, a gente tem uma geração toda de jovens acreditando, né, que os padrões, eles têm que seguir aquilo que aqueles filtros nos dizem, quando na verdade a gente não tem mais parâmetro do que é real e do que não é real, né? E com o advento da inteligência artificial, piora mais ainda,
0: total,
2: né?
0: Total, a percepção dos corpos, né?
2: Exato. Às vezes você está seguindo uma pessoa que você acha que é uma pessoa e na verdade é uma inteligência artificial, né? E você segue essa pessoa como um parâmetro de beleza, como uma referência, né? E aí essa pessoa nem real é. Então, o quanto que é nocivo, né, esse sistema todo para os corpos femininos, também para os corpos masculinos. Sim. A gente não pode esquecer disso, porque os homens também estão numa onda de harmonização e de, né, e de querer chegar num ideal perfeito, né, que na verdade é inalcançável. E aí a gente também pode entrar para uma seara toda filosófica, que a gente encontra muito em filósofos como Byung-Chul Han, né, que falam sobre como que a gente chegou nessa estética do liso, né, essa estética do perfeito, né, o quanto que durante a nossa história isso, na verdade, mudou, né, porque os padrões, eles vão se moldando, né, em épocas. Então, tivemos épocas que o padrão era ser mais encorpada, aí o outro padrão era ser super magra, aí a gente passa para um padrão tipo que é super saudável, que todo mundo tem que ser super forte, aí
0: Sim.
2: volta agora para um padrão que todo mundo é a galera Monjauro, né? Tipo Ozempic, sei lá, eu nem sei direito. Então é muito sério isso, né?
0: É uma obsessão por uma beleza que vai se tornando cada vez inalcançável, porque ela é mutante, né? É um padrão de beleza estabelecido. A gente tem a época das super magras, depois as curvilíneas, depois volta para aquela super magreza de novo. E aí, as pessoas que acabam entrando nesse looping infinito não conseguem nunca estar satisfeitas com os próprios corpos. Acho que isso é legal. E um ponto interessante da peça, como você fala dessa questão das idades, é que isso justamente, essa distorção não tem idade, ela vai se perpetuando de mãe para filha, de neta para avó, de avó para neta. Isso vai virando um ciclo vicioso dentro das relações entre até as mulheres da própria família, né?
2: É, e na verdade isso serve um pouco como uma forma de controle, né, ao feminino, né? Porque enquanto você está cobrando de uma mulher que ela atinja um padrão inalcançável, né, enquanto você está colocando na cabeça dela que ela tem que ser e se adaptar àquilo ali, ela está deixando de trabalhar sua autonomia, sua independência, né, se valorizar, enxergar o seu próprio poder mesmo, né? Porque na verdade a mulher, né? A gente tá vendo. Foi muito interessante que eu peguei você falando da Shakira, né? E a Shakira fez um discurso falando assim: nós mulheres somos tudo, né? Nós somos a alegria da casa, nós somos as gatas, nós somos as que resolvem, nós somos as que temos que acolher, nós somos que, enfim, trabalhamos,
0: Sim.
2: né? E turnos duplos, na verdade, né? Porque, na verdade, a gente trabalha fora e trabalha dentro de casa,
0: Sim.
2: né? E a maior parte dos casos são raros os homens dentro de uma família hétero, né?
0: Normativa.
2: Que participam, heteronormativa, que participam desse ambiente familiar, né?
0: Sim.
2: A gente tem. Não, assim, existem diversos formatos de família, não estou excluindo nenhum, só estou trazendo para uma discussão entre o masculino e o feminino, né? Entre a questão do masculino e
0: Sim.
2: feminino. E aí ela ainda fala assim: e aí a gente tem as mães que sustentam os próprios filhos e que são mães solo também.

0: profissional também, né? Então, assim, é o tanto que a mulher precisa corresponder a um olhar de um outro, a uma imposição de um outro, né, para poder se validar. E o quanto isso mexe com a nossa autoestima e o quanto isso nos exaure, né? Porque
1: Sim.
0: enquanto a gente está exausta, a gente está deixando de ocupar lugares de poder, a gente está sendo controlada, porque é uma forma de controle, né?
1: Sim,
0: Então a gente está
1: sem
0: sendo
1: dúvida.
0: controlada, né? Então, o quanto isso serve dentro de um sistema patriarcal, né? Para mim, assim, isso é uma questão bem
1: Importante,
0: importante,
1: né?
0: assim.
1: Sem dúvida. E é importante trazer esse tipo de discussão, levar esse tipo de discussão aqui nas conversas que a gente traz na imprensa, mas também na arte, no teatro. E é muito do que Sala dos Espelhos faz, trazendo justamente essa história de uma mãe que vê a filha vivendo ali naquela crise com a própria aparência e propõe uma reflexão partindo do alto desafio de se entender também. Como feminista,
0: Exato.
1: para poder criar essa. Porque quando a gente fala a palavra feminista, a gente acaba afugentando uma parcela de mulheres que acham que feminismo não está presente, que feminismo é uma pauta de um determinado grupo, quando na verdade nós, mulheres todas, somos feministas. Podemos ser femininas, podemos ser de direita, de esquerda, de centro, de qualquer lugar, mas o feminismo ele é muito abrangente, ele é maior do que qualquer ideologia. Então, é
0: Exatamente.
1: importante a gente entender isso e falar sobre esse assunto. Então, é um pouco do que traz Sala dos Espelhos, espetáculo que está em cartaz até o dia 10 de maio, né? A apresentação aqui em São Paulo. Quem tiver a oportunidade de viajar a São Paulo, venha acompanhar no Teatro Municipal. Os ingressos são gratuitos, você pode pegar as informações digitando aí no seu buscador o Teatro Municipal, na Sala dos Espelhos, com Carolina Mânica. E já aproveito para perguntar: tem prospecção de ir para outras cidades do Brasil ou ainda não temos essa perspectiva?
0: Não, a gente está fazendo algumas apresentações pelo SESC, né?
1: Legal.
0: Então eu tenho aí algumas propostas de algumas cidades. Eu tenho uma apresentação já fechada no SESC Jundiaí e tenho algumas outras que eu estou fechando que eu não posso ainda falar.
1: Adiantar. Mas aí, você que está na sua cidade aí, tem Sesc, tá querendo acompanhar o espetáculo, pressiona, pede que quem sabe, Sala dos Espelhos vai até a sua cidade também. Carolina Mânica, obrigada pela sua participação, parabéns pelo espetáculo e sucesso.
0: Obrigada a você por todo esse apoio. É fundamental para a gente que trabalha com arte no Brasil, que a gente tenha espaço, possa criar esses canais de comunicação e de convergência de ideias e entender que a arte está aí para todo mundo, né? Que ela não é uma ideologia fechada em um grupo, né? Eu acho que a arte ela serve como ponto de reflexão para toda e qualquer pessoa. Assim como você falou do feminismo, eu queria estender isso para o campo artístico, né?
1: Sim.
0: Então, acho que muito obrigada, obrigada por todo mundo que está nos ouvindo e espero que vocês possam vir ao teatro. E é uma comédia, então assim,
1: Por mais
0: a
1: que o
0: gente vai
1: assunto
0: dar
1: seja
0: risada.
1: denso, é uma comédia, né? A gente fala de assuntos sérios também de uma forma mais leve, né?
0: Exatamente.
1: Obrigada, viu? Um bom domingo para você.
0: Para nós, obrigada.
1: 1h47 agora.
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0: Sandro Klingen, boa tarde.
1: Boa tarde, Marcela. Tudo em paz?
0: Tudo em paz e com você, tudo bem?
1: Tudo em paz.
0: Trabalhando aqui, né? Tivemos o Dia do Trabalhador, dia 1º de maio, feriado. E aí a gente começa a refletir sobre o nosso papel no trabalho, sobre as metas que a gente tem para cumprir, né, Rossandro?
1: Exato, Marcela. Sabe que a gente vive hoje no mundo em que muita gente, inclusive na internet, é muito comum, né? Pessoas que lhe explicam como performar mais, como atingir metas, como parar de procrastinar. Tem gente dando dica para tudo, mas pouca gente diz assim como parar, como descansar, como respirar, como não adoecer, como não desenvolver burnout. E isso, quando a gente fala, não é um discurso contra.

0: o trabalho, afinal nós precisamos do trabalho, ele também faz parte da nossa identidade, mas não é a nossa identidade inteira. E a gente vive uma sociedade de cansaço profundo, que é o que Byung-Chul Han fala na obra dele, Sociedade do Cansaço, e esse nome burnout, que é queimar por dentro, que é esse nome inglês que é dado para essa sensação de esgotamento profundo que as pessoas têm, vem muito menos, às vezes, de uma cobrança excessiva do trabalho. Às vezes é uma cobrança que nós mesmos fazemos a nós mesmos. Pessoas que não conseguem descansar, que não conseguem ficar no domingo de manhã sem fazer nada, ou então quando vão descansar é dentro de uma agenda, não, agora é hora de descansar, como se fosse fazendo parte daquela rotina programada em que tudo tem que estar milimetricamente pensado para funcionar. E também não é um discurso contra a produtividade, contra o crescimento, não, mas é entender que faz parte desse processo também descansado, do mesmo jeito que o corpo precisa dormir. E o que que acontece? Tem gente que não está conseguindo dormir direito, que acorda e não sente que saciou o sono, pessoas que estão sempre com cansaço, ou gastrite, ou dor de cabeça. E não entendo que muitas vezes, Marcela, nesse caso, é o corpo que está dizendo aquilo que você se recusa a entender. O corpo, ele fala e ele não se recusa a não falar, ele fala. Quando você fica engolindo, fica numa relação que te desgasta, num emprego que te destrói, sabe? Em qualquer lugar, em qualquer grupo que exija mais do que dê de retorno, seu corpo vai encontrar uma forma dele sair, se é que você não está saindo.
1: E aí eu acho que é importante a gente ficar atento a esses sinais, né, Rossandro? Porque o corpo fala, o que muitas vezes a gente não consegue traduzir. Sentimentos que a gente tem dentro de nós, o que a gente tem vivido, ele sai em forma do cansaço, do estresse, das questões físicas. É importante a gente estar atento a esses sinais, né?
0: Com certeza. Se a gente não ficar atento a esses sinais, a gente termina fazendo com que o corpo mostre esses sinais de uma forma muito grande. Por exemplo, ele começa com uma dor de cabeça persistente, um gastrite que você fica tomando apenas um medicamento para poder aliviar, e você não escuta. Então ele começa meio que, vamos dizer assim, soprando, não estou bem, você não está bem, não dá para continuar assim. Nós não fomos feitos para estar em estado de alerta constante. A nossa neurofisiologia é feita para estar em estado de alerta temporário. Um perigo iminente, você corre, puxa energia, corre de um bicho na floresta, ou sai de uma situação difícil, de um assalto. Agora, viver o tempo inteiro em estado de tensão alta cria um desgaste, às vezes, irreversível para o corpo. Então, ele começa com sinais pequenos, mas quando você não escuta os pequenos, ele vem para um grande. Aí, a gente pensa, né? A gente olha, por exemplo, nessa sociedade da produtividade. No Brasil, 33 motoboys morrem por dia, 12 mil por ano. A gente vê essas cifras e esquece que não é só motoboy que morre. Quantos executivos ficam trabalhando 14 horas por dia e depois tem um AVC? Quantos médicos e médicas dão um plantão sem parar depois de um ataque cardíaco? Então, não é só sobre aquela população mais carente que precisa estar no meio da rua, entregando comida, passando farol vermelho, porque tem um prazo. Todo mundo está nessa correria. Não importa em que profissão, a gente tem que pensar assim: será que nós não estamos todos sequestrados por esse discurso? E a gente não precisa também tanto continuar produzindo, continuar performando, mas também descansando, repousando, se cuidando. É um equilíbrio.
1: Total, você falou de performance, isso me lembra muito, a gente estava tendo uma conversa agora a respeito da ditadura da beleza, né? Sobre como as mulheres, principalmente mulheres, mas também homens, se cobram muito diante do que vem nas redes sociais. E acho que essa coisa da performance, da alta performance também. A gente vê muitos coaches, muitos influenciadores postando rotinas exaustivas, como se fossem rotinas reais, capazes de fato de serem realizadas, quando na verdade não são. Ainda mais dentro das dinâmicas de cada um, dentro da rotina de cada um. Uma pessoa que tem que pegar 2 horas de transporte público para chegar ao trabalho não consegue performar da mesma maneira daquela pessoa que vai a pé a 5 minutos do trabalho, porque mora a 5 minutos do trabalho a pé. Então, essa comparação que muitas vezes a gente tem nas redes sociais, com metas, com objetivos, com performances do outro, também pode ser um vilão nessa nossa busca por qualidade de vida, né?
0: Com certeza, é uma loucura. Eu acho que uma das coisas que a gente deve começar a fazer, eu recomendo muito as pessoas fazerem isso, sabe, Marcelo? É limpa a tua rede social de quem está inventando história, mentindo, exagerando, só dizendo o que consegue fazer. Porque sempre assim, se você acordar 5 da manhã, alguém vai postar que acordou às 4. sabe, uma competição assim, completamente ensandecida. Então, até a busca de saúde, de health, de wellness, virou uma doença. Então, até a busca de um corpo mais saudável, agora virou uma forma de performar, competir. Você compete por tudo, né? Aí você traz aí a questão do padrão de beleza. São vários níveis de performance. Então, tem que estar linda, lindo, tem que estar malhado, tem que ser saudável, tem que... E depois tudo virou... não é nada mais natural. Aquilo que poderia ser natural, tomar um café da tarde com os amigos, sem interesse no network, só por tomar café, não. O que é que vai me dar de vantagem se eu tomar um café com a Marcela? Não. Só porque, assim, o papo é legal... Sabe, as pessoas perderam isso e têm adoecido.
1: Você tem razão.
0: Cada vez mais a sociedade.
1: Tudo tem que ter algum objetivo obscuro por trás. Talvez nem tão obscuro, mas um objetivo por trás, quando na verdade a gente pode só fazer porque a gente quer.
0: Exato, porque é agradável, porque é legal, porque faz parte e não precisa ter uma vantagem.
1: É.
0: Aliás, a vantagem é o próprio fato que é agradável.
1: Sim.
0: Não precisa ter uma outra coisa por trás. Ah, agora eu vou conseguir uma pauta com ela na CBN para falar de uma coisa que eu quero. Sabe, assim, ah, a Rossano vai me... Essa coisa de sempre querer acesso, sempre querer que a coisa seja com uma intenção de troca, né? Eu acho que até os pais estão educando os filhos assim, performando. Aí aquele filho que não tira nota boa na escola já é discriminado. Quando às vezes o mais colaborativo, o mais generoso é o outro. Mas como a métrica que estabeleceu de performar em nota, você esquece das outras qualidades que a alma tem humana.
1: É. O nosso ouvinte Fernando Souza aqui no chat do YouTube comentou um aspecto interessante disso que a gente está trazendo, que são com relação ao afastamento de funcionários no Brasil por causa de questões relacionadas à saúde mental. Ele diz que poucas
0: Sim.
1: empresas pensam nisso. E que tem impacto direto também no desempenho dentro do trabalho. Você quer performar demais, no fim, acaba performando de menos, né?
0: E depois a empresa te substitui. Ela continua.
1: Em poucos
0: você,
1: minutos,
0: você,
1: tá?
0: Em poucos minutos. Você não tem substituto para você. As empresas substituem todas as pessoas. Mas você não tem substituto para você. Você não cuidar de você, não adianta. Ah, claro... A gente tem que imaginar que a sociedade também tem que cuidar, que a empresa também tem que ter esse olhar cuidadoso, sim. Mas enquanto não é assim tão perfeito como a gente gostaria, ninguém está aqui na Suíça, né? Na Finlândia, a gente está num país cheio de problemas, faça a sua parte, pelo menos você cuide de você.
1: A Lise, nosso ouvinte aqui também participando pelo WhatsApp 11 999 11 9981, pontua que existem influenciadores que são realistas. Ela diz que segue algumas pessoas que de fato incentivam a ter uma rotina melhor, até mesmo quando a gente fala sobre saúde, rotina de treinos, mas que levam em consideração justamente a realidade de cada um e dão exemplos para isso, e que esses sim são influenciadores, não os desinfluenciadores,
0: Exato.
1: Como eu costumo dizer de alguns aqui, viu?
0: Exatamente.
1: Isso
0: Por
1: é
0: isso
1: legal.
0: É bom fazer essa limpa. Quem você vê que não tá lidando com a realidade, sai, deixa de seguir, dá um dislike, vai ficar com quem realmente tá oferecendo uma coisa que é viável para você e também construa, por mais que alguém esteja fazendo algo que tenha seja amplo para todo mundo, tem uma hora que só você sabe onde o calo aperta, onde é que dá para você apertar um pouco mais o passo, onde você precisa descansar. Você não pode estar esperando que alguém te diga isso o tempo todo. Temos que ser mais maduros.
1: É isso, sem dúvida. Rossandro, te agradeço muito, viu, pela sua participação. Legal a gente deixar essa reflexão aqui para os nossos ouvintes. Semana começando, vamos colocar metas. Metas são importantes, né, Rossandro? Mas elas precisam ser metas realistas, né?
0: Com certeza, Marcela.
1: Vamos nessa.
0: Com certeza. Tamo junto, beijo no coração, viu, Marcela?
1: Um beijo pra você, Rossandro. Obrigada, viu, pela sua participação com a gente hoje aqui. 1h57, a gente vai seguir com o nosso Revista CBN, trazendo sempre pra você essas e outras reflexões. Muitas mensagens chegando por aqui a respeito desse tema, pessoal falando sobre as metas que tem, sobre o que quer fazer, o que podem fazer, o que não podem fazer. É importante a gente colocar em perspectiva as metas realistas. É claro que você tem que ter metas para seguir na sua vida, para fazer chegar a atingir os seus objetivos. Mas essas metas precisam ser condizentes com o que você tem ali de momento. É o que a gente estava conversando mais cedo com a Calça Ad com relação a treinos. Eu sei que a minha rotina só me possibilita fazer treino 3 vezes por semana. Se eu conseguir fazer além desses treinos que eu já coloquei na minha perspectiva, vai ser um adendo, vai ser algo a mais, positivo. Mas eu não posso me forçar e ficar frustrada caso eu não consiga realizar mais do que 3 treinos, porque eu sei que a minha rotina e a minha realidade só me permitem esses 3 dias de treino. É mais ou menos assim que a gente tem que fazer, não só quando a gente vai falar de saúde física, mas também na saúde mental, no nosso compromisso no trabalho, nosso compromisso com as pessoas. É importante colocar metas realistas para você não ficar frustrado e aí sim, vou colocar tudo a perder. E claro, seguir pessoas que são do bem. Inclusive, Calçade é uma delas, Rossandro Klingen é outra. São influenciadores que têm bagagem para trazer coisas importantes ou reflexões importantes pra gente, por isso a gente os ouve aqui no Revista CBN de domingo, que vocês já sabem, né? Débora, Ellen, Revista CBN de domingo é o momento da gente refletir e se inspirar pra semana que tá começando. E é isso que a gente tenta trazer aqui, mesmo quando Petra Chaves não está, certo? E eu tô junto com esse pelotão maravilhoso no Revista CBN deste domingão. A gente tem muita coisa boa pra falar ainda, não saia daí. Daqui a pouquinho tem mais Revista CBN, agora a gente vai pro Repórter CBN.
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0: domingo 3 de maio de 2026. A Justiça do Distrito Federal negou um pedido para retirar do ar uma publicação do deputado federal Nicolas Ferreira, em que ele cita o presidente Lula e a primeira-dama Janja. Na postagem, o parlamentar ironizou a reação da mulher do presidente ao vê-lo tirando uma foto com uma apoiadora e sugeriu que Janja tem medo de perder as viagens de luxo. Mesmo com a rejeição da solicitação de retirada do conteúdo do ar, a ação continua tramitando. Uma audiência de conciliação está marcada para o dia 25 de maio. O deputado federal Max Lemos, do União Brasil, foi alvo de um ataque a tiros na madrugada de ontem na BR-116 em Duque de Caxias, na Baixada Fluminense. Ele estava num carro blindado que foi alvejado duas vezes. Segundo o parlamentar, o ataque partiu de um veículo com pelo menos duas pessoas. A polícia investiga o caso como tentativa de roubo. Já o deputado classificou o episódio como um atentado e diz que atua contra o crime organizado. Apenas um jogo movimenta hoje a 9ª rodada do Campeonato Brasileiro Feminino. Botafogo enfrenta o Bragantino a partir das 18h. A partida está marcada para o Nilton Santos. E o Conselho Nacional Eleitoral do Peru anunciou que o primeiro turno das eleições presidenciais do país será submetido a uma auditoria. A previsão é que os resultados sejam entregues em 15 de maio. O esquerdista Roberto Sanches e o ultraconservador Rafael López Aliaga disputam uma vaga para o segundo turno contra a direitista Keiko Fujimori. No horário de Brasília, 2h01.
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0: 2h02, terceira e última hora do Revista CBN deste domingo, dia 3 de maio de 2026. Sempre com a sua participação, com a sua companhia aqui no nosso WhatsApp, 11 99911 9981. Nosso YouTube, no Globoplay, no site da CBN, no aplicativo e no seu tocador de podcast favorito. Todas as entrevistas, conversas, quadros, tudo que você ouve aqui no Revista CBN fica disponível depois para você compartilhar com quem você quiser, pelo seu tocador de podcast favorito. Vamos juntos, então, até às 15h com muita informação. Agora é hora do Noticiário Internacional.
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0: Dois anos e meio após o início da guerra entre Israel e o grupo terrorista Hamas, organizações internacionais monitoram, claro, a situação dos civis, fazem alertas importantes. E a ONG Médicos Sem Fronteiras divulgou nesta última semana um relatório que afirma que o abastecimento de água tem sido um dos alvos neste conflito entre Israel e o grupo terrorista Hamas. De acordo com esse relatório, Israel usa a privação de água como arma de guerra na faixa de Gaza. Isso tem um forte impacto sobre a população civil. De acordo com a ONG, houve destruição massiva de infraestruturas hídricas. A própria ONU também fala a respeito dessa destruição. Cerca de 90% da infraestrutura hídrica, ou seja, tudo que está relacionado ao abastecimento de água na região, foi danificada ou destruída, incluindo poços, tubulações, usinas de dessalinização. A gente sabe que a região já é uma área privada de água, geograficamente falando. Sobre esse assunto, sobre esse relatório da Organização Médicos Sem Fronteiras, a gente conversa agora com a presidente do Conselho de Médicos Sem Fronteiras, a Renata Santos, gentilmente nos atendendo neste domingo aqui no Revista CBN. Renata, bem-vinda, uma boa tarde para você.
2: Olá, Marcela, obrigada, boa tarde a todas as pessoas que estão nos acompanhando aqui hoje.
0: Bom, Renata, já te pergunto a respeito desse relatório que traz este alerta importante com relação aos impactos, né, à sociedade civil. Quais são, de fato, os principais problemas relacionados à privação de água numa área, como eu comentei, que já tem a escassez de recursos hídricos por questões geográficas? A gente fala aqui desses problemas. Queria que você destacasse quais são os principais, mas já adianto, além da falta de água potável, disseminação de doenças, tudo isso acaba sendo fatores muito importantes, né?
2: Exatamente. Somos uma organização que trabalha com foco em saúde e sabemos que o quanto que o acesso à água potável sistema de saneamento tem um impacto direto na saúde das pessoas. Então, para que as pessoas que estão nos acompanhando tenham uma ideia, em 2025, Médicos Sem Fronteiras no atendimento à população em Gaza registrou 18% das pessoas que buscavam por atendimento, elas tinham algum problema relacionado à doença de pele, diretamente vinculado às condições de higiene, às más condições de higiene, às quais elas estão submetidas, que estão sendo impostas a essas pessoas pelos diversos deslocamentos, falta de infraestrutura, como relacionada à água, como estamos falando aqui, dentre outras, falta de acesso à alimentação também. E, além disso, 25% das doenças que nós atendemos na população de Gaza no ano passado, elas eram relacionadas a doenças do gastrointestinais. Então, isso tem uma relação direta com a má qualidade da água, acesso também à água potável e também ao sistema de esgoto que tem sido sistematicamente utilizado, como o nosso relatório aponta, como uma arma pelo governo de Israel dentro desse toda essa arquitetura genocida que tem sido levado a cabo pelo governo de Israel, que nós temos testemunhado já há alguns anos, infelizmente, sem nenhuma melhora consistente.
0: A gente está falando do caso específico da população na região de Gaza, mas a ONG atua em mais de 70 países e em situações de conflito pelo mundo todo, né? A água, de fato, ela é um bem utilizado com frequência em guerras, como barganha ou até mesmo como arma de guerra?
2: Eu não saberia lhe dizer o quanto que a água tem sido utilizada como uma arma em situações de conflito. O que nós temos visto na Palestina e em Gaza, na faixa de Gaza especificamente, é o uso pelo governo de Israel da água como uma arma contra a população palestina. Então, nós temos relatos de pessoas que elas andam quilômetros para ter acesso à água, um poço de água, elas têm dificuldade em armazenar esse bem, e temos relatos dramáticos, como de uma avó que teve seu neto de 10 anos assassinado por forças israelenses na fila da água. Então, essa é uma situação dramática, é uma situação de extrema vulnerabilidade que essas pessoas têm enfrentado, fora todas as outras violências cotidianas que têm sido impostas a elas. É um bem que deveria ser algo essencial, que é um bem essencial, que garante a vida. Então, nesse contexto específico do genocídio em curso na Palestina, na faixa de Gaza, a arma tem sim sido utilizada como um arsenal de guerra pelo Estado de Israel.
0: A gente falou aqui sobre a questão das doenças, né? Você trouxe números alarmantes também com doenças relacionadas a problemas gastrointestinais, problemas de pele, as questões de higiene, de fato, mas também a água acaba afetando em tudo ali na população, né? Quando a gente fala de água no território palestino, nos territórios palestinos, é importante destacar a geografia, como eu já pontuei, o acesso a fontes de água é um gargalo histórico ali na região, e com o conflito essa situação piorou bastante. Agora, o que vocês têm observado é justamente esse uso da água, que acaba atrapalhando. É importante trazer aqui também, né, o Renata, esse outro lado. A gente tem a divulgação desse relatório do Médicos Sem Fronteiras, que foi feita nessa semana. Israel negou as acusações desse relatório. O coordenador de atividades governamentais nos territórios, né, que é uma unidade ali do Ministério de Defesa de Israel, que é responsável justamente por essas políticas civis, coordenação de operações humanitárias em Gaza, enfim, é um lado do Ministério da Defesa, rejeitou as conclusões desse relatório, classificando as alegações como infundadas e acusando a ONG de ecoar uma propaganda local. Também argumentou que o fornecimento de água em Gaza consistentemente excede os limiares humanitários, apontando que facilitaria a entrada de mais de 70 mil metros cúbicos de água no território diariamente. Esse é o posicionamento desse órgão, dessa unidade do Ministério da Defesa voltada para operações humanitárias em Gaza e na Cisjordânia. Mas não é a realidade que os médicos e agentes da ONG que atuam no local têm visto diariamente, né, Renata?
2: De forma alguma, não é a realidade que nós temos visto diariamente. Os dados que nós trazemos no relatório não são somente os dados que nós coletamos em locos, mas também são dados das Nações Unidas, da União Europeia e do Banco Mundial. Então, existe o que nós estamos relatando aqui é o que nós temos visto e presenciado com o nosso trabalho, com a nossa atuação dentro da Palestina, na faixa de Gaza. Hoje, Médicos Sem Fronteiras é a maior produtora de água potável na faixa de Gaza, depois das autoridades locais. Um terço dos nossos pedidos, apenas um terço, tem sido atendido pelo governo de Israel para suprimentos, para que continuemos no nosso trabalho de distribuição, de manutenção dos poços que nós temos ajudado para que haja esse fornecimento, mesmo sendo mínimo, é insuficiente. Essa é a realidade. Mesmo sendo responsável, segundo o maior responsável, Médicos Sem Fronteiras, pelo fornecimento de água potável na faixa de Gaza, é nitidamente insuficiente. E isso aumentou desde 2023, isso tem aumentado, e como a gente tem relatado com dados, evidências da nossa atuação, isso é algo que tem sido usado não de forma pontual, acidental, mas é intencional, e é isso que nós estamos chamando a atenção. É uma situação extremamente dramática, não é algo pontual, não é algo acidental, nós temos visto realmente que tem sido usado como arma de guerra contra a população e isso é inadmissível. O que nós pedimos como organização de ajuda médico-humanitário, uma organização apartidária, e é importante que se deixe claro isso, é que as autoridades israelenses elas restabeleçam imediatamente o abastecimento de água à população de Gaza. E, além disso, que pare de impedir que o acesso humanitário seja efetivado, incluindo suprimentos da infraestrutura hídrica, que é o que nos permite, de forma mínima, aliviar o sofrimento da população que está presa nessa estreita faixa de terra, que é a faixa de Gaza.
0: Esse é um pedido para as autoridades israelenses. Agora, para a comunidade internacional, qual é o pedido do Médicos Sem Fronteiras?
2: Os aliados de Israel, a gente tem, isso é importante que as pessoas também compreendam, como organização de ajuda, a maior organização de ajuda médico-humanitária do planeta, a gente não fala, não se posiciona sem ter as nossas mãos atuando no local. Sim. Então, tudo que a gente traz de dado, de informação, é com base na nossa atuação no território. Já há anos que nós temos chamado atenção, tentado chamar atenção e sensibilizar governos e o governo de Israel, tentando diálogo com o governo de Israel, mas infelizmente nós não temos obtido o êxito que é necessário diante de toda essa dimensão que é esse genocídio em curso. Está tratando de um genocídio em curso. Veja a magnitude disso, não é algo pequeno. Então, o que a gente pede, a gente continua pedindo, é que tanto o governo de Israel, ele ofereça as condições asseguradas pelo direito internacional humanitário para que haja assistência humanitária à população, mas também para que os aliados do governo de Israel façam a pressão necessária para que essa ajuda humanitária alcance minimamente as pessoas que dela precisam.
0: Sem dúvida. Bom, com base nessa atuação no território que você citou, queria saber se há relatos, Renata, de civis sendo obrigados, de fato, a disputar água, com até uso da violência em alguns casos, em razão da busca por esse recurso. Você tem histórias que você pode compartilhar a respeito de situações extremas?
2: Eu vou resgatar novamente essa situação que eu relatei a princípio da nossa conversa, de uma senhora que nos conta que seu filho foi assassinado na fila da água. Então, veja, as pessoas elas têm o seu acesso à água restringido, limitado, de forma drástica, dramática, a ponto delas terem que acordar na madrugada para fazer uma fila quilométrica, andar quilômetros de onde estão alojadas precariamente também, E nesse ponto, que seria um ponto que deveria ser protegido em uma área de conflito, elas são alvejadas de uma forma intencional. Uma criança de 10 anos foi alvejada, foi assassinada por forças israelenses na fila da água, que é um bem básico. Então, eu não tenho como nomear isso senão algo horrendo, absolutamente abominável, que jamais poderia estar acontecendo se o direito internacional humanitário fosse respeitado, mesmo em uma situação de conflito, que não está sendo, deliberadamente tem sido vilipendiado, e as vidas da população estão na linha de frente. Crianças na linha de frente desse conflito em busca de água. Isso é algo absolutamente inconcebível. É uma falha moral de toda a comunidade internacional, e a gente faz novamente, reitero, o apelo de Médicos Sem Fronteiras, é que o governo de Israel, os estados aliados desse governo, façam a pressão necessária, que o governo de Israel pare de impedir o acesso humanitário e suprimento básico que a população precisa, porque isto deveria ser um direito, é na verdade um direito garantido às populações que estão na área de conflito, e a ação humanitária ela não pode ser também impedida nesses momentos críticos. Então esse é o pedido que nós fazemos, é o que nos resta nesse momento, como ação humanitária, como agentes humanitários, o que nos resta é contar o que nós temos visto e pedir para que isso seja, que algo seja feito nas instâncias onde isto é possível.
0: Para quem se interessou, o relatório Água como Arma: Israel usa destruição e privação hídrica e de saneamento em Gaza está disponível no site msf.org.br, com todos os dados que foram citados aqui também e todas essas informações coletadas in loco, com base na atuação dos agentes de Médicos Sem Fronteira no território palestino, em Gaza, Cisjordânia e nas regiões que estão sendo privadas de água. Nesse contexto de guerra entre Israel e o grupo terrorista Hamas. Renata, agradeço muito sua participação com a gente, os esclarecimentos, um bom trabalho para você.
2: Obrigada, Marcelo. Obrigada a todos que estão nos ouvindo. Obrigada.
0: Renata Santos é presidente do Conselho de Médicos Sem Fronteiras, conversando com a gente hoje aqui no Revista CBN, agora que são 2h17.
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0: Informações do Paraná com Luciana Penha.
7: Estela Almeida e Letícia Mendes, de 18 anos, são primas e, na véspera do feriado de 21 de abril, saíram de casa na cidade de Cianorte para uma festa em Porto Rico, cidade turística da região noroeste do Paraná. Elas embarcaram numa caminhonete preta com um homem conhecido nas baladas da região por Davi ou Dog Dog. A polícia descobriu que o nome verdadeiro do homem é Cleiton Silva Cruz, de 39 anos, que já possuía mandado de prisão em aberto por roubo e falsidade ideológica, e a caminhonete dele é clonada. Durante a madrugada, as primas postaram imagens nas redes sociais com garrafas de uísque e uma frase: "Qual será o nosso destino?". Cleiton aparece em uma das postagens. Para a polícia, a mãe de Estela disse que a filha saía para baladas e passava a noite fora de casa, mas sempre mandava mensagens. A última conexão dela foi às 3 da madrugada do feriado de 21 de abril. 2 dias depois, segundo testemunhas ouvidas pela polícia, Cleiton voltou sozinho a Cianorte, a pé e sem celular. Ele pegou uma motocicleta e saiu da cidade. A justiça decretou a prisão dele na semana passada e ele está sendo procurado desde então por uma força-tarefa na região noroeste do Paraná. O delegado Luiz Fernando Alves Silva disse que a suspeita é de sequestro com cárcere privado ou duplo homicídio.
8: É difícil a gente dizer um crime específico, mas como um possível homicídio ou sequestro ou cárcere privado. Esse é a tônica da investigação. Não há uma motivação específica, é isso que nós estamos buscando agora nesse momento. É isso que nos intriga também.
7: Uma testemunha também foi convidada para a festa em Porto Rico, mas decidiu não ir. Ela e outras amigas disseram que Cleiton era conhecido do grupo.
8: Garotas falam que ele chegou, se apresentava, se conheceram na balada, bebeu um drink, e ele sempre se apresentava como amigo, nunca tiveram de dizer que outra coisa que se falasse mal dele.
7: A Secretaria de Segurança Pública do Paraná determinou prioridade para o caso. De Maringá, Luciana Penha.
0: 2h21.
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0: 2h21, de volta com nossa revista, o Revista CBN, hoje deste domingo, trazendo muita reflexão. E ó, a gente falou mais cedo com o Rossandro sobre as metas, né? Pra gente colocar metas que a gente vai cumprir, pra gente não se cobrar tanto, pra gente não chegar num nível de estafa em que nos paralise, né? Esse era um dos temas que a gente estava abordando mais cedo no nosso divã. E a Amélia Siciliano mandou a seguinte mensagem: Marcela, até o pão precisa descansar para crescer. Reflita. É isso aí, Amélia. Você tem toda a razão. A gente precisa do descanso para poder crescer. Não dá para ser sempre produtivo, buscar essa performance que a gente vê nesses coaches aí de redes sociais, muitas vezes que nem são, de fato, influenciadores positivos. A gente tem que seguir o que é realista. Muito boa essa frase, Amélia. Obrigada pela sua participação. Carlos César, quando a entrevista da Renata estará disponível? Já, já, Carlos César. Daqui a pouquinho vai estar disponível no site da CBN, cbn.com.br, e no seu tocador de podcasts favorito. Dá um tempinho, que as nossas equipes aqui já estão trabalhando para deixar disponível. Mas se você quer ouvir de novo agora, vou te dar uma dica. Você vai lá no YouTube, você volta a barrinha do ao vivo, você já consegue ouvir essa nossa conversa. Já fica disponível por lá, tá certo? Obrigada pela sua participação aqui também. Marcos de Mogi das Cruzes. Valeu, obrigada, Marcos, pela sua participação aqui com a gente. Gostou das últimas entrevistas. Obrigada. Paulo Ribeiro, de Pindamonhangaba, também falando sobre a entrevista que a gente teve agora há pouco. Daniel, também falando a respeito da entrevista de agora há pouco. Obrigada pela participação também conosco aqui no Revista CBN. Os assuntos que a gente traz sempre são assuntos importantes, são assuntos polêmicos que precisam ser debatidos. Valeu pela participação de todo mundo aqui com a gente. Agora vamos falar de um outro assunto que também é importante. Nesta semana a gente teve o acordo Mercosul-União Europeia entrando em vigor, foi na sexta-feira. Parceria pode gerar uma das maiores zonas de livre comércio do mundo inteiro. Um acordo que foi maturado por muito tempo, você acompanhou, passou de governo para governo, tantos governos daqui quanto governos de lá da Europa, também de outros países aqui da América do Sul, dos países integrantes do Mercosul. Para os europeus, o acerto é bom porque cria menos dependência. Já para o sul-americano, significa abertura para um dos principais mercados consumidores do planeta. E para a gente entender melhor o que muda agora com a assinatura desse acordo, com esse acordo de fato entrando em vigor, nossa reportagem fez uma matéria especial da Maria Cecília Dalau com o Fernando Andrade, para que você fique por dentro e entenda direitinho os meandros deste novo acordo que entrou em vigor na sexta-feira. Vamos ouvir?
9: O acordo tem números superlativos. Juntos, Mercosul e União Europeia reúnem mais de 720 milhões de pessoas. O PIB dos dois blocos chega a mais de 22 trilhões de dólares. Mas para um acordo que demorou duas décadas para ser firmado, nenhuma mudança será rápida. O acordo começa agora de forma provisória e a redução das tarifas vai variar. Produtos agrícolas, frutas, por exemplo, já começa agora. Para carros híbridos, a diminuição será gradativa em 18 anos. Por que começar de forma provisória? O embaixador José Alfredo Graça Lima, vice-presidente do Conselho Curador do Centro Brasileiro de Relações Internacionais e que participou de parte das negociações, esclarece que ainda há receio por parte dos europeus, principalmente da França.
10: Eu diria para testar, né, a disposição das partes em cumprir o acordo efetivamente. Creio que ainda existe por parte da França e de seus aliados, digamos assim, uma expectativa de que possa revelar, enfim, descumprimentos inaceitáveis por parte europeia, o que no médio prazo inviabilizaria a sua entrada em vigor definitiva. Mas estamos entrando justamente numa espécie de estágio probatório, né? A provisória, a expectativa, de qualquer maneira, é de que ele possa produzir resultados, não imediatos, mas no médio prazo.
9: A parte comercial do acordo foi separada do chamado acordo de parceria, que envolve questões políticas e de cooperação. Os trâmites nos países sul-americanos já estão praticamente resolvidos. No entanto, o acordo de parceria, a parte institucional, ainda precisa de aprovação dos parlamentares europeus. Esse acordo só avançou depois de muita pressão dos setores agrícolas europeus para o estabelecimento de salvaguardas. Há um gatilho automático específico para exportações Mercosul-União Europeia. Se ultrapassarem 5% da cota acertada, por exemplo, inicia-se um processo de contestação. Para o Mercosul é mais complicado, mas para a União Europeia é mais fácil. Para Bruno Capuzzi, pesquisador do Insper Agro Global, esse instrumento atende prioritariamente à lógica de segurança política interna da União Europeia e não o Mercosul.
11: Digamos que em qualquer acordo comercial que a União Europeia tem, existe essa possibilidade de salvaguarda, porém a indústria que, entre aspas, sofre esse dano, ela tem que fazer um pedido formal para as autoridades da União Europeia, para iniciar um processo de investigação, levantar os dados de surto de importação e de dano, para que isso possa ser investigado e eventualmente aplicado. No caso do Mercosul, existe um gatilho automático que, assim determinados níveis de preço e de volume ocorram na União Europeia, essa investigação começa automaticamente, garantindo para os europeus uma proteção maior do que o normal em casos desse tipo.
9: Em contrapartida, o governo brasileiro correu e também aprovou um sistema de contrapartida. O agronegócio é, sem dúvida, quem mais sai ganhando com o acordo. No Mercosul, ganham produtores de carne, açúcar, arroz, soja e mel. O Brasil, especificamente, avança nas exportações de café, suco de laranja, milho, algodão, celulose, frutas, minério de ferro, etanol e biodiesel. Da Europa para cá, veremos mais automóveis, máquinas, bebidas alcoólicas, chocolate, azeite e queijos. Isso significa também que veremos opções diferentes nas prateleiras dos supermercados. Sim, mas vai demorar. Chocolates suíço ou belga, por exemplo, que hoje pagam 20% de taxa, isso vai ser zerado daqui a 10 anos. Queijos, que hoje pagam taxa de 16%, também. Vinhos e espumantes, com taxas de 20% a 27%, também serão zeradas essas taxas em cerca de 12 anos. Por falar em vinhos, as vinícolas da América do Sul já se preparam para fazer frente ao mercado europeu, como explica o consultor e CEO da Ideal BI, Felipe Galtarossa.
12: Enquanto os produtores europeus veem no acordo uma oportunidade estratégica para nivelar os seus preços em relação às vinícolas sul-americanas, os países como Chile, Argentina, Uruguai e o próprio Brasil antecipam um forte acirramento da concorrência, impulsionado também pelo forte poder de investimento que tem a União Europeia. Agora, para o Brasil poder compensar essa falta de competitividade em preço ou esse acirramento da concorrência, o país terá o desafio de fortalecer sua reputação como marca e também como origem junto aos consumidores brasileiros.
9: Mesmo entrando em vigor de forma provisória, com salvaguardas mais favoráveis aos europeus, com previsão de mais uns 15 anos para que todas as tarifas sejam zeradas, o acordo União Europeia-Mercosul é um aceno ao multilateralismo e deve criar vínculos mais estreitos entre empresas dos dois blocos com maior segurança jurídica, como ressalta o embaixador José Alfredo Graça Lima.
10: É um acordo que traz expectativas para investidores de ambos os lados, traz maior segurança jurídica num momento em que o comércio está, em termos jurídicos, né? Não em termos reais, mas em termos jurídicos, está passando por uma espécie de desordem. Então, não de um caos, é uma constatação de que o comércio está sendo duramente testado pelas tensões geopolíticas, mas que tem meios, que tem recursos para continuar crescendo.
9: A próxima etapa do acordo é aguardar a decisão de uma ação do Parlamento Europeu no Tribunal de Justiça do Bloco. Esse tipo de julgamento costuma durar cerca de 2 anos. Com a produção e colaboração de Maria Cecília Dalau, de São Paulo, Fernando Andrade.
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0: Domingo 3 de maio de 2026, a ex-primeira-dama Michele Bolsonaro afirmou que o ex-presidente Jair Bolsonaro passou a noite bem e que a situação está sob controle. Ele passou por uma cirurgia no ombro direito na sexta-feira e continua internado num hospital particular em Brasília. A previsão é de que Jair Bolsonaro receba alta na segunda-feira. O governo do Rio Grande do Sul publicou um decreto que estabelece estado de emergência na saúde pública em todo o território gaúcho. O objetivo é a prevenção e enfrentamento da crise de síndrome respiratória aguda grave. Entre março e abril, o estado registrou aumento de 533% nas hospitalizações pelo vírus influenza. O ministro do STF, Flávio Dino, prorrogou por tempo indeterminado o afastamento do vice-prefeito de Macapá, Mário Neto. A decisão foi tomada a pedido da Polícia Federal. Segundo a corporação, a medida era necessária para evitar interferência dele no curso das investigações. A Polícia Federal apura suspeitas de desvio de gastos com recursos de emendas parlamentares na cidade de Macapá. E o presidente dos Estados Unidos, Donald Trump, afirmou que vai analisar a proposta de paz mais recente do Irã, mas destacou que não consegue imaginar que ela seja aceitável. O republicano ainda disse que existe a possibilidade de retomar os ataques caso Teherã se comporte mal. As declarações foram feitas na rede social dele, Truth Social. No horário de Brasília, 2 horas 33 minutos.
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0: 2:33, trazendo para você o que é assunto importante neste domingo, neste comecinho de semana. A gente vai a Brasília agora, tem informação chegando ao vivo com o Felipe Igreja a respeito da expectativa de uma possível delação premiada envolvendo o ex-presidente do BRB. O que você nos conta, Felipe?
1: Olha, Marcela, a governadora aqui do Distrito Federal, Celina Leão, publicou um vídeo nas redes sociais para dizer que não teme ser citada pelo ex-presidente do BRB.
0: Opa, Felipe,
1: Globo e comentarista da CBN.
0: Desculpa, Felipe, eu vou pedir para você retomar a sua informação, que a gente teve uma interrupção na conexão e aí a sua informação ficou cortada. Vamos do começo, você estava falando da governadora do Distrito Federal. Acho que perdemos a conexão com o Felipe Igreja. Vamos fazer o seguinte, vamos tentar reconectar o Felipe Igreja. Caiu. A gente ouviu aqui a central técnica. Caiu. Então caiu. A gente vai tentar restabelecer a conexão com o Felipe Igreja, porque ele estava nos contando agora a respeito da atual governadora do Distrito Federal, Celina Leão, e a possibilidade dessa delação premiada do ex-presidente do BRB envolver o nome da atual governadora. Agora sim, a gente restabeleceu o contato com o Felipe Igreja, que vai retomar a informação desde o início. Felipe.
1: Exatamente, Marcela. A governadora do Distrito Federal, Celina Leão, publicou um vídeo nas redes sociais para dizer que não teme ser citada pelo ex-presidente do BRB, Paulo Henrique Costa, em uma delação premiada. A informação do colunista do jornal Globo e comentarista da CBN, Lauro Jardim, é de que nas conversas iniciais para fechar essa colaboração com a Justiça, o ex-dirigente do BRB disse que entregaria informações sobre Celina. Ainda segundo Lauro Jardim, o ex-presidente do BRB elencou inicialmente 20 situações de negócios heterodoxos e esquemas de fraudes de que participou ou de que tem conhecimento em transações com o Banco Master. Ele apresentou ainda alguns nomes que estariam envolvidos nas irregularidades, entre eles o do ex-governador Ibanez Rocha, mas chamou a atenção a presença também do nome da atual governadora vice de Ibanez, que agora assumiu o posto, Celina Leão. A governadora então usou as redes sociais agora há pouco para dizer que não teme ser citada e que não tinha nenhum tipo de relações com os negócios que foram tocados por Paulo Henrique Costa.
2: Sabe qual é a minha preocupação sobre o Paulo Henrique me citar? É zero. Zero. Sabe por quê? Eu tinha nenhuma afinidade com o Paulo Henrique, não participei, né, de nenhuma indicação política, a gente não tinha nenhuma proximidade e eu já havia avisado ele há 1 ano e meio antes que ele não ficaria no meu governo. Então, a chance de qualquer citação sobre o meu nome com algo errado é zero.
1: Ainda segundo Lauro Jardim, a lista de delatados por Paulo Henrique Costa inclui um ministro do TCU, Tribunal de Contas da União, um dirigente de um partido do Centrão, funcionários de carreira do Banco Central e deputados distritais de Brasília. Parlamentares federais, como deputados e senadores, ficarão de fora. Paulo Henrique Costa está preso desde o dia 16 de abril e, inclusive, já pediu para sair da papuda e seguir para um outro local onde possa conversar com os advogados e separar documentos para uma delação premiada. Essa decisão da transferência dele ou não depende do aval do ministro André Mendonça, que é o relator da Operação Compliance Zero no Supremo Tribunal Federal. Marcelo.
0: Muito obrigada, Felipe, pelas informações. Felipe Igreja falando com a gente diretamente de Brasília. 2:37.
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0: E agora no Revista CBN a gente vai falar de influência de verdade. Trouxemos aqui um papo sobre os desinfluenciadores, aqueles que criam rotinas absurdas, que mais desinfluenciam do que de fato influenciam nas redes sociais. Agora, esse cara que vai conversar com a gente é um influenciador de verdade, Júlio Mamute, é o Júlio Otávio Miranda da Silva, influenciador pernambucano, tem 35 anos. Ele viralizou nas redes sociais porque ele está documentando a vida dele, as mudanças de hábito dele e e também as maratonas e provas que ele tem realizado pelo mundo afora. Inclusive, o Júlio tá chegando correndo aí, porque acabou de fazer uma maratona na Argentina. Júlio, bem-vindo. Obrigada, viu, pela sua participação com a gente.
4: Muito, muito obrigado. É uma honra bater esse papo com vocês.
0: Honra
4: quando
0: nossa.
4: Eu iniciei, eu não imaginava que um dia seria entrevistado por vocês. Então, assim, é uma honra.
0: Pô, que legal. Obrigada, viu, Júlio, pela sua participação aqui com a gente. Foi bem hoje? Tá tudo bem? Conta pra gente dessa experiência aí na sua... Foi a Maratona de Mendoza, certo?
4: É, tô aqui no sul da Argentina, em Mendoza. Isso tudo começou... Bom, minha primeira postagem na internet foi pouco mais de um ano atrás, em janeiro do ano passado, né? É tudo muito recente. Quando eu iniciei, eu imaginei que em pouco mais de um ano teria hoje algo em torno de 4 milhões de pessoas acompanhando. Iniciei isso aqui só para documentar como um registro pessoal mesmo. O objetivo é documentar e registrar os altos e baixos desse meu processo de emagrecimento. E as corridas começou por causa da São Silvestre.
0: Uhum.
4: Foi a minha primeira corrida que eu fiz o ano passado, no Réveillon. E ao fazer a São Silvestre, eu comecei a ser convidado para fazer várias outras e me apaixonei perdidamente. Então, hoje eu estou aqui na Argentina fazendo essa prova e eu tenho um propósito com isso. Eu quero continuar visitando outros países e fazendo essas maratonas, participando dessas maratonas. Eu não sou maratonista, eu participo de maratonas, só para deixar claro.
0: É.
4: Eu não sou um atleta, eu só sou alguém que está tentando sobreviver, só isso.
0: Ah, é muito legal. E por que que você inspira tanta gente? Por que que a sua história tem ganhado tanta relevância? Porque o Júlio, pessoal, começou a documentar esse processo de emagrecimento quando ele chegou num peso que é considerado, enfim, super obesidade, 300 quilos.
4: Eu acho que não tem nem classificação.
0: Pois é. E você já tá superando, já passou desses 300 quilos, você já emagreceu, já perdeu mais de 100 quilos em todo esse processo. E vem mostrando que é possível, sim, uma mudança, né, nessa tua vida. Queria entender, Júlio, pra gente iniciar nossa conversa, qual que é a tua relação com o seu peso? Essa mudança de hábitos, ela veio por quê?
4: Ela vem através de uma dor. A dor de achar que eu não ia viver mais, não ia realizar meus sonhos. Eu acredito que você, para iniciar um processo de emagrecimento tão grande, você precisa estar buscando equilibrar várias áreas da sua vida simultaneamente. Não adianta tentar só com uma área. E é isso que eu estou buscando fazer hoje. Claro que no passado, ninguém quer ser gordo. Ninguém acorda um dia e fala, olha, eu quero ser obeso e me torno obeso. A vida foi nos levando a essa questão. Eu tive uma infância completamente saudável, eu era magro, e a partir da adolescência eu comecei a engordar bastante, mas, enfim, podemos bater esse papo e estou aqui para responder qualquer questão, qualquer dúvida sobre muitas pessoas têm curiosidade, muitas pessoas perguntam, inclusive, você teve algum problema na infância, algum trauma? Não tive absolutamente nada, eu realmente atribuo ao ambiente que foi, obviamente, pouco a pouco, deteriorando até mesmo meus hormônios, né? Você entra num ciclo destrutivo e deixa de ser uma escolha lá na página 7 e se torna algo até mesmo irracional depois de um certo tempo, né?
0: Pois é, a gente tem que sempre lembrar que a obesidade é doença, né? Que é uma compulsão alimentar que leva a situações extremas e que compulsões precisam ser tratadas, né? Inclusive, na tua trajetória, você conta que já tentou diversas coisas para nesse processo de emagrecimento. A gente ouve tanto falar de algumas soluções milagrosas, até os novos medicamentos, as canetas emagrecedoras que surgem como uma ótima opção, mas que muitas vezes, em casos extremos, elas precisam ser aliadas a outros fatores, né?
4: É porque o que acontece, olha, eu costumo brincar, tá? Eu levo muito humor no cotidiano, porque de pesar, não precisa ser tão pesado esse processo, de pesado já basta eu, né? Então, eu levo muito humor. Eu costumo dizer que eu sou ainda um gordo profissional, então já tentei de tudo para emagrecer no passado, tá? Se alguém me perguntar, por que que você não faz isso hoje ou deixa de fazer, existem motivos para isso.
0: Sim.
4: Eu cheguei ao ponto, por exemplo, de colocar um balão gástrico, isso consociado a uma dessas famosas canetas que hoje em dia é uma febre, e engordei depois de 10 meses 40 quilos com balão, ao ponto do balão explodir na minha barriga,
0: Deus.
4: E eu tive que tirar imediatamente, fui para o hospital, passei a noite no hospital, Então, assim, como eu falei, ninguém acorda um belo dia, ah, quero ser obeso. Realmente, quando você adquire uma compulsão, e uma compulsão alimentar ao ponto de ultrapassar os 300 quilos, como foi o meu caso, se torna um caminho muito árduo. Porém, todas as vezes que eu queria ser emagrecido, vamos colocar dessa forma, seja por uma intervenção, por um procedimento, por um método, por um profissional específico, toda vez que eu tentava ser emagrecido, não dava certo. No início até funcionava um pouco, mas depois não dava certo. Até que eu entendi que eu precisava me equilibrar de uma outra forma, e, enfim, a salvação individual, até aqui Deus vem me ajudando muito.
0: E por onde começou a tua mudança? Para a gente ver se inspira também outras pessoas que querem mudar.
4: Olha, na pandemia, aquele isolamento social, aquela fobia social que provocou em muitas pessoas, foi o ápice do meu quarto escuro, tá? Digamos assim, daquela caverna, tá? As pessoas às vezes perguntam, já vi comentários,

0: pergunta, já vi comentários nos meus perfis, e assim, é muitas pessoas que mandam mensagem, mas já vi alguns, por exemplo, como é possível alguém chegar a mais de 300 quilos? E olha, não duvide da capacidade do ser humano a se aprisionar à sua própria sombra, viu? E naquele momento, com aquele medo, aquele pavor, era em casa, no aplicativo de comida, ao ponto que eu engordei em 2 anos e meio, mais de 100 quilos. Em apenas 2 anos e meio no ápice da pandemia. E quando eu me deparei simplesmente numa cama, sem nem conseguir mais andar direito, sem nem conseguir fazer coisas básicas direito, preso ali no meu próprio corpo, aconteceram algumas coisas e foi o ponto de virada na minha vida. E se quiser, eu posso relatar rapidamente.
1: Por favor, pode relatar.
0: Olha, eu faço aniversário em novembro. E no meu aniversário, eu tenho um sonho, vamos colocar da seguinte forma: meu maior sonho na vida é ter filhos, é constituir família. E hoje, poxa, como é? Eu vou brincar como com meus filhos se eu não tiver condições nem de andar, né? Então, não tinha condições. Eu ainda não tenho filhos, porém, eu tenho um único sobrinho por enquanto. E eu sou próximo da minha irmã, enfim, eu fiquei muito feliz quando ela ficou grávida e fiquei ansioso. Eu brinquei com ela 2 vezes ao longo do ano que provavelmente, olha, ele vai nascer na minha data, mas ele estava previsto para nascer em dezembro, ou seja, naquele momento, no meu aniversário, no meu pior momento, porque eu estava num quarto escuro, sem querer ver ninguém, com a fobia social. Imagina você, no seu próprio aniversário, mais de 300 quilos dentro do seu quarto. Então, o meu sonho. Eu não estava tudo cinza, eu não sabia se aconteceria novamente ou não. Mas o meu sobrinho nasceu no dia do meu aniversário, 3 semanas antes do que estava previsto para ele nascer. Mas até aí tudo bem, é algo que é uma grande coincidência, alguém pode achar, os mais céticos, porém, eu vou te falar algo que foge da racionalidade das estatísticas, tá? Ele não só nasceu no dia do meu aniversário, mas ele nasceu na hora que eu nasci também.
1: Olha só, tava
0: E
1: escrito, hein?
0: ali por diante eu
1: Presentão.
0: entendi, ali por diante eu entendi algo muito claro. Eu entendi que o Criador estava querendo dizer que a vida valia a pena. E para me provar isso, mandou a primeira vida da primeira geração da minha família no dia e na hora que eu nasci.
1: Olha
0: Porém,
1: só.
0: uma semana depois, eu fui tentar dar um presente a ele, tá? E eu não consegui, por causa da obesidade. E ali me gerou uma dor profunda. Eu me senti um lixo, me senti sabe? Você pode imaginar. E dali por diante eu tomei estratégias e decisões.
1: Agora, a gente está falando aqui com você, acabou de correr a maratona, correr, caminhar, né? A maratona
0: Caminhar,
1: de
0: agora não
1: caminhar.
0: corre, né? Gordinha, né?
1: Caminhar, mas eu também não corro, não, viu? Tô nesse processo de caminhadinha, porque eu também não tenho fôlego, não. Agora, você acabou de fazer essa caminhada maratona de Mendoza, mas um vídeo teu que viralizou bastante, chamou a atenção dos europeus, é da maratona lá em Portugal, que você concluiu. Com seus 200 quilos, isso chamou muita atenção e viralizou ainda mais esse vídeo de você lá nessa maratona em Portugal. Agora, não foi a caminhada, o esporte que te abriu portas para essa vida mais saudável, né? Você também tem
0: Não.
1: outros esportes, como por exemplo a hidroginástica, a natação. Queria que você trouxesse um pouquinho
0: Isso.
1: deles.
0: Então, com 300 quilos, na época, era difícil até pesar. Provavelmente eu cheguei a uns 315 quilos por aí. Mas com esse peso todo, você não tem condições nem de caminhar dentro de casa, né? Imagina, ir para a rua e fazer grandes caminhadas. Então a estratégia foi ir para a água. Realmente, vamos colaborar com a gravidade, né? E não existe um exercício tão eficaz, na minha opinião, cardiorrespiratório do que a natação. Eu comecei na hidroginástica. Porém, na hidroginástica, eu percebi um modus operandi da atividade que geralmente tem muitas senhoras na hidroginástica e elas conversam muito entre si. Então, era difícil, porque.
1: Era outro papo.
0: E aí saía de lá, queria levar para tomar chá, para tomar café, e tinha a festinha dela. Aí eu troquei de hidroginástica umas 3 vezes. Até que eu entendi que era um padrão, eu disse, sabe uma coisa, eu vou para natação. Aí na natação, eu te digo, a natação salvou a minha vida. A natação foi o esporte. O esporte está salvando a minha vida. Deus em primeiro lugar e a atividade física, o esporte está salvando a minha vida. A natação me fez emagrecer 100 quilos. A questão das corridas começou agora, depois da São Silvestre, ao ter percorrido todos os 16 quilômetros da São Silvestre. E hoje eu me apaixonei perdidamente,
1: Que
0: né?
1: legal.
0: Pelas caminhadas. A gente fala corrida porque é o nome, mas por enquanto é só caminhada. Quem sabe um dia eu vou recuperar essa habilidade de correr.

0: que a obesidade me roubou.
1: Com certeza vai. Hoje você trabalha com alguma meta? Quais são as metas que você tem hoje? Seus
0: Olha, se você
1: objetivos?
0: entrar lá no meu perfil, desde o primeiro momento, há um ano atrás, quando eu abri o perfil, tem lá objetivo: viver. Esse é o meu objetivo. Para alguém que chegou ao ponto de achar que não viveria mais, então o único objetivo é esse, é viver. É por isso que tem algumas pessoas que também não entendem, acham que loucura eu estar hoje viajando para participar de caminhadas tão longas, mas é difícil alguém entender quando não sabe o que é viver incapacitado e perder a habilidade até mesmo de andar. Então eu me sinto vivo com isso, e esse é o meu objetivo. Ao todo, para chegar de fato assim, tecnicamente, em questões de números, eu vou eliminar mais 200 quilos. Hoje eu já eliminei algo em torno de 112, 115 quilos, e meu objetivo é eliminar pelo menos mais 100 quilos, e eu vou um passo de cada vez, eu vou chegar lá, eu estou determinado a isso. Se até aqui Deus vem ajudando e já estou na metade do caminho, agora eu vou com tudo para a outra metade.
1: Vambora, com certeza. Você fez essas maratonas agora que eu citei, a da Europa, a da Argentina. Já temos outras à frente? Quais são os próximos desafios que você tem por aí?
0: Eu estou indo para o Chile amanhã, vou
1: Opa!
0: participar de uma prova lá.
1: Mas, gente, não tem
0: E
1: nem
0: no final.
1: descanso. Fez hoje, já vai para outra no Chile? Caraca, meu!
0: A vida me colocou assim numa sequência de
1: Que
0: provas.
1: bom!
0: E eu vou diminuir mais na frente. Só que, enfim, foi a vida foi me levando dessa forma. Eu recebi alguns convites e quando viu, estava todas uma próxima da outra. E eu vou fazer outras. Eu vou. Estou até querendo documentar isso. A gente está documentando para lançar um documentário no sentido de que é possível, independente de onde você esteja, independente de qual seja a sua alimentação, claro, com estratégia, com acompanhamento, com responsabilidade, você dá o próximo passo e você realmente começar a avançar. Então, eu vou para o Chile amanhã, e logo na sequência eu farei a maratona de Montevidéu, capital do Uruguai, e depois eu volto para o Brasil para poder fazer a maratona do Rio de Janeiro, que é a maior do Brasil, né? Que será no início de junho.
1: Muito bom. Então, até julho você já está com a agenda cheia, vai continuar seguindo nesse
0: Ah, o ponto vai ter
1: propósito.
0: maratona na Ásia, vai ter maratona no norte da
1: Eita!
0: Noruega, onde o sol não se põe. Deus está me ajudando, eu vou
1: Caraca!
0: para esses lugares. Nossa Senhora, onde eu
1: Vambora!
0: vou?
1: Com certeza, e cada vez mais chegando nesse seu objetivo, que é viver e viver uma vida saudável, uma vida melhor. Agora, no seu, nas suas redes sociais, né, você fala disso, né, que você vence a obesidade com humor. E aí, um dos pontos que você traz também em alguns vídeos é as falas negativas, porque sempre tem um ou outro, e isso também é um impeditivo para muita gente que quer começar a documentar. É, a sua rotina, as suas mudanças de hábitos. Sempre tem aquelas pessoas que não têm o que fazer da vida e utilizam as redes sociais para destilar ódio, fazer comentários maldosos, praticar bullying, enfim. É, e você encara isso também com humor. E eu queria que você desse justamente esse depoimento de como é que é encarar esses haters, esses comentários negativos a respeito do seu peso, a respeito das suas conquistas, minimizando até conquistas que são tão importantes para você. Como é que você encara tudo isso?
0: Olha, eu entendo o primeiro ponto que você falou, quando você disse que realmente existem muitas pessoas que se sentem amedrontadas em se expor. Olha, tem pessoas, eu já escutei, pessoas às vezes tiram até espelhos da própria casa para não se ver grande, não se ver daquela forma. E quando a gente para pensar, um alcoólatra, tá? A gente está falando de compulsão, ok?
1: Sim.
0: Vícios, de certa forma. Um alcoólatra ou até mesmo um drogado, claro, nas suas devidas proporções, no outro dia se tomar um banho e ele parece estar, né, tranquilo. O obeso, ele leva as consequências de uma compulsão também 24 horas por dia, o tempo inteiro, o peso disso. Então, mexe realmente com a autoestima das pessoas. Talvez as mulheres sejam ainda mais afetadas, né? Eu particularmente, Deus me graças a Deus, eu sinto que Deus me dotou de uma capacidade boa de resiliência, não me importar muito com as opiniões alheias. Claro que às vezes enchem o saco, mas a
1: Ninguém é de
0: gente segue em
1: ferro, né?
0: frente. Se você me perguntar qual dica eu poderia dar para as pessoas, alguma coisa nesse sentido, para melhorar a autoestima, é que a autoestima, na minha opinião, ela vem de dentro, ela não deve ser controlada por um fator externo. Mas para isso você precisa primeiro saber de onde você veio, quem te criou. Aí é uma questão pessoal. Eu tenho convicção plena que eu fui criado para algo, eu tenho convicção plena que existe um criador. Então, quando você tem uma convicção de onde você partiu, da origem, independente da origem humana, sabe? Se você sabe quem te criou e você sabe para onde você quer ir, fica difícil alguém te abalar. Pode parecer palavras de coach e tudo mais, coisa que eu não sou, mas é o que eu sinto, o que eu acredito. Então, quando alguém se olha, se alguém me vê na rua e diz, ah, lá vai o gordo. Ok, eu tô seguindo em frente, entende? Mas eu entendo que cada um é cada um, cada ser humano é cada ser humano. Eu acho que minha mensagem nas redes sociais, acho que é que mais pesa, assim, a que mais contribui para as pessoas, porque assim, eu não sou coach, eu não sou guru de ninguém, eu não sou pastor de ninguém, eu não sou médico, né? Eu só sou um cara que está tentando sobreviver e vencer esse que é o maior desafio da sua vida. Mas se eu puder, através do meu dia a dia, através da minha personalidade, da rotina e das coisas que Deus está apresentando na minha vida, o que eu estou documentando, ensinar as pessoas de que é possível você seguir em frente, é possível você adquirir uma autoestima melhor, uma autoestima mais blindada, independente de onde você esteja hoje, se isso acontecer, eu acho que meu propósito vai estar sendo cumprido, além de salvar, obviamente, a minha vida, que é o objetivo disso tudo, né?
1: Júlio, agradeço muito, viu, o seu relato aqui com a gente, seu depoimento, trazendo essa história. Quem quiser acompanhar essa rotina do Júlio nas redes sociais, lá no Instagram é o Mamute Oficial com dois Fs. Mamute Oficial com dois Fs. Tem alguma outra rede social que você queira divulgar aqui pra gente?
0: Eu tenho o TikTok também, que é o mesmo nome, e agora estou iniciando o YouTube, que é a mesma coisa, uma multioficial, que é YouTube, é vídeos mais longos. Por exemplo,
1: Sim.
0: essa rotina de viagens que eu estou me deparando aqui, eu estou documentando todos os dias, tá sendo documentado lá.
1: Que legal, bacana demais. Obrigada, viu, Júlio Mamute, pela sua participação aqui com a gente. Sucesso, sucesso nessa maratona agora no Chile e nas
0: Honra.
1: demais que você vai ter aí pela sua vida e que você consiga atingir seu objetivo com muita saúde e muita determinação. Um beijo para você, viu?
0: Obrigado, querida. Como eu brinco, estou na jornada, sou o último mamute vivo que se recusa a ser extinto.
1: É isso aí, vamos
0: Um
1: juntos
0: abraço.
1: nessa. Um
0: Fica
1: abração
0: com
1: para
0: Deus.
1: você, valeu. 2h56, ainda não acabou, não. Tem um rápido intervalo, a gente volta já.
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5: Palmeiras e Santos empataram em 1-1 no clássico deste sábado no Allianz Parque. O Peixe saiu na frente no primeiro tempo. O Verdão empatou na etapa final e chegou a virar o jogo, mas teve o seu gol anulado por um toque de mão de leve de Arias no caminho entre o chute de Alan e as redes santistas. Com o resultado, o Palmeiras segue líder do campeonato, mas pode ver a distância para o vice-líder Flamengo diminuir ao final da rodada. O Santos, por enquanto, saiu da zona de rebaixamento. Pode voltar neste domingo, assim como o Corinthians, que joga às 8h30 da noite fora de casa contra o Mirassol. Mais cedo, às 16h, o São Paulo joga em Bragança Paulista contra a equipe do Bahia.
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1: Três horas.
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1: E assim a gente vai encerrando o Revista CBN deste domingão. Quero trazer aqui a fala da Carla de São Gonçalo, do Rio de Janeiro. Que entrevista inspiradora com o Mamute, hein? Vou até me inscrever para uma corrida que eu tinha desistido. Se ele pode, eu também posso. Já tô seguindo nas redes sociais. Serginho Yariwaki convidou o nosso querido Júlio Mamute para vir em julho correr a meia maratona em São Paulo. Tá feito o convite, Serginho. Obrigada também pela sua participação. Muita gente mandando mensagem aqui. Agradeço a companhia de todos vocês desse Revista CBN, que teve a produção da Karina Almeida e da Ellen Menezes. Trabalhos técnicos da Priscila Gubiotti e da Débora Gonçalves. Girl Power aqui nesse Revista CBN de domingo. Beijo grande, vamos embora com a Shakira, Calobive, La Bicicleta. Vamos embora pra onde? Pra Colômbia? Pra Espanha? Onde é que ela tá morando? Vamos embora com ela. Tá nos Estados Unidos. Beijo grande pra vocês. Vem aí toda a equipe de esporte da CBN. Você continua ligadinho aqui na nossa programação. Mua!
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0: Domingo 3 de maio de 2026, o governo de Pernambuco decretou situação de emergência em 27 municípios atingidos pelas fortes chuvas no estado. A medida terá validade de 180 dias e busca agilizar a adoção de ações emergenciais, além de facilitar a solicitação de apoio e recursos junto ao governo federal. O balanço atual confirma 6 mortes no Grande Recife, sendo 5 provocadas por deslizamentos de barreiras e uma por afogamento em acidentes provocados pelo temporal que atingiu a região desde o feriado do Dia do Trabalhador na sexta-feira. O Tribunal de Contas da União arquivou um pedido de investigação sobre o uso de um jatinho de Daniel Vorcaro pelo deputado federal Nicolas Ferreira, do PL, em 2022. Para a Corte de Contas, o caso deve ser analisado pela Justiça Eleitoral, uma vez que os deslocamentos foram realizados na campanha daquele ano. Quando o uso do jatinho do dono do Banco Master por Nicolas foi divulgado pela imprensa, o parlamentar disse na época que só depois que o escândalo do Master veio à tona, ouviu do pastor evangélico que viajou com ele que o avião era do banqueiro. O secretário de Estado dos Estados Unidos, Marco Rubio, vai se reunir nesta semana com o Papa Leão XIV, de acordo com a imprensa italiana. Segundo o Corriere della Sera, a reunião será nesta quinta-feira, como parte de uma iniciativa do governo americano para restabelecer relações com o Vaticano. Recentemente, o presidente dos Estados Unidos, Donald Trump, ficou irritado com as críticas do pontífice à guerra no Oriente Médio. Diz que Leão XIV é fraco e prejudica a Igreja Católica. No horário de Brasília, 3 e 4.
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0: 6 e 5.
1: Leonardo Dai.
0: Muito boa tarde para você que a partir de agora se liga em mais uma edição do Futebol Globo CBN. Hoje é domingo, 3 de maio de 2026, domingo de 14ª rodada do Campeonato Brasileiro, domingo de duelo entre tricolores no interior de São Paulo.
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0: Sim, no interior de São Paulo, porque o Morumbi esteve entregue aos shows de The Weeknd. Então o jogo vai pro Cícero, não o Cícero Pompeu de Toledo, o Morumbis, e sim pro Cícero de Souza Marques, em Bragança Paulista, a casa, por sinal, provisória também do Red Bull Bragantino, já que o Red Bull Bragantino está reformando o seu estádio na Bia Bichedi, e que hoje, especificamente hoje, é a casa do São Paulo para o jogo contra o Bahia, duelo de tricolores que estão na parte de cima da classificação do Campeonato Brasileiro. O São Paulo é o quarto colocado com 23 pontos, o Bahia é o sexto colocado com 21. De repente, o São Paulo até termina o dia hoje em terceiro lugar na classificação do Campeonato Brasileiro. O jogo vale muito para a tabela e para trazer, quem sabe, um pouquinho de paz para um dos lados. Paz que tem faltado com bola rolando e também enquanto a bola não rola.
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0: 3 horas e 7 minutos no horário de Brasília, em 53 minutos. Começa São Paulo e Bahia, jogo no estádio Cícero de Souza Marques, em Bragança Paulista, 14ª rodada do Campeonato Brasileiro. Lembrando que ainda hoje, Futebol Globo CBN transmite às 8h30 da noite, Mirassol e Corinthians. Hoje eu vou com vocês até às 11 horas da noite. Uma pausazinha ali entre as 7 e as 8 horas para encerrar o São Paulo e começar o Corinthians, uma horinha ali de CBN Show da Notícia, mas vamos junto hoje até às 11 horas da noite e você participa pelo WhatsApp 11 999 119981 e também pelo chat do youtube.com/CBN. Vai escrevendo aí, enquanto a partir de agora eu te coloco por dentro de tudo de São Paulo e Bahia, 14ª rodada do Campeonato Brasileiro em Bragança Paulista.

0: São Paulo. O tricolor do Morumbis, que hoje é o tricolor do Cícero de Souza Marques, ligado na tomada, como sempre. Bruno Faria, como é que tá o tricolor paulista pro jogo de hoje, Bruno?
1: Fala, Dai, tudo bem? Boa tarde pra você e pra quem nos acompanha. O tricolor tem 8 mudanças no time titular. Quero destacar os retornos de Caleri, Luciano, Arthur, Rafael, mas alguns jogadores permanecem entre os principais, Cauli, Sabino e Alan Franco. O time do São Paulo vem com ele quase todo descansado pra enfrentar daqui a pouco um adversário que o São Paulo costuma se dar bem, Dai.
0: Qual é a escalação do São Paulo, Bruno Faria? E me conta mais sobre Lucas Moura, né? Que estava entre os relacionados. A expectativa é que volte a jogar hoje, mas eu imagino que, sem jogar desde março, entre os titulares não tá o seu Lucas Moura, né, Bruno Faria?
1: Vou começar pelo Lucas, então. Não, ele começa como opção no banco de reservas. Número 7, Lucas, tá lá, bem próximo de Luca e Ferreirinha, então começa no banco de reservas, muito por conta da fratura na região da costela. Dito isso, deve e vai ganhar minutos no segundo tempo. O São Paulo de daqui a pouco, Dai: Rafael, Lucas Ramon, Alan Franco, Sabino e Wendel, Bobadilha, Danielzinho e Cauli, Arthur, Luciano e Jonathan Caleri.
0: Bahia. O Bahia do professor Rogério Ceni, hoje reencontrando o São Paulo, reencontrando também o Cauli, né, com quem ele trabalhou no Bahia. O que apronta esse Bahia para o jogo de hoje? Bahia que já esteve em melhores momentos com o professor Rogério Ceni, Bruno.
1: É verdade, não vence há 3 jogos na temporada, são 2 derrotas e 1 empate nessa sequência. Além disso, a gente lembra que o Rogério Ceni volta ao banco de reservas porque cumpriu suspensão na última rodada. Alguns na Bahia gostam de dizer que Rogério Ceni está pressionado, outros nem tanto. Ele promove 3 alterações no time principal. David Duarte está de volta à linha defensiva. Eric é outra novidade no meio de campo, assim como Everton Ribeiro. As 3 mudanças que Ceni faz para reencontrar seu time do coração.
0: Escala pra gente o time do Rogério Ceni, o Bahia, pro jogo de Bragança Paulista contra o São Paulo. Bola rolando em 50 minutos, são 13:10 da tarde, Bruno.
1: O time dele ou o time de coração?
0: Não, o time que ele escala.
1: Ah, tá bom, vamos lá. Léo Vieira, Acevedo, David Duarte, Ramos Mingo e Luciano Juba, Eric, Jean Lucas, Everton Ribeiro, Kiki Oliveira, Eric Pulga e William José.
0: 13:11 em 49 minutos, começa São Paulo e Red Bull Bragantino no Cícero de Souza Marques. Rafael Prates é o comentarista do Futebol Globo CBN. Prates, é um jogo curioso esse, porque são 2 times que estão lá em cima na tabela de classificação, mas que estão num ambiente, assim, de muita pressão. O São Paulo até mais do que o Bahia. Nesse momento, o que São Paulo e Bahia têm, né? Porque você olha para a tabela, você pensa, grande jogo, 2 grandes times, mas pelo que as torcidas dizem, pelo menos, talvez não seja tão assim. Que São Paulo e Bahia é esse, logo mais num cenário diferente em Bragança Paulista e num momento esquisito, para dizer o mínimo, dos dois lados, Prates.
2: Tudo bem, Leonardo Dai? Boa tarde, ouvintes do Futebol Globo CBN. Primeiro, em relação ao jogo daqui a pouco em Bragança, Dai, favoritismo para mim está com o São Paulo. Não é um favoritismo destacado, é um jogo que envolve diretamente uma briga por G4, por vaga Libertadores da América do próximo ano. O São Paulo tem uma situação de uma rejeição muito grande em relação ao nome do seu treinador. Parte da torcida do São Paulo não quer o treinador, na verdade ela não quer grande parte da diretoria. E o treinador é um dos símbolos da diretoria pela troca que foi feita quando saiu o treinador, que era o Hernan Crespo, e chegou o Roger Machado. Agora o São Paulo me parece mais adaptável que o Bahia. O Bahia tem feito jogos ruins e o Bahia é um time quando enfrenta uma equipe que marca bem, se posiciona bem para tirar jogo dos seus meias, principalmente. O Bahia me parece um time muito estático para jogar. Isso incomoda demais o Rogério Ceni, que chega a tirar o Everton Ribeiro contra o Santos, volta o Everton Ribeiro depois do segundo tempo. O time melhora. E aí, hoje não joga com o Alexandre, vai jogar o Eric, que é um volante que pode chegar um pouco mais à frente, mas tem menos posse de bola que o Alexandre. O Bahia me parece, nesse momento, Dai, jogando menos que o São Paulo. Por isso, tô com você que o ambiente não parece ser dos mais favoráveis. Parece que são 2 times que estão brigando para não cair, estão brigando lá em cima na tabela de classificação, mas por essas situações todas em campo, São Paulo chega melhor que o Bahia para o jogo em Bragança daqui a pouco.
0: 13:13 no horário de Brasília, 4 horas tem São Paulo e Bahia, 14ª rodada, Campeonato Brasileiro.
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0: A rodada 14 do Brasileirão começou ontem com 5 jogos. No Rio, o Remo venceu o Botafogo fora de casa por 2-1. No Allianz Parque, 1-1, empate Palmeiras e Santos. 4-1 a vitória do Vitória sobre o Coritiba em Salvador. Empate em 0-0 para Atlético Paranaense e Grêmio em Curitiba. E no Clássico Mineiro do Mineirão, o Atlético Mineiro venceu o Cruzeiro pelo placar de 3-1. Hoje, às 4 horas da tarde, além de São Paulo e Bahia, no estádio Cícero de Souza Marques, jogo que o Oscar Ulisses transmite no Futebol Globo CBN, temos também o Clássico Carioca, Flamengo e Vasco jogando no Maracanã. Às 18h30, tem Internacional e Fluminense no Beira-Rio, Chapecoense e Red Bull Bragantino na Arena Condá. E às 8h30 da noite, fechando a rodada, Rodrigo Bittar transmite Mirassol e Corinthians, jogo no estádio José Maria de Campos Maia. Classificação do Campeonato Brasileiro. O Palmeiras é o líder com 33 pontos e já fez 14 jogos no campeonato. O Flamengo é o segundo com 26, tem um jogo atrasado e ainda joga hoje. Fluminense em terceiro com 26, joga hoje. São Paulo em quarto com 23, joga hoje. O Atlético Paranaense fecha a zona de classificação para a próxima Libertadores em quinto lugar com 23 pontos e já 14 jogos disputados. Depois, Bahia em sexto com 21 pontos, joga hoje e tem um jogo atrasado. Coritiba em sétimo com 19 pontos, já tem 14 jogos. Vitória em décimo, em oitavo, tem 18 pontos, 13 jogos. Jogou ontem, mas tem um jogo atrasado. Red Bull Bragantino em nono com 17 pontos, joga hoje. Botafogo em décimo com 17 pontos, já jogou na rodada, mas tem um jogo atrasado. E o Atlético Mineiro em 11º lugar com 17 pontos, já fez 14 jogos e neste momento fecha a zona de classificação para a próxima Sul-Americana. Em seguida, Grêmio em 12º com 17 pontos, já fez 14 jogos. Vasco em 13º, 16 pontos, joga hoje. Cruzeiro em 14º com 16 pontos, já tem 14 jogos. Corinthians em 15º com 15 pontos, joga hoje. Santos em 16º lugar com 15 pontos, já chegou aos 14 jogos. Na zona de rebaixamento estão o Internacional em 17º com 14 pontos. Inter joga hoje ainda, pode colocar o Santos ou até o Corinthians dentro da zona de rebaixamento. Remo em 18º tem 11 pontos, já fez 14 jogos. Mirassol em 19º com 9 pontos e Chapecoense em último lugar com 8 pontos jogam hoje e tem ainda mais um jogo atrasado no Campeonato Brasileiro. São 3 horas e 15 minutos no horário de Brasília. Vamos fazer um intervalo, em 3 minutinhos a gente volta com mais de São Paulo e Red Bull, de São Paulo e Bahia, no estádio do Red Bull Bragantino, no Cícero de Souza Marques, em Bragança Paulista, no Futebol Globo CBN. Pode ligar que aqui tem jogo.

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3:17 no horário de Brasília. Em 43 minutos começa o jogo no Cícero de Souza Marques. A gente tem que treinar o cérebro, né? Porque a tentação de falar Morumbis é sempre muito grande. Desde já se escapar aí de vez em quando, desculpe. Mas São Paulo e Bahia no Cícero de Souza Marques às 4:00 PM em Bragança Paulista. Lembrando que hoje às 8:30 a CBN transmite Mirassol e Corinthians. Jogo no estádio José Maria de Campos Maia em Mirassol. Ontem tivemos o clássico paulista, né? Palmeiras e Santos empataram em 1-1 no Allianz Parque. Palmeiras agora acompanha a rodada. Nesse momento, Palmeiras tem 7 pontos de vantagem para o Flamengo e para o Fluminense. Mas em relação ao Flamengo, né? São 2 jogos a mais nesse momento, porque o Flamengo tem um jogo de atraso e o Flamengo joga hoje ainda. Então o Flamengo pode cortar para 4 pontos essa distância, tendo ainda um jogo atrasado. No caso do Fluminense, o Fluminense também pode cortar a vantagem do Palmeiras para 4 pontos, mas aí em número de jogos igual ao do Palmeiras depois que o Fluminense entrar em campo hoje no jogo contra o Internacional às 18:30. Muito bem, a gente teve ontem também, aqui em São Paulo, no Canindé, mais um jogo da Portuguesa, na Série D de dado do Campeonato Brasileiro. Portuguesa lutando aí para subir pelo menos uma divisão, né? Claro, só pode subir uma de cada vez, evidentemente, né? Mas lutando para subir uma divisão no Campeonato Brasileiro, ontem venceu Madureira por 2-1 no Canindé, em São Paulo. 2 para Portuguesa, 1 para o Madureira. Portuguesa está invicta com 3 vitórias e 2 empates na Série D. É a líder do seu grupo. Tem aí no segundo turno pela frente mais 5 jogos para depois chegar ao mata-mata. E aí vai ter que passar por 3 fases de mata-mata para subir para a Série C do Campeonato Brasileiro do ano que vem. 3:19.

0: 3:19 no horário de Brasília. É às 4 horas, tem São Paulo e Bahia no estádio Cícero de Souza Marques em Bragança Paulista. Deixa eu mandar um abraço pra você que manda abraço pra gente aqui no youtube.com/CBN, como por exemplo o Antônio Freire, que diz que vai ser 2-2 o jogo entre São Paulo e Bahia. Ó, Anderson Brandelli, essa é daquelas assim, é famoso seco pra você, Rafael Prats.
1: Vai lá.
0: Quem vai terminar melhor colocado do Campeonato Brasileiro, São Paulo ou Bahia?
1: São Paulo.
0: Tá bom. Anderson Brandelli foi quem mandou a pergunta aqui. Nivaldo Simplício tá aqui para acompanhar a melhor equipe de transmissão de futebol. Muito obrigado pelo elogio. Douglas Daniel de Cambé diz que vai ser 3-1 para o São Paulo o jogo de hoje. O Gabriel Mira tá falando aqui. Leonardo Dai voltou. Com todo respeito, eu já voltei faz 2 dias. Já tô até cansado, querendo férias de novo já. Mas obrigado
1: outra
0: pela mensagem.
1: Vez?
0: Ah, eu sou assim, né?
1: Esse pô, Leonardo, 2 dias Dai já. Não se aperta. Eu pensei que você havia voltado diferente, Dai.
0: Não, o terceiro dia de trabalho já é muito. Já
1: cansou?
0: Opa,
1: é. Tem de recuperação lenta, né?
0: Você já viu aquele post que o sujeito fala assim, ah, não sei quem não gosta de trabalhar.
1: E aí?
0: Aí o outro responde, vai me dizer que você gosta.
1: É.
0: Ele fala, também não gosto.
1: Procurar
0: não.
1: Um que gosta, né?
0: Não, mas tô aqui, tô feliz. Deusimar Santana, manda um salve pra mim em Apodi, Rio Grande do Norte, na torcida pelo Tricolor Paulista. Tá na torcida, Deusimar, obrigado pela mensagem, pela participação. Deixa eu pular aqui pro nosso WhatsApp, 11999-119981, 11999-119981, Daniel Guimarães, nosso ouvinte fiel, Serginho Eriwaki, dizendo que vai dar empate no jogo São Paulo e Bahia, e à noite a gente vai ter a vitória do Mirassol sobre o Corinthians no jogo das 8:30, segundo ele. Bahia 3-0, aposta do Maciel, lá em Fortaleza, ouvindo a gente. Edmilson Barbosa, flamenguista, participando também. Muito obrigado a vocês que mandam mensagem aqui no 11999-119981, 11999-119981, em São Vicente, no youtube.com/CBN, Erickson Robert e Erika Serra. E também aqui a AP Santos, mandando mensagem pra gente no youtube.com/CBN. Bruno Faria, o jogo do São Paulo não é no Morumbis porque tem show. Beleza.
2: Verdade.
0: Essa parte teve show, né? O show já aconteceu. Foi na quinta e o outro na sexta, mas quando não tem gramado sintético, tem todo um trabalho ali para recuperar gramado e tal, essa coisa toda. Então isso a gente sabe.
2: Não tem condições de jogo, né?
0: Vou replicar a pergunta que talvez o ouvinte esteja se fazendo. Por que Bragança Paulista, especificamente, Bruno Faria? Você sabe dizer?
2: Sei. Primeiro porque o São Paulo estudava a possibilidade de mandar mais um jogo no Canindé, mas o gramado na partida contra a Chapecoense deixou a desejar. Então o São Paulo colocou como prioridade um gramado na elite do futebol brasileiro. A ideia, até mesmo para o confronto contra o Mirassol, já era mandar a partida no Cícero de Souza Marques, interior. Para o torcedor caipira, e eu sou caipira, posso falar até com certa propriedade.
0: Não, quem pode falar com mais propriedade sou eu, que sou da região da Grande Atibaia, né? Que Bragança Paulista faz parte da Grande Atibaia ali. É do lado.
2: Eu sou de Botucatu, por exemplo.
0: Tá longe.
2: Perto da Grande Botucatu tem Marília, tem Bauru. Eu tô alfinetando o narrador.
0: Não,
2: pra você que tá no youtube.com/CBN, o Oscar já tá me olhando de um jeito.
0: Mas o Botucatu FC nem disputa nada e o Marília subiu pra Série A2, Oscar.
3: Para começar a conversa.
0: É.
3: Só para começar.
2: Tudo bem, Oscar?
0: Não, e outra, Marília, quantos narradores ofereceu, né? Tem uns 50 narradores que vêm de Marília.
3: Botucatu 1,
0: exatamente. Exatamente.
2: E tá aprendendo com quem?
0: Pode começar a tradição agora, mas até formar uma geração de locutores botucatuenses vai demorar. Vai demorar bastante.
2: Dito isso, o São Paulo quis deixar um pouco mais o time do São Paulo próximo ao torcedor do interior. Por isso, o gramado do Cícero de Souza Marques, que foi bastante elogiado por outros clubes, por isso o São Paulo leva esse confronto contra o Bahia para lá. Importante a gente dizer também que esse duelo contra o Bahia coloca um momento importante da zaga do São Paulo. O time não sofre gols há 3 jogos, algo considerado importante para um sistema que vem sofrendo muito com as modificações, sejam elas por conta de lesão, suspensão ou até mesmo opção do treinador. O Roger Machado já comandou o time 13 oportunidades desde que assumiu o São Paulo. E nessas 13 oportunidades, o time saiu de campo sem ser vazado em 6 jogos. Significa quase que a metade. E hoje é considerado a zaga titular, Alan Franco e Sabino. Então quero destacar, porque os dois jogadores começaram o duelo do meio de semana contra o Milionários pela Copa Sul-Americana e agora começarão pelo Campeonato Brasileiro. É o time que não sofre gols. Já saiu de campo no Brasileirão sem ser vazado em 4 oportunidades e vai tentar sair mais uma vez na tarde deste domingo para quem sabe somar mais 3 pontos no Brasileirão.
0: 3h25, em 35 minutos tem São Paulo e Bahia em Bragança Paulista. Futebol brasileiro é muito engraçado, né? A gente tem umas jabuticabas, umas coisas só acontecem aqui. Olha a que ponto a gente tem que chegar ao pensamento, assim, porque em condições normais, Rafael Prats, eu te perguntaria se faz diferença negativamente essa coisa do São Paulo jogar alguns jogos fora do Morumbis, né? A gente tá aí na reta final do primeiro turno ainda do campeonato e o São Paulo, se eu falar bobagem aqui o Bruno me corrige, mas já é a terceira vez que joga fora do Morumbis no Campeonato Brasileiro. Teve Canindé contra a Chapecoense e Campinas contra o Mirassol.
1: Isso, terceiro jogo.
0: A pergunta óbvia seria essa, o São Paulo perde saindo, mas nesse contexto do São Paulo, eu fico imaginando, Rafael Prats, se talvez não seja até bom trocar esse, e assim, gente, eu tô falando trocar, você torcedor que vai lá no Morumbis e na escalação já vai xingar o Roger, pagou seu ingresso, vai lá, não tá batendo em ninguém, você se manifesta como você quiser, mas eu tô pensando no time,
1: próprio Roger.
0: No time, no Roger, na tranquilidade,
1: claro,
0: do time.
1: No ambiente que o treinador vai encarar.
0: Pode fazer bem pro time do São Paulo nesse momento trocar esse ambiente de mau humor da torcida que tá presente sempre no Morumbis por um outro tipo de torcedor que tem menos chance de ver o São Paulo no estádio e que por isso talvez, de repente, quem sabe,
1: tenha mais tolerância.
0: Pode ter uma tolerância maior e pode esquecer um pouco esse mau humor que domina o ambiente do São Paulo nesse momento?
1: Sim, pro ambiente, pra situação do Roger Machado especificamente, né? A gente já falou aqui diversas vezes, Dai. O Roger é um símbolo de um descontentamento da torcida do São Paulo, de boa parte da torcida do São Paulo com a diretoria. Não é que assim, ninguém gosta do Roger, não. O Roger, ele foi contratado pelo Rui Costa, que é o diretor executivo de futebol do São Paulo, obviamente com aval do presidente Maciz. Então o Roger tornou-se nesse momento um símbolo mais próximo, um símbolo mais perto de você, às vezes, demonstrar o seu descontentamento. Pro ambiente do São Paulo, em relação ao Roger Machado especificamente, Dai, é melhor. Agora, pro São Paulo, pro time, pro Campeonato Brasileiro, seria muito melhor que o São Paulo jogasse no Morumbis. Né, seria o São Paulo, independentemente do ambiente que vai enfrentar, de pouca paciência de alguns, de crítica de outros, é o jogo que o São Paulo no Morumbis teria grande vantagem, né? Mas pode vencer hoje em Bragança Paulista. Acho que o São Paulo tem favoritismo contra o Bahia hoje, teria no Morumbis e tem em Bragança. Mas em relação ao ambiente, a crítica, a pouca paciência, estou com você. Sair do Morumbis para o Roger Machado especificamente, para alguns jogadores do São Paulo, para a diretoria também, hoje jogar fora do Morumbis não é mau negócio, não.
0: Bruno Faria, toda vez que o São Paulo joga contra o time do Rogério Ceni, tem essa coisa, né? Rogério contra o São Paulo e tal. Uma coisa não é muito... Aliás, até quando o Rogério Ceni foi campeão num jogo contra o São Paulo, o jogo ele perdeu, né, Bruno Faria? Lá em 2021, mas Brasileirão de 2020 ainda pelo Flamengo.
2: É isso.
0: Ele perde o jogo pro São Paulo no Morumbis, mas sai campeão porque o Inter não ganha do Corinthians.
2: Há uma dificuldade muito grande, né? Os torcedores do São Paulo gostam de brincar, Leonardo Dai, que o Rogério Ceni segue sendo São Paulino. Óbvio que não, né? Mas é um retrospecto, assim, muito desfavorável para o treinador. Porque o Tricolor, em 13 confrontos, soma 10 vitórias, tem 2 empates e somente uma derrota contra o seu ídolo. Um aproveitamento do São Paulo de 82%. A única vitória do Rogério contra a sua ex-equipe foi no ano passado, dia 31 de maio, foi há quase um ano, é verdade, o Luiz Ubeldi era o treinador do São Paulo. E esse confronto é considerado importante para o Rogério, porque na tabela de classificação, o Bahia está muito próximo do São Paulo. E mais do que isso, o Bahia tem um jogo a menos a ser realizado. Se vencer hoje...
1: Que é contra a Chape, né, Bruno?
2: Que é contra a Chape. Se vencer hoje e vence a Chape, passa o São Paulo na tabela de classificação e dá uma certa disparada, o que seria importante para o Rogério, já que o time não vence há 3 jogos.
0: Rafael Prates, é engraçado o Bahia, né? São 3 horas e 29 minutos no horário de Brasília. Tem São Paulo e Bahia às 4 horas da tarde em Bragança Paulista. O Bahia, a gente percebe assim, quando o Bahia joga bem e quando o Bahia consegue fazer gol com um toque de pé em pé, a gente percebe que o Bahia tem um nível de jogo que poucos times têm nesse sentido, até por estar com o mesmo técnico há bastante tempo. Tem um modelo de jogo muito bem implementado e tal. Mas quando você olha pro macro desse resultado, Rafael Prates, o time tá deixando muito a desejar, né? Ano passado, uma eliminação na fase de grupos da Libertadores e depois uma eliminação precoce na Sul-Americana, quando caiu, entre aspas, para a Sul-Americana. Esse ano cai na fase preliminar, né, da Libertadores. É, tem uma derrota pro Remo aí na Copa do Brasil que vai ser difícil de reverter no jogo de volta. O que acontece com esse time, Rafael Prates? Não me parece o caso, assim, de não ter bola. Me parece mais essa coisa da constância mesmo, né?
1: Oscila muito. Passa pouco por isso que você fala, Dai, mas em alguns momentos passa um sinal de esgotamento. Quando eu falo esgotamento, é também do modelo de jogo. É, o que a gente tem visto, assim, o Bahia não abre mão da posse de bola e tem um time muito talhado para isso, né? Com meio campistas que gostam de ficar com a bola. Você não vai ter um Everton Ribeiro no time para jogar, às vezes, em contra-ataque, por exemplo, né? Se bem que o Rogério Ceni sempre procura pontas muito rápidos. Para exatamente ter uma saída muito rápida, né? Que é o Ademir, é o Kiko Oliveira pela direita, é o Pulga, que foi um tempo machucado pela esquerda, o Sanabria pode ser também um ponto em outros momentos, já chegou a jogar com dois laterais, né? Por exemplo, Iago e Juba já jogaram juntos. Então, assim, ele quer jogadores que trabalham bem a bola pelo centro do campo e muita velocidade pelas pontas, pelos lados do campo, né? Agora, passa uma impressão do Bahia quando enfrenta times que marcam bem e entendem como o Bahia vai se movimentar do meio para frente, o Bahia fica muito preso à marcação adversária. A gente viu muito isso contra o Santos na rodada passada. O Bahia ficou uns 50, 60 minutos com um time muito, assim, estático em campo. Isso talvez fale menos sobre o Rogério, fale mais também sobre os jogadores. Fala um pouco sobre o Rogério, o que ele orienta para os jogadores. Mas o Bahia não se encontrou ainda de uma maneira, assim, mais linear. A maneira de jogar, ela é linear. Agora, transformar a maneira de jogar em domínio amplo dos jogos e resultados mais consistentes, isso não aconteceu para o Bahia no ano ainda. Vai estar brigando a ponta de cima, é candidato a brigar por Libertadores da América de novo. Eu acho que não é um grupo para ser campeão brasileiro, mas sempre quando dá a impressão de ter de dar um passo a mais, um passo mais firme para brigar por coisa um pouco maior, o time titubeia, né? Então, falta isso ao Bahia. Nessa era Rogério Ceni, isso tem ficado muito evidente, mas a impressão que eu tenho é essa, Dai, que às vezes o modelo de jogo ele é tão conhecido, tão estudado pelos adversários, que ele passa a impressão de esgotamento. Para encontrar um outro tipo de jogo, o Bahia tem dificuldade e tem apresentado isso também nos jogos do Brasileiro.
0: E como é que isso dialoga com o São Paulo no jogo de hoje, Rafael Prates? A gente reconhece o Roger Machado também como um técnico que gosta um pouco mais de um jogo de posse de bola, de um jogo de domínio pela posse, mas diante desse Bahia que, como você disse, chega a ser até óbvio de interpretar, não necessariamente de combater, mas de interpretar pelo menos, isso pode fazer do São Paulo um time hoje mais de reação, de jogar um pouco mais atrás, de atacar com um pouco mais de velocidade? Tem jogador para isso no São Paulo hoje?
1: Tem jogador para isso, Dai, mas o São Paulo nessa era é Roger Machado, né? E o São Paulo, o Bruno Faria já falou muito bem, Roger tem trocado muitos jogadores de uma partida para outra, ainda mais quando tem Sul-Americana no meio do caminho, Brasileiro no final de semana, né? São Paulo fica mais confortável com bola no pé. O São Paulo, quando se propôs sempre a marcar mais atrás, não ficou num cenário tão bom para jogar. Pode acontecer isso daqui a pouco em Bragança. Eu imagino o São Paulo inicialmente marcando mais à frente, para pressionar a saída de bola de David Duarte, de Ramos Mingo, de Acevedo em alguns momentos, de Eric em outros momentos. Então acho que o Bahia hoje vai se ver em uma condição de ser pressionado no começo do jogo com seus zagueiros com a bola perto da própria área. Mas o São Paulo, quando pressiona à frente, marca mais à frente, tem mais a bola na intermediária, no campo de ataque, é um cenário mais confortável. Quando o São Paulo fica menos com a bola para marcar mais atrás, o time não faz isso tão bem ainda. Esse é o cenário que o São Paulo tem de evitar daqui a pouco para ganhar do Bahia em Bragança.
0: Você falou, Rafael Prates, agora há pouco, quando o ouvinte mandou a mensagem, né? Hoje tem São Paulo e Bahia a partir das 4 horas no Cícero de Souza Marques, em Bragança Paulista. Você falou que, palpite, né? Puro palpite, o São Paulo vai terminar acima do Bahia na classificação. Mas o campeonato deles, você acha que é o mesmo? Hoje é um confronto direto ali por alguma coisa?
1: O jogo fala muito sobre briga por G4, briga por vaga direta à Copa Libertadores da América. A gente tá falando aqui, né, Dai? Um campeonato que vai chegar à metade antes da Copa do Mundo, praticamente, né?
0: E não tem como saber o que vai ser o campeonato depois, né?
1: Depois.
0: É muito tempo de pausa.
1: Certamente muitos elencos vão ser modificados, muita gente vai sair, muita gente vai chegar. Mas nesse momento é o mesmo campeonato. Não é que um é o quarto, outro é o sexto à toa. São Paulo tá jogando por briga, por garantir vaga no G4, talvez aí no G6, na pior das hipóteses. O Bahia é a mesma coisa. G6 na pior das hipóteses, G4 na melhor das hipóteses. Então é um jogo que fala muito sobre briga por Libertadores via Brasileiro, né? E é claro que tem o caso do Bahia aí, que tem uma condição difícil para reverter contra o Remo na Copa do Brasil. E o São Paulo, que caminha bem na Sul-Americana e pode caminhar na Copa do Brasil se eliminar o Juventude para seguir para a fase oitavas de final.
0: 3 horas e 34 minutos no horário de Brasília, 4 horas tem São Paulo e Bahia. O Gabriel Mira está dizendo aqui no youtube.com/CBN que o Brasil é Vasco hoje. Como assim? O Brasil é muita gente, né? Mas muita gente realmente vai estar com o Vasco também, hoje. Palmeirenses, inclusive, porque é uma briga ali, claro, pela
1: União Sinistra,
0: líder,
1: né?
0: Do...
1: União Sinistra.
0: Ah, tem isso ainda. União Sinistra, Palmeiras e Vasco, tinha esquecido. Ézio Ferreira, manda um abraço pro Oscar. Um abraço, Oscar, do Ézio Ferreira. Antônio Freire, dizendo que o Corinthians vai ganhar de 2-0. O Antônio Freire, bom o Antônio ter mandado essa mensagem, que me dá a chance de explicar. Eu falei que o Corinthians pode entrar no rebaixamento hoje, ele falou que não, porque o Mirassol não passa o Corinthians. É o seguinte, o Santos está atrás do Corinthians na classificação, mas se o Corinthians perder o jogo, por qualquer placar, independentemente do placar, o Santos passa o Corinthians. Então, nesse caso, se o Internacional vencer o jogo contra o Fluminense ou empatar o jogo contra o Fluminense, o Corinthians, perdendo o jogo hoje, entra na zona de rebaixamento. Não porque o Mirassol tira o Corinthians, mas sim porque o Corinthians seria ultrapassado pelo Inter, se o Inter não perder para o Fluminense, e também pela equipe do Santos com qualquer derrota. Times do trabalho de aquecimento em Bragança Paulista, 4 horas tem Red Bull Bragantino e São Paulo, Bruno.
2: Não, você está falando sobre essa parte de baixo da tabela, eu fiquei com dúvida na relação do Santos, por exemplo. O Santos empatou ontem, o Santos saiu da zona de rebaixamento.
0: Saiu, por enquanto sim.
2: E aí como é que fica a situação?
0: Se o Inter não perder, o Santos volta. Mas aí se o Corinthians perder, o Santos passa o Corinthians. Aí o Corinthians entra no rebaixamento. Por quê? Porque Corinthians e Santos estão com 3 vitórias e 6 empates.
2: Tá tudo igual.
0: E o Corinthians tem um gol de saldo a menos que o Santos. Se o Corinthians perder de 1-0, empata o saldo. E o Corinthians tem 10 gols a menos que o Santos no campeonato.
2: E aí já vai
0: então,
2: pra zona de rebaixamento.
0: Qualquer derrota, o Corinthians entra no rebaixamento se o Internacional não perder o jogo dele hoje contra o Fluminense às 18h30. Abraçando aqui também o outro ouvinte que mandou mensagem, o Rogério Luigi, que diz que os times da capital deveriam voltar a jogar na Fonte Luminosa em Araraquara. Teve uma época que era um estádio alternativo dos times aqui da capital mesmo, né? Perdeu-se esse costume.
1: E aproveitando o gancho, informação, né,
0: Dado? Ah, subiu,
1: Ferroviária,
0: né?
1: Subiu. Que vai jogar a primeira divisão do Campeonato Paulista ano que vem, Ferroviária e Juventus.
0: Tudo
1: subiram,
0: Grenar, né?
1: Jogam a final da A2, né? Mas a Ferroviária volta à primeira divisão de São Paulo na próxima
0: professor
1: temporada.
0: Professor Pasquale e Cipro Neto, feliz da vida. O professor Pasquale, eu não tenho essa
1: Juventino.
0: Honra. Eu não tenho essa honra porque, enfim, não cheguei lá ainda. Mas minha mulher, na Dédia Calado, tem de estar na lista de transmissão do professor Pasquale. Todo mundo recebeu lá no dia seguinte uma figurinha de WhatsApp que é um moleque travesso.
1: Ah, certo.
0: Torcedor. Tem gente aqui no estúdio que recebeu.
1: Recebeu.
2: Eu não fui.
0: Pra comemorar que o Juventus, depois de 19 anos...
1: Isso. Ano 2008 que vem, 19 foi o último ano da primeira divisão foi a última vez. Do Juventus.
0: Fernando Diniz jogava no Juventus, naquele time.
1: E não era SAF, como é hoje.
0: Não era SAF, Vampeta jogou naquele time do Juventus. Juventus da Moca, ano que vem, de volta.
2: Enfrentou o São Paulo do Adriano Imperador.
0: Na época, enfrentava todo mundo. Era pontos corridos no campeonato. Era todo mundo contra todo mundo. O Juventus caiu e agora chegou a jogar a Série A3 mais de uma vez, né? E agora voltando junto com a Ferroviária para a Série A1 do Campeonato Paulista. Wendel Torres dizendo que vai dar São Paulo 1-0. Jogo hoje no Cícero de Souza Marques em Bragança Paulista. Enquanto aqui no WhatsApp 11999119981, o Marcelo de Ferraz de Vasconcelos está dizendo que o Vasco vai ganhar de 2-0 do Flamengo e o Mirassol vai ganhar de 2-0 do Corinthians para fechar o pacote, diz ele. Muito bem, 3 horas e 38 minutos no horário de Brasília. Bruno Faria, repita as escalações de São Paulo e Bahia que vão a campo logo mais às 4 horas da tarde no Cícero de Souza Marques, Bruno.
2: São Paulo de Rafael, Lucas Ramon, Alan Franco, Sabino e Wendel, Danielzinho, Bobadilha e Cauli, Arthur, Luciano e Caleri. Já o Bahia de Léo Vieira, Acevedo, David Duarte, Ramos Mingo e Luciano Juba, Eric, Jean Lucas e Everton Ribeiro, Kiki Oliveira, Eric Pulga e William José.
0: Ô Rafael Prates, eu não sou muito afeito a essas coisas, você sabe que eu não gosto muito de cara a cara, mas nesse caso eu vou querer fazer um cara a cara aqui, porque às vezes eu tenho dificuldade de entender onde é que esse novo Bahia... em termos de SAF, com investimentos aí do Grupo City, ele já conseguiu chegar em termos de montagem de elenco, assim, em comparação... Porque, assim, que não chegou no Palmeiras e no Flamengo...
1: Não chegou.
0: Isso é óbvio, isso é evidente.
1: Chegou, tá no segundo escalão, talvez.
0: Então, aí eu comparo com o São Paulo, eu fico, às vezes, meio na dúvida, assim, de saber se o Bahia já passou desse ponto, já chegou nesse ponto, já ultrapassou esse ponto. Então, vamos lá. Só fazer uma brincadeira aqui. Léo Vieira no gol. Léo Vieira ou Rafael?
1: Rafael.
0: Rafael. Por muito...
1: Por
0: o Bahia está sofrendo com o goleiro, né?
1: O Léo Vieira não tem jogado mal, acho que ele melhorou em relação a quando o Ronaldo se machuca, era ali um substituto difícil para encontrar, que não é o João Paulo. Léo Vieira melhor na reposição em relação ao João Paulo, mas pior que o Rafael.
0: Aliás, chegou um goleiro, ou tá chegando um goleiro no Bahia, mais um? Não. Eu achei que eu tivesse lido isso nas férias.
2: Não. Porque... Não, teve o João Paulo, o Ronaldo, Léo Vieira, mas tinham então, outros goleiros, mas o Léo Vieira foi o último.
1: Da Chape, começou um brasileirão na Chape e foi pro Bahia.
2: Jogo dele.
0: É, nós estamos em maio, ele chegou em março, então é isso.
2: Sétimo jogo dele.
0: Eu vi aqui março, achei que março era 6 meses atrás.
2: É porque o Bahia realmente contratou muitos goleiros.
0: Não foi, tá uma dificuldade muito grande para conseguir acertar com o goleiro. O Léo Vieira, nesse momento, é o titular. Na direita, Acevedo de um lado e Lucas Ramon do outro.
1: Então, aí eu acho que o Lucas Ramon leva vantagem também por ser da posição, né, Dai? O Acevedo é um volante adaptado como um lateral pelo Rogério, que gosta muito do jogador. O Acevedo é aquele jogador que o Rogério Ceni valoriza, né? Que briga muito, divide muito, disputa todo o lance como se fosse o último. Mas Lucas Ramon de lateral é mais jogador.
0: Então, por enquanto, 2-0 São Paulo. David Duarte ou Alan Franco?
1: Alan Franco.
0: 3-0 São Paulo. Ramos Mingo ou Sabino?
1: Aí me parece mais equilibrado, o momento do Sabino é melhor. O Sabino tem jogado melhor que o Ramos Mingo.
0: Eu gosto, sabia?
1: Tem jogado muito bem.
0: Eu gosto.
1: É o melhor zagueiro do São Paulo no ano, até agora o Sabino. Mas eu acho que aí já são comparáveis, é um equilíbrio
0: engraçado,
1: um pouco maior.
0: É comparáveis, mas eles são diferentes em característica.
1: Não,
0: né?
1: Totalmente.
0: O Sabino é o oposto do Ramos Mingo.
1: É isso.
0: O que um é bom, que é.
1: Sabino faz uma grande jogando, questão de sair jogando, de um lance muito rebuscado, mas é muito firme como zagueiro, tem jogado muito bem.
0: No seu time, quem joga?
1: Sabino.
0: Então 4-0 São Paulo por enquanto. Na esquerda. Aí é bom, hein? Aí é bom, porque aí é o teórico e o que a gente vê.
2: Posso colocar a linha na fogueira?
0: Coloco o que você
2: quiser.
0: Dois
2: laterais que passaram pela seleção.
0: Ah, é verdade. É melhor não lembrar essas coisas, Bruno, mas...
1: Acabou com a conversa.
0: Estamos chegando na Copa do Mundo. Que o cara vai me lembrar.
1: Vai se preparando aí.
0: Com todo respeito aos dois, mas é que, poxa vida, né? O Wendel e Luciano Juba, Rafael
1: Juba.
0: Prats. Juba?
1: Juba.
0: Esse ano por muito, né?
1: Esse ano por muito e já há algum tempo por muito. É um meio campista que virou lateral
0: e assim,
1: e tem jogado
0: muito
1: Dias,
0: bem. Se for Enzo Dias, se for...
1: Juba melhor, Juba. Mais jogador.
0: Melhor do Brasil hoje, lateral esquerdo? Olha, dos brasileiros aqui que jogam aqui?
1: É um dos bons nomes aí, viu, Dai? A posição de lateral é uma posição muito difícil no futebol brasileiro, né?
0: Com Piqueires machucado,
1: e esquerda.
0: Tem o
1: Juba, se não for o melhor, tá entre os dois ou três. O Kaique do Cruzeiro tem aparecido
0: Kaique,
1: muito bem.
0: O Bidu do Corinthians tá no momento bom, mas...
1: O Lodi dá algum sinal no Atlético, mas ainda é um sinal. É bom esperar, que a gente já viu o Lodi bem em outros momentos, depois não tão bem em outras situações, né? O Juba melhor.
0: Bom, aí, vamos pensar aqui. Eu vou bater o Bobadilha com o Jean Lucas ou com o Eric?
1: Pode ser com o Jean Lucas.
0: Com o Jean Lucas, né? Esse é bom, esse eu gostei também. Bobadilha ou Jean Lucas?
1: No meu time ou você quer que eu fale de maneira genérica?
0: Não, como assim no meu time?
1: Pra escolher um pra jogar no meu time. Você perguntou Sabino ou Ramos Mingo no meu time. Eu falei
2: time
1: Sabino.
2: Dele. Vamos ouvir no time dele.
0: Porque no time dos outros é fácil.
2: Você
0: fala assim,
2: eu gosto
1: do desejo. Ô, Dai, uma vez que tem uns ditados, fala o seguinte, eu não desejo pros outros o que eu não queria pra mim, entendeu?
0: Tem um monte
1: assim. No time dos outros. Eu não quero aquele
0: fulano
1: que eu não...
0: ou ciclano, fulano, mas no time dos outros, não no seu.
1: Jean Lucas é um jogador muito técnico, que tem boa qualidade, tem qualidade para jogar futebol, mas ainda acho um jogador muito inconstante, prefiro Bobadilha.
0: Então tá 5-1 pro São Paulo por enquanto. Danielzinho ou Eric?
1: Danielzinho,
0: 6-1 pro São Paulo. Você acha que você respondeu? O Eric é ponto fraco desse meio de campo?
1: Não, o Eric hoje joga porque o Caio Alexandre tá machucado também, né? Um outro tipo de volante. Ele teve momentos muito bons no Atlético Paranaense. No ano da queda ele foi mal, como quase todo time foi mal também. Ele é um 12º jogador do time do Bahia, Dai. Eu acho que é um bom jogador para estar no grupo, para você utilizar em muitos momentos. Ele já ajudou muito o Bahia em outras situações, né? Mas é um jogador, em relação ao Danielzinho, menos qualidade que o Danielzinho.
0: Aí, é Christian Oliveira ou Arthur na direita do ataque?
1: Arthur. Mas não... O Arthur está bem no São Paulo com o Roger.
0: Começou bem, né?
1: E jogou muito bem no Bahia, na passagem pelo Bahia. Entre os dois, Arthur.
0: Então, 8-1 pro São Paulo. Não, 8-1 pro São Paulo. William José ou Caleri?
1: Caleri. Nossa, José é um bom centroavante. Também acho que não é uma disputa assim tão desigual, mas Caleri me parece mais jogador, mais centroavante.
0: Aí assim.
1: Você pulou uma ida.
0: O Everton Ribeiro, eu tô meio na dúvida se eu bato com o Luciano ou com o Cauli.
1: Pode ser o Cauli.
0: Porque aí eu vou
1: os dois
0: ter que
1: jogaram
0: bater...
1: juntos no Bahia, inclusive.
0: Aí eu vou ter que bater o Pulga com o Luciano. Mas enfim. Everton Ribeiro ou Cauli?
1: Everton Ribeiro.
0: Ainda tá bem? Ainda é bom jogador?
1: Ainda é um bom jogador, não do nível que já foi, mas superior ao Cauli. O Cauli no São Paulo ainda não aconteceu, né, Dai? Tem falado do Cauli aqui em algumas transmissões do São Paulo. São Paulo muitas vezes carece de um meia, de um 10, que o Cauli não foi no Bahia. O Cauli é um jogador que tem técnica, mas a gente tem diversa técnica ajudando o time também. E mais constante. Não é jogador de se contentar apenas, encontrou um passe bom, ufa, tá resolvido. Não, um jogador como ele, que pega muito na bola, tem de resolver mais e ajudar mais o time. Everton Ribeiro ainda é um jogador mais confiável.
0: Então tá 9

0: 8 caras do São Paulo e botou só o Juba e o Eric e o Everton Ribeiro no time, no seu time ideal. Completa isso. Com esses 10 que você escalou, qual que encaixa melhor aí?
1: Pelo poder de decisão, Luciano. O Pulga 9, é outro tipo de jogador.
0: 9 a 2
1: o Pulga
0: São
1: talvez
0: Paulo,
1: comparável então. Ao Arthur, eu escolheria o Pulga.
0: Tá.
1: Se fosse Eric Pulga e Arthur, por exemplo.
0: Ou se fosse ele Cauli e aí batesse o Luciano.
1: Isso.
0: Se fosse Luciano e Everton Ribeiro, seria de quem?
1: Hoje, Luciano.
0: Bom, então de todo jeito ficaria 9-2 pro São Paulo. Só inverteria. Então veja, né? O Bahia melhorou o elenco, mas quando você bate com o São Paulo, tá dando 9-2 pro São Paulo aqui no cara a cara do Rafael Prato. Se não gostou, você vai mandar mensagem pra ele. Não pra mim, que eu não tenho nada a ver com
1: YouTube, isso. Manda no YouTube.
0: É, manda. Ou eu posso passar o seu celular.
1: Mas sem palavras
0: também.
1: De baixo calão.
0: Posso
1: e não
0: passar
1: de baixo
0: seu celular
1: escalão,
0: pros ouvintes. Mas ó, o Bruno Faria tá louco aqui pra te perguntar sobre técnico: Roger Machado ou Rogério Ceni?
2: No seu time.
0: Mas aí você vai ter que jogar, né? Porque se quando é jogador é seu
1: Rogério,
0: time.
1: Rogério, mas por pouco.
0: Tá bom. 3h45, em 15 minutos, tem São Paulo e Bahia no Cícero de Souza Marques. Pro Carlos Alves Pereira, que manda mensagem pra gente. Pro Zaca Gomes em Itu, triste aqui porque a Ferroviária tirou o Ituano da primeira divisão do Campeonato Paulista, mas aguardando o Corinthians no jogo de logo mais. Pro Cícero de Souza, pro Osvaldo em Rolândia, no Paraná. E também aqui pro nosso ouvinte, o Cícero, já falei dele aqui. E também pra quem manda mensagem pra gente, a Vânia. Muito obrigado a todos pelas mensagens, pra todos vocês. Vem aí, Oscar Ulisses. Boa tarde, Oscar Ulisses.
3: Boa tarde, Leonardo Dai, nosso Google. Tô aqui já na espera, esperando o jogo de daqui a pouquinho. São Paulo e Bahia tem jogo, Dai.
0: Sou Google, mas não sou GPS. Você não foi pro Morumbis hoje, por engano, por força do hábito.
3: Não. Olha, quase, viu?
0: É perigoso
3: quase
0: essa coisa.
3: Sem entender, vim pra cá porque... Mas jogo em Bragança,
0: estádio,
3: né?
0: Vazio, torcida brava. Não é nada disso. O Morumbi está vazio lá porque estão desmontando o palco e tudo mais. Hoje é em Bragança Paulista. E logo na sequência, não tem comercial, não. Depois da trilha vem a vinheta do homem. Vem aí Oscar Ulisses, vem aí São Paulo e Bahia. Futebol Globo CBN, pode ligar que aqui tem jogo.

0: Boa tarde, meus amigos do Brasil. Boa tarde, ouvintes da CBN. São Paulo e Bahia jogam daqui a pouquinho pelo Campeonato Brasileiro, 14ª rodada, jogo em Bragança Paulista. São Paulo, quarto colocado, 23 pontos. Bahia é o sexto colocado com 21 pontos. Tricolor em campo mais uma vez. Ferreirinha não joga, Rafael Prates?
1: Está na suplência, aguardando a vez dele chegar, Oscar. Não vai começar, não.
0: Ferreirinha, hein?
1: É.
0: É uma guilhotina jogando bola.
1: Você acha, Oscar?
0: Você não acha?
1: Não.
0: São Paulo contra o Bahia, transmissão aqui no Futebol Globo, CBN, a partir das 4 horas. Logo depois, tem jogo em Mirassol.
2: Corinthians, Mirassol.
0: Rodrigo Bittaro, Prats, Guilherme Pradella, Leonardo Dai, todos aqui no Futebol Globo, CBN, para o jogo do Timão. Tenta escapar das últimas colocações do campeonato, tomando conta da Libertadores da América, mas labutando no Campeonato Brasileiro. Corinthians em campo, às 8h30 da noite, transmissão aqui no Futebol Globo, CBN. Estamos ligados. Mais uma vez os destaques do jogo hoje aqui em Bragança Paulista, São Paulo, Tricolor, Bruno Faria.
3: Alô, Oscar, o São Paulo com 8 mudanças no time titular. Aqueles reforços de peso, todos confirmados.
0: O Bahia pro jogo.
3: Com 3 mudanças na equipe titular, quero destacar Everton Ribeiro. O capitão vai começar o confronto daqui a pouco.
0: Rafael Prates, comenta o jogo comigo. Prates, tem favorito aqui, Prates?
1: Tem. É. São Paulo, Peronomúcio.
0: É?
1: É, favorito, Peronomúcio.
0: O Prates vai comentar o jogo inteirinho aqui no Futebol Globo, CBN. Todas as outras informações hoje. Central, Central da Bola.
2: Central da Bola.
0: Leonardo Dai, alô Dai.
4: Oscar Ulisses, hoje às 4 horas, além de São Paulo e Bahia, tem clássico no Maracanã. Flamengo e Vasco. Flamengo e Vasco no Maracanã às 4 horas. 18h30, Internacional e Fluminense, Chapecoense e Red Bull Bragantino. E às 8h30 tem Mirassol e Corinthians.
0: Estamos no YouTube, youtube.com/CBN, a transmissão do jogo também nesta plataforma aqui da CBN, YouTube, youtube.com/CBN. Lá está o

0: Jogo, o pessoal está participando aí, Leonardo Dani.
1: Mauro Rubinato, Israel Mendes, Ariana Souza Macedo, Douglasinho, dizendo que vai ser 4-1 para o São Paulo, Dinevaldo da Conceição no Paraná, 2-0 para o São Paulo, Cícero Peixoto, Allan Kardec Machado, Eliseu Lobato. Eu gostei dessa mensagem aqui, Oscar. Em pleno feriado do Dia do Trabalho, Rafael Prates fez uma defesa efusiva do controle de carga dos jogadores de futebol. Não sei quando ele fez isso, mas... Você fez isso no 4 em campo, Rafael?
2: No 4 em campo.
3: Eu fiz?
1: Fez. Então parabéns aí pro Prates.
3: Alguém parecido
2: com o vídeo. É porque o Dai tinha brincado, falando que ele estava retornando ao trabalho e que ele estava já no controle de carga.
1: É isso aí. Muito bem. Então é isso aí, Oscar. Todo mundo ligado aqui.
0: Olha aqui no meu computador, o pessoal já mandando mensagem pra cá. O Cícero Peixoto, o Serginho Ariwaki, como sempre, nosso ouvinte. Muito obrigado pela sintonia e pelas mensagens aqui. O Bruno Andrade... obrigado, gente. Futebol Globo CBN, o jogo começa daqui a pouquinho, daqui a 10 minutos tem bola rolando no estádio em Bragança, São Paulo e Bragança, São Paulo e Bahia. Jogo de hoje, São Paulo e Bahia, 4 da tarde, 8:30 da noite, jogo do Corinthians lá em Mirassol, Mirassol e Corinthians. Transmissão também aqui do Futebol Globo CBN. Em Bragança, São Paulo escalado, Bahia escalado. Agora você confere na voz do repórter Bruno Faria.

0: O amado clube brasileiro, comandado pelo técnico Roger Machado, ele manda a campo Rafael no gol, vestindo a camisa número 23. Na lateral direita, número 19 para Lucas Ramon. Na zaga, 28, Alan Franco. 35, Sabino. E fechando a linha defensiva do lado esquerdo, camisa número 18 para o Wendel. Meio de campo, 94, Danielzinho. 16, Bobadilha. 80 para Cauli. No ataque, 37, Arthur. 10, Luciano, e 9 para Jonathan Caleri. Repetindo a escalação do tricolor: de Rafael, Ramon, Alan Franco, Sabino, Wendel, Bobadilha, Danielzinho e Cauli, Arthur, Luciano e Caleri. Bahia. Comandado pelo técnico Rogério Ceni, ele manda a campo Léo Vieira no gol, vestindo a camisa número 22. Na lateral direita, número 5 para Acevedo. Na zaga, 33, David Duarte. 21 para Ramos Mingo. E fechando a linha defensiva, lado esquerdo, camisa número 46, Luciano Juba. Meio de campo, 14 para Eric. 6, Jean Lucas. 10, Everton Ribeiro. No ataque, 99 para Kike Oliveira. 16, Eric Pulga. E número 12 para William José. Repetindo a escalação do tricolor de aço: de Léo Vieira, Acevedo, David Duarte, Ramos Mingo e Juba. Eric, Jean Lucas, Everton Ribeiro, Kiki Oliveira, Eric Pulga e William José.
1: A arbitragem do jogo.
0: O árbitro principal vem do Espírito Santo, David Oliveira Lacerda, que tem como assistente número 1, Douglas Panhunk. Assistente número 2, Pedro Amorim de Freitas. E o árbitro de vídeo ficará a cargo do catarinense Rodrigo D'Alonso Ferreira. No estádio Cícero de Souza Marques, hoje, o substituto do Morumbis. Vem aí São Paulo e Bahia. Vem aí a 14ª rodada do Campeonato Brasileiro. Vem aí o mestre, Oscar Ulisses.
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0: São Paulo, Bahia.
1: Futebol Globo CBN, acontece já já o jogo da cidade de Bragança, Paulista, São Paulo contra o time do Bahia. São Paulo pisa no gramado, Bahia também já já tem a partida, tem bola rolando aqui nesse estádio. Jogo repetindo, Bruno Faria, jogo hoje em Bragança Paulista, porque o Morumbi
2: recebeu o show.
1: Recebeu o show.
2: É isso, na última sexta e sábado, Oscar, na verdade, sexta-feira, quinta e sexta, The Weeknd, é um cantor, ele esteve no Morumbis e aí... Por conta do gramado, São Paulo achou melhor mandar o confronto para o interior. Hoje, diferentemente da partida contra o Mirassol, a partida no Cícero de Souza Marques, em Bragança.
1: Os times estão no gramado, vai começar já já o jogo, vindo o Nacional Brasileiro, antes da bola rolar. Quero aqui Rafael Prates, comentarista do Futebol Globo CBN. São Paulo, Bahia, jogo em Bragança. Bahia, São Paulo, CBN, Rafael.
3: Oscar Ulisses, ouvintes do Futebol Globo CBN. O jogo em Bragança fala muito sobre adaptação, né? Quem vai conseguir se adaptar melhor ao que o adversário vai exigir. Por que eu falo isso? O Bahia é um time que dificilmente abre mão de posse de bola. É um time que fica confortável com os meio-campistas trabalhando muito próximos do setor de meio-campo ali, Jean Lucas, Everton Ribeiro. Hoje é o Eric, não é o Caio Alexandre, né? O Alexandre é mais organizador, o Eric é um jogador de mais chegada à frente. Kiko Oliveira rápido de um lado, o Pulga e o Juba muito pela esquerda acionados para atacar por ali. Agora o Bahia está num momento de instabilidade, o time tem jogado mal e tem sofrido muito defensivamente. E o São Paulo, do Roger Machado, se fica mais confortável quando marca mais à frente, para tirar a saída de bola, para jogar no campo de ataque com bola no pé. Quando o São Paulo se propõe a marcar mais atrás, ou fica aceitando o time, colocando o São Paulo para trás, São Paulo não fica bem nessa situação. Mas consiga se defender, passe alguns jogos sem sofrer gols, como falou bem o Bruno Faria. É um time que, quando tem pouco a bola, não conseguiu ir num jogo tão direto, tão eficiente, tão rápido para sair da marcação do adversário. Mas o São Paulo me parece que chega melhor para o jogo em Bragança. Um pouco mais confiante, um pouco mais consistente, um pouco mais favorito. Bahia não, Oscar. Bahia já jogou bem no ano, começou bem o brasileiro, teve uma queda técnica do time e vai ter de tentar reencontrar o caminho do jogo bom e também do triunfo que chega ao Bahia. São Paulo pode ter hoje o Cauli como organizador que ainda não foi no São Paulo, vai reencontrar companheiros que ele conhece muito bem na época do Bahia. Caleri é o centroavante mesmo, Arthur pela direita, Luciano com liberdade. Luciano se mexendo muito, Bobadilha se mexendo muito para confundir a marcação do Bahia. Está um pouco mais para o São Paulo, o jogo deve ser muito interessante em relação a posse de bola, marcação, espaço, velocidade. O jogo promete muito, espero um jogo bom agora em Bragança Paulista, Oscar Ulisses.
1: São Paulo está em campo também com o time do Bahia, jogo em Bragança Paulista, São Paulo e Bahia, 14ª rodada do Campeonato Brasileiro. Central da bola, tem clássico no Maracanã hoje, não é, Leonardo Dai?
4: Times já se espalhando pelo gramado, garoa fina na tarde, carioca, Flamengo e Vasco, às 4 horas no Maracanã, Oscar.
1: Bragança Paulista, tudo pronto para o jogo. São Paulo está no gramado, posando para a fotografia neste exato instante. Time do Bahia já posou para a foto, jogadores estão se espalhando em campo. Vai começar o jogo já já. São Paulo vai lá para fazer o último toque de bola, o último aquecimento antes da bola rolar aqui. São Paulo e Bahia, logo mais às 8h30. Tem o Mirassol e Corinthians. Rodrigo Vittar, Rafael Prats, Guilherme Pratella. Corinthians é muito favorito hoje à noite, Prats?
3: Não, não é favorito, mas nem tanto.
1: É?
3: Sim.
1: Pero não mucho?
3: Exatamente.
1: E o Mirassol? O Mirassol tá bem na Libertadores, não tá?
3: Mas tá mal no brasileiro, né, Oscar? Tá lá embaixo, tem até feito alguns bons jogos, mas o brasileiro tá faltando ganhar. Tem ganhado pouco.
1: Tá na zona do rebaixamento.
3: É? Sim.
4: E não sai hoje nem se ganhar, Oscar.
1: Nem a pau. Achei que você fosse falar, não sai hoje nem a pau, Juvenal. Mas é porque não pode ganhar, tu não tem jeito, né, Dani?
4: Não tem jeito, Oscar. Só se ganhar o jogo tiver umas 12 escalações irregulares.
1: Aqui quase tudo pronto, meus amigos do Brasil. Rogério Ceni contra o time do São Paulo. Não é a primeira vez. Algumas vezes já enfrentou o São Paulo. Várias vezes.
2: 13 vezes. 13. Por Fortaleza, Bahia, Flamengo. E só venceu o São Paulo uma vez.
1: Quantas vezes ele ganhou?
2: Uma em 13.
1: Acostumado a perder pro São Paulo, é isso?
2: É, mas a última vez foi no Morumbi, perdeu por 2-0. Mas a última derrota... Aliás, a primeira vitória foi o ano passado mesmo, Oscar.
1: A única, né?
2: A única. Pelo Bahia contra o São Paulo.
1: Caleri está lá abraçando os jogadores do time do Bahia, cumprimentando os amigos. Jogadores, Oscar, do São Paulo já estão no gramado, vai começar já já. Diga, Bruno.
2: O Caleri foi lá no banco cumprimentar, por exemplo, o Michel Araújo, o Nestor, são ex-jogadores do São Paulo. O Nestor, que em janeiro desse ano acertou em definitiva sua ida para o Bahia. Negociação que ajudou a sacramentar a vinda do Cauli meses depois. para o São Paulo. O Cauli, que ainda pertence ao Bahia, entrou num acordo com o São Paulo, assim como o Nestor, ano passado, quando também estava emprestado. Qual acordo é esse? Ele pode enfrentar a outra equipe, a ex-equipe, melhor dizendo, sem ter que pagar a multa, que é muito tradicional no futebol brasileiro. Então o Cauli joga hoje e o São Paulo não precisa pagar multa.
5: Começou.
1: Ô Prats, o Cauli é o número 80. Não tá jogando tudo que sabe no São Paulo
3: não
1: ainda.
3: Não
1: tá
3: não, né? Oscar. Tem bola pra mais, o São Paulo contratou também esperando mais. É o Cauli que lembra a passagem final no Bahia. Aquele Cauli pro São Paulo até agora não é interessante não.
1: Começou onde, Dai?
4: Maracanã, Flamengo e Vasco, 30 segundos de jogo, 0-0.
1: Aqui tudo pronto, saída pertence ao time do Bahia. Everton Ribeiro está na metade do campo para tocar a bola pela primeira vez. Do lado dele está Jean Lucas. Tudo pronto para rolar a bola. São Paulo está ali colocado, a liga direita, Bahia esquerda. Pita o árbitro. Jean Lucas toca nela. Everton Ribeiro sai jogando aqui no campo de defesa. Começa o jogo em Bragança Paulista. São Paulo e Bahia aqui na CBN, comigo e com toda a equipe esportiva da CBN, comigo eterno chefe, Osmar Santos.
6: Chega mais, garoto.
1: Cauli domina, volta para o goleiro Rafael, primeira intervenção. Levanta para o ataque, bate com a perna esquerda, a bola chega aqui pela canhota, Canari sobe para o toque de bola, Azevedo tira. É bota e volta, David Lumardi também de cabeça, toca para trás. Sai o goleiro, Léo Vieira para pegar, domina para o time do Bahia. Léo Vieira todo de amarelo. Hein, Bruno?
2: E revelado na base do São Paulo, Oscar. Jogou no Tricolor de 2010 a 2016. Jogou, é muito forte. Era uma das opções do banco de reservas. Dois jogos do profissional. Tá jogando contra sua ex-equipe, começando em Bragança.
1: Sai jogando aqui pela direita, Cevento domina pro time do Bahia. Cauli dá um toque na bola. Ganhou dele, meteu lá pra área. Sai de novo o goleiro. Léo Vieira tá na mão do goleiro, domina pro time do Bahia. Empurra a bola curta aqui no campo de defesa. Eric domina, faz a finta no primeiro. Pra Juba, lá pra Ramos Bingo, daí pra Juba. Juba domina pela canhota. Atenção, domina pela esquerda. Sai jogando Pulga agora. Recebeu Pulga. Adiantou a jogada pelo comando. Willi José tentou de letra. Perdeu. Brigou, retomou, mas cometeu falta. Atingiu o Danielzinho. O jogo está parado. É posse de bola para a equipe do São Paulo aqui na defesa, Bruno.
2: Falta do William José, que também é ex-jogador do São Paulo, Oscar. O William José atuou pelo Tricolor de 2011 a 2012. Foram 66 jogos com 16 gols e 5 assistências. Logo depois foi pro Santos. Tá começando em Bragança.
1: Bobadilha pra direita, pra Ramon. Tenta o toque adiante, bate no Jean Lucas. Vai fora, lateral pro São Paulo. Lucas Ramon lá pela direita pra cobrança da arremesso. Não, quase na metade do campo. São Paulo se mexe na metade do gramado. Encosta lá pela direita, Bobadilha. Lançamento é feito lá pela meia no campo de ataque pra Arthur. Arthur volta, Bobadilha. Enfiou no comando no ataque. Lá vem São Paulo. Recebeu na direita ali o Arthur. Teve de tiro. Faz o corte, afasta para o time do Bahia. Lançamento lá para o ataque, lá vai o Willi José. Sabino aparece para fazer o corte. Ramon completa, toca para Danielzinho, volta para Sabino, lança para o ataque. Na direita, Arthur chega, Juba na frente. Responde São Paulo com Lucas Ramon, domina o rebote ali com Danielzinho, faz a finta. Escapa na marcação do primeiro, puxa aqui na metade do campo, na grande lua. Encontra ali a marcação do Willi José, enfia para Luciano. Luciano tentou, domina pela meia esquerda. Pulga, volta para tirar dele. Empurra a bola para Eric. Eric toca para Everton Ribeiro. Uma batida, tira Eric de novo. Dá o pote. Retomou para o Bahia. Abriu da direita no ataque. Kika Oliveira bate de primeira. Azevedo se apresenta. Domina pela ponta direita. Marcado de perto ali pelo Cauli. Recua para Eric. Camisa 14 do Bahia. Domina pela meia direita para Azevedo. Recebeu também pela meia. Cauli acompanha. Luciano chega também para a marcação. Bola atrás para David. Empurra para Juba. Juba dominou aqui no metade do campo. Na grande lua do gramado. Para Mingo da esquerda. Para Pulga lá pela canhota. Com o punho esquerdo enfaixado, domina Pulga, volta de novo, entrega a bola para Ramos Bingo, daí para Eric, recebe na metade do campo, Luciano fica na marcação, encurta um pouco a distância, Azevedo aqui na direita, já passa a metade do gramado, partiu para o ataque, para Kiko Oliveira, voltou para Azevedo, Azevedo domina, Cauli vem para a marcação, lançamento é feito para Everton Ribeiro, dá o pote o Wendel, Everton volta de novo, Azevedo, na meia toca para Eric, sai garbando ali para o time, o Juba, Juba domina pelo meio, recua um pouquinho para Everton Ribeiro, adiantou a jogada na pela esquerda para mim. Domingo para Pulga, Pulga domina pela canhota. Eric Pulga faz a finta, volta um pouco para Everton Ribeiro, cai para a ponta esquerda, prende a bola, São Paulo todinho na marcação, bola de novo para ali pela meia, Jean Lucas agora, domina para o Bahia, recua para Eric, para Jean Lucas, se meteu pela meia, fintou o primeiro, armou o chute marcado, não pode bater, encostou aqui na direita, pediu a Cefeto, bola na ponta, Kiko Oliveira dominou na direita, voltou para Jean Lucas, domina pela meia, tentou enfiar na ponta, o Wendel tira. Corta para Cauli. Cauli domina aqui no campo de defesa, sai jogando. Lança na metade do campo, Caleri aperta pela esquerda, chega para dominar. David Martin vem duro, Caleri ganha. Ganha e recua para Danielzinho. Domina pela esquerda, marcado de perto ali pelo Kike Oliveira. Recua para Sabinão, domina. Sabinão tem um escudo na cabeça do São Paulo, né?
2: É, ele fez trança, né, Oscar? E nessa trança ele fez o escudo do São Paulo. Tá muito São Paulino esse Sabinão, hein, Oscar?
1: Placar de 0-0 aqui. Domina pela direita, Ramon lança para o ataque. Adianta a jogada pela amiga direita. São Paulo tem posse de bola, Bobadilha ganha o rebote. Recua para Danielzinho, volta mais ainda no campo de defesa com Sabino. Na esquerda para o Wendel. Recebeu no campo de defesa, passa metade do campo, bota a velocidade lá pela amiga esquerda. Largou a ponta, caiu para a meiga, voltou, entrou na grande área, bateu cruzado, sai o goleiro. Cai Léo Vieira, linha de frente na pequena área para fazer a defesa. Bruno.
2: Oscar, o Wendel fez uma grande jogada, passou por dois jogadores do Bahia. Quando ele entrou na área, ele ficou na dúvida. Ele nem chutou, nem cruzou, mas tentou a bola passando na última linha, nas costas da marcação dos jogadores do Bahia. Por ali, não tinha nenhum jogador do São Paulo. Léo Vieira saiu, ficou fácil com ela. 0-0.
1: Relógio da CBN já está batendo. A central técnica Renato Nagy, Débora Gonçalves, a melhor central técnica do Brasil, já marca. 5 minutos, 15 segundos, primeiro tempo em Bragança.
0: São Paulo, Bahia.
1: 0-0, está empatado. Logo mais à noite tem jogo em Mirassol.
5: Ainda invicto com Fernando Diniz. Logo mais o Corinthians enfrenta o Mirassol às 8:30 da noite no Maião.
1: Central da bola, Leonardo Dai.
4: Maracanã, 6 minutos, 0-0. Flamengo e Vasco.
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1: Gosto muito com toda a equipe esportiva da CBN. Placar de 0-0, está empatado em Bragança. Já estamos com 6 minutos do primeiro tempo. Falta para o Bahia lá pela meia esquerda. Bruno.
2: Há uma saída de bola completamente errada do São Paulo, que começou com o Sabino, tabelou com o Alan Franco. Aliás, o Alan Franco completando hoje 150 jogos com a camisa do tricolor. Saiu jogando errado, o Bahia recuperou, mas com falta. Na meia esquerda, tá longe do gol defendido por Rafael.
1: Everton Ribeiro tá pertinho da bola para cobrança, vem para o ataque, rola a bola pela meia esquerda. Jean Lucas se apresenta lá pela canhota, adianta jogada pela esquerda. Atenção, Juba. Juba tocou na bola para Puga. Puga volta. Everton, cruzamento grande área, passou na marca do pênalti. Tá lá Sabino. Para fora. Lateral, escanteio para a equipe do Bahia. 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
4: No Maracanã, Pedro abre o placar para o Flamengo. 7 minutos, primeiro tempo, 1 para o Flamengo, 0 para o Vasco.
1: Aqui Juba no ataque, lá vem escanteio para o time do Bahia. Cruzamento na grande área, Puga levanta, Luciano recuado, tira. Jean Lucas no rebote, dá um bicão para o alto, de qualquer jeito. Bola cai no mesmo local que ele bateu na bola. Rebote e volta para o São Paulo. Arthur enfia pela meia, arranca perigosamente. São Paulo, Cauli domina, rolou na esquerda. Bobadilha, fintou, levou para a meia da área. Demorou, nem chutou, nem passou. Voltou, Caleri perde. São Paulo perdeu um grande contra-ataque. Briga, retoma a jogada, mas comete falta. Impressionante, hein, Bruno?
2: Impressionante, Oscar, porque a bola estava no meio de campo. O Cauli tinha que ir em direção ao gol, mas ele não tem tanta velocidade. Ele abriu a jogada do lado esquerdo para o Bobadilha, que esperou a passagem de um companheiro do outro lado. Ninguém finalizou e a torcida foi ficando ansiosa. Perdeu a bola e ainda cometeu a falta. O Bahia tem ela dominada na defesa, Oscar.
1: Domina o Bahia, Cefeto recebe na perna direita, adianta jogar aqui na ponta direita no ataque. Kike Oliveira voltou pela amiga para Eric, para Kike. Recebeu no bico da grande área, outra vez adiantou na linha de fundo, cruzamento no Eric, bateu no zagueiro Wendel, tira, completa Sabino. Lateral para o Bahia aqui na direita no ataque. Só isso, né, Bruno?
2: Só isso, Oscar.
1: Lateral batido, Everton Ribeiro. Volta para Cefeto, outra vez aqui na direita para Everton. Tentou adiantar, na meia direita perde. São Paulo corta o Wendel, sai jogando na esquerda, bola fora. Lateral de novo para o time do Bahia aqui na direita, na linha da intermediária. O jogo, Rafael Prates, 8 minutos, primeiro tempo, 0-0. Fala, Prates.
3: É bom começo de jogo em Bragança, Oscar. Bahia tem a bola geralmente no intermediário. São Paulo é muito rápido para tentar desarmar e responder, contra-atacar. São Paulo chegou uma vez com perigo com o Wendel. Depois o Jean Lucas errou uma jogada que o São Paulo não aproveitou o contra-ataque que se apresentou para o São Paulo jogar. São Paulo inicialmente marca do meio para trás, mas desarma e é direto para responder. Bahia tem muito a bola, mas ofereceu pouco perigo ao gol do São Paulo até agora.
1: São Paulo briga pela posse de bola, vem Luciano para dominar, joga na pela amiga esquerda. Caleri vai para o comando, Cauli na esquerda, bola para Cauli, a Cefeto vem para marcar no liga de fundo, cruzamento na área, tira o zagueiro, Mingo afasta. Volta Jean Lucas para retomar para o Bahia. Para Everton Ribeiro, pega pela direita, campo de defesa, passa metade do campo, vai para o ataque. Se mete, Bahia pela direita, bola tocada aqui na ponta para Kiki Oliveira. Recua outra vez para Everton, foi empurrado pelo Danielzinho, falta. Falta para o time do Bahia pela meia direita, Bruno.
2: Falta do Danielzinho, Oscar, numa bola dividida com o Everton Ribeiro. Bahia tem pressa.
1: Juba recebe, domina a bola pela esquerda, vem para o ataque Luciano Juba. Adiantou na meia direita, Everton Ribeiro parou, João Lucas tenta de calcanhar, perde. Sai mal, Ramon devolveu para João Lucas na esquerda, Pulga está na área, pintou liga de fundo, para o gol, para fora do gol. Raspa a trave, vai fora. Juiz dá tiro de meta, o Bahia queria escanteio. Bruno.
2: Ah, eu tô com o Pulga, viu, Oscar? Porque ele vai pra cima da marcação, ganha mais uma saída errada do São Paulo e aí tem a finalização. Desta vez o Lucas Ramon tentou um passe no miolo da zaga e errou. O Pulga passa, bate cruzado e o Rafael fiquei com a sensação que ele tocou. O árbitro não. Tiro de meta 0-0.
1: Placar de 0-0. Aqui na esquerda o Wendel perde a bola, rebote e volta para ele mesmo. Recua para Sabino. Sabino domina a grande área para o Wendel na esquerda. Encurralado o time do São Paulo. Sobe a marcação a Bahia. Wendel lança na metade do campo. Azevedo de cabeça tentou navegar. Popatinha corrige para Cauli, derrubado. Falta para o São Paulo bater no campo de defesa. Reloginho. Reloginho da CBN. 10 minutos 11, 10 minutos e 20 segundos agora. Primeiro tempo de jogo em Bragança.
0: São Paulo, Bahia.
1: 0-0. Hoje à noite tem transmissão do Rodrigo Bittar. Atenção, São Paulo no ataque. Arthur levou na direita, empurrado. Falta. Falta do Pulga, que voltou para ajudar a defesa e empurrou o Arthur. Falta marcada, bola para o São Paulo lá pela direita. Placar da CBN, você confere, repito, aqui em Bragança Paulista.
0: São Paulo,
1: 0-0, 10, 11 minutos agora, primeiro tempo de jogo em Mirassol.
5: Mirassol é o 19º colocado, o Corinthians o 15º. Os times se enfrentam logo mais, às 20h30 da noite, em Mirassol.
1: Vou lá pro central da bola, quero ver a primeira falta do São Paulo aqui na direita, tricolor vem para o ataque, ajeita a bola pela ponta direita, São Paulo para a cobrança. Arthur tá perto da bola para levantar na pra grande área. Barreira formada, dois homens da formação de barreira, linha lateral da área, só uma agora, o Everton Ribeiro saiu. Só fica o Pulga, colocado, Arthur perto, esquerda, bateu, fechado, goleiro tira, rebote, Luciano, dominou na área, cruza de novo, afasta, William José recuado, rebote, volta para Arthur, domina pela ponta direita, recua para Luciano, Luciano pega perto do bico da grande área, volta um pouco, Danielzinho domina, encostou aqui pela esquerda, pede o Mendel, bola para ele, recebe o Mendel pela meia esquerda, no ataque do São Paulo, volta um pouco, passa pelo Cauli, chega para Danielzinho, Danielzinho lá na direita, Alan Franco puxa para a ponta direita, meteu adiante, Lucas Ramon dominou na pela altura, Arthur domina pela ponta, faz a finta, volta um pouco, outra vez Alan Franco, adianta Luciano, marcado por dois de costas para o ataque, recua Alan Franco, pegou na direita, pouco depois da metade do campo, arriscou o lançamento para Lucas Ramon na ponta direita ou para Arthur, bola passa, volta, Juba para fazer o corte, tira para o time do Bahia, Alan Franco sobe no meio do campo, faz o corte para o São Paulo, tocou Luciano, perde, Jean Lucas tira, com o Acevedo na direita, não domina, bola fora. Acevedo não pega, lateral, bola para o São Paulo aqui da esquerda, na linha da intermediária. Que mais? Central da bola, Leonardo Nai.
4: Ainda hoje, às 18h30, tem Internacional e Fluminense, Chapecoense e Red Bull Bragantino. Às 8h30, tem Mirassol e Corinthians.
1: Gosto muito, como gosto. Placar de 0-0 em Bragança. Lá vem para o ataque São Paulo. Alan Franco domina pela direita. Adianta a bola pela ponta para Lucas Ramon. Ramon domina. Se mexe Bobadilha pela amiga Luciano. Orienta o time. Bola foi recuada outra vez para Alan Franco. Pouco depois da metade do campo para Ramon. Ramon puxou lá pela ponta direita. Adianta para Arthur. Dominou, fintou, cruzou na grande área. Mingo tira. Pé na esquerda, um balão lá para frente, bateu nas costas do Alan Franco, subiu com ele José, conseguiu o corte para o São Paulo, entrega para Danielzinho, abre escanda para o Mendel, volta Danielzinho, Danielzinho domina a metade do campo da grande lua, abre pela direita para Alan Franco, lá na ponta para Lucas Ramon, toca no ataque, Everton Ribeiro volta para marcá-lo, Ramon encosta pela meia, Bobadilha, aprofunda pela meia direita também para Danielzinho, recua Bobadilha, mais aberto na ponta, volta aqui na metade do campo, Sabino de plantão, Sabinão de plantão, abre bola pela ponta escanda para o Wendel, para Cauli, tentou devolver para o Wendel, a Cefeito tira. Lateral, bola para o São Paulo aqui na esquerda, central da bola, diga Dai.
4: Você vê como são as coisas, né? Foi só o Flamengo fazer um gol que o Urubu, que de vez em quando visita a gente aqui na rádio, já pousou aqui na sacada do estúdio, viu?
1: Ah, é?
4: É, tá, vai voar agora, tá atrás da TV.
1: Urubu?
4: Bonito, rapaz.
1: É. Grandão. Você sabe que lá nos arredores de casa tem um gavião, né? Gavião.
2: É. O Enzo?
1: O Enzo.
2: Que história, hein?
1: Esse não é gavião também, não? É urubu mesmo?
4: Ah, eu não sou lá um grande ornitólogo, Oscar, mas parece muito com o Zé Curubu do Pica-Pau, então vou nessa.
2: A referência é boa.
1: Placar de 0-0 em Bragança. São Paulo tem bola. Alan Franco na direita para Ramon. Ramon domina, marcado pelo Pulga. Tenta finta profunda, jogada pela ponta direita. Arthur deixa passar, tira Juba. Lateral para São Paulo, metade do campo. O jogo está parado com lateral para o Tricolor. 14 minutos, 30 segundos, primeiro tempo, 0-0. 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Lá vem São Paulo para um ataque da Deus. Domina a sobra. Vou batilhar, adiantou no comando. Cauli para fora do gol. Bola bateu no zagueiro, escanteio para o São Paulo. É isso, Bruno?
2: Exato, Oscar. Escanteio para o São Paulo. Lado esquerdo, o tricolor, que já fez 5 gols de cabeça nesse Brasileirão, vai tentar furar o bloqueio do Bahia desse jeito.
1: Placar de 0-0, escanteio para o São Paulo. Todo mundo na boca do gol. Lá vem Cauli, levantou fechado na grande área. A bola caiu na esquerda para o gol. Arthur, duas vezes. A bola esbarra as duas vezes do zagueiro. Tira na sequência Ramos Bingo. Rebote e volta para o São Paulo. Sabino dá um chapéu no primeiro. Encosta na direita. Bombatilha volta um pouco. Domina Alan Franco. Abre lá pela ponta direita. Arthur dominou lá pela ponta. Marcado. Volta a Pulga na marcação. Ele puxou. Liga de fundo com a direita. Cruzamento fechado. Passa na boca do gol. Cauli tentou, mas não conseguiu. Bola passou por ele. Cai aqui na direita. Bahia domina a bola pelo campo de defesa e sai jogando na marca de 16 minutos. Primeiro tempo e o placar de 0-0. O jogo, peraí, Prates. Lá vem São Paulo. O Wendel levou na esquerda. Dividiu, ganhou. Tá com a bola na área. Rolou o Arthur perto da esquerda. Pro

0: Golaço do tricolor. Arthur! Wendel faz a jogada na esquerda, puxou pela meia, dividiu, perdeu, retomou, rolou para Arthur Meiga numa área, dominou, puxou para perto esquerda, um chute certeiro, preciso, lá no canto, bola baixa no canto direito do goleiro, e o São Paulo abre o placar da cidade de Bragança. Wendel se esforça, divide, ganha Arthur. Chute certinho, indefensável. E o São Paulo na frente, na marca de 16 minutos 30 segundos do primeiro tempo, agora em Bragança Paulista.
1: São Paulo
0: 1,
1: Bahia
0: 0. O detalhe, Bruno Faria.
2: Oscar, o detalhe que esse é um trabalho específico do técnico Roger Machado, marcar a pressão em bloco, principalmente dos lados do campo. Assim o São Paulo fez com o Wendel, que recuperou a bola no meio de campo, passou pela marcação de dois, dividiu com o terceiro e rolou na entrada da área para Arthur fazer o segundo gol dele com a camisa tricolor, o primeiro no Brasileirão, aliás, o primeiro gol do São Paulo neste Brasileirão de fora da área. 1 a 0 São Paulo.
0: 1 a 0 São Paulo ganha o jogo aqui, o jogo, Rafael Prates. Fala, Prates.
3: Gol do São Paulo é um prêmio ao São Paulo, marcando a saída de bola do Bahia, como falou bem o Bruno Faria, né, Oscar? O Wendel dividiu, desarmou o Kiko Oliveira. E aí quem foi muito mole foi o David Duarte. O zagueirão do Bahia estava inteiro na jogada, quis dar um toquinho, o Wendel não desistiu, ganhou a segunda vez e ofereceu para o Arthur uma possibilidade de chute de fora da área. E como o Arthur bateu bem, Oscar, colocou com muito jeito, mais jeito que força, no canto do Léo Vieira. São Paulo pressionou a saída de bola do Bahia, começou a retomar a bola em zonas perigosas para atacar. O Wendel bem, Arthur melhor ainda, São Paulo 1-0 em Bragança, Oscar.
0: Domina a Bahia aqui no campo de defesa, Mingo encosta a bola pela esquerda, ela vem, Pulga para receber, volta de novo ali para Mingo, Mingo para o goleiro. Sai do gol para fazer a defesa, Vieira, Léo Vieira, tem bola dominada, arma o time do Bahia. Para Pulga, domina pela esquerda, a defesa faz a finta, ganha espaço, trabalha metade do campo, abre pela direita, Acevedo, recebeu Acevedo domina, encosta de volta para Eric, Eric puxa para o ataque, já quase passa metade do campo, outra vez para Acevedo. Tinha um padre que chamava Padre Acevedo.
3: Quevedo. Quevedo, Oscar. Quevedo, Oscar. Vamos pro jogo aqui.
4: Não é que existe.
5: Padre Acevedo não existe, Oscar.
0: Domina pela direita. Olha ali, recebeu o ex-padre. O Acevedo domina e volta a bola pro goleiro. Sai do gol para fazer defesa, Léo Vieira. Abre lá pela esquerda no campo de defesa para Mingo. Domina Ramos Mingo. Para David Duarte, o zagueirão sozinho na defesa. Puxa metade do campo, quase na grande lua. Acevedo abre pela direita, perde a bola, chega para ele. Recebeu o Uruguai da Acevedo. Pregava lá nos pampas uruguaios, Prates.
3: Oscar, olha o Bahia com a bola aí, ó.
0: Lá vem Bahia, bola tocada no ataque. Tira o William José. Faz o toca mal na bola. Volta a briga. Arthur retomou para o William José, para Everton Ribeiro. Aqui na direita, pico na área, meteu na ponta. Oliveira, Kiko Oliveira, recebe, liga de fundo, cruza o meio, deu para fora. Escanteio para o Bahia, Bruno.
2: É, o Bahia tenta dar a resposta, Oscar, e pelos lados do campo tem velocidade. O Kiko Oliveira agora não conseguiu passar da marcação de Wendel. Escanteio Bahia, lado direito, vem Everton Ribeiro, o capitão do Bahia, vem Oscar Ulisses, o capitão da CBN.
0: Bahia levantou na área, sai do gol, Rafael dá um tapa na bola, rebote e volta aqui no campo de defesa, domina Jean-Lucas, Jean-Lucas domina, recua um pouquinho a jogada aqui na metade do campo, vem para dominar outra vez o time do Bahia. David Oliveira, David, o zagueiro volta para o goleiro, David Lumarte, recua para Léo Vieira. Presta atenção, Bruno. Vamos pro jogo.
2: Vamos lá, Oscar.
0: Jogo. Bola solta na pela esquerda. Recebe no campo de defesa. Sai jogando outra vez a equipe do Bahia. Domina David, aberto na canhota. Volta um pouco. Entrega para Ramos Mingo. Outra vez abre na pela esquerda. Domina Juba. Lateral esquerdo, Luciano Juba. Para Pulga. Pulga domina pela canhota. Tenta sair jogando. Encosta a jogada aqui pela amiga Eric. Vem buscar. Recebe outra vez atrás. Toca para Ramos Mingo. Mingo abre aqui pela direita para David Duarte. Duarte já vai para metade do campo. Passa metade do gramado. Encontra a marcação. Passando Caleri, abriu aqui pela ponta direita, Acevedo tentou adiantar, o Cauli tira. Lateral para o Bahia na direita, placar do jogo, 1 a 0 para o São Paulo, gol do Arthur. 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Placar de 1 a 0, São Paulo ganha. Sai jogando outra vez aqui na esquerda, no campo de ataque. Outra vez o time do Bahia. Bola solta para Pulga. Perde a bola. São Paulo tira. Vai para tentar o domínio ali pela esquerda, pela direita. Campo de defesa. Arthur também desarmado. Jean Lucas apanha o rebote e puxa para o ataque. É o Eric. Eric abriu na ponta direita no ataque para Kiko Oliveira. Recebe já pertinho da linha de fundo. Voltou um pouco o Acevedo. Domina marcado pelo Paulinho. Outra vez para Oliveira. Oliveira para Everton Ribeiro. Vai para a linha de fundo. A bola vai fora. Ramon tira. Ramon aqui na esquerda. Agora inverteu. É. Bruno.
2: É, Oscar, no erro de marcação, o Wendel ficou do lado direito e o Ramon aqui, olha o Bahia.
0: Olha, Bahia de novo, Acevedo, domínio aqui na direita, puxa a bola para a perna esquerda, procura o time da grande área, preparando ali o cruzamento, volta um pouco ali pela meia para Juba, Luciano, domínio Luciano, tocou para a esquerda, Pulga para o gol, pega o goleiro. No meio do gol, Rafael faz a defesa, tá na mão do goleiro. Bruno.
2: 27ª partida do Rafael nesta temporada. Então, em 26 jogos, ele sofreu 26 gols. É, Oscar, agora ficou com ela, tá 1-0, São Paulo.
0: Tricolor vence o jogo aqui, 1-0. Bahia com esse efeito, parte para o ataque, volta o Wendel, tira para o São Paulo, Tadeuzinho completa, encosta na metade do campo, domina Bombadilha. Bombadilha para Arthur, que fez o gol, levou para o ataque, volta Jean Lucas na marcação, levou no bico na grande área, fez a finta, enfiou na grande área, Luciano deixou passar. Quando acordou, mano, já tinha ido embora. Acevedo tira para o Bahia. Não deu para o São Paulo, mas foi uma jogada bonita, hein, Bruno?
2: Muito bonita, Oscar, porque o Luciano tentou fazer o corta-luz. Se o Calleri fica parado, Oscar, ele domina e poderia fazer o gol. Ele tentou dar um passo atrás. Quando ele deu esse passo atrás, perdeu o tempo da bola. Que chance perdeu o tricolor.
0: Lá vem São Paulo de novo, Danielzinho, Bombadilha em metade do campo. Outra vez, Danielzinho domina pela esquerda, aperta aqui pela canota. Calminho chega para ele, recebe na beirada do gramado. Azevedo espera a marcação ali atrás. Lá vai Coni, protege, marcado de perto pelo primeiro. Protegeu bem e volta aqui na metade do campo. Wendel domina, sai pela meia com Bombadilha. Recebe, toca adiante para o ataque para Calminho. Volta para buscar na linha da intermediária. Bahia faz a marcação mais severa, partiu dali. Bola tocada pela direita, Luciano. Volta para armar o São Paulo da ponta para lá. Alan Franco na esquerda, aqui para Bombadilha. Recebe para o tricolor da grande lua. Pisa no gramado, diante dele o William José. Outra vez para Alan Franco. Encosta curtinho na meia direita. Calmi aperta agora pela meia no ataque. Lucas Ramon Simples desmarca na ponta. Arthur também, bola para Arthur. Arthur volta para Alan Franco. Alan Franco outra vez domina pouco depois da metade do campo. Em dúvida para quem passar, tá tudo marcado ali. Volta de novo. Recua a jogada aqui para Sabinão. Cabelinho novo, lança para o ataque. Adianta pela meia, São Paulo perde, rebote e volta para Danielzinho. Eric dá o bote. Tirou duas vezes, levou para o ataque, adiantou muito, caiu, pediu a falta, o juiz não marcou não. São Paulo volta para cortar, Sabino tira. Tira para Luciano, Luciano domina, leva para o ataque, pede a movimentação do time. Se irrita que o time não atende e volta a jogada ali pelo meio para Bombadilho. Bombadilha na direita para Ramon, Lucas Ramon apoia, volta outra vez com Bombadilha. Bombadilha adianta para Luciano. Luciano puxa para a perna esquerda. Bola curta para Danielzinho, dominou pela meia, recua Bombadilha. São Paulo tocando bem lá para o ataque, gastando tempo lá na frente, vencendo o jogo por 1-0. Arthur na direita, dominou, fintou, voltou, bola para Bombadilha, recebe ainda perto na grande área, rola para Arthur, dominou no pico da área, volta Bombadilha, Bombadilha, Caulinho, Arthur, Luciano, tentou Calleri, perde. Arthur volta, retoma na ponta, atenção, chegou Ramon, liga de fundo, cruzou, dividiu, Luciano, teve que no arco para fora. Escanteio para o São Paulo. Bruno.
2: São Paulo está chegando com certa facilidade pelo lado direito no campo de ataque, encontrando os espaços. É o Arthur se apresentando e participando de quase todas. Autor do primeiro e, aliás, único gol até aqui, é ele quem vem na cobrança de escanteio. Lado direito, tricolor ataca, Oscar.
0: 25 minutos, já bateu o reloginho da CBN. Escanteio para o time do São Paulo aqui pela direita, 25 agora. Está pronto o Arthur para a cobrança. Todo mundo na boca do gol. Lá vem São Paulo, Arthur perto da esquerda, fechado na área, desvia Luciano, a bola sobe e vai fora. Mais um escanteio. Foi o Eric que tirou, é isso, Bruno?
2: Foi, Oscar. O Eric, com 1,76m, estava na cola do Luciano, que tem 1,81m. Só que o Eric subiu mais alto. Escanteio, ponta direita, Arthur na cobrança.
0: De novo, Arthur procura o time mais uma vez da área. Mais um escanteio para o São Paulo. Arthur fechado com curva na área. Zagueirão tira quando o goleiro saía. Zagueiro tira na mão dele, fez o corte. Domina aqui que Oliveira recuado aqui na direita para Acevedo. Acevedo dá um bicão lá para o ataque. Aprofunda a bola pela amiga. Sabino tentou fazer o corte. Tira mal. William José retomou para o time do Bahia no ataque para Everton Ribeiro. Adianta pela amiga direita. Rafael sai da área. Tira para o São Paulo e faz lançamento para Calleri. O goleiro ganha dele. Calleri lento. Mole no lance, perde. retoma outra vez o Bahia. Bola fica com o Everton Ribeiro, recebe pela direita, recua um pouquinho para Acevedo. O camisa 5 na tela direita, arma, vai para o meio agora. Gira a bola pela ponta esquerda, toca lá pela canhota. Jean Lucas, aberto pela ponta esquerda, perata do campo. Volta um tequinho, toca a bola ali pela amiga para Rafael, para Mingo. Mingo, Ramos Mingo, para Eric, Eric para Acevedo. Acevedo levou na amiga direita, Danielzinho na marcação, bola tocada para Juba. O lateral esquerdo fecha, vai para o meio para Acevedo. Lateral direito também no meio. Para Kiko Oliveira, agora aberto na ponta, chegou na linha de fundo, voltou um pouquinho a jogada ali pela meia. Lá vem Juba, recebeu, girou na esquerda agora. Ramos, Bingo, domina pela canhota, aprofunda para Puga. Puga domina pela ponta esquerda, encarou a marcação, fintou fácil. Primeiro levou, meteu na área, dominou Juba, volta um pouco Everton Ribeiro, longe do gol. Bate mal, tiro de meta para o São Paulo. Reloginho da CBN, 26 minutos 30 segundos. Primeiro tempo. Em Bragança, São Paulo. Arthur, São Paulo 1, Bahia 0. Hoje à noite tem jogo no Mirassol.
1: Corinthians quer se afastar da zona de rebaixamento. 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
0: Central da bola, atenção, lá vem Bahia, tira Rafael. Dai, alô, Dai.
5: G4 do Brasileirão nesse momento. Palmeiras 33 pontos, Flamengo 29, Fluminense 26, São Paulo 26. O Bahia em sexto tem 21 pontos.
0: Bahia vem para o ataque, Juba faz a jogada na esquerda, um cruzamento venenoso na área, mas muito alto. Passa por todo mundo, cai para Kiko Oliveira, domina para o Bahia aqui na direita. Recua para Acevedo, Acevedo recebeu na meia, tocou no comando no ataque. Everton Ribeiro domina, marcado pelo Danielzinho, outra vez com Acevedo. Acevedo aqui na ponta direita, Kiko Oliveira domina. Dali prepara o cruzamento lá para a grande área, volta de novo Acevedo. Acevedo recebeu na meia, cercado pelo Cauli. Recua na grande lua do gramado, vem para o domínio David. Pega para o time do Bahia, volta com Acevedo. Recebe na meia, Canelli aparece, lançamento outra vez atrás. David, zagueirão David Duarte domina. Rasga a intermediária ali pela esquerda. Para Mingo, Mingo abre pela ponta esquerda. Juba vai lá para a canhota, para o domínio. É o Puga lá na frente pedindo. É o Puga que tem posse de bola, volta outra vez com Mingo. Mingo domina, toca a bola pela biga para Eric, para Mingo, Mingo para Everton Ribeiro lá na esquerda. Recua de novo com Mingo, Ramos Mingo, Eric. Eric trabalha, Bahia toca a bola. O São Paulo ganha o jogo pelo placar de 1-0. David dominou, tocou para Acevedo. Acevedo adianta pela meia. Eric passa adiante, meia direita, fintou o Danielzinho, voltou para Acevedo. Recebeu também na meia, Juba fechou, vai para o meio também, está pedindo ali na esquerda. Jean Lucas acionado na direita, voltou com Acevedo, recebe cercado pelo Danielzinho. Outra vez aqui na ponta direita, bola para Jean Lucas, muda na esquerda. Para Mingo, Ramos Mingo, outra vez desceu no ataque lá pela esquerda, profunda jogada, pico na grande área. William José, centroavante, volta para receber WJ. Enfiou na área, mudou o jogo. Bahia toca a bola não sai. Cai na esquerda, Kiko Oliveira. Para Acevedo, dominou, pertinho da linha de frente da grande área. Adianta para Jean Lucas, domina a linha de fundo, sai da área. Vem cruzamento, rasante na área, tira o São Paulo. Bobadilha corta, completa o corte, Cauli de qualquer jeito, meteu para fora da grande área. Rebote do Bahia, só na Bahia. Domina Acevedo, lá no comando, tentou a tabela, Cauli recuado, tira, batina, perde. Lá vem Bahia, Kiko Oliveira pro gol, Rafael. Voltou para Jean Lucas, domina pela direita, cruzamento, bate no Sabino, vai fora. Escanteio para o Bahia. Bruno.
2: Só da Bahia, hein, Oscar? O São Paulo, que é um dos times que tem mais posse de bola neste campeonato brasileiro, tem uma porcentagem até que considerada alta, tentou ficar com 54,3%, para ser mais exato. É o terceiro time que mais tem a posse de bola. Olha o Bahia jogar. Escanteio tricolor, mas é o de aço. Lado direito, Juba cobra.
0: Juba vai bater no escanteio, vem para o ataque. O time do Bahia, placar de 1-0. São Paulo ganha o jogo. Juba, canhotinha para a bola, perna esquerda, bateu lá para a área, fechado. Dizinho vai fora. Sobe a Acevedo, bola para a linha de fundo. Juiz deu escanteio de novo, bateu em alguém de São Paulo.
2: Teve um desvio no meio do caminho, Oscar. Então muda o lado agora. Se um escanteio há pouco, cobrado pelo Juba, foi do lado direito, muda para o lado esquerdo. E é o Eric Puga agora quem vem na cobrança.
0: Lá na esquerda, Eric Puga colocado para bater. Deixa a bola, sai na posição. E o Juba, que bateu na direita, vai lá para a esquerda para a cobrança também. Ouvindo a gente aqui no meu computador, o Cícero Peixoto, Leonardo Nogueira, com o radinho ligado. Obrigado pela audiência. Placar de 1-0, São Paulo ganha. Lá na esquerda vem bola, Bahia no ataque tentando um empate. Juba parte, levantou na grande área, bola desviada, passa na pequena área. Caule vem na marcação, Maica retoma, Kiki Oliveira pegou na direita, fez a finta no Paulinho, recua um pouquinho ali pela meia. Everton Ribeiro, cruzamento na grande área, sobe o Mini José para fora do gol. Tiro de meta para o São Paulo. Bruno.
2: William José, 1,86m, até tentou a lei do ex, mas nem assustou neste momento o Rafael. Ela saiu pela linha de fundo do lado direito. Tiro de meta, São Paulo que vence 1-0, Oscar.
0: 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Placar de 1-0, São Paulo, Corto Matur. E o jogo, Rafael Prates, 31 do segundo do primeiro tempo. Fala, Prates.
3: Os últimos minutos do São Paulo não foram bons, não, Oscar. São Paulo está muito disciplinado para marcar. O Cauli faz um jogo de muita marcação pelo lado esquerdo, ao lado do Wendel. Quando São Paulo não tem a bola, até o Luciano fecha pelo centro também. Tem Nenelzinho, Bobadilha por ali, para tirar espaço, para tirar jogo, assim, muito aproximado do Bahia. São Paulo, nos últimos minutos, ficou atrás e não conseguiu encaixar contra-ataque, encaixar a saída de bola. Aí o Bahia rondou, mas era do São Paulo. De maneira geral, o São Paulo marca bem, é perigoso, rápido, direto com a bola, mas o Bahia levou perigo ao gol do Rafael nos últimos minutos, principalmente. Oscar.
0: Placar de 1-0 para o São Paulo, gol do Arthur. Fez um belo gol aqui, canhotinha da meia-lua da área. São Paulo 1-0 e por enquanto é só. Em Bragança Paulista o jogo. Hoje à noite tem Mirassol e Corinthians, 8:30 da noite. Rodrigo Bittar transmite aqui no Futebol Globo CBN com Rafael Prates, com Guilherme Pratella, Leonardo Dai, nosso time. A partir das 8:30 da noite, Corinthians e Mirassol, Mirassol e Corinthians, o jogo lá em Mirassol. Aqui sai jogando o time do Bahia, 1-0 para o São Paulo. Lançamento é feito lá pela ponta esquerda. Sobe Ramon para cortar. Arthur do rebote com o Danielzinho, tenta ajeitar pela amigo Willi José, dá um passo atrás, o juiz marca a falta. Falta para o São Paulo, jogo parado, Bruno.
2: Falta do Eric, na metade do campo. Bahia não vence há 3 jogos, Oscar. Encara o seu maior jejum de vitórias nesta temporada. São 2 derrotas e 1 empate até aqui. Tá perdendo mais uma, tá 1-0, São Paulo.
0: 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São Paulo com a bola aqui atrás, Rafael sai da grande área, recebe o recuo na direita para Alan Franco. Lança lá para a meia direita, para a ponta direita no ataque. Arthur, velocidade, chegou e dominou. Juba na marcação, tentou a finta, puxou liga de fundo, cruzamento na grande área, passa por todo mundo. Cauli vai atrás, só protege. Chega o Wendel, recebe, acevendo em curta distância, marcação, cruzamento na grande área. Luciano, toque de cabeça para o alto e cai na mão do goleiro. Sai do gol, Levieira, está na mão do goleiro. Bruno.
2: A jogada aconteceu mais uma vez pelo lado direito. O Arthur leva para a linha de fundo e cruza com a perna direita, que não é tão boa assim. Mas chega na grande área e passa por todo mundo. Quando chega aqui, complica, viu, Oscar? 1-0 São Paulo, vem Bahia.
0: Lá vem Bahia no ataque. Everton Ribeiro caçado no meio do campo. Bobadilha faz falta, hein, Bruno?
2: Falta do Bobadilha. Paraguaio que estará na próxima Copa do Mundo. Pelo menos essa é a tendência. Ele tem 20 jogos com a camisa da seleção paraguaia e 1 gol. E vem Bahia.
0: Bahia de novo no ataque, domina Eric, trabalha ali pela direita, é o Juba. Juba lateral escanto que fecha, vem para meia. Abre para Ramos Pingo, recebeu na canhota profunda para William José, centroavante sai. Recebeu para Juba, adiantou na ponta esquerda, Jean Lucas na área, domina. Passou, pulga, liga de fundo, lançado, cruzamento para trás, ninguém toca. Cai na direita, Azevedo, Bahia de novo, pressiona. Azevedo para Everton Ribeiro, para Azevedo, recebe na direita, 2 do São Paulo marcando. Luciano inclusive, bola foi solta de volta na ponta para Everton Ribeiro, de fundo, recua a jogada para Kiki Oliveira, domina a linha lateral da grande área para Everton, Everton para Kiki, Kiki tenta a finta, bola fora. Danielzinho toca, escanteio para o Bahia. Bruno.
2: O Bahia segue pressionando, segue no campo de ataque, consegue mais um escanteio, desta vez lado direito e desta vez sai o Juba. E agora vem Everton Ribeiro.
0: Lá vai Everton, levantou na grande área, Rafael sai do gol, rebote e volta, Jean Lucas pro gol, Rafael! Bola desviada, tive a impressão de que foi o goleiro. Rafael que caiu junto com o zagueiro, tocou na bola, a bola para a linha de fundo. A defesaça do goleiro, vejo de novo. Primeiro saiu, deu um tapa na bola. Não foi no Rafael, não ia para o gol. A bola bateu no Alan Franco. Bateu na cabeça do Alan Franco e foi para a linha de fundo. Rafael se espalhou todo no ar para tentar alcançar, mas não alcançaria. O chute da meia-lua da grande área. Foi o Jean Lucas que bateu no rebote, o gol estava aberto, ele encheu o pé. Toca no Alan Franco e vai para fora, escanteio para o Bahia. Bruno.
2: E o Rafael, assim que ele espalma a bola, ele divide com o Acevedo dentro da grande área. Ela fica viva na entrada da área. E aí o Jean Lucas bate de primeira. O Alan Franco foi corajoso, evitou que seria o gol de empate do Bahia. Mais um escanteio lado direito, só dá Bahia, Oscar.
0: Lá vem bola, Everton Ribeiro, grande área, tiro, São Paulo. Lucas Alon faz o corte aqui numa pequena área. Briga pela posse de bola pelo escanteio, Arthur, vantagem para o Bahia. Jean Lucas domina a metade do campo, de lá para o goleiro. Sai do gol, Léo Vieira para fazer a defesa. Sabe quem está ouvindo a gente, Rafael Prates?
3: Quem?
0: Marcelo Gomes,
3: ESPN. Opa, aí conhece muito.
0: Alô, Marcelo, obrigado pela sintonia. 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
0: Lá vem Pulga, domina para o Bahia, puxou pelo comando, tenta o empate. O Bahia 1-0 para o São Paulo. Para Oliveira, encostou para Acevedo, entrou na grande área aqui pela meia. Bate para fora do gol. Juiz marca escanteio. Bruno.
2: Teve o desvio no meio do caminho. Bahia, quando não tem a bola com mais posse no campo de ataque, coloca velocidade. Oscar, o Acevedo apareceu com liberdade, meteu um canuto na bola. Eu fiquei com a sensação que não pegou em ninguém. Mas o árbitro disse que é escanteio, Oscar, do lado esquerdo. A ver, o Wendel está caído.
0: Eu ia falar que também não pegou em ninguém, mas o Prates me deu um puxão aqui de orelha e falou, que isso?
2: Ele puxa a camisa, ele puxa a orelha, é difícil, hein, Oscar?
0: É difícil.
3: Raspou no Alan Franco.
0: Olha lá, escanteio na esquerda, Bahia no ataque, vai ser batido assim que o São Paulo fica pronto ali, porque o Wendel está caído dentro da grande área, Bruno.
2: Foi na dividida com o Acevedo, levou a pior região abdominal, parece recuperado o lateral do São Paulo, escanteio lado esquerdo, Juba, olha o Bahia aí, Oscar.
0: Luciano Juba colocado para bater, perto da esquerda, grande área, sobe, Jean Lucas tenta, ganha, perde, a bola fica viva na grande área, Wendel dá um bicão. Lá para fora, retorno de novo, Bahia, Jean Lucas tentou o domínio, perde, Danielzinho corta, Luciano enfiou na esquerda, Arthur, velocidade, puxa pela meia, tá ganhando a grande área, 2 da marcação, bate, Kike Oliveira, volta para desviar. Escanteio para o São Paulo, Bruno.
2: São Paulo teve mais um contra-ataque, o passe do Luciano não foi do jeito que o camisa 10 gostaria, o Arthur precisou voltar um pouquinho, dominar e aí sim puxar o contra-ataque. Foi no pé do jogador que corre. Só que aí deu tempo de voltar. Kike Oliveira desviou, escanteio São Paulo, lado esquerdo. Cauli cobra.
0: Lá vai Cauli, procura o time, todo mundo no banco do gol. 1-0 para o São Paulo aqui. Lá vem Tricolor em busca do segundo. Cauli está autorizado lá pela ponta esquerda. Na bola, bateu, bola passou, caiu na direita. Bombadilha, dominou a linha de fundo. Tenta voltar, se enrosca tudo e perde. 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
0: Lá vem São Paulo, cruzamento na grande área, Caleri tenta de cabeça fraquinho, sai o goleiro, tá na mão do goleiro, Léo Vieira pega, Bruno.
2: Mais um cruzamento da direita, mais um cruzamento em que chega na grande área. Agora o Caleri desceu de cabeça, mas sem força e sem direção.
0: Estamos no YouTube, Leonardo Dai. É youtube.com/CBN. A galera tá aí, daí.
5: Sempre, Oscar. Francisco Feitosa, Jair Salomão, dizendo aqui também, mandando mensagem pra gente. Reginaldo Luiz Justus, o Dedi, na Zona Leste de São Paulo. Anselmo Martins, também aqui. O Wagner Hanashiro, todo mundo ligado, Oscar. Cristiano Simões em Maceió também.
0: Acevedo domina para o time do Bahia, volta a bola para o goleiro, sai do gol para fazer a defesa, Léo Vieira, linha de frente na grande área, placar de 1-0, São Paulo ganha o jogo, Rafael Prates, fala Prates.
3: Jogo foi desconfortável para o São Paulo, Oscar, o Bahia está conseguindo ter a bola muito perto da área do São Paulo, a troca de passes do Bahia, que às vezes parece ser um pouco lenta, ela ficou mais rápida, o Bahia está conseguindo ter boa movimentação e o São Paulo teve um contra-ataque e não aproveitou, o Bahia de novo aí.
0: Everton Ribeiro, ponta direita para Kike Oliveira, domina pela ponta também, pertinho da linha de fundo, tocou na área para Everton, cruzamento, bateu no zagueiro, volta Cauli para fazer o corte, tira para o São Paulo, na esquerda Arthur domina, faz lançamento lá pela esquerda, pegaram o Arthur, Caleri volta para o rebote, pega para o time do São Paulo, encosta a bola pela ponta direita, Lucas Ramon domina o campo de defesa, passa metade do campo, vai para o ataque, Luciano avança, Cauli também vai para a meia lua da grande área, Caleri pede livre ali pela meia, bola tocada para Caleri, meia lua da área, fintou e perde antes do chute, David Duarte tira. Cartão amarelo para Acevedo, porque lá atrás ele pegou o Arthur. Foi, Bruno?
2: Exato, Oscar. Agora você foi muito bem na memória, hein, Oscar? Cartão amarelo para Acevedo. Foi o primeiro do jogo, viu, Oscar?
0: O que aconteceu lá no Maracanã? Estão cochichando aqui, Dai?
5: Não, o Vasco fez um gol anulado no campo, Oscar. Um gol do David anulado no campo por impedimento.
2: DVD.
5: Vamos ver se o VAR vai entrar aí para falar alguma coisa, mas por enquanto o gol está anulado. E está impedido mesmo.
0: Placar de 1 a 0 para o São Paulo aqui. Primeiro tempo de jogo. Estamos com 41 minutos. Lá pela esquerda, o Mendel vem para a cobrança do arremesso manual. São Paulo dá um passo adiante. Danielzinho dominou na linha de fundo. Volta com o Mendel. Domina marcado pelo Everton Ribeiro. Outra vez Danielzinho. Na beirada do campo, encosta pela meia. Cauli puxou o pico da grande área. Ganhou do primeiro. Levou na área. Fintou. Bateu. Defendeu o goleiro. Léo Vieira. Cauli rabiscou, resolveu fintar na área, fez um barulho e bateu com a perna direita. Léo Vieira bota fora, escanteio São Paulo. Bruno.
2: Depois que ele passou por dois, pedalou na frente do David Duarte e ainda bateu no canto do Léo Vieira. Escanteio lado esquerdo, é o Cauli quem cobra, Oscar.
0: Cauli na bola, perna direita, levantou na grande área, sobe, faz o corte, Acevedo, bola fica viva ali na área. São Paulo aperta, vem Sabino, perde. Jean Lucas puxa o contra-ataque. Lá vem Bahia, balançamento foi feito na direita. Oliveira, Kiko Oliveira, bota a velocidade. O Wendel aparece na marcação, levou na linha de fundo, cruzou rasante na grande área. Danielzinho para trás, bola fora. Deu até um susto no goleiro. Rafael caiu para tentar evitar a bola que fosse para o gol, mas não foi, foi para a linha de fundo. Passou perto. Escanteio para o Bahia. Bruno.
2: É, Oscar, de um escanteio o Bahia de um escanteio contra, o Bahia consegue um escanteio a favor. O tricolor de aço é muito rápido. Escanteio lado direito, Everton Ribeiro.
0: Everton Ribeiro levantou, fechado na área. David Duarte toca de cabeça para fora do gol. Tiros de meta para o São Paulo. 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
0: Aqui, placar de 1 a 0, São Paulo ganha o jogo, 43 minutos, 43 do primeiro tempo. Próximo jogo do São Paulo, Bruno.
2: Pelo Campeonato Brasileiro ou Sul-Americano, Oscar?
0: Os dois.
2: Os dois. Quinta-feira, Sul-Americana, no Chile, contra o Ringues, às 19h da noite. Campeonato Brasileiro, clássico majestoso, contra o Corinthians, na Alquímica Arena, às 18h30 da noite.
0: Domingo que vem?
2: Domingo que vem.
0: Todo mundo lá pra Neoquímica.
2: Oscar, tem dois hoje no time titular do São Paulo pendurados, hein?
0: É.
2: Luciano é um deles.
0: Domina a bola aqui na metade do campo, São Paulo. Danielzinho volta um pouco, entrega para Sabino. Sabino recebe, aprofunda pela ponta esquerda, bola para o Wendel. Wendel domina, rolou para Danielzinho, dominou pela amiga, volta para o Wendel na ponta esquerda, mas é dividida. Acevedo na frente. Tira para Everton Ribeiro, para Acevedo. Acevedo adianta para Oliveira. Oliveira dominou aqui na ponta direita, atropelado pelo Cauli. Falta. Falta para a equipe do Bahia bater na direita, quase na metade do campo. 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
0: Finalzinho do primeiro tempo, 1 a 0 São Paulo, gol do Arthur. São Paulo está subindo bem na classificação, não está não, Leonardo Day?
5: Terceiro lugar neste momento. Fluminense joga às 18h30, né? Vencendo o jogo contra a equipe do Internacional. Aliás, São Paulo ainda em quarto, Oscar. São Paulo ainda não passa o Fluminense, não. Continua em quarto lugar com 26 pontos.
0: Só se o Fluminense perder, é isso?
5: Não, o saldo de gols ainda está 7 para o Fluminense. Não, agora está 7-7. Mais um gol e o São Paulo passa o Fluminense aí, Oscar.
0: Lá vem para o ataque outra vez o time do Bahia. Bola tocada pela amiga. São Paulo aperta na marcação. Atenção, chega para fazer o corte o São Paulo. Ramon, mas faz falta. Falta para o Bahia ali pela meia esquerda. Jupa está caído. Bruno.
2: Oscar, e o primeiro cartão para jogadores do São Paulo. É o segundo do jogo, mas o Bobadilha está amarelado. Ele derrubou no meio de campo o Luciano Jupa. O Bobadilha não estava pendurado para o Majestoso.
0: Está acabando o primeiro tempo aqui, 45 minutos.

0: Primeiro tempo, 1 a 0 para o São Paulo, gol do Arthur. Já subiu a plaquinha aí não, né, Bruno? Ainda não.
1: Ainda não, mestre.
0: Lá na esquerda, Bahia no ataque, tentando um empate no finalzinho do primeiro tempo. Já passamos dos 45 minutos da etapa inicial de jogo. Jogo em Bragança Paulista, São Paulo contra o Bahia. Placar de 1 a 0, São Paulo na frente. Arthur marcou neste primeiro tempo e é só. Está colocado o Bahia lá pela ponta esquerda. O Everton Ribeiro ajeita a bola para a cobrança. Também está perto da bola mais um jogador do Bahia. Lá pela canhota. São Paulo volta todinho para a marcação. É o Juba, o Juca, o lateral esquerdo, Luciano Juba. Ele colocado para bater um homem apenas na formação de barreira. O Everton saiu. Juba levanta, fechado na área, passa por todo mundo.
1: Mais dois.
0: Tiro de meta para o São Paulo. Bruno.
1: É, Oscar, passou por todo mundo. Ele procurava o David Duarte, que é o segundo homem mais alto desta partida de hoje. Um centímetro a menos que o Léo Vieira. O David Duarte tem 1,92m. Tentou cabecear, mas passou por ele. Oscar, vamos até os 47, vai terminar o primeiro tempo.
0: Já estamos com 45 e 40, falta 1 e 20 para acabar o primeiro tempo aqui. O placar de 1 a 0 para o São Paulo, gol marcado pelo Arthur. Lá no Rio, como é que tá, Dai?
2: Terminou o primeiro tempo neste momento, Oscar. 1 para o Flamengo, 0 para o Vasco.
0: São Paulo tenta pela meia esquerda, Bahia tira, a bola volta para o Mendes, adiantou lá pela meia esquerda para Caulinho, toque de cabeça para o Mendes, procura Caleri, domina mal, perde. Tira de novo o Bahia, corte é feito. Lançamento é feito pelo Merck, cai na meia direita. Lá vem Bahia, Pulga, tocou para aqui, que entrou atrás do Sabino, ganhou a linha de fundo. Sabino volta na marcação, dá o bote, tira. Na bola, faz o corte. Caiu o atacante do Bahia, mas nem reclamou nada de pênalti, porque foi preciso o Sabino. Sai São Paulo, Caulinho domina pela esquerda, faz a finta, rola para Luciano. Meteu na canhota para Caleri, vem buscar o jogo aberto na ponta esquerda. Para Caulinho no meio, toca mal, mas a bola cai na direita, ataque no São Paulo. Ramon adianta para Arthur, aberto lá pela ponta, marcado pelo Juba. Levou na grande área, puxou para a esquerda e tocou mal na meia. E presente para o Bahia, que volta para fazer o corte. 46 e 40, 20 segundos para acabar o primeiro tempo. Instantes finais do jogo. O juiz pede a bola e está apontando já o meio do campo. Termina o primeiro tempo em Bragança Paulista.
3: São Paulo, Bahia.
0: São Paulo 1, gol do Arthur. Bahia 0. 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

0: De volta aqui no Futebol Clube CBN para ouvir a manchete do Rafael Prates nesse intervalo de jogo em Bragança. O São Paulo está ganhando o jogo por 1-0, o gol do Arthur. Tem manchete ou não tem, Rafael
1: tem.
0: Prates? Tem rima?
1: Sim.
0: É um poema?
1: Não.
0: Rima rica?
1: Não.
0: Tá lacônico demais, Prates. Vamos ver, qual é a manchete?
1: São Paulo foi estilo beija-flor. Bicou e fez o gol. O Bahia atacou, mas não abraçou.
0: Quer dar nota, Dai?
2: Se tem beija-flor no meio, é 10, que eu não sou tonto, né, Oscar? Alô, papai, família beija-flor te ama, é isso aí.
0: Ô, Prato, você deu uma peladinha, você usou um beija-flor pra ganhar um 10zinho, né?
1: Não, Oscar, eu não tinha essa intenção, mas não acho ruim, não.
0: Toda manchete vai vir um beija-flor,
1: né? Eu vou encaixar agora, vou colocar... Não, já coloquei
0: toda
1: aqui.
0: Toda manchete vem um passarinho.
1: Leopoldinense vai entrar na próxima. Vai ter uma que vai ter rosas de ouro, vai dar certo. Estação Primeira vai entrar, vai dar tudo certo no final aqui, Oscar.
0: Atenção, Central da Bola vem aí no Futebol Globo CBN em um minuto para falar de Bragantino e São Paulo, de Bahia e São Paulo em Bragança. 1-0 para o time do Bahia para falar da rodada do Campeonato Brasileiro. Em um minuto, Central da Bola no ar. 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
2: Leonardo Dai.
3: 4:50 no horário de Brasília, intervalo de jogo do Cícero de Souza Marques, o xará do Cícero Pompeu de Toledo, que é a casa do São Paulo de quase sempre. Hoje é no Cícero de Souza Marques, em Bragança Paulista, por enquanto 1 para o São Paulo, 0 para o Bahia. Gol do Arthur aos 16 minutos do primeiro tempo. São Paulo somando mais uma vitória no Campeonato Brasileiro. Bahia em sexto lugar neste momento com 21 pontos. São Paulo abrindo aí 5 pontos para o Bahia, que tem um jogo a menos no Brasileirão. Rafael Prates, a gente já viu aí em outros jogos do São Paulo que ganhar simplesmente não era o suficiente para acalmar um pouco esse mau humor que se instalou aí em torno do presente do São Paulo, né? Hoje tá ganhando por enquanto, mas está fazendo mais do que ganhar para deixar uma impressão um pouquinho melhor para essa parte grande da torcida que não está satisfeita muitas vezes nem quando o time ganha?
4: Não, até a metade do primeiro tempo São Paulo fez um bom jogo, Dai. Quero chamar a atenção para a marcação do São Paulo. São Paulo em alguns momentos marcando a saída de bola do Bahia. São Paulo muito disciplinado quando perdia a bola, até os 20 minutos pelo menos. O Cauli fechava muito bem pelo lado esquerdo, à frente do Wendel de um lado. Luciano voltava para fechar pelo centro, também à frente de Danielzinho e Bobadilha por ali, né? Mais pelo meio do campo mesmo. O Arthur fechava pela direita, à frente do Lucas Ramon. Então São Paulo teve ali, em algum momento, até o meio do primeiro tempo, boas marcações para evitar sair de bola do Bahia. E ora o São Paulo se adiantava para marcar o Bahia lá na área do Bahia. E assim o São Paulo abriu o placar. Lance que o Bahia ficou apertado, o Acevedo até lança para o Kike Oliveira na linha do meio campo. O Wendel desarma muito bem o Kike Oliveira. Bom primeiro tempo do Wendel. A gente já falou aqui que é um jogador que o São Paulo contratou a peso de ouro, passou por seleção brasileira, veio do futebol português e teve problema de contusão, não consegue engatar uma sequência boa. O Wendel jogou um primeiro tempo muito interessante. Ele desarmou o Kike Oliveira no lance do gol no meio campo. Ele vai, a bola corre um pouquinho, aí chega o David Duarte, muito mole na jogada do zagueiro do Bahia. Muito molão. Vai dar um toquinho na bola, perde do Wendel. O Wendel ganha a segunda dividida e aí o Wendel encontra o Arthur da meia-lua. O Arthur bate muito bem, faz São Paulo 1-0. Até o gol, daí os minutos seguintes depois do gol, São Paulo fez a marcação muito disciplinada e muito rígida. Ora mais à frente, ora até se posicionando meio para trás, mas tirando espaço do Bahia. Só com o passar do tempo, a marcação do São Paulo já não ficou tão rígida assim, o Bahia começou a crescer mais no jogo. Então, ali a partir dos 25 do primeiro tempo, o Bahia foi melhor que o São Paulo. O Jean Lucas quase empatou o jogo no escanteio, com o Rafael sai e dá um tapa na bola. O Jean Lucas pega de primeira da meia-lua, o Alan Franco de cabeça evita o gol. E o Bahia começou a chutar com o Pulga, chutou com o Kike Oliveira, com o Rafael espalmou. Então aquela marcação do São Paulo, que foi bem feita, rígida, até mais à frente em algum momento, já não foi tão firme assim a partir do meio do primeiro tempo. Aí o Bahia começou a crescer no jogo, São Paulo não conseguiu encaixar alguns contra-ataques. São Paulo foi criar uma chance boa no final do primeiro tempo. Cauli, também um bom primeiro tempo, hoje se dedicando muito ao time para marcar pelo lado esquerdo, tentando desarmar jogadores do Bahia na saída de bola do Bahia, fez uma jogada muito boa na área, bateu no chão, Léo Oliveira espalmou. Se tivesse empatado o jogo, Dai, não seria nenhum exagero, mas acho que o São Paulo foi premiado por um começo bom, de boa marcação, de jogo inteligente com e sem a bola, abriu o placar, depois sofreu mais do que deveria, mas está ganhando 1-0 em Bragança no primeiro tempo no interior de São Paulo, Dai.
3: Como é que é o negócio do molão?
4: Foi molão. David Duarte foi no molão. Ele tem tamanho. Tem tamanhão, grandalhão. A bola tava mais pra ele no lance do gol.
3: Ah,
4: quis dar um toquinho.
3: Entendi. Se fosse o Soteldo no lance, era molinho. Como é o David Duarte, que é grande, ele foi molão.
4: É, ficou esquisito pra ele, né? Tava inteiro. Aí, Dai, o zagueiro do Bahia quis dar um toquinho pra sair bonito. Sabe que você dá um toquinho por baixo da bola? Vai dar um toquinho pra sair, assim, se sair inteirão. O Wendel foi lá, colocou o pé. E aí o David Duarte não tirou a bola da área do Bahia. O Wendel serviu o Arthur e o Arthur fez o gol do São Paulo.
3: Ele não é muito do feitio do David Duarte ser...
4: Ele assim, é aquele rebatedor, né? Mas...
3: Numa dividida dessa, quem eu espero que seja mais molão é o Wendel.
4: É o Wendel. E agora ele foi firmão. E o David Duarte foi molão, o São Paulo fez o gol.
3: Tô bem. 4:54, vamos pro intervalão aqui no Futebol Globo CBN. Em 3 minutos a gente volta. Por enquanto, 1 para o São Paulo, 0 para o Bahia. Tem que ganhar o dinheirão do salário aí do Bruno Faria e companhia. Vamos pro intervalo. 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
3: Ah, são 4 horas e 56 minutos. O São Paulo está vencendo o Bahia por 1-0. Daqui a pouco tem o segundo tempo. Eu estou lendo aqui, cada vez que eu leio, eu acredito menos no que eu estou lendo. Manchete do GE.globo, reportagem da Ana Canhedo e do Zé Edgar de Matos. Neymar acerta a rasteira e se desentende com Robinho Júnior durante treino do Santos. O episódio se deu em lance da atividade para os jogadores que não atuaram ontem. O Neymar ficou irritado, segundo os relatos ouvidos pelo GE, porque se sentiu desrespeitado por ser driblado pelo Robinho Júnior no treino e aí pediu para o Robinho Júnior maneirar. Os dois discutiram, houve um empurra-empurra e uma pessoa procurada pela reportagem disse ter visto um tapa do Neymar no Robinho Júnior. E o Neymar ficou nervoso e acertou uma rasteira no Robinho. O Robinho teria levantado do chão quando tomou a rasteira. O Santos falou que não vai se manifestar, o empresário do Robinho Júnior também não, bem como a assessoria do Neymar, que disse não ter conhecimento sobre o assunto. Parte do staff do Robinho Júnior reclamou a presidência do Santos, segundo a reportagem aqui do GE.globo. E o Neymar, ainda no CT, segundo a reportagem, falou com o Robinho Júnior para se desculpar pela atitude intempestiva. E a relação estaria resolvida, a relação entre os dois. Bom, tudo que eu tenho a dizer é o que dizia o Xaropinho, né? Rapaz, que coisa. 4 horas e 58 minutos no horário de Brasília.
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3: 4 horas e 58 minutos no horário de Brasília. O São Paulo está vencendo o Bahia por 1-0 em Bragança Paulista. Vamos voltar a falar do jogo, mais um resumo de 30 segundos para você que não está acompanhando com a gente aqui em São Paulo. Informação do GE.globo. O Neymar brigou com o Robinho Júnior no treino do Santos hoje. A apuração do GE.globo, o Santos não se manifestou, o staff dos dois lados aí não se manifestou também, mas segundo o GE.globo, o Robinho Júnior foi dar um drible no Neymar e aí o Neymar não gostou, pediu pro Robinho Júnior maneirar, e aí segundo a apuração do GE.globo, o Neymar deu uma rasteira no Robinho Júnior e uma pessoa ouvida pela reportagem do GE.globo disse que viu o Neymar dando um tapa nas costas ali do Robinho Júnior. Que loucura. 5 horas em ponto, São Paulo vencendo o Bahia por 1-0 no Cícero de Souza Marques. Prates, você falou agora há pouco que ia falar o Neymar. Ele tá em todas as sinapses da.
7: Esse é terça-feira.
3: Da cabeça do pelo amor.
7: Esse
3: Deus.
7: É terça-feira, 21h30.
3: Não chega 18 de maio, meu Deus. O São Paulo, você falou que tava jogando bem até fazer o gol. E o torcedor, uma das coisas que o torcedor tem criticado, e até o Caleri falou sobre isso num jogo, Roger falou sobre isso já, o Caleri até chegou a falar assim: o técnico não manda a gente recuar.
7: Sim.
3: Mas.
7: É quase que um instinto natural, né?
3: Então, mas que instinto é esse, Prato? Porque uma coisa é recuar quando faz 3-0, outra coisa é recuar. Com 1-0 né? Ao 17 no primeiro
7: dando
3: tempo.
7: Dando campo,
3: né,
7: pro Bahia, como o São Paulo deu a partir do meio do primeiro tempo, né? Isso aí que o Caleri falou, é importante a gente destacar, né, Dai? Porque muitas vezes fica assim, faz 1-0, o técnico mandou o time pra trás.
3: Foi um jogo do Campeonato Brasileiro que o São Paulo saiu ganhando e tomou o empate. Vou tentar lembrar aqui. Mas enfim.
7: Então, o que acontece foi que o São Paulo tinha um posicionamento até o gol marcado pelo Arthur, um bonito gol da meia-lua que ele bate tirando o Léo Vieira, de muitas vezes marcar mais à frente. O São Paulo fez isso bem. Não é que o São Paulo se propôs a marcar mais à frente e marcou mal. E o Bahia superava a marcação do São Paulo. Não superava. Né? E o São Paulo, até ali, eu repito, o São Paulo muito inteligente para se posicionar. O Cauli pela esquerda, o Arthur pela direita, o Luciano pelo meio, tentando se desdobrar. Eles não são grandes marcadores, mas voltaram a marcar, né? Voltaram para tirar a saída de bola do Bahia e marcaram bem por ali. São Paulo faz o gol, repito, no lance de insistência do Wendel, duas vezes que ele ganha a dividida. E depois, realmente, São Paulo deu campo ao Bahia, e mais do que dar campo ao Bahia, São Paulo ficou algum tempo sem ter o contra-ataque. Então ficou o Bahia muito em cima do São Paulo para empatar. Né? Eu acho que esse cenário não era o cenário que o Roger Machado quer para o jogo. Ele projetava para o jogo. Projetava o Bahia ter a bola, trabalhar com a bola como o Bahia trabalhou em grande parte do jogo. Mas o São Paulo marcar bem e ter rapidez para responder. São Paulo perdeu essa rapidez em parte do primeiro tempo. Ficou ali o Bahia ganhando escanteio para cá, chuta para lá, chuta para cá. Bom jogo do Sabino, bom jogo do Wendel, bom jogo do Arthur no primeiro tempo. São Paulo tem de retomar aquele ritmo do começo para tentar uma vantagem melhor, mais confortável. E aí talvez mudar um pouquinho a maneira de jogar em Bragança.
3: Foi na derrota para o Vasco por 2-1 então de virada que o Calleri deu aquela declaração. Abraçando aqui o Jorge Rafari, nosso ouvinte na Vila Matilde, Zona Leste de São Paulo, dizendo que... falando para você bem-vindo depois de 3 meses de férias. quem me dera fossem 3 meses, mas tô aqui, tô forte. Em Cascavel, no Paraná, o Júlio na Motoboy ouvindo a gente, tomando um cafezinho. Paulo Ribeiro, em Pindamonhangaba, manda mensagem pra gente também. Fernando, em Natal. O Fernando pede aqui pra eu fazer uma menção ao falecimento de um grande pontipretano, Poli, de Valinhos, aos 80 anos, tá dado o seu recado. Querendo Raí, presidente do São Paulo, aqui o nosso ouvinte, o Carlinhos, de Diadema. Ouvintes da CBN, em Santa Eudóxia, São Carlos, o Valdécio Matos, com a Silmária, que é a esposa dele, e a Valentina, filha dele também. O que o Calleri ainda tá fazendo no São Paulo? Pergunta o Alessio, tá complicado.
7: O primeiro tempo
3: hoje
7: dele não foi bom não, né, Dai? Ele até destoou o momento que o São Paulo era melhor que o Bahia, né? Se comparado aí a Arthur, Luciano, que se dedicou bastante, Cauli. O Calleri não foi bem no primeiro tempo, mas eu repito, é uma figura importante ainda. Por mais que ele possa aqui, perde o gol aqui, erra a jogada colar. Ele é importante para prender David Duarte, para Ramos Mingo, mas não foi bem o primeiro tempo do Calleri, não.
3: Dai. Pois não, Bruno Faria.
6: Vocês estão falando do Calleri, contrato até dezembro deste ano. Mas o São Paulo já renovou o contrato dele por mais 2 temporadas, com a possibilidade de mais um. Falta o anúncio oficial, que deve acontecer antes da Copa do Mundo.
3: São Paulo está vencendo o Bahia por 1-0 no Cícero de Souza Marques, em Bragança Paulista, Rafael Prates. O Bahia, dentro do que tem sido o Bahia nos últimos jogos, o Bahia está jogando melhor, pelo menos, embora esteja perdendo o jogo?
7: Uma parte do primeiro tempo, sim. É o Bahia quando conseguiu. É o Everton Ribeiro, inicialmente, começou pelo lado esquerdo, né? O Jean Lucas próximo a ele, né? Os dois à frente do Eric, que fez até um bom primeiro tempo como volante do Bahia. Mas o Bahia, quando começou a ganhar um pouco mais de campo e teve troca de passe mais rápida, cresceu no jogo. Parece que o jogo do Bahia é muito aí, Dai. Além da posse de bola, como que vai ser essa posse de bola? É a posse de bola que rapidamente vai para o Kiko Oliveira de um lado, vai para o Pulga do outro. O Juba trabalha muito pelo meio, por dentro, para jogar, né? Bahia, quando no meio do primeiro tempo ganhou campo e começou a trocar passes perto da área do São Paulo, cresceu no jogo. O começo do Bahia não foi bom, não.
3: São Paulo vence o Bahia, por enquanto, por 1-0. O Flamengo está vencendo o Vasco por 1-0. Começou o segundo tempo no Rio. Grande abraço para o Wagner Hanashiro, que nos escuta direto do Japão. São 5 da manhã no Japão e ele nos ouvindo. Qual é a sua desculpa para não nos ouvir, então, se ele 5 da manhã de segunda-feira está ouvindo a gente? Times de volta. Vem aí Oscar Ulisses, vem aí o segundo tempo de, por enquanto, 1 para o São Paulo, 0 para o Bahia.
8: São Paulo, Bahia.
9: Vai começar o segundo. Valeu, Dai. Vai começar o segundo tempo em Bragança. Tá 1-0 para o São Paulo. Tricolor de volta também o time do Bahia. Bruno Faria já voltou também, Bruno?
6: De volta, mestre.
9: E aí, mexeram no time? Não, mesma coisa, né?
6: Não, mesma coisa, Oscar.
9: 1-0, gol do Arthur e é só. O juiz está no meio do campo acertando os detalhes ali para o começo da etapa final. Lá no Rio já começou o segundo tempo, Dai?
3: Já sim, Oscar. 1:30, segundo tempo, Flamengo 1-0.
9: Apita o árbitro. Começa o segundo tempo em Bragança.
8: Bahia.
9: 1-0 para o São Paulo. Lá vem para o ataque São Paulo, a bola foi solta pela ponta direita. Mingo aparece para cortar. Diante do Luciano, volta a bola para o goleiro. Léo Vieira tira mal. Arthur apanha, sobra, domina para o São Paulo. Leva pela ponta direita, marcado ali perto, ali pelo primeiro. Puxou na linha de fundo, vem para a meia, costurou, tocou, bateu no zagueiro. Ficou para Arthur, chuta para o gol. Léo Vieira defende. salva o time do Bragantino. Olha, desenhado estava o segundo gol do São Paulo. Hein, Bruno?
6: Que jogadaça do Arthur. Passou por todo mundo pelo lado direito, entrou. Teve duas grandes chances. Parou no goleiro Léo Vieira, Oscar.
9: Jogo em Bragança, mas o adversário do São Paulo é o Bahia. Bahia quase toma o segundo gol. 1 a 0 para o São Paulo. Sai jogando o São Paulo, domina aqui no campo de defesa. Clica no tubo do Bi, Ramon para Danielzinho. Danielzinho lá para o ataque. Volta Juba para cortar para o Bahia. Para Everton Ribeiro, dominou pela meia, tentou toque de letra, errou. Ela fica com o Luciano, Luciano para Sabino, Sabino na esquerda, campo de defesa, o Wendel. Domina para o São Paulo, leva na metade do campo, entrega na esquerda para Bobadilha, aperta na pela canhota, recua um pouquinho para Danielzinho. Outra vez lá pela esquerda no campo de ataque, lá vem São Paulo, é Cauli. Cauli domina pela ponta, adiantou para o Wendel, voltou para Cauli, levou na linha de fundo. Cabeça erguida, procura o time na grande área, ameaçou cruzar, cortou o zagueiro, puxou para a direita, cruza, fechada a bola do Eric, vai fora. Escanteio para o São Paulo. Bruno.
6: O Cauli levou para o pé esquerdo, mas não é o bom. Aí ele cortou, trouxe para o pé direito e aí fez a jogada, Oscar. Quando ele fez a jogada, o cruzamento ficou em cima do Eric. Escanteio São Paulo, lado esquerdo, Oscar Ulisses.
9: Lá vem São Paulo para bater o escanteio. Todo mundo na boca do gol. Tricolor parte para a bola. Cauli levanta na grande área. Toque de cabeça, Lucas Ramon. Zagueiro tira, rebote e volta. O São Paulo tenta com o Ramon de novo. Puxa, vai fora. Tiro de meta para o Bahia, Bruno.
6: Na bola parada, o São Paulo conseguiu ser perigoso na primeira trave de endereço, Oscar. E o Léo Vieira espalmou uma bola que por pouco o São Paulo não fez o segundo. Que defesaça do Léo Vieira.
9: O time do Bahia tenta sair jogando, a bola vai fora. Está caído o jogador do São Paulo, Lucas Ramon está caído. E o jogo está parado, placar de 1 a 0 São Paulo. Segundo tempo, 2:30. Cabeçada do Ramon ia para o gol. Olheirão apareceu bem para desviar, para salvar. Jogo parado, Bruno.
6: Jogo parado, Oscar, porque depois da cabeçada a bola ficou viva e o Lucas Ramon teve a chance. Ele dominou com a perna esquerda e virou um voleio com a esquerda. A bola subiu e saiu, Oscar. Depois ele levantou, começou a mancar e caiu. A ver se terá condições de seguir na partida no banco. Tem Cedric Soares, o português, Oscar.
9: O que é essa entonação?
6: Não, é porque ele tem contrato até o fim.
9: Eu sei por quê. Porque o pessoal gosta de comentar falando pra...
7: É, eu sei como é que é, Oscar.
9: Meteu uma entonação.
7: São Paulo enfrenta o O'Higgins, quinta-feira, 19 horas, em Rancagua, pela Copa Sul-Americana. Todas as informações aqui.
9: A gente lê pensamentos aqui, Bruno.
10: Vocês não vão fazer igual o Neymar e o Robinho Júnior, pelo amor de Deus, aqui, hein? Acalma-se.
9: Ô, Bruno,
6: vai mudar.
9: Me diga uma coisa, o Ramon acho que é sério, hein?
6: É, parece que sim, Oscar. O Cedric Soares já conversa com o técnico Roger Machado. Vai ter que mexer o time do São Paulo. Só lembrando, Oscar, que o Lucas Ramon foi uma das novidades, porque não tinha viajado pra Colômbia na última terça-feira. E aí, Oscar Ulisses, ele teve uma semana de trabalho. Não sei, ele tá precisando do carro maca para deixar o gramado. Lamenta muito o lateral do São Paulo. Vem aí, Cedric Soares com a camisa 21.
9: O que chama atenção é que ele, depois que fez a puxeta lá pro gol, a bola foi pra linha de fundo. Ele levantou, tava começando a andar, em seguida ele botou a mão na coxa.
6: Perfeito.
9: E sentiu, caiu. E agora substituído. Preocupa, viu, Bruno?
6: Preocupa, Oscar, porque pode ser algo muscular até, né? Nessa puxeta que ele deu com a perna esquerda, pode ter sido algo muscular. A ver o que o São Paulo vai informar nos próximos dias. Tricolor já mexe. 21, Cedric. Vai embora 19, Lucas Ramon.
9: Técnico mexe lá, o comentarista fala aqui. 1 a 0, São Paulo. Fala, Prates.
7: Olha o São Paulo aí, Oscar.
9: São Paulo no ataque, bola pela direita, Canelli cruza na grande área, tira Cefedo. Faz o corte. O Eric afasta a bola fora, lateral São Paulo. Diga, Prates.
7: Aquela velha história, né? Lucas Ramon é mais jogador que o Cedric, Oscar. Se o Cedric conseguir fazer um arroz e feijão bem temperadinho, tá de muito bom tamanho.
9: Lateral pela direita, Cedric, que está colocado para botar tempero no jogo. Lançamento lá no bico da grande área. Caleri chegou para dominar, mas o juiz parou. Vai bater de novo o lateral, porque o Cedric, passo a passo, estava ganhando alguns metros ali, não é, Bruno?
6: E não pode, né, Oscar? Então ele voltou um pouco, foi bem em frente ao banco de reservas do Roger Machado.
9: Bateu de novo no mesmo lugar. Cedric que andou e agora reverteu.
6: É inacreditável, hein?
9: Acreditável o juiz ou o Cedric?
6: O Cedric, Oscar. O árbitro falou pra ele é mais atrás. Ele foi pra frente, Oscar.
9: É
6: inacreditável.
9: Lançada a bola metade do campo. Lá vem o Bahia tentando um empate. William José volta pra retomar. Toca pra Acevedo. Acevedo domina pela direita. Puxa para o ataque. Acevedo prende a bola. Rola pra Oliver. Pra lá pela direita. Pra Pulga aberto pela ponta direita. Pra Everton Ribeiro. Pra Eric. Eric dominou ali pela meia. Marcado de perto pelo Colin. Rola pela esquerda agora. Ramos Mingo na ponta esquerda para Juba. Luciano Juba de novo. Mingo. Mingo domina na linha que divide o campo. Recua no campo de defesa para o zagueiro David. David Duarte sozinho ali na defesa. Passa metade do gramado. Vem para o ataque. São Paulo dá um passo atrás da marcação. Vence o jogo pelo placar de 1-0. Bola para Everton. Tentou a finta pela meia. Perdeu. Adiantou. Volta Cedric. Rasga na defesa e tira. Adiantou na direita para Canelli. Tenta a finta. Ganhou. Não ganhou lateral porque a bola nem saiu. Jean Lucas tirou dele e voltou para o goleiro. Bruno.
6: É, o Jean Lucas voltou muito bem no bote, conseguiu recuperar e sai jogando facilmente o Bahia, Oscar.
9: Domina a Érica aqui no campo de defesa, bate para o ataque, entrega a bola curta ali pela meia para Acevedo. Acevedo domina, solta lá pela ponta para Pulga. Pulga dominou na direita, cruzamento lá na grande área. Vem o William José, o centroavante, tentou dominar, a bola passa o Kiko Oliveira. A bola passa por ele, dá um toque de calcanhar quando a bola estava saindo, bate no jogador do São Paulo, vai fora. Juiz está marcando saída de bola para o São Paulo. Quando ele tocou, a bola já tinha saído, né?
6: É, Oscar, fiquei na dúvida, tá? Para mim, o lateral seria para o Bahia. O Kiko Oliveira, ele sai do gramado. A bola precisa sair totalmente. Ele dá um toque de calcanhar, ela volta na canela do Alan Franco e aí sim ela sai. Mesmo assim, o assistente deu o arremesso para o São Paulo.
9: Reloginho da CBN, 7 minutos do segundo tempo, 7, segundo tempo de jogo em Bragança Paulista. Arthur, São Paulo 1, Bahia 0. Hoje à noite tem jogo do Corinthians lá em Mirassol.
11: Mateuzinho, Gustavo Henrique, André e Carrijo desfalcam o Corinthians logo mais contra o Mirassol fora de casa. A bola rola às 8:30 da noite.
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3: Maracanã, 9 minutos, segundo tempo, 1 para o Flamengo, 0 para o Vasco.
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9: Placar de 1-0, São Paulo ganha o jogo aqui. Lá vem para o ataque o time do Bahia, lá pela ponta esquerda, Eric vai para o chão, mas comete falta o time do São Paulo, falta para o Bahia. Falta batida, domina Bahia, campo de defesa, agora sai jogando David. Recebe pertinho da grande lua do gramado, rola pela direita para Acevedo. Acevedo vem buscar no campo de defesa, Luciano espera a marcação no meio do campo. Bola para Everton Araújo, recua de novo para David. Everton Ribeiro domina, volta a bola aqui no campo de defesa, domina David para Mingo, Ramos Mingo. Pega na esquerda outra vez David Duarte. Passou o meio do campo, vem pela intermediária. Everton pede a bola pela meia esquerda. Everton Ribeiro foi lançado, fintou, tocou para Jean Lucas na grande área. Alan Franco, preciso, tira para o São Paulo. Balão para frente, responde o Bahia. Tira mal, Arthur, rebote. Luciano no comando, Arthur entra, pede, Luciano finta, levou na meia, rolou na esquerda, Cauli. Luciano de novo, grande área lá na canhota, liga de fundo, bateu pro gol, pega o goleiro. Cai para fazer a defesa, Léo Vieira, Bruno.
6: O Luciano abaixou a cabeça e bateu cruzado, Oscar, torcendo para que a bola chegasse a algum companheiro. Mas teve um desvio no David Duarte no meio do caminho e ficou fácil para a defesa de Léo Vieira. Tá 1-0, São Paulo.
9: 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O jogo, Rafael Prats, fala aí pro Márcio Ramos, para todo mundo que está ouvindo a gente. O placar de 1-0 para o São Paulo. Segundo tempo, 9 minutos. Fala, Prats.
7: São Paulo voltou melhor que o Bahia para o segundo tempo, Oscar. O Bahia teve algumas trocas, Juba está muito aberto pela esquerda agora. Olha o Bahia aí, Oscar.
9: Atenção, Bahia tenta, Danielzinho tirou, Jean Lucas, rebote pro gol, explode no zagueiro, bate no Sabino. E o rebote volta pro São Paulo, diga Prati.
7: E o São Paulo já teve chances de ter feito o segundo gol, parou no Léo Vieira nesse começo do segundo tempo, o Arthur fez uma jogada individual, levando contra quatro jogadores, Léo Vieira evitou. E a cabeçada do Lucas Ramon, uma cabeçada fortíssima do lateral do São Paulo, que saiu machucado depois, Léo Vieira fez uma grande defesa. São Paulo começou melhor, São Paulo está de novo conseguindo marcar mais à frente, lance de bola do Bahia, criou chance, mas não fez o segundo gol. O Bahia trocou o lado de Kiko Oliveira e Pulga logo de cara, o Juba mais aberto pela esquerda, mas o Bahia não voltou bem não. São Paulo voltou em cima e criou chance e não aproveitou para fazer o segundo gol ainda, Oscar.
6: Oscar,
9: Diga, Bruno.
6: Lucas Ramon, que saiu de campo, ele está fazendo um gelo na região da panturrilha esquerda. Então pode ser um problema nesta região e não no músculo posterior da coxa, como a gente estava suspeitando.
9: Placar de 1-0, São Paulo ganha o jogo aqui, segundo tempo. Reloginho da CBN. 10 minutos 20 segundos do segundo tempo em Bragança.
12: São Paulo,
9: Arthur.
12: Bahia
9: 0. Lá vem São Paulo, Caleri divide, perde a bola lá no comando do ataque. Rio, diga daí.
3: Árbitro voltando do VAR para marcar um pênalti para o Flamengo. Ele não deu no campo, está anunciando a decisão agora. Foi um pisão ali do Paulo Henrique no Pedro, foi o que ele foi ver. E ele marca pênalti para o Flamengo. Pênalti para o Flamengo. O Flamengo vence o Vasco por 1-0, vai ter pênalti.
9: Lá vem São Paulo no ataque aqui, Luciano Cruz. A bola passa por todo mundo, vai fora. É lateral para o time do Bahia aqui na esquerda. 1-0, São Paulo ganha o jogo. Mudou. O Bahia mexe.
6: Mexe, Oscar, número 23, Sanabria. 23, Sanabria em campo, Oscar. Ele entra no lugar de Kiki Oliveira.
9: Sanabria está em campo. Sanabria está em campo, camisa número 23. Lá vem São Paulo pela direita, tenta Arthur, grande escanteio. Mingo tira. Bola para o São Paulo aqui na ponta direita. Bruno.
6: É isso, Oscar. Escanteio para o São Paulo, ponta direita. O tricolor está tentando fazer o segundo jogo para ficar mais calmo na partida. Está 1-0 São Paulo. Oscar Ulisses.
9: Lá vem São Paulo para bater o escanteio aqui pela ponta direita. 1-0 para o São Paulo. Gol do Arthur. E o próprio Arthur toma a distância aqui pela ponta direita para bater o escanteio. Procura o pico da bola. Pico para baixo. Lá vem São Paulo. Escanteio tricolor. Todo mundo na boca do gol. Vai Arthur, perna esquerda, levanta. Tô fechado, o goleiro dá um tapa na bola, tira, fica ali a Cefedo, completa de cabeça. Remate volta pra Puga, perde a bola, Danielzinho, carimbo, zagueiro, bola vai fora. Mais um escanteio pro São Paulo. Bruno.
6: São Paulo brigou, Oscar, conseguiu recuperar a bola com o Danielzinho. O Bahia ficou pedindo uma falta do Danielzinho na origem da jogada. Depois a finalização, David Duarte de cabeça afastou. Escanteio São Paulo, lado direito.
9: Lá vem São Paulo, escanteio batido, bola curta aqui na ponta direita. São Paulo chega, cruzamento na grande área, sobe para fazer o corte. David Duarte, rebote volta para o São Paulo. Cedric abriu na ponta para Arthur, bola fora. Lateral para o Bahia na esquerda no campo de defesa. O técnico mexe lá, o comentarista fala aqui, fala pra ti.
7: Pra ver se o Bahia entra mais no jogo no segundo tempo, certo? O segundo tempo é muito do São Paulo e pouco do Bahia. O Rogério Ceni trocou o lado esquerdo do ataque, né? O Sanabria entrou por aqui. O Pulga inicialmente, no segundo tempo da esquerda, foi pra direita pra jogar. Sanabria aberto de um lado, Pulga no outro lado. Pra ver se o Bahia, pelo menos, incomoda o São Paulo. Coisa que pouco fez até agora na segunda etapa, Oscar.
9: Placar de 1-0 para o São Paulo. O tricolor vence o jogo aqui. Está colocado pelo escanteio do time do Bahia. Bola tocada para Juba. Juba levou na linha de fundo. Ameaçou o cruzamento. Parou diante do primeiro. Arthur da marcação. Bola recuada ali pela meia. Mingo. Mingo se apresenta. 1-0 para o São Paulo. Para Eric. Aprofunda a bola pela meia direita. No ataque para Cefedo. Lá vem lateral. Fecha. Vai para o meio para Eric. Na esquerda para Mingo. Mingo de novo. Eric recua na metade do campo da grande rua. Gol do campeonato. 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
3: Jorginho bate o pênalti. Marca 2 para o Flamengo, 0 para o Vasco, 15 do segundo tempo, Flamengo descontando para 4 pontos a vantagem do Palmeiras, com um jogo a menos em relação ao líder do campeonato.
9: Lá vem São Paulo, Everton Ribeiro, chuta, bate no Alan Franco, a barreira esse Alan Franco, a bola, baba, tem um imã, a bola vai nele, tira para o São Paulo, rebote volta na metade do campo para o Bahia, placar de 1-0, São Paulo ganha o jogo, chega para Everton, Everton Ribeiro domina pela meia direita, encosta pela ponta para Acefeto, Acefeto recebe, marcado de perto pelo Cauli, recua de novo, na grande lua para David Duarte, abaixa a cabeça, levou pela meia esquerda, desceu para o time do Bahia, rolou na ponta aqui para Juba, Juba tentou o toquinho na meia, desarmado, tiro São Paulo, sobra a volta para o Bahia, 1-0, São Paulo ganha o jogo, pegou aqui no campo de defesa Mingo, tocou para Juba na esquerda, voltou para Mingo, daí para Eric, ameaçou voltar para o goleiro e assim enganda Caleri, faz a finta e sai jogando, na esquerda para Juba, Luciano Juba, domina aqui na canhota, meteu na área, pelo alto para Jean Lucas, cai na grande área, bola fora. Tiro de meta para o São Paulo. Bruno.
6: Bahia mais uma vez teve muita paciência, Oscar, procurando o melhor jogador, a melhor opção. E aí o passe do Luciano Juba era dentro da grande área para o Jean Lucas, que estava atrás do Alan Franco, tomou a frente. E aí a hora que o argentino colou nele, ele caiu, Oscar. Nada a marcar, tiro de meta para o São Paulo, 1-0. Tricolor paulista.
9: Reloginho da CBN está batendo 15 minutos do segundo tempo. em Bragança Paulista.
13: São Paulo.
9: São Paulo, um gol do Arthur.
13: Bahia.
9: Zero. Hoje à noite, Rodrigo Bittar transmite o jogo do Corinthians direto da cidade de Mirassol, Mirassol e Corinthians, em Pradela.
11: Com retorno de Lucas Oliveira e desfalques de Negueba, Igor Carius e Aldo Filho, o Mirassol recebe o Corinthians logo mais às 8h30 da noite pelo Campeonato Brasileiro.
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3: Tá saindo o campeão italiano. A Inter de Milão tá vencendo o Parma por 1-0 em San Siro e tá confirmando o título com 3 rodadas de antecedência.
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9: Bahia tenta um ataque, bola enfiada para Everton, rolou para Jean Lucas, voltou para Everton, passou por ele, briga, tenta o domínio, ele, William José. Everton tocou para Juba, pro gol! Luciano Juba, empata o jogo, um chute comprido lá da meia esquerda, bate forte, a bola vai no canto esquerdo do goleiro, o Rafael nem se mexe, só fica olhando, a bola entra, chutaço do Juba. Placar igual na cidade de Bragança. Juba, uma pancada, uma bomba no ângulo, goleirão Sólio. E balança a rede do São Paulo. Agora na marca de 17 minutos do segundo tempo, no placar da CBN.
13: São Paulo
9: 1,
13: Bahia.
9: Também um, Juba marca, belo gol. Bruno.
6: Oscar, o São Paulo fica reclamando de falta em cima do Caleri. O Bahia não tá nem aí pra isso. Everton Ribeiro viu a passagem do lateral, que costuma balançar a rede. E com certa facilidade, porque é o 7º gol dele na temporada. E que golaço! Luciano Juba da entrada da grande área no ângulo esquerdo do Rafael. Gol legal, gol confirmado, 1-1. E Oscar, São Paulo mexe. Número 7, Lucas Moura em campo. Foi embora o Cauli.
9: O técnico mexe lá, o comentarista fala aqui, fala do jogo também, fala Prates.
7: Oscar, velha história de momentos quando você é melhor, tem de aproveitar. O São Paulo começou o segundo tempo melhor que o Bahia, parou no Léo Vieira logo de cara em 3 minutos, 2 vezes, né? O Bahia começou a ganhar alguns metros em campo, como ganhou no primeiro tempo. O Rogério tá mexendo para trocar ponta, trocar jogador do meio para frente. O Juba acertou um chutado de fora lá e empatou. Veremos o Lucas Moura agora, Oscar. Pouco tempo jogado no ano, muito tempo sem jogar. O Lucas inicialmente mais pelo lado esquerdo, que era do Cauli, que também caiu na segunda etapa. Para o São Paulo, que começou bem o segundo tempo, retoma e entra mais no jogo. Bahia empatou, tá 1-1 em Bragança.
9: Está empatado o jogo da cidade de Bragança. E Lucas está em campo no time do São Paulo. Saiu o Cauli. Acertou o técnico, Prates.
7: Acertou, Oscar. O Caleri está pior que o Cauli. Estava pior que o Cauli, né? Mas é o centroavante, o Caleri. Acho que o Roger não quis mexer muito nisso. Veremos como o Lucas vai entrar no jogo, que está pegado para o São Paulo.
9: Pulga domina pela direita, faz a finta, atropelado. Falta! Olha, meio metro a mais seria pênalti, hein, Bruno?
6: Pra te dizer que era um pé e meio. E olhe lá, viu, Oscar? O Pulga fez o que quis em cima do Danielzinho. Aí chegou o Wendel e atropelou o atacante do Tricolor de Aço. Falta na linha lateral da grande área. É como se fosse um escanteio de manga curta, Oscar.
9: Falta para o time do Bahia, que vai para o ataque. Tenta virada, 1-1, está empatado o jogo. 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
9: Lá na direita vem Bahia para bater a falta. Bola colocada junto à linha de fundo, rente à linha lateral da grande área. O Everton Ribeiro vai para a bola para a cobrança. Todo mundo na boca do gol. Já vamos para dizer para 20 minutos do segundo tempo na cidade de Bragança. Bahia acabou de empatar, tá 1-1 o jogo. Colocado o Everton na bola, perna esquerda fechada para área. Toque de cabeça na trave. Voltou a Acevedo, tenta de novo. Tiro, São Paulo. Rebote, volta para David Duarte. Domina pela esquerda para Sanabria. Entrou agora. Cruzamento fechado na área. Rafael sai do gol para fazer defesa. Cruzamento rasteiro. Tá na mão do goleiro. Bateu na trave, hein, Bruno?
6: Ah, eu tô de olho, Oscar. O Everton Ribeiro cruzou na medida para o Acevedo. Uruguai, Oscar. Que de cabeça. Cabeceou e a bola caprichosamente, ó. Beijou o travessão. Quase o segundo do Tricolor de Aço. Só da Bahia, Oscar Ulisses.
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9: Placar de 1-1, está empatado o jogo. São Paulo e o Bahia aqui. Cedric domina para o São Paulo. Aqui na direita, bate para o ataque, faz lançamento. Arthur acredita lá pela ponta direita. Volta para guardar Juba. Dá uma casquinha na bola, vai para o goleiro. Sai do gol, Léo Vieira para fazer defesa. Bruno.
6: O Bahia que é o melhor visitante do campeonato até o momento, Oscar. Em 6 jogos longe de Salvador, foram 4 vitórias e 2 derrotas. 67% de aproveitamento. O tricolor de aço quer o vira-virou e vem pro ataque.
9: Bola pela direita para Duarte. Duarte bate para o ataque. Livre Duarte faz lançamento lá pela ponta direita. São Paulo volta na marcação. Ala Franco chega na frente, bate de qualquer jeito. A bola vai para a linha de lado. É lateral para o Bahia na direita no ataque. 1-1, está empatado o jogo. Reloginho, 21 minutos. Segundo tempo. Em Bragança.
16: São Paulo, gol do Arthur, Bahia também, gol do Juba
9: na lateral esquerdo. Placar de 1-1, está empatado em Bragança, Paulista o jogo. Hoje à noite tem jogo em Mirassol.
11: Fernando Diniz tem 10 desfalques para a partida contra o Mirassol. Bola rola entre os times às 20h30 da noite no interior.
9: Central da bola, Leonardo Dai.
10: Hoje no Campeonato Inglês, o Manchester United venceu o Liverpool por 3-2 com o gol do brasileiro Matheus Cunha e praticamente assegurou o terceiro lugar do campeonato. Já o Tottenham Hotspur venceu fora de casa o Aston Villa por 2-1 e saiu da zona de rebaixamento. Jogou o West Ham lá dentro da zona de descenso.
9: Atenção no ataque, Bahia, Mingo na esquerda, Juba recebe na canhota, Arthur volta na marcação, bola recuada no meio do campo. Ramos Mingo recomeça para o Bahia, para Duarte, Duarte jora, rola a bola pela direita para Cefeta, Cefeta adianta na meia direita no ataque, Everton vem buscar, lá na ponta para Pulga, domina Pulga, volta com Everton, Everton Ribeiro, encostou na meia, WJ, sai da grande área, o Mini José, para Everton, para Jean Lucas perde, São Paulo tira, vai na frente, faz o corte, Arthur domina, tentou ser jogador, falta, gente, foi nada. Bahia tira de novo, retoma a jogada aqui na metade do campo, a torcida reclama, Everton Ribeiro na esquerda para Jean Lucas, vem, se apresenta na canhota, Juba pede a bola, Jean Lucas volta ali pela meia para Everton, errado na esquerda. Arthur vem para cortar, tira para o time do São Paulo, faz a finta aqui no campo de defesa, volta um pouco Danielzinho, retoma a jogada na linha na intermediária, Wendel vai para a ponta esquerda, avança lá pela canhota no campo de ataque, o time do São Paulo, Lucas está aberto na ponta, foi lançado, recebeu na esquerda, beirada do campo, primeira intervenção do Lucas, levou, fez a finta no primeiro, parou diante de 2 marcações ali, perde a bola, Eric tira dele, sai jogando para o time do Bahia, Lucas volta, dá um carrinho, retoma para o São Paulo, mas com falta. Falta para o Bahia, Bruno.
6: O Lucas diz que foi na bola. O Eric segue caindo, reclamando de dores na canela. O que aconteceu foi falta a favor do Bahia. Tá tudo igual no interior, 1-1, Oscar.
9: Tá empatado o jogo, 1-1 o jogo. Rafael Prates, fala Prates. Agora já estamos com 23 do segundo tempo, 1-1. Fala Prates.
7: O jogo tá ficando estranho pro São Paulo, Oscar. São Paulo tá de novo muito atrás, não tem muita saída para contra-atacar. O Bahia, depois do gol do Juba, cresceu, ronda a área do São Paulo. O São Paulo tenta armar a jogada, aí algum jogador do São Paulo quer carregar a bola, perde a bola. Então, assim, esse campo que o São Paulo tá dando pro Bahia não é bom negócio pro São Paulo. O São Paulo, quando deu esse campo no primeiro tempo, não conseguiu defender tão bem assim, não conseguiu ter contra-ataque. É o que tá acontecendo agora. O Bahia tá mais em cima para tentar virar, o São Paulo precisa voltar pro jogo. Alguém acalmar um pouco, pisar um pouco na bola. O São Paulo não ser pressionado pelo Bahia como está agora.
9: Placar de 1-1, está empatado. Segundo tempo de jogo, 24 minutos da etapa final. Lateral para o São Paulo, esquerda, campo de defesa. O Bahia sobe a marcação. Bola tocada para Lucas, voltou na canhota. O Mendes chuta, bate no jogador do Bahia, vai fora. Lateral para o São Paulo de novo, Bruno.
6: Mais uma vez no campo de defesa. Vem o Wendel na cobrança, Oscar. 1-1. E o São Paulo, com esse resultado, está somando só mais um ponto. Chegando a 24 no Brasileirão, Oscar.
9: Placar de 1-1 aqui, São Paulo na classificação. Como é que fica se empatar o jogo aqui, hein, Leonardo Dai? Central da bola.
10: Continua, Oscar, neste momento, continua na quarta posição, né, com 24 pontos, mas agora só um ponto acima do Atlético Paranaense, 2 acima do Bahia e sem nenhuma possibilidade de ganhar posições aí nessa rodada.
9: São Paulo vai mexer ali, tem uma penca para entrar, hein, Bruno?
6: Tem sim, Oscar. 3 jogadores. Vamos lá. O lateral esquerdo, 13, Enzo Dias. 13, Enzo Dias. O meio-campista, 33, Luan. 33, Luan. E no ataque, olha quem vem aí, 11, Ferreirinha.
9: Ele,
6: Oscar Ulisses. E o primeiro a sair do time é o Danielzinho, 94. O segundo é o Wendel, número 18. O Wendel estava pendurado para o clássico, tá? Então o Wendel não recebeu o cartão, está à disposição para o clássico. O Wendel vai embora, Danielzinho vai embora e Luciano vai embora, Oscar.
9: Saiu o Luciano também. O técnico mexe lá, três alterações do São Paulo. Mexidas lá, o comentarista fala aqui. Fala, Prates.
7: O efeito das mexidas, Oscar, ninguém sabe. Olha o São Paulo aí.
3: São Paulo tá atacando agora, procurando o Lucas Moura pelo lado esquerdo. Corta a zaga do Bahia, que sai pro jogo. 26, segundo tempo. São Paulo 1, Bahia 1, Oscar Ulisses.
9: Muito obrigado, Leonardo Dai. Bahia contra-ataque. Everton Ribeiro entrou, tá livre aqui na esquerda. O Juba, Everton tentou a finta. Perde o Cedric. Salvo São Paulo. Enfia a bola pra linha de fundo. Bahia perde um gol. Olha, dois do Bahia, um do São Paulo marcando. E o Cedric deu conta. Hein, Bruno?
6: É, mas o Everton Ribeiro, ele tenta o passe para o companheiro que estava entrando na grande área, o Sanabria. E, Oscar, o Everton depois ficou pedindo um toque no braço do Cedric. A bola ficou viva e o português tirou pela última linha. A princípio, escanteio Bahia, lado direito.
9: Lá na direita, colocado o time do Bahia, o juiz mandou esperar. Você viu alguma coisa ali, Prates?
7: Não, vi escanteio pro Bahia.
9: O juiz mandou bater agora. Atenção, escanteio, bola pra grande área. Desviada, vai pra linha de fundo. A Cefeta, ele é bom de cabeça. Chegou de novo. Bola fora, passa perto. Tiro de meta para o São Paulo. Bruno.
6: Ele não é tão alto, Oscar. Tem 1,73m, mas se posiciona bem. E o jogador que se posiciona bem consegue cabecear bem também, como é o caso do Nicolas Acevedo, o uruguaio. Tá 1-1 em Bragança Paulista.
9: Quem tá ouvindo a gente? Juruna Motoboy, Toshiba, Alô Toshiba, Galhardo Braga, manda mensagem aqui no meu computador. Obrigado pela audiência. São Paulo no ataque. Galeri aberto aqui na direita, cruzou na grande área. Ferreirinha!

0: sabe quem faz, hein? Bragança Paulista, sabe quem faz? Ferreirinha! Uma cabeçada indefensável! Caleri na direita, faz o cruzamento, Ferreirinha entra, se antecipa o zagueiro, Emer toca de cabeça profundo no gol, bola bate na trave e entra! Ferreirinha! Ferreirinha, é primeira bola dele, arrebentou com tudo! Vejo de novo, Caleri levou lá para a direita, procurou o time, sai o cruzamento. Ferreirinha vem ali, perto da marca do pênalti. A cabeçada indefensável, na trave, no pé da trave, na rede. Agora, 28 minutos do segundo tempo, no placar da CBN.
1: São Paulo,
0: 2,
1: Bahia,
0: 1. Gol do Ferreirinha, entrou e mudou tudo. Hein, Bruno?
2: Olha
0: detalhe.
2: Ele aí, Oscar, e tudo começou numa cobrança de lateral para o São Paulo na defesa. O Cedric procurou o Bobadilha, que dividiu, ganhou, encontrou o Caleri na ponta direita e o centroavante saiu para fazer o que um ponteiro deveria fazer. E aí, Oscar, nem sempre quem voa precisa ter asas. O Ferreirinha, do chão, cabeceou a bola caprichosamente, ó, mua! Beijou a trave e entrou. 2-1 São Paulo.
0: O Ferreirinha, você vê, Prats, ele desperta até o lado poético.
3: Impressionante, hein? Olha o Bahia aí.
0: Bahia no ataque, bola na área, lá pela direita, Pulga cruza, Rafael cai pra fazer a defesa. Ferreirinha é danado, hein, Prats?
3: Você viu? Mexeu até com o nosso lado, Vinícius de Moraes, do repórter, Oscar.
0: É.
3: Mas assim, foi um gol que geralmente a gente já observou ao contrário, né? O Ferreirinha cruzar pro Caleri. Bolão do Caleri. Tava mal no jogo, cruzou muito bem pro Ferreirinha. São Paulo saiu de uma situação muito difícil. O Bahia teve a bola para virar um minuto antes com o Everton Ribeiro. O Cedric salvou. E aí o Bahia, o São Paulo vai pro ataque. Caleri cruza a Ferreirinha de cabeça 2-1. É para tentar garantir a vitória, Oscar. O resultado é muito grande pro São Paulo. O jogo é duríssimo em Bragança. O segundo tempo do São Paulo não era tão bom. Ferreirinha entrou. São Paulo 2-1. Veremos agora o ambiente do jogo também.
0: 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Placar de 2-1, São Paulo. Ferreirinha fez um barulho, gente. Primeira bola dele, uma cabeçada. Coisa de quem sabe, né, Bruno?
2: Nem saiu do chão, percebeu, Oscar? Eu não consigo fazer gol assim.
0: Luan domina para o São Paulo, entrega para Caleri, pega ali pela metade do campo, na grande lua, rola pela direita, Arthur, dominou, Ferreirinha entra, Lucas também, bola para Lucas, muito mal feito o passe, vai fora. Tiro de meta para o Bahia. O jogo, Rafael Prates. 30 minutos do segundo tempo, 2-1 para o São Paulo. Fala, Prates.
3: E esse gol do Ferreirinha agora, né, Oscar? Pro Roger Machado é uma satisfação, que ele havia acabado de mexer no time. Olha o Bahia no jogo aí, Oscar.
0: Bahia no ataque, dominou na grande área, lá pela direita, levou na linha de fundo, bola para o Wilder José de calcanhar, goleirão Rafael! Faz a defesa para o São Paulo. De letra, o Wilder José quase faz um golaço aqui. Rafael de novo, você viu, Bruno?
2: Ah, eu vi, Oscar. Olha, um olho não fechou e o outro tava tremendo, Oscar. Mas deu pra ver. O Rafael conseguiu fazer uma defesaça.
0: Alan Franco tá caindo, o jogo tá parado. Placar de 2-1, São Paulo ganha o jogo aqui. 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
0: Relógio da CBN já está batendo 31 minutos, 30 segundos do segundo tempo. Em Bragança Paulista.
1: São Paulo.
0: 2.
1: Bahia.
0: 1. Gols de Ferreirinha e Arthur para o São Paulo. E Juba marcou para o time do Bahia. 2-1 para o São Paulo. Hoje à noite, daqui a pouco, às 8:30 da noite, tem jogo lá em Mirassol.
5: Matheus Delgado Candanzan é o dono do apito no duelo entre Mirassol e Corinthians. A bola rola às 8:30 da noite.
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6: O italiano André Achimi Antonelli da Mercedes venceu o Grande Prêmio de Miami de Fórmula 1 e ampliou a sua vantagem na liderança do Campeonato Mundial. As McLarens de Lando Norris, britânico, vieram em segundo e em terceiro com o Oscar Piastri, australiano. O brasileiro Gabriel Bortoleto foi apenas o 12º colocado com a sua Audi.
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0: o jogo está parado e o Alan Franco vai sair, é?
2: Não, Oscar, o Rafael, na verdade, estava recebendo atendimento médico. É a cera do goleiro do futebol brasileiro. E aí ele ficou caído depois da defesa que ele fez, um toque de letra. O Rogério Ceni, Oscar, já chamou dois atacantes. 7, Ademir. 7, Ademir. E vem aí o EV. Número 27, Everaldo. 7, Ademir. E número 27, o Everaldo. São dois homens que atuam no ataque do tricolor de aço, mas daqui a pouco, Oscar. Tá 2-1 São Paulo, que vem para o ataque.
0: Reiniciado o jogo, São Paulo tem posse de bola. Cedric domina aqui na direita, passa a metade do campo, lançou, Caleri se esforça, chegou, linha de fundo, evitou a saída, cruza, pega o goleiro Léo Vieira, sai do gol para fazer defesa, Bruno.
2: Rente a última linha, o Caleri chegou e aí tentou o cruzamento, Oscar. Ficou fácil para o Léo Vieira, que sai jogando rapidamente. São Paulo vence por 2-1, mas o Bahia acredita.
0: Placar de 2-1, São Paulo está na frente aqui. Domina a bola na metade do campo, Juba recebe para o Bahia, fez o gol do Bahia. 2-1, São Paulo ganha. Está caído um jogador do Bahia, bola pela meia direita para David. Lança na metade do campo, Everton Ribeiro. Volta para buscar o jogo, Lucas está na marcação, bola enfiada pela esquerda para Jean Lucas. Recebe outra vez com Everton, Jean Lucas mais uma vez, Everton, Jean Lucas. Vai para a dividida, São Paulo tira a bobadilha. Lucas puxa o contra-ataque, 3 do São Paulo, 3 do Bahia na esquerda. Ferreirinha dominou, fintou, bateu. Léo Vieira tira. Goleiro desvia a bola pela linha de fundo. E o pessoal corneta Ferreirinha, hein, Prates?
3: É, Oscar, pra jogar essa bola aí, como diz outro, demorou até pra entrar em Ferreirinha. Tá jogando um bolão. Fez um gol e quase fez o outro agora.
0: Quase fez, goleirão salvou. Bruno.
2: Com a perna esquerda esticada, Oscar. Se ele não estica a perna, a bola teria passado. Ferreirinha entrou com tudo, hein, Oscar? Escanteio São Paulo, lado esquerdo. 2-1.
0: 2-1 para o São Paulo. Escanteio lá pela ponta esquerda, colocado o time do São Paulo para bater. Tricolor dá um passo adiante, tenta o terceiro gol do jogo. 2-1, São Paulo está na frente. 34 minutos do segundo tempo agora. Pronto para bater o escanteio na ponta esquerda. Tricolor do Morumbi. Escanteio curto, bola para Lucas. Ferreirinha para Lucas. Lucas domina pela canhota, volta para Ferreirinha. Domina pela esquerda para Lucas. Lucas, Ferreirinha. Ferreirinha toca a bola no time do São Paulo lá pela esquerda. Ferreirinha, Lucas, Ferreirinha de novo, levou a linha de fundo, tá marcado, tentou achar o espaço, o Eric tá na marcação, Ferreirinha puxa pra perna direita, ameaça cruzamento, gasta o tempo, Ferreirinha esperou a passada na esquerda do Enzo, bola pra ele, escanteio de novo. Everton Ribeiro tira escanteio pro São Paulo. Bruno.
2: Ferreirinha é liso, Oscar. O que faz um jogador liso? É aquele jogador que passa com facilidade. Aí o lateral não deu o bote. Ele segurou e esperou. Olha o São Paulo aí, Oscar.
0: Lá vem São Paulo. Lucas domina pela ponta esquerda. Faz a finta, vai pro chão. Reclama de falta. O juiz não marca. Sanabria contra-ataque empurrado pelo Enzo Dias da Grande Lua. Falta para o Bahia. Vai ter cartão amarelo aí, Bruno.
2: Ah, segurou descaradamente, né? Matou o que seria o contra-ataque. São Paulo reclamou de uma possível falta em cima do Lucas, do Eric Pulga, que pra mim, Oscar, não aconteceu. O Lucas ficou caído com dores no tornozelo, o Enzo Dias foi lá e quebrou o galho do companheiro, mas está amarelado.
0: Radinho ligado, ouvindo a gente, Carlos Ribeiro, Eric Ribeiro, alô, Mercado Santa Maria, alô, seu Carlos, obrigado pela audiência, CBN, ó, ligado em vocês.
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0: Placar de 2-1 para o São Paulo. São Paulo está na frente aqui. 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
0: Oscar. O Bahia está mexendo.
2: Mexe o Bahia. Vamos lá, Oscar. Ademir, camisa número 7. Ele está em campo, número 7, Ademir em campo, número 11, o Nestor em campo e também o número 15, Michel Araújo, Oscar. Número 15, Michel Araújo. Jogadores que saem, o Eric Pulga é um deles, o Everton Ribeiro é o outro e já te confirmo a outra mudança, Oscar.
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6: Robert Renan desconta para o Vasco no Maracanã. 38 segundo tempo, Flamengo 2, Vasco 1.
0: Já tem os dados aí, Bruno? Não.
2: Oscar, o que eu percebi aqui, ó, Eric Pulga, Everton Ribeiro e Jean Lucas foram os jogadores que saíram. Então Jean Lucas, Everton Ribeiro e Eric Pulga entraram. Ademir, Michel Araújo e Nestor.
0: Lá vem Bahia para o ataque, a bola tocada pelo Domingo Médio, que recebe, ele parou o jogo. O jogador do São Paulo está caído no meio do campo, o jogo está parado.
2: É o Lucas. Ih, Oscar.
0: Ih, chorando, é?
2: Chorando muito, Oscar. Foi naquela dividida com o Eric Pulga. Provavelmente o tornozelo direito, Oscar. E foi mesmo, hein? É o tornozelo que ele voltava hoje depois desse problema. Cai no gramado chorando, Lucas. Detalhe, Oscar. São Paulo não pode mais mudar. E eu quero confirmar o Bahia. Vamos lá, Oscar.
0: Vamos lá.
2: Número 27, Everaldo, entrou.
0: É.
2: Número 7, Ademir, entrou.
0: É.
2: Número 15, Michel Araújo, entrou. E número 11, Nestor, entrou. Saíram Jean Lucas, Everton Ribeiro, Eric Pulga e William José.
0: Peraí, saíram Jean Lucas, número 6.
2: Everton Ribeiro, número 10. Eric Pulga, número 16. E o William José, o WJ, número 12, Oscar.
0: O técnico mexe lá, o comentarista fala aqui, 2-1 São Paulo, 38 no segundo tempo. Fala, Prates.
3: As alterações do Rogério, Oscar, não mexe na estrutura do time, mas mexe nas características dos jogadores, né? Nestor para chegar um pouco mais à frente, Michel Araújo para ser um armador pelo lado do campo, como era Everton Ribeiro em algum momento também. Trocou o centroavante, o José saiu, entra o Everaldo para ficar na área. Ademir pela ponta direita, Sanabria pela ponta esquerda. Então o Bahia agora tem todo mundo que foi alterado pelo Rogério Ceni do meio para frente, para ver se consegue um empate na reta final do jogo. E a velha situação do Lucas Moura, né, Oscar? Ele cai, bate com o joelho no chão, falou bem o Bruno Faria, atingido ali no tornozelo, no lance que ele disputa a bola, né? E os jogadores do Bahia claramente também se preocupam, todo mundo vai ali para observar o que aconteceu com o Lucas Moura. O Lucas vai saindo, o São Paulo com 10 jogadores agora, para tentar se segurar no 2-1. O resultado vale muito pro São Paulo, Oscar.
0: E o São Paulo não pode mexer mais, né, Bruno?
2: Não, Oscar, porque o Cedric, Enzo Dias, Luan, Ferreirinha e o próprio Lucas entraram no segundo tempo. Como não foi um problema de concussão, ou seja, na região da cabeça, não tem direito a uma sexta mudança. Então o São Paulo, com um a menos nesta reta final em Bragança, vence por 2-1.
0: Bahia atrás do empate, domina Mingo, domina aqui na ponta esquerda, Ramos Mingo, adianta para Juba, Luciano Juba, autor do gol do Bahia, está 2-1 para o São Paulo. Ele volta um pouco para Mingo, Mingo muda o jogo na metade do campo do Marte, recebe o zagueiro lá na ponta direita, Acevedo, Acevedo domina, procura o time na grande área, Bahia se mexe, encosta Michel Araújo ali pela meia perna, bola foi tocada na ponta para Ademir, voltou para Acevedo na área, encostou na frente, Eric tentou o domínio, Sabino tira. Bola fora, escanteio para o Bahia lá na direita. Bruno.
2: Depois que o Sabinão cortou, Oscar, ele ficou caído no gramado pedindo uma falta. O árbitro não deu escanteio, Bahia, Oscar Ulisses.
0: Placar de 2-1, São Paulo, escanteio, Bahia, bola para a área. Rafael sai do gol e tira. Dá um tapa na bola, mete fora. Lateral para o Bahia aqui na esquerda. Juba vem para a cobrança do arremesso manual. Tem pressa o Bahia. 2-1 para o São Paulo. 40 minutos do segundo tempo. Ademir volta para Juba na esquerda. Recebe, marcado pelo Cedric. Encosta para Sanabria. Está tudo São Paulo, Enzo Dias. Aqui no meio divide a bola para fora. É lateral para o time do Bahia, marcando o juiz aqui pela esquerda. Lateral batido, bola para Ademir. Domina pela meia para

0: sai da direita, ninguém toca. Ferreirinha recuata lá para salvar o São Paulo. Domina, sai com Caleri. Caleri pisa na bola, vai pro chão, reclama de falta. Falta pro São Paulo ali no campo de defesa. 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
2: Oscar.
0: O Lucas tá saindo carregado e chorando, hein, Bruno?
2: É isso, Oscar. Tá indo pro vestiário carregado. O Dória, Matheus Dória, zagueiro do São Paulo. E mais um membro ali da comissão técnica do Roger Machado, ajudando o Lucas a sair de campo. E o Lucas Moura chorando. Repito, problema tornozelo direito, que deixou afastado ele desde o início de fevereiro. Voltava hoje, ganhava alguns minutos. Sai de campo chorando o Lucas Moura.
0: Placar de 2-1, São Paulo ganha o jogo aqui, instantes finais da partida, 42, Ferreirinha, na esquerda, domina, ameaçou cruzar, para e gasta o tempo, tem posse de bola pela esquerda, volta um pouco, recua ali pela canhota para Alan Franco, zagueirão está no ataque, recua mais ainda. No meio do campo, Enzo Dias, para trás, Sabino, Sabino domina, protege, aperta o Bahia, Sabino lá para frente, briga lá pela esquerda, o Alan Franco, toque de cabeça, ajeitou para Ferreirinha, mas está impedido. Marcou o juiz o impedimento no ataque do São Paulo. É bola para o Bahia aqui na defesa, Bruno.
2: É, Oscar, o São Paulo que venceu 7 dos 8 jogos que disputou como mandante contra o Bahia pelo Brasileirão. A única derrota foi em 2013. São Paulo tem um jogador a menos. O Bahia perde por 2-1, mas o tricolor de aço acredita.
0: Finalzinho do jogo, 43 minutos. Segundo tempo, 2-1 São Paulo. Azevedo domina para o Bahia. Leva lá pela direita, volta para David Duarte. Recebeu pela amiga do campo de ataque. Encostou aqui Juba na esquerda. Bola pela direita, Michel Araújo domina para o Bahia. Puxou pela meia, adiantou a jogada para Azevedo. Bico da grande área. Botou na área, destor, liga de fundo. Cortou o zagueiro, vem para a meia. Alan Franco, Bobadinho. E atira, faz o corte para o São Paulo, na esquerda bola para Ferreirinha, volta com Bobadilha, sai para o jogo, ajeitou para Enzo Dias, outra vez Ferreirinha, na esquerda rola pela canhota, Bobadilha, leva na ponta, marcado, protege, volta com Ferreirinha, dominou pela ponta esquerda, adiantou a jogada pela canhota, Ferreirinha não perde uma, para Enzo Dias, adiantou no comando, Caleri tentou o toque à frente errado, vai para o goleiro, atrasou a bola, para o goleiro. Sai do gol, Léo Vieira para fazer a defesa, Bruno.
2: Ele tentou o famoso drible da vaca, meia lua, passar do Ramos Mingo, que deixou o corpo na frente e segurou a marcação. A bola sobrou para o Léo Vieira, que sai jogando rapidamente. O Bahia está no ataque, Oscar.
0: Lá vem a Cefeto, domina pela esquerda, instantes finais do jogo, 44. 2-1 para o São Paulo. Nestor da ponta para Ademir. Bahia desce, tenta o empate. Ademir dominou o bico da área, voltou um pouco. Michel Araújo recebeu na meia, escorregou no momento do chute. Vai fraco para o goleiro. Sai do gol, Rafael para fazer a defesa. 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
0: Goleiro Rafael parte para o ataque, lança a bola pelo comando, sobe o Bahia, tira, sobra do São Paulo. Arthur domina na esquerda, Ferreirinha dominou na ponta, levou para a área, enfiou, tocou na canhota, Caleri aberto, recebe. Ferreirinha encosta, pede de volta, ainda Caleri, protege lá pela ponta esquerda, demora para fazer o passe, chama, falta não vem. Caleri tentou sozinho, fintou, liga de fundo, agora só ameaça cruzar. E tiro de meta, o Ademir chega para fazer o corte, chuta, bate no Caleri, é tiro de meta para o Bahia, Bruno.
2: Ele estava realmente, como você disse, esperando a falta, eram 2 jogadores do Bahia em cima do Caleri, São Paulo com um a menos, o Lucas saiu machucado, São Paulo não pode mais mudar, agora aguardando a arbitragem para saber o acréscimo, vem Bahia.
0: Bahia tenta o ataque, Bobadilha tira, corta para Luan, Luan abre aqui na direita para Arthur, volta com Luan, Luan partiu no ataque, Ferreirinho lá na ponta esquerda, Luan está sozinho na direita, marca. Ainda Luan consegue tocar na meia. Arthur recebeu, levou na meia, ganhou quase a linha de frente da grande área. Falta no Arthur. Falta para a equipe do São Paulo, bater Arthur do chão.
2: Mais 7.
0: Jogo parado, Bruno.
2: É, e agora o São Paulo, se pudesse, gastaria todo o tempo de acréscimo. Oscar, mais 7 de acréscimo. Falta para o São Paulo no ataque. Tricolor paulista vence por 2-1, mas tem um homem a menos.
0: Placar de 2-1, São Paulo está vencendo o jogo, instantes finais. Lucas saiu machucado, São Paulo não pode fazer mais alteração. Então São Paulo com 10 em campo. 45, vai até 52, agora 46.

0: Tem mais 6 minutos de jogo aqui. Colocado lá pela ponta esquerda do time, lá pela meia esquerda do time do São Paulo. Meia direito, São Paulo. Para bater falta perigosa. Bobadilha está perto na bola para cobrança. Instantes finais do jogo. Bobadilha ajeita com carinho. Arthur também. Arthur toma distância para bater. Barreira formada. 4 jogadores do Bahia na barreira. Goleiro largo, canto esquerdo. Vai para o direito. São Paulo. Arthur pro gol. Bate na barreira. Escanteio para o São Paulo, Bruno.
1: Bateu no Everaldo, Oscar, camisa número 27, que estava na barreira. O São Paulo tem escanteio do lado direito, mas com um homem a menos, vencendo por 2-1, os zagueiros nem foram para a área, Oscar.
0: Placar de 2-1, São Paulo está ganhando o jogo aqui. São Paulo vence finalzinho. Atenção, escanteio para o São Paulo ali pela ponta direita. Tricolor se apresenta para a cobrança. O Arthur está perto da bola. Bola curtinha na ponta para Caleri. Caleri aperto pela direita. Domina para o São Paulo. Tentou voltar para Arthur. Mais uma vez, bola para o São Paulo. Desviada pelo jogador do Bahia. Vai fora. Escanteio São Paulo aqui pela canhota. Sem pressa nenhuma, né, Bruno?
1: Nenhuma, Oscar. Em campo, jogadores que estão pendurados, pensando em uma cera, cartão amarelo para o clássico. Só o Ferreirinha. Só que ele está lá do lado esquerdo. O escanteio é do lado direito, Oscar.
0: Atenção, curtinho, bateu ali o jogador do São Paulo, Arthur, para Caleri. Chuta, bate no jogador do Bahia. Mais um escanteio. É jogado do São Paulo. Ganhar escanteio e deixar o tempo passar aqui na direita. 47-30, vai até 52. São Paulo gasta o tempo no finalzinho da partida. Vence o jogo por 2-1. O Arthur de novo, Bruno.
1: É ele, Oscar. Ele vai pisar na bola e vai deixar para o Caleri. Aí o Caleri espera a aproximação, chuta a bola contra um jogador do Bahia e ganha de novo o escanteio, Oscar.
0: Você quer narrar, Bruno?
1: Não, Oscar. Hoje é você.
0: E a torcida faz a festa, o São Paulo repete a jogada. O Caleri recebe a bola, chuta no jogador do Bahia, bola fora, escanteio. De novo aqui na ponta direita. Arthur vai lá para a cobrança, o terceiro escanteio seguido para o São Paulo. Instantes finais, 48 minutos. De novo, repete a jogada, bola para Caleri. Agora o jogador do Bahia deixa o espaço para o cruzamento. Caleri voltou, bola tocou no jogador do Bahia, vai fora. Lateral, juiz marca falta. Falta no Sanabre. Pegou o Caleri, o Sanabre não aguentou, ficou irritado. Com a repetição da jogada do São Paulo, Caleri caído. Bruno.
1: É, Oscar, e era tudo que o São Paulo queria. Porque agora o Caleri não levanta nem com guindaste, Oscar Ulisses. Ele tá ali na bandeira de escanteio, vai fazer ser o São Paulo. O que eu acho um absurdo.
0: Quer opinar, Bruno?
1: Não.
2: Oscar, grande final do Caleri, hein? Nessa de bate escanteio, ele chuta em alguém, vira escanteio, chuta em alguém, vira escanteio, a bola não saiu do canto do campo. Aí quando os jogadores do Bahia se irritaram e foram pra cima dele, o Sanabra acertou o Caleri. Caleri foi muito bem, ele não fez um grande jogo, mas cruzou pro Ferreirinha ter feito por enquanto o segundo gol e tá tomando conta do final do jogo. Grande final de Jonathan Caleri em Bragança.
0: Placar de 2-1, São Paulo ganha o jogo aqui. Maracanã, como é que tá?
3: Expulso. 50 do segundo tempo, Flamengo 2, Vasco 1.
0: E aqui expulsão do Bobadilha?
1: Oscar, olha, alguém tá expulso. Agora me chamou a atenção, porque me parece o Bobadilha. E tem cartão vermelho na jogada, Oscar.
0: É, eu não sei, você viu, Prates?
2: Eu vi, Oscar, mas a impressão é que alguém que saiu do banco do São Paulo, da comissão técnica do São Paulo, foi lá na bandeira de escanteio para defender o Caleri. Alguém na comissão que foi expulso.
1: Ah, porque ele segue caído, Oscar, é isso. Ele queria atendimento médico, então é exatamente isso, Oscar.
0: O Caleri já ficou, o Caleri ficou nervoso, ficou de pé, vai dar de dedo no juiz. E é falta para o São Paulo lá pela ponta direita, tricolor colocado para bater. Gol do campeonato, gol da CBN.
3: Atenção, no Maracanã, 51 do segundo tempo, último lance do jogo. Hugo Moura empata o jogo para o Vasco. 2 para o Flamengo, 2 para o Vasco. 51 do segundo tempo no Rio, Oscar.
0: Aqui briga pela posse de bola, o time do São Paulo ganha. A bola não sai da ponta direita do São Paulo. O Vasco empatou.
1: Amarelo.
0: No Rio,
1: né?
3: Empatou, Oscar. Não deu a saída ainda, mas empatou.
0: Tá acabando o jogo lá, Daí?
3: E até 52. O gol do Vasco foi aos 51 do segundo tempo. Cruzamento vindo da direita. Bola passou pela zaga do Flamengo. Hugo Moura cabeceou pro gol. Só tem que ver se não tinha um fiapo de pé ali na frente. O VAR vai traçar a linha até amanhã cedo. Mas por enquanto é Flamengo 2, Vasco 2, Oscar.
1: Amarelo.
0: Já adianto que o gol do Vasco, sem ver, sem nada, subiu no telhado, né, Prates?
2: É, Oscar, quem radial ou que final do Caleri que tá tomando conta do jogo em Bragança, Oscar?
0: Agora o Caleri errou, chutou pra tentar bater no zagueiro, não bateu, vai fora. Tiro de meta pra equipe do Bahia. Diga, Bruno.
1: Cartão amarelo para o Jonathan Caleri, por toda aquela confusão. O Caleri conseguiu segurar a bola no campo de ataque por 5 minutos, Oscar.
0: 51 minutos, vai até 52 aqui. O São Paulo ganha o jogo 2-1. Lá vem Bahia no ataque. Domina aqui na ponta esquerda, arranca perigosamente aqui pela canhota. Bahia, Mingo tocou na esquerda para Sanabria. Enfia pela meia, recebe de volta. Sanabria recebeu, rolou na ponta. Juba, cruzamento na grande área. Toque de cabeça para o gol. Rafael, tirou.

0: Patrick. Último lance da partida. O São Paulo gastou todo o tempo do mundo lá no ataque, numa confusão na ponta direita. De nada adiantou. O Bahia vai para o ataque. O Eric empata. Gol sofrido, gol chorado do Bahia. Tudo igual. Olha, o Rafael fez a defesa. Depois da tentativa do Bahia, bola para a área. Juba cruzou. Toque de cabeça do Ademir. Goleiro defendeu. Sabino tentou fazer a defesa. E a bola voltou para o Eric. O Rafael foi infeliz no toque de bola. Ao invés de bater pela linha de fundo, o Rafael, olha, só tocou na bola, bateu na trave. O Rafael apara. O Eric aparece para conferir de cabeça. Debaixo do gol, empata a partida. 52 minutos do segundo tempo, Bahia empata. Castigo para o São Paulo em Bragança. 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
1: São Paulo
0: 2.
1: Bahia
0: também 2.
2: Acabou.
0: Acabou onde?
2: No Rio, gol do Vasco confirmado. Flamengo dá a saída e o juiz apita. Termina o jogo. Flamengo 2, Vasco 2, e o Flamengo segue 6 pontos atrás do Palmeiras, com um jogo a menos na disputa do Brasileirão até agora, Oscar.
0: E o São Paulo aqui está numa luta agora para dizer que teve falta na semana passada, para dizer qualquer coisa, para ver se o juiz vai provar. Gol do Bahia, 2-2, Bruno.
3: O gol está confirmado, Oscar. O São Paulo faz cera e fez o final do jogo inteiro. E ele pediu falta no começo da jogada. O árbitro não marca. Tá tudo igual. Ele falou que vai dar mais um minuto, Oscar. Mais um minuto em Bragança. Confirmado o gol. E o detalhe, Oscar, é que na cabeçada, a bola que chegou a acertar no Sabino e voltou, a bola, ó, beijou o travessão, Oscar. E depois aconteceu isso. O gol do Eric, tá tudo igual, 2-2.
0: Está empatado, 2-2, está empatado o jogo em Bragança Paulista. Aqui atrás o Landau, bicão para frente, lá vem São Paulo nos últimos segundos do jogo. Bola passa pelo Calera e vai para o goleiro. Sai do gol para fazer defesa outra vez o goleiro Léo Vieira. Domina para o time do Bahia. 54 minutos, está com o juiz. Bahia no ataque. 2-2 o jogo. Última pontada do Bahia, provavelmente. Eric é autor do gol de empate. Vem para ataque, toca a bola pela esquerda para Michel Araújo. Domina, vai para a direita para Acevedo. Recebeu na ponta direita, marcado. Sai cruzamento na grande área. Rafael está na mão do goleiro. Rafael lá no alto pega. Bruno.
3: Para ficar com a bola e tentar terminar o jogo, Oscar, nem o Alan Franco aguenta mais. São Paulo tem um homem a menos, o Lucas saiu machucado.
0: O juiz está pedindo para ele colocar a bola no chão. Falta, impedimento no ataque do Bahia. Bola para o São Paulo aqui na defesa. 54-40. O jogo está 2-2. O Bahia empatou agora, segundos atrás. Lá vem para São Paulo para o ataque. Bola enviada para Caleri pela direita. Vai para o chão, reclama de falta. Juiz marca. Falta para o São Paulo pela meia direita. O juiz está pegando a bola. Nem a falta vai bater. Aponta o meio do campo. Termina o jogo em Bragança. 2-2. Termina empatado o jogo em Bragança. Bahia empata no finalzinho da partida. 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

0: São Paulo, Bahia.
1: 2-2, acabou o jogo. Comigo, tô aqui com Rafael Prates.
2: Oscar.
1: Quer falar, Bruno? Diga.
2: Quero só trazer um detalhe. A reclamação do São Paulo na hora do segundo gol do Bahia, o gol de empate, é que no tiro de meta cobrado pelo goleiro Léo Vieira, a bola estava rolando. E não pode, porque no tiro de meta ela tem que estar na linha, parada. E ela não estava. A reclamação do São Paulo é essa.
1: São Paulo pode ter razão na reclamação, mas olha, gente, foi um tiro de meta do Bahia que o São Paulo está achando, procurando
3: muito
1: um problema.
3: Muito preciosismo, né, Oscar?
1: É demais.
3: É muito. Tô com
1: venci
3: você.
1: O jogo por 2-1 depois de fazer 10 minutos de cera aqui na direita. 10 não, mas uns 4, 5 minutos de cera.
2: 5 confirmado, Oscar.
1: Com o Caleri inventando escanteio, caindo, falta, enfim, uma cera prolongada do São Paulo com o jogo na mão, um jogador a menos. Porque o Lucas saiu machucado, não pôde ser substituído. São Paulo já tinha feito todas as alterações. Mas São Paulo está reclamando por pouca coisa, hein, Rafael Prats?
3: Ah, Oscar, estou com você. Tiro de meta, quando o Léo Vieira vai cobrar, a bola está ali rolando. E é uma outra bola jogada, obviamente, pelo Gandula, que está ali perto do gol. Bahia... E se foi na área do Bahia. Veja bem, o Bahia saiu com Léo Vieira, David Duarte. A bola foi lá para a ponta esquerda. O Juba cruzou para a área. Aí o Ademir, que é baixo, cabeceou. O Sabino escorou, a bola subiu. Rafael foi mal no lance, hein? O goleiro do São Paulo ficou na dúvida se colocasse para fora ou tentasse ajeitar. Ele acabou ajeitando para o Eric. Ao tentar fazer a defesa no travessão, ele ajeitou para o Eric. E o Eric de cabeça empatou para o Bahia. Reclamar desse tiro de meta para o São Paulo, eu acho que é demais da conta, Oscar.
1: Placar de 2-2. O São Paulo termina o jogo aqui 2-2. Vem aí central da bola. Mas tem manchete, Rafael?
3: Tem.
1: Tem rima?
3: Tem.
1: O jogo foi pegado, emocionante.
3: Muito, muito. É jogo dramático, jogo pegado. É brasileirão, né, Oscar?
1: E eu acho que isso aflora a veia poética
3: de
1: todo
3: fico,
1: mundo.
3: Eu fico malucão, Oscar.
1: É?
3: Fico.
1: Deixa eu ver qual é a manchete, Prata.
3: Foi no sufoco que o São Paulo saía do enrosco. Aí o Bahia empatou. E todo o esforço valeu pouco.
1: Deixa eu ver aqui o nosso Júlio Medalha,
4: aí,
1: JM.
4: Isso aí é um bom exercício assim de acha rima. Não tô nem entendendo o que rimou com o que.
3: É, vamos de novo. Foi no sufoco,
4: sufoco
3: que o São Paulo saía do enrosco. Aí o Bahia empatou.
1: Já deu uma forçadinha.
4: Aí o Bahia empatou, não, aí não rima com
3: não,
4: nada.
3: Não, é, mas é pra terminar,
4: tá,
3: né?
4: Não,
3: pra
4: tá bom.
3: Foi 2-2. Aí todo o esforço valeu pouco.
4: Que tá rimando com o quê? O pouco?
3: É, lá com o esforço e sufoco do começo.
4: Ah, tá bom. 9.8 e lambos beiços, cara.
1: O Bruno precisa ser orientado, que pra rir ele tem que fechar o microfone, não é, Prates?
3: Oscar, ele tá sempre na sua companhia. Bruno Faria, na sua companhia.
1: Terminou o jogo em Bragança, 2-2. O Prates continua aqui. Ele vem do central da bola que tá chegando aí. Em um minuto, 2-2. São Paulo e Bahia aqui no Maracanã. Quanto é que foi, Dai?
4: 2-2 também, Oscar. O Flamengo abriu 2-0. O Vasco fez 2 gols nos 15, 20 minutos finais de jogo. Empatou o último gol no último lance. Flamengo 2, Vasco 2.
1: Como é que tá a classificação daí?
4: Palmeiras muito líder ainda do Campeonato Brasileiro, né? Agora continua com a mesma vantagem, 33 pontos. Flamengo em segundo com 27 e um jogo a menos. Fluminense com 26 pode assumir a vice-liderança do campeonato hoje se vencer o Internacional. Daqui a pouco, às 18h30, o jogo em Porto Alegre. 26 pontos para o Fluminense, 24 para o São Paulo, 23 Atlético Paranaense e 22 para o Bahia.
1: Aqui terminou 2-2, vem aí central da bola para falar do jogo do São Paulo, que empatou com o Bahia em Bragança 2-2, para falar da rodada do Campeonato Brasileiro. E 8h30 tem a transmissão aqui na CBN do jogo do Mirassol e Corinthians, com Rodrigo Bittar e o nosso time. Central da bola, em um minuto, no mar. 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

0: Brasília empatou o jogo hoje, São Paulo e Bahia. Esse estúdio, a gente não pode sair pro intervalo, que esse estúdio é uma diversão, rapaz. Mas pro São Paulino não tem diversão, não. O São Paulo empatou 2-2 com o Bahia. São Paulo 2, Bahia 2 no Cícero de Souza Marques. E deixou a vitória escapar duas vezes neste domingo de 14ª rodada do Campeonato Brasileiro. O Arthur abriu o placar aos 16 minutos do primeiro tempo. O Luciano Juba empatou pro Bahia já no segundo tempo, 16 minutos. São Paulo logo depois, 10 minutos depois, fez 2-1 com o Ferreirinha, que saiu do banco. Esse gol foi aos 26 do segundo tempo. E aí, aos 51 do segundo tempo, depois do São Paulo fazer um outono inteiro de cera em Bragança Paulista, o Bahia foi lá e pimba! Eric, aos 51 do segundo tempo, 2 para o São Paulo, 2 para o Bahia. Mesmo placar de Flamengo e Vasco, que também teve um gol aos 51 do segundo tempo, no último lance do jogo, praticamente. A diferença é que o Flamengo abriu 2-0 lá e o Vasco descontou, fez 2-1 já aos 38 do segundo tempo. E aí, aos 51, conseguiu fazer o gol de empate, 2-2, Flamengo e Vasco. Às 18h30 tem Chapecoense, Red Bull Bragantino, Internacional e Fluminense. E às 8h30 tem Mirassol e Corinthians em Mirassol. Rafael Prates, nosso narrador Oscar Ulisses, depois do gol do Bahia, 2-2, disse que o São Paulo foi castigado. Foi um castigo esse gol do Bahia no final do jogo. A pergunta que eu te faço, analisando tudo que aconteceu no jogo, desde o começo até o final, é a seguinte: castigo merecido pro São Paulo hoje em Bragança Paulista, Prates?
1: Foi merecido, Dai, porque o segundo tempo do Bahia, depois que o Bahia conseguiu um golaço do Juba de fora da área, o segundo tempo do Bahia era melhor que o do São Paulo, né? Agora, o São Paulo teve a vitória, assim, muito próxima, né, de confirmar, de saltar para 26 pontos, de se aproximar ainda mais desse grupo aí de Palmeiras, Flamengo e Fluminense, no caso, né? São Paulo, a gente tem de contar a história do jogo, né, Dai? Por momentos do São Paulo e momentos do Bahia também. Começo de jogo bom do São Paulo, o São Paulo marcava mais à frente, tinha a saída de bola do Bahia, até ali o gol marcado pelo Arthur, aos 15 do primeiro tempo. São Paulo foi melhor no início, o Bahia teve dificuldade para conseguir superar a marcação do São Paulo, que era muito bem feita até então. O gol sai de um esforço do Wendel, que primeiro desarma o Kike Oliveira no meio campo. Briga com o David Duarte, o zagueiro do Bahia vai mal, ele divide, ganha do David Duarte. Encontra o Arthur bate fora da área da meia-lua e faz São Paulo 1-0, bate muito bem de fora da área. Agora, depois ali do meio do primeiro tempo, São Paulo já não foi tão bem assim. A marcação do São Paulo, que era mais à frente, já não ficou tão firme mais à frente como era até então. E o Bahia começou a ganhar metros em campo para trabalhar mais perto da área do São Paulo. O Bahia, quando conseguiu colocar Everton Ribeiro, William José, Kike Oliveira pela direita mais próximos para se encontrarem, começou a rondar a área do São Paulo. E aí Kike Oliveira bateu, o Rafael espalmou, teve um escanteio que o Rafael vai sair, dá um soco na bola, Jean Lucas bate, o Alan Franco tira de cabeça com um gol certo do Bahia para empatar no primeiro tempo. Mas São Paulo foi pro vestiário em vantagem, 1-0. São Paulo voltou pro segundo tempo muito melhor que o Bahia. Em 8 minutos, não fosse o Léo Vieira, mal comparando, Dai. Dá pra gente traçar uma comparação do que nós vimos no segundo tempo do São Paulo em vantagem no 1-0, podendo fazer um segundo gol, que nós vimos no Allianz Parque ontem, quando o Santos volta melhor que o Palmeiras, o Santos não faz o segundo gol. E depois toma pressão e toma um empate. Então, assim, o São Paulo voltou melhor, o Léo Vieira fez 3 defesas muito boas, o Arthur cara a cara parou no Léo Vieira, o Lucas Ramon de cabeça parou no Léo Vieira numa grande defesa, o Lucas Ramon machucou-se nesse lance, entrou o Cedric no segundo tempo. E depois disso o Bahia começou a se encontrar um pouco mais. O Rogério fez alterações para trocar os lados dos pontas do Bahia. O Pulga da esquerda foi para direita, o Kike Oliveira da direita foi para a esquerda. Entrou o Sanabra pela esquerda, melhorou com o Juba mais aberto no segundo tempo, como o Juba mais pelo meio na primeira etapa. E aí o Bahia empatou, daí no lance que o Calleri vai tentar brigar pela bola. Ele toca na bola e cai, não é falta no lance. O Juba acerta um chute muito bom de fora da área no ângulo do Rafael. 1-1. E o Roger Machado, vendo que o Bahia cresceu no jogo, faz alterações no São Paulo. Vem o Lucas Moura, vem o Ferreirinha e vem o Luan. E já tinha também aparecido o Enzo Dias. Saíram o Wendel, Danielzinho, Cauli e Luciano. E o São Paulo era pior no jogo e faz o segundo gol. Um lateral cobrado rapidamente. O Calleri, que geralmente é o centroavante, cruza como um ponta direita muito bem para o Ferreirinha. Ferreirinha antecipa seu Acevedo, faz de cabeça São Paulo 2-1. E depois do gol, o jogo ficou ainda mais dramático. Porque o Bahia teve uma chance para empatar logo em seguida. O William José de Letra tocou na pequena área e o Rafael fez uma boa defesa. E logo depois, o Lucas, que entrou depois de muito tempo sem jogar, machucou-se. Então ficou São Paulo 2, Bahia 1, o jogo ainda vivo, indefinido. Lucas machucado, sabe-se lá qual vai ser o grau da contusão. Ele saiu chorando, amparado pelos companheiros. E o São Paulo ficou com a bola na reta final, Dai, para gastar o tempo mesmo. Caleri num lance pela direita, um escanteio, ele estava bola, escanteio. Estava bola, escanteio. Estava bola, escanteio. Aí o Sanabria perdeu a paciência e fez falta no Caleri. E o jogo parecia que acabaria naquele canto do campo. Não acabou. São Paulo cedeu, colocou a bola para fora, virou tiro de meta para o Bahia sai rapidamente. E o Bahia, que estava no desespero, já com muita gente na área para tentar empatar com um atleta mais em campo, empatou. Juba cruzou. O Ademir, que não é alto, cabeceou. Houve um erro de marcação do São Paulo, gravíssimo, no meio da pequena área. O Sabino bate com a coxa, a bola sobe. E vai muito mal o Rafael na jogada. Ele vai sair para tentar tirar a bola de lá. Se ele põe para fora, é escanteio. Me parece que tentou pegar a bola. Ele amorteceu para o Eric, debaixo do gol, empatar para o Bahia. Então foi assim, foi um castigo para o São Paulo, mas não dá para dizer que o empate foi injusto, não teve merecimento em Bragança, não. 2-2, um jogo dramático, por várias circunstâncias, São Paulo teve a vitória na mão, não segurou a bola no reta final e tomou um empate 2-2 em Bragança. Dai.
0: 18 horas e 12 minutos no horário de Brasília, o São Paulo empatou em 2-2 com o Bahia em Bragança Paulista. E Rafael, para dizer assim, quando acontece de o time jogar bem em algum momento e ceder um empate, é uma coisa. Quando, em primeiro lugar, começa a ficar recorrente, e não estamos falando aqui de muitos episódios, mas assim, teve um jogo contra o Vasco, teve um outro jogo antes da data FIFA, se não me engano, deixa eu só pegar aqui para não falar nenhuma besteira, mas o São Paulo teve aquele jogo que perdeu para o Vasco depois de sair na frente, 2-1, né? Teve o jogo contra o Inter foi buscar o empate, né? Então eu estava equivocado. Então, assim, de jogo que o São Paulo saiu na frente e cedeu o resultado, são esses dois, Vasco e Bahia. Mas o que tem acontecido, me parece, é que o São Paulo tem jogado bem em poucos minutos do jogo. E aí é mais ou menos aquilo que a gente falava ontem no caso do
1: Palmeiras
0: do
1: e Santos. Isso aí.
0: Não adianta, né, Prato? Porque
1: não.
0: Se acontece uma vez, duas, ok.
1: Não.
0: Mas assim, se acontece sempre, não dá pra falar que tá bom.
1: A não ser, Dai, quando você é melhor no jogo, você faça 3 gols, 4 gols. Aí você tem uma vantagem confortável, né? O segundo tempo hoje em Bragança, começo do segundo tempo, foi semelhante ao que nós vimos no Allianz Parque ontem. Do time que tava em vantagem, no caso do Santos ontem, no São Paulo hoje, superior, cria 3, 4 chances, não faz o gol. Depois o time que está pior, mas que é bom time, no caso do Palmeiras ontem, do Bahia hoje, esse time vai reagir em determinado momento do jogo. Ele não vai ficar 50 minutos tomando, geralmente, um amasso, errando, marcando mal. E aí o Bahia reagiu. E quando o Bahia reagiu, o São Paulo de novo deu muito campo pro Bahia. E mais do que dar campo pro Bahia, o São Paulo começou a parar ou perder contra-ataque. E as alterações do Roger até melhoraram o time logo de cara. O Ferreirinha, que entrou, fez o gol de cabeça, né? O Lucas entrou no primeiro momento como um camisa 9, o Caleri mais aberto. Depois o Lucas veio para trás para jogar. Teve um contra-ataque que o Lucas encontrou o Ferreirinha, que quase fez o terceiro gol. O Léo Vieira, que fez participação importante hoje no jogo, evitou o terceiro gol do São Paulo. E aí o Bahia ficou no jogo e empatou, né, na reta final com o Eric. Eu repito, um cruzamento para a área. São Paulo tinha gente na área, o Ademir cabeceou, o Sabino bateu na coxa do Sabino, subiu. Rafael foi mal porque ele amorteceu para o Eric empatou o jogo. Mas estou com você, Dai. Quando São Paulo é melhor em campo, não faz grande vantagem. Depois não sustenta o resultado. E hoje não sustentou, tomou empate no último lance.
0: E assim, todo jogo tá no limite ou pro lado, um pro outro, né? Ganha
1: sempre,
0: do Mirassol
1: sempre, no final,
0: 1-0 sofrido.
1: É isso.
0: Aí às vezes tá ganhando de 2-1, toma o gol 2-2.
1: Vai contar a vantagem quando ganhar, e quando não ganhar vai ficar com essa sensação de que, olha,
0: então, assim,
1: o que vai sobrar do jogo de hoje? Talvez pouca coisa, né?
0: Então, é uma coisa que precisa ser trabalhada aí. É claro que é melhor do que não jogar bem em momento nenhum, do que ser dominado pelo adversário, mas... Se o São Paulo quer coisas grandes na temporada, vai precisar resolver isso. Ó, uma atualização sobre futebol internacional. A Inter de Milão é a campeã italiana da temporada 2025-2026. A Inter venceu o Parma por 2-0. Gente, desculpa, eu vou precisar interromper, que eu vou precisar contar um bastidor aqui agora. Esse eu vou precisar contar. O nosso Oscar Ulisses tem uma tradição de sempre colocar no X dele, o público do jogo. Ele fala lá, São Paulo ganhou, São Paulo perdeu, São Paulo empatou. Público X. E eu tô aqui conversando com o Prato, você tá ouvindo...
2: Hoje, 9.390, me informa o Prato.
0: Esse é o final feliz da história. Mas eu tô aqui conversando com o Prato, tô ouvindo o Oscar aqui no fundo. Bruno, você sabe o público? O Bruno fala, não sei, tô pesquisando aqui. Aí 2 minutos depois, o Oscar, Bruno, você tem o público? O Bruno, tô procurando aqui, não tá. E um papo aqui.
3: Não insiste, por favor. Não,
0: e um papo aqui rodando. E eu falando com o Prato.
2: Tem uma dívida com o Celso Muzelt.
0: Aí uma hora eu peguei a palavra aqui, o Prato começou a ouvir a conversa, e o Oscar com o Bruno aqui, o Oscar mais uma vez, pela 20ª vez com o Bruno. Bruno, vê se você não achou o público. Aí o Prato com o público anotado no caderno dele o tempo todo aqui. Falou, não, tá aqui, tá anotado. Repita, por favor, Rafael Prato.
1: 9.000. 390 presentes em Bragança Paulista.
3: Essa sabe 9390.
0: Essa foi espetacular.
3: Que pra quem não acompanha os bastidores, por mais que outros estejam conversando dentro do estúdio, não atrapalha quem tá falando no ar.
0: Não, o Prates é inatrapalhado.
2: Não é porque o Prates, o Dai, eles têm uma concentração acima do normal.
0: O Prates é inatrapalhável.
2: Mas eu, quando começo a falar aqui, o pessoal começa a discutir. Você tem a figurinha tal, você tem que jogar aí, já desanda.
0: Mas eu precisei compartilhar esse convite, que foi muito bom. Vocês dois aí, 20 minutos procurando o público, até na biblioteca de Alexandria, não, e não assim, achava. E
3: já
0: o
3: Prates achou? Não... Ainda não, Oscar.
0: E o Prates no caderno dele, guardando a informação. Então pode ir lá no X do Oscar Ulisses, que já vai pingar o tweet aí, já tá lá publicado. Mas ó, sobre futebol internacional agora, a Inter de Milão é a campeã italiana, temporada 2025-2026, venceu o Parma pelo placar de 2-0 e foi campeão com 3 rodadas de antecedência. São 12 pontos de vantagem para o Napoli, que é o segundo colocado, mas restam apenas 3 rodadas para acabar o campeonato. E no Campeonato Espanhol, não saiu campeão hoje ainda. O Barcelona ganhou ontem do Osasuna e poderia ter confirmado o título hoje, mas o Real Madrid venceu o Espanhol por 2-0, 2 gols do Vinícius Júnior. E protelou aí a definição do campeonato para a próxima rodada. O Barcelona tem 11 pontos de vantagem, faltando 12 para serem disputados. Então, é uma vantagem muito grande. E o próximo jogo é justamente o clássico Barcelona e Real Madrid. O empate do Barcelona em casa vai confirmar o título no domingo que vem às 4 horas da tarde. Mas é aquilo, né? O Real Madrid não tem mais chance de ser campeão, mas tem chance da carimbada prévia na faixa do Barcelona, né? De evitar que o Barcelona seja campeão no clássico domingo que vem, jogo que deve possivelmente ser a volta do Rafinha, né? Rafinha ontem ficou no banco contra o Osasuna, não entrou. Rafinha, quem sabe, com mais uma semana de recuperação, ia poder jogar um tempinho. Rafinha, que não joga desde março e é um jogador importante aí para a seleção brasileira, se me permitem a corneta. Acho que mais importante do que ele mesmo acha, né? Porque ele falou do Neymar na entrevista aí. Enfim, deixa isso quieto, porque eu tô meio mal-humorado com essas coisas. O São Paulo empatou em 2-2 com o Bahia em Bragança Paulista. 2-2 também foi o empate do Flamengo no jogo contra o Vasco no Rio. Que coisa, hein? Todo mundo falando aí porque o Flamengo vai passear contra o Vasco, o Palmeiras vai passear contra o Santos. Palmeiras empatou com o Santos, o Flamengo empatou com o Vasco. Eita, futebol danado que eu vou te contar. Então tudo igual lá em cima, mas o Fluminense pode aproveitar a rodada. Ah, e o Cruzeiro e Atlético também. Ih, o Atlético numa crise danada, sem Hulk. Vai ser um atropelo do Atlético em cima do Cruzeiro, em cima do Atlético. 3-1 pro Atlético, forante o baile ontem em Belo Horizonte. E além de tudo isso, né, eu falei que lá em cima tá tudo igual, por enquanto, porque o Fluminense joga às 18h30 contra o Internacional, e se o Fluminense vencer, passa para segundo, reduzindo a distância pro time do Palmeiras para 4 pontos. Aliás, curiosidade, né, o Vasco fazendo o campeonato todo esquisito aí, mas pegou o Palmeiras, ganhou, e pegou o Flamengo e empatou. E quando pegou o São Paulo, ganhou também. Então, dos 4 times do G4 aí, o Vasco pegou 3 e o Fluminense ganhou.
1: Então, 2-0 virou para 3-2.
0: Virou. Então, olha só.
1: Quase igual hoje.
0: O G4, o Vasco pegou os 4 primeiros colocados, ganhou de 2, ganhou de 3.
1: Ganhou de 3 e empatou com 1.
0: Empatou com 1. Que coisa o Vasco nesse começo de Campeonato Brasileiro. Um abraço pro carinho sempre especial de você, ouvinte, como o Joel Zanoni, que tocou fundo meu coração falando: esse Leonardo Dai é muito ruinzinho. Grande abraço, Joel.
1: Que
0: Zanoni,
1: isso?
0: Obrigado.
1: Não.
0: Muito obrigado. Luciano Alves de Holanda está aqui com a gente também. José Marcelo da Costa. Márcio Silva dizendo que... o Márcio Silva traz o ponto que deve ser o ponto de milhões de São Paulinos nesse momento. E eu quero saber o quanto esse ponto faz sentido na sua opinião, Rafael Prates. Hoje o treinador do São Paulo mexeu mal. Coloca na conta do Roger. Tá na conta do Roger esse empate do São Paulo hoje, Prates?
1: Não. As mexidas até melhoraram o time no segundo tempo, Dai. A gente tem de levar em consideração que um atleta que entrou, saiu antes da hora. O Lucas há muito tempo não jogava. E o Lucas teve um lance ali que ele tá... um lance acidental até, né? Ele é atingido ali do lado, né? No tornozelo. Ele cai, bate com o joelho no chão. E o Lucas é substituído, né? Sai de campo, o São Paulo não pode mais mexer. Agora, o Roger Machado, quando faz as alterações para colocar Luan, Lucas e Ferreirinha, ele via que naquele momento o jogo era muito do Bahia no segundo tempo, depois que o Bahia empatou no golaço do Juba de fora da área. E a alteração deu um resultado bom. O Ferreirinha, no primeiro toque na bola, fez o gol. O Lucas encontrou um passe bom pro Ferreirinha, que quase fez o terceiro. O Léo Vieira evitou o gol do São Paulo. Não vejo o Roger Machado com alterações que pioraram o time, não. As alterações melhoraram até o time, Dai. Agora, o Lucas sai machucado. E eu quero destacar também outro ponto aqui, Dai. O Lucas sai machucado e o Alan Franco não tinha nenhuma condição de terminar o jogo. São Paulo ficou com um zagueiro aí pendurado na reta final, porque não podia mais mexer, estava com 10 já sem o Lucas em campo. O Alan Franco ficou ali quase de centroavante, estava mancando, não estava conseguindo parar em pé. E um zagueiro a menos na área do São Paulo fez diferença para o Eric ter empatado o jogo para o Bahia. Não coloco na conta das alterações do Roger o empate, não. Acho que a oscilação do São Paulo no jogo preocupa. As alterações do Roger preocupam muito menos hoje.
0: 2x2 o jogo São Paulo e Bahia no estádio Cícero de Souza Marques, em Bragança Paulista. Quero falar agora com você, Rafael Prati, sobre cera. Porque todo mundo gosta, como é que era o Gerson? Gosto de levar vantagem em tudo, né? Na propaganda do... Qual que era a marca de Vila Rica? Cigarro, né?
1: Isso.
0: Tempos diferentes da sociedade brasileira, né? Enfim, todo mundo gosta de ser o espertão, né? O futebol brasileiro tá dominado por esse comportamento em todos os times. Antes que fale, São Paulo, mas o outro, todo mundo faz. Mas hoje, Rafael Prats, ainda naquela de castigo, o intuito da pergunta inicial não era nem nesse sentido, né? Era mais no comportamento mesmo do time no jogo inteiro, mas de vez em quando esse negócio... E você fala muito sobre isso, né? Toda vez que tem um cenário como esse, você fala a frase: pro time que tá ganhando tem que ter menos jogo, não mais jogo. E o São Paulo foi deixando ter mais jogo, e o jogo vai ficando mais aleatório também, né, Prats? Então, assim, ao invés de você controlar o jogo, você deixa o jogo mais maluco. E de vez em quando
1: deu
0: errado.
1: Né? Deu errado, né? O Calera, pra mim, foi inteligente naquela reta final, no escanteio, que ele ficou ganhando o escanteio um atrás do outro.
0: É que aí,
1: né?
0: Não é cera. Aí é recurso
1: o Arthur,
0: técnico.
1: Pra quem não sabe, né, Dai, ou pra quem não tenha visto, obviamente, está nos ouvindo, escanteio pro São Paulo pelo lado direito. Faltavam ali 3, 4 minutos pra acabar o jogo. São Paulo já com 10 em campo sem o Lucas, isso. Com 9, com o Alan Franco não tinha condição, mas ficou em campo pra fazer número. Escanteio, o Arthur tocava na bola, o Calera chutava, bola, pegava em alguém do Bahia, escanteio. Ficou nessa umas 3 vezes seguidas. Aí, em um determinado momento, o Arthur encostou na bola pro Calera de novo fazer isso, o Sanabria foi lá sem paciência e levantou o Calera, amarelo. Aí começou uma confusão. Essa confusão fez o jogo demorar mais. Mais do que o Calera ficar ganhando escanteio, porque ali não era nem cera, era um lance do... Olha, escanteio pro São Paulo, com 10, pro São Paulo tá bom, quem tem que correr agora é o Bahia. Nessa confusão, entrou a comissão, alguém da comissão técnica do São Paulo, veio gente do banco. Então, aquele 1 minuto que faltava para acabar o jogo, eles já tornaram-se 3 minutos. Né? 1 minuto virou 3. E aí, tiro de meta pro Bahia, depois da confusão toda, e no tiro de meta, o Bahia sai rapidamente e empata o jogo. Então, assim, Dai, essa história da cera, ela é muito boa se você ganha o jogo, mas conta vantagem. Isso. Olha, fui mais esperto, mais malandro. Agora, se a cera vai esticando o tempo, e você toma o gol nesse tempo que ficou esticado, aí você vai lamentar muito. São Paulo tinha a vitória na mão e tomou o gol no último lance do jogo, do Eric empatando pro Bahia.
0: E eu insisto, cera por cera é uma coisa, mas essa coisa de brigar, ela deixa o jogo... Você perde a concentração.
1: Perde, claro que sim.
0: O que você estava fazendo antes, o jogo já fica... Então, eu não estou nem dizendo que o São Paulo tomou um empate por causa disso, porque se você for botar no papel, né, muito mais time que faz cera consegue o que quer do que não consegue. Mas a questão é que não é essa esperteza toda, né?
1: Exato.
0: A gente, já que a gente não consegue convencer as pessoas a mudarem esse comportamento pelo motivo certo, que é que ninguém sai de casa pra ver gente caindo, rolando no chão, que pelo menos a gente começa a pensar um pouco nisso também. Que não é uma estratégia sem falha, né? Ela tem um ônus também, que de vez em quando se apresenta, né?
1: Exatamente, né? Porque aí sai da concentração dali, de entre aspas, irritar o adversário. Dentro do jogo, da legalidade do jogo, pra virar uma coisa de provocação. E aí vem alguém do banco que não tem nada a ver com aquela confusão, sai do banco. Aí, 1 minuto, eu repito, ele vira 3, vira 4 e sai da concentração do jogo. Realmente, quem tá concentrado no jogo pra irritar, quando eu digo assim, chuta a bola do adversário, tira a bola pra fora, vibra na frente do adversário pra provocar, começa a ir pra um outro campo. E aí o jogador talvez tenha que ficar na posição dele, já não fica na posição dele, que tá preocupado com outra coisa. Quem tá no banco não tem nada a ver com o jogo, entra no jogo também, começa ali um bate-boca, e o jogo vai ficando esticado, vai ficando mais comprido, não termina. E de não terminar, o Bahia aproveitou muito bem, empatou o jogo no final.
0: São Paulo empatou em 2x2 com o Bahia no Cícero de Souza Marques, em Bragança Paulista. O Rafael Prates, tem gente que acha que eu leio essas mensagens, e eu leio mesmo frequentemente essas mensagens, que senta mamona neste pobre apresentador, porque eu sou um democrata.
1: Não, e geralmente, eu falar uma frase polêmica aqui, você que gosta de polêmicas às vezes, né? A crítica, pra mim, é mais sincera que o elogio.
0: Não, então.
1: Então, assim, a gente é muito elogiado, é muito legal, mas quando alguém critica, o cidadão vem com âmago mesmo.
0: Mas esse é você.
1: Não é negócio que eu vou olhar, o cidadão vem pra arrebentar a boca no balão.
0: Tem gente que acha que eu faço isso por instinto democrático.
1: Ah, sim.
0: Não é.
1: Pra não ler só coisa boa.
0: É uma estratégia.
1: Por quê?
0: Porque quando eu leio o ouvinte mandando, sentando a mamona na gente, aparece um monte aqui elogiando.
1: Ah,
0: veja só, por exemplo, o Nivaldo Simplício.
1: Os advogados aparecem.
0: Toda a equipe da CBN de parabéns. Quanto a mim, a este humilde apresentador, perguntas pertinentes, muita informação, bem-humorado, muitas qualidades. Quando que ia chegar essa mensagem aí? Não ia.
1: Não chegaria.
0: Então, entendeu?
1: Mas o ouvinte pode achar isso de você, ele não tinha se manifestado. Talvez ele
0: tenha, não, sim. É sincero. É sincero. É sincero, mas instigado
1: pelo... Sim, sim, sim.
0: Então é tudo um conceito de estratégia.
1: Tá certo, entendeu? Tá certo.
0: Tô brincando, tá, gente? É que aqui eu gosto dessa comentária, esse comentário.
1: É, não. Sejamos justos, né, Dai? Você lê muitas críticas também.
0: É, não, eu vou...
1: Você mais lê, inclusive, é mais crítica que elogio.
0: E olha como é que é, evolução, né? O Joel falou assim, por ter lido o comentário ao vivo, ele troca o ruinzinho por medíocre, que já
1: tá
0: é
1: bom,
0: que ele tá ótimo. Pô.
1: Evolução aos poucos, ninguém vai evoluir de uma hora pra outra tão rápido assim.
0: Eu amo vocês, os que criticam, os que elogiam, é tudo brincadeira, tá, gente? A gente leva tudo na boa aqui. Mas obrigado a todos pelas mensagens aqui. O José Antônio Brás, que diz que o Vasco quebrou o galho do Palmeiras. É, aqui também o José Maria Guedes, que nos escuta em Januária, norte de Minas, a cidade das águas belas do Rio São Francisco. Gostei. Tá aqui também o Jair Palmeirense, falando que, Prates, as suas poesias e rimas são top. Continue.
1: Muito obrigado. Se fossem medíocres ou ruinzinhas, também você
0: não,
1: iria ler, né, Dai?
0: Obviamente. Eu queria primeiro achar as rimas para depois falar que elas são top.
1: Exatamente.
0: Se o ouvinte achou...
1: É o que, novo conceito de rima que não importa. É rima, né?
0: É. Gostei do Ivo Prestativa mandando mensagem aqui pra gente também. E o Roger Barbosa, que tá perguntando aqui se o Palmeiras é o maior beneficiado da rodada. É, vamos aguardar, porque pode ser o Fluminense.
1: É, isso que eu ia falar. Vamos aguardar o que vai acontecer em Inter e Fluminense daqui a pouco no Beira-Rio. Se o Flu ganhar, ele é o segundo colocado e diminui a vantagem do Palmeiras para 4 pontos.
0: 4 pontos. Só que
1: 33 a 29, né?
0: A diferença do Fluminense pro Flamengo é que o Fluminense tá em
1: já
0: dia com a tabela, né?
1: O número de jogos
0: Flamengo,
1: corretos,
0: né? O Flamengo podia ter reduzido para 4 pontos com um jogo a menos. Agora tá 6 com um jogo a menos.
1: É isso aí.
0: Fluminense tem 4 pontos e tá... Perdão, o Fluminense pode chegar a 4 pontos de diferença pro Palmeiras.
1: Isso.
0: Vencendo o jogo, mas com o mesmo número de jogos.
1: É isso.
0: No jogo que vai começar daqui a pouco. São 18 horas e 28 minutos. Fluminense e Internacional jogam às 18h30, mesmo horário de Chapecoense e Red Bull Bragantino. E ainda hoje, às 8h30, tem Mirassol e Corinthians com transmissão da CBN e transmissão do Rodrigo Bittar. São Paulo e Bahia empataram. Perdão, São Paulo e Bahia empataram em 2x2 em Bragança Paulista. Vamos fazer nosso intervalo? 3 minutinhos a gente já volta com mais do empate em Bragança Paulista. 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

0: 18 horas e 29 minutos no horário de Brasília, intervalo local aqui na transmissão do pós-jogo, do empate, 2 para o São Paulo, 2 para o Bahia. Paulistas em campo nessa 14ª rodada do Campeonato Brasileiro. Ontem Palmeiras e Santos empataram em 1-1 no Allianz Parque. Hoje o São Paulo empatou em 2-2 com o Bahia em Bragança Paulista. 18h30, o Red Bull Bragantino vai começar agora, já são 18h30, né? Vai começar a Chapecoense e Red Bull Bragantino, já começou inclusive agora Internacional e Fluminense. 8h30 da noite tem Mirassol e Corinthians. Na Série B do Campeonato Brasileiro, 7ª rodada em andamento, tivemos um duelo paulista neste domingo. E o São Bernardo fez 3-0 na Ponte Preta. Gente, preocupante demais a situação da Ponte Preta, que já caiu no Campeonato Paulista, que tem uma situação financeira, assim, de calamidade.
1: Fora de campo, né? Pior que em campo.
0: Fora de campo, com salários atrasados, assim, aos montes, pagamentos básicos atrasados. A Ponte Preta já começa o campeonato lutando para não cair. Tem 7 pontos, está ali nesse momento fora da zona de rebaixamento, mas faz um campeonato ruim e hoje perdeu por 3-0 para o São Bernardo, que está em segundo lugar na Série B do Campeonato Brasileiro, na sua primeira participação na segunda divisão. Essa rodada teve para os times aqui de São Paulo um empate 1-1, Botafogo de Ribeirão Preto e Náutico. Agora o São Bernardo venceu a Ponte Preta por 3-0. O Novo Horizontino joga hoje fora de casa 8h30 contra o Avaí. Lembrando que agora na Série B só os dois primeiros colocados sobem direto, né? Do terceiro para baixo tem um play-off ali para definir as vagas. E na Série C do Campeonato Brasileiro, ontem o Guarani venceu o Santa Cruz pelo placar de 1-0. E agora a Ferroviária está jogando, está empatando em 0-0 com o Anápolis no segundo tempo. Ontem a Inter de Limeira venceu o Confiança fora de casa por 1-0. 6h31.

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1: Leonardo Dai. 18 horas e 32 minutos no horário de Brasília. O São Paulo empatou em 2x2 com o Bahia em Bragança Paulista. O Flamengo empatou em 2x2 com o Vasco no Maracanã. Começaram os jogos das 18h30. 2 minutos de jogo no Beira-Rio, 0 para o Internacional, 0 para o Fluminense. Começa agora também 1 minutinho de jogo em Chapecó, 0 para a Chapecoense, 0 para o Red Bull Bragantino. E 8h30 tem o jogo do Mirassol contra o Corinthians. Mais uma vez, nos ouvindo, Gustavo Maranhão.
2: Opa!
1: De carro.
2: Ontem também ele tava ouvindo.
1: Não, eu tô achando que ele tá ontem ouvindo mais a rádio agora do que quando ele trabalhava aqui.
2: Ah, pode ser. Grande Gustavo Maranhão. Ontem tava acompanhando, mandou até foto do carro que ele tava ouvindo e tudo.
1: Sim,
2: 90.5, tá nos ouvindo hoje também. Que
1: exatamente.
2: Bom.
1: Exatamente. Muito obrigado pela audiência, Gustavo Maranhão. Um grande abraço pra você.
2: E com ele tudo termina em pizza, você sabe disso, né?
1: Termina,
2: que aquela
1: termina.
2: Velha, aquele velho ditado, quando não acontece nada, fulano, vai terminar em pizza. Gustavo termina. Maranhão é viciado por pizzas e consome bastante pizza.
1: Não, tem gente que depois que o Maranhão saiu da rádio, começou a olhar pro orçamento, falou, tá aumentando o orçamento, o que tá acontecendo aqui? Depois que ele saiu... O gasto com a alimentação diminuiu bastante.
2: O homem não é fraco, não.
1: Eu vou te falar uma coisa. Olha só, o Rafael Prates, antes da transmissão, antes do jogo, na verdade, né? A gente falava sobre São Paulo e Bahia. Você falou que imagina que esses times, aliás, como vem acontecendo de maneira geral nos últimos anos, né? Eles vão brigar numa faixa de tabela muito parecida. E eu imagino, Prates, aliás, você falou sobre isso também, né? Que é mais ou menos essa faixa em que eles estão.
2: Sim.
1: Quando você olha pra classificação, São Paulo em quarto lugar com 24 pontos. 9 atrás do Palmeiras, o Bahia em sexto com 22 e um jogo a menos, 11 pontos atrás do Palmeiras com um jogo a menos, não tá fugindo do que a gente espera desses dois times.
2: Exato.
1: Aí eu queria te perguntar duas coisas. Primeiro, por que então essa sensação geral dos dois lados de que tá tudo tão pior do que deveria ser, uma sensação que passa muito pelo ambiente do São Paulo e do Bahia? E segundo, linkando com isso, se a bola que esses times jogam hoje, independentemente dos resultados, a bola que eles estão jogando, ela é sustentável para São Paulo e Bahia continuarem onde estão. Em outras palavras, jogando o que estão jogando, corre o risco de desabar na classificação em algum momento?
2: Corre o risco de perder algumas posições, sim. Não digo sim desabar, perder 5, 6 posições, mas
1: brigar
2: pode...
1: para não cair, não.
2: Não. Nenhum dos dois. Aí não, acho que é um outro campeonato, é uma outra turma que vai brigar para não cair. Essa turma não tá o Bahia, não tá o São Paulo. Mas me parece que o campeonato, a posição dos dois é uma posição muito, muito correta e muito justificável pelo que os dois podem apresentar, Dai. Claro que um tá em quarto, um tá em sexto, né? E os motivos que talvez tenha uma pressão, ou tenha uma pressão muito grande de satisfação de tricolores e também torcedores do Bahia, os motivos são um pouco diferentes. O torcedor do Bahia parece que quer um passo a mais. Qual é o passo a mais? Olha, o time estabilizou. É um time de brigar por vaga Libertadores, é um time que tem jogado Libertadores, jogou pelo segundo ano seguido, é um time que não está entrando para falar em 45 pontos, é um time que tem uma aspiração maior do que essa, mas para pensar em coisa como beliscar, talvez, brigar por taça, está faltando alguma coisa. Então, assim, essa insatisfação em relação ao Bahia é muito disso, né? Acho que o trabalho é muito bom, a gente já viu que um grupo City é outra realidade, mas o teto vai ser esse, brigar para ser G6, brigar para ser, na melhor das hipóteses, G4, parece que nesse momento o teto é esse. Brigar por G6, talvez por G4 com muito boa vontade. E do São Paulo é uma outra condição. É o São Paulino muito irritado com diretoria. Teve recentemente um presidente que renunciou. Problemas diretivos. Esses problemas diretivos acarretam numa insatisfação do torcedor com qualquer decisão que a diretoria tome. Boa ou não. Então assim, para ter o Roger Machado, não quero o Roger Machado. Para ter o diretor que escolhe o Roger Machado, não quero o diretor que escolhe o Roger Machado. Porque meio que ele fez parte disso tudo aí, que virou a diretora de São Paulo, que tornou-se diretora de São Paulo publicamente também, com problemas terríveis que a última gestão teve, né? Então, acho que assim, motivos diferentes, insatisfação parecida, mas um pensando em dar um passo à frente que não conseguiu dar, e o outro insatisfeito com o que o clube virou, com a mão de gente que virou ou tornou o clube isso, e aí o campo acaba também refletindo um pouco disso também.
1: 18 horas e 36 minutos, o São Paulo empatou em 2x2 com o Bahia em Bragança Paulista, 0x0 nos jogos iniciados agora há pouco, às 18h30, Internacional e Fluminense, Chapecoense e Red Bull Bragantino. Ô Prates, eu tava abrindo um grupo de WhatsApp aqui, nada a ver com a rádio, tinha um São Paulino aqui no grupo que tava enlouquecido com o Rafael. Matava
2: foi mal no
1: assim,
2: segundo gol.
1: Então, e é engraçado porque eu tive a impressão, assim, o Rafael hoje tá dando uma força pro São Paulo, tava fazendo defesas importantes.
2: Fez boas defesas.
1: Ali quando tava 2x1.
2: Ele não tava tendo uma atuação ruim, não.
1: O que ele fez no gol ali? Foi difícil
2: então,
1: de entender, né?
2: O lance, né, Dai? O cruzamento que vem da esquerda, aí vai de entrar de novo o que a gente falava aqui. O Alan Franco sem condição, o São Paulo ficou com um zagueiro que virou atacante. Eu quero chamar a atenção para isso. Na área do São Paulo, tinha de zagueiro mesmo só o Sabino. Tinha o Luan, tinha o Enzo Dias por ali. O Luciano Juba cruza muito bem da esquerda lá pro outro lado. O Ademir, que não é alto, cabeceia pro meio da pequena área.
1: Mas peraí, por que, que o Alan Franco tá, o Alan Franco não tava na defesa, por quê?
2: Porque ele tava sem condição. Tava fazendo um número,
1: em
2: campo.
1: Ah, não, tá. Ele já tava.
2: Isso. Tá. O Lucas saiu, porque, de novo. O Lucas ficou em campo 20 minutos, pra quem não tá ligando o rádio agora, né, Dai? Ele retornou depois de muito tempo sem jogar. Um lance que tem uma pancada ali, que é uma disputa de bola, não é um lance assim que tem maldade, acidental, né? Ele é atingido ali no tornozelo, parece que bate com o joelho esquerdo no chão e sai até chorando, carregado. Até os jogadores do Bahia foram ali preocupados pra saber o que tinha com o Lucas Moura quando ele retorna ao time hoje, fica 20 minutos e sai. São Paulo ali ficou com 10, não podia mais mexer o São Paulo. O Alan Franco, os últimos 10 minutos, pelo menos o que nós vimos aqui na transmissão, ele estava pendurado no jogo, ele estava se arrastando, ficava em pé. E o que aconteceu? Para não ter um jogador sem condição na própria área, Roger Machado, eu acho que pediu pro seguinte: Alan Franco, fica aí na frente.
1: Para segurar uma
2: fica
1: bola.
2: Fica aí na frente, bem ou mal, você pode tentar aí em algum momento ganhar uma bola pelo alto ou escorar para alguém, aproveitar. Então o São Paulo não tinha um zagueiro na área nesse cruzamento. O zagueiro que o São Paulo teria que ter na área estava sem condição, estava lá no meio campo. Então ele estava fazendo número, no caso do Alan Franco. Tinha o Sabino na área, que fez um bom jogo. Cruzamento do Juba vai para a área do São Paulo, tem 4 do Bahia, me parece que tem 2 ou 3 do São Paulo para tirar a bola. Isso aos 52 do segundo tempo. Né? Presta atenção, você, ouvinte São Paulino, que nos acompanha. O São Paulo ganhava o jogo por 2-1, tinha 10, 9 em campo, na verdade. Cruzamento vai para a área do São Paulo. O São Paulo tinha ali o Sabino, o Enzo Dias, o Juba cruzou com liberdade da esquerda. Ele é um jogador que cruza, bate muito bem na bola. Vide o gol que ele fez, o primeiro do Bahia. O Ademir cabeceia, a bola pega na coxa do Sabino e sobe. Isso tá na pequena área a bola tá na altura, ela sobe um pouco acima do travessão. E o Rafael faz um movimento ali, que eu não sei se ele tentou segurar a bola, ele não pôs a bola para escanteio. Ele também subiu com a bola, e ele acabou meio que ajeitando, amortecendo a bola pro Eric. Então o Rafael errou no lance do gol do Bahia. Rafael não estava mal no jogo, mas errou no lance capital. O erro dele é o gol do Bahia. O Eric empatou de cabeça. Ele não teve nem quase mais tempo para ter jogo. O jogo terminou ali 2-2. Rafael foi mal no lance do gol. Ele participou decisivamente para o São Paulo ter tomado o gol que tomou hoje em Bragança Paulista.
1: São Paulo empatou em 2-2 com o Bahia em Bragança Paulista. São 18 horas e 39 minutos no horário de Brasília. Prates, você mencionou aí o caso do Lucas Moura. Eu não sou médico e eu não tenho nenhuma intenção.
2: Não somos.
1: E nem o direito de acabar com a carreira de ninguém. Então, o Lucas Moura, ele pode, e torceremos por isso, ele pode voltar a jogar daqui uma semana, ou ele pode voltar a jogar daqui 3 meses e ter mais 5 anos de carreira ainda em alto nível. Meu ponto não é esse. Meu ponto é, pelo histórico de lesões que o Lucas Moura vem tendo nos últimos anos, me parece claro que não dá para o São Paulo contar com ele na hora de pensar no que vai ser o 2026 do São Paulo. Se ele tiver, ótimo, mas não dá pra contar, né, Prats?
2: Não dá pra contar. Hoje havia uma expectativa muito grande pra maneira que ele iria retornar, né, Dai? Ele entra nos 18 minutos do segundo tempo, estava 1-1 o jogo ainda, o jogo estava pegado, difícil pro São Paulo àquela altura da partida. O Bahia era melhor quando o Lucas Moura entra. Ele entra inicialmente mais pelo lado esquerdo, depois com outras mudanças, ele vira quase que um centroavante, ele vai pro centro do campo. O Calleri até é um jogador que vira o atacante pela direita em algum momento com o Lucas Moura em campo. E aí tem esse lance, que é um lance que é acidental, mas que gera muita preocupação. Porque é um jogador que tem tido um histórico de lesões, teve uma última lesão muito grave, já passou por cirurgias e sabe-se lá o que vai acontecer depois de hoje, né, Dai? Porque eu acho que não tem assim uma informação mais precisa agora. Agora, a maneira que ele saiu e a preocupação que os jogadores que estão perto dele, todo mundo ali ficou preocupado, o que aconteceu, foi joelho, foi tornozelo, né? E ele saiu parado ali, apoiado no Dória, no membro da comissão técnica do São Paulo. Então, assim, chorando copiosamente, em relação ao time do São Paulo, não dá pra contar com ele. Não sabe o que vai acontecer, tomara que nada aconteça assim de grave, mais grave com o Lucas, mas é um jogador que tem tido problemas pra jogar, pra estar em campo. Quando ele volta a ficar à disposição, ele fica 20 minutos hoje, sai machucado também e vai ser desfalque do São Paulo aí por alguns dias ou pelos próximos jogos.
1: Era com você mesmo que eu ia falar, Bruno Faria. Você tem alguma informação sobre isso?
0: Tenho. São Paulo acabou de informar nas redes sociais que o meio atacante Lucas deixou a partida com dores na região do tendão calcâneo da perna direita e passará por exame de imagem na noite deste domingo no Einstein Hospital Israelita. Quero trazer bastidores também do contrato dele. Ele tem vínculo com o São Paulo até dezembro deste ano. São Paulo entende que ele tem tido muitas dificuldades para se colocar à disposição em muitas partidas. Espera o término da Copa do Mundo para saber como ele estará fisicamente. Hoje era um pontapé inicial para ele para que ele conseguisse uma sequência e depois da Copa do Mundo saber se realmente ele tem condições de renovar o seu vínculo com o São Paulo. É o maior salário do atual elenco. São Paulo entende que, dependendo de como ele estiver fisicamente, não vai renovar o contrato. Se ele estiver bem, a ideia é sim estender por mais dois, com a possibilidade de mais um.
1: Situação complicada, muito triste aí, boa recuperação para o Lucas Moura. São Paulo empatou em 2-2 com o Bahia. Bruno Faria, tem um outro jogador que eu queria te perguntar, só para confirmar se eu não estou falando nenhuma bobagem aqui. O Arthur, ele veio com contrato só até o meio do ano, é isso? Que ele está emprestado para o Botafogo?
0: Contrato até dezembro.
1: Até dezembro, mas o Botafogo quer vender, é isso?
0: Na verdade é o seguinte, como abre a janela europeia, asiática, isso, na metade do ano, se chegar qualquer proposta, o São Paulo tem a prioridade para cobrir. E o mínimo hoje pedido pelo Botafogo é de 36 milhões de reais.
1: Mas para entender...
0: São Paulo não vai pagar.
1: Para entender, assim, se chegar uma proposta e o São Paulo não quiser...
0: Ele sai.
1: Não quiser cobrir.
0: Não quiser cobrir, ele sai.
1: Se o São Paulo quiser que ele fique e o Botafogo quiser vender, o São Paulo não tem o que fazer. Tem que a única coisa que o São Paulo tem para fazer é pagar os 36 milhões e...
0: É isso.
1: Entendi.
0: Vale lembrar que o São Paulo tem emprestado o Ferrarese no Botafogo até dezembro deste ano.
1: Tá, então a situação é essa. Ele tem contrato mais longo, mas imaginando que uma proposta vai aparecer, o São Paulo teria que pagar 36 milhões para continuar com ele.
2: O Botafogo vai negociar, né?
1: É fundamental, assim, tirando o dinheiro da jogada nesse primeiro momento. Depois a gente vai para
2: o jogador indicado pelo Roger Machado até agora.
1: Verdade.
2: Né, sejamos justos, né?
1: Verdade.
2: Fala aqui tanto do Roger, e o Roger é criticado, rejeição que o Roger Machado sofre.
1: O Roger trabalhou com ele no Palmeiras?
2: No Bahia.
1: No Bahia. Verdade. Vamos deixar o dinheiro, porque
2: sim,
1: assim, eu tô falando vamos, porque a gente não tem nenhuma condição de saber se dá ou se não dá. Então assim, primeira coisa, tecnicamente falando pro time hoje, é fundamental continuar com o Arthur?
2: É fundamental, ele entrou muito bem no time, ele conhece o treinador também o conhece, ele dá uma opção pelo lado direito que o São Paulo procurava e não encontrava até então, tem feito gols. Ele me parece que é um jogador de pouco histórico de lesão também, não é um jogador de ficar muito tempo sem jogar. E ele entrou bem no time do São Paulo, Dai. No momento que o São Paulo tá, a gente falava aqui qual vai ser o plano de jogo, é um time de marcar mais à frente, é um time de ficar mais com a bola, é um time mais direto, é um time que não fica confortável quando se coloca muito atrás para marcar. Ele tem feito bons jogos, é um jogador que está há pouco tempo no São Paulo, mas entrou muito bem na equipe, melhorou o nível do time muito pelos jogos que ele tem feito pelo lado direito do São Paulo.
1: 18 horas e 44 minutos, São Paulo e Red Bull, São Paulo e Bahia empataram em 2-2 no campo do Red Bull Bragantino. Red Bull Bragantino que está jogando agora em Chapecó, 12 minutos primeiro tempo, 0-0 Chapecoense e Red Bull Bragantino, 14 do primeiro tempo em Porto Alegre, 0-0 para Internacional e Fluminense, já às 8h30 tem Mirassol e Corinthians com transmissão da CBN do Rodrigo Bittar. Abraçando aqui no youtube.com/CBN, o Luciano Alves de Holanda, que quer expulsão pra turma que faz cera aí durante o jogo. E ele é palmeirense e diz que não gosta quando o Carlos Miguel faz isso, que é importante também você também reprimir quando acontece, ou repudiar, pelo menos, porque reprimir não dá, né? Repudiar quando acontece no seu time também. E ele diz que eu sou o malvado favorito dele.
2: Essa é boa, hein?
1: Como eu sou mal.
2: Isso aí vira até uma marca.
1: É uma marca.
0: Cadê os Minions?
1: Eu não tenho músculos e nem coragem suficiente para sustentar a marca.
2: Você vai na massa encefálica, né?
1: Mas seria legal. Marco Antônio de Lima em São Paulo. A Isara Ferreira quer saber o que eu achei de conhecer o Estádio da Luz em Lisboa.
2: E aí?
1: Eu gostei muito, o estádio é bonito, o acesso é muito bom, ele é muito confortável. Eu só não gostei da escada que tinha pra chegar na... Aliás, Lisboa...
0: Você reclamou de andar, é isso?
1: Não, Lisboa
0: então
1: é uma escada.
0: Culpa
1: não
0: é do estádio.
1: Lisboa é uma escada. Não tem nada que você faça em Lisboa sem ter que subir um morro, um barranco, uma escada.
2: Cardio,
1: uma...
2: né?
1: Aliás, eu vou mostrar meu joelho aqui, tá todo ralado. Não vou conseguir mostrar câmera.
2: Você mostrou
0: você caiu?
2: O pé, mas... E você caiu. Mostrar algum...
1: Caí, rapaz. Eu caí comendo uma bifana. Pedi lá o lanche tradicional, bifana.
2: Tá no ar,
1: né?
2: Isso daí, né, Dai? É a central da bola aqui, depois
1: de
2: São Paulo 2,
1: feliz
2: Bahia 2.
1: Da vida, bifana boa.
0: É bifana?
1: É um lanche de carne de porco.
0: Ah, tá, não. Vamos deixar bem claro.
1: Pisei num buraco,
2: que é a seleção da África do Sul.
1: Pisei num buraco.

0: Deixa bem claro isso aí.
1: Pisei num buraco,
2: que é a seleção da África do Sul.
1: Pisei num buraco.
2: Vai enfrentar o México dia 11 na abertura da Copa.
1: Pisei num buraco na rua, arrebentei os dois joelhos.
0: Você tava comendo e andando, bela ideia, hein?
1: E de bermuda ainda, não tava de calça, porque tava calor no dia. Mas o estado da luz é muito bom, muito confortável. O lanche para o pessoal da imprensa é muito bom.
2: Ah, isso daí é o pessoal.
1: Não é
2: se
1: tão bom quanto o do Platense. Do Platense foi o campeão. É. O Platense tem um kit
2: agora.
1: Festa de uns 3 meses, assim. Eu queria que tivesse festa
0: do
1: Brasil.
0: Que,
2: jornalista é uma tristeza.
1: De comida e de brigar. Jornalista gosta dessas duas coisas. Mas o estádio é muito legal. A torcida do Benfica eu achei meio desanimada, mas o time também não tá ajudando. O time é bem fraco, inclusive, diga-se de passagem. O Richard Rios tá muito em alta. Ela jogou muito o jogo que eu fui ver, que o Benfica ganhou do Moreirense de 4-1. Mas eu gostei sim. Aqui no WhatsApp 11999119981, 11999119981. A Maria Dolores estava dizendo assim: uma delícia ouvir vocês e seus comentários, ela é corintiana. Continuem assim, unidos. A gente é unido, eu nem tava sabendo.
2: Rapaz. É isso daí. Isso é um assunto complexo.
1: A gente pode continuar, mas eu nem sabia.
2: Tanto, né?
1: Eu nem sabia.
0: Tem atritos.
2: Mas, de maneira geral, a gente se respeita e se dá bem. Isso é importante.
1: O Manuel Santos tá dizendo que o Lucas se machucou sozinho. E olha como é engraçado, né? A gente tava elogiando aqui o Caleri pela estratégia e tal. Mas tudo é o resultado, né? O Manuel falou assim: o culpado é o Caleri que ficou fazendo
2: aquilo fazendo lá, o jogo tempo não terminava, lá, e aí o jogo ficou cumprido e o Bahia fez o gol.
1: Como diz o outro, né? Pão ou pães, questão de opiniões.
2: É isso,
1: né?
2: Daí.
1: Não tem jeito,
2: é
1: o resultado
2: isso
1: realmente.
0: Isso aí lembrou Argentina e Brasil, Copa América?
2: O gol do Adriano, 2004?
1: Não, eu lembro, eu lembrei mais do... Foi Santos e Santo André que o Santos fez isso?
2: Foi. Paulista. O Ganso dava um toquinho na bola no escanteio.
1: O Ganso não quis sair, ele ia bater o escanteio.
0: Deu o dedão aqui
1: Ia todo mundo pra área, né? E aí ele deu um toquinho na bola em cima e saiu correndo. E a bola ficou lá porque...
2: E ali tava o Santos com 8 e o Santo André com 10, né?
1: É,
2: o Santos
1: estava
2: com 2 a menos.
1: Foi uma loucura.
2: 2 a menos em relação ao Santo André, né? 3 a menos.
1: Aquele jogo. Paulo Ribeiro em Pindamonhangaba.
2: Capricha aí, Dá. Capricha pela cidade, aí é uma cidade importantíssima de São Paulo.
1: Sim.
2: Conheço algumas pessoas de lá, eles nos acompanham também.
1: Todos muito educados.
2: Todos educados. Pode seguir aí.
1: Elegantes. Ele trouxe uma trova do saudoso professor Lauro Silva, de 50 anos, para inspirar você para
2: suas
1: quimas.
2: Vou marcar aqui. Pode falar.
1: Eu acho que é melhor não, porque
2: não.
1: O poema é meio comprido, mas ele é meio proibido para maior. Acho que pro horário é melhor
2: então
1: não. Ele tem um conteúdo meio picante, mas eu gostei
2: muito. Talvez utilize.
1: Assim intenso, mas
2: tem
1: eu
2: jogo
1: vou...
2: 23:30 na semana, acho que eu vou nesse.
1: Mas eu vou te mandar a prova pra você.
2: Eu vou nos 23:30 na semana.
0: Eu queria receber essa mensagem.
2: Você que nos acompanha, por favor, jogo das 21:30, o pós-jogo, ouça aqui, você que gosta de brincadeiras picantes, que é tão bom.
0: Brincadeiras diferentes,
2: eu vou
1: vamos
2: aqui.
1: Vamos voltar com o CBR pra maiores, onde você brilhava, Rafael
2: Prats. Melhor.
1: Mais carinho aqui, Roberto Reinan, Leonardo Dai, você é um mala sem alça. Desrespeita de
2: foi. Essa definição de mala sem alça a gente usa pra muita coisa.
1: Mas sabe por quê? Eu devo estar nas últimas mesmo, porque eu fui chamado de mala sem alça por causa do Abel Ferreira.
2: Por quê?
1: Porque eu corto as coletivas do Abel
2: isso
1: Ferreira.
2: Isso eu conto. Isso eu já te critiquei aqui também.
1: É outro fake seu aí. Pior que isso não é fake, rapaz.
2: Eu acho que não é fake, né?
1: Ai, vocês são engraçados, gente. O maior beneficiado da rodada foi o Remo, diz aqui o Thiago Xeregatti na Moca. Que vitória
2: do
1: Remo.
2: 11 pontos, venceu o Botafogo, né?
1: Tá ruim ainda, mas...
2: Mas já esteve pior, como diria o outro.
1: Mas a vitória ontem sobre o Botafogo foi gigante.
2: Remo que enfrenta o Palmeiras na próxima rodada em Belém.
1: É em Belém, né?
2: Isso.
1: Vanberto Freire da Silva, em Ilhabela de Maracaju, Mato Grosso do Sul. Manda abraço pra todo mundo aqui. Obrigado pelo elogio. Tá aqui também o Zé Durval, sempre com a gente. O Edilson de Guarulhos, mandando boa noite dele também. E aqui também mandando mensagem, qual é o nome do ouvinte? O Pedro Luiz, de Ribeirão Preto. Obrigado pelo elogio à nossa transmissão. Daniel Guimarães, agora eu tô me sentindo... Como é que é o nome dele? O Álvaro Garneiro? Agora o pessoal começou a perguntar de viagem aqui.
2: Daniel
1: Guimarães...
2: Você colocar o gel, fica.
1: Pentear o cabelo acima de tudo.
2: Vamos começar penteando o cabelo, pra depois pensar no gel.
1: Uma coisa de cada vez.
2: Porque
1: colocar gel com o cabelo despenteado vai ficar meio esquisito também. Então vamos começar penteando o cabelo. Ele quer saber se eu gostei da Espanha, pra onde eu fui dois anos atrás. Gostei muito também, mas acho que gostei mais de Portugal. Mas enfim, falando de São Paulo 2, Bahia 2,
2: jogo
1: em Bragança Paulista. Veja bem, o Cauli vinha sendo muito criticado por esses primeiros jogos, e hoje, e você falava sobre isso, sim, inclusive antes do jogo, e

0: Hoje você elogiou a atuação do Cauli.
1: Primeiro tempo.
0: Ah, então. Então já tem uma segundo ponderação.
1: Segundo tempo ele foi substituído, já não conseguiu participar tanto do jogo.
0: Ele foi substituído,
1: primeiro tempo.
0: Você tem o tempo aí? Foi
1: 18 minutos.
0: 18, ia falar 18 20, minutos. Então foi com 18.
1: É, então, Dai, assim, o Cauli é um jogador que tem muita técnica. É. A técnica que ele tem no Bahia, ele tem no São Paulo. Claro, a técnica é dele.
0: Sim.
1: Agora, ele é um jogador que precisa participar mais do jogo. Participar do jogo não é que toda hora ele tem que pegar na bola. Não é que tem que ser mal comparando o Neymar quando joga no Santos, que ele, se não tocar na bola pra ele, ele fica a pé da vida, sai xinga. Não, não é isso. Mas é um jogador que a qualidade que ele tem de encontrar um passe, tem qualidade para carregar a bola. É, e hoje, no primeiro tempo, ele apareceu muito porque ele ajudou o Wendel a marcar pelo lado esquerdo. Como o Bahia tem muito a bola e o Bahia tem saídas pelos lados do campo, o Cauli fez um jogo interessante, que ele conseguiu marcar em algum momento, ele conseguiu arrematar no final do primeiro tempo no chão, que o Léo Vieira fez uma grande defesa, que seria o segundo gol do São Paulo ali. Segundo tempo, não, Dai. Talvez essa dedicação em marcar, em tirar espaço, o Cauli possa ter sentido, não sei, no segundo tempo. Mas aí ele já apagou no segundo tempo, em relação ao primeiro tempo, foi melhor pelo que ele tem jogado no São Paulo até agora.
0: 18 horas e 52 minutos, 14ª rodada do Campeonato Brasileiro, com 7 jogos já encerrados. Ontem o Remo venceu o Botafogo, como dissemos, 2-1 o jogo fora de casa no Rio. Tivemos um empate no Clássico Paulista, 1-1 no jogo entre Palmeiras e Santos. O Vitória bateu o Coritiba por 4-1 em Salvador, empate em 0-0 para Atlético Paranaense e Grêmio em Curitiba. E o Atlético Mineiro venceu o Cruzeiro fora de casa por 3-1. Hoje, 2 jogos já encerrados, 2 empates em 2-2, entre Flamengo e Vasco no Maracanã, São Paulo e Bahia em Salvador. Jogos das 18h30, ainda 0-0. 22, primeiro tempo em Porto Alegre, 0-0 para Inter e Fluminense. Mesmo placar de Chapecoense e Red Bull Bragantino, 21 minutos do primeiro tempo em Chapecó. Classificação: Palmeiras em primeiro, 33 pontos, já fez 14 jogos. Flamengo, 27 pontos, jogou na rodada, mas tem um jogo atrasado. O Fluminense está indo a 27 pontos com o empate parcial. Em dia com a tabela, 14 jogos quando terminar o jogo de hoje. São Paulo em quarto, 24 pontos, também 14 jogos. Atlético Paranaense em quinto, 23 pontos. Bahia em sexto, 22 pontos. Olha que coisa. Se o Fluminense acabar do jeito que está, os 6 primeiros colocados, todos empatando na rodada. Então, os 6 primeiros lugares, nada muda. Empate para todo mundo, um pontinho a mais. Atlético Paranaense em dia com a tabela. O Bahia tem um jogo atrasado. Coritiba em sétimo, 19 pontos, está em dia. Red Bull Bragantino está indo para 18 pontos, está em dia com a tabela quando acabar o jogo contra a Chapecoense. Vitória em nono com 18 pontos, tem um jogo atrasado. Botafogo em décimo, 17 pontos, tem um jogo atrasado. Atlético Mineiro em 11º lugar com 17 pontos, está em dia com a tabela. Vasco em 12º com 17, Grêmio em 13º com 17, também os dois em dia com a tabela. Assim como o Cruzeiro em 14º com 16. O Internacional está ficando em dia com a tabela, 15º lugar com 15 pontos. E aí, atenção, nesse momento, Corinthians em 16º com 15 pontos, fora do rebaixamento, ainda joga hoje. Santos em 17º com 15 pontos, já jogou na rodada. E aí é o seguinte, gente, o Santos está no rebaixamento, mas ele pode sair, além da hipótese do Internacional perder, né? Mesmo se terminar como está o jogo em Porto Alegre, o Santos sai do rebaixamento se o Corinthians perder o jogo. Porque aí o Santos passa o Corinthians ou no saldo de gols ou nos gols marcados. Então o Corinthians entraria no rebaixamento e o Santos sairia. Em 18º com 11 pontos está o Remo, em dia com a tabela. Vou atualizar. Aliás, não. Remo ainda em 18º com 11 pontos, mas agora sobe para 11 pontos a Chapecoense, que tem um jogo atrasado e acaba de abrir o placar contra o Red Bull Bragantino. 23 do primeiro tempo, 1 para a Chapecoense, 0 para o Red Bull Bragantino. Chapecoense indo a 11 pontos. Bolassi fez o gol da Chapecoense de cabeça. 1-0 para a equipe da Chapecoense. 11 pontos está indo a Chapecoense. Mirassol, a Chapecoense tem um jogo atrasado ainda. E o Mirassol tem 9 pontos, tem um jogo atrasado e ainda joga hoje contra o Corinthians.
1: Daqui a pouco, hein?
0: Daqui a pouco.
1: Rodrigo
0: terminando
1: Mentá,
0: assim,
1: vem aí.
0: Já veio aí. Daqui a pouco ele vai narrar, né? Já veio.
1: Vai narrar, isso é ver o que o homem narra.
2: Tá no gargarejo agora.
0: Daqui a pouco.
1: Vai ver o que o homem narra.
0: Daqui a pouco, esse jogo, 8h30. Olha só, o Corinthians podendo entrar no rebaixamento e o Mirassol entrando em campo em último lugar, Rafael Braz.
1: Impressionante, né?
0: Impressionante o campeonato do Mirassol. Eu falei que eu não ia falar, mas eu não vou resistir.
1: O que que é? Do Neymar?
0: Será que estão falando que o Bolassi...
1: Aliás, Dai, pra quem tá ligando o rádio agora ou tá ouvindo só o Central da Bola e não ouviu a transmissão, o que aconteceu?
0: Aí a pergunta é muito difícil.
1: A informação do GE.globo, dos setoristas do Santos, qual a informação que eles trouxeram hoje?
0: Zé Edgar de Matos.
1: O que eles trouxeram de informação?
0: Tava rolando o treino do Santos hoje.
1: Tá.
0: Robinho Júnior.
1: Que tava no banco ontem, mas não entrou contra o Palmeiras.
0: Deu um drible. O treino foi só pra quem não jogou.
1: Tá.
0: Robinho Júnior deu um drible no Neymar. Acertou o drible, Robinho Júnior.
1: Acertou o drible, tá.
0: Neymar não gostou.
1: Tá.
0: Falou pra ele maneirar.
1: Ué? Como assim?
0: Aí o Robinho Júnior falou isso aí. Falou, ué, como assim?
1: Assim, não é pra tentar
0: Neymar ficou,
1: me destacar.
0: O Neymar, o Neymar deu uma rasteira no Robinho Júnior. Que segundo a apuração do GE.Globo, o Robinho Júnior deu uma levantada assim do chão.
1: E
0: caiu e voltou pro chão. E depois, segundo o GE.Globo, uma das pessoas ouvidas por essa reportagem disse que o Neymar deu um tapa no Robinho Júnior.
1: É isso.
0: E depois foi lá conversar com o Robinho pra pedir desculpa e tal, aquela coisa toda.
1: Ah, o Neymar foi pedir
0: isso.
1: Desculpa, tá.
0: E Santos, Neymar e Robinho Júnior, ninguém vai falar nada sobre isso, mas é a apuração do GE.Globo. Mas o infame que eu ia falar é, será que alguém tá falando que o Bolasso tem que ser convocado pra República Democrática do Congo?
1: Não,
0: na Copa?
1: Não, não. Esse gol
0: porque
1: contra o
0: Bragantino... Porque ele é diferenciado, ele tem...
1: Joga no Brasil...
0: Ele faz o que ninguém faz.
1: É carismático.
0: Ele é Noé e carrega
1: não, mas não vai, não vai, não vai. Não, pode esquecer.
0: O
1: não vai jogar.
0: Rafael Prates, o São Paulo empatou em 2x2 com o Bahia. Você viu que o jogo foi em Bragança Paulista. Deixa eu perguntar pro Bruno Faria se o São Paulo vai continuar rodando aí o interior por mais tempo ou se já
2: não.
0: Volta pro Morumbis.
2: Volta pro Morumbis na próxima partida. O próximo duelo do São Paulo, domingo que vem, com todos os jogadores, entre aspas, à disposição para o Clássico Majestoso. Lucas está indo para o Hospital Albert Einstein já para fazer uma nova avaliação. Se tiver problemas, é possível que ele passe por cirurgia. Já começa a chegar a informação. E se passar por cirurgia no tornozelo, um ano fora.
0: Deixa só eu fazer uma explicação aqui, porque o Luiz
2: pesado,
0: Carlos...
2: tá? Porque ele não vai ter mais nem contrato com o São Paulo.
0: É, o contrato... Só que aí o São Paulo teria que renovar se ele tivesse
2: sim,
0: machucado...
2: Sim,
0: mas,
2: sim.
0: Mas assim, poderia ser discutido entre eles, claro,
2: claro,
0: partes,
2: claro,
0: mas,
2: claro.
0: Assim,
2: mas tem que renovar.
0: Se o Lucas quiser a renovação, o São Paulo é obrigado a renovar.
2: Exato.
0: Enquanto ele tiver. Deixa eu só fazer uma explicação.
2: Vou falar uma coisa até pesada aqui. Pode
0: Opa.
2: Até existir a possibilidade de uma aposentadoria.
0: Ah, não, sim, pela idade que ele tem. Aí, mas aí seria uma decisão dele.
2: Dele,
0: tal,
2: exato. Não é nada oficial.
0: É, mas deixa eu só me explicar aqui, para que fique bem claro, porque o Luiz Carlos, palmeirense, hein? Palmeirense de Itatiba, o Luiz Carlos falou assim, Dai, se você não gosta do Abel, você é meu amigo número um. Pelo amor de Deus, não é que eu não gosto do Abel, não.
1: Que é isso?
0: Acho ele um grande treinador.
1: E é mesmo.
0: Da pessoa não gosto e nem desgosto, porque eu não convivo.
1: Sim.
0: Eu não gosto das coletivas dele,
1: entendi.
0: Quando ele começa
1: das
0: a repetir a mesma coisa 10 vezes
1: entendi.
0: Só.
1: Você gosta das entrevistas.
0: Eu sou preso pelo tempo do nosso
1: dele,
0: querido
1: ele
0: ouvinte.
1: É um ótimo técnico mesmo.
0: Mas é um ótimo técnico, sem dúvida nenhuma, e não conheço a pessoa para fazer nenhum outro julgamento. 18h58, Rafael Prates vai eleger agora o craque do jogo para São Paulo 2, Bahia 2.
3: O craque do jogo.
0: Tem muita opção, jogo cheio de gols, foi
1: tem,
0: jogo bom,
1: tem algumas
0: né, Prates?
1: Opções, sim.
0: Jogo bom.
1: O Arthur foi bem pelo São Paulo, o Wendel fez um bom jogo pelo São Paulo e foi substituído no meio do segundo tempo quando entrou o Enzo Dias. O Sabino fez um bom jogo pelo São Paulo mais uma vez. O Eric foi bem no Bahia, o Léo Vieira evitou gols do São Paulo, que o Bahia poderia perder o jogo àquela altura da partida. O São Paulo poderia ter feito um terceiro gol e até um segundo gol no 1x0, que o Léo Vieira foi bem no gol do Bahia. Mas ele escolheu o Sano Juba, Dai. O Sano Juba empatou o jogo num golaço fora da área. E o cruzamento do gol do empate do Bahia é do Luciano Juba. Aos 50 e lá vai fumaça de jogo. O Juba foi um jogador importante no segundo tempo pro Bahia, principalmente. O melhor em campo, pra mim, o Juba, no empate Bahia-São Paulo 2x2.
0: Você levaria?
1: Olha,
0: da
1: é
0: Copa?
1: Uma posição que não tem tanta gente assim. Aí talvez ele possa aparecer.
0: Antes que você, ouvinte, comece a falar assim, meu Deus, Luciano Juba na Copa. Fala aí quem são.
1: Vai ser.
0: Fala aí quem são os dois laterais
1: do Flamengo,
0: da seleção.
1: Vai ser. O Caio Henrique, que se machucou recentemente, vai... não tem muita opção, não.
0: É
1: o Kaique do Cruzeiro.
0: É
1: isso aí. As laterais do Brasil, quando aparece um nome aí, a gente não pode achar tão absurdo, não.
0: Mas levaria ou não levaria?
1: Não.
0: Tá bom. Falando na massa palmeirense, o Gabriel Mira falou um obrigado Vasco aqui, porque o Vasco empatou hoje com o Flamengo.
1: É a União Sinistra.
0: É a União Sinistra. Essa rodada foi sinistra
1: hoje
0: mesmo.
1: Hoje foi.
0: E o pior em campo?
3: O pior em campo.
0: Para São Paulo 2, Bahia 2, Rafael Prates.
1: Quem não foi bem foi o Everton Ribeiro. O Everton Ribeiro é um jogador que é importante para o Bahia, obviamente, no outro momento da carreira, e o Bahia também tem consciência disso. O Luciano não foi tão bem pelo São Paulo. O Caleri não fazia um bom jogo, mas cruza para o Ferreirinha ter feito o segundo gol do São Paulo no meio do segundo tempo. Mas o melhor para mim foi o Everton Ribeiro, que tem bola para mais. E hoje foi de menos em Bragança Paulista.
0: Eu gosto dos ouvintes porque eles não deixam a gente sem informação. Um ouvinte, agora há pouco, me chamou de mala sem alça. E aí o outro, que é o Rosildo Amaro, de Maceió,
1: mala
0: traz
1: sem alça
0: a informação.
1: É um belíssimo xingamento, viu, Dai?
0: Não, olha a informação. Mala sem alça é
1: existem.
0: Uma banda de forró também.
1: Aí. Não, então a banda deve ser boa.
0: E o Henrique Dias confirma, conhece a banda.
1: Aí.
0: Então, eles não deixam a gente sem informação. Prates.
1: Até daqui a pouco.
0: Até daqui a pouco.
1: Valeu, Dai. Boa noite.
0: Por quê? Porque vem aí o repórter CBN, na sequência o CBN Show da Notícia com Fernando Andrade, e em uma hora estaremos de volta. 8 da noite no ar, Corinthians e Mirassol. 8h30 o jogo, na transmissão do Rodrigo Bittar, jogo no José Maria de Campos Maia, em Mirassol. Então, não tem tchau, não tem boa noite, não tem até a próxima. Vou ali e já volto. Já voltamos. 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

0: Domingo 3 de maio de 2026. O presidente americano Donald Trump disse hoje numa rede social que os Estados Unidos vão guiar em segurança navios presos no Estreito de Hormuz a partir da manhã desta segunda-feira. Trump afirmou que a ação será destinada a navios de países que não estão envolvidos na guerra no Oriente Médio, mas não citou nenhuma nação especificamente. As equipes de limpeza retiraram mais de 360 toneladas de lixo das areias das ruas de Copacabana após o show da cantora Shakira. A operação envolveu 2 mil garis. O volume recolhido ficou abaixo do registrado na apresentação de Lady Gaga no ano passado, quando foram removidas 392 toneladas de resíduos. Cerca de 2 milhões de pessoas acompanharam o show da colombiana, o levantamento da prefeitura da capital fluminense. Em pouco mais de 2 horas de apresentação, ela cantou os principais sucessos da carreira, como Hips Don't Lie, Waka Waka e La Bicicleta. A ex-primeira-dama Michelle Bolsonaro afirmou que o ex-presidente Jair Bolsonaro passou a noite bem e que a situação está sob controle. Ele passou por uma cirurgia no ombro direito na sexta-feira e continua internado num hospital particular em Brasília. A previsão é que Jair Bolsonaro receba alta nesta segunda. No horário de Brasília, 7 horas 4 minutos.
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1: Uma boa noite para você que acompanha mais uma edição do Show da Notícia. Hoje é domingo, dia 3 de maio de 2026. Teremos uma hora de duração nesse Show da Notícia. Então, dentro dessa uma hora, a gente vai falar aqui o que foi destaque neste domingo, neste final de semana. E também já olhar para a semana que começa. Quero iniciar aqui contando mais sobre as fortes chuvas que atingiram Pernambuco e também a Paraíba. No Grande Recife, na Zona da Mata, as chuvas começaram na sexta-feira e deixaram 6 mortos na região metropolitana. 5 das vítimas morreram em deslizamentos de barreiras e uma por afogamento. De acordo com o balanço mais recente da Defesa Civil, mais de 1.600 pessoas estão desabrigadas. A governadora Raquel Lira, do PSDB, decretou situação de emergência em 27 municípios. E na Paraíba, lá 2 pessoas morreram. Foram registradas 2 mortes em Guarabira, fica no interior, cerca de 100 quilômetros de João Pessoa. E o governador Lucas Ribeiro decretou calamidade pública neste sábado. Paraíba estima que 16 mil pessoas tenham sido afetadas pelas chuvas. Mais sobre Pernambuco. Segundo o governo estadual, 525 pessoas foram resgatadas em áreas alagadas, onde os moradores ficaram ilhados. 27 abrigos já foram abertos para acolher essas famílias que perderam suas casas. E teve uma história que é o seguinte: hoje, domingo, foi encontrado o corpo de um idoso. Ele estava desaparecido desde a sexta-feira, após entrar no rio Beberibe, na zona norte do Recife. E vídeos mostraram o Edivaldo Pinto dos Santos, tem 70 anos, pulando no rio durante a enchente. Parecia que era como se fosse uma brincadeira, sempre quando tinha enchente eles pulavam. Ele pulou dessa vez, depois não foi mais encontrado. Edivaldo deixa 4 filhos. Em Olinda, uma jovem de 20 anos e o filho dela, um bebê de 6 meses, morreram após serem soterrados num deslizamento no bairro de Passarinho. No bairro de Dois Unidos, também na zona norte do Recife, uma barreira atingiu uma casa, matou uma mulher e o filho de 7 anos. A irmã do menino, de 1 ano e 7 meses, chegou a ser socorrida, mas também morreu no hospital. Então, por lá, Pernambuco, 2.190 pessoas afetadas, 1.094 desalojadas. E a previsão para os próximos dias é de mais chuva. Não é chuva tão forte, é moderada, de moderada intensidade nessas áreas atingidas. O CEMADEM, que é o Centro Nacional de Monitoramento e Alertas de Desastres Naturais, aponta ainda risco moderado nos 2 estados, tanto em Pernambuco quanto na Paraíba. Agora são 7:07. Vamos para Brasília. Agora Samantha Clay tem aqui mais informações sobre o que pode ser o início dessa semana para a PEC, que fala sobre o fim da escala 6x1. Oi, Samantha, boa noite para você, tudo bem?
2: Oi, boa noite. Bom, Fernando, o Palácio do Planalto, inclusive, lançou agora à noite uma campanha pelo fim da escala de trabalho 6x1. Essa proposta prevê a redução de jornada de trabalho de 44 para 40 horas semanais, sem a redução de salário. O lançamento ocorre em meio à tentativa de dar celeridade à discussão no Congresso. Inclusive, essa é a pauta da semana, pelo menos na Câmara dos Deputados, inclusive já anunciada pelo presidente Hugo Mota. Com o slogan "Mais tempo para viver sem perder salário, porque o tempo não é um benefício, é um direito", essa campanha do governo federal será veiculada nas redes sociais, TV, rádio, jornais, cinema e na imprensa internacional. Conforme o governo, a proposta é conscientizar empregados e empregadores que reduzir a escala é defender o convívio do trabalhador com a sua família, defender a família brasileira, valorizar o trabalho e ter aí uma vida além do trabalho. Isso saiu, inclusive, no release oficial, no texto oficial de anúncio dessa campanha. Conforme dados do Ministério do Trabalho e Emprego, pelo menos 37 milhões de pessoas serão diretamente beneficiadas, Fernando, caso essa proposta seja aprovada. O texto enviado pelo Palácio do Planalto ao Congresso estabelece esse limite de 40 horas semanais, mantém 8 horas diárias de trabalho, inclusive para trabalhar de escalas especiais, consolida o modelo de 5 dias de trabalho para 2 de descanso e os dias de repouso poderiam ser definidos em negociação coletiva. Porém, o presidente da Câmara decidiu dar mais celeridade à tramitação da PEC, que trata do mesmo tempo. Lembrando que uma proposta de emenda da Constituição sempre tem um rito muito mais complexo nas duas casas. E com a proximidade do calendário eleitoral, ele também convocou sessões do plenário ao longo de toda esta semana, porque cada sessão plenária deliberativa, ela vai contando para as sessões, né, necessárias para a tramitação de uma PEC. Então, ao mesmo tempo, esse texto está tramitando na comissão especial, analisando a PEC, e essa semana também vai ter aí sessões do plenário justamente para acelerar essa contagem. Então, pelo menos, tem um movimento na Câmara dos Deputados estabelecido aí pelo presidente Hugo Mota. Fernando.
1: Agora, Samuto, qual é a temperatura para esse projeto? É muito importante a gente falar isso depois da derrota do Messias para o Supremo. É sempre bom a gente perguntar qual que é o clima para uma aprovação de um projeto como esse. O que, que você tem visto?
2: Então, não é tão simples, né? A gente sabe que tem uma pauta muito popular que realmente atinge a vida de milhões de trabalhadores. O Brasil aí com os seus mais de 200 milhões, pelo menos 37 milhões, segundo o Ministério do Trabalho. E é claro que pode ser até mais, mas a gente vê que tem uma parcela ali do Congresso que vê essa discussão como importante, mas que não deveria ser acelerada, que deveria ser seguir aquele rito mais lento, ou seja, passa pela comissão, tem uma longa discussão nas duas casas, isso pode passar mais de um ano, dependendo da pressão popular pelo tema, né? Porque é só assim que algo avança ou não dentro do Congresso Nacional. Porém, ainda que seja uma pauta popular, a pressão dos setores produtivos, o lobby desses setores é muito mais forte sobre os parlamentares do que a pauta do trabalhador. Então, isso não é opinião, é uma constatação do que vai acontecendo, quem acompanha o dia a dia do Congresso Nacional. Então, o que se espera é que haja muitas exceções, muitas modificações, ainda que seja implementado, haverá exceções, modificações, exceções a serem colocadas nesse relatório da comissão especial. Então é algo que a gente tem que ir acompanhando mesmo aos poucos. Mas fato é que tem uma discussão em curso e que tem um interesse aí, não somente do Palácio do Planalto, mas também do Congresso, em deixar a sua marca.
1: Perfeito. Samanta, muito obrigado. Uma boa noite para você.
2: Boa noite. Até logo.
1: Agora são 7 horas e 12 minutos. Agora informações sobre o conflito no Oriente Médio. Israel emitiu novos alertas para moradores de cidades no sul do Líbano, avisando sobre ataques que, segundo as forças israelenses, têm como alvo Hezbollah, grupo extremista apoiado pelo Irã. Apesar do cessar-fogo, Estados Unidos e Irã não conseguem um consenso para uma negociação de paz. Trump afirmou neste final de semana que acha difícil que a proposta, que essa nova proposta dos iranianos seja aceitável. O Irã disse já ter recebido a resposta, mas ainda não deu detalhes.
3: O Exército de Israel emitiu novos alertas neste domingo para que moradores deixem urgentemente mais de 10 cidades no sul do Líbano e fiquem a pelo menos 1.000 metros de distância dessas áreas. Apesar do cessar-fogo declarado, Israel continua lançando ataques contra o sul do Líbano, visando alvos que, segundo o país, são militantes do Hezbollah, grupo extremista apoiado pelo Irã. A trégua na região permanece frágil. No sábado, o presidente dos Estados Unidos, Donald Trump, disse que analisa um novo plano do Irã de acordo de paz, mas que não consegue imaginar que seja aceitável, e acrescentou que Teherã ainda não pagou um preço suficientemente alto. Neste domingo, o porta-voz do Ministério das Relações Exteriores do Irã disse que os Estados Unidos já responderam à proposta do país, que, segundo ele, não inclui a questão nuclear, e que Teherã está analisando a resposta de Washington. A Casa Branca, no entanto, ainda não se manifestou. O Irã apresentou uma resposta de 14 pontos a uma proposta americana, segundo uma agência de notícias próxima à Guarda Revolucionária Islâmica do Irã. A agência Tasnim informou que os Estados Unidos propuseram um cessar-fogo de 2 meses, mas o Irã acredita que as questões devem ser resolvidas em 30 dias e que as negociações devem se concentrar no fim da guerra, em vez de estender o cessar-fogo. Além disso, o parlamento iraniano está prestes a aprovar uma lei que deve impor restrições aos tipos de embarcações autorizadas a atravessar o Estreito de Hormuz, importante rota marítima por onde passam cerca de 20% do petróleo mundial. Segundo uma agência de notícias ligada ao regime iraniano, entre as restrições estariam embarcações israelenses que não poderiam cruzar o estreito. Navios de países hostis, provável referência aos Estados Unidos, deverão pagar reparações de guerra para obter uma autorização antes de cruzar a hidrovia. Outras embarcações vão precisar de autorização do Irã para transitar pelo estreito. A medida surge em um momento em que as negociações entre Teerã e Washington estão paralisadas, com ambos os lados se recusando a ceder nas exigências. Na sexta-feira, o Irã apresentou uma proposta de paz revisada aos negociadores, depois que o presidente Trump rejeitou uma versão anterior. De São Paulo, Karen Lemos.
1: Olha, adicionando algumas informações sobre o que aconteceu neste domingo, hoje teve um navio de carga que foi atacado por pequenas embarcações, segundo o Centro de Operações de Comércio Marítimo do Reino Unido. E esse ataque aconteceu próximo ao lago chamado Sirik, que fica a leste do Estreito de Hormuz. Segundo a Associated Press, esse navio não foi identificado, porém a tripulação está em segurança. E esse seria, então, o primeiro ataque a uma embarcação desde 22 de abril. E aí surgiu informação hoje também, há pouco, aliás, de que Donald Trump disse que os Estados Unidos iriam guiar em segurança navios presos no Estreito de Hormuz a partir da manhã dessa segunda-feira. E vários analistas já falaram que essa é uma tarefa, uma estratégia de altíssimo risco. O que está acontecendo agora, hoje, no Estreito de Hormuz é: os Estados Unidos bloqueiam todos os navios que entrem ou saiam dos portos iranianos. Já os navios com relação com Estados Unidos e Israel, segundo o Irã, têm que pagar um pedágio para passar. E Trump ameaça sempre com sanções empresas que paguem o Irã, inclusive as que pagam com criptomoedas. Isso tem acontecido, já foi divulgado, que é muito mais difícil de rastrear. Então, ao bloquear os portos iranianos, os Estados Unidos estão pressionando a já frágil economia do país persa. Segundo o Comando Central dos Estados Unidos, 49 navios comerciais já foram orientados a retornar, a voltar, desde o dia 13 de abril, quando começou esse bloqueio. Scott Bessent, por exemplo, que é o secretário de Tesouro americano, disse que os iranianos só arrecadaram 1,3 milhão de dólares em taxas desde então, que é nada, se a gente comparar com as receitas que o Irã obtinha com as receitas de petróleo. O Bessent também disse que os ataques, ou melhor, que os estoques de petróleo lá no Irã estão se esgotando e podem começar a ser fechados a... Os postos podem começar a ser fechados nesta segunda-feira. E uma outra informação é sobre o rial. O rial é a moeda iraniana. Um rial voltou a desvalorizar, tem desvalorizado constantemente. Tá? Hoje, ainda mais. Frente ao dólar, a moeda americana, o rial é negociado a 1 milhão, foi até difícil de fazer a conta aqui, 1 milhão 840 mil reais. Um dólar vale 1 milhão 840 mil reais. E por fim, só uma outra informação também que saiu agora há pouco, que é uma nova pesquisa que fala sobre a desaprovação do presidente dos Estados Unidos, Donald Trump. Atingiu agora um nível recorde. Essa pesquisa é da Washington Post e ABC News Ipsos. O levantamento mostra que 62% dos americanos desaprovam o presidente. É o maior índice registrado. Se a gente contar os dois mandatos, a aprovação ficou em 37%. Está ali próxima dos 39% medidos em fevereiro.
4: A Polícia Civil de Minas investiga o lutador de Muay Thai e de Taekwondo. A Polícia Civil de Minas investiga o lutador de Muay Thai e de Taekwondo, Alexandre Henrique Moreira Rollerbach, de 30 anos, por tentativa de homicídio qualificado, após o homem espancar brutalmente o enteado de 13 anos em Belo Horizonte. Ele foi preso em flagrante pela Polícia Militar e está detido em uma unidade prisional da capital mineira. O crime foi registrado por uma câmera de segurança do imóvel onde a família mora. As imagens mostram o menino limpando o caminho canil da casa quando é surpreendido pelo lutador que o espanca e usa técnicas de artes marciais para imobilizar a vítima. A gravação ainda flagrou a mãe do adolescente e a avó tentando interromper as agressões, mas ambas foram ameaçadas pelo autor. Em entrevista à TV Globo, a mãe da vítima, que pediu para não ser identificada, afirmou que é companheira do lutador há 8 anos e que no dia do crime ele chegou a afirmar que queria matar o filho dela.
5: Foi aterrorizante ver meu filho coberto de sangue. Ele estava imobilizado com uma das técnicas de taekwondo. Isso me assustou demais. Foi assim, um momento que eu intervi e ele não encostou em mim, mas falou pra não chegar perto porque ele estava disposto a matar. Se fosse meu filho, a mim ou minha mãe.
4: O jovem foi levado para uma unidade de pronto atendimento de Belo Horizonte com várias lesões e depois transferido para um hospital para passar por exames. Ele levou 10 pontos na boca e ainda terá que passar por cirurgia para corrigir as fraturas sofridas. Também em entrevista à Globo, a vítima confirmou que já tinha sido agredida outras vezes pelo padrasto.
5: Se eu contasse para qualquer um, ele ia matar eu e a mamãe. Fiquei calado. Parecendo mais que a gente forçava ser amigo. Eu não gostava muito dele, né? Eu espero que ele fique muito tempo preso e que a medida protetiva seja atendida.
4: Após preso, segundo a Polícia Militar, o lutador afirmou aos policiais que iria cometer novamente as agressões contra o enteado e a mulher, se fosse liberado pela Justiça. Ele aguarda a realização da audiência de custódia pelo Fórum de Belo Horizonte. Além da manutenção da prisão, a Polícia Civil solicitou uma medida protetiva para a vítima e a mãe, que também será analisada pela Justiça. O caso segue em investigação. A CBN ainda não conseguiu contato com a defesa do autor para um posicionamento. De Belo Horizonte, Débora Costa.
1: Esse é daqueles absurdos que a gente tem ouvido, infelizmente, constantemente nesses últimos tempos. Uma vítima de 13 anos, 13 anos, que covardia é essa? O cara é um lutador, cara não, um agressor, ainda é lutador. E ainda fala que se voltar a ter liberdade, vai fazer novamente. Muita medida protetiva responsável para a mãe e para esse adolescente. Que triste ouvir isso, muito triste. Agora 7:21. O deputado federal Max Lemos, do União Brasil, foi alvo de um ataque a tiros em Duque de Caxias, na Baixada Fluminense. Ele estava num carro, blindado, que foi alvejado 2 vezes. O deputado classificou o episódio como um atentado, o que não é confirmado pela polícia. Foi o terceiro caso de violência contra políticos na Baixada em menos de 20 dias.
6: A Polícia Civil investiga se o deputado federal Max Lemos, do União Brasil, sofreu um ataque a tiros ou uma tentativa de assalto em Duque de Caxias, na Baixada Fluminense. O caso aconteceu na madrugada de sexta-feira, na BR-116, quando o parlamentar voltava de uma agenda na cidade de Miracema, no noroeste do estado do Rio. Segundo o depoimento do deputado, o carro dele foi abordado por criminosos, sendo que pelo menos 2 estavam armados. Os suspeitos emparelharam o veículo e o motorista do parlamentar acabou batendo. Ainda de acordo com o registro, os criminosos atiraram contra o carro, que era blindado, e ao menos 2 disparos atingiram o veículo. Ninguém ficou ferido e o motorista de Max Lemos conseguiu fugir do local. Num vídeo publicado nas redes sociais, o parlamentar relacionou o caso à atuação no combate ao crime organizado como projeto que aumenta a pena pela posse ou porte de arma de fogo de uso proibido.
7: Eu estava com 3 assessores e um amigo quando fomos abordados a tiros na Baixada Fluminense. Nós que estávamos vindo de uma agenda no noroeste do nosso estado. Não sabemos o motivo desse fato, mas não temos o que fazer. A legislação mais dura para bandidagem. Não tem outra alternativa, porque nós estamos ficando sitiados de verdade.
6: O caso foi registrado como tentativa de roubo de veículo, embora a Polícia Civil ainda não tenha confirmado a motivação do crime. Os suspeitos também não foram identificados. Esse é o terceiro caso de violência contra políticos na Baixada Fluminense em menos de 1 mês. No dia 23 de abril, o vereador de Nova Iguaçu, Germano Silva de Oliveira, do MDB, morreu depois de ser baleado em um ataque a tiros. 2 dias depois, o suplente de vereador vereador Luiz Felipe Cardoso Nunes, do Republicanos, foi atingido por diversos disparos em um depósito de bebidas em Duque de Caxias. Ele chegou a ser levado para o hospital, mas também não resistiu. A Delegacia de Homicídios da Baixada Fluminense investiga esses casos. Do Rio de Janeiro, Ana Luísa Barreto.
1: Agora 7 horas e 24 minutos. A polícia do Paraná procura um homem suspeito de sequestro e cárcere privado ou duplo homicídio. Ele teve a prisão decretada depois que duas jovens de 18 anos desapareceram no interior do estado. As famílias registraram queixa quando ambas pararam de enviar e receber mensagens e de fazer postagem em redes sociais. O suspeito convidou as jovens para uma festa.
8: Estela Almeida e Letícia Mendes, de 18 anos, são primas e, na véspera do feriado de 21 de abril, saíram de casa na cidade de Cianorte para uma festa em Porto Rico, cidade turística da região noroeste do Paraná. Elas embarcaram numa caminhonete preta com um homem conhecido nas baladas da região por Davi ou Dog Dog. A polícia descobriu que o nome verdadeiro do homem é Cleiton Silva Cruz, de 39 anos, que já possuía mandado de prisão em aberto por roubo e falsidade ideológica. E a caminhonete dele é clonada. Durante a madrugada, as primas postaram imagens nas redes sociais com garrafas de uísque e uma frase: "Qual será o nosso destino?" Cleiton aparece em uma das postagens. Para a polícia, a mãe de Estela disse que a filha saía para baladas e passava a noite fora de casa, mas sempre mandava mensagens. A última conexão dela foi às 3 da madrugada do feriado de 21 de abril. 2 dias depois, segundo testemunhas ouvidas pela polícia, Cleiton voltou sozinho a Cianorte, a pé e sem celular. Ele pegou uma motocicleta e saiu da cidade. A justiça decretou a prisão dele na semana passada e ele está sendo procurado desde então por uma força-tarefa na região noroeste do Paraná. O delegado Luiz Fernando Alves Silva disse que a suspeita é de sequestro com cárcere privado ou duplo homicídio.
9: É difícil a gente dizer um crime específico, mas como um possível homicídio ou sequestro ou cárcere privado. Esse é a tônica da investigação. Não há uma motivação específica, é isso que nós estamos buscando agora nesse momento, é isso que nos intriga também.
8: Uma testemunha também foi convidada para a festa em Porto Rico, mas decidiu não ir. Ela e outras amigas disseram que Cleiton era conhecido do grupo.
9: Garotas falam que ele chegou, se apresentava, se conheceram na balada, bebeu um drink, e ele sempre se apresentava como amigo, nunca tiveram de dizer que outra coisa que se falasse mal dele.
8: A Secretaria de Segurança Pública do Paraná determinou prioridade para o caso. De Maringá, Luciana Penha.
1: 7h27, o intervalo e as informações locais. Até já.
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1: A polícia de São Paulo negocia a rendição do quinto e último suspeito de envolvimento no estupro coletivo de duas crianças na Zona Leste da capital. O caso só chegou à polícia depois da irmã de uma das vítimas receber os vídeos do crime. O único maior de idade envolvido foi preso na Bahia e deve ser transferido para São Paulo nesta segunda-feira.
10: O secretário de Segurança Pública de São Paulo, Oswaldo Nico Gonçalves, informou neste domingo que a polícia negocia a rendição do último suspeito de participação no estupro coletivo de duas crianças de 7 e 10 anos em São Miguel Paulista, na zona leste da capital. Até agora, 3 adolescentes foram detidos e um maior de idade foi preso. Alessandro Martins dos Santos, de 21 anos, foi encontrado no interior da Bahia, na cidade de Brejões. Segundo a Guarda Municipal, ele foi localizado após tentar furtar uma casa. 2 dos adolescentes foram detidos na capital e 1 em Jundiaí, no interior paulista. De acordo com as investigações, os suspeitos teriam gravado ao menos 5 vídeos dos abusos. Uma das vítimas chegou a ficar desaparecida por 3 dias após o crime. A delegada responsável pelas investigações, Janaína da Silva, explicou como as crianças foram abordadas.
11: Eles eram vizinhos, eles conviviam e as crianças tinham confiança neles. Chamaram para soltar pipa. Eles foram atraídos para esse imóvel porque eles passaram e falaram: vamos soltar pipa? Aí entra aqui que tem uma linha. E foi a forma que eles foram atraídos para dentro daquele imóvel.
10: De acordo com a polícia, a iniciativa de gravar vídeos dos abusos partiu de Alessandro, o maior, que foi preso no interior da Bahia. O crime aconteceu no dia 21 de abril, mas só foi comunicado à polícia no dia 24. A delegada Janaína da Silva disse que as autoridades só foram avisadas quando os vídeos chegaram até a irmã de uma das vítimas.
11: Ela soube através da rede social, porque ela, pelo que me informaram, ela é uma irmã que não mora mais com a mãe. A mãe de uma das vítimas tem vários filhos, ela já é maior de idade, mora em outro local. E chegou ao conhecimento dela, quando ela viu o vídeo, ela identificou o irmão. Então ela veio e registrou o boletim de ocorrência, mas ela não tinha detalhes, ela não sabia o local. A família já estava todo mundo com medo, todo mundo saiu lá da... Teve gente que saiu com a roupa do corpo e deixou o imóvel sem nada lá, então foi uma dificuldade localizar essas vítimas, né?
10: A polícia diz que vai buscar agora os responsáveis por iniciar o compartilhamento dos vídeos numa segunda etapa da investigação. Após a identificação das vítimas, o Conselho Tutelar acionou a rede de proteção. As crianças receberam atendimento médico e psicológico e foram encaminhadas a serviços especializados. As famílias também estão sendo acompanhadas. Todos os 5 suspeitos serão indiciados por estupro de vulnerável. Mas Alessandro, por ser maior de idade, também responde por corrupção de menores. Ele deve ser transferido para São Paulo nesta segunda-feira. Uma equipe da Polícia Civil já foi designada para realizar o transporte. Com colaboração de Isabela do Carmo, de São Paulo, Karen Lemos.
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0: Domingo 3 de maio de 2026. A Câmara dos Deputados vai acelerar nesta semana a tramitação da PEC que acaba com a escala de trabalho 6x1 no país. O presidente da Casa, Hugo Mota, convocou sessões no plenário na segunda e na sexta, o que não é comum, apenas para contar o prazo mínimo para a apresentação de emendas ao texto. A ideia é que a PEC seja aprovada até o fim do mês. Um tenente-coronel da Polícia Militar de Rondônia foi preso em flagrante ao tentar entrar no Brasil com mais de 300 ampolas de medicamentos emagrecedores na Ponte Internacional da Amizade, em Foz do Iguaçu, no Paraná. Segundo a Receita Federal, o militar informou que havia viajado ao Paraguai para adquirir os medicamentos para o uso familiar. No entanto, devido à quantidade transportada, ele foi levado à delegacia da Polícia Federal em Foz do Iguaçu, onde foi autuado em flagrante. O governo do Rio Grande do Sul publicou um decreto que estabelece estado de emergência na saúde pública em todo o território gaúcho. O objetivo é a prevenção e enfrentamento da crise de síndrome respiratória aguda grave. Entre março e abril, o estado registrou aumento de 533% nas hospitalizações pelo vírus influenza. O chanceler alemão Friedrich Merz afirmou que os Estados Unidos são o parceiro mais importante para a OTAN em entrevista televisionada neste domingo, segundo a agência de notícias Reuters. A declaração ocorre em meio a uma crise diplomática entre os dois países relacionada à guerra no Oriente Médio. Na sexta-feira, os Estados Unidos anunciaram a retirada de 5 mil soldados da Alemanha, movimento visto como forma de punir Berlim. No horário de Brasília, 7h33.
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0: De volta, a gente fala agora sobre política após defender que crianças trabalhem. O pré-candidato à presidência da República pelo Novo, Romeu Zema, voltou a abordar o tema. Em vídeo publicado em redes sociais, o ex-governador mineiro lembrou que a atividade remunerada é permitida acima dos 14 anos e disse que o emprego afasta os jovens da criminalidade.
2: Um dia depois de defender o trabalho infanto-juvenil em uma entrevista nesta sexta-feira, o ex-governador de Minas Gerais e pré-candidato à presidência da República, Romeu Zema, do Novo, publicou um vídeo nas redes sociais em que voltou a falar sobre o assunto. Segundo ele, o Brasil trata o tema com hipocrisia e, com isso, deixa crianças e adolescentes desprotegidos. Zema afirmou que os maiores de 14 anos precisam trabalhar para não serem atraídos para o crime.
3: Vamos parar com essa hipocrisia. Eu defendo, sim, dar oportunidades de trabalho para adolescentes, porque educação e trabalho digno é o que forma caráter, disciplina e futuro. Quando um adolescente não encontra o caminho da educação e do trabalho, sabe quem é que oferece oportunidade para ele? O crime. As facções já têm um plano de carreira prontinho para recrutar os adolescentes.
2: Romeu Zema participou do podcast Inteligência Limitada no Dia do Trabalho e contou que teve a carteira assinada com 14 anos, quando trabalhava com o pai na empresa da família. Na ocasião, ele disse que as crianças brasileiras não trabalham por culpa da esquerda e que, se eleito, pretende mudar a regra.
4: Infelizmente, no Brasil se criou essa ideia de que jovem não pode trabalhar. Eu sei que o estudo é prioritário, mas toda criança pode estar ajudando com questões simples, com questões que estão ao alcance dela. Igual falei, eu acompanhava meu pai o dia todo, contava parafuso, porca, e ajudava. Ele embrulhava em jornal. Hoje é dia do trabalho e aqui no Brasil parece que a esquerda criou essa noção de que trabalhar prejudica a criança.
2: A Constituição Federal de 1988 proíbe que crianças menores de 14 anos trabalhem no Brasil. Entre 14 e 16 anos, os adolescentes podem ser empregados como jovens aprendizes, desde que o trabalho não os impeça de estudar. Ainda assim, dados do IBGE mostram um aumento na exploração da mão de obra infanto-juvenil, incluindo situações de trabalho análogo à de escravo. O Brasil fechou o ano de 2024 com 1.560.000 crianças e adolescentes entre 5 e 17 anos em situação de trabalho infantil. Os dados revelam revelam 34 mil crianças a mais nessa situação do que no ano anterior. O levantamento também mostrou que 66% das crianças e adolescentes em situação de trabalho infantil são pretos ou pardos, mais do que o dobro do percentual registrado entre brancos. O IBGE apontou ainda que há mais de 500 mil de crianças e adolescentes brasileiros submetidos a atividades perigosas e degradantes. Reportagem Desirê Miranda.
0: A nova versão do programa Desenrola vai ser lançada pelo governo nesta segunda-feira para renegociar dívidas de famílias de baixa renda num momento de queda de popularidade do presidente Lula. O programa vai oferecer descontos de até 90% das dívidas e permitir o uso de até 20% do FGTS. A primeira versão do programa atendeu 11 milhões de pessoas.
5: O novo Desenrola Brasil, que será lançado nesta segunda-feira, vai bloquear por um ano os jogos de apostas online para quem aderir ao programa. Em ano de eleição, o governo defende que essa medida vai ter efeitos de longo prazo. Lembrando que a iniciativa deve oferecer descontos de até 90% das dívidas e permitir o uso de até 20% do FGTS para quitar débitos. Reformulação da política anterior de renegociação, a meta é aliviar o orçamento das famílias, especialmente aquelas com dívidas de alto custo, como cartão de crédito e cheque especial. A medida vem em meio aos números recordes de gastos nas plataformas de bets e de endividamento da população brasileira. Dados do Serasa mostram cerca de 81 milhões de inadimplentes. O Desenrola não deverá ter aportes diretos do Tesouro Nacional, mas vai funcionar com garantias públicas oferecidas aos bancos. As instituições financeiras vão conceder os descontos para seus endividados, uma vez que o governo federal vai assumir o risco de pagar a conta em caso de descumprimento do acordo. O ministro José Guimarães, das Relações Institucionais, diz que a ideia está estruturada para que haja efeitos de longo prazo.
6: Nosso objetivo, o objetivo do governo, é fazer com que se crie instrumentos para a questão das renegociações das dívidas, elas aconteçam e, evidentemente, garantindo a perenidade do projeto e evitando que as famílias negociem suas dívidas e liguem para a ilegalidade das BETs. Portanto, é um esforço monumental de governo para ajudar, independente da eleição, nós estamos fazendo porque é o melhor para o Brasil, é o melhor para as famílias brasileiras.
5: Em mensagem de texto à reportagem, o ex-ministro do Desenvolvimento Social, Wellington Dias, afirmou que, abre aspas, a medida tem potencial para melhorar a vida do povo e tem o cuidado para não incentivar o endividamento com BETs. Ele também lembrou que o Ministério da Saúde oferece tratamento para quem se identifica como dependente de jogos. No Congresso, líderes da oposição falam em proposta eleitoreira e mesmo alguns aliados afirmam que o programa não vai resolver o problema estruturalmente. Para um desses líderes, o novo Desenrola é incompleto. Ele também alerta que o FGTS está sendo usado para fins não previstos e utilizou o ditado popular, abre aspas, desvestir um santo para vestir outro. Já o vice-líder do MDB, Hildo Rocha, falou em iniciativa boa para o curto prazo, mas que não resolve definitivamente o problema. O parlamentar também afirmou que o programa tem potencial para melhorar a popularidade do presidente Lula. O Desenrola Brasil de 2023 terminou o ano com cerca de 32 bilhões de reais em dívidas renegociadas, segundo o balanço do governo. O programa atendeu aproximadamente 11 milhões de pessoas. De Brasília, Samantha Klein.
0: Ainda em Brasília, a governadora do Distrito Federal negou envolvimento com o ex-presidente do PRB, preso na operação sobre as fraudes envolvendo o Banco Master. Em proposta de delação premiada, o ex-dirigente do Banco de Brasília citou Celina Leão, mas a governadora usou as redes sociais para dizer que não teme ser citada porque não tem nenhum tipo de envolvimento em irregularidades na tentativa de compra do Master pelo BRB.
7: A governadora do DF, Celina Leão, publicou um vídeo nas redes sociais para dizer que não teme ser citada pelo ex-presidente do BRB, Paulo Henrique Costa, em uma delação premiada. A informação do comentarista da CBN, Lauro Jardim, é de que nas conversas iniciais para fechar a colaboração com a justiça, o ex-dirigente do BRB disse que entregaria informações sobre Celina. Ainda segundo Lauro Jardim, o ex-presidente do BRB elencou inicialmente 20 situações de negócios heterodoxos e esquemas de fraudes de que participou ou de que tem conhecimento em transações com o Banco Master. Ele apresentou ainda alguns nomes que estariam envolvidos nas irregularidades, entre eles o do ex-governador Ibanez Rocha, mas chamou a atenção a presença do nome também de Celina. A governadora usou as redes sociais para dizer que não teme ser citada.
8: Sabe qual é a minha preocupação sobre Paulo Henrique citar? É zero. Zero. Sabe por quê? Eu tinha nenhuma afinidade com o Paulo Henrique, não participei, né, de nenhuma indicação política, a gente não tinha nenhuma proximidade e eu já havia avisado ele há um ano e meio antes que ele não ficaria no meu governo. Então, a chance de qualquer citação sobre o meu nome algo errado é zero.
7: Ainda segundo Lauro Jardim, a lista de delatados por Paulo Henrique Costa inclui um ministro do TCU, um dirigente partidário do Centrão, funcionários de carreira do Banco Central e deputados distritais de Brasília. Parlamentares federais, como deputados e senadores, ficarão de fora. Preso desde o dia 16 de abril, Paulo Henrique Costa já pediu para sair da Papuda e seguir para um outro local, onde possa conversar com os advogados e separar documentos de uma delação premiada. A decisão de transferência ou não depende do aval do ministro André Mendonça, relator da Operação Compliance Zero no Supremo. De Brasília, Felipe Igreja.
0: Agora são 7:43. O acordo Mercosul-União Europeia entrou em vigor nesta sexta-feira. Foram mais de 20 anos de discussões. E aí assina, depois volta atrás e vai e volta. Agora começou, mas de forma muito ainda parcial. Essa parceria pode gerar uma das maiores zonas de livre comércio do mundo. Para os europeus, esse acerto é bom porque vai criar menos dependência de outros países. Para os sul-americanos, também é bom, significa abertura para um dos principais mercados consumidores do planeta. Então você vai acompanhar essa reportagem que eu fiz juntamente com a repórter Maria Cecília Dalau. O acordo tem números superlativos. Juntos, Mercosul e União Europeia reúnem mais de 720 milhões de pessoas. O PIB dos dois blocos chega a mais de 22 trilhões de dólares. Mas para um acordo que demorou duas décadas para ser firmado, nenhuma mudança será rápida. O acordo começa agora de forma provisória e a redução das tarifas vai variar. Produtos agrícolas, frutas, por exemplo, já começa agora. Para carros híbridos, a diminuição será gradativa em 18 anos. Por que começar de forma provisória? O embaixador José Alfredo Graça Lima, vice-presidente do Conselho Curador do Centro Brasileiro de Relações Internacionais e que participou de parte das negociações, esclarece que ainda há receio por parte dos europeus, principalmente da França.
9: Eu diria para testar, né, a disposição das partes em cumprir o acordo efetivamente. Creio que ainda existe por parte da França e de seus aliados, digamos assim, uma expectativa de que possa revelar, enfim, descumprimentos inaceitáveis por parte europeia, o que no médio prazo inviabilizaria a sua entrada em vigor definitiva. Mas estamos entrando justamente numa espécie de estágio probatório, né? A provisória, a expectativa, de qualquer maneira, é de que ele possa produzir resultados, não imediatos, mas no médio prazo.
0: A parte comercial do acordo foi separada do chamado acordo de parceria, que envolve questões políticas e de cooperação. Os trâmites nos países sul-americanos já estão praticamente resolvidos. No entanto, o acordo de parceria, a parte institucional, ainda precisa de aprovação dos parlamentares europeus. Esse acordo só avançou depois de muita pressão dos setores agrícolas europeus para o estabelecimento de salvaguardas. Há um gatilho automático específico para exportações Mercosul-União Europeia. Se ultrapassarem 5% da cota acertada, por exemplo, inicia-se um processo de contestação. Para o Mercosul é mais complicado, mas para a União Europeia é mais fácil. Para Bruno Capuzzi, pesquisador do Insper Agro Global, esse instrumento atende prioritariamente à lógica de segurança política interna da União Europeia e não o Mercosul.
10: Digamos que em qualquer acordo comercial que a União Europeia tem, existe essa possibilidade de salvaguarda, porém a indústria que, entre aspas, sofre esse dano, ela tem que fazer um pedido formal para as autoridades da União Europeia para iniciar um processo de investigação, levantar os dados de surto de importação e de dano para que isso possa ser investigado e eventualmente aplicado. No caso do Mercosul, existe um gatilho automático que, assim determinados níveis de preço e de volume ocorram na União Europeia, essa investigação começa.

0: ocorram na União Europeia, essa investigação começa automaticamente, garantindo para os europeus uma proteção maior do que o normal em casos desse tipo.
1: Em contrapartida, o governo brasileiro correu e também aprovou um sistema de contrapartida. O agronegócio é, sem dúvida, quem mais sai ganhando com o acordo. No Mercosul, ganham produtores de carne, açúcar, arroz, soja e mel. O Brasil, especificamente, avança nas exportações de café, suco de laranja, milho, algodão, celulose, frutas, minério de ferro, etanol e biodiesel. Da Europa para cá, veremos mais automóveis, máquinas, bebidas alcoólicas, chocolate, azeite e queijos. Isso significa também que veremos opções diferentes nas prateleiras dos supermercados. Sim, mas vai demorar. Chocolates suíço ou belga, por exemplo, que hoje pagam 20% de taxa, isso só vai ser zerado daqui a 10 anos. Queijos, que hoje pagam taxa de 16%, também. Vinhos e espumantes, com taxas de 20% a 27%, também serão zeradas essas taxas em cerca de 12 anos. Por falar em vinhos, as vinícolas da América do Sul já se preparam para fazer frente ao mercado europeu, como explica o consultor e CEO da Ideal BI, Felipe Galtarossa.
2: Enquanto os produtores europeus vêm no acordo uma oportunidade estratégica para nivelar os seus preços em relação às vinícolas sul-americanas, os países como Chile, Argentina, Uruguai e o próprio Brasil antecipam um forte acirramento da concorrência, impulsionado também pelo forte poder de investimento que tem a União Europeia. Agora, para o Brasil poder compensar essa falta de competitividade em preço ou esse acirramento da concorrência, o país terá o desafio de fortalecer sua reputação como marca e também como origem junto aos consumidores brasileiros.
1: Mesmo entrando em vigor de forma provisória, com salvaguardas mais favoráveis aos europeus, com previsão de mais uns 15 anos para que todas as tarifas sejam zeradas, o acordo União Europeia-Mercosul é um aceno ao multilateralismo e deve criar vínculos mais estreitos entre empresas dos dois blocos com maior segurança jurídica, como ressalta o embaixador José Alfredo Graça Lima.
3: É um acordo que traz expectativas para investidores de ambos os lados, traz maior segurança jurídica num momento em que o comércio está. Em termos jurídicos, né? Não em termos reais, mas em termos jurídicos, tá passando por uma espécie de desordem. Então, não de um caos, é uma constatação de que o comércio está sendo duramente testado pelas tensões geopolíticas, mas que tem meios, que tem recursos para continuar crescendo.
1: A próxima etapa do acordo é aguardar a decisão de uma ação do Parlamento Europeu no Tribunal de Justiça do Bloco. Esse tipo de julgamento costuma durar cerca de 2 anos. Com a produção e colaboração de Maria Cecília Dalau, de São Paulo, Fernando Andrade.
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1: Congestionamento nesse momento na rodovia dos Imigrantes para quem segue sentido São Paulo, do quilômetro 59 até o 46. De acordo com a concessionária, excesso de

0: Veículos. Na Anchieta também tem congestionamento, aí mas tá mais tranquilo, 4 quilômetros também, excesso de veículos do 44 ao 40. Ah, mas tem um outro trecho também na Anchieta aqui, do 12 ao 10. Mas fica sendo então a melhor opção nesse momento é a Imigrantes. E chove neste momento, garoa, na verdade, em São Paulo, neste momento, temperatura agora 17 graus.
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0: Sim, vamos falar de Shakira. A cantora Shakira levou 2 milhões de fãs para a praia de Copacabana na terceira edição do Todo Mundo no Rio. O mega show foi marcado por troca de figurinos, coreografias e atrações de peso no palco, como Anitta, Caetano Veloso, Ivete Sangalo e Maria Bethânia. Os fãs chegaram cedo para ver, ou melhor, para viver uma noite histórica.
1: A Loba reuniu a alcateia para celebrar a força e a voz da mulher latina numa noite histórica em Copacabana. Com mais de uma hora de atraso e um look das cores do Brasil, Shakira subiu ao palco por volta das 11 da noite e cantou grandes sucessos como Estou Aqui, Waka Waka e Louca. Segundo a Prefeitura do Rio de Janeiro, 2 milhões de pessoas assistiram ao show. Na abertura da apresentação, um espetáculo de drones formou no céu o desenho de um lobo uivando, o rosto da cantora e a frase "Te amo, Brasil". O mega show foi marcado por coreografias, troca de figurinos e muita entrega. Já no começo, a artista conversou com o público em português.
2: Eu não posso acreditar que estou aqui com vocês. E pensar que eu cheguei aqui quando eu tinha 18 anos. Sonhando com cantar para vocês e me apaixonei por vocês. E agora olha isso.
1: E para uma grande festa, convidados à altura. Shakira recebeu Anitta para performar Choca Choca, música que lançaram juntas recentemente. Já ao lado de Ivete Sangalo, a colombiana agitou a plateia com País Tropical. Shakira ainda apresentou Leãozinho com Caetano Veloso. Com Maria Bethânia, cantou O Que É O Que É, clássico de Gonzaguinha. As duas também estavam acompanhadas da bateria da Unidos da Tijuca. Para ver tudo isso de perto, teve gente que chegou cedo à praia de Copacabana. A mineira Regiane Prates estava lá desde as 5 horas da manhã. Ela conta que passou para a filha o amor pela artista.
3: A gente chegou, era 5 horas da manhã. Mas não, que eu escutei ela a primeira vez, eu já fiquei apaixonada. E minha filha, desde a barriga, eu já põe a música da Shakira pra ela escutar e hoje ela é fanática.
4: É geracional. Foi assim, eu cresci ouvindo minha mãe arrumando casa, tava tocando Shakira.
3: Ela era pra chamar Shakira, só que aí eu fui de última hora, mudei o nome dela.
4: Imagina.
3: Mas ia ser, a próxima que eu tivesse ia ser Shakira, mas bem menino não pode ser.
1: A Graciele Vaz, de Paraty, na Costa Verde do Rio, tatuou uma loba nas costas para homenagear a cantora.
5: No início da carreira dela, aprendi a amar ela, tinha quase adolescente, doutora hoje em dia, sua avó e minha neta tem 7 anos e ama também a Shakira.
6: E essa tatuagem aí conta pra gente.
5: Eu fiz a loba, tem 2 anos, e em homenagem a Shakira, pelo amor que eu sinto por ela.
6: Shakira, pra você, em uma frase.
5: Pra mim ela é tudo, ela é o ar que eu respiro, eu amo essa mulher.
1: No fim do show, Shakira ainda desceu do palco e interagiu com os fãs na grade. Para encerrar a apresentação, a artista segurou uma bandeira do Brasil em meio a uma queima de fogos que encantou o público. Do Rio de Janeiro, Ana Paula Jaume.
0: A gente continua falando de Shakira, por quê? Tem também o pós-show, que é o day after do show da Shakira. Depois desse mega show, então, fãs lotaram a rodoviária do Rio de Janeiro para voltar para casa, como era esperado. E apesar dos comentários positivos sobre a apresentação, parte do público relatou momentos de insegurança por causa do roubo de celulares na praia durante a apresentação da colombiana.
7: Na rodoviária do Rio, o domingo começou com um clima de fim de festa para muitos fãs de Shakira. De malas, mochilas e camisas estampadas com o rosto da cantora, eles encararam a volta para casa depois de uma noite histórica em Copacabana. A terceira edição do Todo Mundo no Rio levou 2 milhões de pessoas para a praia na noite de sábado. Shakira cantou em português com Ivete, Caetano Veloso, Maria Bethânia e Anitta. A produção visual também ajudou a dar dimensão ao evento, com muitos fogos e um balé de drones. Para Jean Brizola, que voltava para São Paulo, e Matheus Bastos, morador de Petrópolis, o show ganhou ainda mais força pela combinação entre a artista e o cenário de Copacabana, além da energia na areia e a valorização cultural latina no palco.
8: Sou fã dela, acho que desde criança, sempre assisti ela na TV, ouvi as músicas. Foi minha primeira vez no Rio de Janeiro, então foi uma experiência muito bacana. A gente ficou perto de Copacabana e toda a experiência da praia, e a gente gostou bastante, foi uma experiência incrível.
9: Eu vim de Petrópolis e aí foi bem legal, assim, bem diferente, né? É um artista que é bem diferente pra gente. Prestigiar a cultura latino-americana mesmo, que é tão pouco valorizada entre os brasileiros.
7: Mas nem todas as experiências foram positivas. O Ronan Oliveira também veio de São Paulo pro show e presenciou um roubo.
10: A gente tava voltando a pé pela Princesa Isabel no sentido Botafogo. E a gente acabou vendo um rapaz correndo atrás de um outro cara que tinha acabado de roubar ele. Não deu pra ver exatamente, mas acho que era celular. A gente ficou assustado, mas não tinha muito o que fazer pra ajudar o cara. Mas o que mais me impressionou foi ver que os policiais que estavam perto não correram pra ajudar ele, sabe? Tipo, nem foram atrás, ficaram só olhando mesmo. Por que reforçar o policiamento então, sabe?
7: De acordo com o balanço da Polícia Militar, 6 pessoas foram presas e 185 objetos de risco foram apreendidos nos acessos ao evento. A Prefeitura registrou 400 atendimentos nos postos médicos montados para o show e a remoção de 362 toneladas de resíduos na praia depois da apresentação. E na manhã deste domingo, o prefeito Eduardo Cavalieri compartilhou uma publicação sobre uma suposta negociação para trazer Rihanna ao Todo Mundo no Rio em 2027. Além de compartilhar, ele escreveu: "Será? Por enquanto é só uma sinalização, mas suficiente para manter Copacabana no roteiro dos grandes shows internacionais." Do Rio de Janeiro, Júlia Viana.
0: E assim encerramos o Show da Notícia deste domingo. Para você, uma boa noite. Nós tivemos a produção de Eli Menezes, trabalhos técnicos de Henrique Dias.
11: Apresentação, Fernando Andrade.
0: Venha o futebol na CBN para você, uma boa noite. Até amanhã.
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0: Domingo 3 de maio de 2026. O governo lança amanhã o programa de renegociação de dívidas. O presidente Lula disse que o novo Desenrola Brasil vai permitir a troca de dívidas em atraso no cartão de crédito, no cheque especial, no crédito pessoal e no FIES por um contrato mais barato. O governo vai liberar o uso de até 20% do saldo da FGTS. Quem aderir ao programa ficará bloqueado nas plataformas de bets por um ano. O Tribunal de Contas da União arquivou um pedido de investigação sobre o uso de um jatinho de Daniel Vorcaro pelo deputado federal Nicolas Ferreira do PL em 2022. Para a Corte de Contas, o caso deve ser analisado pela Justiça Eleitoral, uma vez que os deslocamentos foram realizados na campanha daquele ano. Quando o uso do jatinho do dono do Banco Master por Nicolas foi divulgada pela imprensa, o parlamentar disse na época que só depois que o escândalo Master veio à tona, ouviu do pastor evangélico que viajou com ele que o avião era do banqueiro. A desaprovação do presidente dos Estados Unidos, Donald Trump, atingiu um nível recorde, segundo pesquisa Washington Post ABC News Ipsos, divulgada neste domingo. De acordo com a pesquisa, a desaprovação de Trump chegou a 62%, o maior nível já registrado em seus dois mandatos. O levantamento indica que os americanos estão amplamente insatisfeitos com a atuação do republicano na guerra com o Irã e em outras questões-chave, há 6 meses das eleições de meio de mandato. No horário de Brasília, 8h02.
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0: Um abraço pra você ligado aqui no Futebol Globo CBN. Seja muito bem-vinda, muito bem-vindo pra sequência da 14ª rodada Campeonato Brasileiro 2026. Daqui a pouco tem bola rolando no estádio José Maria de Campos Maia. O Maião em Mirassol.
1: Mirassol,
0: 19º colocado, 9 pontos somados, precisa do resultado para começar a sair da parte de baixo da tabela. Corinthians, 15º colocado, 15 pontos, segue invicto com o técnico Fernando Diniz, mas ainda está beirando a zona de rebaixamento. Uma vitória hoje faz o Timão subir e subir bem na tabela de classificação. Jogo importante para ambos, às 8h30, a bola vai rolar, mas você curte com a gente tudo desde já, enquanto a bola não rola.
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0: Daqui a 24 minutinhos, tem bola rolando no José Maria de Campos Maia, Maião e Mirassol para Mirassol e Corinthians. Direto e reto, vamos acionar a nossa equipe de reportagens, começando o giro de informações com Guilherme Pradella. Vem aí o time do povo.
1: Corinthians.
0: Destaque inicial do Esporte Clube Corinthians Paulista. Fala, Guilherme Pradella, boa noite.
3: Tudo bom, Bitar? Ótima noite para você, para a gente ligar aqui na Central Brasileira de Notícias. A equipe do Corinthians que vem dessa vitória no meio de semana pela Libertadores da América. Já são 3 triunfos seguidos na temporada, 7 jogos de invencibilidade com o Diniz e ainda sem ser vazado. Mas tenta, só pela segunda vez no Campeonato Brasileiro, 2 vitórias seguidas, algo que aconteceu somente nas rodadas 2 e 3 da competição nacional contra Atlético Paranaense e Bragantino. A lista de desfalques para o jogo de hoje, Vitar, é muito grande. Gustavo Henrique, Mateuzinho, André, Carrijo, todos suspensos. Tioca tá machucado, Charles também, Vitinho sentiu dores no quadril, Memphis Depay ainda tá fora, Kaique passou por cirurgia, Hugo também tá se recuperando de lesão. São muitas peças que Fernando Diniz não tem à disposição. Treinador que mexe na equipe, são 3 alterações em relação ao jogo do meio de semana. André Ramalho entra na zaga, Alan e Matheus Pereira no meio campo. De resto, é o mesmo time que venceu o Peñarol pela Libertadores.
0: Como é que tá escalado o time do Fernando Diniz para hoje, hein, Pradella?
3: Com Hugo Souza no gol, Ranieri lateral direito. A ver se ele tem hoje mais uma partida de Cafu com a camisa corintiana. André Ramalho, Gabriel Paulista e Matheus Bidu fechando a linha defensiva. Alan, Matheus Pereira, Breno Bidon e Garro na frente, Jesse Lingard e Yuri Alberto, o Timão escalado.
0: Eu quero saber já do Rafael Prates essa história aí do Cafu, se ele concorda, se não concorda. Antes disso, vamos falar do outro lado da história, equipe do Mirassol.
1: Mirassol!
0: O que você traz pra gente sobre o Leão do Interior, hein, Pradella?
3: Que no meio de semana venceu pela Libertadores o Always Ready em casa, mas no Brasileirão o time segue com apenas 2 vitórias. Uma foi ainda na primeira rodada contra o Vasco da Gama e a outra na 12ª contra o Internacional, que colocou, inclusive, fim a uma sequência de 6 derrotas seguidas e 9 jogos sem ganhar. É o time do Rafael Guanais, que hoje também vem com alterações no time titular. São 4 mexidas em relação ao jogo passado. Atenção para a lateral esquerda, hein, Bitar? Porque Reinaldo está fora. Vitor Luiz, hoje o titular da lateral esquerda na equipe do Mirassol.
0: Que está escalado como para essa partida, hein, Pradella?
3: Walter, goleiro da equipe do Mirassol, muito tempo de Corinthians, muito campeão por lá também. Igor Formiga, João Vitor, William Machado e Vitor Luiz na linha defensiva. Neto Moura, Denilson e Shailon no meio campo. Na frente, Carlos Eduardo, Alisson e Edson Carioca. O Mirassol Futebol Clube pronto, definido, escalado.
0: Daqui a 21 minutinhos tem bola rolando em Mirassol para Mirassol e Corinthians. Opinião do Futebol Clube CBN hoje é com ele, Rafael Prates. Ótima noite pra você, Prates, tudo bem?
4: Tudo bem, Rodrigo Bittar. Boa noite pra você, boa noite especial também pro ouvinte do Futebol Globo CBN.
0: Acho que quando você saiu de casa hoje, Prates, pra vir aqui pra CBN, você esperava responder várias perguntas, certo?
4: Sim.
0: Nenhuma delas é se Ranieri e Cafu estariam na mesma frase, certo?
4: Essa não passou nem perto da minha imaginação, Bittar.
0: Agora, eu não vou te perguntar algo exatamente nessa linha, mas assim, o Ranieri mais uma vez tá como titular da lateral direita. Quando ele jogou contra o Vasco, foi uma baita atuação, ele tinha um desafio muito grande de encarar o Andrés Gómez, né? De evitar que o Andrés Gómez chegasse no campo de ataque. Ele e Reinaldo, uma boa dupla pelo lado esquerdo Reinaldo não, entenda como cuiabano, tá?
4: Do Vasco.
0: Ele cuiabano, Andrés Gómez e cuiabano do Vasco. Hoje, o Reinaldo do Mirassol tá fora. Então perde um pouquinho ofensivamente.
4: E fará muita falta.
0: O Vitor Luiz não tem aquela mesma chegada no campo ofensivo. Mas pela frente ele vai ter um Alisson, que é um jogador rápido, que gosta de driblar muito, sassaricar bem para cima da marcação, enfim. É um outro grande desafio que vai ter o Ranieri para mostrar trabalho para o técnico Fernando Diniz?
4: É sim, Bittar. Nesse momento de encantamento que existe entre Diniz e Corinthians, Corinthians e Diniz, né? Os desafios, claro que vão aparecendo e sempre tem um desafio novo, diferente em relação ao que o Corinthians já apresentou até agora. Né, o brasileiro do Corinthians até o momento é um brasileiro discreto. Né, o Diniz chegou com o time na zona de rebaixamento. Nesse momento o Corinthians está fora do rebaixamento, mas está ali muito colado, muito próximo à zona dos piores do Campeonato Brasileiro. E em relação ao Ranieri, é um desafio parecido com o que ele viveu contra o Vasco, o Bittar. O Alisson está muito bem. O Alisson é um desafogo do Mirassol pelo lado esquerdo do campo. Carrega muita bola, tem feito gols. É um desafio grande também. Contra o Vasco, nota 10. Hoje, contra o Mirassol, veremos daqui a pouco o Ranieri no Maião, contra o atacante rápido e driblador, como é o Alisson do Mirassol.
0: São 8 horas e 11 minutos no horário de Brasília. O duelo entre Mirassol e Corinthians é o jogo que fecha essa 14ª rodada do Campeonato Brasileiro, que começou ontem. E a gente atualiza a partir de agora para você.
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0: Leonardo Dai, ótima noite pra você, tudo bem, Dai?
5: Alô, Bittar, boa noite. Dois jogos em andamento pela 14ª rodada do Campeonato Brasileiro em Chapecó, 31 do segundo tempo. Um para a Chapecoense, 2 para o Red Bull Bragantino. Em Porto Alegre, 33 do segundo tempo, 2 para o Internacional, 0 para o Fluminense. E muita atenção, porque esse resultado pode levar o Corinthians à zona de rebaixamento ao final da noite. Já já eu passo a tabela e a classificação. Os outros jogos dessa 14ª rodada: Botafogo 1, Remo 2, Vitória 4, Coritiba 1, 1-1 para Palmeiras e Santos, 0-0 para Atlético Paranaense e Grêmio, 1 para Cruzeiro, 3 para o Atlético Mineiro, 2-2 para São Paulo e Bahia, 2-2 para Flamengo e Vasco. Classificação: Palmeiras 33 pontos, Flamengo 27 com um jogo de atraso, Fluminense parando em 26, São Paulo 24, Atlético Paranaense 23, Bahia 22 com um jogo de atraso. Olha o Red Bull Bragantino subindo para o sétimo lugar com 20 pontos, Coritiba 19, Vitória 18 com um jogo de atraso, Botafogo 17 com um jogo de atraso, Atlético Mineiro 17, Internacional chegando a 17, Vasco 17, Grêmio 17, Cruzeiro 16, Corinthians, que joga agora às 8h30, 15 pontos fora do rebaixamento. Abrindo o rebaixamento, Santos com 15 pontos. Mas ué, o Santos já jogou, como é que o Santos vai passar o Corinthians? É simples, os dois times estão empatados em pontos e em vitórias. O Corinthians está fora do rebaixamento porque tem um gol de saldo a mais que o Santos. Se o Corinthians perder de 1-0, que é a, entre aspas, melhor derrota possível, ele empata com o Santos no saldo de gols. Só que o Corinthians tem 10 gols marcados a menos que o Santos. Então, mesmo perdendo só de 1-0, o Corinthians seria ultrapassado pelo Santos. Portanto, com a vitória do Internacional, uma derrota hoje no jogo contra o Mirassol coloca o Corinthians na zona de rebaixamento. Completam a zona de rebaixamento, Remo com 11 pontos, o Mirassol com 9 pontos, tem um jogo atrasado e ainda joga agora contra o Corinthians, e a Chapecoense, que está estacionando nos 8 pontos com a derrota parcial para o Red Bull Bragantino e tem um jogo atrasado no campeonato. Bittar.
0: São 8 horas, 13 minutos no horário de Brasília. Daqui a 17 minutinhos tem bola rolando em Mirassol para Mirassol e Corinthians. E a gente vai aproveitar então para fazer o nosso intervalo de 3 minutinhos e já voltamos aí para falar sem parar de Mirassol e Corinthians aqui no Futebol Globo CBN. 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

8 horas e 15 minutos no horário de Brasília. Hoje mais cedo, Red Bull Bragantino e São Paulo empataram em 2-2. Desculpa. São Paulo e Bahia empataram em 2-2 no estádio do Red Bull Bragantino, no Cícero de Souza Marques, pela 14ª rodada do Campeonato Brasileiro. São Paulo tomou o gol de empate aos 51 minutos do segundo tempo e tem agora um problema aí que carrega desse jogo, né? Que foi a lesão do Lucas Moura, que vai passar por exames aí, mas aparentemente não é uma lesão simples que o Lucas Moura sofreu sozinho, né, já na reta final do jogo. Ele que voltou a jogar hoje depois de mais de 2 meses, aliás, quase 2 meses parado, o Lucas Moura acabou tendo um acidente ali durante o jogo, né, enfim, caiu batendo o joelho no chão ali e acabou saindo bem machucado, carregado de campo. E preocupa bastante essa situação. Palmeiras não jogou hoje, mas a rodada tá boa pro Palmeiras por enquanto, né? Porque o Flamengo empatou com o Vasco em 2-2, vencia por 2-0 até os 38 do segundo tempo e tomou o empate. E o Fluminense está perdendo por 2-0 pro Internacional. Então, dos 6 primeiros colocados, nenhum deles venceu na rodada. Todos empataram, com exceção do Fluminense, que está perdendo o jogo para a equipe do Internacional por 2-0. Então segue tudo como estava, né? Praticamente, só com o Palmeiras aumentando aí um ponto em relação ao Fluminense, o Flamengo também, evidentemente, e os outros aproximando-se um ponto do Fluminense depois dessa rodada. E o Palmeiras em relação ao Flamengo ainda com 6 pontos de vantagem e com um jogo a mais em relação ao rubro-negro carioca. 8h17, volta agora Rodrigo Bittar. Vem aí Mirassol e Corinthians, Futebol Globo CBN. Pode ligar, que aqui tem jogo.

0: De volta aqui no Futebol Globo CBN, daqui a 13 minutinhos tem bola rolando para Mirassol e Corinthians, Campeonato Brasileiro, 14ª rodada da competição, já partindo para chegar nessa reta final do primeiro turno do Campeonato Brasileiro, também muito próximo aí da pausa para a Copa do Mundo, é o último sprint aí dos times antes da pausa para a Copa do Mundo, boa parte dos jogadores parando para férias, outros tantos vão para a Copa do Mundo, e aí quando retornarem teremos o segundo semestre de muita coisa aqui no futebol brasileiro, com oitavas, quarta, semifinal da Copa do Brasil, mesma coisa da Libertadores e da Copa Sul-Americana, e também, claro, o segundo turno do Campeonato Brasileiro. Guilherme Pradella, Timão está invicto com o técnico Fernando Diniz, ainda não tomou gols. O que você traz pra gente no time do povo, hein, Pradella?
1: Mas que fora de casa, né, Bitar, vem sofrendo nesse Campeonato Brasileiro. Não, obviamente, por culpa só do Fernando Diniz, muito também por conta da campanha que conseguiu fazer com o Dorival Júnior ainda como técnico, porque fora de casa o Corinthians tem a 10ª melhor campanha, só venceu na segunda rodada contra o Atlético Paranaense, depois foram 3 empates contra Cruzeiro, Santos e Chape, aí perdeu para o Fluminense e empatou com o Vitória. Foram as últimas partidas que o Corinthians teve jogando fora de casa neste Campeonato Brasileiro. E precisa melhorar o seu ataque, né? Afinal de contas, é um dos times que tem um dos piores ataques até agora no Campeonato Brasileiro. Só 9 gols marcados, é o pior ataque. Mas vem sobrevivendo, podemos dizer assim, se é que dá para dizer assim, muito por conta da sua defesa, que tem a segunda melhor defesa até agora, só 11 gols sofridos, são os números que o Corinthians apresenta até agora neste Campeonato Brasileiro. Queria chamar a atenção, viu, Bitar, com relação ao banco de reservas do Corinthians, que hoje tem mais uma vez o Alex Santana, mais uma vez relacionado, ainda não entrou desde que retornou à equipe. E desde que foi reintegrado, né, ele não fazia parte dos planos do Dorival Júnior, voltou a ser relacionado com o Fernando Diniz, mas ainda não teve oportunidade. E outro nome que chama atenção é o do garoto Nicolas, é o camisa 67, jovem de apenas 17 anos, está no clube desde 2019, passou por todas as categorias de base da seleção brasileira, é um ponta driblador, com 16 anos apenas, ele foi titular de parte da campanha do vice-campeonato da Copinha do Corinthians em 2025, em um time que tinha o Cauê como goleiro, o Bahia no meio-campo, o Dieguinho e o Guinegão. Jogador que tem contrato até 2028, multa de 30 milhões de euros, uma das novidades do Corinthians. E outra é o Guinegão. O Guinegão que depois de ter se machucado com a seleção sub-20, volta a ficar à disposição, se recuperou de uma lesão grau 2 na coxa direita, sofrida em março, foram 9 jogos fora do Corinthians, hoje volta a ficar à disposição. É uma alternativa, porque não tem Vitinho, não tem mais Kaique, Memphis Depay ainda está fora. São as opções de ataque que o Fernando Diniz tem para a partida de hoje, viu, Vitário?
0: Prates, como que o Corinthians pode olhar para essa situação de momento que está encarando em Prates? Porque assim, de um lado você tem 7 jogos de invencibilidade, não sofrer gols com o técnico Fernando Diniz, e de um outro você vê a realidade do Campeonato Brasileiro, que é um time que, ganhando hoje, é meio de tabela para cima, perdendo a zona de rebaixamento. Acho que parte dessa resposta, acho que está no recado que o Fernando Diniz deixa ao mandar o time titular aquilo que tem de melhor a campo hoje. Mas como que você entende que pode estar sendo esse planejamento do Corinthians para um momento tão importante de Libertadores e Copa do Brasil, ao mesmo tempo tendo que lidar com o Campeonato Brasileiro, com uma situação tão difícil que a zona de rebaixamento e o time grande quando tá lá é ruim de sair?
2: Claro que sim, Bitar. Me parece que nesse momento do Diniz uma coisa está puxando a outra. Eu quero dizer com isso, ele vai mexer se for necessidade de mexer. Por exemplo, hoje tem muitos jogadores suspensos, tem jogadores contundidos, como falou bem o Guilherme Pradella. Aí ele tem de mexer. Aí não tem opção, né? Não pode jogar o Matheuzinho. Vai o Ranieri de lateral direito mais uma vez. Quando foi contra o Vasco foi muito bem. Nesse momento, Bitar, mal comparando, é o vento que está batendo na cara. Então assim, o Diniz tá mexendo, o time tá respondendo bem, o time tem feito bons jogos, o time não sofreu gols com o Diniz ainda. Então ele pegou numa situação difícil do brasileiro, tem muito jogo pra tirar lá de baixo, quando pra mim não é candidato a ser rebaixado, mas ele tá aproveitando o seguinte: meio de semana, bom jogo e vitória da Libertadores, vitória na Copa do Brasil, opa, vou aproveitar esse embalo pra também o time reagir do brasileiro. Parece que tá muito nessa situação, Vitaly, não tá escolhendo o jogo agora, não é assim, no domingo vou colocar um time mais frágil, um time B, um time A na Libertadores ou vice-versa, não. O time está embalado, está entendendo o que ele está querendo, não está sofrendo gols, está defendendo bem, jogando como ele quer, aos poucos, né? Isso está pegando da maneira que ele quer que o time entenda, ele está aproveitando. uma coisa está puxando a outra. O Corinthians está no momento de positivo, momento de bons resultados, bons jogos. Ele não vai ficar tentando alterar o time inteiro de um jogo para outro para descansar jogador. Enquanto todo mundo tiver condição de jogar, vai jogar. E daqui a pouco o Mirassol é um time quase completo, na medida do possível, claro, para tentar ganhar no interior de São Paulo do Mirassol.
0: Mandando um abraço para você que se liga conosco aqui através do youtube.com/CBN, também através do nosso WhatsApp, 11999119981, 11999119981, e também aqui através do youtube.com/CBN. Ariana Souza Maceiro está aqui ligada na nossa transmissão, Ednilson Barros Batista também manda mensagem, Luiz Alves de Souza, Aline Vasconcelos, Cauã Gromoski, ligado diretamente do litoral sul gaúcho, da cidade de Rio Grande, tá aqui ligado com a gente, fã da CBN, fã também do Corinthians, tá de olho no Timão, tá ligado aqui na transmissão da CBN, a CBN sempre ligada em você.
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0: 8:23, equipes entrando no gramado daqui a 7 minutinhos, tem bola rolando. Antes das escalações, Rafael Prates, o que me chama a atenção na escalação do Mirassol, que nas últimas partidas vinha jogando no Campeonato Brasileiro com 3 zagueiros, hoje volta para uma linha de 4 defensores. Não estava dando certo nos últimos jogos, não, Prates?
2: É, me parece que o Guanais não está fechado no sistema, né? O time respondeu bem com 3 zagueiros, depois houve uma alteração contra o Always Red na Libertadores, de novo com linha de 4, um time muito acostumado nessas mudanças do treinador, que teve grande parte do elenco modificado do ano passado para esse, mas que a maneira de trabalhar do Guanais me parece que não foi modificada, não foi alterada, né? Então, o time respondeu bem no meio de semana com 4 defensores, volta a ter 4 defensores. Quero chamar a atenção, Bitar, para uma situação que pode definir o jogo para um lado e para outro, bola parada. O Mirassol tem uma bola parada muito forte, mas não tem o Reinaldo hoje, que é um jogador especialista nesse tipo de situação. O João Vitor é um bom cabeceador, o William Machado é um bom cabeceador, o Mirassol faz gols de escanteios e faltas laterais, o Corinthians é a mesma coisa. O Corinthians não tem também um grande cabeceador, Gustavo Henrique. Então, a ver como o Gustavo Henrique vai fazer falta nesse tipo de jogada para o Corinthians e o Reinaldo para o Mirassol. Mas bola parada pode resolver o jogo para um lado e para outro daqui a pouco, nesse duelo do Maião entre Mirassol e Corinthians. Bitar.
0: 8:25 do horário de Brasília. Aumente o som do seu rádio, porque vem aí as escalações de Corinthians e Mirassol. Vem aí Guilherme Pradella no Futebol Globo CBN para trazer as escalações a partir de agora.

0: O campeão dos campeões. Pronto, definido e escalado com Hugo Souza no gol número 1. A linha defensiva tem Ranieri, lateral direito, 14. Zagueiros, André Ramalho, número 5, 3, Gabriel Paulista. Na lateral esquerda, Matheus Bidu veste a 21. O meio-campo do Timão tem Alan, 29, 23, Matheus Pereira, 7, Breno Bidon e Rodrigo Garro, número 8. No ataque, 77, Jesse Lingard e 9, Yuri Alberto. Eu repito a escalação do Esporte Clube Corinthians Paulista de Hugo Souza, Ranieri, André Ramalho, Gabriel Paulista e Bidu. Alan, Matheus Pereira, Bidon e Garro, Lingard e Yuri Alberto. No banco de reservas, à disposição do técnico Fernando Diniz estão Felipe Longo, Cauê, Pedro Raul, Pedro Milans, Fabrício Anghileri, Caio César, Labiat, Iago Machado, Guinegão, Dieguinho, Nicolás e Alex Santana. Pronto, definido e escalado com Walter no gol número 22. A linha defensiva tem Igor Formiga, lateral direito, 32. Zagueiros, João Vitor, capitão da equipe, 34. E William Machado, número 3. Na lateral esquerda, Vitor Luiz veste a 13. No meio campo, Neto Moura, 25. 8, Denilson, Shailon, número 7. No ataque, 96, Carlos Eduardo, Alisson, 77 e 95, Edson Carioca. Eu repito a escalação do Mirassol Futebol Clube de Walter, Igor Formiga, João Vitor, William Machado, Vitor Luiz, Neto Moura, Denilson e Shailon, Carlos Eduardo, Alisson e Edson Carioca. No banco de reservas, à disposição do técnico Rafael Guanais, estão Alex Muralha, Tomazella, Rodrigues, Daniel Borges, Yuri Lara, Chico Kim, Lucas Mugni, Eduardo, Galdino, Galeano, Natan Fogaça e André Luiz.
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0: Pela sétima vez neste campeonato brasileiro, apita o jovem Matheus Delgado Candansan, com as auxiliares Fabrini Bevilacqua Costa e Miguel Cataneu Ribeiro da Costa. No árbitro de vídeo, o olho que tudo vê no Maião, está Márcio Henrique de Góis. É Mirassol. É o Corinthians. É a 14ª rodada do Campeonato Brasileiro. Fala, é sua, Rodrigo Pitaro.
2: Desculpa, daqui a pouco você chama o comercial, mas assim, isso aí é novo. Isso aí não tinha antes de eu sair de férias, tinha?
0: Foi mais ou menos no meio do caminho.
2: Isso aí é
0: mas,
2: novo.
0: Mas né? já tava ensaiando.
2: Eu não tô louco, não. Então tá bom.
3: O ensaio da bateria já tinha, entendeu? Isso. Mas não, aí é oficial
2: eu
3: só depois.
2: Eu fiquei com essa impressão ontem, assim, eu falei, mas isso aqui não tinha quando eu tava aqui. Mas tá bom, obrigado, era só isso mesmo.
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0: Vai começar. Acabou. O jogo no Maião. Antes terminou, diga aí, Dai.
1: Em Porto Alegre, 2 para o Internacional, 0 para o Fluminense. Portanto, é o seguinte: se o Corinthians perder o jogo, zona de rebaixamento para o Coringão, que precisa encontrar a luz no Campeonato Brasileiro, Vitor.
0: E no fim das contas, teve confusão lá no Sul, é isso, Dai?
1: Demonstração de que existe testosterona nos corpos dos jogadores, né? Que todo jogo da rodada tem que ter um, mas já chegou a turma do deixa disso, todo mundo indo pra casa já.
0: Olha, a turma do deixa disso não vai conseguir resolver o problema que temos no Maião, né, Guilherme Pradella? Porque alguns refletores estão com uma preguiça danada, viu, Pradella?
2: Pois é, domingo, né? O pessoal acho que não está conseguindo ter aquela energia para deixar o estádio totalmente iluminado. São quatro torres, né, de iluminação que tem em cada canto do estádio. E alguns desses holofotes, é um conjunto de holofotes, não estão totalmente acesos. Isso deixa o estádio com algumas sombras e aparentemente uma situação que impede o início do jogo. Matheus Delgado Candanzão, árbitro de 27 anos, moral, principalmente da Federação Paulista, afinal de contas apitou as duas últimas finais de Campeonato Paulista, 2025 e 2026, não inicia a partida por conta, então, dessa falta de iluminação. A gente está com a imagem da televisão, principalmente no gol do lado esquerdo, gol que, se não me engano, está o Hugo Souza. Tá bem mais com falta de luz do que... Agora tá tudo sem luz.
0: Para resolver. Não ter problema.
2: Assim, aquele negócio. Quando o computador para de funcionar ou fica travando o videogame, o que você faz? Você desliga e liga. Para ver se quando liga, liga tudo de uma vez. O lado do gol do Hugo Souza tava com menos energia do que, por exemplo, o gol do Walter. Agora eles apagam todas as luzes para ver se quando liga volta tudo de uma vez. Não me parece falta de energia no estádio, parece mais um problema na hora dos holofotes ligarem.
1: No carrinho de lanche tem luz, mostrou no Premier agora lá, o pessoal comendo um cachorro quente, tá tudo iluminado lá.
0: E no banco de reservas também, né?
1: Lá, tá vendo?
2: E a quantidade de celular que tá acesa, essa não vai adiantar pro gramado, então o pessoal tá refazendo lá as ligações, puxa da tomada, sopra lá a tomada para ver se melhora ou não, mas por enquanto não teremos, obviamente, o jogo começando dentro do horário, afinal de contas já extrapolamos 2 minutos do início da partida.
0: Ô, Pratis, enquanto o torcedor está fazendo uma festa bonita nas arquibancadas, enquanto infelizmente não tem luz no Maião para começar o jogo, quem que é favorito para hoje? É o Mirassol que está jogando em casa ou esse Corinthians do Fernando Diniz que está embalado? São 7 jogos sem perder, com 5 vitórias e 2 empates. Prats?
3: Pelo momento, Corinthians, Bitar, peronomútil, entendeu? Não é um favoritismo assim destacado, muito maior que o do Mirassol. Mas Corinthians, por mais que tenha desfalques importantes hoje, tem jogado bem, me parece um time muito confiante para jogar, né? Muito acreditando muito na maneira de jogar, de se defender principalmente, mas de trabalhar com a bola. O Mirassol tem uma pontuação pior que os jogos que fez o Mirassol no Brasileiro. O Mirassol sofreu com a arbitragem uma parte da competição, é verdade, e perdeu alguns jogos que não merecia perder, mas de maneira geral o Corinthians chega melhor, pelo menos mais confiante, mais embalado para tentar ganhar o jogo daqui a pouco no Maião.
0: E deu certo, hein, Pradella?
2: Abemos luz, né? As 4 torres foram religadas e aparentemente todos os refletores estão funcionando. O pessoal já acelera o trabalho de aquecimento. Vai ter jogo, Rodrigo Bittar.
0: Vai ter jogo e a saída de bola vai ser do time do Corinthians. Hoje vestindo o seu uniforme número 3. Camisas pretas, shorts pretos, meiões pretos, com detalhes na cor laranja. Vai atacar nessa primeira etapa para o lado direito do seu rádio. O time do Mirassol, todo de amarelo nesse primeiro tempo, vai atacar para o lado esquerdo. Saída de bola vai ser do time do povo. Nesse momento, tendo respeitado 1 minuto de silêncio no Maião. E eu, claro, conto com a sua participação. Você ligado com a gente, pode mandar mensagem e fazer a transmissão conosco. 11 99 9911 9981. Esse é o nosso WhatsApp. Quem vence na noite de hoje? Corinthians ou Mirassol? 11 99 9911 9981. E também você pode participar através do youtube.com/CBN. Chat aberto para sua participação. A CBN tá sempre ligada em você. Apita o árbitro, rola a bola. Bom jogo para você ligado no Futebol Globo CBN.
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0: Vamos juntos para os primeiros 45 minutos de bola rolando no Maião por enquanto. Mirassol e Corinthians pela 14ª rodada. Campeonato Brasileiro 2026. Saída de bola do time do Corinthians. O Mirassol joga e toma pelo lado direito do campo de defesa. Por ali agora o Carlos Eduardo. Prefere fazer o toque atrás. Igor Formiga sai jogando por dentro. Vem buscar a jogada no meio dos zagueiros ali. O Neto Moura. Neto Moura pisa na bola. À frente dele tem o Yuri Alberto. Ameaça a ligação direta. Faz o passe por dentro. Alan chega. Corta no meio do caminho. O Carlos Eduardo tava ligado. Rouba a bola pro time do Mirassol. Vem pelo lado esquerdo do campo de defesa. De Denilson para Vitor Luiz. Vitor Luiz para Unia Machado. Pisa na bola. Camisa número 3. Joga bem aberto para Vitor Luiz, fez o lançamento à frente, a bola chega no Alisson, tenta encarar a marcação André Ramalho, põe pela linha de... Ih, rapaz, acabou a luz de novo, mas não durou nem um minuto de jogo, Guilherme Pradella.
2: Incrível, né, Vitar? Aparentemente estava tudo certo, bola rolando, o pessoal já se empolgando e aí cai a energia de novo e repito assim, aparentemente o estádio está com energia, porque as placas de propaganda estão acesas, aparentemente nos arredores do estádio também está com energia, nas luzes das arquibancadas, aquela arquibancada numerada, né, que a gente chama, que fica bem abaixo das cabines de transição, também estão com energia, e agora voltam-se a acender de novo as torres de iluminação, acendeu uma, acendeu duas, já acendeu três, agora vamos esperar, vamos ver se a quarta acende, acendeu, vamos ver se agora se mantém, né, mais do que um minuto. Afinal de contas, faltaria pelo menos 89 mais minutos de bola rolando com luz acesa.
1: Ô, Bitar.
0: Diga.
1: Eu só consigo imaginar alguém em alguma sala do estádio falando assim, vamos ver se agora dá certo ligar meu secador de cabelo nessa tomada aqui. Pum! Paga tudo.
0: Ô, Prates, eu tenho uma boa e uma má notícia. Prates, qual que você quer?
3: A má.
0: A má notícia é que pode ser que demore.
3: A boa.
0: A boa é que o jogo vai terminar, porque se for de dois em dois minutos, termina. Chega no
3: E já reiniciou lá a bola rolando lá.
0: Lado esquerdo do campo de ataque, vem o time do Mirassol. Pinta ligação direta pro Edson Carioca. Terminou. Bola sobra fácil ali pro goleiro Hugo Souza. Diga aí, daí.
1: Terminou em Chapecó, um para Chapecoense, dois para o Red Bull Bragantino. Vitória de virada. Seguinte, Bitar, falta só esse jogo e é assim. Se o Corinthians empatar ou ganhar, Corinthians fora do rebaixamento, Santos dentro. Se o Corinthians perder, Santos fora, Corinthians dentro do Z4 do Brasileirão.
0: Naturalmente teremos mais um paulista, né? Porque o Mirassol já está na zona de rebaixamento. Teremos dois ao final dessa rodada no Campeonato Brasileiro. Ou Santos ou Corinthians. O time do Corinthians com empate ou com vitória fica fora da zona de rebaixamento. Bola pelo lado direito do gramado, vem o time do Mirassol. Shailon, linha de fundo, Igor Formiga faz o cruzamento em cima da defesa, em cima do Bidu. Bola pela linha de fundo, tem escanteio para o Mirassol aí, para dela.
2: Primeiro escanteio da partida pelo lado direito. De escanteio, o Mirassol já fez dois dos seus 13 gols até agora na competição nacional dessa forma. Vitor Luiz, camisa número 12, vem para a cobrança, a primeira tentativa do Mirassol chegar ao primeiro gol do jogo.
0: Bola pelo lado direito do gramado, chance na bola parada para o time do Mirassol fazer a cobrança. Se segure aí, torcedor corintiano. Chance na bola parada para o time do Mirassol. Vitor Luiz, experiente, está na bola. Matheus Delgado, Candansan, vê que está tudo ok ali com a iluminação. Também à beira do gramado, conferindo detalhes. Vem o time do Mirassol. Lado direito, Vitor Luiz na bola. Escanteio cobrado, bola perigosa na primeira trave. Yuri Alberto tirou, sobrou. Shalom de fora, bateu. Em cima da marcação, tem sobra ainda. Tira Alan pelo alto, ele via para o time. Ele prefere fazer o toque atrás, volta para William Machado, que distribui no corredor central do campo de ataque ainda com o João Vitor. João Vitor para Vitor Luiz. Vitor Luiz deixando de lado ali com o William Machado. William Machado dá o tapa, bola pelo lado esquerdo do campo, chega no Alisson. Alisson volta para Neto Moura. Neto Moura trabalha no círculo central, um pouco mais para o lado direito. Ali tem o João Vitor que volta no campo de defesa. 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
0: 4 minutos desse primeiro tempo, o placar é de 0-0. Alisson para Vitor Luiz, o passe fica forte, a bola volta, vem o time do Mirassol por dentro. Neto Moura ficou caindo, o árbitro manda o jogo seguir. Sobra de bola ficando com o Timão pelo lado esquerdo do campo de defesa, vem por ali, agora o Lingard. Lingard faz o passe para Matheus Pereira, tem ligação direta, a bola bate na marcação e volta para o time do Mirassol pelo lado direito do campo de defesa. O cronômetro não para, a gente gira para você, tem placar de jogo. 4 minutos e meio, primeiro tempo de partida no Maião.
5: Mirassol
0: 0,
5: Corinthians
0: também 0. Há pouco foi a vez do São Paulo entrar em campo em Bragança Paulista. Oscar Ulisses.
6: Hoje à tarde em Bragança Paulista, o São Paulo empatou com o Bahia 2-2.
0: Central da bola, Leonardo Dai.
1: Outros jogos de hoje: Flamengo 2, Vasco 2, Internacional 2, Fluminense 0, Chapecoense 1, Red Bull Bragantino 2.
0: Hoje com trabalhos técnicos de Renato Nardi na nossa central, mesa de som de Henrique Dias, timaço do Futebol Globo CBN para o encerramento dessa 14ª rodada do Campeonato Brasileiro. O jogo está parado, tem arremesso lateral para Vitor Luiz fazer a cobrança para a tela.
2: Que hoje é titular por conta da ausência do Reinaldo. Depois desse ataque eu explico por que o Reinaldo ficou fora do jogo.
0: Alisson pelo lado esquerdo, Shailon chegou na linha de fundo, cruzamento na área, bola passa por todo mundo, não pelo Matheus Bidu. Chega para fazer o corte, o lateral corintiano dá um tapa à frente para a Lingard. Sai jogando com calma o time do Corinthians com o Rodrigo Garro, que leva a chegada e sofre a falta. Diga para dela.
2: O Mirassol manifestou por meio das suas redes sociais o profundo pesar pelo falecimento de Maria das Graças da Silva, conhecida como Gracinha, mãe do atleta Reinaldo. Neste momento de dor, o Mirassol deseja muita força ao Reinaldo, seus familiares e amigos, que encontrem conforto e serenidade para atravessar esse momento muito difícil. Então, a mãe do Reinaldo faleceu, não há mais informações de quando aconteceu isso, mas por conta disso, Reinaldo fora da partida de hoje.
0: E por isso foi respeitado o minuto de silêncio, né, antes da bola rolar. A gente deseja aí muita força para o Reinaldo, para todos os amigos e familiares. Interligação direto do time do Corinthians, sai escapando agora com o Gussouza. No meio do caminho, tira Neto Moura. A bola volta pelo lado, pelo corredor central com o Carlos Eduardo. Dele para o lado esquerdo tem Alisson. Para cima da marcação do Ranieri. Chamou para dançar, escapou. Alisson pintou o lançamento, bola por dentro. Edson Carioca domina. Ele contra o André Ramalho. Faz o toque atrás, a bola para o Vitor Luiz. Rente a linha de lado, vai fazer o cruzamento na área. Prefere o toque curto para Alisson. Volta para Vitor Luiz, dele pelo lado esquerdo. Ainda tem o Neto Moura. Neto Moura, pinta a ligação direta, bola pelo lado esquerdo do campo. Tem o cruzamento do Alisson em cima da marcação do Breno Bidon. Bola pela linha de lado, sai em arremesso lateral para o Mirassol fazer a cobrança. 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
0: Corredor central, campo de ataque. O Mirassol vem agora pelo lado esquerdo. Edson Carioca, cruzamento do Alisson na área. Subiu Gabriel Paulista para fazer o quarto e tira para o Corinthians. Sobra de bola pelo lado esquerdo. Neto Moura.

0: Meio esquisito, caiu. Por enquanto, placar de Mirassol e Corinthians é de 0-0. Corredor central do campo de defesa, o time do Corinthians sai jogando por ali com André Ramalho. Bola aberta pelo lado direito, vem Ranieri. Dele para Rodrigo Gago, pelo lado direito do campo. Fez o toque atrás, volta no campo de defesa com Matheus Pereira. Matheus Pereira para Gabriel Paulista. Vai avançando o Timão pelo lado esquerdo do campo, por ali Alan. Aparece jogando por dentro, Matheus Bidu. De primeira, Alan recebeu, encarou. Na linha de fundo tem Matheus Bidu. Ele faz o toque atrás, volta para Matheus Pereira. Entregação direta na área, lançamento feito. Ranieri ganhou de cabeça, Gago ajeitou pro Yuri, tira bem a defesa, corta o William Machado. Yuri Alberto briga, insiste, chega na linha de fundo. William Machado põe pela linha de lado, tem arremesso lateral pro Corinthians fazer a cobrança aí pra dela.
1: E agora o Neto Moura já está recuperado, volta a campo Mirassol de novo com 11 jogadores e Corinthians com lateral no campo de ataque.
0: 8 minutos e meio desse primeiro tempo, tá 0-0. Timão que vem pelo lado direito do campo, Matheus Pereira, passe errado por dentro, a bola não chega no Alan, acabou esticando demais. Denilson vem contra-ataque no time do Mirassol, bola esticada pelo lado esquerdo do campo, André Ramalho volta na cobertura para fazer o corte pro Timão. O cronômetro não para, a gente gira para você, tempo e placar de jogo. Voltando à paralisação por conta da falta de iluminação, temos 10 minutos. Sem ela, 9 minutos do primeiro tempo. E o placar da CBN está marcando.
2: Mirassol 0, Corinthians
0: também 0. Há pouco tivemos duelo de tricolores em Bragança Paulista, Oscar Ulisses.
3: Hoje à tarde em Bragança, São Paulo saiu na frente, gol de Arturo. Bahia empatou com Juba, Ferreirinha fez o segundo do São Paulo. Eric empatou no finalzinho, final, São Paulo 2, Bahia 2.
0: Timão chegando lado esquerdo, Lingar rolou, Yuri Alberto bateu pro gol, Walter! Primeira defesa do jogo do goleiro do Mirassol. Chute forte do Yuri Alberto. Walter fez a defesa. O Timão insiste pelo lado esquerdo do campo. Rodrigo Gago. Dele a bola para Alan. Cruzamento na área. Não chega no Ranieri. Corte feito pelo Vitor Luiz. E o Walter sai do gol para ficar com ela. A primeira defesa da partida foi do Mirassol. Foi do goleiro do Mirassol. Foi do Walter. Viu para dela?
1: É, e depois do Corinthians conseguir atacar pela primeira vez com mais contundência. Justamente quando o Fernando Diniz, à beira do gramado, já estava reclamando do time. Estava meio sonolento, não estava conseguindo se movimentar, muito menos atacar. Boa chegada do Corinthians, boa finalização do Yuri Alberto, mas ainda a defesa do Walter segue 0-0.
0: Central da bola, diga aí, Leonardo Dai.
4: Jogos já encerrados na rodada, todos menos esse. Botafogo 1, Remo 2, Palmeiras 1, Santos 1, Vitória 4, Coritiba 1, 0-0 para Atlético Paranaense e Grêmio, Cruzeiro 1, Atlético Mineiro 3, Flamengo 2, Vasco 2, São Paulo 2, Bahia 2, Internacional 2, Fluminense 0, Chapecoense 1, Red Bull Bragantino 2.
0: Vamos chegando na marca de 11 minutos jogados desse primeiro tempo. O placar por enquanto é de 0-0 para Mirassol e Corinthians. Timão que vem pelo lado direito do campo de defesa ali para Ranieri. Tentou escapar da marcação. Alisson estava ali ligado, mas chegou cometendo a falta. Interrompeu a ultrapassagem do jogador corintiano e a falta está marcada para dela.
1: Em cima do Ranieri, que hoje mais uma vez como lateral direito, foi no jogo passado contra o Vasco. E é assim hoje que o Mateuzinho ainda segue fora. É o último jogo de suspensão que cumpre o Mateuzinho por conta ainda daquela expulsão no clássico contra o Palmeiras. No próximo jogo, contra o São Paulo, o Mateuzinho já fica à disposição para a lateral direita.
0: Agora o Matheus Pereira ficou ali no gramado, sentindo bastante, tá caído ali, viu, Pratela?
1: É que ele tomou um carrinho por trás agora, não sei se foi o Neto Moura que chegou, o Edson Carioca, na verdade. Opa, vai ser expulso, hein, Bitar?
0: Edson Carioca está expulso, centroavante do Mirassol! Leva o cartão vermelho, chegada forte! Aos 11:40 desse primeiro tempo, o Mirassol fica com o jogador a menos. Rafael Prates, justa a expulsão, Prates?
5: É justa sim, é um carrinho por trás. O Edson Carioca na linha do meio campo acertou o Matheus Pereira. Está bem expulso, é o tipo de lance que não tem muito o que reclamar. A entrada do Edson Carioca é uma entrada muito forte, desproporcional.

0: absolutamente desnecessário. Né? Um carrinho exagerado. Tá expulso o Edson Carioca, muda completamente o jogo. O Mirassol tem um jogador a menos com 12 do primeiro tempo, perto do centroavante. Tá expulso o Edson Carioca, pra mim tá bem expulso o atacante do Mirassol. E tá.
1: Prejuízo muito grande pro Mirassol no começo do jogo. 12 minutos e meio, por enquanto o placar é de 0-0, por enquanto a expulsão está confirmada. Diga!
2: Matheus Candanção vai pro VAR pra analisar se vale cartão vermelho direto ou não. Ele já tá pendurado. Então, se ele tomar, se mudar só para cartão amarelo, ele já ficaria fora do próximo jogo. Mas o cartão foi vermelho direto. A ver se ele, se ele mantém a decisão ou se ele muda para cartão amarelo.
1: Qual que é a dúvida dele ali, Pratis, para saber se é vermelho direto ou não? É se pegou diretamente na perna do jogador, as travas da chuteira, é isso?
0: Parece que é isso. Se o Edson Carioca dá o carrinho por trás e atinge o Matheus Pereira ou não. Sinceramente, sem o replay, para mim, não é para expulsão. Agora, o carrinho é por trás. Eu acho que o vídeo chamou para o Matheus Delgado Candanção observar se é atingido o Matheus Pereira ou não. A entrada é uma entrada temerária e perigosa por trás.
1: Poderia colocar em risco a integridade, né, do jogador corintiano, do Matheus Pereira, que ficou caído ali no gramado. O árbitro da partida está conferindo ali os detalhes para ver se vai expulsar realmente ou não. E está voltando ao gramado. Aos pouquinhos o Matheus Delgado Candanção, com a decisão, fez o sinal do VAR. Atenção, vamos à decisão. Ele vai retirar o cartão vermelho e vai dar o cartão amarelo. Então segue com 11 em campo o time do Mirassol, para dela.
2: Respira aliviado, né? O Edson Carioca, por ter transformado esse cartão vermelho agora só em cartão amarelo. O Mirassol já tinha duas expulsões nesse campeonato brasileiro. Seria a terceira, mas ela, o árbitro volta atrás. Aplica somente cartão amarelo. Mirassol, que agora tem 34 cartões amarelos já recebidos nesse campeonato brasileiro.
1: Agora, um argumento que o Edson Carioca utilizou para o árbitro, para diz quem não vale de nada, é: foi só a minha primeira falta no jogo.
0: Não é isso que vai valer, não, né? Certamente o árbitro de vídeo deve ter interpretado que é uma entrada temerária e não um lance para cartão vermelho. Entrada temerária é um para o cartão amarelo. E aí, no vídeo, o vermelho vira amarelo. Escapou o Edson Carioca. Se fosse expulso, para mim não seria exagero nenhum, viu, Bitar?
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1: 14 minutos e meio desse primeiro tempo. Por enquanto, o placar é de 0-0 para Mirassol e Corinthians. Bola pelo corredor central. O time do Mirassol sai jogando por ali agora com o João Vitor. Pisa na bola, faz o toque pelo lado esquerdo do campo. Deixa ali para William Machado. Pisa nela, inverte o jogo. Da esquerda para a direita, dele para Neto Moura. Neto Moura escapa rapidamente na marcação ali de Jasminga. Abre o toque pelo lado direito. Chega no do jogador que é o time do Mirassol ali, justamente o Shailon. Shailon fez o toque para Igor Formiga. A bola volta no campo de defesa. Neto Moura. Pinta a ligação direta. Corta bem a defesa corintiana. Sobra de bola ficando com o Lingard, dele para Rodrigo Garro. Tentou escapar, ficou pressionado. A falta está marcada. Falta em cima do 8 corintiano. Denilson dizendo que ele usou o braço no rosto dele, viu, para dela?
2: Em cima do... feita pelo 8 do Mirassol, né? O Denilson, o Garro, na verdade, ele faz uma proteção e ele abre os braços. Mas, assim, não vi nenhum tipo de agressão ou algo do tipo.
1: 15 minutos e meio desse primeiro tempo, tá 0-0 por enquanto. Mirassol e Corinthians vão empatando no Maião. Ligação direta realizada pelo lado direito do gramado. Tem lançamento ali agora. O Yuri Alberto chega para fazer o corte de defesa. João Vitor, passe à frente, boa bola, bola boa. Chega por ali agora o Carlos Eduardo. Olhou para ali, ameaçou o cruzamento, ficou caindo no gramado, falta nele. Cometida pelo Alan, vem bola parada, vem falta pro time do Mirassol aí, para dela.
2: O Alan, ele foi com muita sede ao pote, ele podia ter tentado cercar um pouco mais o jogador do Mirassol, mas acaba cometendo a falta pelo lado direito, pelo alto. O Mirassol vai tentar chegar ao gol. Não é das formas mais comuns que o Mirassol tem de fazer gol nesse campeonato brasileiro. Só fez um gol de cabeça até agora neste campeonato nacional. O Corinthians vai tentar se defender. O Souza já conversa com a defesa.
1: 16 minutos e meio desse primeiro tempo. Por enquanto, o placar é de 0-0 para Mirassol e Corinthians. Se segure aí, torcedor corintiano. Vem chance na bola parada pelo lado direito do gramado. É um time do Mirassol chegando, bola parada, como o Prato já havia destacado. É um perigo à parte. Igor Formiga pintou o cruzamento na área, desvia de cabeça a defesa corintiana. Chega fazendo corte, a bola vai pela linha de lado. Tem jogador corintiano caído ali na área, para dela.
2: André Ramalho, o Mirassol até tentou bater o lateral rapidinho, mas já não estava valendo nada, porque o árbitro pediu para esperar um pouquinho. André Ramalho está sentindo junto ali a trave direita do Hugo Souza. Aparentemente tudo bem com ele. Hoje ele que substitui o Gustavo Henrique na

0: Zaga corintiana.
1: 17 minutos jogados nesse primeiro tempo. O placar por enquanto é de 0-0 para Mirassol e Corinthians. Vitor Luiz tem arremesso lateral para fazer a cobrança ali pelo lado esquerdo, já realizado de forma curta para Shailon. Shailon devolve. Vitor Luiz devolveu para o Shailon. E o último toque na bola foi no camisa 7 do Mirassol. Ela sai pela linha de fundo. É só tiro de meta para o goleiro corintiano. O cronômetro não para. A gente gira para você. Tem o placar de jogo no Baião. 18, quase 19 minutos jogados nesse primeiro tempo. E o placar da CBN está marcando.
2: Mirassol
1: 0. Corinthians também 0. Mais cedo foi a vez do São Paulo entrar em campo aqui na CBN, Oscar Ulisses.
3: Hoje em Bragança Paulista, para um público de 9.390 torcedores. São Paulo e Bahia, 2-2.
1: Central da bola, fala daí.
4: A Inter de Milão conquistou hoje o título de campeã italiana da temporada 2025-2026 com 3 rodadas de antecedência ao vencer o Parma por 2-0. No campeonato espanhol, Vinícius Júnior marcou 2 gols na vitória do Real Madrid por 2-0 sobre o espanhol e adiou o título do Barcelona, que tem 11 pontos de vantagem com 12 em disputa. E vem aí um clássico também entre a equipe do Real Madrid e a do Barcelona na semana que vem.
1: Vamos juntos aqui no Futebol Globo CBN com 18 minutos e meio desse primeiro tempo. Por enquanto, o placar é de 0-0. Walter Sá jogando pelo time do Mirassol pelo corredor central, ainda no campo de defesa. Abre pelo lado direito ali para João Vitor. Domina o zagueiro, ameaça a ligação direta, prefere fazer o toque atrás. Ele volta ali com Walter. Rafael Prates, 19 minutos jogados desse primeiro tempo de partida. Por enquanto, o placar é de 0-0. Antes, o time do Mirassol está chegando agora com Alisson. Lançamento à frente, bolão. Igor Formiga, lado direito. Ameaçou o cruzamento na área, segurou, voltou. Carlos Eduardo pra cima na marcação. Ficou no meio de dois, limpou bonito, caiu. Pênalti! Penalidade máxima pro time do Mirassol! Aos 19 minutos do primeiro tempo. Pênalti marcado pro Leão, Guilherme Pradella.
5: O árbitro estava muito próximo do lance, viu, Bitar? Ele marca com convicção, aparentemente, pênalti do Matheus Bidu, que teria puxado o jogador do Mirassol. Eu, sinceramente, não achei nada, viu, Bitar? Não achei pênalti em cima do Carlos Eduardo. O árbitro marca o pênalti, acho que ele mais se joga do que é puxado. Em todo caso, o árbitro de vídeo está aí para isso. Já voltou um cartão vermelho, uma dessa pode voltar também um pênalti. Lembrando que o Hugo Souza hoje é o terceiro goleiro que mais defendeu pênaltis com a camisa do Corinthians, atrás apenas do Ronaldo e do Cássio. A ver.
1: E aí, Prates?
6: Oscar, Bitar, desculpe.
1: Não, tudo bem. Foi até um elogio, viu, Prates?
6: Não, o Bidu faz um movimento de colocar o braço, né? Até toca ali com o braço o Carlos Eduardo. Mas achei que o Carlos Eduardo supervalorizou a jogada. O Matheus Eduardo Candansan tá muito perto do lance. Pra mim, isso não é pênalti, não, Bitar. Pra mim, o Carlos Eduardo mais forte do que o Bidu realmente puxa. Mas eu não sei se o vídeo vai chamar, porque o árbitro tá muito convicto do que marcou e tá alguns metros da jogada. Eu, sinceramente, não vi pênalti, não, mas não sei se o vídeo vai chamar pra rever a jogada. Eu não marcaria esse pênalti, não.
1: Futebol é uma coisa muito doida, né? Minutos atrás, o Mirassol tava com o jogador a menos, aí o árbitro volta atrás, fica 11 contra 11, o Mirassol agora tem um pênalti para fazer a cobrança.
5: Bitar.
1: A ver se o árbitro realmente vai manter, né, a decisão de campo. Diga aí, Pradella.
5: São 14 pênaltis já defendidos pelo Hugo Souza com a camisa corintiana. A gente teve já no Campeonato Brasileiro, ele defendeu no tempo normal contra o Bragantino, pegou 3 pênaltis contra a Portuguesa no Campeonato Paulista esse ano, mas aparentemente o pênalti tá marcado e não vai voltar atrás, não.
1: Vem chance pro time do Mirassol. Se segure aí, torcedor corintiano. Esse é um gol que pode mudar a tabela de classificação do Campeonato Brasileiro. É um gol, se for de fato confirmado pelo time do Mirassol, vai colocar no Corinthians no Z4 do Brasileirão. Tá nas mãos do Hugo Souza, mas tá nos pés também do Carlos Eduardo. Se segure aí, torcedor corintiano. Carlos Eduardo pra bola, partiu, bateu! Gol!

0: aos 22, 22 minutos desse primeiro tempo de partida. Carlos Eduardo pra bola, Hugo Souza para um lado, bola pro outro, bola pro fundo do gol! O Mirassol sai na frente do Manhão e agora o placar da CBN marca.
1: Mirassol.
0: Carlos Eduardo de pênalti, Mirassol 1,
1: Corinthians
0: 0 pro Timão. O detalhe do primeiro gol sofrido da era Fernando Diniz. É seu, Guilherme Pradella.
2: Que categoria foi esse gol do Carlos Eduardo, deslocando totalmente o Hugo Souza, mandando ele para a direita, a bola morreu do lado esquerdo. Primeiro gol do Mirassol também em cobrança de pênalti nessa competição nacional. O primeiro do Carlos Eduardo no Brasileirão, o segundo nesta temporada. Pênalti duvidoso ou não, tanto faz. Comemora a torcida do Mirassol que está na frente e a torcida corintiana respira fundo, porque nesse momento o time está descendo na tabela, Rodrigo Vitaro.
0: 23 minutos desse primeiro tempo, Rafael Prates, Carlos Eduardo cobrou bem demais, que tranquilidade. Não é fácil encarar o Hugo Souza no pênalti não, viu, Prates, 1-0 Mirassol.
3: A cobrança do Carlos Eduardo foi com categoria, né, Vitar? Porque ele só rolou a bola de um lado, o Souza esparramou-se do outro lado. Foi marcado o pênalti, que eu não marcaria do Bidu no Carlos Eduardo, e o Corinthians está perdendo o jogo em Mirassol. O jogo Corinthians é muito pressionado na sua saída de bola. Teve uma chance muito boa do Lingard para o Yuri Alberto, que parou no Walter. E era um jogo assim do Mirassol, muito rápido para tentar contra-atacar. O Corinthians tentando sair com bola no pé, bola pelo chão, né? O Bidon mais para a direita, da direita para o meio. O Alan e o Matheus Pereira iniciando jogadas do Corinthians. Mirassol 1-0. A reação do Corinthians agora, Bittar. Na era de Diniz, o Corinthians nunca viveu isso, de sair atrás do placar. Saiu agora. Mirassol 1-0. O Corinthians vai reagir. É uma das chaves do jogo a partir de agora também, Mirassol.
0: Leonardo Dai, esse gol mexe com a tabela do Brasileirão, Dai.
4: Mexe. Corinthians entra na zona de rebaixamento. Santos sai. Ambos com 15 pontos. Ambos com 3 vitórias. Ambos com saldo menos 3. Só que o Santos fez 19 gols no campeonato. E o Corinthians fez apenas 9 gols no Brasileirão até agora.
0: Lado esquerdo do gramado, o time do Mirassol vai escapando mais uma vez ali agora com o Vitor Luiz. Vitor Luiz para Denilson, Denilson trabalha por dentro, fez a jogada curta com Neto Moura. Neto Moura para Denilson, lado esquerdo do campo. Ameaça a ligação direta, ele faz o toque de lado no círculo central para Neto Moura. Ele volta no campo de defesa, Neto Moura deixando ali justamente para João Vitor. Fez o lançamento à frente, a bola por dentro, Carlos Eduardo. De primeira, bolão, lado direito, Formiga chegou na linha de fundo, tentou a devolução. A bola bateu na marcação corintiana e o Bidu tira em cima do Formiga. É só tiro de meta para Hugo Souza fazer a reposição. 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
0: 25 minutos jogados desse primeiro tempo. Por enquanto, o placar é de 1 para o Mirassol. Gol de pênalti do Carlos Eduardo, 0 para o time do Corinthians. Entregação direta para frente do Hugo Souza. Devolve de primeiro Mirassol. Carlos Eduardo chegou no fundo, cruzou na área. Matheus Bidu, aliás, Alan Ricardo no meio do caminho, chega para fazer o corte. Lado esquerdo do campo, Lingar joga em cima da marcação do Igor Formiga. Ela vai pela linha de lado, sai em arremesso lateral. O Prates, se a gente comparar o primeiro tempo que estávamos outro dia na Neoquímica Arena, né? Corinthians e Penharol, e o Corinthians jogando hoje contra o Mirassol, atuações bem distintas, hein, Prates?
3: Ah, sim. Isso passa muito pelo time que o Corinthians enfrenta hoje, né, Bittar? Mirassol teve que ter uma proposta de tirar a saída de bola do Corinthians, marcando bem à frente. Tirou até no começo do jogo, o Corinthians teve dificuldade para sair com bola no pé. Obviamente que há uma insistência do Corinthians para sair desse jeito, para superar a marcação do Mirassol. O Corinthians teve uma chance e o Roberto parou no Valto. O Mirassol teve um pênalti para mim, foi mal marcado. E aí o Carlos Eduardo fez 1-0. O Corinthians enfrenta hoje um time que marca muito bem a saída de bola, pressiona muito bem o Corinthians, quando o Corinthians tem a bola no campo de defesa, principalmente.
0: 26 minutos desse primeiro tempo, o placar é de 1-0. Alisson encarou no meio de 3, 4 jogadores. Ia passando a defesa corintiana, corta. E a bola volta na linha central do gramado ali para William Machado. O cronômetro não para, a gente gira para você. Tem placar de jogo. 26 minutos, 26 jogados desse primeiro tempo no Maião.
1: Mirassol.
0: Carlos Eduardo de pênalti, Mirassol 1.
1: Corinthians
0: 0. Mais cedo, São Paulo e Bahia se enfrentaram em Bragança Paulista, Oscar Ulisses.
6: Arthur e Ferreirinha para o São Paulo, Juba e Eric para o Bahia. São Paulo 2, Bahia 2.
0: Central da bola, Leonardo Dai.
4: Série B do Campeonato Brasileiro, sétima rodada. Jogos encerrados hoje. Operário do Paraná 3, Londrina 0. São Bernardo 3, Ponte Preta 0. Sport 2, Ceará 0. Atlético Goianiense 0. Juventude 0. Os dois primeiros na Série B neste momento, Fortaleza e São Bernardo, subindo direto do terceiro ao sexto, tendo play-off para definir os outros dois times que sobem.